0: tratados para iniciar a negociação do Mercosul.
1: Na França, quais são, os principais pontos? É mais ou menos a mesma questão dos pequenos agricultores?
0: Sim, a questão dos pequenos agricultores, ela traz uma grande oposição, mas no caso francês a situação é ainda mais crítica, porque é uma grande oposição da população em relação a essa negociação. O governo Macron é um governo de baixíssima popularidade. Tanto é verdade que nós temos acompanhado aqui, inclusive, protestos contra o governo em várias áreas. Na área da educação, os protestos foram muito vistos. Então, um governo impopular como o dele tem ainda mais dificuldade de implementar esse acordo do que o da Polônia. Além disso, ambientalistas franceses, eles se opõem ao acordo, alegando que as normas que dizem respeito ao cumprimento de questões ambientais no Mercosul, segundo alegado por ambientalistas franceses, seriam normatizações frágeis que colocariam em risco até mesmo questões ambientais. Então, a oposição na França é ainda maior do que na Polônia, por conta principalmente dessa questão que envolve a impopularidade do governo. E o fato diferente da Polônia em relação à França é esta contestação judicial, algo que é mais adstrito, mais relacionado ao posicionamento polonês do que ao francês, que tenta se opor à negociação.
1: Professor Manuel Furriello, em que pé que está esse acordo Mercosul-União Europeia? Vamos trazer um pouquinho do histórico para lembrar para quem está acompanhando a entrevista.
0: Bom, o acordo ele foi assinado em 2024 com o seu primeiro documento, um documento que a União Europeia tem autonomia de assinar sem que necessite do aval dos membros. Agora, a ratificação, o ato segundo, o ato de implementação propriamente do acordo não pode fugir da ratificação, da confirmação nos parlamentos dos 27 Estados-membros da União Europeia. Então, nós agora aguardamos essas ratificações, havendo as oposições de França e Polônia, principalmente conforme eu mencionei, mas existem desafios em outros estados, como a Holanda, também e a Espanha. Então, essas confirmações locais são os maiores desafios. Além disso, a regulamentação infralegal, aquela que diz respeito, por exemplo, a verificações sanitárias, também é um outro desafio. Então, por conta dessa questão sanitária, é que foram impedidas as exportações de grande quantidade de carne brasileira, por exemplo. Então, nós temos três etapas: o acordo assinado como um guarda-chuva já pela União Europeia, os desafios nas ratificações nos membros da União, que são 27 estados, e as questões de regulação, por exemplo, as regulações sanitárias e fitossanitárias.
1: Professor Manuel Furriello, e depois desses debates, o senhor traz que tipo de conclusões aqui para o Brasil, depois de passar aí pela Polônia e também pela França?
0: Bom, o acordo ele é visto pela maior parte dos estados europeus como uma grande oportunidade de manutenção de uma interlocução internacional da União Europeia. Aliás, esse foi o principal ponto que eu defendi nas discussões que tive em relação aos interesses da União Europeia, já que ela vive pressionada por um governo como o de Donald Trump, que decidiu retirar o apoio, inclusive militar, da OTAN. Vive também uma situação de isolamento, pressionado pelo lado da Rússia, que traz inclusive ameaças militares e geopolíticas, e pela ascensão da China, que tem uma interlocução muito maior em termos geopolíticos, inclusive a economia chinesa passou a da Alemanha e do Japão, hoje é a segunda maior economia do mundo. Então, a União Europeia, ela começa a ter que buscar acordos para manter um importante papel internacional. Ela está em negociação com o Canadá e não pode perder oportunidade com relação à União Europeia. Mas há muita contestação, principalmente de produtores agrícolas, conforme ambientalistas e também daqueles que entendem que seria uma competição desleal, não só pela baixa produtividade dos pequenos agricultores europeus, franceses, poloneses, etc. Mas também por conta de haver aqui uma argumentação.

0: de que a regulação sanitária do Mercosul seria mais frágil. Então, são todos argumentos daqueles que não querem entrar numa disputa muito acirrada competindo com o Mercosul. Mas há uma visão de que não fazer o acordo também significa isolar a União Europeia, ainda mais com essa pressão Rússia, China e governo Donald Trump, ou seja, governo atual dos Estados Unidos.
1: E o que que a gente pode esperar por curto prazo a respeito desse assunto? Ou o assunto não é de curto prazo?
0: O assunto é, infelizmente, não é de curto prazo. A visão é amplamente favorável ao acordo mesmo, com os desafios que eu mencionei, mas no curto prazo, a partir do momento que ainda precisa se resolver as ratificações de cada um, né, as confirmações do tratado de cada um dos 27 Estados-membros, ainda no curto prazo esse acordo não vai ser implementado. No médio prazo tem uma boa chance, porque, caso contrário, a União Europeia já chegou à conclusão que ficará ainda mais isolada neste cenário internacional desafiador, com potências em ascensão. Militar é o caso da Rússia, China, em termos econômicos e geopolíticos.
1: Professor, eles citam produtos, né? Quando o senhor fala aí de pequenos produtores na Europa, há produtos específicos que são citados? Tem uma lista dos produtos que mais preocupam?
0: Tem sim. É uma questão que envolve agropecuária. A carne, ela é mencionada amplamente. Há uma questão sanitária envolvendo a carne, mas a gente sabe que é uma para que se importe menos, né? A proteína brasileira, ela compete não só com a carne europeia, que além de ser de baixa produtividade, não tem volume, mas também com outros tipos de proteína, carne de porco, frango, onde há uma competição difícil com a escala que tem, por exemplo, e a qualidade e a produção que tem Argentina, Brasil e Uruguai. Tem também a questão que envolve a soja, que ela é utilizada para alimentação do gado. Você tem aí também questões que envolvem milho e outros produtos, principalmente do agronegócio. Com relação a produtos industriais, em produtos manufaturados, há aqui a visão de que o problema é o oposto. É o Mercosul que terá desafios por conta de ter uma tecnologia não tão avançada quanto a da União Europeia. Então, o desafio está por aí na América do Sul. Mas aqui, no caso europeu, são principalmente esses os produtos, esses os setores que causam desafios. E aqui a gente acompanhou também os protestos, né, de agricultores, muita pressão. Em governos que têm baixa popularidade, o caso aí de Macron, por exemplo, que precisa dos votos desses setores para manter sua coalizão governando, mesmo que não seja ele próprio a governar o país. A coalizão é um objetivo, a manutenção da coalizão. Hoje mesmo, aqui na França, houve a visita do presidente da Alemanha, houve uma ampla mobilização da cidade para recebê-lo, com o objetivo de tentar trazer o apoio de outros estados a uma negociação mais, digamos assim, mais assertiva com o Mercosul. Então a gente observa que esses são os principais pontos aqui, os produtos que eu mencionei, mas buscar aqui uma aliança política também tem sido um dos objetivos do governo Macron.
1: Muito bem, professor Manuel Furriella, especialista nas questões do direito internacional, está conosco aqui na Bandeirantes, trazendo informações a respeito do acordo Mercosul-União Europeia. São várias etapas, né? O senhor já explicou bem aqui como é que está essa questão, está trazendo as novidades direto aí da Europa na nossa programação. A partir de agora, a questão é ainda mais política ou os aspectos técnicos tendem a prevalecer? Esse é um processo que mescla um pouco dos dois, por isso que eu estou perguntando, na visão do senhor, o que que vai pesar mais daqui para frente, para a gente saber o que vai sair desse tão aguardado acordo com a União Europeia.
0: A gente percebe aqui a parte técnica, boa parte dos aspectos já foi resolvido, né? A questão do meio ambiente, ela foi muito criticada em termos de regulação do Mercosul, mas existem dois pontos que fazem com que esse argumento perca força, ele perdeu força. O primeiro é que existe uma regulamentação robusta, por exemplo, em relação ao Brasil. É uma das discussões das quais eu participei.

0: aqui, eu levei o ponto de que, no caso do Brasil, as questões ambientais elas são importantes, até mesmo que fazem parte do nosso soft power. Se a gente observar, os principais acordos ou tratativas internacionais do meio ambiente não conseguem ser realizadas sem que o Brasil faça parte. Aí tem a questão da nossa importância sobre a Amazônia, né, sobre o nosso grande território, sobre a gente ter também aí participado de tratados anteriores, né, desde principalmente da Rio 92. Então, esse é um dos pontos que existe uma relação já robusta no Mercosul, Brasil liderando. O outro aspecto é de que, caso haja realmente algum ponto sobre aspectos ambientais que precise ser sanado, que se possa colocar em acordos futuros, obrigando ou fazendo exigências adicionais ao bloco, e o bloco do Mercosul tem todo o interesse de atender. Então, perdeu muita força, pelo que eu pude observar por aqui, o argumento técnico de questões ambientais. Quando a gente sabe que é pano de fundo para o pouco prestígio que tem alguns governos atualmente aqui na Europa, a pouca força política e também por conta das pressões dos pequenos agricultores, né? Os principais setores que têm sido aí aclamados, né, como sendo aqueles que mais pressionam. Então, a parte política ela se tornou a pau. Governos com baixa popularidade, com dificuldades em implementar outras agendas, acabam colocando o Mercosul, o acordo com o Mercosul na pauta, para tentar conseguir angariar algum tipo de apoio para outros tipos de problemas que tenham internos. Então a gente percebe que às vezes o problema está na agenda interna. É o caso da França, é o caso da Polônia, que vive um momento de populismo, inclusive. Então, essas agendas internacionais elas servem de pano de fundo para que esses governos tentem angariar algum tipo de apoio. Então, acho que mais o problema principal é mais político do que técnico no momento. Por conta de alguns aspectos terem sido superados, né? Eu trouxe aqui a questão ambiental, e outros que são sanitários ou são de regulação de certas, né, da comercialização de certos tipos de produtos, esses também estão sendo superados.
1: Professor Manuel Furriella, do ponto de vista da repercussão internacional, como é que está essa questão do acordo Mercosul-União Europeia? Estados Unidos, China, Rússia, os outros países dos BRICS, como é que está isso aí à medida em que as discussões estão acontecendo e muitas delas com a sua participação?
0: A China, ela tem tido um papel mais neutro. A China, ela vive um momento de ascensão econômica, ascensão geopolítica, mas ela ainda não construiu uma agenda na qual ela possa ter uma interlocução muito participativa, a ponto de discutir até mesmo o destino dos seus parceiros. O que que eu quero dizer com isso? A China ainda ela não consegue contestar as negociações do Mercosul. O Mercosul pertence a uma das suas zonas de influência. Os estados membros do Mercosul têm com a China as suas principais relações comerciais, a maior parte deles, pelo menos, mas ela não consegue ainda ter essa interlocução. Ela tem muita presença, ela tem muita participação, mas esse tipo de agenda geopolítica ainda não faz parte, eu acredito que venha a fazer no futuro, né, do seu papel, ou ela poder impedir ou exigir que as negociações não avancem. E do lado europeu, menos ainda. Com relação aos Estados Unidos, há um interesse de que esse acordo não prossiga. A União Europeia é vista ainda, apesar das críticas dos Estados Unidos, como uma região desenvolvida e de influência importante para os Estados Unidos, e o caso da América do Sul, do Mercosul, como uma zona de influência. A gente percebe, pela essa nova gestão de Donald Trump, nesses 2 anos, que os Estados Unidos buscam retomar o seu protagonismo, inclusive com agendas no Brasil, com predileções políticas, com pressões sobre decisões brasileiras, com predileção sobre o governo Milei da Argentina e por aí vai. Então, os Estados Unidos, eles não fazem ainda uma pressão muito efetiva, mas eles se desinteressam por esse tipo de acordo que possa diminuir a sua influência sobre a América do Sul, sobre o Mercosul, e também com os seus parceiros europeus. Então, esse é o cenário que nós temos. Estados Unidos

0: fazendo pressão para que as coisas não evoluam, o acordo não evolua, e a China com interesses também em que esse acordo não prossiga, mas sem ainda um papel mais ativo, por conta ainda do seu papel político, geopolítico, não ser ainda tão desenvolvido a ponto de ter algum nível de interlocução mais profunda nesse tipo de negociação.
1: Professor, quem está nos acompanhando deve estar se perguntando o seguinte: o Brasil tende a ganhar alguma coisa com esse acordo do Mercosul com a União Europeia?
0: Sim, vai ser importante para o Brasil. Quando a gente tem as negociações entre os blocos, para haver aí uma consolidação das relações comerciais, um avanço, nós temos ganhos e perdas de setores ou de empresas ou de unidades de negócio. Isso aí acontece em todas as situações. Então, nós vamos ter um grande avanço, principalmente no setor de commodities. O setor agrícola brasileiro, o agronegócio, vai ter acesso ainda mais franco, ainda mais aberto a toda a União Europeia, um dos principais mercados internacionais, um dos mais ricos mercados internacionais. Setores como de tecnologia, de indústria de tecnologia fina, terão ali muito mais competitividade, vai haver ali uma competição mais acirrada. Algumas dessas empresas podem até não sobreviver. Mas o que a gente tem que verificar é que no final de todo o processo, o ganho vai ser muito maior do que eventuais perdas setoriais. Então, ter acesso ao mercado da União Europeia de uma forma ampla, como está se visualizando com esse acordo Mercosul-União Europeia, vai sim trazer uma grande oportunidade. E além da oportunidade comercial desse mercado, também vai trazer um selo internacional. Ter um acordo com o principal bloco do mundo, que é o bloco europeu, traz um prestígio em relações comerciais que podem favorecer investimentos. As empresas europeias, elas vão observar mais o Brasil como sendo um país importante para realizar investimentos. Inclusive, para que a partir do Brasil, ou tendo atividades econômicas no Brasil, eles consigam ter vantagens, as vantagens de produzir no Brasil e as vantagens de poder ter acesso ao mercado europeu. Então, em termos de selo internacional, de prestígio, de investimentos e de mercado, o ganho vai ser muito superior a eventuais problemas ou perdas de alguns setores. E o governo brasileiro vai ter que observar esses setores e apoiar para que eles tenham condições de competitividade num novo cenário mais desafiador, tendo que observar eventuais empresas ou setores europeus que vão competir para ter acesso ao mercado brasileiro.
1: E professor Furriella, aqui no Brasil e aí na Europa, onde o senhor está acompanhando essas discussões, trabalha-se mais ou menos com o mesmo prazo em sintonia para se chegar ali à concretização de algo?
0: No caso do Mercosul, os prazos estão muito mais acelerados, as regulações estão avançando. Nós temos também a questão que envolve a ratificação do acordo muito avançada aqui na lá né, aí na, na no Mercosul, e no caso europeu ainda é um desafio maior. Então o timing é diferente. No Mercosul, muito mais avançado. No caso da Europa, ainda mais lento. Até mesmo porque, no caso do Mercosul, são cinco Estados-membros, porque a Bolívia recentemente se tornou, e no caso da União Europeia, são 27.
1: Muito bem. Professor Manuel Furriella, muito obrigado pela sua presença aqui na Bandeirantes para conversar conosco mais uma vez, desta vez direto da Europa, acompanhando em loco na Polônia e na França discussões a respeito do acordo do Mercosul com a União Europeia. Obrigado por compartilhar todas essas informações, trazer aqui uma análise bem aprofundada. Até uma próxima oportunidade.
0: Eu que agradeço, fico à disposição.
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0: Volta na Bandeirantes para falar mais de questões eleitorais, recebendo aqui o grande advogado Alexandre Rolo, que é advogado especialista na legislação eleitoral. Ele é doutor em direito e conselheiro da OAB de São Paulo. Doutor Alexandre, é um prazer te receber mais uma vez na Bandeirantes para prestar serviço, trazer informação para quem nos acompanha.
1: Obrigado, Pedro. É uma satisfação falar com você, todos os seus ouvintes e espectadores.
0: Doutor Alexandre, vamos lá então, começar aqui. Estamos vivendo o período de segundo turno da eleição 2026. O senhor nos ajudou bastante nas orientações no primeiro turno e algumas dúvidas chegaram pela nossa audiência para serem respondidas a respeito do que nós vamos ter para o segundo turno. A dúvida mais comum é a seguinte: não votei no primeiro turno, posso votar no segundo turno?
1: Vamos lá, o voto é obrigatório turno a turno. Então, ainda que a pessoa não tenha votado no primeiro turno, para o segundo turno, nós vamos ter no estado de São Paulo, apenas para presidente da República, o voto continua sendo obrigatório. Portanto, precisa votar no segundo turno, e se não votar no segundo turno, vai ter que justificar, porque também a justificativa é turno a turno. Não votou no primeiro turno, tem que justificar. Não votou no segundo turno, tem que justificar também.
0: Essa é uma boa orientação para quem não votou no primeiro turno. Dá para justificar ainda? Tem prazo para isso? Como é que funciona?
1: É outra coisa interessante, né? Porque era possível a justificativa no próprio dia do primeiro turno, no domingo. Quando se realizou o primeiro turno, era possível o eleitor justificar sua ausência às urnas, mas isso não significa que só poderia justificar no dia da eleição. E, portanto, o prazo para justificativa é de até 60 dias. Então, o eleitor que faltou no primeiro turno, não conseguiu votar no primeiro turno, tem até 60 dias, ou seja, bastante tempo, 2 meses, né? Para poder justificar, o que pode ser feito através do aplicativo, através do site da Justiça Eleitoral ou pessoalmente em qualquer cartório eleitoral. E isso vale também para o segundo turno. Se a pessoa faltar ao segundo turno, terá também 60 dias a partir do segundo turno para apresentar essa justificativa de ausência.
0: Nós sabemos que o voto no Brasil ele é obrigatório para quem tem entre 18 e 70 anos de idade. Tem alguns ouvintes que vão completar 70 anos nesse intervalo entre o primeiro e o segundo turno. O voto para essas pessoas ele é obrigatório ou ele deixa automaticamente de ser obrigatório no dia do aniversário de 70 anos?
1: A partir do momento que a pessoa completa os 70 anos, então a partir dos 70 anos o voto passa a não ser mais obrigatório, passa a ser facultativo. Portanto, se a pessoa fizer aniversário entre os dois turnos, entre o primeiro turno e o segundo turno, ao completar esses 70 anos, passa a ser facultativa a votação para essa pessoa no segundo turno. Uma questão interessante, né? Porque no primeiro turno o voto dessa pessoa era obrigatório, porque a pessoa tinha 69 anos, mas completou 70 anos no meio do caminho, portanto, no segundo turno, já com 70 anos, o voto passa a ser facultativo para essa pessoa.
0: Quem tem o título de eleitor e já tem mais 70 anos, precisa justificar a ausência ou não precisa fazer absolutamente nada?
1: Não, se já tem mais de 70 anos, passa a ser facultativo, o voto passa a ser facultativo e, portanto, não precisa justificar. E o eleitor vai votar se quiser, se não quiser, não tem obrigatoriedade e, portanto, não precisa justificar aquilo que já não era obrigatório.
0: Acho que o senhor já responde a pergunta de um ouvinte aqui que disse que o filho tirou título, mas foi fazer uma viagem no primeiro turno e não estava aqui. Ele não precisa justificar porque ele tem entre 16 e 18 anos. É a mesma situação?
1: Mesma situação. Esse eleitor é um eleitor jovem. Entre 16 e 18 anos, o voto também é facultativo, então é a mesma situação do maior de 70 anos. Então, ainda que a pessoa, não é porque a pessoa tirou o título de eleitor com 16 anos, que o voto passou a ser obrigatório. O voto continua sendo facultativo dos 16 aos 18 anos. Portanto, se é um jovem de 17 anos que tem título de eleitor, mas não votou, como para essa pessoa o voto é facultativo, ela sequer precisa justificar.
0: Doutor Alexandre Rolo, especialista em questões eleitorais, está com a gente aqui tirando dúvidas da audiência para a eleição de segundo turno, que nós vamos ter em 6 unidades da federação ou 7, dependendo do que for resolvido no caso do Rio de Janeiro, e também para a presidência da República. Por isso haverá sessão de votação em todo o Brasil, porque independente do que está acontecendo nos estados, tem a eleição nacional para ser decidida na segunda etapa. Em relação ao eleitor, mesma coisa, biometria, documentos que precisa levar, qual a orientação geral para quem vai votar no segundo turno?
1: É a mesma coisa do primeiro turno, então quem tem a biometria vai usar a biometria. Eu, por exemplo, votei no primeiro turno, já tenho minha biometria, me identifiquei com o meu e-título, né? Eu tenho o e-título baixado também no celular, então eu me identifiquei com o meu e-título e pus o dedo lá na urna eletrônica também para me identificar como eleitor. Então é a mesma coisa. Quem não tiver a biometria pode usar qualquer tipo de documento oficial com foto, então pode ser carteira de motorista, né, a CNH, pode ser o RG, pode ser o passaporte, pode ser carteira do trabalho, qualquer documento oficial com foto é aceito no dia da votação para a identificação do eleitor. Como você disse, é verdade. Nós vamos ter eleição no Brasil inteiro, né, que é o segundo turno para presidente da República, envolve o Brasil inteiro. Portanto, na maioria das unidades da federação, os eleitores terão apenas um voto, que é para presidente da República, e em alguns estados onde for ter o segundo turno, então o eleitor vai ter dois votos, um voto para governador e um segundo voto para presidente. Portanto, vai ser muito mais tranquila, muito mais rápida a votação. Afinal de contas, no primeiro turno, como a gente sabe, a gente votou em 6 eleições diferentes, em 6 pessoas diferentes.
0: Dentre essas perguntas que chegaram depois do primeiro turno para o segundo turno, que eu estou passando para o senhor responder, para a gente dar amplitude, que às vezes a dúvida de um ouvinte é a dúvida de outro ouvinte também, né? Chegou uma dúvida aqui, que a ouvinte pediu até para não se identificar, acho que com medo ali de algum tipo de consequência para ela. Porque ela diz o seguinte: no primeiro turno eram vários candidatos, eu levei minha colinha lá para não errar. Agora aqui no meu estado só vai ter a eleição de segundo turno para presidente, eu posso levar a cola também, mesmo sendo para um cargo, ou tem algum problema? Eleição que acontece apenas para um definição.

0: de um candidato ali, tem algum problema levar a cola, doutor Alberto, doutor Alexandre Rolo?
1: Não, não tem problema nenhum. Não é como escola ou como faculdade que as colas são proibidas e se o aluno é pego colando, ele toma zero do professor. O professor arranca a prova, dá zero. Não, não é assim. A cola é permitida. Ah, mas é um voto só. Tudo bem. Tem gente que não precisa, porque vai saber decorar esse único número, mas tem gente que, de repente, não se sente confortável, vai que dá um branco na hora de votar. Portanto, é permitido levar a cola, continua sendo permitido, sempre lembrando que não pode usar cola digital eletrônica no celular, porque o celular não pode ser utilizado no momento da votação, ao contrário de um dos candidatos da presidente que a gente viu aí, que acabou votando com o celular na mão. Não pode votar com o celular na mão, portanto, cola no celular não pode, digital, mas no papelzinho ou na mão. Teve gente que escreveu a cola na própria mão, não quiser escrever a cola na mão, não tem problema nenhum também. Então, a cola continua sendo permitida.
0: Aquelas orientações sobre vestuário, bandeira, camisa de candidato a deputado que já foi à eleição, tem algum problema em relação à restrição do vestuário para votação, doutor Alexandre Rolo?
1: Pedro, a restrição que tem é utilizar a camiseta do Corinthians, por exemplo. Então, do Corinthians, de jeito nenhum. Diria que também do Palmeiras, não, do São Paulo. Mas brincadeiras à parte, qualquer camiseta, qualquer roupa, é a mesma coisa do primeiro turno. E eu estou falando isso porque eu sei que você é corintiano, então já logo
0: É isso
1: falei
0: aí.
1: que corintiano não pode ir com a camiseta. Então, pode qualquer camiseta, pode camiseta de time, pode camiseta de candidato que já ganhou ou que perdeu eventualmente a eleição, não tem problema nenhum. Quero colocar o adesivo de um senador que foi eleito, pode colocar. Quero colocar o adesivo de um senador ou de uma senadora candidata que não foi eleito, pode colocar a bandeira nas costas, vestir a bandeira vermelha de repente, ou vestir uma bandeira verde e amarela, não tem problema nenhum. No dia da eleição, o que pode é a manifestação individual e silenciosa da preferência do eleitor. Quero votar com a minha camiseta e com um adesivo colado do Flávio Bolsonaro. Vamos falar dos dois candidatos aqui que estão no segundo turno. Posso colar o adesivo do Flávio Bolsonaro? Posso. Posso colar o adesivo do Lula na minha camiseta? Posso. É a manifestação individual e silenciosa da preferência do eleitor. O que não pode, Pedro, aproveitando a questão da roupa, é votar sem camisa, por exemplo. O homem que queira mostrar o físico, não é o momento de mostrar o físico no momento da votação. Então, não pode ir sem camisa, tem que estar com camiseta. Pode ser camiseta regata? Pode. Pode ser chinelo? Eu voto na praia, eu sou um eleitor que a minha cidade tem praia. Vou sair da praia de chinelo, short e camiseta. Posso votar assim? Pode, não tem problema nenhum. Não pode de biquíni. Não pode de sunga, e aí a sunga sem a camiseta, né? Então, isso não pode. Mas, fora essas questões um pouco mais sem roupa, digamos assim, qualquer roupa pode ser utilizada.
0: Muito bem. Doutor Alexandre, mais orientação para quem vai votar nesse segundo turno aqui na Bandeirantes, contando aí com seus conhecimentos. Quando um título de eleitor ele é anulado, ele é cancelado, o que o eleitor fez para ter essa restrição para votação?
1: Uma das dos motivos de cancelamento do título de eleitor é o falecimento. Então, o eleitor que falece tem o seu título automaticamente cancelado, até para ninguém votar pela pessoa falecida. Então, há um intercâmbio de informações. Então, assim, por exemplo, que a família, né, dá entrada no pedido no atestado de óbito, o cartório que emite o atestado de óbito já comunica à Justiça Eleitoral. Então, tem um cruzamento de informações justamente para a Justiça Eleitoral dar baixa, cancelar o título de eleitor daquela pessoa falecida. Uma outra razão muito comum para o cancelamento do título é o eleitor deixar de votar e de justificar e de pagar a multa eleitoral por 3 eleições sucessivas. E essas três eleições contam turno a turno.

0: dois turnos já contam como duas eleições. Então, o eleitor que não votar, não justificar e não pagar a multa por três eleições, três turnos seguidos, ele vai ter esse problema do cancelamento do título, tem que ir atrás da regularização e consegue regularizar e reabilitar o título sem problema nenhum, mas enquanto estiver com o título cancelado, tem uma série de dores de cabeça que é melhor evitar. Então, a pessoa não pode tirar passaporte, a pessoa não pode se matricular em escolas públicas, em universidades públicas, a pessoa não consegue tomar posse se prestou um concurso público. E para tomar posse precisa estar com a situação eleitoral regularizada e, portanto, se tiver com título cancelado, não vai conseguir tomar posse em concurso público, obter empréstimo em banco, instituição financeira pública. São todas situações, restrições que a pessoa terá enquanto não reabilitar o título dela.
1: Doutor Alexandre, por que a abstenção foi tão alta no primeiro turno dessa eleição? Existe alguma explicação? O senhor aí que acompanha muito das notícias, das interpretações do que acontece nesse processo eleitoral, tem algum motivo para a abstenção ter sido tão alta no primeiro turno da eleição de 2026?
0: Olha, Pedro, vamos lembrar que sempre nós temos historicamente abstenção, né? Não é a primeira vez que a gente tem abstenção, pode ser um pouco maior, um pouco menor, mas em todas as eleições nós temos realmente pessoas que não votam, nós temos abstenções, e o que pode eventualmente explicar aí um aumento desse percentual é o desinteresse. Infelizmente, isso pode acontecer, não é recomendável, porque o eleitor que se desinteressa e que não comparece para votar, transfere para as outras pessoas, né, o direito de escolha. Então, eu que não escolho, eu passo para você, você vai acabar escolhendo por mim, porque eu não vou, você vai. Então, é assim que funciona. Então, o desinteresse com a política, me parece que não é o melhor caminho. Ah, não estou interessado, não vou nem votar. Se você não vai votar, você vai deixar que outro escolha os representantes do povo em seu favor. Ainda que seja um voto nulo, ainda que seja um voto em branco, eu não estou aqui incentivando isso, mas é fato que é possível. Você, por exemplo, na urna eletrônica, uma das teclas é a tecla branco, como você sabe, como eu sei. Então você pode apertar branco e confirmar, você votou em branco, então é uma possibilidade. Outra possibilidade é votar nulo, votar um número qualquer inexistente, confirmar o voto nulo. Isso é uma manifestação, Pedro, que eu quero deixar claro. Quando o eleitor vota branco, ele está passando uma mensagem. Quando o eleitor vota nulo, ele está passando uma mensagem. Ao você simplesmente não comparecer, e aí a questão da abstenção, você está transferindo o direito de escolha para os demais cidadãos brasileiros.
1: Muito bem. Sobre esse assunto, tem uma dúvida que é pertinente de um ouvinte que eu separei para te perguntar, que é a seguinte: esse número de abstenção que é divulgado no fim de um turno da eleição, ele diz respeito a quem não compareceu. Não dá para saber qual percentual que justificou. O número daqueles que justificam a ausência, ele está englobado nesse universo da abstenção, é isso ou é um número separado?
0: Não, está englobado, não dá para saber ainda, até porque a justificativa, como a gente já falou, o prazo é de 60 dias para justificar, mas está englobado. A justificativa será apresentada por aqueles eleitores que se abstiveram, que não foram no dia da eleição, e vai ter uma parcela que também não vai justificar, e aquilo que a gente já falou, tem eleitor que não vota, não justifica, aí vem a incidência da multa. A incidência da multa também, vale deixar claro aqui, não é nenhum valor estratosférico, o valor na verdade é pequeno, são R$ 3,51 de multa, e aí se o eleitor não votou, não justificou e não pagou a multa, pode acontecer, como a gente já tratou aqui também, aquele cancelamento do título e aquelas consequências todas já tratadas.
1: Doutor, alguns ouvintes ouviram no nosso noticiário aqui que alguns partidos não alcançaram a cláusula de barreira. Eles perguntaram para a gente o que é a cláusula de barreira, qual é o prejuízo para o partido que não atingiu esse

0: dinheiro do fundo partidário, continuarão tendo acesso gratuito ao rádio e à televisão. Aqueles partidos, ao contrário, que não atingiram o desempenho mínimo, a cláusula de barreira, perdem direito ao fundo partidário e perdem direito de acesso ao horário eleitoral gratuito. Portanto, que é o que precisa ficar claro, que muitas pessoas têm dúvida. O partido deixa de existir? Não, não é isso. O partido continua existindo, mas não terá dinheiro do fundo partidário e não terá acesso ao rádio e à televisão, acesso gratuito ao rádio e à televisão. Essas são as consequências para o partido que não atinge a cláusula de barreira.
1: E é importante distinguir o que é o fundo partidário do fundo eleitoral. O fundo partidário é aquele dinheiro que o partido recebe todo mês, e o fundo eleitoral só na época da eleição, é isso?
0: Basicamente isso. Ambos são fundos públicos, a origem do recurso é a mesma, vem dos cofres públicos da União. Então, na verdade, quem paga essa conta é toda a sociedade brasileira, quer no fundo partidário, quer no fundo eleitoral. Mas é aquilo que você falou e está certo. O fundo partidário serve para manutenção do dia a dia do partido. O partido tem conta para pagar, o partido tem que pagar um aluguel, tem que pagar uma conta de luz, tem que pagar o salário dos seus colaboradores. Então tem um dia a dia para ser custeado, aí as contas do mês, as contas diárias, e essas acabam sendo suportadas pelo fundo partidário. E aí o fundo eleitoral, ele serve justamente para o custeio das campanhas eleitorais. Então é um valor que veio para substituir o financiamento empresarial. No passado nós tínhamos possibilidade de doações de pessoas jurídicas, agora não pode mais, já há algum tempo, e no lugar então do financiamento empresarial foi criado esse fundo eleitoral, que, repito, serve para o custeio das campanhas eleitorais Brasil afora.
1: Doutor Alexandre, a gente tem sempre mudanças na legislação eleitoral, né? Ela está sempre sofrendo aí mudanças, alterações. Eu queria saber se esse esquema de federação, da nova forma, né, de coligação das siglas, deu resultado. O senhor acredita que isso deve permanecer, algo que veio para ficar, ou logo numa próxima reforma vai ser substituído?
0: Difícil dizer, Pedro, mas eu arrisco, se eu tiver aqui, não existe mais bet no Brasil, né? Mas se eu tivesse que apostar, eu apostaria que não é isso que vai ser prioridade para uma eventual nova reforma eleitoral. As federações, por exemplo, que é a união, o que é uma federação partidária, né? Isso acho que é importante a gente deixar claro também para o nosso ouvinte. A federação partidária é uma união de forças entre dois ou mais partidos, que é diferente da coligação. Então também fica essa dúvida, né? O eleitor vai dizer, mas qual a diferença entre uma coligação e uma federação? A coligação também é a soma de forças entre dois ou mais partidos, é a união de dois ou mais partidos, mas na coligação ela serve para aquela determinada eleição. Então, terminou a eleição, não existe mais coligação. Já as federações partidárias funcionam mais ou menos igual, então também a soma de forças entre dois ou mais partidos, mas aí é uma situação mais perene, mais prolongada, que tem a duração mínima de 4 anos. Então, é a soma de forças entre dois ou mais partidos que dura por pelo menos 4 anos. Então, durante 4 anos é um casamento lá entre os dois partidos, eles vão ter atuação conjunta, inclusive a atuação parlamentar e congressual. Então, isso é para as federações. As federações vieram para ajudar os partidos menores a justamente superarem a cláusula de desempenho, essa que a gente acabou de falar. Então, a partir do momento que eu admito que 2, 3, 5 partidos se juntem, vão formar um conglomerado, e esse conglomerado vai, em tese, superar a cláusula de desempenho. Então, é para isso que serve. Eu não acredito que... Não sei se deu certo ou se deu errado, mas ajuda na formação de cláusula, de atingir a cláusula de desempenho, ajuda a aglutinar partidos e formar em blocos, por exemplo, no Congresso Nacional,

0: Então, eu vejo com bons olhos e eu não incentivaria, não, por exemplo, o fim das federações partidárias.
1: E tem alguma bola pingando aí de alteração na legislação eleitoral para a próxima eleição, não para essa, né, de segundo turno, que nem daria tempo para isso, tem o princípio da anualidade, mas o senhor vê alguma questão que tá pronta assim para ir para análise, que pode mudar a eleição de 2028?
0: Tem o Código Eleitoral, tem um projeto de lei do novo Código Eleitoral que é importantíssimo. Certamente isso não vai ser debatido esse ano, isso vai ficar para os próximos anos. É imprescindível que o Código Eleitoral, novo Código Eleitoral, seja aprovado. Nós temos um Código Eleitoral que é da atual, que é da década de 60, então da época ainda da ditadura militar. Então é importante, e temos várias leis esparsas diferente do Código Eleitoral, e esse projeto de lei do novo Código Eleitoral condensa tudo para dentro do Código Eleitoral. Então a gente passaria a ter praticamente uma só lei, que seria o novo Código Eleitoral, sem necessidade de ter a lei das inelegibilidades, a lei das eleições, a lei dos partidos políticos. Isso tudo seria condensado dentro do mesmo Código Eleitoral. E uma coisa que já passou da hora, Pedro, a gente já até chegou a comentar isso já, em momentos anteriores, já passou da hora de alterar, é a antecipação dos registros das candidaturas. Não é possível situações como hoje a gente verifica no estado do Rio de Janeiro, onde um dos candidatos, me refiro aqui ao Garotinho, Anthony Garotinho, não se sabe se ele vai, se ele não quer, já perdeu a eleição, né? Isso a gente sabe, mas não se sabe se ele vai conseguir registrar a candidatura ou não, portanto, se os votos dele serão válidos ou inválidos e, portanto, se nós teremos ou não segundo turno no estado do Rio de Janeiro. Já passou da hora da gente antecipar esses pedidos de registro de candidatura para que, no momento da eleição, a Justiça Eleitoral já tenha julgado casos como esse do Garotinho.
1: Doutor Alexandre Rolo, especialista nas questões do direito eleitoral, doutor em direito, conselheiro da OAB de São Paulo, muito obrigado pela atenção com a Bandeirantes, foi um prazer falar contigo, esclarecer dúvidas, e fica com o celular ligado aí, que se tiver uma dúvida eu vou te chamar para o senhor responder aqui para os nossos ouvintes na Bandeirantes até o dia do segundo turno, combinado?
0: Combinado, Pedro, sempre uma alegria, uma honra falar com você, com seus ouvintes e com a Bandeirantes. Eu fico à disposição até uma próxima oportunidade.
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1: Aqui na Bandeirantes, a gente vai falar agora sobre um assunto que está muito ligado para quem acompanha a nossa programação pelo rádio, para quem acompanha as emissoras de televisão, porque nós vamos falar sobre horário eleitoral gratuito no rádio e na TV no momento do período eleitoral. Para isso, eu convidei para conversar conosco o advogado Walter Seneviva, que é advogado da AESP, a Associação das Emissoras de Rádio e Televisão do Estado de São Paulo. Doutor Walter Seneviva, que tem uma ligação aqui histórica com a Bandeirantes, é um prazer te receber mais uma vez nessa casa. Seja muito bem-vindo.
2: Prazer é meu, me sinto mesmo em casa. Um abraço a todos.
1: Começar explicando para quem está nos acompanhando por que que nós temos esse horário destinado da programação das emissoras de rádio e televisão para os políticos no período eleitoral.
2: A razão é histórica. Os meios de comunicação social, e a rádio é dos meios mais fortes que a gente tem na comunicação social do Brasil, sempre foram importantes no processo eleitoral. Até o período da ditadura, a publicidade era comprada pelas candidaturas junto aos veículos de rádio, televisão, jornais, revistas e tudo mais. A partir da ditadura, a publicidade eleitoral passou a ser muito controlada, muito regulada, e cheia de restrições. Os mais velhos vão lembrar da Lei Falcão, que era lotada de limitações que impediam a livre publicidade dos candidatos. Só que quando o Brasil se redemocratizou, especialmente depois que o Brasil adotou o financiamento público de campanha, o cenário se tornou completamente disfuncional, porque é um cenário com muita interferência legislativa e principalmente judiciária, nós estamos assistindo isso hoje nesse momento, e com pouca liberdade para as candidaturas, de uma maneira que eu chamaria de esquizofrênica, indo um pouco além da sua própria pergunta, querido Pedro, porque hoje a lei exige que as candidaturas gastem em multinacionais como Meta e Google e proíbe que as candidaturas invistam na publicidade nos meios como rádio e televisão.
1: Isso é muito importante, né? Deixar claro aqui, porque eu tenho certeza que grande parte da nossa audiência não tem conhecimento de que, por exemplo, um partido político pode comprar um impulsionamento, uma propaganda no Facebook, no Instagram, nessas plataformas todas, e em relação ao horário político e as inserções que nós temos no rádio e na televisão, os partidos não pagam absolutamente nada. E essas emissoras são emissoras que estão aqui no Brasil, recolhem impostos aqui, empregam aqui, enquanto as outras plataformas são empresas internacionais que estão sediadas em outros países e esse dinheiro acaba não ficando aqui. Dinheiro do contribuinte, que eles usam dinheiro do fundo, claro, partidário, do fundo eleitoral, para essas publicações, né, Walter?
2: Claro, claro. O dinheiro é do fundo eleitoral, portanto, é o nosso dinheiro. Nós estamos pagando para um financiamento que a candidatura não pode anunciar na Rádio Bandeirantes ou em outras rádios ou televisões, mas gasta centenas de milhões em multinacionais que vão pagar lucros e pagar impostos fora do Brasil. Não faz nenhum sentido.
1: E já se fez algum tipo de pedido para mudar isso? Tem algum projeto no Congresso Nacional para modernizar essa forma de fazer política partidária, política eleitoral?
2: Seguramente são inúmeras as propostas. De verdade, a gente tem uma tradição, que eu considero negativa, de que a cada eleição nacional ou municipal a gente muda a lei eleitoral, vai fazendo ajustes sempre. Isso não é bom. Mas, especificamente quanto a esse tópico, desde que o Brasil adotou o financiamento público de campanha, ou seja, nós, os cidadãos, com os nossos impostos, estamos pagando a campanha e a publicidade dos candidatos, sim, tem havido discussões nesse sentido, mas o Congresso Nacional ainda não reconheceu que essa situação precisa ser modificada. Como advogado, eu até entendo, Pedro, que não era o caso, nem precisaria uma lei, porque se o financiamento é público, e se a candidatura tem discricionariedade sobre onde ela vai investir, é evidente que as regras que proíbem publicidade no rádio e na televisão estão derrogadas. É uma expressão jurídica que significa que elas não se aplicam mais, elas deixam de ter eficácia. Mas as candidaturas têm medo de desafiar isso, porque as sanções

0: pelo descumprimento da lei, são muito graves, então elas preferem ser conservadoras. Com isso, nós, os eleitores, perdemos e nós, os brasileiros, perdemos, porque os veículos do Brasil não podem arrecadar e o dinheiro vai mandado para os Estados Unidos.
1: Em relação, ao horário eleitoral, quais são as penalidades previstas? Porque também acho que para a gente que trabalha em rádio, isso é muito normal. Mas para quem não é, né, Walter? Não imagina o trabalho que dá para as emissoras montarem todos esses spots. A responsabilidade por todo esse plano que vai para o ar é das emissoras, que recebem isso dos partidos políticos e têm que destinar a mão de obra que está aqui para trabalhar, para fazer a montagem desses programas, a geração, né? Há um rodízio das emissoras que fazem a geração do horário eleitoral por semana. Então é um trabalho também que não é remunerado para a emissora que ela tem que fazer, porque a lei. É assim obriga, né?
0: Exato. Quem nos ouve, quem nos assiste, precisa entender que veicular a campanha eleitoral é um projeto industrial. Todas as campanhas, e são dezenas, e todas as candidaturas, e são milhares, têm que produzir seu material e entregar para as emissoras. As emissoras se organizam em um pool, mas é um pool supervisionado pela Justiça Eleitoral. E os spots, tudo isso tem que ser veiculado em horários exatos, em volume de tempo muito rigorosos e tudo mais. As emissoras que não observarem essas exigências são sujeitas a multa e às vezes até a suspensão. Lamentavelmente, acontece imposição de suspensão de emissoras por violação desse tipo de regra da Justiça Eleitoral. E quando uma emissora tem alguma falha e toma uma pena de suspensão, quem perde somos nós, porque a gente fica sem a informação. Então, os custos são exagerados, as responsabilidades são enormes. Alguns dizem até que existe uma isenção tributária, que isso compensaria esses custos. É falso isso, porque hoje o desafio da disputa da publicidade no mercado publicitário do Brasil, em que a gente vê as Big Techs assambarcando volumes extraordinários de receita publicitária, implicam em que a grande massa de emissoras, especialmente as de rádio, espalhadas aí pelos municípios do Brasil, não tem lucro para poder compensar com o benefício. Então é só um ônus, é só uma interferência do Estado na relação de nós, radiovintes, telespectadores e eleitores, com as nossas candidaturas dos políticos que querem falar conosco.
1: Ô Walter, com a sua experiência desse ramo, advogando para a ESP, o que que seria o ideal para esse momento do Brasil? Vai, se a gente pudesse aqui modificar esse sistema para tornar ele mais racional, para tornar ele mais informativo, para tornar ele mais viável, tanto do ponto de vista das emissoras, como dos políticos e do cidadão que precisa receber essa mensagem. Experiência internacional, o que que você tem para colocar para a gente a respeito desse debate?
0: Menos interferência da justiça eleitoral seria muito importante. É irônico, eu estudei todos os acórdãos importantes do Supremo Tribunal Federal dos últimos 30 anos sobre constitucionalidade da publicidade eleitoral, das regras eleitorais e tudo mais. São dezenas de acórdãos, como eu falei, com análises profundas, e é muito interessante que, a uma certa altura, num voto de uns 6 anos atrás, eles discutiram. Como nós vamos, que regra nova nós vamos inventar para organizar isso? Quais mais regras a gente vai impor? E o ministro Dias Toffoli faz um pensamento, acho que ele se traiu ali naquele momento, que ele disse: eu acho que a gente devia parar de regular, porque a gente não para de fazer regra e não para de dar errado. Então, e isso está escrito num acórdão de uma decisão do Supremo Tribunal Federal. Então, respondendo à sua pergunta, menos interferência seria melhor. O mundo já teve a experiência soviética em que o Estado resolvia todos os problemas das pessoas. O Estado precisava interferir menos. As candidaturas deveriam poder falar comigo livremente. No passado, antes do fundo eleitoral, tinha a preocupação do abuso do poder econômico. Mas agora, com o fundo eleitoral, as campanhas estão, de alguma maneira, equiparadas. Ou seja, a chance de abuso do poder econômico está bastante controlada. Então, não tem por que o Estado, seja o Congresso Nacional, seja a Justiça Eleitoral, interferir nas decisões das lideranças de campanha. As campanhas têm que poder falar conosco diretamente, sem interferência nem do Congresso Nacional, nem da Justiça Eleitoral.
1: E tem uma coisa também, né? Nós temos o horário eleitoral na faixa, né? No rádio de manhã e na hora do almoço, na TV na hora do almoço e à noite. E ainda tem os spots que são colocados e rodam durante a nossa programação, que são aqueles espaços menores onde os políticos muitas vezes tentam dar o seu recado e aí vem a coligação de uma forma muito rápida, você nem

0: entende direito a mensagem, é uma bagunça, é tremenda, você nem sabe quem tá falando muitas vezes ali, não dá nem para entender a mensagem. O ideal seria que a gente tivesse essa liberdade que você tá falando, pelo que eu entendi, para que os partidos pudessem negociar com as emissoras os horários em que querem veicular e contratar a sua publicidade, como, por exemplo, as empresas fazem durante todo o ano, é isso?
1: É isso, é isso. E usando a sua comparação das empresas, uma empresa que anuncia aqui conosco na Bandeirantes, ela sabe que ela está falando com um público qualificado, ela escolhe o perfil de público. As candidaturas vão fazer a mesma coisa. E não pode haver abuso do poder econômico, porque os recursos são os do fundo eleitoral, então existe isonomia entre as candidaturas, não vai ter abuso do poder econômico.
0: O Brasil não experimentou isso recentemente, então pode parecer um pouco difícil. Há resistência também dos partidos políticos, você acha, pelo que se acompanha desse debate? Para eles é confortável, é viável essa situação?
1: Seguramente há, porque os partidos que têm domínio, imagine hoje, eu não conheço a hierarquia do fundo partidário, mas o PL, o PT, o MDB, enfim, tem partidos tradicionais
0: que têm
1: volumes
0: do
1: fundo partidário muito grandes. Então, para o incumbente, para o dono, para o líder, quanto menos movimento, melhor. Então, sim, eu percebo nas lideranças políticas resistência contra a adoção desse sistema mais livre, que eu insisto, juridicamente ele já está em vigor, salvo que ele precisa ser explicitado para dar segurança para as candidaturas.
0: E em relação ao papel da ESP, né? Qual é o papel da ESP nessa questão toda, a Associação das Emissoras de Rádio e Televisão do Estado de São Paulo? Como se posicionar e o que tipo de trabalho que é desenvolvido para tentar mudar esse quadro?
1: A ESP tem quase 100 anos de existência e o presidente, nosso colega Luiz Arthur Abichedid, que também tem vínculos históricos com o Grupo Bandeirantes, tem atuado justo para isso, ou seja, para que o direito do eleitor seja respeitado e que esse privilégio a favor das multinacionais que vendem propaganda digital cesse, ou seja, que os veículos de rádio e televisão tenham acesso também à possibilidade de vender publicidade para as candidaturas em bases legais e em bases isonômicas com os recursos do fundo eleitoral.
0: Essa mudança, Walter, poderia também favorecer partidos que não têm, porque o tempo de televisão, ele depende do tamanho da bancada, depende o tempo que cada partido vai ter, da coligação, da forma, da composição da chapa. Isso traria mais isonomia, traria de alguma forma as mesmas condições para todos os partidos?
1: Seguramente sim. A gente tem lido as notícias e tem ouvido você nos explicar que vários partidos não cumpriram a cláusula de barreira. Ou seja, o mecanismo ele reforça a dominância, ele atrapalha a entrada dos partidos menores. Se houvesse mais liberdade, seria como tirar o pé do pescoço das novas lideranças. A gente no Brasil espera que surjam novas lideranças em todos os campos políticos. Se houver mais liberdade, as novas lideranças podem emergir.
0: A gente falou de reforma eleitoral, tivemos algumas mudanças recentemente e estamos tendo muitas mudanças, como você bem pontuou no começo da entrevista, e esse assunto, ele sempre ficou adormecido, ele foi tratado de alguma forma, a gente teve uma mudança até no próprio horário eleitoral, na distribuição dos spots, redução do horário principal ali, mas é sempre de maneira superficial, nunca se atacou efetivamente o problema. Você concorda com essa visão?
1: Essa é a história, de fato é a história que nós vivemos. Tem um elemento, tem um momento de ruptura que modifica esse cenário, que é a adoção do fundo eleitoral, quando tem a decisão do Supremo que proíbe o financiamento privado de campanha e o Brasil estabelece o fundo eleitoral. A partir desse momento ficou muito evidente que era necessária essa liberdade, que as campanhas pudessem contratar com os veículos de comunicação, todos os veículos, não só com as multinacionais, mas com todos os veículos, que as campanhas pudessem contratar a sua publicidade. A partir disso, sim, aumentou o movimento, mas sempre de uma maneira talvez menos barulhenta do que seria desejável. Eu, na minha opinião pessoal, como eleitor e como advogado do setor, entendo que nós estamos atrasados em relação a isso, mas há uma resistência das lideranças políticas.

0: os partidos que têm dominância, evidente, não querem mudar a regra.
1: É, e falta, né, também muito critério para a verificação da utilização desses fundos, ou seja, tem algumas questões aí que estão ligadas a essa discussão de forma tangencial que precisariam estar englobadas nessa discussão, nesse debate, certamente. Walter, conta para a gente, aproveitando aqui o contato, né, um pouquinho sobre a AESP, quantas emissoras hoje estão aí sendo representadas, um pouquinho do setor para quem está acompanhando aqui a nossa entrevista.
0: Houve um jantar há um ano atrás da AESP celebrando os seus 88 anos, salvo engano, naquele momento, em que o presidente da ABERT, que é a Associação Nacional, também nosso colega Flávio Lara, contou para o público, e eu conto agora para quem nos ouve ou nos assiste: o rádio vai anunciar o fim da internet. É claro que parece blague, mas pode ser real. A AESP representa não só, mas principalmente as emissoras de rádio. Ela é muito forte no segmento de rádio, e o rádio hoje, na nossa experiência, é muito forte. Hoje, eu tenho a honra de dialogar com o grande jornalista e advogado Pedro Campos, numa conversa que é irradiada por áudio, mas também por vídeo, para quem puder ver. O rádio evoluiu. Ele é hoje mais importante como fonte de informação para o cidadão brasileiro. E a AESP, então, representa centenas de emissoras do estado de São Paulo, que é o estado mais rico da federação, e que, portanto, embora sendo regional, tem uma importância enorme para divulgar pautas que são do interesse geral, do interesse dos empresários do setor, mas geral. A AESP fez um seminário agora, há 30 dias atrás, com o presidente do TRE, com um ex-desembargador do TRE, para explicar para as emissoras como elas poderiam cooperar com a justiça eleitoral e com o eleitor durante o processo eleitoral. Ou seja, é uma entidade que presta serviço para a comunidade e que fomenta essas pautas que são importantes para a radiodifusão, emissora de rádio e de televisão, mas que são importantes para nós, no fim das contas, como cidadãos, como radiouvintes, como pessoas que buscam informação.
1: Ô Walter, não quero te botar numa fria, não, é para a gente finalizar como advogado, né? O momento que o país está passando, essa insegurança jurídica em algumas áreas. Queria uma reflexão sua aí para deixar aqui para quem está nos acompanhando, como um advogado experiente, o que que você pode falar para a gente?
0: Eu diria que nós estamos vivendo uma etapa de mudança. Para mim, como profissional, como cidadão brasileiro, mas principalmente como profissão jurídica, é um momento ruim. O bom juiz, a gente sabe isso do futebol, mas a gente sabe isso da vida real e dos estudos de direito constitucional, de política judiciária. O bom juiz é aquele sobre o qual a gente nunca fala. E hoje no Brasil se fala muito de juízes. Isso não é bom. Os juízes precisam se recolher ao seu papel constitucional, eles não precisam se amedrontar, eles não precisam se acuar, eles precisam falar menos fora dos autos e falar muito mais dentro dos autos e dentro da regra. Ah, eu sempre fui muito contra, quando fui conselheiro do Conselho de Comunicação Social do Congresso Nacional, defendi vigorosamente que não houvesse transmissão dos julgamentos do Supremo Tribunal Federal ou do STJ. Todo mundo defende isso dentro de uma ideia de transparência. Isso é um erro crasso, é um erro crasso. Os julgamentos não podem ser transmitidos pelo rádio e pela televisão. Por quê? Porque o ato de julgar é um ato cerebral, é um ato de pensar e de produzir um texto. Quem produz uma decisão produz um texto e não um vídeo. E hoje nós conversamos sobre a capa preta do ministro, sobre o topete do outro ministro que toca guitarra, e tarará. Então, a magistratura do áudio e do vídeo, mas com muito menos empolgação, efusão e visibilidade pública.
1: É verdade, né? Outro dia, entrevistando o grande advogado criminalista Antônio Cláudio Marígio Oliveira, ele falou uma coisa que me marcou sobre essa história de transmissão de julgamento. Ele falou: Pedro, o julgamento ele tem que ser público, não tem que ser para o público, que é exatamente isso que o Walter Seneviva está trazendo para a gente aqui. O Supremo sofre hoje, né, um pouco dos impactos de anos e anos dessa publicidade em que as pessoas param o que estão fazendo, as emissoras, né, nós mesmos paramos a nossa programação muitas vezes para colocar no ar um julgamento. Veja que
0: Claro.
1: situação essa, é diferente e completamente fora. O rádio está aqui para informar de maneira

0: direta, de maneira clara, de simplificar. E não tem nada de simplificar botar uma discussão jurídica aprofundada do Supremo Tribunal Federal no meio da programação, né?
1: Que vai à sessão é pública, atrapalha a nós todos.
0: Walter Seneviva, advogado da ESP, muito obrigado pelo seu tempo aqui com a Bandeirantes para conversar conosco sobre o horário eleitoral, as questões ligadas à justiça. Sempre um prazer te receber aqui. Volte sempre, viu?
1: Uma honra minha, um grande abraço ao querido Pedro Campos e a todos da Rádio Bandeirantes.
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0: Agora na Bandeirantes nós vamos conversar com o deputado federal Gilson Marques, que é do Partido Novo de Santa Catarina, nessa esteira que temos promovido aqui de conversar com parlamentares que foram reeleitos na eleição de 2026 para falar sobre propostas que estão em andamento, para falar sobre a política aqui na Bandeirantes. Deputado, seja bem-vindo, um prazer te receber.
3: Eu que agradeço, sempre um prazer aí estar com você e com os nossos ouvintes.
0: Dentre as propostas que o senhor já apresentou, tem uma delas que é muito sensível aqui para o ouvinte da Bandeirantes, que trata de oportunidade de emprego para jovens, uma vez que nós temos hoje oportunidades sendo oferecidas pelo crime organizado e algumas travas na nossa legislação que impedem o exercício de atividades por menores de idade. Como que está esse projeto? Em que pé está? O que o senhor pretende fazer nessa próxima legislatura a respeito desse assunto?
3: Na verdade, tá todo mundo na expectativa, e eu também, para saber do resultado no dia 25. Existem duas plataformas extremamente definidas de alinhamento de trabalho. Se você pegar a legislatura de 2019 a 22, a gente tinha o Paulo Guedes, onde a toada era liberdade econômica, era crescimento, era menos tributação. Quando mudou o governo, a gente teve o contrário. A gente aumentou a arrecadação de 2 trilhões para 3 trilhões, ou seja, 50% em 4 anos. Ou seja, foi retirado 1 trilhão a mais de recurso da sociedade produtiva. E, por outro lado, mais regulação, mais burocracia, o que acaba definhando a produção, definhando a contratação. Prova disso aí é o aumento de vários benefícios sociais feitos pelo governo, justamente porque as pessoas ficam mais dependentes. Então, vai depender da eleição do dia 25 para saber se nós temos um futuro, uma esperança de aprovar pautas propositivas de redução da máquina, redução de despesa e crescimento econômico, ou a gente vai continuar nessa toada que em 27 oportunidades esse governo ou aumentou uma alíquota ou criou um tributo, e aí o meu trabalho ele passa a ser de atrapalhar, de retardar, de puxar o freio de mão de inúmeras propostas ruins de avanço do Estado e da política sobre a vida do cidadão. Então, a expectativa é, no dia 25, o resultado dessa eleição que define o trabalho dos próximos 4 anos. Por exemplo, essa pauta aí de flexibilização do trabalho, assim como a minha luta contra na escala 6x1 é de que justamente trabalhador e empregador tenham liberdade de contratar e que não são presumidamente burros e que eles não podem ficar dependentes do Estado e que nada melhor do que as próprias pessoas de saber o que é bom para elas mesmas e não um político centralizador no ar-condicionado lá em Brasília.
0: Esse projeto que a gente está tratando, ele foi relatado na CCJ, né, em 2024, ele chegou a avançar. O senhor, no melhor dos mundos, aí, entendo o que o senhor quer dizer sobre o resultado final da eleição, mas se dependesse da sua vontade, o que que a gente poderia fazer para acelerar a tramitação e o que ele diz, em que pé que está essa discussão?
3: Depois da CCJ, eu não vou saber o status agora de cabeça e de cor, mas ele deve ir para mais uma comissão. Se acaso aprovado, ele passa a ter validade. Como é uma pauta sensível, é possível que haja algum tipo de recurso, que é necessário 51 assinaturas. Essas assinaturas são suficientes para levar essa discussão para plenário. E aí sim, em plenário, é definido pelo quórum geral, né, pelos 513 deputados, se é aprovado ou não. Caso aprovado, vai para o Senado da República. Mas isso também tudo depende de quem e de como será a formatação, tanto do governo como do centro, oposição e situação. Então, essa configuração a gente também vai saber a partir do dia 25, apesar da eleição de Congresso já estar definida, porque o centro ele se mobiliza, né? Ele vai ou de um lado ou de outro, a depender dos seus próprios interesses, infelizmente.
0: Eu estou tratando desse assunto especificamente com o senhor, porque é o seguinte, né? É claro que há uma preocupação com os jovens do Brasil. O que nós estamos assistindo é uma política que não deu certo no campo educacional. O Brasil tem resultados horríveis no PISA e os nossos ouvintes, eles demandam aqui tempos passados em que algumas responsabilidades eram dadas, é claro que com controle, sem nenhum tipo de exploração para jovens. E o senhor já deve ter ouvido isso, né? Ah, no meu tempo era diferente, eu comecei a trabalhar ali, aprendi muita coisa com o trabalho, carrego até hoje alguns conceitos, tinha responsabilidade, tinha, claro, óbvio, remuneração, e isso acabou tendo uma trava por conta do Estatuto da Criança e do Adolescente. Então, existe uma parcela da população que quer esse debate, é por isso que eu estou perguntando para o senhor sobre essa proposta, porque no momento o que a gente vê é o crime organizado vencendo essa guerra, porque o jovem não pode trabalhar no supermercado, não pode trabalhar na farmácia, não pode trabalhar no posto de gasolina, mas ele pode, entre aspas, trabalhar para a organização criminosa. Então ele é seduzido pela organização criminosa e a gente está perdendo esse jovem, que ele não fica na escola e não consegue também muitas vezes trabalhar.
3: Porque assim, existe um mito quando se fala da oportunização, e ela é sempre voluntária, do menor aprendiz, do menor ter uma oportunidade de trabalho. Sempre vem alguém com um discurso, pô, mas a criança tem que estudar, você vai querer fazer com que ela corte cana? Não, cortar cana e qualquer tipo de trabalho que seja extenuante, que seja grave, periculoso, insalubre, ele não está permitido por esse projeto. O que esse projeto permite é que, por exemplo, alguém tenha a oportunidade de aprender vendas em uma concessionária, aprender algo num escritório administrativo. Hoje é proibido. E é incrível porque hoje, mesmo proibindo, tem jovens de 14, 12, 10 anos trabalhando irregularmente, ilegalmente, cortando cana. Então, o fato de a lei não permitir não significa que não vai existir. Então, o meu projeto ele é espetacular porque ele traz para a realidade, respeitando diversos parâmetros, a oportunidade do jovem, se quiser e com resultado positivo, trabalhar de forma regular. Então, essa diferenciação entre o trabalho regular e o irregular ele precisa ser feito. E isso é uma toada de todo o Brasil. Para você ter ideia, a metade dos trabalhadores da classe economicamente ativo já estão na informalidade. Já estão, por quê? Porque não aguentam a carga, a burocracia e o custo de uma CLT, perdão, de uma carteira de trabalho assinada. E o Estado, ele sempre parece que incentiva o irregular, incentiva e não

0: da bola para quem está na informalidade como se aquilo não existisse. O que a gente precisa é fazer o contrário, chamar essas pessoas, abraçar essas pessoas, fazer com que o trabalho seja melhor, diferente, fazer com que elas assinem e saibam a importância de ter uma carteira assinada, que não sejam dependentes, do governo, que se precisar receber Bolsa Família, mas que tenha alguma perspectiva de saída e não eternamente dependentes. Então é esse conceito que a gente espera não só com esse projeto, mas com uma plataforma de governo e de futuro do país.
1: Muito bem, deputado Gilson Marques está conversando com a gente aqui na Bandeirantes. Ainda só para a gente finalizar, hoje a gente tem algumas modalidades previstas em lei, né? O jovem aprendiz e também o estágio. Esse depende, claro, né, do estudo, da matrícula aí no ensino médio ou numa faculdade, para o exercício de uma atividade econômica regular, registrada, para quem tem entre 14 e 18 anos, se bem que o estágio pode ser também para quem tem mais dessa idade. Mas assim, ainda há muita limitação para esse tipo de exercício de atividade. O que o seu projeto faz, para deixar claro aqui para o ouvinte, é expandir isso, é isso, deputado?
0: Sim, é expandir e aumentar as possibilidades voluntárias. Eu já percebi que, na sua opinião, e provavelmente de alguns ouvintes, essa liberdade pudesse ser até maior. O nosso projeto, por exemplo, ele exige que o adolescente, o jovem, continue a estudar. Isso é um requisito que o projeto diz. Qual é o problema real? Eu não consigo avançar muito, porque nem esse que avança um pouco ou um pouco mais, a gente não consegue aprovar de forma rápida. Então, a gente aplica aqui a teoria do sarrafo, né? Eu não consigo jogar o sarrafo até onde eu gostaria, mas eu consigo avançar um pouco, caminhar, pegar o sarrafo e, no momento oportuno, jogar ele um pouco mais para frente. Então, a gente vai, quebrando barreiras e convencendo a população, por argumentos lógicos, de que a gente pode avançar progressivamente. Então, a gente hoje tem um grau de restrição enorme, que beira a proibição, para aumentar um pouquinho essas possibilidades e, quem sabe, no futuro a gente desburocratize e aumente ainda mais essas possibilidades. Lembro hoje que o mercado de trabalho alterou muito. Existe a possibilidade, inclusive, das pessoas, dos jovens, trabalharem em casa, online. Essa reunião aqui jamais seria possível há 7, perdão, há 8, 9 anos atrás. Então, o avanço, ele precisa ser concomitante à legislação. E qual que é o problema de um jovem estar trabalhando, por exemplo, online da sua casa, sendo que ele muito provavelmente estaria fazendo coisas muito piores, com más influências na rua ou sabe-se lá onde?
1: Perfeito. Vamos falar sobre outras propostas também, né, que o senhor tem aí como prioridade, fazendo a ressalva para quem pegou a entrevista, pela metade aqui, pelo meio do caminho, que o deputado já disse que tudo depende muito do que vai acontecer no segundo turno, da eleição presidencial. Mas a gente teve uma renovação, muito forte no Senado, principalmente, mas também no na Câmara Baixa, né, na Câmara Federal, a respeito de ideologia, de direita e de esquerda. A direita deu uma surra na esquerda nessa eleição de primeiro turno de 2026. Esse caminho, na avaliação do senhor, ele é com as mudanças que são necessárias, na sua opinião, ele estaria pavimentado para a gente discutir o que agora? O que é mais urgente no começo dessa próxima legislatura?
0: O mais importante é controlar o tamanho do gasto público. Ninguém aguenta mais pagar tanto essa despesa gigantesca feita pelos políticos. Como eu disse antes, a arrecadação subiu de 2 para 3 tri, e para cada R$ 1 arrecadado a mais, se gastou outros dois. E o pior, essas estruturas para hospital regional, para rodovia, não. Foi utilizado para mais gasto para si mesmo, aumento de estrutura, aumento de cargo, infelizmente. E pior, a dívida também não foi paga, e pelo contrário, é recorde de dívida pública. A juros de 15%. Ou seja, caso o Congresso e o novo presidente tenham responsabilidade e queiram de verdade ajudar o país, vai ter que fechar a torneira, trabalhar com o cinto apertado, fazer com que essa dívida diminui, fazer com que o juro diminui, para estimular as pessoas a voltarem a investir nesse país. E isso concomitante a uma volta da confiança do judiciário, da lei, da Constituição. Porque quem é o investidor ou o país que vai colocar dinheiro num galpão, numa máquina em contratação, se a lei não é respeitada, se o judiciário não tem credibilidade, se para comprar esse galpão, essa máquina, o juro está 15%, e ele sem trabalhar, sem correr risco, sem pagar imposto, ele ganha isso no Tesouro Direto. Então, o governo, o próximo, se ele pensa nas próximas gerações, ele precisa arrumar as contas. É inviável um brasileiro nascer hoje, dividido a dívida pública por cada brasileiro, dá mais de R$80 mil. É uma responsabilidade que a minha, que a sua geração precisa ter a partir de agora. Resolver o problema da dívida, resolver o problema de juros, de segurança jurídica e redução de despesa. Esse deve ser o principal objetivo do novo governo e de início e de cara, porque senão essa bola de neve ela vai acabar matando todo mundo.
1: Agora é o seguinte, deputado, essas propostas todas, essas leis que nós estamos falando aqui, essas mudanças, elas são mais do campo infraconstitucional ou constitucional? Porque daí o acordo vai ter que envolver Centrão, vai ter que envolver outros polos, né? Não vai dar para fazer só com um grupo. Se for uma mudança constitucional, a gente sabe que o quórum é maior para aprovação. O senhor que é especializado nessa pauta mais econômica e nessas conversas que nós estamos tendo aqui desses projetos, isso tem de mexer na Constituição ou dá para arrumar na legislação infraconstitucional?
0: A maioria das coisas é possível resolver infraconstitucional. A maioria das coisas. E às vezes nem precisa do Congresso. Para você ter ideia, acabou agora por canetada, em época de eleição, o presidente da República fazer a medida provisória com relação às BETs. Ou seja, com uma canetada ele proíbe e obriga. Então, isso é uma pessoa no Brasil. Com uma canetada, o ministro do Supremo Tribunal Federal obriga ou proíbe. Então, não necessariamente precisa sequer do Congresso. A partir do momento que a gente muda essa estrutura e transforma essa nossa pseudo-democracia em uma democracia de verdade, onde as pessoas que são os representantes da sociedade é que fazem as regras da sociedade, a gente já tem um futuro melhor e uma perspectiva melhor. Então, toda por exemplo, a reforma tributária foi aprovada, inclusive a regulamentação, o comitê gestor, sem se saber o preço. As empresas agora têm que decidir se sai ou não sai do Simples sem saber o custo. Se você for comprar uma caneta, um carro, qualquer coisa, a primeira coisa que você pergunta é o preço. Não se sabe o preço da reforma tributária ainda, até hoje, para 220 milhões de pessoas que são vítimas desse sistema aprovado. E a regulamentação ela foi por maioria simples da Câmara dos Deputados, assim como mais de 90% dos projetos. Aliás, as pessoas não sabem, mas mais de 80% dos projetos aprovados na Câmara dos Deputados não passam por plenário. Eles passam somente pelas comissões temáticas. Ou seja, às vezes tem dois ou três parlamentares lá, apesar de estar presente 25 no painel, o que aqueles dois ou três presentes numa comissão aprova ou não vale para o Brasil inteiro. Então é um mito dizer que uma andorinha não faz verão ou coisa do tipo, porque faz sim, tem um poder enorme na mão de cada parlamentar de aprovar uma norma que sempre obriga, proíbe. A exceção é sempre a liberdade, infelizmente. Então, se a gente conseguir mudar essa toada, e eu não sou tão esperançoso assim, a gente tem um futuro brilhante.
1: Quero agradecer aqui ao deputado Gilson Marques, que conversou com a gente na Bandeirantes sobre expectativa, né, nesse campo aí do trabalho, do emprego para a próxima legislatura. Ele que é um parlamentar muito atuante nessa área e trouxe para a gente algumas diretrizes que serão cobradas, hein, deputado? A gente está aqui para cobrar também, está registrado tudo que o senhor disse aqui para a gente voltar a falar no ano que vem e debater um pouco mais, abrir espaço também na Bandeirantes para a gente falar sobre essa área que é muito importante para o Brasil. Parabéns aí pela atuação, obrigado pela entrevista, até uma próxima oportunidade, viu?
0: Obrigado, obrigado. E outra coisa que a gente precisa mudar é os presidentes da Câmara e do Senado, que altera também todo e qualquer tipo de trabalho para o futuro. Pessoal, obrigado novamente, me acompanha lá em qualquer plataforma, rede social, Gilson Marques, vão me ajudar, tem bastante conteúdo, bastidor e até liberdade de expressão por lá. Valeu.
1: Valeu, deputado Gilson Marques conversou com a gente aqui na Bandeirantes.
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1: Um dos grandes assuntos da semana é a discussão da redução da jornada de trabalho, a chamada escala 6x1. Nós tivemos 3 sessões nesta semana no Senado Federal para análise do caso. Para discutir um pouco mais a profundidade desse projeto, eu convidei mais uma vez para conversar conosco aqui na Bandeirantes o professor, advogado, trabalhista Gabriel Henrique Santoro, que é advogado trabalhista e sócio coordenador do escritório Juvenis Júnior Rolim Ferraz. É um grande especialista no assunto, já esteve com a gente em outras oportunidades, mas como o assunto está andando, vamos nos atualizar com ele. Doutor Gabriel, seja bem-vindo. Bom dia mais uma vez te receber aqui na Bandeirantes.
6: Bom dia, Pedro. Sempre um prazer estar com os ouvintes da Rádio Bandeirantes. E vamos aí responder algumas dúvidas que estão surgindo, porque mais uma vez aqui no Brasil as coisas sérias são levadas de forma muito assodada e por vezes alguns detalhes, algumas questões importantes acabam sendo atropeladas por questões políticas, né? E me parece que a gente está diante aí de um fato que é importante, que é uma PEC que está sendo discutida não só no Brasil, essa questão de redução de jornada é uma questão mundial, né? Vários países, Chile, Colômbia, México, estão discutindo, aprovaram a redução da jornada, mas o fizeram de forma mais calma e não como está sendo feito no Brasil, a toque de caixa.
1: Verdade. Vamos começar falando então sobre o valor da hora de cada trabalhador. Qual é o impacto da mudança, do jeito que está o texto da PEC, para o valor da hora que é pago para cada trabalhador no Brasil?
6: Isso é muito interessante, Pedro. A PEC que está sendo discutida agora no Senado, que é a PEC que não é aquela PEC da Erika Hilton, aquela PEC que falava de 4x3, né? A PEC que foi aprovada na Câmara, a PEC 221 de 2019, ela é um pouco mais completa do que aquela primeira PEC, que era muito simplista de reduzir para 36 horas. Acho que alguns ouvintes vão lembrar que foi a PEC que deu o start para a discussão novamente no final do ano passado. A PEC atual, que já foi aprovada na Câmara, ela é de fato mais completa, se eu comparar com essa primeira. Mas ainda assim, ela traz lacunas muito importantes. E essa que você perguntou, do valor da hora do empregado, ela é de suma importância, porque ela pode trazer impacto a todos os contratos vigentes no Brasil. E eu vou tentar explicar sem usar muito juridiquês. Tá? Atualmente no Brasil, para a gente chegar no valor hora de quanto o empregado recebe, o valor hora de cada empregado, nós temos que pegar o salário daquele empregado e dividir por 220. Obviamente que eu me refiro aos empregados que trabalham 44 horas por semana. Então, para fazer um exemplo simples de matemática, se a pessoa ganha R$ 2.200 por mês, o valor hora dela, eu divido por 220, eu vou chegar em R$ 10 a hora. A PEC estabelece de forma expressa que os contratos vigentes não podem ter redução proporcional de salário, mesmo com a redução da jornada. Então, se nós passarmos a ter 40 horas a partir da entrada em vigor da PEC e depois de passado o período de vacácio legis, porque a PEC traz uma transiçãozinha, primeiro 2 meses, depois mais 1 ano e tal, daqui 14 meses, os contratos que forem reduzidos de 44 para 40 horas passarão a ter um novo divisor.

0: que é o divisor 240. Então a gente vai sair do divisor 220, que era o divisor para quando tinha um descanso semanal remunerado, para um divisor 240. Se eu fizer uma continha simples de matemática aqui, aquele empregado que ganhava R$2.200 no meu exemplo, quando eu dividir por 240, ele vai passar a ganhar R$9.16. Ou seja, vai diminuir de R$10 para R$9.16, o valor hora dele. Então, para que seja preservado o valor hora daquele salário, os empregadores, no meu exemplo, terão que aumentar o salário dos empregados para R$2.400. Porque daí eu vou dividir 2.400 por 240 e eu vou chegar em R$10 a mais. E aí sim, R$10 no valor hora dele. Fazendo um arranjo matemático aqui, seria um aumento, arredondando, de 10% do valor do salário dos empregados em geral no Brasil. Então todo mundo que tiver contrato vigente daqui 14 meses vai ter que ter um aumento salarial para que seja preservado o valor hora daquele empregado. Veja que situação importante, impactante do ponto de vista financeiro e que não é abordada na PEC. A PEC, como ela está hoje, ninguém fala, olha, exclusivamente para os contratos que já estão vigentes, vamos preservar o valor mensal, mas não o valor hora do empregado. Se está lacunoso, se está sem regulamentação, caberá ao judiciário fazê-lo quando for provocado pelos trabalhadores. E pelo histórico do TST e dos tribunais regionais, eles levam sim em consideração o valor hora do empregado e não o valor global do mês. É possível, portanto, que aqueles empregados que porventura movimentarem o judiciário lá para frente, falar, olha, eu não tive a minha redução, o meu aumento salarial hora quando a PEC entrou em vigor. É bem possível que o judiciário, então, dê provimento a essas reclamações trabalhistas e determine que os empregadores acresçam os 10% que eu mencionei aqui no valor hora de cada empregado. Isso pode trazer um impacto, e aqui não é a minha área, não sou economista, mas um impacto significativo nas contas das empresas, tá? E que não vem sendo abordado nem pelo Senado e tampouco pela Câmara, que já aprovou isso sem se ater à questão do valor hora do empregado.
1: Isso é importante o senhor colocar também, porque parece claro para quem é da área, mas o efeito desta PEC é em todos os contratos do regime CLT do Brasil?
0: Exatamente, todos os contratos vigentes, né, serão abordados, serão abarcados pela PEC. Então, se você é um empregado atualmente com 44 horas de trabalho, a partir do momento que essa PEC entrar em vigor, a sua jornada vai primeiro para 42, depois para 40, e o seu salário vai ser preservado. Ressalvado aqui essa questão que eu coloquei agora, se o salário hora ou o salário mensal. Obviamente que empregados que já trabalhem menos do que 40 horas, e é possível, né, 44 é o teto da nossa jornada atual, mas pode ter alguém que trabalhe 36 horas por mês, 38 horas por mês, esses não terão redução, né, não haverá redução proporcional da jornada. A PEC deixa isso bem claro. Empregados que trabalhem menos do que 40 continuam ganhando o salário hora preservado e a jornada preservada também. Não haverá uma redução proporcional.
1: No início dessa discussão, eu lembro de uma entrevista que a gente fez aqui com o senhor, muito ainda sem saber como é que seria o texto, e tinham vários projetos, a gente falava sobre profissionais da área da saúde, se eu não me engano, que fazem uma jornada de 12 por 36, me corrija se eu estiver errado. Principalmente, não só eles. Mudou isso. Alguma coisa em relação a isso? Continua o receio do que deve acontecer com esses profissionais?
0: A saúde é uma área que adota muito a 12 por 36, mas a gente também vê isso em segurança, né, áreas de terceirização em geral, limpeza, faxina, o pessoal usa bastante a 12 por 36. A área médica é realmente talvez a maior do setor que se vale dessa jornada 12 por 36. E ela foi regulamentada em 2017 pela reforma trabalhista. Qual é o problema dessa jornada que também não é falada na PEC? Veja, em pouco tempo de conversa, a gente já trouxe aí 2, 3 furos que a PEC não trata. Eu não estou dizendo aqui, que fique claro, Pedro, não é que eu sou contrário à redução da jornada, não é isso. Eu acho que muitos colegas acadêmicos, juristas, nos grupos de WhatsApp que a gente participa, nas discussões acadêmicas que eu tenho com meus alunos na pós-graduação, acho que é meio unânime que a redução da jornada tem que vir, né? E é um movimento global, mas a gente tem que fazer isso com calma, analisando questões, detalhes que depois vão impactar lá no judiciário e depois vão reclamar do Poder Judiciário. Ah, o judiciário está legislando. Ah, o judiciário trabalhista é muito protecionista. Não, é porque a PEC está sendo mal feita, né? E a questão da 12 por 36 é outro exemplo. A PEC nada faz.

0: incompatível, a PEC, perdão, a jornada 12 por 36 será incompatível com a nova PEC. E aqueles que quiserem adotar correrão um risco de algum empregado movimentar o judiciário lá na frente e o juiz falar: olha, realmente, depois que a PEC entrou em vigor, a 12 por 36 não se coaduna mais com o ordenamento jurídico, uma vez que extrapola a jornada nova e não há previsão na PEC de autorização para que seja feito por meio de acordo ou convenção coletiva. E outro ponto interessante, já que a gente mencionou a PEC, que a gente mencionou a 12 por 36, é que essa PEC tira algo que foi valorizado pela reforma trabalhista, que é o poder dos sindicatos de negociar. A gente vem defendendo muito, e eu lembro de ter falado aqui já no Jornal Gente, em outras ocasiões aqui na Bandeirantes, que eu defendo e outros colegas defendem que caberia aos sindicatos brigarem pela sua classe para reduzir jornada, para alterar a escala. Isso deveria ter sido feito de acordo com cada regulamentação específica de cada categoria, e não com uma canetada do Congresso. E essa PEC, em dois pontos bem interessantes, ela tira o poder do sindicato. Se nós pegarmos aqui, eu peço licença até para ler o artigo
1: Claro.
0: 7, parágrafo 2º da PEC, ele fala: excepcionalmente, convenção ou acordo coletivo de trabalho poderão mexer na escala, mexer no descanso. Mas veja, o legislador usa a palavra excepcionalmente. Então, nós tiramos da regra geral, que é o sindicato poder negociar jornada, poder negociar descanso semanal remunerado, e eu coloco uma palavrinha que não é uma palavra jogada ao vento. Na lei não existe palavra jogada ao vento. Então, só de forma excepcional é que o sindicato poderá mexer nas questões de descanso semanal remunerado a partir de agora. E uma outra questão que está no parágrafo 3º do artigo 1º. Apenas a lei poderá dispor sobre hipóteses e condições de duração de trabalho de forma diferenciada, tal. Ou seja, não é mais o sindicato que vai poder negociar um DSR diferenciado, uma jornada. Por exemplo, um cliente me perguntou essa semana: eu posso aderir a uma jornada 4x4? 4 dias trabalhados por 4 dias de descanso? E eu falei: vamos esperar. Atualmente, pela reforma trabalhista de 2017, seria válida essa configuração nova de empregado, de sindicato dos empregados, sindicato dos empregadores estabelecerem uma jornada de 4x4. Com a PEC, não. A PEC estabelece que apenas a lei poderá fazer isso. E o sindicato apenas de forma excepcional. Então, eu teria que justificar na minha convenção coletiva o motivo pelo qual eu estaria adotando uma jornada que desrespeitaria o teto de 40 horas e desrespeitaria o DSR, o DSR não, né? Os dois DSRs agora. A gente fala descanso semanal remunerado agora de 2 dias. Então, enfraquece, na minha visão e de outros colegas, pelo que eu venho lendo, a gente tira um pouco do poder que o sindicato tinha de negociar em prol da sua categoria, especificidades próprias de cada uma, de cada profissão.
1: Isso foi usado depois da reforma, tem sido usado pelos sindicatos, eles têm se organizado, têm conseguido conversar com o sindicato patronal. O senhor tem, sem citar nomes aí, se não quiser expor,
0: Lógico.
1: mas tem, conhecimento de que, nós estamos, utilizando essa ferramenta e ela acaba sendo benéfica porque tem questões específicas de cada categoria, de cada situação ali?
0: Ó, com certeza, no Brasil, Pedro, nós temos, já falamos também uma vez uma pauta aqui, a quantidade de sindicatos que temos no Brasil. Acho até que foi uma conversa com o professor Pastor, eu não lembro de cabeça aqui, mas é
1: Sim,
0: um número de
1: sim, sim.
0: sindicatos absurdo aqui no Brasil. Então, obviamente, que nós temos aqueles sindicatos que são muito fraquinhos, sindicatos que não têm poder de negociação, sindicatos, e aqui eu vou dizer entre aspas, de fachada, que não representam de fato a categoria. Temos esse problema no Brasil. Mas temos também sindicatos muito fortes, muito organizados. Posso citar aqui Sindicato dos Bancários, Sindicato dos Metalúrgicos, que é uma categoria que eu trabalho muito pessoalmente, faço muitas negociações com sindicatos metalúrgicos, e eu te garanto, esses sindicatos que são estruturados, sindicatos sérios, essas categorias já regulamentavam a sua jornada aquém das 44 horas semanais. Já é muito comum que diversas categorias trabalhem menos do que 44 horas semanais. E aí, em cada setor, obviamente, o sindicato faz as suas reivindicações. Então, olha, por um lado, eu vou diminuir a jornada de 44 para 42, para 40, mas vou te dar mais tempo de férias, vou te dar um vale-refeição, vou te dar um plano de saúde. E aí a gente vai negociando dentro da especificidade de cada categoria. Eu até mencionei com vocês a coisa de 6 meses atrás, quando a PEC começou a tramitar na Câmara, que nós já tínhamos, à época, nós estávamos fazendo, na época, uma convenção coletiva em que o sindicato exigia a adoção da escala 6x2.

0: Não é a 5x2 que está sendo aprovada agora, mas era uma 6x2. Ou seja, o empregado trabalhava 6 dias, folgava 2, 6 e 2, e era o interesse excedente para aquela categoria. E nós fizemos uma reunião com o cliente, com a empresa, negociamos alguns pontos específicos e foi aprovada 6x2 lá. Então, esta empresa, independentemente da PEC, já adotou a 6x2 para aquela categoria e ficaram todos felizes, os empregados e os empregadores, né? Isso foi feito sem intervenção governamental, apenas se valendo da autonomia privada coletiva, ou seja, o sindicato que
1: Só uma
0: representa os
1: correção.
0: empregados. Pode falar.
1: 5 por 2 ou 6 por 2? O senhor falou
0: 6
1: 6
0: por
1: por 2
0: 2,
1: aí.
0: 6 por 2, 6 por 2 mesmo, é
1: 6
0: uma
1: por
0: escala
1: 2?
0: diferente. É, a 6 por 2 é uma escala que não
1: Ah.
0: é tão conhecida do público, mas basicamente na 6 por 2, o prejuízo, entre aspas, para o empregado é que as folgas dele não são fixas. Então ele trabalha de
1: Tá.
0: segunda a sábado, folga domingo e segunda. Daí trabalha de terça a domingo, folga na segunda e terça. E assim vai. Vai havendo uma rotação de final de semana, entre aspas, né? Mas eu garanto para aquele empregado que ele trabalhe, que ele folgue 2 dias na semana. Ah, Gabriel, mas eu não gosto disso. Sim, você não gosta, mas os empregados daquela região, daquela categoria, pediram isso para a empresa. Partiu deles, partiu do sindicato dos empregados, falar com a empresa e falar: olha, a gente não quer trabalhar na 6 por 1, não queremos trabalhar 7 horas e 20, preferimos trabalhar 6 por 2 nesses baldes. Funciona para vocês? Funciona. Eu tenho um outro cliente do mesmíssimo segmento da metalurgia que preferiu adotar 12 por 36. E eu perguntei para o cliente: mas nossa, metalúrgico quer trabalhar 12 horas seguidas, não é muito puxado? É um trabalho mais cansativo, que expõe muito o corpo. Não, eles querem, doutor. Eles querem, eu vou lá no sindicato ouvir. Eu ouvi lá no sindicato de Manaus. Os nossos empregados aqui na região querem fazer 12 por 36, doutor. Então, beleza, vamos estabelecer um acordo coletivo, então. Vamos resolver. Veja, um cenário completamente. A mesma área de atuação, metalurgia, em regiões diferentes do país e adotadas premissas diferentes. Então, cada categoria aí, cada empregado vai estar submetido a um tipo de jornada. E, repito, partindo dos empregados.
1: Agora me diz uma coisa, esses acordos que foram firmados, como é que eles ficam nessa situação se vem uma PEC incidindo sobre tudo isso? Aquilo que foi concedido para se adaptar à jornada vai ter que ser revisto?
0: Muito interessante também, Pedro. A PEC estabelece de forma expressa também que os acordos e convenções coletivas que versarem sobre jornada de trabalho e que porventura contrariem a PEC, eu posso te garantir, todas atualmente em vigência contrariam a PEC, porque acho que dificilmente alguma convenção coletiva vai prever 40 horas de trabalho e 2 descansos semanais remunerados. Não era essa a realidade atual dos sindicatos. Então, imagino eu, e aqui falo apenas de forma empírica, que nenhum sindicato deve ter regulamentado esse tipo de jornada já antes da PEC. Logo, o que diz o projeto de emenda? Todos os capítulos que tratam de jornada de trabalho das convenções coletivas perderão eficácia. Aí você fala: ah, tudo bem, Gabriel, lógico, se a partir de agora vale a jornada de 40 horas, se na convenção tivesse alguma coisa como 42, 44, 12 por 36 ou qualquer outra jornada, é justo que ela perca a eficácia. Não, não é. Porque quando a gente estabelece uma convenção coletiva com uma entidade sindical, a empresa ou o sindicato das empresas, com o sindicato dos empregados, eles fazem concessões mútuas. Então, às vezes, para eu atingir uma jornada de trabalho X, eu concedi para aquele empregado um benefício Y. Então, olha, vamos estabelecer essa jornada aqui, a 6 por 2, por exemplo, como eu dei de exemplo, como eu falei para vocês agora, e em contrapartida, o empregado vai ter um vale-refeição a mais ou a menos, vai ter mais tempo de férias, vai ter um PLR maior, vai ter um vale-alimentação melhor, vai ter um benefício específico, vai ter 2 dias de descanso semanal, vai ter um day off no aniversário, não sei. Cada categoria cria os seus benefícios. Mas sempre por concessões mútuas. Se eu tiro da convenção coletiva um único tópico, né, que é a jornada, e mantenho os demais tópicos daquela convenção intactas, eu crio um desequilíbrio contratual. Porque quando ela foi estabelecida, e quem já participou de convenção coletiva sabe como é a negociação com os sindicatos, são concessões mútuas. Então eu dou aqui e tiro aqui, dou aqui e tiro aqui, e assim vai. Se eu tiro só um pedaço da convenção, eu mutilo ela, vira um Frankenstein. e que terá problemas na frente, óbvio. E vai cair aonde? Vai cair no judiciário. Quem vai ter que decidir se essa convenção é válida ou não, ou se ela ficou decepada, né? Se ela ficou inválida, vai ser o judiciário. E aí vai vir aquelas que a gente já está acostumado, que vocês que acompanham o judiciário e eu que atuo no judiciário, aquelas decisões conflitantes. Um juiz da comarca X vai achar que a convenção é preservada, outro vai achar que não. Os tribunais o farão da mesma forma, e aí cria aquela insegurança jurídica que a gente tenta combater e que parece que é uma doença que está no nosso judiciário, que está ali no nosso poder executivo também, em todo o nosso sistema jurídico, né? Essa insegurança que a gente não consegue passar nem para o empresário, nem para o empregado, um cenário. Como é que vai ficar uma empresa que tem 500, 600 empregados? Como é que fica, doutor Gabriel? Um cliente perguntando. Eu tenho que aumentar aqui em 10% o salário de todo mundo para preservar o salário hora? Eu vou ter que seguir a convenção? Eu paro de seguir a convenção? A convenção perdeu eficácia no todo? Não temos resposta.
1: Nós estamos conversando aqui com o Dr. Gabriel Santoro, advogado trabalhista. Tem mais uma questão para o senhor, que é a seguinte: a lei trabalhista permite hoje que o próprio empregado, sem sindicato, possa fazer algum tipo de negociação aí sobre jornada, sobre as condições de trabalho, banco de horas e tudo mais. Como é que vai ficar essa possibilidade se for aprovada esta PEC da escala 6x1?
0: Outra lacuna, Pedro, a CLT, e aí a CLT, dentro aí de uma pirâmide do ordenamento jurídico, a gente chama de pirâmide de Kelsen no judiciário, na academia, a CLT estaria hierarquicamente inferior à Constituição. Mas nas relações de trabalho isso é um pouco irrelevante, porque predomina na nossa justiça do trabalho a questão da norma mais favorável ao empregado. Então, mesmo que a CLT esteja abaixo da Constituição em questão de hierarquia, se existe um direito mais benéfico na CLT, ele se aplica ao trabalhador, mesmo que a Constituição aparentemente contrarie a CLT. Em relação ao banco de horas, que é o que você mencionou agora, ou o acordo de compensação individual feito sem o sindicato, a PEC também não fala nada. A PEC menciona apenas que acordos ou convenções coletivas, ou seja, o sindicato, poderão ali estabelecer aquele acordo de cooperação que a gente fala atualmente já existe. As pessoas trabalham de segunda a quinta, 9 horas normalmente, sexta, 8 horas, parece que saíram mais cedo, para não trabalharem aos sábados. É um acordo de compensação que você faz. Ou eu trabalho das 8 às 17h48 para não trabalhar aos sábados. Ou eu trabalho de segunda a sexta, 7h20. Trabalho menos por dia, mas respeito as 44 da semana. Então, isso que os empregados assinam quando são contratados é o que a gente chama de acordo de compensação. As pessoas fazem e talvez nem sabem que fazem. Porque a jornada correta seria de segunda a sexta, 8 horas, atualmente, e sábado, 4 horas. E aí você pode brincar com essa jornada, criando acordos de compensação, de forma individual, inclusive. E a gente também pode criar um banco de horas. Então, eu trabalhei um pouco a mais hoje, eu não recebo a hora extra no meu holerite, mas depois eu emendo um feriado, eu posso sair mais cedo no outro dia. Esse banco de horas, também desde 2017, pode ser feito de forma individualizada. Então, o empregado e o empregador estabelecem o banco de horas de no máximo 6 meses, e naquele período, quando eu faço um pouco mais de horas no trabalho, eu folgo depois em outro dia. A PEC não fala se esses acordos estão preservados. A PEC não diz se os bancos de horas individuais estarão preservados. Então eu vou poder trabalhar mais do que 40 horas numa semana e depois folgar na outra? Não sei. Há um risco, né? E aí, mais uma vez, caímos na insegurança jurídica. Eu venho estudando bastante o tema da PEC desde que ela começou a tramitar, venho lendo muitos artigos de colegas, juízes, de juristas, e há uma divergência. Já encontrei textos defendendo, falando não. O banco de horas não foi abordado na PEC, então ele fica preservado conforme a CLT estabelece. E já ouvi gente falando, não, né? A partir de agora a PEC seria uma lei nova, né? Não vou, tecnicamente errado chamar de lei, mas a PEC seria nova e, portanto, o que ficou para trás ali, se for incompatível, não seria recepcionada pela Constituição e perderia vigência, por exemplo, o banco de horas individual.
1: Muito bem. Bom, tem muita coisa para a gente conversar ainda sobre isso. Nós vamos seguir acompanhando aí nas próximas semanas. O doutor Gabriel, que nos atende sempre e é muito didático, por isso está sempre aqui na nossa programação, vai voltar para trazer mais elementos. Eu agradeço por hora aqui a disponibilidade dele para explicar esses assuntos para quem acompanha a Bandeirantes. Doutor Gabriel Santoro, advogado trabalhista, sócio-coordenador do escritório Juvenis Júnior Rolim Ferraz. Muito

0: obrigado pela presença mais uma vez aqui na Bandeirantes e até uma próxima.
1: Eu que agradeço, peço desculpas pelo juridiquês, mas a matéria realmente é bastante técnica. Eu tento, por vezes, quando participo aí na rádio, sempre ser usar as expressões mais menos técnicas, né? Para a gente tentar falar de uma forma mais coloquial. Então já peço desculpas se em algum momento ficou muito, muito chato, né, case. Espero ter esclarecido as dúvidas e estamos sempre à disposição.
0: Obrigado, até a próxima.
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0: noite. Há duas semanas da votação para o segundo turno, a campanha entre Flávio Bolsonaro e Lula entra na reta final. No Canal Livre dessa noite, um raio-x que ajuda a entender como que o brasileiro votou no primeiro turno, quais os caminhos dessa nova fase aí decisiva, os desafios de Flávio para manter a vantagem e o que Lula também precisa fazer para tentar uma virada. Me acompanha nesse Canal Livre o jornalista Fernando Mitre, as cientistas políticas Deise Ciocari e Sila Schuma, do Instituto IDEA, que está aqui com a gente hoje pela primeira vez na nossa bancada do Canal Livre, uma honra, e o nosso cientista político Fernando Schiller e o diretor-presidente do Instituto Paraná Pesquisas, Murilo Hidalgo. Bom, eu vou começar aqui, antes de mostrar alguns números para vocês, eu vou começar aqui pelas damas, pela Deise e pela Sila. Deise, como é que você avalia esse início de estratégia, tanto de Flávio, ganhando diversos apoios, inclusive do Cury, do Caiado, do Zema, e por outro lado, Lula tentando também se aproximar, vamos dizer assim, do meio digital, dos jovens, criticando bastante a coordenação de campanha do PT até agora. Como é que você viu esse início de campanha nessa primeira semana?
1: Boa noite a todos. Boa noite. É uma consequência do que foi o resultado do primeiro turno, né? Então, quem sai na frente consegue essas coalizões. Eu acho muito interessante porque o Flávio Bolsonaro, no primeiro turno, não conseguia nenhum nome para vice, né? E agora parece que é a grande noiva disputada, né? Então, acho que essa foi a grande notícia da semana aí. E eu também entendo que o desafio dos dois candidatos agora, que era aquilo que a gente falava, inclusive, no primeiro turno, né? A gente falava que no primeiro turno eles tinham que consolidar o voto. No segundo, agora, é expandir, né? É como ampliar essa base que eles já conquistaram aí no primeiro turno.
0: Sila, algumas pesquisas saindo, né? Demonstrando ou 6 pontos de diferença no Válido, como Poder Data, como Atlas Intel um pouco próximo disso, Datafolha com 4 pontos, 52-48. Como é que você está vendo? Era de se imaginar essa distância ali entre Flávio e Lula, na sua visão?
2: Sim, acho que a distância não foi uma surpresa para a gente. Acho que a campanha do Lula, se ela fez alguma coisa certa nesse início de segundo turno, foi criar uma expectativa de que seria maior. E aí, quando veio desse tamanho, parece que deu um alívio ali na mobilização que eles estão tentando fazer. Mas vai ser uma campanha equilibrada, com vantagem do Flávio. Essa é uma campanha de oposição, não é? A grande questão do presidente Lula continua sendo a aprovação dele, que é negativa, né? Está se tentando fazer aí uma comparação com 14. No entanto, em 14, a Dilma, em que estivesse numa posição difícil, ela estava muito melhor do que o Lula hoje nesse quesito. E quando é uma campanha de reeleição, é sobre isso, né? Então, o Flávio conseguiu fazer uma reorganização. A gente... É muito importante o que você faz entre o primeiro e o segundo turno, a forma como você se reorganiza. E o Flávio só teve notícia boa, né? Ele só teve apoios, ele tocou para frente, enquanto que o Lula teve que se voltar para dentro. E agora eu vejo aí as estratégias bem claras, né? O Flávio entrando como mudança, né? Que é exatamente uma campanha de oposição, e o Lula procurando fazer uma campanha muito mais de mobilização. Acho que é menos sobre a... Quer dizer, mobilização também é comunicação, mas eu acho que o mais importante, assim, que eu vi entre o primeiro e o segundo turno foi mobilizar a base, que é sólida, né?
0: Mitre.
3: Eu acho que tudo começou, na verdade, uma semana antes do primeiro turno. Aquela onda do voto útil começou a ficar sinalizada nas pesquisas, inclusive. Veio a eleição, estava lá o resultado, que surpreendeu

0: não estava prestando muita atenção. E as pesquisas seguintes, essas de agora, foram previstas aqui no nosso último Canal Livre. Exatamente. O Schiller previu exatamente isso, entre 5 e 8, né? Entre 5 e 6. É o que aconteceu. Agora, nesse momento, o Lula está debruçado sobre a campanha, ele assumiu pessoalmente uma série de iniciativas, na minha opinião, um pouco tarde demais, mas ele está tentando motivar a campanha. Ele vai começar, a primeira viagem dele vai para o Nordeste, onde ele espera recuperar alguma coisa. Mas não é lá que se resolve a questão. A questão se resolve é no Sudeste. Mas aí vamos falar sobre isso.
1: Schiller, sua visão sobre esse começo de campanha, sobre a estratégia, tentativa de mudança também de Lula, lavando essa roupa suja e tentando caminhar para frente.
2: Olha, primeira semana eu concordo totalmente com o que os colegas colocaram aqui. Quer dizer, o Flávio ele vinha embalado, né? Como acho que a Deise colocou bem, ele virou a noiva, né? Noiva do pedaço, mas vamos lá, porque como você tinha mais candidatos no campo da direita, evidentemente que ele teve esses apoios, então é significativo, teve o Cury. O Cury foi uma surpresa.
1: O Cury foi uma surpresa, porque ele a princípio disse que não faria.
2: Não faria, etc. Depois ele fez aquele documento, etc. Então há uma sinalização. Não acho que existe transferência de votos. Acho que não há organicidade para transferência de votos de ninguém. Talvez, com exceção da estrutura política em torno do Lula e da lealdade, enfim, do carisma, do Bolsonaro, dificilmente um político brasileiro transfere votos. Transfere votos, né? Mas você teve a sinalização, o Zema era previsível.
1: Caiado.
2: Né? O Caiado, acho que o Caiado deu uma certa ênfase, não é? Ele foi para a mídia, ele foi bastante agressivo.
1: Subiu no palanque,
2: né? Subiu no palanque. Então, em Goiás, eu acho que tem um certo significado, talvez ali irradiando um pouco no centro-oeste, não é? Mas não tem grande significado nacional. A adesão dos partidos, cá entre nós, né? ela tem um certo simbolismo, ocupa algum espaço, mas também não transfere. Né? Você imaginar que
0: não esse significa voto.
2: Não significa muito voto, porque primeiro, os partidos são divididos, eles são baseados em estruturas regionais, eles já estão divididos. Né? Então, quer dizer, então acho que tem um efeito misto aí, tem um efeito misto. Até abre um certo espaço para o Lula se apresentar como candidato meio antissistema, porque, afinal de contas, o sistema migra para um lado. Então, eu acho que aí é um pouco neutro o efeito. Teve apoio do ex-presidente Michel Temer no início da campanha, então também não significa voto.
0: Nada.
2: Tem um pequeno simbolismo nisso, mas muito pouca coisa. Agora, eu acho que o que vale um pouco é o fato de que nos candidatos reeleitos, os governadores reeleitos, você tem 12 apoiando o Flávio e 5 apoiando o Lula. Aí você tem um certo potencial dos governadores embalados, nos estados, assim por diante. Muito em tese, eventualmente pode significar um pouco mais de estrutura nas campanhas regionais. Mas tudo é teoria, né? Por enquanto, eu acho que o Flávio realmente ele teve só boa notícia, a senhora tem razão, na campanha. E cá entre nós, esse negócio de mobilização digital, os dois fazem, né? A gente estava conversando antes aqui. Então, quer dizer assim, bom, tem mobilização digital. Bom, tem mobilização digital de um lado e mobilização digital do outro. Nesta semana, acho que o diferencial positivo foi do Flávio, mas agora acho que com o início da campanha eleitoral equaliza isso.
1: Ô Murilo, o Mitre sempre chamou muita atenção, a Sila falava um pouco sobre questão de rejeição, né? E realmente quando a gente olha, pelo menos essas primeiras pesquisas já em segundo turno, a rejeição de Lula maior, 3, 4 pontos, enfim, de Flávio, e isso a gente sabe que em segundo turno é fundamental, né?
3: Exatamente. Primeiramente, boa noite aos colegas. Esse início de campanha, essa primeira semana, com certeza, que nem os colegas falaram, foi muito positiva ao Flávio, por causa dos apoios. Principalmente porque esse centrão que apoiou o Flávio, há 3 meses atrás, estavam rejeitando. Foi oferecido a vice, a União Brasil, PP, a Tereza Cristina, foi rejeitado. Depois a Daniela, no Republicano.
1: Tereza Cristina,
3: né? Exato, foi rejeitado. E agora eles sinalizam pró-Flávio. Agora, o que eu vejo? Da agora em diante, todos esses apoios que vieram, mesmo dos 3 que disputaram as eleições, já mostrava que no segundo turno esse eleitor ia mais para o Flávio do que para o Lula. Isso já foi absorvido. Então agora é que vai começar a campanha. Eu te diria que de agora em diante, a partir de segunda-feira, vão ficar os dois. Vão ter sabatinas, vai ter o debate da Band, vai ter vários eventos. E ali nós vamos ver se o Flávio vai conseguir segurar essa vantagem ou não. Relembrando que essa vantagem é muito semelhante à vantagem que o Lula tinha sobre o Jair Bolsonaro há 4 anos atrás. Ele tinha menos rejeição do que o Jair. Hoje o Flávio tem 2, 3 pontos a menos de rejeição do que o Lula. E o Lula tinha, se não me engano, 4 pontos de vantagem sobre o Jair. Certo? E o que aconteceu? O Jair conseguiu tirar essa diferença. Tanto que arrancou com uma porcentagem.
1: E terminou... alguns dizem que se não fosse Carla Zambelli e Roberto Jefferson, poderia ter passado.
3: Então, as vantagens que eu vejo, elas estão em

0: obtidas há 4 anos atrás. Então é uma vantagem que o Flávio tem, não tem como negar.
1: E tem um ponto interessante que mostra as diferenças do incumbente agora e do incumbente de antes. O Bolsonaro perdeu a eleição, mas ele ganhou 18 pontos durante aquele
2: fundamental
1: ano.
2: Fundamental isso.
1: O Lula ficou praticamente no mesmo lugar.
2: Igualzinho,
1: acho que ele subiu 4.
2: É reto.
1: É reto. Então é isso reto. Aí praticamente define, né, a situação.
3: Sila.
2: E no segundo turno me parece que o esforço que ele está fazendo é nesse sentido, né? A rejeição acho que está par e passo ali, né? Apesar dessa diferença, ela é muito dentro da margem, ela é impeditiva para os dois lados, portanto, que eu enxergo aí, né, a gente viu o antipetismo de chegada, que a gente tanto fala, né, fazendo efeito, o antipetismo de chegada, ele vem de antes da eleição e continua nos dias seguintes, em todas as eleições foi isso. Assim, mas hoje eu acho que o Lula tem dificuldade nessa questão da aprovação, porque tem mais gente, continua mais gente considerando que ele não merece um novo mandato do que gente que considera que ele merece.
4: Inclusive, só uma observação, né? A pesquisa Datafolha mostrou exatamente um crescimento da desaprovação, 3-4 pontos.
1: Isso.
4: Né? E esse eu acho que o dado talvez mais complicado
1: para
4: o incumbente. Né? Na reta final, nós estamos no final, 2 semanas das eleições, o governo cair em termos de aprovação por incumbente não é uma boa notícia.
2: E todos crescem na campanha, né?
3: Sila, Deise, Schiller, Murilo e Mitra. Eu até encomendei isso para o Mitra, que ele gosta disso, né? Nosso pai dos debates. E daqui a uma semana a gente vai realizar o nosso debate aqui, dia 18 de outubro, domingo, 8 da noite. Eu preparei para vocês comentarem aqui um pouco sobre a questão da abstenção. No Brasil, a gente teve algo como 21%, a gente falava semana passada, a média nacional, a gente falava que é basicamente o que nós tivemos há 4 anos, um pouquinho a mais, mas aqui chama atenção, por exemplo, alguns estados. Você vê que a abstenção, a maior do Brasil, foi Mato Grosso do Sul, né, onde tivemos uma eleição em primeiro turno de Eduardo Ridel, mas lá, ó, 23,88. A segunda maior foi no Rio de Janeiro, 23,32, onde nós, depois de muita celeuma, de muita discussão, nós tivemos aí uma definição ao longo dessa semana no Tribunal Superior Eleitoral e o governador eleito já é Douglas Ruas, do PL de Flávio Bolsonaro. A onda da direita levou efetivamente. E você vai vendo até pela cor onde teve mais, onde teve menos abstenção. Mas, e aí eu queria ver se a gente botava aqui um próximo gráfico, algo que pode influenciar bastante na abstenção no segundo turno. Ó, aqui a gente está mostrando um pouco a questão de abstenção, ó, primeiro turno de 2026, né? O Mato Grosso do Sul, como eu falava, onde foi maior abstenção. Ceará foi a menor, tá? Abstenção onde o Mano de Freitas conseguiu a reeleição do PT. A gente teve 15,52%, foi a menor rejeição. As pessoas foram às urnas, um estado que deu ampla maioria, aí praticamente o dobro de votos para Lula no Ceará. E que nós não teremos segundo turno para governador, que pode diminuir ali, de certa forma, a adesão dos eleitores. Se a gente puder caminhar um pouco mais para frente aqui também para mostrar um outro dado também para os nossos participantes aqui da mesa. Em termos de governadores que já foram eleitos em primeiro turno, a gente tem aqui já 21 governadores, incluindo agora o Rio de Janeiro. Você vê que governadores de direita ou centro-direita estão aqui, centro, centro-direita ou direita. PL cresce, vai a 6, PSD 4, Republicanos 3, PP 2. O PT consegue a reeleição de 3 governadores, de Rafael Fonteles, que a gente está vendo ali no Piauí, consegue o Mano de Freitas no Ceará e consegue o Jerônimo Rodrigues na Bahia, MDB, Podemos e PSDB, cada um com um governo. O que a gente está mostrando com isso? 21 estados já definiram no primeiro turno. A gente só tem 5 estados e o Distrito Federal para definir em segundo turno, são esses que estão em cinza, né? Para definir em segundo turno a eleição do governo. Eu já vou perguntar para todos eles o quanto que tem de impacto disso em abstenção. A gente tem segundo turno no Acre, mas estava aqui já quase que decidido, estava 49 e alguma coisa para Maílson Assis. Amazonas, um jogo bem mais embolado. Tocantins também. Rio Grande do Norte também, um jogo mais embolado. E esses dois também muito encaminhado. Para Celina Leão, que ficou com menos de 1.000 votos para poder vencer no primeiro turno. E no Espírito Santo também, com 49, algo do tipo. Lorenzo Pasolini, do Republicanos, também está bem próximo ali de uma eleição em segundo turno, pelos números que foram apresentados até agora. E aí, diante disso, começar por você, Deise. Como que você observa, frente a um segundo turno tão esvaziado nos estados, se isso pode representar realmente um aumento de abstenção no segundo turno?
5: Olha, eu acredito que aumento de abstenção não deva acontecer. Mas eu acho que fica um desafio para o presidente Lula, porque é ele quem tem que aumentar essa base, né? É ele que tem que aumentar o número de eleitores. E aí, como que ele vai convencer esse eleitor que não saiu de casa no primeiro turno a sair no segundo? E aí ele tem feito um movimento agora que me chama a atenção, porque ele tem atacado, obviamente, mais o Flávio Bolsonaro, mas esse é um movimento que funciona muito bem para você mobilizar a sua base, mas para você expandir, não funciona. E eu sempre lembro, porque o Mitre, desde o início do ano, falava muito do eleitor independente, de como conquistar esse eleitor independente. Você não vai conquistar esse eleitor atacando o outro.
1: E ele está diminuindo. Se você olha nas pesquisas, o eleitor independente, que era desse tamanho, já está assim.
5: Exatamente. E aí, como que você vai atrás desse eleitor independente? E aí, com esse número de abstenção, quando você olha, o quadro ele fica mais crítico para o presidente Lula, porque ele tem um xadrez muito complicado. Ele tem que manter a base dele mobilizada, mas tem que expandir e tem que ir atrás desse independente que o Mitre tanto fala. Mas como? Mobilizando base, moderando o discurso, o xadrez está todo nas mãos dele.
1: Tem uma questão que eu queria até perguntar ao Murilo. Olhando essa última pesquisa, você vê o seguinte, 94% dos eleitores já disseram que já decidiram. Sobra seis. Então os independentes seriam seis. Eu lembrei de você, num debate que nós tivemos, que você falou, no final a decisão vai ficar entre 4, 5 e 6, por eles estão aí. É o que vai ser disputado agora.
0: Eles continuam aí, Mitre. E pelas qualitativas que a gente faz, principalmente no primeiro turno, nós fizemos muito com o eleitor indeciso, certo? E a gente tinha convicção que era em torno de 6%, que eu te falava. E chegou um momento que a gente concluiu que 50% desse eleitor, ele é contra tudo e contra todos, certo? Então a probabilidade maior era dele não comparecer para votar, que nada o agradava. Todas as denúncias, quando denunciava um, o outro também era culpado. Então era muito difícil convencer esse eleitor. Tem um fato que a Deise falou da abstenção, o que é o perigoso dessa eleição para os dois candidatos, ao meu ver. Como não tem segundo turno na maioria dos estados brasileiros, não tem fundo partidário, não tem deputado estadual, não tem deputado federal, campanha de governador, campanha senador. De senador. Então, ao nosso ver, se a eleição não equilibrar muito na última semana, vai acabar tendo um esvaziamento. Porque um determinado eleitorado pode pensar assim, meu candidato já foi.
5: E aí tu acha que a abstenção vai aumentar?
0: Ela pode aumentar. Se chegarem assim, as últimas pesquisas, 51-49, 50-50, o que acontece? A abstenção vai baixar.
6: Aí baixa.
7: Mas se tiver uma sensação
2: mas
7: de que...
2: aumentou em 22 isso, no segundo turno. Isso. Porque quando é uma aumentou. Eleição muito apertada, isso. O eleitor vai para votar para o outro ser eleito. E a abstenção no Brasil ela é muito sistêmica, né? Ela é na baixa escolaridade, basicamente, e nos idosos, né? Mais de 70 anos e analfabetos e muita gente que está fora do seu município, né? Então, esse ano a gente teve muita abstenção de jovens, eu não sei ainda por quê, a gente está estudando bastante o jovem porque ele está bem desmotivado, mas tem muito jovem que sai do seu município para ir para outro lugar para fazer faculdade, para estudar, para trabalhar, isso é só uma hipótese. Mas, de qualquer forma, ela prejudica mais o presidente Lula nesse sentido. E acho que o esforço que ele vai fazer é totalmente em fazer o eleitor e votar, o que ele fez já em 22.
8: Só uma coisa, Mitre, que o Chile complementa sobre isso.
4: Só complementar aqui, eu acho que assim, o efeito, tem muita discussão sobre o sistema da abstenção, mas o efeito do primeiro para o segundo turno é quase nulo, na verdade, quase nulo. Tem a variável da polarização, né? Mas tudo indica que nós vamos ter uma eleição muito equilibrada, muito mobilizada, muito radicalizada, então... Por esse aspecto aí vai ter incentivo. Agora, o que aconteceu em 2022? Nós tínhamos 15 estados onde não teve segundo turno, não resolveu no primeiro turno. Desses 15 estados, 8 aumentou a abstenção e 7 diminuiu. Então, é um empate, né? Sendo que houve um leve aumento da abstenção em estados do Nordeste, preferencialmente no Nordeste, Maranhão, Piauí, Ceará, um leve, levíssimo, não é? E uma queda mais concentrada nos estados do Sul, Santa Catarina, Rio Grande do Sul, Paraná, inclusive Sudeste, São Paulo. Né? Por razões talvez socioeconômicas, vinculadas ao perfil socioeconômico de renda. Né? Então, os estados do Norte, por exemplo, que são mais rara, a população mais rarefeita, um pouco mais difícil o acesso a algumas regiões, então cai um pouco. Mas o saldo final é muito irrelevante. Então, eu vou lá, eu sou muito cético com essa ideia de que, bom, vai tentar virar a eleição diminuindo a abstenção. Esse é sonho difícil. De uma noite de verão.
1: Mas

0: Colômbia mas fez um ponto...
1: isso, né? A Como? Colômbia fez isso.
0: Sim, agora, lá aconteceu.
1: Né? Não conseguiu.
0: Não quase, né? Agora tem uma questão que me parece essencial, Murilo. O empenho dos governadores eleitos pode mexer um pouco nesse panorama aí. Isso vai depender.
2: Mas isso, Mita, a gente viu essa semana em Brasília muitos governadores apoiando um lado ou outro. Agora, a dúvida que fica é se vai ficar na fotografia.
0: Isso, né? Essa certo? É a questão.
2: Se eles vão realmente para a campanha...
0: Mas pode mexer um pouquinho aí.
2: Com certeza. São os únicos, ao nosso ver, que têm condições de mexer isso, nos estados, claro, dessa mobilização.
3: Eu sempre me lembro de Minas Gerais em 2022. Eu me lembro daquela reunião do Zema se elege no primeiro turno. Reúne, olha... sei lá, 2/3 do prefeito de Minas Gerais fez uma mobilização, no final perdeu a eleição.
1: É verdade.
0: É que hoje lá em Minas não, acho que no Brasil inteiro, mas em Minas não funciona mais esse negócio das lideranças se reunirem e decidirem. O eleitor vai estar começando a ficar um pouco mais autônomo.
3: Minas é um mistério, só o Mitre entende Minas Gerais.
1: Agora, não, Minas, eu não falo sobre Minas.
4: É melhor.
2: Eu prefiro não falar sobre Minas, Rio de Janeiro.
0: Só os mineiros entendem Minas e não contam para ninguém. É um poema do Drummond.
4: Só os cariocas entendem o Rio de Janeiro. Deixa eu perguntar uma coisa para vocês. O Murilo agora há pouco falou sobre possibilidade de denúncias e tudo mais. Até que ponto, Deise, começando por você, você acha que as denúncias... Olha, é um avalanche todo dia. É áudio pra cá, é áudio pra lá. Onde vocês acham, o que teria que acontecer? As denúncias têm um impacto? Podem mexer? Ou podem, mas tem que ser um hecatombe? Qual é a visão de vocês sobre denúncia com tanta coisa, com esquemas de Vorkaro da vida que tem saído nos últimos tempos?
5: A gente até conversava sobre isso antes do programa começar, né? O que a gente tem visto, pelo menos no primeiro turno, é que o eleitor ele está consolidado, né? Então, todas essas denúncias que apareceram no primeiro turno, elas não mexeram. Elas mexeram ali na Dark Horse com o Flávio, né, Murilo, que ele caiu 6 pontos, mas depois ele recuperou. Então, o eleitor, ele está votando...
4: E mexeu com
5: o
4: Lulinha no Lula, né? No caso do Lula.
5: Mas recuperaram, porque o eleitor, ele está votando muito no afeto, né? Ele está... E também na rejeição ao outro. Então, esses escândalos, eles vão aparecendo, eu não vejo essa possibilidade de mudança do voto, porque teve mais uma delação do Vorkaro, porque teve mais um escândalo, e eu acredito que é só algo muito fatídico para mudar essa intenção de voto, assim.
0: Agora, o Sheila,
5: tá solidificado.
0: Aquelas medidas sociais que antigamente influenciavam a eleição, provocavam reação entre o eleitorado, parece que não funciona mais. Você pega as decisões populares do Lula. Em algum momento, parece que funcionou alguma coisa. Depois, a questão dos endividados melhorou para ele naquela semana do desenrola. Nas pesquisas seguintes, voltou ao normal. Pode-se até imaginar que a dívida também voltou, ou a perspectiva da dívida, então o que era uma benesse virou alguma coisa neutra. Mas não funciona mais como funcionava antes.
3: Olha, essa é uma boa questão. Eu tenho curiosidade de ouvir aqui a Cílio e o Murilo sobre isso. A minha impressão é que as chamadas medidas populistas, de uma maneira geral, elas estão muito precificadas.
0: Isso.
3: A impressão que eu tenho é que o eleitorado, ele já, bom, recebe eventualmente alguma vantagem direta ou indireta, mas primeiro, é algo muito difuso, não é? Vê muito como obrigação do governo
0: isso.
3: Fazer.
0: Eu acho
3: tem
0: que
3: prós
0: é isso.
3: E contras, porque tem toda uma crítica a esse tipo de medida. Parece um uso da máquina.
4: Lembrando que essa semana o governo zerou os impostos federais para reduzir em algo como R$1 nos combustíveis, na gasolina, e também aumentou a subvenção no diesel.
3: Hoje, né? Uma grande discussão no Brasil hoje é equilíbrio fiscal, endividamento público. Então, quer dizer, o tema da responsabilidade fiscal, o tema, como é que impacta isso no eleitorado? Então, na minha visão, tem impactos mistos isso. E eu não se vê, eu não consigo enxergar isso em pesquisa. Exatamente,
0: porque o Bolsa Família ganhou aquele aumento de 15%, dia 19 agora o dinheiro começa a pingar. Será que isso pode ter algum efeito?
1: Acho
0: o Lula tem 59% contra 28% entre o eleitorado que é beneficiado pelo Bolsa Família. Claro que ele está de olho ali em uns 2% a 3%. Você acha que pode?
1: Eu acho que para o eleitorado dele, todas essas medidas são importantes para o eleitorado que já é dele. Eu acho que a questão, o desafio do governo é o eleitorado de classe C, né? Aqueles 3% que a gente fala sempre que estão em disputa, que são essas mulheres de classe C que estão aqui na região sudeste, em cidades grandes do Nordeste, ali na beirada de Salvador, Recife. São MEIs, são pessoas que trabalham por conta, estão no corre, como se fala, e é com esse público que eu entendo que ele tem mais dificuldade. A medida das bets, né, que eu acho que foi a que mais chamou a atenção, na minha visão, além de ser uma demanda das mulheres, ela mostrou um Lula mais energizado. Assim, foi lá, resolveu, ele estava muito cansadinho, né, assim, para o eleitorado. Então, acho que isso foi positivo. Agora, é o incumbente que tem a caneta para fazer isso, mas o grande problema que eu vejo é que é tardio, Nitri. É a mesma coisa que aconteceu com o Bolsonaro. O Bolsonaro também só começou a tomar as medidas ali no final, né? E ele ainda tinha muito mais caneta, porque deu um auxílio emergencial de R$600. Fazia uma diferença na vida do sujeito real. Hoje são paliativos, né? Então,
0: tem pouca
1: manobra, mas é o que o governo tem para fazer, né?
2: Murilo, eu concordo com a Sila. Não surtiu o efeito que o governo esperava. Essa do combustível, ao meu ver, também não vai surtir o efeito para virar a eleição. A grande dificuldade que eu vejo do presidente Lula e da campanha do presidente Lula, pelo menos nos trabalhos que a gente tem feito, que eu vejo que ele vai ter que tirar voto do Flávio. Ele já não consegue virar essas eleições, eu não acredito, fazer com que as pessoas vão votar, fazer com que o eleitor engaje muito na campanha, ele vai ter que tirar voto. E como é que se tira voto? Essa é a grande questão, não é fácil tirar voto. Então eu vejo assim uma dificuldade muito grande e não vai ser dando mais, porque as bondades todas foram dadas, desde o imposto de renda, certo? Surte um efeito, que nem o Mitre falou, parece que esse efeito é de 10 dias. Depois de 10 dias ele volta ao normal. Então eu vejo assim uma dificuldade e para virar essa eleição terá que tirar voto de Flávio Bolsonaro.
4: Murilo. Como o Chile gostou muito de gráficos aqui, eu vou fazer mais uma vez. A gente estava falando sobre Bolsa Família, benefícios. Vocês falaram de Lula tem mais votos ali quando fala para o beneficiário do Bolsa Família. A gente está preparando aqui, porque foi uma das grandes discussões em reta final de campanha, a questão da religião. Inclusive aquela polêmica envolvendo Nossa Senhora. Isso aumentaria voto para o Lula naquela discussão de que Flávio Bolsonaro foi acusado a ter um projeto que, na verdade, não existia, de tirar Nossa Senhora como padroeira do Brasil. Isso foi um grande tema. Aliás, a campanha do PT apostou muito nisso. Quando você olha para cá, ó, municípios mais católicos, primeiro turno de 2022, Lula cai. Ele tem uma queda de 5,5 pontos em votos. Não dá para a gente dizer que é voto de católico no Brasil, mas a gente pegou os municípios onde tem mais católicos e ele perde 5,5 pontos. Mostra aqui, por favor, do Flávio, na verdade agora o de evangélicos, né? No caso de Flávio Bolsonaro, de 22 do pai para ele, ele cresce 3,2 pontos percentuais, Flávio, frente ao que tinha o pai há 4 anos. A gente separou também aqui uma arte para poder mostrar, porque a gente foi até olhar, por exemplo, como é que fica em Aparecida, já que a gente falou, aliás, hoje, domingo, nesta segunda-feira, há romeiros aí caminhando em direção ao Santuário de Nossa Senhora Aparecida. A gente está falando aqui da cidade Aparecida, em São Paulo, onde fica o santuário, que ficou no meio de toda essa polêmica. Você vê que lá o Jair Bolsonaro já ganhava há 4 anos, mas a diferença ela aumenta de 58,30 para 32,12, aumenta a diferença a favor de Flávio Bolsonaro, ou seja, da família Bolsonaro. Chile, me parece, diante de tudo que a gente viu, a gente está mostrando aqui a diferença de votos, né? Ou seja, aumentou a diferença a favor da família, no caso Jair para Flávio, em 729 votos. Chile, me parece que aquela discussão de Nossa Senhora que a campanha do PT apostou não deu efeito. Tal, quiçá, foi um tiro pela culatra também, né?
3: Não, aquela discussão talvez tenha sido pior para o Lula, na minha,
4: isso,
3: na minha visão, porque era claramente uma fake news, né? Aquilo assim, acho que as pessoas... Nós estamos na 10ª eleição presidencial no Brasil, né? E pese a muita desinformação, a muita paixão, a muita polarização afetiva, muito tudo. Essa campanha, eu estou assim, impressionado com a quantidade. Eu acho que a fake news virou uma espécie de modus vivendi generalizado.
0: Impressionante.
3: É algo assim, a minha sugestão aqui é desliguem a internet, né? Por 2 semanas é a melhor coisa que cada um vai fazer aqui pela saúde mental.
0: Boa ideia.
3: É impressionante como a para-realidade, a meta-realidade tomou conta do Brasil. Né? Então esse foi um caso, isso vai ficar na história do Brasil como as maiores fake news estruturais, assim, bem pensadas, amalucadas que se criou no Brasil. Né? Agora, aqui tem vários cortes interessantes. O Lula perdeu, em relação a 2022, 3,3% da votação. Né? Onde é que se concentrou isso? Basicamente, cidades pequenas no interior.
4: Sim. Cidades até 10 mil habitantes.
3: Exatamente. Né? Quer dizer, o Lula perdeu essa votação relativamente a 2022, fundamentalmente no interior, E tem um corte interessante que eu estava lendo, observando, analisando. Essa perda foi a 8,8% em cidades que têm no mínimo 50% da economia vinculada ao agronegócio.
4: Isso, claro. Endividamento altíssimo do agro, né, Chile?
3: Exatamente. Inclusive, se você vai, é um pouco o fenômeno do oeste da Bahia, Luiz Eduardo Magalhães, você tem um crescimento do agronegócio, não é? Com a cultura do agro, talvez a produtividade, as relações de produção, as relações sociais que se estabelecem ali, e há uma redução do apoio ao Lula, etc. Então, isso são cortes sociológicos que eu acho que tem um pouco, explica um pouco essa diferença de 2022 para 2021.
0: Mas por trás disso aí tem um conjunto de informações aqui que vale a pena a gente considerar. Das últimas eleições para cá, os prefeitos da direita, que representavam 19% do total, hoje representam 43%. Os prefeitos.
1: E recebendo emenda.
0: Da esquerda, os prefeitos da esquerda eram 42%, hoje são 20%. E o centro de 45% para 36%, quer dizer, inverteu. É claro que o agronegócio tem a ver com isso também, é o ambiente do interior. Mas isso aqui explica. O Lula perdeu as pequenas cidades.
2: Mitten, em cima disso que você está levantando mais as vitórias do maior número de governadores do Flávio em cima do Lula, mostra que no chão, campanha de chão, teria, se todos adentrassem na campanha, o Flávio teria uma vantagem maior, porque ele tem muito mais apoiadores hoje do chão, eleitos, deputados, senadores, o movimento de rua, eu te diria, de andança nas ruas, é pró-Flávio. Mas vamos ver se isso na prática vai funcionar, né? Se essas
0: agora,
2: pessoas
0: Lula,
2: vão...
0: O Lula está tentando mexer com a velha militância petista, vamos ver o que, que vai dar.
1: Você falou a palavra-chave, endividamento, né? É uma campanha sobre custo de vida, né? Nossa Senhora, enfim, todos os temas que pairaram aí, ela é sobre isso como tem sido no mundo, né? A gente está vendo as eleições de meio de termo nos Estados Unidos agora, tem um presidente lá com baixíssima popularidade ligada a isso, ao dia a dia das pessoas que prometeu que ia resolver e não resolveu. E a mesma coisa aqui, né? As pessoas votaram no Lula por essa memória afetiva do Lula 1, Lula 2, depois da pandemia, e estão achando que ele não resolveu. Então, esse eleitor que o Murilo citou aqui, que não quer saber, é esse. Ele fala, já experimentei um, já experimentei o outro, ninguém resolve a minha vida. E é muito nessa pressão.
2: Isso em cima do que a Sila falou, que mais chama atenção também, que ele, nas entrevistas, eles não perdem muito tempo em falar isso. A gente espera que os debates que vão ter, que eles expliquem, que eles percam um bom tempo na discussão de como resolver a vida dos brasileiros.
5: Sim, a vida no primeiro
2: a vida real.
5: Não teve.
2: Não,
5: né?
2: teve.
5: Não teve.
2: Você
5: sabe,
4: a gente vai ter que ir para o intervalo já, mas eu queria que a Deise falasse antes, Deise, porque eu lembrei, enquanto a Sila estava falando, que a gente está falando de proibibete, faz subvenção, polêmica de Nossa Senhora, reajuste do Bolsa Família e tal, mas lembra aquela frase de 92 do estrategista lá do Bill Clinton que falava...
5: É economia, estúpido.
4: Exatamente.
1: Mas proibibete tem a ver com isso, endividamento.
4: Sim, né? Mas o efeito naquele momento ali, ou pelo menos o efeito imediato, ainda não chegou. Não chegou para a campanha como se esperava, né?
5: Exatamente. E você tem... A gente, no Tarde Band News dessa semana que passou, nós entrevistamos a Marília Reis, né, agora senadora, que é brilhante, mas ela falou uma frase que me marcou muito, assim, enquanto ela falava com a Paula e com o Vitor, que ela disse que os brasileiros, eles tinham que dar uma chance para o presidente Lula para ele terminar com a desigualdade no país. E nós até comentávamos, mas 17 anos e 5 meses depois, é esse o tipo de pedido que você faz? E aí, depois de uma pandemia, o presidente ele é eleito com uma expectativa muito alta, que é o que a Sila falou, né? De que eu vou melhorar a vida dos brasileiros, eu vou dar picanha, cerveja. E aí, 4 anos depois, o brasileiro não percebe essa melhora no bolso, a tendência é você rejeitar esse governo.
4: Eu vou para um rápido intervalo, a gente volta daqui a pouquinho com o nosso Canal Livre, falando um pouco de eleições e lembrando para você que no próximo domingo a gente tem um debate entre Flávio Bolsonaro e Lula aqui na Band. Você não pode perder às 8 horas da noite. Até já.
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2: A gente separou mais alguns dados aqui para mostrar para você. A gente falou agora há pouco, o Chile colocava muito bem o quanto que Lula perdeu muito em cidades pequenas do Brasil, em municípios até 10 mil habitantes. Mas a gente olha aqui, por exemplo, cidade de São Paulo, é a cidade mais populosa em termos de cidade do Brasil. Você vê que, frente a 2022, Lula contra Jair Bolsonaro, e agora Lula cai, Flávio cresce. A diferença é que, há 4 anos... contra Jair Bolsonaro era de 657 mil votos, dessa vez foi de 291 mil votos. Cai bastante a diferença. Isso é cidade, tá? Se a gente fosse pro estado de São Paulo, no estado de São Paulo, Flávio Bolsonaro venceu. A gente separou alguns outros dados também. Agora eu acho que a gente tem Minas Gerais. Sempre se fala muito sobre Minas Gerais como esse estado pêndulo que de um lado pro outro define. Isso aqui foi estado de São Paulo, que a gente mostrou, que eu falava agora há pouco que é o estado onde Flávio Bolsonaro no estado venceu. Aqui tem Minas Gerais. A vantagem há 4 anos, primeiro turno, 4,69, você tem em Minas Gerais, na verdade, a vantagem para Flávio Bolsonaro de 4,91, ou seja, Flávio Bolsonaro vence por praticamente 5 pontos de diferença no estado de Minas Gerais. E a gente tem também, olhando agora para Nordeste, olha só, em primeiro turno há 4 anos, a diferença que você tem entre Lula e Jair, 21 milhões contra 8 milhões, aqui de 21 para 10, ou seja, Flávio consegue crescer. Há uma queda aqui em relação de Lula, né, em relação a 4 anos, uma queda dele, e também você tem votos a mais de crescimento em direção ao PL. Ou seja, são números que vão explicando um pouco essa conta. A gente foi aqui para Goiás, para Guarani de Goiás, para mostrar onde a gente teve a maior queda de Lula, né, onde você vê até que Ronaldo Caiado está dentro ali, dentre os mais votados, que é o estado dele, mas você tem a maior queda de Lula, 24,5 pontos se dá nessa cidade em Goiás. Claro que você tem aí votos que são distribuídos entre Ronaldo Caiado e Flávio Bolsonaro. E a gente tem também o último gráfico que a gente mostrou, onde Flávio cai, onde Flávio, frente ao pai, onde tem uma queda dele no Piauí, em São Julião, aliás, um estado onde o PT conseguiu reeleger seu governador. Então, Schiller, quando a gente olha para muitos dados aqui, a gente vai na direção, como a gente falava, de que em capitais e até mesmo no Nordeste, onde o Lula sempre teve uma vantagem maior, até ali houve uma diminuição dessa diferença. E, consequentemente, onde ele contava bastante, ele acabou não conseguindo manter o que teve há 4 anos, né?
3: Vamos lá, né? No Nordeste, acho que existe esse fenômeno, né? Uma expansão gradativa da fronteira do agronegócio. Não é agronegócio no sentido tipificado, né? Nós estamos falando de agronegócio diferente, mas as relações de mercado ligadas ao agro, à produção, agropecuária, né, e também especializada em certas regiões, onde você tem uma mudança no perfil da economia e daí da inserção das pessoas, mais carteira assinada, você tem mais gente ligada ao setor produtivo formal, não é? Você tem menos gente dependendo do governo. O Lula tem uma grande

0: vantagem histórica entre pessoas que são beneficiárias de programas de transferência de renda. Então, se você fizer um gráfico no Brasil entre estados, é praticamente uma linha extrema, a correspondência é muito forte entre, se você comparar pessoas dependentes do Bolsa Família com carteira assinada, na eleição, Flávio. É pessoas, mais pessoas dependentes do programa de transferência de renda, menos carteira assinada, propensão Lula. Isso é uma linha de extrema, uma correlação muito forte lá no Brasil. À medida que você tem expansão da fronteira agrícola produtiva, você tem um encolhimento disso. O maior eleitorado do Flávio se dá exatamente nessa classe média, né? Não dependente do programa de transferência de renda, trabalhadora, né? O Lula tem uma presença forte da classe de maior escolaridade urbana, de maior renda, né, em grandes cidades, e no eleitorado de menor renda. É curioso isso, né? Por razões diferentes, né, mas que explica um pouco essa mutação brasileira.
1: Agora, é interessante olhar esse número. No Nordeste, você mostrou isso aí, mas não tem a porcentagem. O Flávio cresceu 32% em relação ao pai dele.
2: Exato.
1: O pai dele teve 8 milhões e 300 mil votos. O Flávio teve 10 milhões e 400.
2: Mas acho que o alarme que soou no governo antes da campanha foi justamente a perda de apoio no Nordeste. Isso já vinha do governo. Né? O Nordeste já começou a tirar a aprovação do Lula.
3: Mas teve uma crítica, né, Sila, muito forte ali da coordenação de campanha, inclusive numa discussão deles lavando roupa suja depois, de que a coordenação de campanha era muito São Paulo, que deveria ter tido mais componentes e pessoas do Nordeste, tanto que agora no segundo turno diversos nomes do PT do Nordeste entraram com força. Camilo Santana, Rafael Fonteles, que é um governador que se reelegeu com grande popularidade, né? Se elegeu muito bem no Piauí.
1: O Rui Costa, enfim, agora.
3: Mudou um pouco porque perceberam isso, talvez.
2: Não, né? Mas também são os eleitos, né? Quer dizer, é o que temos.
4: São os três. O maior problema que a gente sente do Lula no Nordeste é a palavra sonho. As pessoas sonharam muito com a eleição do Lula, que as coisas iriam acontecer, certo? Principalmente a melhoria de renda, de consumo, e não aconteceu. Então ele vai ter que ter uma campanha muito propositiva nesse aspecto, convencer eles de volta de que é possível, né?
3: Trazer aquela coisa da esperança. Exato. E tudo mais. Né?
1: Mas só a ofensiva no Nordeste não resolve. Eu acho que a decisão vai estar no Sudeste.
4: Eu concordo com você, Miquel.
2: Mas eu percebo que...
4: A decisão, ao nosso ver, vai ser no Sudeste. Se o Flávio conseguir manter essa vantagem ou ampliar um pouco, não há voto no Nordeste suficiente para virar.
2: A briga é aqui. Agora...
1: É aqui.
2: A briga é aqui. Agora, essa estratégia do risco me parece uma estratégia bem pensada, não é? Porque as pessoas, na verdade, não conhecem o Flávio. E o Flávio, quanto mais ele fala e quanto mais falam por ele, mais risco ele corre. Né? A gente falou aqui de ajuste fiscal. É difícil, nesse momento, você propor um ajuste fiscal, mas, ao mesmo tempo, ter que dizer, não, mas eu não vou mexer no salário mínimo, mas eu não vou mexer no Bolsa Família. Né? Ele está anunciando aí, vou cortar ministérios... Enfim, que são coisas que a gente sabe que é irrisório para resolver esse problema. Então,
4: isso que a Sila falou.
2: Para o Flávio é administrar o tempo até o final, né? E por isso que o debate vai ser importante.
4: Isso que eu ia te falar, isso que a Sila falou é o grande problema do Flávio. Ele está preparado, isso ele vai mostrar nos debates. Acho que o debate da Band aqui vai ser uma...
2: Vai ser uma audiência.
4: Uma audiência, exatamente.
1: É porque, eu não tenho dúvida, esse debate vai ser decisivo.
2: Histórico.
1: Agora, o que eu acho é que esse déficit, que eu acho que é o maior déficit da campanha, que é o déficit de conteúdo, ele continua aí. Então, você falou a questão fiscal, ela está...
0: Esse é um paradoxo brasileiro, permite, Mitri, porque acho que tocou no ponto central. Aliás, é um paradoxo para muitas eleições, né? Todo mundo no Brasil acha, todo mundo é exagero, mas quase todo mundo no Brasil acha que nós estamos fazendo um ajuste fiscal, mas quando vai detalhar o que é um ajuste fiscal,
1: claro,
0: é um problema.
2: Assusta. Ele elege um congresso gastador, né?
3: Não me fala realidade.
2: Ele elege um congresso gastador, cheio de emenda.
1: Inclusive, Gilles, você pode ver o seguinte, você encontra aqui e ali, por exemplo, o Flávio diz que aposentado vai continuar recebendo o reajuste acima da inflação. Sim, tá. Ele não vai mexer no salário mínimo também, vai continuar valorizando o salário mínimo. São duas informações que sozinhas elas não significam nada. Então, por isso que eu estou dizendo, nós temos que ainda acreditar e insistir, nós jornalistas, com uma busca de respostas mais completas por parte dos candidatos.
0: Na verdade, ainda existe uma espécie generalizada no Brasil, uma espécie de pensamento mágico, né? De que você pode conviver com uma dívida pública e vai explodindo infinitamente, que ajuste fiscal é um pouco teórico, né? Ninguém sabe exatamente o que é isso. Quem é que sabe o que é exatamente déficit primário no Brasil? Déficit nominal no Brasil. Dívida

0: Luz, ele vai inflexões,
1: agora eu quero ver um candidato cobrar o ajuste fiscal do outro. Isso que eu
0: também. O bom do debate é que não é o jornalista cobrando, é o próprio candidato cobrando.
2: Então, esperamos, né? Vai... Que eles podem também
3: esperamos,
2: fugir.
3: Eles podem ir para pautas as mais, né?
2: Deixa eu só perguntar uma coisa sobre a campanha do Lula, Deise. A Cátia Abreu, ex-ministra, teve até uma postura ali corajosa na coordenação e depois repetiu isso em campanha, em que ela chegou a falar em menos Janja e mais Alckmin, dizendo que o Alckmin, um vice-presidente que sabe o que está falando, que entende, deveria ser mais exposto, mais explorado e que foi um erro da campanha e tal. Qual é a sua avaliação sobre isso, sobre o uso dele na campanha, como que ele ainda pode ser útil?
4: A diferença do Alckmin para a Janja, comparação aqui, né? Mas a Janja, ela não agrega nada na campanha do presidente Lula, ou quase nada, né? Muito pelo contrário, todas as vezes que ela se manifestou, teve ruído, né? Isso, obviamente, acaba não sendo positivo. O Alckmin, ele faz um papel que, obviamente, ele foi chamado para isso, que é quebrar esse estigma da esquerda. Então, ele conversa com um empresário aqui no Sudeste, interior de São Paulo, que é mais o setor agro, ele conversa com esse empresário, ele conversa com o setor agro de uma forma muito mais aberta. A Janja, ela não traz esse ativo para a campanha do presidente Lula. Então, quando a Cátia Abreu, ela se manifesta, eu entendo que é isso que ela está tentando mostrar. Utiliza mais o Alckmin porque ele quebra esse estigma da esquerda e a Janja, ela só acirra ele. Então, não traz benefício nenhum.
0: Mas entre a Janja e o Alckmin, acho que o Lula fica com a Janja, né?
3: Ah, então, eu acho que essa é a questão. Olha, eu trabalhei com muitos políticos. A mulher do candidato não tem como.
1: Agora, que o Alckmin
2: fala mais alto.
1: Que o Alckmin é um ativo importante. No quadro do governo e foi mal usado, não há dúvida nenhuma.
3: Fundamental na outra, com a frente ampla.
1: Exato. Fundamental, tudo, claro. Agora, há uma crítica interna no PT com a qual eu concordo plenamente. Primeiro é o seguinte, subestimar o adversário. Quando o Bolsonaro indicou o filho para ser candidato, gente, o que eu ouvi de gente comemorando na área do PT, bom, é o adversário ideal, etc.
2: Não só no PT, que agora há pouco a Deise estava lembrando bem que esses partidos todos que hoje estão se aproximando do Flávio,
1: correram.
2: Tiraram o corpo, correram, o Murilo falava disso, ele teve que fazer uma chapa puro sangue para poder fechar a chapa dele, todo mundo falou, não vai dar em nada isso aí.
1: Não acharam um vice, entendeu?
3: Mas seria uma campanha mais fácil se não tivesse.
1: Agora, outro erro que estão discutindo lá, outro erro que eu acho que também de fato é um erro, foi aquele investimento que até nem chegou a acontecer. Aquele investimento do PT em comparar legados. Eu acho que isso não resolve, você tem que olhar para frente, é o futuro, é a vida do eleitor, vai melhorar ou não vai. Entendeu? Ficar com essa coisa, vamos comparar legados, também foi uma perda de tempo.
3: Não, eu ia dizer que o que tem de pior numa campanha é ela não ter uma estratégia clara para todo mundo que está na campanha. E eu acho que é isso que acontece na campanha do presidente Lula. Ela é errática no sentido de cada um fez o que achou melhor fazer. Todos esses personagens que a gente está falando, isso é o de pior numa campanha.
1: Exatamente.
3: Até você ter uma estratégia errada é melhor do que você não ter nenhuma.
0: Eu tenho uma teoria, que a gente vai discutir muito isso, talvez no pós-eleições até, mas a minha impressão é que há uma convergência lenta, uma migração para um voto mais à direita, ou mais conservador no Brasil, a médio prazo. Né? Como também tem na América do Sul. Esse é um tema continental, na minha impressão. Quer dizer, eu acho que ele foi, em certa medida, represado, esse movimento, pelos problemas, vamos lá, do governo Bolsonaro 1, né? Por todos os problemas, pandemia, questão da urna eletrônica, questão, enfim, todo o debate ideológico que houve, etc. Né? E pela personalidade do Lula, pelo recall do Lula, então o Lula segura, vamos lembrar, olha a votação do Haddad em 2018, né? Compara com o Lula. Então o Lula tem um recall que é pessoal, que é um voto dele, que talvez tenha uma parte que não é nada ideológica, é simplesmente uma memória pessoal, popular, histórica do Lula, né? Mas que não é transferível para a esquerda, e que se não fosse o Flávio o candidato, Flávio pode ter, acho que é um candidato que foi surpreendente em toda a campanha, foi surpreendente desde o início, né? Surpreendeu inclusive o comando da campanha do PT, mas poderia ser uma diferença muito maior, na minha visão. Eu acho que a oposição estaria numa distância maior em relação ao Lula.
2: Se fosse um Tarcísio, por exemplo.
3: Com certeza,
0: algum candidato
3: não acabava.
0: Tarcísio, assim por diante. Não me parece evidente isso. Evidentemente que é difícil

0: É difícil comprovar isso agora, porque sim, você não tem como.
1: Agora, a descrença no Flávio no começo é uma coisa impressionante. Inclusive, a tal terceira via, né, que eu não vejo muita razão nessa expressão terceira via ali, não tem nenhuma, mas estão chamando de terceira via. Ali eles contaram com isso, contaram com a fragilidade do Flávio.
2: Mas eu só me permitindo só discordar um pouquinho. Eu vejo que tem um looping de oposições no mundo. Onde tem direita, ganha a esquerda. Onde tem a esquerda, ganha a direita. Há uma insatisfação com relação aos governos generalizada. E aqui no continente você tem toda a razão. O movimento é de direita, mas porque era de esquerda. Né? E assim, os presidentes hoje, eles são eleitos e eles não são populares. Eles ficam com o país dividido por conta dessa diferença muito pequena entre os dois. O país já sai dividido. E é o que vai acontecer aqui também. Eu não tenho ilusão de que o próximo governo vai ser
1: popular,
2: metade do país vai ficar insatisfeita, seja qual for a escolha.
1: Esse é
2: o drama dos...
0: Eu tenho perfeita consciência que essa tese é controversa, sabe? Mas é uma impressão que eu tenho. Se você pegar Congresso Nacional, se você pegar governadores, prefeitos, né, você pega numa linha de médio, você tem um crescimento lento, mas um crescimento parece orgânico. Você pega deputados muito bem votados, jovens, liderança, renovação, retórica política, migrando para este campo. Talvez a esquerda tenha que se adaptar.
2: Sim.
0: A esquerda... O PT fez uma pesquisa há coisa de 10 anos atrás na periferia de São Paulo.
2: Da Perseu Abramo, maravilhosa essa pesquisa.
0: Uma pesquisa muito interessante, mostrando aspirações das pessoas que vivem na periferia.
2: As aspirações
0: das pessoas. E uma, nunca me esqueço de uma frase, a aspiração de ter uma franquia da Cacau Show, de colocar o filho numa escola particular, de ter um pequeno negócio, não é? De não depender do governo, de ter uma vida... Bom, são aspirações que tem um meio,
1: aí,
0: por exemplo,
1: mas aí
0: empreendedor individual.
1: Mas aí tocou num ponto aí que é onde tem uma miopia, teve uma miopia do PT. O PT não entendeu muito isso, demorou. É. No final o Lula começou a mexer no discurso, mas demorou a entender.
3: Ô Mitri, faltam 2 minutos, eu quero ouvir todos vocês sobre o seguinte. Daqui a uma semana a gente tem um debate aqui na Band. Vou começar por você, Deise. O que você acha, de para vocês serem mais concisos, de postura dos dois? Como é que será, na sua visão, Lula e Flávio Bolsonaro no debate?
4: Extremamente agressivos.
3: Os dois? Você acha que Flávio não pode jogar um pouco parado e tentando falar de propostas e ser o cara mais pé no chão?
4: Eu acredito que ele pode até pensar nisso, mas o jogo vai para agressividade. É matar ou morrer essa eleição. Não vejo ela como sendo ponderada, não.
3: Sila.
2: Olha, 60% dos eleitores, a gente tem perguntado constantemente, querem o debate. Então, em primeiro lugar, acho que vai ter uma grande audiência, as pessoas querem assistir, querem saber quem é o Flávio e o que o Lula propõe para um Lula 4. Então, nesse sentido, acho que vai ser muito importante. E eu tendo a concordar com a Deise de que vai ser agressivo, acho que vai ser difícil de aguentar, mas o Flávio vai ser certamente muito treinado para esse momento. E ele precisa justamente mostrar esse lado mais conciliador que o Jair. Mas eu não sei se eles conseguem.
0: É. Olha, eu tendo a concordar também, mas acho extremamente perigoso isso. Eu nunca me esqueço do debate Lula-Alckmin, onde Alckmin precisava virar voto, ele precisava encostar.
2: Boa lembrança.
0: Ele entrou brabo, ele entrou agressivo e perdeu o debate. Por que perde?
1: Mas aquele não era o Alckmin, né? O Alckmin mandou um outro para participar do debate.
0: Existe uma expressão bem brasileira que é atravessar o samba. O Schneider, que é carioca, ele conhece bem. É. Então você não pode atravessar o samba.
1: Né? É verdade.
0: Então você pode, você tem que ser agressivo, mas na medida certa.
1: Claro.
0: Que o eleitor vê. Porque há uma diferença entre a agressividade, o destempero, o desequilíbrio. Claro. Às vezes é muito tênue. É.
5: Eu vejo que vai depender demais das pesquisas de quinta e sexta, dos resultados dos trackings. Isso vai mexer nas estratégias deles. Talvez um candidato tenha que vir mais provocativo e o outro mais calmo. Vai depender demais do resultado dessas pesquisas, que isso que vai definir a estratégia de cada candidato. Agora, pelas pesquisas que a gente faz, que nem a Sila falou, a grande maioria quer o debate, quer o confronto. Só que eles estão esperando soluções. Que eles não venham aqui para discutir o que todo mundo já sabe. Quem é mais culpado e quem é menos culpado. Aí, se vier para essa discussão, o debate termina no 0-0. Não vai ter vencedor.
1: Mitre. É o que eu digo. Eu não posso imaginar que esse déficit de conteúdo que nós estamos denunciando aqui desde o primeiro dia da campanha vai continuar o mesmo depois do debate. Não é possível. Tem que haver um confronto de ideias nesse debate. E os dois candidatos sabem disso. Outra coisa que eles, se não sabem, deviam saber, é que a agressividade pura e simples em debate não dá voto. Eu já participei de mais de 50 debates na minha vida. Eu já vi muito candidato perder definitivamente suas possibilidades por excesso de agressividade. O eleitor não quer isso. O eleitor não quer um sujeito dando murro nos outros. O eleitor quer um comportamento adequado para um governante. É isso que ele quer.
0: Quer que nosso debate ganhasse eleição, o Ciro Gomes era presidente do Brasil.
1: Ué, claro, grande debatedor. Grande debatedor, mas ele passa do ponto às vezes.
3: Nem no governo ele conseguiu ganhar agora no Ceará.
2: E agora tem os cortes dos debates.
1: Ainda tem isso também, você imagina. Que fica. Um destempero bem cortado e julgado nas redes.
2: É sobre isso.
3: Olha, eu queria agradecer a sua audiência no Canal Livre de hoje, dizer que na semana que vem, 8 da noite, a gente faz o nosso debate e na sequência, um debate previsto para algo como 2 horas, e na sequência, às 10 da noite, a gente entra com o nosso Canal Livre, justamente analisando esse debate por uma hora e meia, falando do debate e também da última semana de campanha nesse segundo turno. Agradecer a Deise, agradecer a Sila, Schiller, Murilo Hidalgo, Mitre, principalmente a você de casa. Uma ótima semana. Até semana que vem a gente te espera. Tchau, tchau.

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Pontualmente meia-noite, sejam todos muito bem-vindos, está começando mais um Bandeirantes a Caminho do Sol. Eu sou o Diogo Braga e faço companhia para vocês até as 5 horas da manhã, hora que começa o Pulo do Gato aqui na Bandeirantes. Se acomodem, fiquem à vontade, sentem na sua cadeira ou se ajeitem aí na cama. Cobertura aqui em São Paulo já tá mais friozinho, hoje a temperatura já diminuiu um pouquinho, 17 graus aqui na capital paulista. E aí na sua cidade, qual a temperatura? Ontem à noite, né, nesse domingo, choveu bastante aqui na capital paulista, principalmente ali na zona oeste de São Paulo, zona leste também. Praticamente a cidade inteira esteve em estado de atenção para alagamento. Zona norte, Marginal Tietê, Marginal Pinheiro, Zona Oeste, Centro, Zona Leste, Zona Sudeste e também Zona Sul da capital paulista. Houve transbordamento do córrego Guaratiba. Maiores índices pluviométricos aqui em São Paulo: córrego do Lajeado, córrego Água Vermelha, Itaquera, córrego Itaim e também o córrego Jaguaré. Maiores índices também em outras partes aqui da capital paulista: Vila Leopoldina, Parque do Carmo. Muita chuva mesmo na capital paulista. Hoje já, dia 12, dia de Nossa Senhora Aparecida e também dia das crianças. Palmas para todas as crianças que comemoram hoje o dia delas. E hoje aqui na capital paulista, amanhã começa com muitas nuvens e breves períodos de sol. No meio da tarde, áreas de instabilidade se formam devido ao ar quente e úmido, e há potencial para chuva e pancadas de moderadas a fortes. Os termômetros oscilam entre 18 graus agora na madrugada e 26 graus à tarde. Então, preste bastante atenção, você que é da capital paulista, com essas chuvas também que vão vir à tarde. E vamos já abrir aqui o nosso Bandeirantes a Caminho do Sol, falando deste dia tão especial para o Brasil, né? Dia das Crianças. Você que está aí com a sua criança, você que é pai, manda aqui uma mensagem no 11 999 04 8756, falando o que você vai presentear hoje o seu filho, qual que é a programação especial do dia para comemorar este dia tão emblemático para as crianças. Eu, quando era criança, era sempre um daqueles dias, Natal, aniversário e Dia das Crianças, que eu ficava feliz porque sempre tinha presente, a família se reunia para comemorar esse dia, era sempre muito legal. Hoje, infelizmente, a gente não ganha mais presente, né? Mas a data com certeza fica na memória de todos os brasileiros, que é esse Dia das Crianças tão importante para o Brasil, simbólico, e também, claro, dia de Nossa Senhora Aparecida, que a gente vai falar muito aqui no Bandeirantes a Caminho do Sol. Algumas datas importantes em homenagem ao dia de Nossa Senhora. Hoje também faz aniversário a abertura da estátua do Cristo Redentor. Foi no dia 12 de outubro de 1931. Hoje também seria aniversário de Dom Pedro I, primeiro imperador aqui do Brasil. Nasceu no dia 12 de outubro de 1798. Sérgio Malandro faz aniversário também hoje. Paulo Henrique Ganso. E hoje também é aniversário deste time aqui, ó.

0: E agora também o pessoal da Fest TV chegando aqui no Bandeirantes a Caminho do Sol. Sejam todos muito bem-vindos, viu, pessoal? Fique à vontade, você que está aí ligadinho também na televisão, 24 horas ao vivo, programação aqui da Bandeirantes. É sempre um prazer imenso estar com vocês. E se você está assistindo aqui no canal 135 da LG Channels ou também no TCL Channel, lá no Bandeirantes, manda uma fotinho pra gente nesse WhatsApp aqui, ó.
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0: É, muita gente já participando aqui no WhatsApp da rádio. Cadê aqui o bom dia do pessoal? Bom dia, Diogo, ouvindo Bandeirantes a Caminho do Sol aqui em Fernandópolis, 22 graus. Júlio César de Lima, Santista. Um abraço pra você, viu? Que não tá muito feliz. Santos tomou a virada no finalzinho ontem para o Atlético Mineiro. A gente vai falar também muito futebol, a goleada que o Palmeiras meteu em cima do Corinthians, 4-1 pro Verdão, afundando ainda mais o Corinthians em crise. Grenal deu 1-1, Grêmio e Inter, e o Flamengo venceu por 1-0 o Fluminense. Mas antes de falar de futebol, antes de girar a nossa reportagem com todas as notícias do dia, vamos começar homenageando Nossa Senhora Aparecida?

Nossa Senhora da Conceição Aparecida, popularmente chamada de Nossa Senhora Aparecida, é uma das mais famosas invocações da Virgem Maria, Mãe de Jesus Cristo. É reconhecida oficialmente como a Padroeira do Brasil, título que simboliza a maternal proteção de Maria sobre o povo brasileiro e celebrada justamente hoje, dia 12 de outubro.

Existem duas fontes sobre o achado da imagem de Nossa Senhora Aparecida. Se encontram no arquivo da Cúria Metropolitana de Aparecida, anterior a 1743, e no arquivo da Companhia de Jesus em Roma. A história registrada pelos padres José Alves Vilela em 1743 e João de Moraes Aguiar em 1757, cujos documentos se encontram no primeiro livro de tombo da paróquia de Santo Antônio de Guaratinguetá. Segundo os relatos, a aparição da imagem ocorreu na segunda quinzena de outubro de 1717, quando Pedro Miguel de Almeida, Portugal, e Vasconcelos, conde de Assumar, estava de passagem pela cidade de Guaratinguetá, aqui no Vale do Paraíba, durante uma viagem até Vila Rica. O povo de Guaratinguetá decidiu fazer uma homenagem à presença de Dom Pedro de Almeida e, apesar de não ser temporada de pesca, os pescadores lançaram seus barcos no rio Paraíba do Sul, com a intenção de oferecerem peixes ao conde. Domingos Garcia, João Alves e Felipe Pedroso rezaram para a Virgem Maria e pediram ajuda de Deus. Após várias tentativas, eles desceram o curso do rio até chegarem ao Porto Itaguaçu. Eles já estavam para desistir da pescaria quando João Alves jogou novamente a sua rede e, em vez de apanhar peixes, apanhou o corpo de uma imagem de Virgem Maria sem a cabeça. Ao lançar a rede novamente, apanhou a cabeça da imagem que foi envolvida em um lenço. Após terem recuperado as duas partes, a figura da Virgem Maria teria ficado tão pesada que eles não conseguiam mais movê-la. A partir daquele momento, os três pescadores apanharam tantos peixes que se viram forçados a retornar ao porto, uma vez que o volume da pesca ameaçava afundar as embarcações. Esta foi a primeira intercessão atribuída à santa.

A cor de Nossa Senhora, que é tão emblemática, azul, inclusive, ela foi tema da escolha da camisa da seleção brasileira na final de 1958. Aquela camisa azul que foi a primeira vez utilizada naquela final. E vem do manto azul de Nossa Senhora, que no dia 6 de novembro de 1888, a princesa Isabel visitou pela segunda vez a Basílica e ofereceu à santa, em pagamento de uma promessa feita na sua primeira visita, no dia 8 de dezembro de 1868, uma coroa de ouro cravejada de diamantes e rubis, juntamente com um manto azul ricamente ornado.

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1: Nossa Senhora de Conceição, da Conceição Aparecida, foi proclamada Rainha do Brasil e sua padroeira principal no dia 16 de julho de 1930, por decreto do Papa Pio XI. A imagem já havia sido coroada anteriormente em nome do Papa Pio X, por decreto da Santa Sé em 1904. Pela lei 6.802, do dia 30 de junho de 1980, foi decretado oficialmente feriado o dia 12 de outubro, dedicando-se totalmente a este dia de devoção. Também nessa lei, a República Federativa do Brasil reconhece oficialmente Nossa Senhora Aparecida como padroeira do Brasil.

A primeira capela construída especialmente à imagem de Nossa Senhora foi em 1745, aqui no Brasil, depois do crescimento exponencial da devoção popular para a figura de Nossa Senhora Aparecida.

Que interpretação de Romaria. Elis Regina, pra mim, acho que é a mais bonita. Sérgio Reis também faz uma interpretação maravilhosa. Cantor Daniel faz uma homenagem sempre nos seus shows. Eu já pude acompanhar duas vezes. Ele ergue a imagem de Nossa Senhora Aparecida e entrega a santa para sempre uma ou um fã do show dele. É muito legal o que ele faz. Viva Nossa Senhora Aparecida, Carlos e Isabelle Moro, São Bernardo do Campo. Boa noite, ouvindo aqui em Curitiba e feliz pela lembrança do aniversário do meu coxa. Abraço do Sérgio Fressato. Imagina, a gente vai falar muito mais do coxa ainda. Traz histórias, qual o jogo mais emblemático da história do coxa pra você, Sérgio? O título brasileiro? Conta pra gente. Toca aí pra nós, Romaria, aí ó, Júlio César de Lima. Eu toquei antes dele até pedir. Parabéns pela narração sobre Nossa Senhora da Conceição Aparecida. Se puder tocar um pedacinho da música Nossa Senhora Aparecida, composta por Rick Renner, eu agradeço, pediu aqui o nosso ouvinte, e a gente já prepara aqui para você. Sabe como é que é, a gente faz aqui tudo na hora, então às vezes acaba não dando tempo, mas vamos preparar sim. E a gente vai tocar, viu? Obrigado pela lembrança. Quem mandou essa aqui foi o... E não deixou o nome. Se puder falar aqui quem que pediu essa aqui, do Rick Renner, agora tá pronta. Homenagem dupla. A Nossa Senhora e ao Rick, que infelizmente nos deixou recentemente.

0: Agora ele deixou o nome, Monsenhor Luiz Carlos Parede, da Vila Remo, pediu essa música do Rick Renner. Olha, e você aí, tem alguma história com Nossa Senhora Aparecida? É, você já pediu alguma ajuda pra ela e ela te salvou de algum problema? Conta pra gente, manda aqui a sua história com Nossa Senhora Aparecida. Com certeza alguém aí já teve alguma história relacionada com ela e vai ser muito bem-vindo a sua história aqui no Bandeirantes a Caminho do Sol. Mais uma vez também, pode mandar pedindo qualquer música relacionada a ela ou outro artista, a gente sempre abre espaço aqui, não é porque só Nossa Senhora que a gente vai tocar só músicas de Nossa Senhora Aparecida, não, imagina. Pode mandar nesse WhatsApp aqui, ó.
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0: E vamos continuar falando de Nossa Senhora Aparecida. Vamos girar a reportagem e trazer informações de celebrações ao redor do Brasil. É, o Círio de Nazaré reúne quase 2 milhões de fiéis na maior procissão religiosa do Pará. As informações com a Tauane Costa.
2: Quase 2 milhões de fiéis devem prestigiar o Círio de Nazaré 2026 neste domingo em Belém, no Pará. A festa é considerada uma das mais grandiosas manifestações de fé e devoção do país. O Círio 2026 tem como tema Maria, Mãe Missionária que nos dá Jesus e uma programação que vai até o dia 26 de outubro. A principal romaria de hoje conta com um percurso de mais de 3 quilômetros e segue até a Basílica Santuário de Nazaré, com duração estimada de 6 horas de caminhada.
0: A imagem peregrina de Nossa Senhora Aparecida atrai cerca de 100 mil pessoas para Curitiba. Bárbara Rames.
3: Cerca de 100 mil pessoas devem passar pelo Santuário Perpétuo Socorro em Curitiba durante a visita da imagem peregrina de Nossa Senhora Aparecida. A imagem permanece no local até esta segunda-feira, quando será realizada uma programação especial no local. Antes de chegar à capital do Paraná, o ícone da Santa recebeu uma bênção no Santuário Nacional de Aparecida em São Paulo. Existem outras programações em igrejas de Curitiba e região metropolitana. Em Campo Largo será

0: realizada a Romaria de Nossa Senhora Aparecida, que deve reunir cerca de 10 mil fiéis em um percurso de 15 quilômetros.
1: Agora sobre a outra data que a gente comemora, dia 12, Dia das Crianças. E os presentes, pessoal, têm cada vez ficado mais caros nos últimos anos. Conta mais, Marcos Rocha.
2: As inflações de produtos tradicionais de Dia das Crianças crescem 32% entre setembro de 2021 e agosto de 2026. Os itens vão de brinquedos e doces até roupas, calçados e produtos de lazer para crianças. O levantamento é da plataforma de serviços financeiros do grupo XP, Rico. A inflação desse conjunto de presentes superou o Índice Nacional de Consumidor Amplo, o IPCA, que registrou uma alta de 29,9% nesse período. Nos últimos 12 meses, foi registrado um crescimento de 4,5% nos produtos, acima do índice geral da inflação. O Dia das Crianças é a terceira data mais importante do ano para o varejo brasileiro, atrás somente de Natal e Dia das Mães.
1: E a Larissa Biscaia vem agora no Giro para trazer a informação de quantos paulistas devem comprar presentes para este Dia das Crianças. Fala, Larissa Biscaia.
3: As intenções de compra caem neste Dia das Crianças em comparação com o ano passado. É isso que aponta a pesquisa feita pela Associação Comercial de São Paulo. Em 2025, 39,7% dos paulistas pretendiam presentear no dia 12 de outubro. E neste ano, o total caiu para 38,6%. As compras online são as favoritas. 53% das famílias do estado preferem a modalidade. Enquanto isso, 43% ainda preferem ir às lojas físicas, nas grandes redes de varejo.
1: Estas foram algumas informações do Dia das Crianças, Nossa Senhora Aparecida. Já vem mais recados chegando aqui. Olha esse aqui por áudio.
4: Bom dia.
1: Bom dia.
4: Começar nosso dia lindo, né?
1: Amém.
4: Dia das Crianças. Começar o Dia das Crianças, Nossa Senhora Aparecida, né? Que nos abençoe, ilumine nosso caminho, né? Como sempre tem iluminado.
1: Amém.
4: Estamos aqui, pôr do sol, já comemorei o Dia das Crianças, meus dois filhos, 29 anos e 27 anos de idade que eles têm, né?
1: Parabéns.
4: Então, saí da casa deles agora, né? Eu estou aqui na chácara, estou aqui na Grande Goiânia, no município de Hidrolândia, na chácara.
1: Alô, Hidrolândia.
4: Estou ouvindo aqui agora, firme e forte. E muito bom.
1: Obrigado.
4: Como sempre ouvindo o pôr do sol, até chegar o pulo do gato.
1: Aí.
4: Eu acompanho esse pulo do gato há muitos anos agora. Agora tem mais esse ainda, para mim ouvir, né? Eu durmo com o rádio ligado, né? Na Rádio Bandeirante.
1: Um abraço. Tá certo. Um abraço pra você. Obrigado.
4: Tô tomando minha tática original.
1: Ai, que
4: antes
1: delícia.
4: Antes que pergunte, eu já vou falar logo. Antártica original.
1: Que delícia, meu amigo. Que delícia. Boa comemoração aí. O Edilson Gomes, de Brejo Santo, no Ceará, pediu Como Nossos Pais, de Belchior.
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Belchior, como nossos pais, pedido do nosso querido ouvinte. É, cadê o nome dele aqui? O Edilson Gomes, do Ceará. Agora, Luciana, da Parada Inglesa, mandou aqui, ó. Bom dia, que Nossa Senhora nos proteja. Tenho muita fé nela. Tive muitas graças alcançadas. Olha que legal. Obrigado pelo seu relato. E ela pediu. Roberto Carlos, Nossa Senhora.

0: verdade. Roberto Carlos, Nossa Senhora. Que música maravilhosa. Pedido do nosso ouvinte. Cadê o nome dela aqui? A Luciana da Parada Inglesa pediu essa. Salve ao PP aqui, já na escuta. Mandou uma foto do netinho dele. Que legal, bonitinho com o gatinho. Mandar um abraço pra ele, o Pedro. E também as filhas dele, Ana Paula e Amanda. Um abraço pra todos vocês, viu? PPP, o Paulo Padeiro de Pederneiras. Eu já tive a minha história, o Carlos Moro de São Bernardo do Campo, com Nossa Senhora Aparecida. Em novembro de 2020, internado em uma UTI por Covid, fiz uma promessa no leito, passando muito mal a Nossa Senhora de Aparecida. Se conseguisse sair e voltar para minha casa com saúde, saía da porta da minha casa em São Bernardo até a Basílica a pé. Realizei a promessa e cheguei na Basílica após 5 dias de caminhada, no dia 10 do 1 de 2021. O programa, o encontro com a Fátima Bernardes, na época fez até uma reportagem comigo. Olha que legal, e transmitiram no dia 12 do 10 de 2021. Parabéns, viu? Palmas pra você. Por essa conquista e por cumprir com essa promessa. Mais mensagem de ouvinte aqui.
1: Bom dia, meu Braga. Bom dia, Bandeirantes da Carne do Sol.
0: Bom dia.
1: Como é que tá o caminho das pessoas seguindo pra Aparecida, né, pela Dutra, ali na caminhada que as pessoas vão, tá tudo bem com eles? Bom dia, eu sou o Pimenta aqui da cidade de Diadema.
0: Olha, tivemos algumas ocorrências, infelizmente. A primeira delas, o Gilberto Dom Pedro, conhecido como Alemão, pedalava na rodovia Carvalho Pinto com o irmão quando foram atropelados por um caminhão em Caçapava. Ele infelizmente faleceu neste sábado. Tinha o destino, ele estava numa romaria de bicicleta com destino a Aparecida. Meus sentimentos a ele e toda a família. Também tivemos um outro acidente com um romeiro de 15 anos que foi atropelado também por um caminhão na Dutra. Ele também fazia uma romaria para Aparecida e foi atropelado em Taubaté. Ele foi levado em estado grave para o pronto-socorro e não temos mais informações. Este caso aconteceu na sexta-feira agora.

É, por enquanto foram só estes acidentes envolvendo romeiros. É claro que a gente nunca gosta de noticiar uma notícia, falar uma notícia dessa aqui, mas infelizmente virou costume, né? Nesta tradição da Romaria. Mas uma coisa, falando agora do lado positivo, que chamou muito a atenção e repercutiu muito nas redes sociais, não sei se vocês chegaram a ver, foi o trajeto que o cantor Daniel, ele percorreu 300 quilômetros e chegou em Aparecida na manhã da sexta-feira. Ele é devoto, como eu falei, homenageia ela diversas vezes nos shows que ele faz. E ele fez o trajeto pelo Caminho da Fé, a rota oficial dos romeiros que vão até a Basílica. O grupo saiu de Águas da Prata, no interior de São Paulo, passou pelo sul de Minas Gerais e chegou até Aparecida. E vários vídeos repercutiram nas redes sociais com o cantor fazendo homenagens, tocando violão de manhã, passando pelas casas, parava para dar atenção para os fãs. Diversos vídeos, muito legal. Parabéns ao cantor Daniel, que cumpriu aí esse trajeto. Salve, Diogo, boa noite. Sabe quando o A Caminho do Sol vai pro YouTube? Por enquanto ainda não vai. Quem sabe num futuro próximo a gente consegue aí essa ida para o YouTube. Toca para nós Toxicity, do System of a Down.

0: O nosso ouvinte, Sérgio Fressato, torcedor do Coxa, falou aqui, ó, a partida do Coxa que ele acha mais emblemática foi nessa campanha do título de 85, mas não foi a final. E sim a segunda partida da semifinal, é verdade. Um jogaço entre Coritiba e Galo. O Coxa venceu no Couto 1-0 o primeiro jogo e no Mineirão segurou empate em 0-0 com o goleiro Rafael, fazendo história, uma das melhores atuações de um goleiro que já vi. Sérgio Fressato de novo. Vamos colocar de novo aqui o hino do Coxa, porque hoje é aniversário do Coritiba.
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0: E eu, Sérgio Fressato, tenho uma homenagem do Coritiba no meu Instagram. Diogo Sebraga, _, para quem quiser me seguir lá. E eu faço diversos vídeos sobre história do futebol. Quero voltar a fazer logo, por conta dessa transição pro Bandeirantes Caminho do Sol. Ainda tava no Puro do Gato, tava sem tempo para fazer. Agora quero voltar a partir dessa semana. E eu gravei um vídeo justamente falando desta final entre Bangu e Coritiba. Porque para muita gente hoje seria uma final, né, muito diferente. E aconteceu. Vamos ouvir um pouquinho do que eu falei nesse vídeo.
2: Final de campeonato brasileiro? Pois é, senta aí que eu vou te contar essa história e também quem foi o campeão. O ano era 1985. O Bangu tinha um timaço, muito por conta do investimento do bicheiro Castor de Andrade no clube do coração. E o time tinha Marinho, Ado, dois craques daquela época. Já o Coxa era um time mais azarão no campeonato, mas muito bem organizado e competente, comandado pelo técnico Enio Andrade, que já tinha sido campeão brasileiro, tanto pelo Inter quanto pelo Grêmio. O Bangu na semifinal passa pelo Brasil de Pelotas e o Coxa consegue superar o Atlético Mineiro, que era o grande time daquele campeonato, numa grande partida do goleiro Rafael. A final aconteceu em jogo único por conta do regulamento do torneio daquele ano. E no Maracanã, onde foi a partida, os torcedores do Flamengo, do Fluminense, do Vasco e do Botafogo se uniram, olha só, todos em prol de apoiar o Bangu. Além dessa pressão no Maracanã, também tinha um clima de já ganhou no Bangu. Os jogadores já falavam em tom de conquista, de vitória, os torcedores, mas o Coxa estava lá, muito bem organizado, competente.

0: determinado a roubar esse título de dentro do Maracanã, do Bangu. No tempo normal, foi 1-1 e a decisão foi para os pênaltis. Os primeiros 5 cobradores de cada lado acertaram. E aí, as cobranças foram para alternadas. Então, o grande craque do Bangu, o Ado, errou o pênalti, chutou para fora e depois o zagueiro Gomes, do Coritiba, acertou e deu o título ao Coxa. Coritiba, campeão brasileiro de 1985. E depois disso, tanto Coritiba quanto o Bangu nunca mais voltaram a participar de uma final no Campeonato Nacional aqui do Brasil. Gostou dessa história? Sabia disso?
1: Tá aí, ó, Sérgio, uma homenagem pra você e todos os torcedores do Coxa ligados aqui no Bandeirantes a Caminho do Sol neste aniversário do Coritiba, que a gente já vai contar toda a história deste clube tão tradicional, gigante aqui do nosso futebol brasileiro, campeão brasileiro, fundado no dia 12 de outubro de 1909. Bom dia, Diogo, estou aqui em Volta Redonda. Olha que legal, um abraço pro pessoal de Volta Redonda. Me chamo Márcio José Pereira de Oliveira, de Jandira, São Paulo. Eu vim passar aqui em Volta Redonda e a gente foi pra Olambra. É lindo lá, cheguei agora em Volta Redonda. Tô aqui ligado nas notícias, Rádio Bandeirantes, meu sobrinho está aqui ouvindo. Um abraço para você, viu, Márcio? E também pro seu sobrinho, o Gabriel. Já que está atendendo pedidos, claro, viu? Não. O nosso querido Beto Guedes pediu, toca Beto Guedes. Palmital. Ele é de Palmital, né? Um abraço para você, viu, Beto? Fico muito feliz da sua audiência aqui no Bandeirantes a Caminho do Sol. Bom dia, saudações verde para você. Franceildo Barros de Botucatu, vai Palmeiras. É, o palmeirense tá muito feliz. E já veio aqui tirar uma onda comigo. Tem que tirar mesmo. O Palmeiras fez uma partida fenomenal ontem, espetacular. Parabéns a todos os palmeirenses. Que só não foi uma noite perfeita porque o Flamengo venceu o Fluminense, né? Então vamos falar já já de muito futebol aqui para todos vocês, tá certo? Vamos para um rapidíssimo intervalo e já já a gente volta atendendo a mais pedidos de música aqui no Bandeirantes a Caminho do Sol.
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1: Atendendo ao nosso pedido de nosso ouvinte Beto Guedes, pediu Beto Guedes Paisagem da Janela. Olha, gente, tô desconfiando, será que é ele mesmo? Se for, nossa, eu não nem acredito que o Beto Guedes tá nos ouvindo. De qualquer forma, um abraço pra você, né? Pode ser ter o mesmo nome ou pode ser ele mesmo. Vamos tocar então Beto Guedes aqui no Bandeirantes a Caminho do Sol.

0: Beto Guedes, paisagem da janela, mais participação de ouvinte aqui, que você também pode participar no 11 999 04 8756.
1: Saludos a todos os ouvintes, é o José do Jardim São Luís, São Paulo. Eu sou da, igual aquele ouvinte que não desliga o radinho nem na hora de dormir. E acompanha esse programa da época do Zaidan pra cá.
0: Aê, que legal.
1: Todos que passaram eu acompanho. E fiquei muito emocionado por falar Nossa Senhora Aparecida, que eu tenho uns relatos aqui, tem uns milagres que eu alcancei.
0: Olha que legal.
1: Que eu não gosto nem de ficar falando, nem gosto de me expor.
0: Tá certo.
1: Fica guardado pra mim.
0: O que importa é que deu
1: eu
0: certo.
1: Eu gostaria que se você achasse uma música que tem de Amado Batista, fala Nossa Senhora Aparecida também. Tô aqui deitadinho ouvindo o programa. Ia dormir e quando começou a falar Nossa Senhora, o sono até sumiu.
0: Que bom,
1: vou
0: fica com a gente.
1: Até o fim agora. Uma boa noite. Eba. No programa José, no Jardim São Luís, São Paulo.
0: Amado Batista, Nossa Senhora Aparecida.
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Amado Batista, Nossa Senhora Aparecida, obrigado pelo pedido do ouvinte. Bom dia, Luzia Neiva, da Praia Grande. Você me emocionou, Diogo. Parabéns pela história. Muito obrigado. Bom dia, sempre na escuta, saindo do trabalho agora. Um grande abraço a todos, uma bênção para minhas filhas e meus netos no Guarujá, Odésio Mota de Fortaleza. Aos romeiros que estão ouvindo pela RB e estão na Dutra, temos um ponto de apoio aqui na cidade de Roseira. Olha que legal a mensagem do Carlos Moro de São Bernardo do Campo. Nosso ponto se chama Caminho dos Milagres e podem parar para uma alimentação, descanso. Serão todos muito bem recebidos. Parabéns aí pela mensagem, viu, Carlos Moro, e pelo trabalho. Quem estiver ouvindo, quem tiver alguém, algum conhecido que estiver passando por lá, na cidade de Roseira, pode parar no Caminho dos Milagres, um recado do nosso ouvinte Carlos Moro. Ontem foi aniversário do meu neto Murilo. Palmas para ele. Paulo Roberto Coiva, aqui no Cerrado, em Alambari, mandou essa

0: participam, manda aqui no WhatsApp no 11 99048756, além, claro, de pedir música, como todo mundo tá fazendo, contar como tá o clima, alguma história com Nossa Senhora Aparecida. Vocês vão responder a seguinte pergunta: quem é que vai cair pra segunda divisão? Eu quero que vocês me digam os quatro times que vão cair pra segunda divisão. Mas ó, eu quero uma análise fria, não quero rivais pedindo pra Corinthians cair, ou os corintianos falando que não vai cair. Quero uma análise fria. Quem que vocês acham que no final de dezembro, ali no começo de dezembro, final do Campeonato Brasileiro, estará na segunda divisão em 2027? Manda aqui neste WhatsApp, ó.
1: 11 999 048756.
0: Vamos tocar propaganda, duel, pedido do ouvinte.

Pedido do ouvinte, a gente sempre acata aqui no Bandeirantes Caminho do Sol. Agora, vamos subir a trilha, porque começa o giro de notícias. E a gente já começa o giro de notícias trocando justamente a trilha para falar dela, a mais esperada, a eleição...

0: Flávio Bolsonaro volta a dizer que não vai acabar com os programas sociais caso seja eleito presidente da República. Neste domingo, o candidato do PL se reuniu com prefeitos e vereadores da região metropolitana de São Paulo. O encontro foi organizado pelo prefeito da capital, Ricardo Nunes, e teve a presença do governador do estado, Tarcísio de Freitas. No discurso, Flávio acusou o PT de usar a mentira como estratégia de campanha.
1: O PT chega ao governo com a mentira. O PT tenta se sustentar no poder com a mentira. Não vai ter 20 Bolsa Família. Foi o Bolsonaro que triplicou o valor do Bolsa Família. Como é que alguém está pensando em acreditar que nós acabaremos com isso? É mentira. É, o Flávio vai acabar com o reajuste para o salário mínimo. Assim, não vou acabar, vou manter. Eu já cansei de falar 300 mil vezes. Vou repetir várias vezes na frente da empresa.
0: Já o presidente Lula participou neste domingo de um ato na Avenida Paulista, ao lado de apoiadores e lideranças políticas. O evento foi convocado por estudantes, movimentos sociais e partidos de esquerda para mobilizar os eleitores. No discurso, o Lula pediu para que as pessoas convençam quem não foi votar no primeiro turno.
2: Muita gente que tem acima de 70 anos não foi votar porque a lei não exige que vote. Entre abstenção e pessoas que não foram votar, são 30 milhões. Nós temos a obrigação de conversar com as pessoas que acham que não tem mais direito de votar. Que 60 anos ou 70 anos não transforma a pessoa em inútil.
0: E tem mais informações de eleição, bicho pegando fogo na Justiça Eleitoral. O Corregedor-Geral da Justiça Eleitoral reabilita o canal Exército do Lula no WhatsApp, contrariando o presidente do TSE, o ministro Cássio Nunes Marques. Fala, Milena Dias.
3: O Corregedor-Geral da Justiça Eleitoral, ministro Ricardo Villas Boas, suspendeu a decisão do presidente do Tribunal Superior Eleitoral, Cássio Nunes Marques, que tiraria do ar o canal Exército do Lula. A decisão é preliminar e deve ser discutida em plenário no TSE. O presidente do TSE havia determinado a suspensão do canal Exército do Lula depois de um pedido da campanha do candidato Flávio Bolsonaro. O canal tem mais de 3 milhões de seguidores, distribui áudios, vídeos e orientações aos apoiadores do presidente e é coordenado pelo deputado federal André Janones. Segundo Nunes Marques, a suspensão

0: O atinge a estrutura que Janones descreve como exército de soldados que executam o que lhes é ordenado sem examinar.
1: O Tribunal Superior Eleitoral intima a Meta a explicar restrições durante a campanha eleitoral. Cláudio Marcos.
2: O Tribunal Superior Eleitoral determinou neste sábado que a Meta apresente até 48 horas explicações técnicas sobre a entrega de postagens da campanha do presidente Lula no segundo turno. A empresa vai precisar detalhar também o que fez contra uma rede de 255 perfis automatizados no Instagram. A coligação afirma que a plataforma restringiu seletivamente publicações de Lula e de perfis com posições políticas próximas às do presidente, o que prejudicaria a igualdade de condições na disputa contra o senador Flávio Bolsonaro do PL do Rio de Janeiro.
1: Terminamos esse giro eleitoral e agora vamos para as outras notícias, mas continuando em Brasília, porque o caso Master no Supremo Tribunal Federal fez aniversário, faz um mês que está suspenso. Nada acontece na presidência da corte com pedidos de soltura e apuração aguardando análise. No dia 12 de setembro, o ministro Edson Fachin determinou que André Mendonça enviasse todos os processos relacionados às investigações do banco, que apura supostas fraudes financeiras, além de corrupção, lavagem de dinheiro, coação e também vazamento de dados sigilosos. A medida foi tomada em meio à crise institucional instalada no Supremo após André Mendonça determinar à PF a elaboração de um relatório sobre as conexões de Daniel Vorcaro e Alexandre de Moraes. Também foram levantadas acusações de que o relator do Master, André Mendonça, estaria direcionando as investigações, o que Mendonça nega. Eita, justiça brasileira! O Senado deve votar nesta quarta-feira o fim da escala 6x1. Repórter Rodrigo Vilela.
3: A semana abre com a expectativa de votação da proposta de emenda à Constituição que prevê o fim da escala de trabalho 6x1. O presidente do Senado, Davi Alcolumbre, marcou para esta quarta-feira, dia 14, a votação da matéria em primeiro turno. A proposta prevê a redução da jornada semanal de 44 para 40 horas, com 2 dias de descanso remunerado e sem redução salarial. Aprovado pela Câmara dos Deputados em maio e pela Comissão de Constituição e Justiça do Senado em setembro, o texto agora será analisado pelo plenário da Casa. Para ser aprovada, a PEC precisa receber ao menos 49 votos favoráveis em 2 turnos de votação. O governo ainda articula a aprovação de um calendário especial para acelerar a tramitação e viabilizar a votação dos 2 turnos no mesmo dia. Caso isso não ocorra, a conclusão da análise poderá ficar para depois do segundo turno das eleições, marcado para 25 de outubro. A proposta também estabelece uma transição para a nova jornada. 60 dias após a promulgação, a carga horária semanal passaria a 42 horas. Depois de 12 meses, seria reduzida para 40 horas. A mudança busca garantir 2 dias de descanso por semana aos trabalhadores, preservando a remuneração.
1: A administração do Parque Nacional do Iguaçu bloqueia a passarela principal do complexo. Por quê, Bárbara Rames?
4: A administração do Parque Nacional do Iguaçu, no oeste do Paraná, monitora a vazão do Rio Iguaçu para definir a reabertura da passarela que leva até as cataratas. O local foi interditado na manhã deste domingo por causa do aumento da vazão de água, que chegou a 6 vezes o volume médio histórico. A decisão considera a segurança dos turistas. Os níveis do Rio Iguaçu subiram devido às fortes chuvas na região. Quando a passarela foi fechada, a vazão chegava a 8 milhões e 800 mil litros de água por segundo. O monitoramento é feito pela concessionária junto ao ICMBio.

0: Força-tarefa para combater os incêndios na Amazônia. Repórter Maurício Max.
1: 6 das 11 aeronaves mobilizadas pelo governo federal já chegaram ao Amazonas e estão na linha de frente de combate aos incêndios florestais no estado. Também foram mobilizados 250 brigadistas que já atuam em campo em apoio às equipes coordenadas pelo IBAMA e demais órgãos federais. Outros 40 brigadistas estão em deslocamento para reforçar as operações de combate, segundo o Ministério do Meio Ambiente. Apesar de ter cerca de 30% do território da Amazônia legal, o Amazonas registrou 494 focos de incêndio neste sábado, quase 70% do total do bioma, que abrange outros 8 estados brasileiros. Os dados são do Instituto Nacional de Pesquisas Espaciais, o INPE.
0: O presidente dos Estados Unidos anuncia um cessar-fogo entre Rússia e Ucrânia, interrompendo ataques a bases energéticas dos países. Mesmo não tendo nada oficial por parte dos dois governos, Donald Trump diz que ambas as partes concordaram. Trump ainda informou que o acordo tem caráter imediato, portanto, ninguém pode violar. O anúncio do presidente americano veio logo após o posicionamento de Volodymyr Zelensky sobre a guerra. O presidente ucraniano disse que estava pronto para cessar os bombardeios contra as refinarias de petróleo russas, se o outro lado também parasse com os ataques. O naufrágio de um barco deixa 139 mortos e mais de 80 desaparecidos com imigrantes africanos no leste da África. A embarcação levava mais de 300 pessoas em direção ao Iêmen e virou perto da costa de Djibouti. Equipes de resgate das autoridades locais continuam as buscas por sobreviventes na região portuária de Oboque. O Papa Leão XIV vai passar por uma cirurgia nos próximos dias para a retirada de um nódulo na região do pulmão. O anúncio foi feito pelo próprio pontífice na oração tradicional neste domingo no Vaticano. Segundo ele, o nódulo foi detectado em alguns exames recentes e está em um estágio inicial e bem localizado. Este foi o giro completo de notícias aqui no Bandeirantes, a caminho do sol. Agora vamos falar dele. Vamos falar de futebol. Já temos aqui alguns palpites de quem vai cair. O Franceildo Barros mandou Chapecoense, Remo, Grêmio e Inter. Um abraço para você, obrigado, viu, pela sua mensagem, muita gente já mandando. Opina aí no 11 999 04 8756, quem você acha que vai cair no Campeonato Brasileiro. Boa noite, Diogo, é a primeira vez que eu ouço esse programa, parabéns. Fernando de Faveri, Cocal do Sul, Santa Catarina, viva Nossa Senhora Aparecida, obrigado. E olha, eu vou aqui estimular outros ouvintes que estão chegando pela primeira vez. Manda mensagem no WhatsApp. Oi, Diogo, tudo bem? Eu sou novo aqui, primeira vez ouvindo. Manda mensagem aqui, dê sugestões, fala se está gostando, se tem alguma crítica a fazer em relação ao programa. E, mais importante de tudo, divulga para os seus amigos, familiares, companheiros, parceiros, para todo mundo, para mais gente chegar aqui na madrugada com a gente no Bandeirantes, a caminho do sol. Agora sim, vamos falar de futebol e, claro, com o clássico mais agitado desta rodada, Palmeiras 4, Corinthians 1. Barbosa, Giai, Matheus Bidu contra e Giai fizeram. E o Gustavo Henrique descontou para o Timão. E antes de falar a minha análise sobre esse jogo, eu quero colocar aqui uma sonora do zagueiro Gabriel Paulista, que, olha, desabafou completamente na zona mista depois do jogo e criticou fortemente a diretoria do Corinthians. Inclusive, tive que cortar um palavrão que ele solta no final da entrevista, né, aqui pro Bandeirantes Caminho do Sol, mas fica aqui o registro de tudo que ele falou nesta entrevista depois do jogo.
2: Precisa que pague o salário, precisa que deixe os funcionários também com salários pagos, porque isso aí afeta. Isso de salário atrasado, eu consigo me manter durante um tempo. Eu fiz uma carreira. E também eu deixei muita coisa lá fora

0: Para viver esse sonho, para viver um sonho da minha família, meu sonho de vestir a camisa do Corinthians. Só que tem jogador que está subindo da base e tenho certeza que estão passando dificuldade. Tenho certeza que estão pensando. Talvez algum familiar está passando alguma dificuldade e ele não consegue ajudar. Porque eu também já vivi isso, que eu ganhava pouco e minha família precisava de mim. Eu vim de uma família pobre e eu não conseguia ajudar. E talvez para vocês, a imprensa, ou para os jogadores, eu estou falando besteira. Mas não, isso daí está afetando demais, sabe? Ontem mesmo eu até coloquei à disposição para ajudar alguém, se estiver precisando. Tipo, graças a Deus, Deus me deu essa... me deu tudo isso, e que eu possa ajudar alguém. Mas, porra, que vergonha, cara. Eu chegar aqui e falar que um atleta está passando dificuldade e o outro atleta tem que ajudar. Isso é uma vergonha. Com um clube que é o Corinthians. Então, passar para os torcedores que esse grupo é muito bom. Esse grupo é muito bom e a gente vai conseguir os resultados necessários para a gente sair dessa. Só que vai ser só a gente. A gente vai se reunir, vai se juntar cada vez mais. E se tiver que morrer, vai morrer todo mundo junto. Mas isso aí não vai acontecer.
1: Que relato, hein, gente? Que relato. Bom, queria mandar um abraço pro nosso querido operador aqui, Michel Lopes, que tá saindo do Grupo Bandeirantes de Comunicação, passou aqui, palmeirense, e ele tá ansioso para saber minha análise do jogo. E eu falei para ele, vou cumprir, que eu começaria meu comentário dizendo que o placar de ontem, 4-1, reflete a diferença nas administrações dos dois times, né? E como ele rebateu meu comentário, é chover no molhado. Exatamente, viu, Michelzão? Um abraço para você. Chover no molhado. O ano passado, que foi um pouco atípico, que o Corinthians venceu os confrontos no mata-mata, mas hoje, ontem ficou claro a diferença dos dois times, 4-1. O Corinthians não foi para jogar e acho que não tem nem organização suficiente para isso. E o Palmeiras, vice-líder, disputando a liderança com o Flamengo, é o único que está na Libertadores, Copa do Brasil, disputando o Campeonato Brasileiro, mostrou o time que tem, né? E a gente vinha cobrando uma melhor performance do Palmeiras com a bola. Eu falei isso depois do jogo contra o Bahia, que o Palmeiras parecia um time de uma nota só no contra-ataque. E queria ver se pegasse um time mais fechadinho e tomasse um gol no primeiro gol, queria ver como que ia recuperar, né, o resultado. E ontem o Corinthians jogou fechado desde que tomou o gol, não atacou em um momento. O Carlos Miguel não fez nenhuma grande chance. Se eu não me engano, teve uma do Yuri Alberto que ele chutou fraco. O resto, mais nada. E o Palmeiras, mesmo assim, conseguiu criar e ampliar o placar, que era outro problema, que o Palmeiras, por exemplo, fez 1-0 com o Bahia e quase tomou empate. Ontem isso não aconteceu. O Palmeiras conseguiu provar no placar o desempenho que teve no campo e como o John Arias joga. Abel, com todo respeito, sei que você entende muito mais de futebol que eu, mas o John Arias não pode ser reserva nunca. O John Arias joga muita bola, o John Arias. Parabéns pro Palmeiras. Vamos tocar o hino do Palmeiras aqui, depois dessa grande goleada.

E por conta do meu fuso horário, eu sempre acordo tarde, né, pessoal? E mantenho isso no final de semana também. E ontem eu acordei com a notícia de que Clarence Dorff ia ser o técnico do Corinthians. Primeiro, hã? Aí depois eu fui ver. Eu achei primeiro que ele nunca tinha sido técnico. Essa é a verdade, vou contar pra vocês. Eu nem lembrava de Sidorff como técnico. Falei, o Corinthians tá tentando aí emplacar a carreira de um técnico novo, que é muito consagrado como jogador, mas que como técnico vai estrear no Corinthians, né? Pensei.

Nada disso. Ele já foi técnico. E um péssimo técnico. Péssimo técnico. No Milan, 50% de aproveitamento. Seu maior aproveitamento. 11 vitórias, 9 derrotas e 22 jogos. Esse, pessoal, foi o trabalho mais longevo do Seedorf na carreira. 22 jogos. Não dá um quarto quase de uma temporada. Vamos colocar que tem 80 jogos, uma temporada no Brasil. É um quarto de uma temporada no Brasil. É um estadual. 11 vitórias, 2 empates e 9 derrotas. E eu falei, esse foi o melhor trabalho dele. No Shenzhen, 14 jogos, 4 vitórias, 4 empates e 6 derrotas, 28%. No La Coruña da Espanha, 16 jogos, 2 vitórias, 6 empates e 8 derrotas. E pela seleção de Camarões, 4 vitórias, 5 empates e 4 derrotas. Parabéns, diretoria do Corinthians. Olha, que contratação. Parabéns. Nossa, não tinha técnico melhor para contratar do que um técnico que o seu trabalho mais longevo foi de 22 jogos, 50% de aproveitamento, e o último trabalho dele foi em 2019. Olha, impressionante como a diretoria do Corinthians é competente e trouxe um grande nome para dirigir o timão. E indo para sua sétima derrota, foi, né? Para sua sétima derrota seguida. Com o Seedorf no comando, que deve chegar entre terça e quarta-feira para comandar o timão, que é difícil de não imaginar que foi uma escolha do Memphis, né? Holandês com holandês. Agora resta saber se o Memphis Depay vai jogar bola com o Seedorf. O Memphis podia aprender um pouco com o John Arias ontem, né? Pegar um pouquinho, sentar, parar para analisar como é que ele joga, porque a discrepância entre Flaco Lopes, até o Victor Roque, que foi ok ontem, o GI jogou muita bola, fez 2 gols, inclusive, Andreas Pereira, o próprio Flaco, o John Arias, podiam ensinar um pouquinho pro Memphis, né? Como é que se joga futebol. Bom, só não foi pior pro Corinthians a rodada, dava pra ser pior, porque o Timão não entrou na zona, ficou no 16º lugar com 32 pontos, mesmo número de pontos que o Inter, que empatou fora de casa ontem no Grenal. 1-1, placar final, gol do Vitinho pro Inter, e o Wallace fez na metade do segundo tempo, empatando para o Grêmio. O Grêmio que mobilizou aí a sua torcida, fez uma grande festa, o segundo maior público do ano pro Grêmio, mas infelizmente não conseguiu converter isso no resultado, quase que perdeu, foi menos pior, sob o comando aí de Renato Gaúcho. É o terceiro empate seguido do Grêmio, e o Grêmio já não vence há mais de 5 jogos. Nos últimos 5, 2 derrotas e esses 3 empates seguidos, inclusive o último, né, o penúltimo contra o Remo, que seria decisivo para o Grêmio, empatou, e agora empatou em casa. De novo, a tabela do Grêmio é dificílima na sequência do campeonato. E o Inter ficou uma posição acima, então tá Corinthians com 32, Inter com 32 e o Grêmio com 31. E muito bom ainda pro Corinthians, pro Inter e pro Grêmio, é que o Mirassol perdeu ontem também. O Mirassol perdeu pro Bahia 1-0 fora de casa, o Mirassol tem 33 pontos. Então essa situação aí dos times próximos à zona do rebaixamento. Falando ainda sobre um pouco do Grenal, o Grenal há muito tempo já não é um clássico de alto nível, inclusive no Resenha Segunda Edição, um programa do YouTube da Fest TV aqui da Bandeirantes, você acompanha com Guilherme Agrelli, Lucas Bueno e convidados, eu diversas vezes participo. Na sexta-feira me perguntaram qual que era o pior clássico tecnicamente, e eu respondi que era o Grenal, concordo com eles, desses maiores, né? O Grenal realmente há muito tempo não entrega bom futebol, entregou, entrega, essa é a verdade, ele entrega muita entrega, dedicação dos jogadores, luta, briga. É sempre legal de assistir por esse lado, mas futebol bem jogado, os dois times são muito ruins tecnicamente falando e não entregaram grande futebol ontem, Inter e Grêmio. E no outro clássico das 5h30, infelizmente todos os jogos dos clássicos foram
às 5h30 da tarde. Ontem o Carrascal fez o

0: gol que deu a vitória ao líder, Flamengo. Mengão é o líder com 64 pontos, conseguiu manter a vantagem, mesmo com a vitória do Palmeiras, 64 pontos para o Flamengo, 63 para o Palmeiras. O Flamengo tem uma vitória a mais, 19 contra 18. E eles se enfrentam ainda na casa do Palmeiras. Vamos ver quando que é esse jogo? Vou olhar aqui junto com vocês. Neste meio de semana tem Libertadores. É, já tem Fluminense e Palmeiras. Que jogaço que vai ser. O Fluminense está jogando muita bola. E o Palmeiras também vai ser um jogaço, 9h30 da noite. O jogo é na quarta-feira. Claro, com transmissão aqui da Bandeirantes. E Palmeiras e Flamengo se enfrentam no dia 22 de novembro. Ainda está longe, mas com certeza será uma final aí antecipada entre os dois times. Será na 36ª rodada. Aí vão faltar só dois joguinhos depois. Chapecoense e Palmeiras, Palmeiras e Curitiba. E o mais engraçado, que eu não sei se dá pra dizer que é uma coincidência, porque eu falei que o Palmeiras enfrenta a Chape e o Curitiba depois do Flamengo. E adivinha quem o Flamengo enfrenta depois do Palmeiras? Curitiba e Chapecoense. Eu não sei se isso é uma coincidência, mas é muita coincidência, né? Dia 22 é Palmeiras e Flamengo, depois o Flamengo vai a Curitiba enfrentar o Curitiba e depois recebe a Chape em casa. E o Palmeiras, ao contrário, ele joga contra o Coxa, ele joga contra a Chape fora de casa e recebe o Coxa em casa. Então os dois times jogam a 38ª rodada em casa. E na 37ª vão ou a Curitiba ou a Chapecó enfrentar um desses times. Coincidência demais, hein, pessoal? Bom, os outros jogos de ontem, o Santos perdeu de virada pro Atlético Mineiro, 2-1. Inclusive, cadê um ouvinte que comentou sobre a partida do Santos? Vamos ver se é esse aqui.
1: Bom dia, Diogo.
0: Bom aqui dia.
1: Antônio Ricardo Gracioli, da Serra da Canasta, sítio Sorogê. Hoje eu acordei com uma chuvarada e estou assistindo o programa desde o começo,
0: legal,
1: que eu não tinha assistido, né?
0: Seja
1: acordo
0: bem-vindo.
1: Às 3, 4 horas da manhã, pego o final só. Mas maravilha, que programa completo. Parabéns, meu jovem.
0: Muito obrigado.
1: Em frente. Você vai ser um grande vencedor da vida e já tá cedo. Parabéns.
0: Muito obrigado, obrigado mesmo. Não é essa mensagem, mas vamos ver se eu acho aqui.
2: Bom dia.
0: Bom dia.
2: Pra mim, quem vai cair é Mirassol, Corinthians, Remo e Chapecoense.
0: Mirassol, Corinthians, Remo e Chapecoense. A dupla Grenal se salva. Aí, a opinião do nosso ouvinte.
3: Diogo Braga, parabéns pelo retorno do programa.
0: Obrigado.
3: Bandeirantes da Caminha do Sol. Muito bom. Eu quero ouvir com o homem, o Roberto Carlos, gravado em 1973, que é uma psicografia de Chico Xavier. Pode ser? Tenha um bom dia para nós, viu?
0: Para nós.
3: Uma boa semana e um feliz dia das crianças para nós.
0: Para todos nós somos crianças. Aí, ó, o homem.

0: O homem, Roberto Carlos, pedido do nosso ouvinte. Mais participação.
1: A melhor rádio do Brasil.
0: Oh, obrigado.
1: Eita, programinha bom. A melhor sacada esse programa ter voltado. Bandeirantes, a caminho do sol. Me chamo Almir, moro em Cubatão. Estou aqui no Parque Continental, em São Vicente. Estou na casa da minha filha e do meu genro. Tive 6 AVC. Eles estão tomando conta de mim. Sou um milagre de Deus. Eita glória. Tenha um ótimo programa. E tudo de bom. Falando de futebol, o Santos voltou a ser Santos.
0: Aê.
1: Eita Santos, hein? Perdeu de 2-1, meu Deus do céu. E o Coringão tomou a sapecada do Palmeiras. Eita Corinthians, hein? Parabéns pelo programa.
0: Muito obrigado.
1: Aquele abraço, sou fã incondicional dessa rádio maravilhosa. Tudo de bom, aquele abraço.
0: Obrigado pela sua mensagem. É, então, aí, ó, falando do Santos, que eu tinha comentado, mas o Santos tá bem. O Santos perdeu para um grande adversário, gente. O Atlético Mineiro tá jogando muito bem também. O Gabigol, todos os gols foram no finalzinho. Aos 42 fez o gol do Santos. Vitor Hugo empatou e o Thiago Borbas fez, aos 51 minutos, 2-1 pro Galo. Resultado importante pro Galo, que na tabela foi para 47 pontos e abriu 5 do Santos, que é justamente o oitavo. O Galo é o sétimo, o Santos é o oitavo, e esse também foi o confronto da Sul-Americana que deu Galo. Neste ano tá dando Galo em cima do Santos. Mas o Santos tá bem, viu, nosso querido ouvinte? Não fica desanimado não, que o Santos tende aí a brigar por mais Libertadores aí, para quem sabe disputar no ano que vem. Esses foram os jogos do domingo da Série A. No sábado tivemos um empate entre Vasco e Remo, um empate terrível para o Vasco em casa, 35 pontos e ficou ali ainda perto da zona, e tem um jogo a menos que os outros, que vai enfrentar justamente a Chapecoense. Então deve fazer mais 3 pontos e chegar a 38 e se distanciar um pouquinho mais. E a briga deve ficar ali entre Vitória, Botafogo, Mirassol, Corinthians, Inter e Grêmio. A Chape e o Remo já quase deram adeus ao Campeonato Brasileiro da Série A. E o São Paulo venceu em casa o Vitória. O São Paulo voltou a vencer depois de 2 derrotas seguidas. Chegou a 39 pontos e venceu o Vitória em casa por 2-1. Caleri, Martínez para o Vitória e depois o Caleri de novo para o São Paulo fizeram os gols aí deste jogo. No sábado tivemos um amistoso com transmissão aqui da Bandeirantes, feminino, entre Brasil e Argentina, e deu Brasil. 3-1, Luane, Geise e Angelina fizeram, e a Maricel Pereira fez para a Argentina o placar final deste jogo que a Bandeirantes transmitiu. Ontem tivemos jogos da Série B, Juventude e o Sport empataram em 2-2. Juventude Sport não, Juventude São Bernardo empataram em 2-2. O Atlético Goianiense empatou justamente com o Sport em 1-1. E o Vila Nova é o novo líder, 61 pontos, venceu fora de casa o Náutico. O Juventude, que era o líder, tropeçou, empatou. O Goiás venceu por 2-0 o Operário, e o Avaí venceu por 1-0 o Cuiabá. Hoje temos mais jogos da Série A, 3 jogos da Série A hoje. Coritiba e Botafogo às 4 horas da tarde, Chapecoense e Atlético Paranaense às 7h30 e às 9 o Bragantino pega o Cruzeiro. Pela Série B, às 4 tem Fortaleza e CRB, às 7 Novo Horizontino e Ponte Preta, às 7h30 Criciúma e América, e às 9 horas da noite o Botafogo pega o Ceará. Amanhã, terça-feira, às 9h30 da noite, semifinal, primeiro jogo, Boca e Vasco da Gama. A volta será no Maracanã, esse jogo é na Bomboneira. Na quarta-feira, Fluminense e Palmeiras, 9h30. E às 7 da noite tem Atlético Mineiro e MVD City Torque, pela Sul-Americana. E aí, na quinta-feira, o Estudiantes pega o Flamengo, 9h30 da noite. Jogos decisivos para o futuro das equipes brasileiras, torcendo para todas elas, menos, claro, Fluminense e Palmeiras, aí vai dar um brasileiro, mas sempre na torcida por um brasileiro ser campeão e passar de fase nessas competições.
2: Boa noite, Amarelo.
0: Boa noite.
2: Aqui de Criciúma, Santa Catarina. Quero pedir uma música bem linda dos Biafra, aquelas músicas dele bem antigas. Queria dizer para vocês aí da Rádio Bandeirante e para mim e para meu esposo, para o Neri, tá bom? É, sou de Criciúma, Santa Catarina. Tá bom, Douglas. Muito obrigado por atendido, teu filho, tá? Tchau, tchau.
0: Tchau. Aqui, ó. Sonho de Ícaro, Biafra.

Boa noite, Nossa Senhora Aparecida, nossa mãezinha, protege o seu povo que está nas estradas cumprindo suas promessas. Mãe maravilhosa, mensagem do Lázaro, Iguapé, no Vale do Ribeira. Bom dia, Diogo, olha aqui novamente para gravar a voz e violão para compartilhar na minha página Agostinho Lobo no YouTube.

0: Agostinho Lobo mandou essa aqui de São Luís do Maranhão. Bom dia, Diogo. Posso dizer que muitas graças recebidas de Nossa Senhora Aparecida. Venci um câncer de rim. Olha que legal. No dia 30 de setembro deste ano, recebi alta do hospital Erasto Gertner, referência em oncologia aqui no Paraná. Graças à Mãe Aparecida, estou aqui ouvindo o Caminho do Sol. Vilma Ostrovski, Ponta Grossa do Paraná, parabéns pela sua recuperação, viu? Muita força para você aí. Depois desse período tão difícil, você conseguiu vencer. Parabéns mesmo. Bom dia, Frank de Jaú. Hoje é dia dos políticos fazerem uma visita em Aparecida para tentar iludir alguns eleitores. Mas fique sabendo, eles, que Deus ninguém engana. Passamos por tempos difíceis, Diogo, mas Deus é maior. Boa mensagem, viu, Frank? Parabéns aqui pelo seu posicionamento. Essa, Sonho de Ícaro, de Biafra, pedido do nosso ouvinte aqui.
1: Quantidade de dinheiro que esse cara ganha, o Memphis Depay, o que é isso? O cara não consegue dar dois passes, três?
0: Não, não consegue.
1: Pode parar. Não há Sidorf que resolva.
0: Não mesmo, também acho.
1: Vai, Corinthians, vai cair.
0: Boa noite, bora pra mais um Caminho do Sol. Quem mandou essa é o Wagner. Parabéns, Palmeiras, gigante. Parabéns, Palmeiras. Quem mandou essa aqui? Não sei quem, o Fábio. Mandou um abraço, viu, pra você, Fábio. Ó o PPP mandando mais um áudio aqui.
1: Se não fosse o Hugo, tinha sido um 7.
0: Tinha mesmo.
1: 7-1. Louco.
0: Tinha sido mais mesmo.
2: Meu amigo Diogo Braga,
0: bom dia,
2: boa semana pra nós, toda a equipe aí da Rádio Bandeirantes, a Caminho do Sol. Eu tô acordado ainda, que cheguei, era uma meia-noite.
0: Aê!
2: E a esposa tá escutando a rádio junto comigo aqui, a Dona Lu. Um grande abraço aqui.
0: Oi, Dona Lu.
2: Tamo juntos. Eu quero mandar um abraço também pra dupla de emboladores, Peneira e Sonhador. Você já ouviu falar deles, né? Eles são emboladores. Um é pernambucano e outro é alagoano. Um grande abraço.
0: Um abraço.
2: Falei pra ele escutar a rádio hoje, que eu ia pedir pra o Diogo Braga mandar um abraço pra eles.
0: Ah, um abraço pra eles. Obrigado, viu, homem do paninho.
3: Diogo.
0: Oi.
3: Eu sou corintiano, mas vou te falar. O problema do Corinthians não é jogador. O problema do Corinthians é administração.
0: É, exatamente.
3: Eu, claro, eu não quero ver o Corinthians rebaixado, mas que o Palmeiras, o Flamengo é bem organizado, é. Então, o problema do Corinthians é administração, e não jogador e nem técnico, tá bom? Eu não quero ver o Corinthians rebaixado, tá bom?
0: Tá bom.
3: É o Paulo Roberto Coivo.
0: Que pediu.
3: Capela do Alto, aqui em São Paulo.
0: Taller Than the Rest, do Bruce Springsteen.

Música a pedido do nosso ouvinte, Paulo Coivo. Paulo Roberto Coivo, um abraço pra você. E eu tava pensando aqui, ao invés das torcidas organizadas,

0: irem pra cima de jogador, ameaçar família, que é ridículo, né? Deveriam ser punidos, apesar da revolta, da fúria, né, dos torcedores, que estão bravos com o desempenho do time. Sabe o que eles podiam fazer? Anunciar amanhã é o seguinte, olha a ideia que eu tive. Que, deixa eu pegar aqui, quando que é o último jogo do Corinthians? Cadê aqui? Corinthians. No Campeonato Brasileiro. Dia 2 do 12. Anunciar hoje que a partir do dia 3 do 12, eles vão fazer um protesto pacífico, mas grande, organizado a partir de hoje, contra a diretoria do clube, pedindo lá que eles querem intervenção judicial, Safiel ou mudanças em si, né, sem ameaçar ninguém, violentar ninguém, mas ficar lá todo dia na porta do Parque São Jorge, a partir do dia 3 de dezembro. Apoiar o time até lá e, caindo ou não do Campeonato Brasileiro, fazer esse protesto contra a diretoria do clube. É uma boa ideia, não é? E ficar todo dia lá, acampar em frente ao Parque São Jorge até as coisas mudarem. Quero ver se a diretoria vai ter sossego com isso. Pra mim, esse ano, o Corinthians cai. Vou adorar. Gilmar Humaitá, de São Vicente, Baixada Santista.
1: E o Corinthians cai. Vou achar tão bom. Esse ano, o Corinthians cai. Um abraço pra todos os rádios da Bandeirantes. Gilmar, Baixada Santista.
0: Valeu,
1: São Vicente,
0: Gilmar.
1: Humaitá. É nóis, tamo junto.
2: Fala, Diogão, queridos amigos ouvintes da Rádio Bandeirantes, olha o Thiago.
0: E aí, Thiagão?
2: Sem polêmicas, hein? Passando para aquele bom dia para todo mundo.
0: Bom
2: aquele
0: dia.
2: Ótimo feriado, se for beber, não dirija. Se for dirigir, não beba. Cuidado com as pistas molhadas.
0: Aí, o recadão.
2: E olha, aí, meu Corinthians, hein? Meu Deus, mas o que é isso?
0: Thiago Sorriso, que a foto dele é tocando pandeiro. Você é percussionista, Thiagão? Manda aqui uma mensagem. Toca em algum grupo? Sabia que eu toco pandeiro também. Brincando, né? Não toco em nenhum grupo, nem profissional, sei o básico. Mas eu adoro percussão e adoro samba, adoro tocar, assim. Me responde aí se você é de algum grupo.
3: Oi, Diego.
0: Oi.
3: Aqui é Gilmar Dantas,
0: da Oi, Gilmar.
3: Da Saúde. Tudo bem?
0: Tudo
3: Parabéns
0: bem, você.
3: Parabéns pelo programa, tá?
0: Muito obrigado.
3: É, eu não lembro o nome da música, mas acho que é Vamos Seguir com Fé, com Antônio Marcos, o falecido Antônio Marcos, inesquecível. Vê se fosse isso mesmo. Põe ela aí para mim relembrar, por favor. Um abraço.
0: Quase, o senhor acertou. É O Homem de Nazaré o nome da música, mas eu consegui achar pelo seu recado aqui, ó.

0: pedido do nosso ouvinte.
1: Bom dia, Diogo Braga, Manuel Padeiro, começando
0: o trabalho. Bom dia, Manuel.
1: Ótima semana para todos aí, que Nossa Senhora da Aparecida possa abençoar a vida de cada um de nós.
0: A todos nós.
1: E falar de Corinthians, Diogo, você tá doido, meu irmão. Falar para você, essa diretoria do Corinthians pífia deixou o time nessa situação. E um pouco também da culpa, eu acho que da Gaviões da Fiel, que é a primeira torcida do clube, né? Que do nada eles se acomodaram, fizeram a vaquinha aí pra tentar salvar o estádio e esqueceram que tinha que salvar o clube, né, não? Abandonaram o clube aí, ó. Alerta pra vocês aí, meus parceiros da Gaviões. Vocês abandonaram o clube, deixaram o clube chegar nessa situação. Vocês têm voz ativa lá dentro. E não é isso que eu tô vendo.

0: Eu tô vendo o pessoal muito acomodado. O que que será que tá acontecendo aí, Diogo? Bom dia pra nós, boa semana, meu irmão. Fica com Deus, todo mundo aí.
1: Aí o recado do nosso ouvinte, a opinião dele. Bom dia, ô, nosso querido Alcides, porteiro noturno do Campo Limpo, sempre a caminho do sol. Mandou uma foto, que legal. Conhece esses caras? Ô, Lupato novinho, gambá, tá com a mesma cara. O Lupato que mudou bastante. Vou mandar essa foto aqui pra eles. Eles vão gostar dessa lembrança. Obrigado pela mensagem, viu, Alcides? Ele pediu, ele falou: nunca peço música, mas pode pedir. Sempre. Ele pediu essa aqui, ó. Led Zeppelin. Ele pediu uma do Led Zeppelin. Eu escolhi Whole Lotta Love.

0: Nossa, maravilhosa essa música, tá louco. Fala aí que a Amazônia tá em chamas, é verdade, a gente já falou aqui. Elcio de São Paulo pescando aqui em Igapuaçu. Um abraço, viu, Elcio? Mas já falamos aqui nessa notícia a força-tarefa do governo. Infelizmente, mais uma vez, essa crise de seca e também de chamas lá na Amazônia. Bom dia, Diogo. Espero que esteja bem. Estou sim. E você? Bom programa. Você está de parabéns pelo bom trabalho. Muito obrigado. Não deu pro peixão hoje. Errou demais. Abraço, Wagner Bertazzi. É, não deu mesmo. Mas como eu falei, era difícil pra caramba. O Galo tá jogando muito bem, ainda mais fora de casa.
1: Ô, Diogão. Não posso me dizer que eu sou um percussionista, mas um pandeirista de choro, acho que eu já posso me considerar sim.
0: Olha que
1: faço
0: legal.
1: Faço parte de um grupo de choro chamado Regional Terça Maior, aqui de Santo Amaro. Nós fazemos toda santa segunda-feira uma roda de choro antes do tradicional comunidade Samba da Vela, aqui na Casa de Cultura Municipal Manuel Mendonça, na Avenida João Dias, Praça Francisco Ferreira Lopes.
0: Olha que legal.
1: Fica o convite pra ti também, se quiser chegar lá pra prestigiar, tocar um pandeiro junto conosco lá, fica à vontade.
0: Será um prazer.
1: E eu também faço parte do Samba da Vela, que é uma comunidade tradicional, cuja madrinha é a eterna Bete Carvalho. Estamos aí, fica o convite. Tanto pro choro, quanto pro Samba da Vela, toda segunda-feira.
0: Que legal. O Samba da Vela
1: abraço,
0: também.
1: Diogão.
0: Obrigado, pra nós. O Samba da Vela também é toda segunda, porque eu não consigo ir. Tô aqui, mas se for de sábado, que é o meu dia livre, aí eu com certeza estarei presente. Se tiver alguma edição do Samba da Vela ou do seu choro, você, de sábado, você me avisa. É, porque aí eu consigo estar lá. Eu adoro. Adoro. Gosto de choro, eu confesso que eu não acompanho tanto, mas gosto. Mas roda de samba, meu amigo, sou fã. Obrigado pela confiança e fidelidade com o ouvinte. Imagina, viu, Paulo Roberto Coivo? Um abraço pra você.
2: Olha os homens aí, já mandaram a foto aí, viu? Estão escutando a rádio lá.
0: Olha que legal.
2: Lá em Santana, viu? Peneira e Sonhador.
0: Peneira e Sonhador, um abraço pra vocês. Muito, muito obrigado, um abraço. Bom dia, Diogo. Mauri Calimeiro de Guarulhos, teu Corinthians já foi. É, meu amigo, tá fácil a situação, não. Tá fácil, não. Ó, vou responder a minha própria pergunta. Eu acho que quem vai cair... Eu acho que vai cair o Mirassol. Eu acho que vai cair a Chape, o Remo, o Internacional. E eu acho que o Corinthians vai sair e vai... Mirassol.

só o Inter, Remo e Chapecoense. Ai, Diogo, por quê? Só porque você torce pro Corinthians? Não, eu tenho uma base nisso. Qual que é a minha base? O Corinthians não tem a pior das tabelas. Ah, mas o Corinthians não ganha de ninguém há 7 jogos. É verdade. Se continuaram ganhando, aí cai, obviamente. Eu estou imaginando que o Corinthians vai vencer do Vitória em casa, segunda-feira, dia 19. Contra o Vasco, às 6h30, no dia 24, vai ser justamente depois dos jogos da Sul-Americana que o Vasco tem. Então, eu acho que o Vasco vai estar com outra cabeça. Porque o Vasco pega amanhã o Boca, dia 20 o Boca de novo e dia 1º o Palmeiras. E nesse meio tempo o Vasco pega o São Paulo fora, o Corinthians em casa e o Flamengo em casa. Então eu acho que esse jogo Vasco e Corinthians, o Vasco não vai dar tanta prioridade assim, ainda mais tendo um clássico contra o Flamengo no Campeonato Brasileiro e esses jogos decisivos tanto de Sul-Americana quanto de Copa do Brasil. Aí o Mirassol em casa precisa vencer. Então, pra mim, Mirassol e Vitória, o Corinthians precisa vencer. O que vocês acham? Porque se não vencer esses dois jogos, aí vai cair. E depois pega o São Paulo fora. Com bons resultados desses 3 jogos que eu falei, o Corinthians pode embalado enfrentar o São Paulo. Que o São Paulo pode chegar nesta fase do campeonato, muito provavelmente já não disputando nada. Não vai disputar nem pra cair, nem pra Libertadores. Depois pega o Botafogo em casa, que aí também precisa ganhar. O Galo fora, aí esse jogo é muito difícil, deve perder. O Grêmio em casa, no dia 29 de novembro. Jogo decisivo para as duas equipes. E depois o Remo fora. Então eu acho que é uma tabela bem acessível para o Corinthians ganhar. Vamos pegar a tabela do Grêmio? Cadê a tabela do Grêmio agora? Pegar os 3 grandes times aí que estão piores na tabela, que é Grêmio, Inter e Corinthians. O Grêmio tem uma tabela muito difícil. Grêmio e Cruzeiro em casa. Depois o Grêmio vai a Curitiba jogar fora. Depois recebe o Atlético Paranaense. E aí, primeiro jogo da semifinal da Copa do Brasil contra o Atlético Mineiro. Flamengo e Grêmio no meio, o segundo jogo dia 7. Depois Grêmio e Bahia em casa. Santos fora, Corinthians fora e Grêmio e Mirassol em casa. Difícil, não é uma tabela fácil, mas acho que dá também, ó, Grêmio e Cruzeiro, o Cruzeiro já não disputa, só disputa o Brasileirão, difícil em casa, não vai ser fácil para o tricolor gaúcho. E a tabela do Inter, Mirassol fora, acessível, Botafogo em casa, bem acessível para o Inter, Fluminense e Inter fora, aí é muito difícil. Coxa em casa, difícil, mas é acessível. Vasco fora. O Vasco já vai ser novembro. Não sei como que o Vasco vai estar. Se vai estar em alguma final. Se tiver final, melhor pro Inter. Se não tiver em final, aí vai focar no brasileiro. Inter e Vitória em casa. O Colorado é acessível. Inter e Bragantino em casa é acessível também. E pega o Cruzeiro na última rodada. A tabela do Inter e Corinthians parecem mais fáceis do que a do Grêmio, mas eu acho que o Grêmio vai engrenar com o Renato Gaúcho, embora ontem não tenha sido fácil. O Grêmio não jogou bem, mas o Inter também não jogou bem. Bom dia, eu quero ouvir Eagle Hotel California. Quem mandou essa? O Maurílio Santista. Então, Maurílio, seu pedido aqui é uma ordem. Eu adoro essa música também. Hotel California, to the lovely place.

Eagle Hotel California. Tô devendo aqui pra vocês as outras efemérides do dia. Falamos muito de Nossa Senhora Aparecida, aqui contamos toda a história. Hoje também faz aniversário Cristo Redentor. Inaugurado no dia 12 de outubro de 1931, tem 95 anos. É uma estátua que retrata Jesus Cristo, localizado no topo do Morro do Corcovado, a 709 metros acima do nível do mar, dentro do Parque Nacional da Tijuca. Tem vista para parte considerável da cidade do Rio de Janeiro, sendo a frente da estrada voltada para a Baía de Guanabara e as costas para a Floresta da Tijuca. Feito de concreto armado e pedra sabão, tem 30 metros de altura, uma das maiores estátuas do mundo, sem contar os 8 metros de pedestal, sendo a mais alta estátua do mundo no estilo Art Deco. O monumento é um santuário católico e a Arquidiocese do Rio de Janeiro que administra o local. O Mirante do Corcovado, antes que era lá, antes do Cristo, já era um ponto de visitação da elite imperial antes da construção da estátua. Em 1884, o acesso a cavalo por uma tortuosa estradinha de terra foi substituído pelo acesso ferroviário, para ampliar as possibilidades e o conforto da visitação ao mirante. A ideia de construir uma grande estátua no alto foi sugerida pela primeira vez em meados de 1850. E depois disso, vieram algumas propostas. Na época da assinatura da Lei Áurea, a princesa Isabel não aceitou o pedido diante da possibilidade da homenagem com uma estátua que a representaria como a Redentora, conforme o aviso do dia 2 de agosto de 1888, destacando que a homenagem deveria ser feita ao verdadeiro Redentor dos homens, com uma imagem ao Sagrado Coração de Jesus. Imagina se fosse hoje, né, gente, com os políticos. Você acha que eles não queriam uma estátua deles desse tamanho? A princesa Isabel foi muito mais cordial do que com certeza os políticos de hoje seriam, que não tenho dúvida que eles aceitariam essa proposta. A segunda proposta de uma estátua no topo da montanha foi feita em 1920 pelo Circuito Católico do Rio de Janeiro. E os projetos considerados para a estátua do Cristo incluíam uma representação da cruz cristã, uma estátua de Jesus com um globo nas mãos e um pedestal que simbolizaria o mundo. Mas a estátua do Cristo Redentor de braços abertos, um símbolo da paz, que foi a escolhida. O engenheiro local Heitor da Silva Costa projetou a estátua, que foi esculpida por Paul Landowski, um escritor franco-polonês. Cadê mais história aqui? Quando é que começou a construção? A inauguração justamente numa missa, no estádio de Laranjeiras, ali do Fluminense, que aconteceu uma missa justamente no dia da inauguração da estátua, no ano de 1931. Tá aí um pouquinho da história do querido Cristo Redentor, desta, de uma das maravilhas do mundo, né? E que honra a nós termos ela aqui, Cristo Redentor, no Rio de Janeiro, 710 metros de altura. Quem aí já foi lá? Eu já fui lá. Quantas vezes? Acho que uma vez só eu fui. Lindo, maravilhoso. Muito, vale muito a pena. E hoje faria aniversário, nasceu no ano de 1798, 12 de outubro, Pedro I, Dom Pedro I, primeiro imperador do Brasil, de 1822 até a sua abdicação do trono em 1831. Também foi rei de Portugal e Algarves. E a gente trouxe aqui recentemente justamente o dia da morte dele, que foi em Queluz, no dia 24 de setembro de 1834, enquanto o quinto sinal marca 1 hora e 45 minutos da manhã. Hoje também faz aniversário, esse está vivo ainda, 12 de outubro de 1955, fazendo 71 anos hoje, Sérgio Neiva Cavalcante, ou Sérgio Malandro, apresentador, humorista, ator, cantor e podcaster brasileiro, conhecido pelas suas pegadinha, seu jeito excêntrico, grande figura aí da televisão brasileira, o Sérgio Malandro.

e 12. Aí rodou, foi pro Sevilha de 2016 até 2019, mas só jogou 28 partidas, que aí começa, né? O Ganso sofreu com muitas lesões, passa pelo Amiens da França por empréstimo e aí ele volta pro futebol brasileiro em 2019 no Fluminense e consegue uma grande sequência e sendo de novo campeão da Libertadores, a carreira do Ganso é simplesmente sensacional. E o melhor de tudo é que já é uma carreira incrível. Bicampeão da Libertadores, né, pelo Santos e pelo Fluminense, e todo mundo fala que podia ser muito maior, e é verdade, pelo talento que ele tinha, né, não conseguiu chegar no nível do Neymar, eram os dois, mas não dá para descartar essa carreira sensacional que hoje, ídolo do Fluminense, 329 jogos pelo Flusão e 30 gols. Campeão do Campeonato Carioca 2022, 2023, Libertadores 2023 e Recopa Sul-Americana de 2024. Parabéns, Ganso! Um dos últimos camisas 10 aí existentes no futebol mundial, até, quem sabe. E, como eu já falei, repito aqui, vamos contar a história agora do nosso querido Coxa. Parabéns, Coxa!

coxa. Fundado justamente no dia 12 de outubro, mais de 1909, por descendentes alemães. Um grupo de jovens que se reunia no clube Teuto. Ixi Maria, gente. Como é que fala esse nome aqui? Ah, tem a versão português. O clube ginástico Teuto Brasileiro Tour Verein. Espero que eu tenha falado certo. Onde uma comunidade de imigrantes alemães de Curitiba se reunia para jogar uma variedade de esportes. E em julho daquele ano, um destaque do clube, Frederico Fritz Essefelder, chegou com uma bola de couro na mão e explicou aos amigos que era uma bola de futebol e explicou as regras deste novo jogo. Fritz e seus amigos do clube começaram a organizar as partidas no campo do quartel da Força Pública. Mais tarde, veio o convite para disputar uma partida contra um clube de trabalhadores, muitos deles ingleses, da ferrovia de Ponta Grossa. No dia 12 de outubro de 1909, Fritz convocou uma reunião no antigo Teatro Hauer para organizar a primeira partida. Decidiu-se formar um clube de futebol, que ele chamaria de Teuto Brasileiro. O Teuto Brasileiro seria o primeiro clube de futebol no estado do Paraná. No dia seguinte ao jogo, os jovens discutiram a possibilidade de um novo clube dedicado exclusivamente para o futebol. E aí foi fundado, no ano seguinte, no dia 30 de janeiro de 1910, o Coritibano Futebol Clube, nome pelo qual os jovens foram tratados em Ponta Grossa quando lá jogaram. Tá aí um pouquinho da história do Coritiba, campeão nacional, gigante aí do futebol brasileiro, paranaense. Muitos ídolos, né, passaram pelo Coxa: Eli Carlos, Carpegiani, Tim, René Simões, o goleiro Rafael Camarota, Levir Culpe, Josué, o Tcheco, Tostão, Alex. Acho que o último grande ídolo do Coxa é o Alex, né? Tô errado? Quem é aí torcedor do Coxa pode me passar essa informação aí, se tem algum grande ídolo depois do Alex do Coxa. Campeão brasileiro de 85, como eu já contei aqui a história, contra o Bangu, numa grande final na disputa de pênaltis. Campeão do Torneio do Povo de 73, da Série B 2007, 2010, 2025. E campeão paranaense 39 vezes. Parabéns ao Coxa, grande time do futebol brasileiro. E pra gente finalizar, pra quem gosta de basquete, hoje, infelizmente, no dia 12 de outubro de 1999, faz aniversário de morte de Wilton Norman Chamberlain, um dos maiores jogadores da história. Will Chamberlain, pivô, considerado aí um dos maiores da história, jogou no Philadelphia Warriors, Philadelphia 76ers e no Los Angeles Lakers. É aquele jogador lá que

0: 100 pontos, tem aquela plaquinha. Muita gente que gosta de basquete já viu com certeza essa placa, né, do Will Chamberlain, de aquele papel 100 pontos feitos numa partida. Parabéns, parabéns não, né? Infelizmente o Will Chamberlain nos deixou no dia 12 de outubro de 1999. Fica aqui a nossa homenagem para ele, tá certo? Mais participação de ouvinte aqui.
1: Diogo, vou mandar o último áudio rapidinho, senão o
0: Imagina.
1: pessoal vai ficar chateado. Só vai dar eu na rádio. Samba da Vela e o Regional Terça Maior, infelizmente, é toda santa segunda-feira. Samba da Vela já tá há 26 anos nessa pegada toda santa segunda-feira. Mas tem apresentações, sim, fora da segunda-feira.
0: Às vezes o trabalho
1: Geralmente em
0: pode ficar.
1: Sesc ou algum edital,
0: Ah,
1: né?
0: legal, bom saber.
1: Edital público. E o Terça Maior tem um recital uma vez por mês na Casa de Culturas Negras, Mãe Silva de Oxalá, lá no Jabaquara. Chama-se Choro na Manhã. Eu não estou presente porque eu tive que me ausentar do projeto, mas meus amigos estão lá. O dia que você for, você me dá um toque e a gente vai junto, vou lá te conhecer, meu querido. Forte abraço,
0: Maravilha.
1: um beijo no coração. Valeu, pessoal. Último áudio de hoje. Fui.
0: Imagina, pode mandar mais. Aqui a gente vai conversando. O legal é conversar com vocês. Eu pergunto, vocês respondem, eu mando a réplica, aí vocês mandam a tréplica e a gente vai conversando aqui sempre, tá? Então não tem essa, ah, quero mandar só um áudio. Não, pode mandar todos que vocês quiserem, tá certo? Tem pedidos aqui, ó. Primeiro, o Celso Estela de Mauá. Tem como colocar os gols do derby? Tem sim, vamos nessa. Celso Estela de Mauá que pediu.
2: Escanteio, escanteio pro time do Palmeiras, bater escanteio, cobrado, bola vem pelo setor de direita, Evangelista domina pro time do Verde, tenta o cruzamento, levantou no gol, subiu de cabeça, o toque! Barbosa!

é o futebol da Bandeirantes pra você, torcedor brasileiro. Obrigado pelo carinho da sintonia. Domínio do toque de bola contigo novamente. Tenta arrancar, recolhe o time do Palmeiras, tenta sair jogando. Já prendeu lance pela esquerda. Dominou o Tigrinho, partiu no campo de ataque, vai pra finta, abriu pra trás, vai ser o gol, bateu de ai!

0: Corinthians parou de ir e vem pra fazer o gol pro time do Corinthians. Agora, Palmeiras 2, Corinthians 0. Com emoção maior do futebol, essa emoção já que você proporciona a torcida do Verdão. Palmeiras mais líder do que nunca no futebol do Brasil. E aí?
1: E é festa absoluta do Alviverde neste primeiro tempo, com um golaço coletivo.
0: Ele prende o lance pelo setor de esquerda, cabe o ataque, vai para frente em cima da marcação do Flamengo. Tenta um toque, levado a Coutinho pelo setor de esquerda, tenta o lançamento dentro da grande área. Cruzamento vem dentro da área, aperta novamente o time. O toque de cabeça, olha o gol, gol!

esquerda, levantamento na grande área, o Ranieri, o Bidu subiram de cabeça, o Bidu subiu para recuar a bola para o Hugo, cabeceou Fins por sobre o Hugo, a bola deu na bochecha direita da rede, o Palmeiras com um minuto de jogo no segundo tempo faz o terceiro gol, gol contra de Bidu, Palmeiras! O Gabriel Paulista, a bola falta com o time do Palmeiras, domina dentro da grande área, girou, bateu pro gol, vai sair o quarto, mergulhou, e aí tocou!

0: GI para fazer o segundo dele no jogo, quarto gol do Palmeiras. Um passeio, uma goleada. A qualidade de uma administração, a qualidade de um time de futebol, a qualidade de quem o dirige, supera o Corinthians, que é um fracasso no jogo, com uma administração...
1: Tá aí, ó. Homenagem aos palmeirenses. Me desculpa os corintianos, mas pediram aqui, a gente tem que acatar. Merece muito. Parabéns, Palmeiras, por essa grande vitória em cima do seu rival, que não deixou a vantagem do Flamengo aumentar, né? Continua em um pontinho. Parabéns pela condução do programa, Diogo. Um abraço pra você. Quem mandou aqui, ó? Ih, não deixou o nome. Cadê o nome dele? Ah, o Gene Silva, é isso? E ele deixou aqui, ó, ex-homenagem à Nossa Senhora na sua data especial, um abraço. Ele deixou aqui um poema. Sua imagem encontrada foi num rio, espelha sua imagem de santa, aos de fé que em ti a fé tanta, o milagre deixa de ser desafio. A esperança às vezes é por um fio, em ti buscam renovação, e na promessa um pedido em oração para uma graça alcançar, não há desvio. Com seu manto, é um soneto aqui, com seu manto cobre os seus devotos, que na angústia e na aflição fazem seus votos, e por eles senta-se na compadecida. A atender cada pedido de fervor, derramando sua bondade e seu amor, és santa, santa Nossa Senhora Aparecida. Parabéns, viu, pelo trabalho, viu, é, como que ele chama? Gene Silva, acho que é isso, né? Um abraço pra você, viu, Geni. Boa noite, Diogo. Edson Dourado, Boninal, Chapada Diamantina. Olha que legal, um abraço pessoal da Chapada Diamantina. Toque um pouco da música Ozzy Osbourne, Mama I'm Coming Home. Aí, meu amigo, aí você fez uma grande escolha, porque pra mim, eu acho que esse é o rock que eu mais gosto.

Garota de Jersey, o nosso querido Mauri Calimeiro de Guarulhos pediu. Toca mais uma do Bruce Springsteen.

E com essa trilha sonora a gente vai para um rápido intervalinho, já volta. Continua mandando mensagem aqui no 11 99904 8756.

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3: Bom dia.
4: Bom
3: Rádio
4: dia.
3: Bandeirantes. Aqui é Evanildo de São Mateus.
4: E aí, Evanildo?
3: Eu queria, fosse possível, ouvir uma música de Amado Batista, Princesa. Tô ligado, tô aqui em casa ouvindo.
4: Olha, eu já coloco, porque o computador deu uma travadinha. Então, já eu coloco essa música pra você, Princesa do Amado Batista.
3: Bom dia, Rádio Bandeirantes.
4: Bom dia.
3: É, tem como não colocar os gols? Porque já chega, né? Já sofreu antes, pô. Vai sofrer mais um pouco? Ah, pelo amor de Deus. Fala pra esse cara dormir, mano.
4: Imagina, não. Fica aqui, não vai dormir, não.
3: Abraço. Adriano Pragredi.
4: Não. Corintiano tem que aguentar.
5: Mas que coisa, não. Mas foi um chocolate. O chocolate verde. Mas que coisa, vai pra lá, Corinthians, vai pra lá, vem pra cá, Palmeiras, mas que coisa, o Silvio Santos fala ou não fala,
4: vai,
5: chocolate,
4: esse é maluco.
5: O Diogo é corintiano, no duro, no corintiano, ah, mas que coisa, não! Ai, vai pra lá, Corinthians! Vai, Corinthians! Vai cair! Segura! Vai cair! Tá caindo! Tá fazendo vestibular, que nem diz o João Paulo Capelani, tá fazendo vestibular pra cair. Tá fazendo o quê? Não vai? Nossa senhora, aí é administração, é técnico, é jogador, é tudo. O Bidu se enrosca na bola.
4: É. Nosso querido ouvinte. Obrigado pela mensagem, viu, PPP. O Amado Batista, pediu Amado Batista, Princesa, agora tá pronto. Vamos lá.

O Paulo Coiva mandou aqui, o Corinthians é tão grande que deveria ser administrado pelo Ministério Público Estadual. E o Lorival de São Francisco do Sul, Santa Catarina, pediu para mandar um abraço pro filho dele, Lorival Santos Piovesan, e pra Lorena, também filha dele, e pra esposa dele, Renata Rocha Santos Piovesan. Um abraço pros três, viu, Lorival? E pediu uma música que eu gosto muito também, enquanto a gente vai ouvindo Amado Batista, que é João Nogueira Espelho. Tô compartilhando aqui o programa Carregando Bobinas de Aço no Porto. Um abraço pra você. Vamos trocar a trilha, então.

0: vontade de tocar viola de verdade e de fazer canções como as que fez meu pai.
1: E de fazer canções como as que fez meu pai. Que música! Bom dia, me chamo Valman de Aricanduva, sou artista plástico. E concluí essa arte, olha que legal, obrigado. Toque qualquer som do George Harrison para transmitir paz para todos. Arroba que o tigre. Obrigado pela mensagem. Aqui, ó. 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George Harrison.

0: Bom dia, me chamo Gonçalves Reis Soró. Ouço seu programa todos os dias e você sempre toca um pedaço de uma música. Sou vocalista como compositor da banda Trid. Gostaria que você tocasse um pedaço da música Desprezo, que fiz falando sobre pessoas desprezadas e humilhadas. Obrigado, viu? Desde já, obrigado. Só não tô conseguindo baixar, viu, Gonçalves? Se puder mandar de novo, agradeço.
1: Oi.
2: Tem informações que o Corinthians, depois de ontem, foi procurado pela Cacau Show pra ser patrocinado. Que levou um chocolate.
0: É, aí, ó.
2: Ei, Diogo, boa noite, Carlos da Boche.
3: Bom dia, bom dia. Bando de vampiro que não vai dormir.
0: Não, tem que dormir, não.
3: Aquélio Ribeiro.
0: Não manda dormir, não.
3: É, Corinthians, se esse Dorf vai afundar vocês. Foi mandado embora do Milan, da Itália. Foi mandado embora da China. Foi rebaixado com... agora esqueço, La Coruña da Espanha,
0: é,
3: vai afundar
0: verdade.
3: Mais o Corinthians ainda, viu? E esse ouvinte aí, dando uma de Silvio Santos, caramba, já tá bebendo hora dessa, meu amigo, vai pescar, vai dormir, vai jogar bingo.
0: Vai dormir nada, não, Hélio Ribeiro, obrigado pela mensagem, mas não manda ninguém dormir não, deixa todo mundo aqui ligadinho na Bandeirantes. Essa eu sei tocar no violão, espelho é clássico, obrigado, viu? Legal, obrigado, eu gravo e mando pra eles, o Olival mandou, valeu Diogo, um abraço pra todo mundo mandando mensagem aqui no nosso WhatsApp, vai mandando, 11 99 04 8756. A enquete do dia é: quais times você acha que vai cair, vão cair pra segunda divisão e vão jogar a Série B em 2027, manda no WhatsApp. Agora a gente vai pra mais um rápido intervalinho e na sequência vocês vão ficar sabendo de tudo o cenário eleitoral que está rolando nessas primeiras semanas aí de segundo turno, tá certo? É rapidinho o break.
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2: 2:14 da manhã. Agora vocês acompanham a reprise do Jornal Gente deste sábado, que falou justamente das primeiras pesquisas para o segundo turno da eleição presidencial e os assuntos que movimentaram a primeira semana de campanha para o segundo turno da eleição. No Jornal Gente, o jornalista Pedro Campos conversou com o diretor do Instituto Paraná Pesquisa, Murilo Hidalgo, com o ex-ministro Aldo Rebelo e também com o cientista político Fernando Schiller. Acompanhe este bate-papo entre eles.
3: Nós vamos conversar com o Murilo Hidalgo aqui no Jornal Gente. Ele é o diretor-presidente do Instituto Paraná Pesquisas e tem muito a acrescentar a respeito desse assunto. Murilo, conta pra gente alguma surpresa na divulgação aí dos primeiros números nesta semana.
4: Bom, Pedro, deu o esperado no arranque, né, das pesquisas eleitorais. Essa semana saíram três pesquisas eleitorais, né, todas mostrando uma vantagem ao candidato Flávio Bolsonaro. Saiu do Poder Data, da Atlas e do Datafolha, né, de 4-6 pontos na frente. Era o esperado, porque o Flávio arrancou dois pontos percentuais na frente, e era esperado também que os eleitores de Caiado, de Romeu Zema, Augusto Cury e Renan Santos fossem mais pró-Flávio. Isso as pesquisas de primeiro turno já mostravam e se confirmaram. É uma vantagem considerável para esse momento, Pedro.
3: Murilo Hidalgo, você acredita que nós teremos a manutenção desses números depois das informações que foram divulgadas aí recentemente envolvendo o caso do Banco Master,

0: A revista Veja traz uma informação sobre a delação premiada que poderia ser firmada pelo Daniel Vorcaro, que não avançou, uma informação que não foi contabilizada, segundo a Polícia Federal, o Ministério Público Federal, de repasses para o Instituto Lula. Isso vai mexer com o quadro eleitoral diretamente? É preciso aguardar a repercussão, a manifestação dos candidatos? Qual é o impacto que tem uma notícia como essa nas pesquisas no curto prazo, hein, Murilo?
1: Olha, não é uma notícia boa para o presidente Lula, com certeza. Toda vez que o candidato ele tem que perder seu tempo para se defender de acusações, não é algo positivo para a campanha. Mas, ao mesmo tempo, eu te digo que não é o que vai definir as eleições. Porque essa eleição, Pedro, infelizmente, ela foi marcada por denúncias, só por lamas, né? Coisas muito ruins sobre os candidatos. E isso não afetou. Tanto que os dois candidatos que mais sofreram acusações são os dois que chegaram ao segundo turno. São os dois que têm mais votos, são os dois mais rejeitados. Mas, com certeza, para o presidente Lula não é bom, porque ele precisa fazer uma virada histórica. Vamos deixar claro, né? Todo mundo, todos os candidatos até agora que disputaram a presidência da República, que viraram o primeiro turno na frente, se elegeram presidente do Brasil. Então, quer dizer, o presidente Lula tem que quebrar esse tabu e, no início de campanha, ter uma denúncia para ter que perder tempo, o cara se defendendo, com certeza, não é bom para a sua campanha.
0: Murilo Hidalgo, a gente está recebendo aqui no estúdio do Jornal Gente o ex-ministro Aldo Rebelo, que veio participar conosco aqui. Vou botar ele na conversa, já que ele já está por aqui, para a gente expandir um pouquinho mais a análise do que nós temos nesse segundo turno. Tudo bem, ministro? Seja bem-vindo. Bom dia.
2: Bom dia, Pedro. Bom dia, Murilo. Bom dia às amigas e os amigos internautas e ouvintes.
0: Te surpreendeu o resultado do primeiro turno?
2: Não.
0: Por quê?
2: Porque o presidente Lula faz um governo que terminaria mal avaliado. Na economia, o governo se apega a números macroeconômicos de taxa de desemprego, crescimento da economia, que não são respaldados no dia a dia do cidadão. O que importa para o cidadão não é a macroeconomia, é o preço do supermercado, é o preço da gasolina, é o fato de mais de 80% da população estar endividada, as empresas quebrando, as pessoas olham o cenário e veem um pão de açúcar quebrando, uma Raizen quebrando, outras empresas gigantescas também inadimplentes. A insegurança na vida das pessoas, a insegurança econômica e a insegurança nas ruas, esses fatores pesaram em um governo que teve como política econômica apenas duas ações: aumentar despesa por causa das eleições, principalmente despesas de última hora, que tinham naturalmente um viés eleitoral, e aumentar impostos, que até o Congresso teve que rejeitar uma dessas iniciativas. Eu acho que essa avaliação negativa conduziu o governo à derrota. A população fez a sua avaliação e não aceitou a avaliação do governo, que pintava um horizonte cor-de-rosa, quando, na verdade, a vida da população estava e continua muito difícil. E essa dificuldade pesou na urna, daí a derrota do presidente Lula.
0: Murilo Hidalgo, você vê possibilidade, né, dos candidatos ampliarem a votação em que campo? Quem é o eleitor aí que pode ser seduzido, vamos dizer assim, por um voto de Flávio Bolsonaro ou de Lula nesse segundo turno, Murilo?
1: Primeiramente, bom dia, ministro Aldo, parabenizá-lo. O senhor resumiu muito bem hoje as pesquisas qualitativas. O grande problema do presidente Lula foi o que o ministro Aldo acabou de resumir, certo? É o supermercado, é a gasolina, é o consumo, as pessoas não estão comprando. Esse é o grande problema do presidente Lula. Pedro, como que a gente vê esse segundo turno para o presidente Lula fazer uma virada? Qual é a grande dificuldade nesse momento? Ou o eleitor que se absteu, que não apareceu para votar, acho muito pouco provável que o presidente Lula consiga virar a eleição em cima disso. Por quê? É histórico os 20%. É histórico. Todas as eleições é muito próximo. ele vai conseguir reduzir.

0: reduzir isso, pode até reduzir numa incrível polarização. Se chegarmos na última sexta-feira com 50-50, aí eu acredito numa diminuição de 1% ou 2%, que daí o Brasil inteiro vai votar para eleger seu presidente ou para não deixar o outro ganhar, né? Aí é a única forma que eu acredito na diminuição da abstenção. Segundo, Pedro, a abstenção jogou a favor do presidente Lula nessas eleições. Por que que eu explico isso matematicamente? A abstenção ela aumentou aonde? Nos estados do Sul e do Sudeste, onde Flávio Bolsonaro foi mais bem votado. Ela diminuiu aonde? No Norte e no Nordeste, onde o presidente Lula foi mais votado. Então, se diminuir a abstenção, pela realidade da eleição de primeiro turno, o grande beneficiário seria Flávio Bolsonaro. O presidente Lula, para virar as eleições, ele vai ter que tirar votos já nesse momento de Flávio Bolsonaro, o que não é uma tarefa fácil, não é conquistar votos, é tirar, é convencer o eleitor do Flávio a não mais votar no Flávio e mudar para o Lula.
1: Esse é o Murilo Hidalgo que está com a gente aqui no Jornal Gente ao Vivo, né, fazendo análise do resultado das pesquisas, também o que dizem aí as entrelinhas dos estudos, dos levantamentos nessa eleição de 2026. Também está com a gente no estúdio aqui o ex-ministro da Defesa, Ciência, Tecnologia e Esportes, Aldo Rebelo, que foi presidente da Câmara Federal. Na Câmara Federal, ministro Aldo Rebelo, tivemos uma mudança importante também. O Centrão perdeu essa eleição, hein, ministro?
2: Vamos ver, né?
1: Por quê?
2: Porque eu vi a lista dos eleitos, ali tem muito lobisomem em couro de jacaré, tá certo? Ali tem muita gente do Centrão que fez uma campanha do que estava na ordem do dia, do que estava na moda. Mas a tendência é esse pessoal se agrupar em torno de uma agenda que é o que sempre foi a agenda do Centrão. Ninguém tenha ilusões em relação ao Congresso, tanto ao Senado quanto à Câmara dos Deputados. A Câmara dos Deputados sempre vai querer com o governo uma relação de ambiguidade. Qual é a relação de ambiguidade? De apoio, de cooperação, mas também de independência, para tomar conta do seu destino, para poder ter força, inclusive, para barganhar os seus interesses. E para isso, veja só, toda a Câmara dos Deputados precisa de um executivo fraco, de um executivo com o qual possa negociar em condições de força, em condições de vantagem. No dia que o executivo deixar de precisar da Câmara, ela é uma Câmara fraca, ela é uma Câmara fragilizada. Então, como é que o Executivo vai precisar da Câmara? Se a Câmara tiver força e o Executivo não tiver toda a força necessária. Então, não se iluda que a ideia de que, olha, agora o futuro presidente, provavelmente o Flávio, vai ter maioria absoluta na Câmara e no Senado, é preciso que se diga com toda a convicção que essa maioria sempre será relativa. Não é por acaso, Pedro, que recentemente, por exemplo, no caso da eleição do Senado, que foi o presidente Alcolumbre, e no caso da eleição da Câmara, os candidatos tiveram apoio do governo e da oposição. Tiveram apoio do governo e da oposição quando o governo era Bolsonaro e tiveram apoio do governo e da oposição quando o governo era Lula. Ou seja, os executivos tiveram que se entender com as duas casas, com as duas câmaras. Então, a derrota do Centrão deve ser relativizada, porque o Centrão não é um partido, o Centrão é um estado de espírito, o Centrão é um estado de alma, o Centrão é permanente não pelas legendas, o Centrão é permanente por uma relação que é muito tensa, independentemente dos governos, entre o legislativo e o executivo. Mesmo quando o governo tem maioria, essa maioria é relativa. Essa maioria tem que ser negociada. Essa maioria vai depender sempre de um entendimento. Eu fui presidente da Câmara.
1: Sim.
2: E sei como é que as coisas ali funcionam. E eu era da base do governo do Lula. Mas não era tudo que o Lula queria que era possível ou que era feito. Não era. Por quê? Porque eu tinha na Câmara uma maioria que não aceitava votar ou se submeter a qualquer decisão ou a qualquer vontade.

0: do Poder Executivo. E assim continua até hoje, independentemente de quem seja governo, de quem seja presidente da República.
1: Murilo Hidalgo, qual que é a tua análise aí uma semana depois? Já deu para ver os números com calma, né, Murilo? É, no primeiro momento ali a gente destacava bastante o crescimento do PL, 121 cadeiras na Câmara Federal. É uma ampliação grande também do número de senadores, 19 senadores eleitos do partido. Qual que é a tua análise a respeito dessa eleição para o Legislativo, Murilo?
2: Olha, Pedro, eu vejo muito de quem vai ser eleito presidente do Brasil. Acho que no primeiro momento, se o Flávio ganhar as eleições, nós vamos ter uma Câmara e um Senado, no início, muito favorável a Flávio Bolsonaro, caso ele vença as eleições. Se Lula vencer, eu não tenho dúvida que ele vai construir uma base de apoio, tanto no Senado quanto na Câmara. Por quê, Pedro? Muitos senadores, como falo, como propago, a direita elegeu a maioria dos senadores, mas muitos deles, Pedro, se a gente for estudar o histórico político deles, são ex-governadores, ex-parlamentares, e eles dependem de emendas. Eles sobrevivem de emendas e cargos. Certo? Então não é muito difícil, caso o presidente Lula vença as eleições, ele construir uma maioria, tanto na Câmara quanto no Senado. Agora, vamos ver quem vai se eleger o presidente do Brasil. Ali começa, mas eu vejo que nos 6 primeiros meses, não sei se o presidente, se o ministro Aldo concorda, principalmente se Flávio vencer as eleições, ele terá uma calma. Eu acho que terá um parlamento muito favorável nos 6 primeiros meses.
0: Tem toda a razão, ele terá um bônus de início de governo. Se ele souber aproveitar, quando o governo toma posse, com toda aquela energia favorável da vitória eleitoral, a boa vontade que o país adota em relação a qualquer governo que se inicia, perdoa certas falhas, estimula que o governo acerte. Se o Flávio, caso venha confirmar o favoritismo momentâneo, venha a ser eleito, coisa que o pai não fez em 2019, não aproveitou o momento inicial. Acho que os ministros tomaram posse achando que a vitória eleitoral iria abrir as portas ou o caminho do Congresso para aprovar qualquer coisa. Então, muitos ministros na área da economia agiram com arrogância, não conversaram com o Senado, não conversaram com a Câmara. E acho que isso tem que ser feito logo no início. E o governo precisa tomar decisões difíceis. E contará com o apoio da Câmara no primeiro momento. Eu tenho certeza, já anunciou aí que adotará medidas para desinterditar o país, que eu acho que é um dos problemas graves enfrentados no governo do presidente Lula, foi fato dele ter um país rico e interditado principalmente pela burocracia que ele promoveu. O presidente do Ibama, por exemplo, parando toda a Amazônia, o petróleo, a fronteira mineral, a fronteira de energia, tudo foi parado pelo Ibama. Aliás, o presidente do Ibama não conseguiu eleger aqui em São Paulo. O Ministério do Meio Ambiente, Dona Marina deixou a Amazônia, veio para São Paulo, estabeleceu-se aqui nos Jardins, arranjou um mandato de deputada federal, mas toda a política dela era para impedir a Amazônia de se desenvolver. Por isso que ela teve que sair de lá. Ela não pôde ficar no Acre, por exemplo. Provavelmente não se eleja lá nem vereadora da cidade de Mâncio Lima ou da cidade de qualquer cidade do Acre. Ela veio para aqui. Agora parou tudo. O presidente Lula pagou o preço agora. Essa agenda de desconhecer as necessidades econômicas do povo, só se preocupou com o meio ambiente, com minorias, com LGBT, com essas bandeiras. Tudo bem, isso pode dar 1,5 milhão de votos a dona Érica Hilton e tirar do Congresso o Zé Dirceu, que é um petista histórico. Mas eu pergunto, quantos votos a dona Érica Hilton com a agenda dela tirou do Lula como candidato a presidente? Porque essa agenda, tudo bem, ela tem apoio num certo setor da sociedade, mas ela tem uma rejeição muito grande em outros setores. E essa rejeição passa também para o candidato que é identificado com essa agenda, que foi o caso do presidente Lula, que é a agenda da digníssima esposa dele, da dona Janja. A Cátia Abreu botou o dedo na ferida, perguntou o seguinte, propôs fazer uma pesquisa para saber se a Janja traz mais voto ou tira mais voto do Lula.
1: Vamos perguntar pro Murilo. E aí, Murilo, a Janja tira voto do Lula?
2: Olha, Pedro, nós nunca fizemos uma pesquisa sobre isso, mas é uma boa sugestão do presidente Alckmin para as próximas pesquisas. É, agora, vamos ser justos também com a Janja. Ela pode não estar ajudando, mas a principal causa é do presidente Lula estar atrás das pesquisas hoje, não é a Janja.
0: Claro.
2: Eu te diria que a economia é a segurança,
0: é isso, certo? Mesmo.
2: A Janja pode ser um problema. É. Mas botar na Janja a culpa pelo resultado eleitoral, eu acho que também não é muito justo, não.
0: Também acho. Agora, Murilo, a sugestão da pesquisa não é minha, não. A sugestão da pesquisa é da Cátia Abreu, que lançou esse desafio. Exatamente. Eu concordo
1: com
0: você.
1: Mas eu gostaria de ver essa pesquisa, viu? Essa pesquisa deve ter números interessantes.
0: Eu acho que a culpa não é dela, tá certo? Agora, que ela deu um empurrãozinho para a derrota do Lula, eu acho que deu, tá certo? O Lula escorregou por conta própria. O Lula escorregou na economia, escorregou na impopularidade do mercado, do supermercado, da segurança pública. Agora, que o jeito de fazer política dessa agenda de minorias, que é uma agenda legítima, mas essa não é a agenda da maioria da população. Essa é que é a questão que eu acho que contribuiu para que o presidente Lula também fosse se isolando com a soberba de achar que resolvia tudo sozinho, fazer declarações desastradas sobre um monte de tema. Eu acho que a pretensão de senhor do universo num momento difícil do país também ajudou a criar dificuldades para o atual presidente do Brasil.
1: Ministro Aldo Rebelo vai seguir com a gente aqui. A última para liberar o Murilo é a seguinte, Murilo. Você acredita que nós vamos ter surpresa nesse segundo turno em relação aos estados onde também há a disputa de segundo turno para governo? Como é que você está encarando aí os primeiros números, colhendo as primeiras informações nos estados onde nós vamos ter essa rodada final no dia 25 de outubro?
2: Olha, Pedro, tem estados que as eleições não foram vencidas por muito pouco. É o exemplo do Espírito Santo, é o DF, é o Acre, faltou em torno de 1-2% para fechar no primeiro turno. Considero esses estados uma virada algo improvável pela fotografia de hoje. Certo? Nos outros estados, por exemplo, no Tocantins, vamos ter uma eleição muito disputada, tem estados que teremos eleições disputadas. Agora, para terminar, Pedro, vamos prestar atenção muito nas pesquisas de quinta e sexta desta semana que entra. Se o presidente Lula não tirar vantagem sobre Flávio Bolsonaro, não reduzir a vantagem, vai ficar muito difícil para o presidente. Ao mesmo tempo, se essa vantagem baixar, certo, 1-2 pontos, não tenho a menor dúvida que a eleição no domingo da eleição vai ser muito acirrada e a eleição, assim, vai pegar fogo.
1: Esse é o Murilo Hidalgo, do Instituto Paraná Pesquisas, que participou conosco aqui do Jornal Gente nesse primeiro bloco. Murilo, obrigado pela sua participação. Voltaremos a falar ao longo da semana. Um bom trabalho para você.
2: Muito obrigado pela oportunidade, Pedro, e um bom final de semana a todos.
1: Obrigado. O ministro Aldo Rebelo vai seguir com a gente aqui para discutir mais temas relacionados ao rescaldo da eleição, ao segundo turno, ao momento que o Brasil vive, as medidas que estão sendo debatidas antes do intervalo. Eu quero te perguntar sobre o Supremo Tribunal Federal. Qual foi o peso que teve essa crise no Supremo no resultado do primeiro turno, ministro?
0: O Supremo passou com as suas atitudes arbitrárias a ideia de que havia no país abuso de autoridade por parte de quem tinha o dever de entregar justiça, de fazer justiça. Então o Supremo foi visto pela população como uma instituição que abusou do poder e das prerrogativas, principalmente naquele caso do 8 de janeiro. Principalmente nesse episódio do inquérito das fake news. Você não tem como passar 7 anos com uma investigação aberta, levantando a possibilidade de atingir com ela cidadãos presumivelmente envolvidos em ilícitos, que era principalmente esses crimes de divulgação de fake news sem apresentar uma apuração definitiva. O Supremo tem a Polícia Federal, dispõe, se necessitar, também da investigação das polícias civis. Pode recorrer a outras instituições, do COAF, por exemplo, Receita Federal, ABIN. O Supremo tem acesso a tudo. Por que em 7 anos não conseguiu entregar uma investigação acabada? Esses são os responsáveis pelas fake news, esses que são os criminosos que devem ser processados, e manteve aquilo como uma ameaça. E isso foi percebido como um abuso. E esse abuso resultou numa rejeição da população, e confundiu esse abuso com o próprio presidente da República, que tem uma relação muito próxima com o Supremo, aliás, se apoia muitas vezes no Supremo para governar na ausência de uma maioria no Congresso, e acho que esse abuso levou a população, uma parcela importante da população, a escolher a oposição como uma forma, diria, de protesto, de rejeição, de repúdio ao comportamento abusivo do Supremo Tribunal Federal.
1: Sua análise, seu balanço sobre o que as urnas disseram nesse primeiro turno, ministro Aldo Rebelo, o que o senhor tem a colocar, o que mais chamou a atenção?
0: Pedro, uma análise correta tem que partir dos fatos. A opinião tem que se basear em fatos. Então, o primeiro fato dessa eleição é que o país continua dividido. A diferença entre os dois candidatos foi menor do que 2%. A diferença da eleição de 2022 foi menor ainda entre o presidente Bolsonaro, que perdeu, e o presidente Lula. O presidente Lula governou um país dividido e achou que não governava um país dividido. Não fez nenhum gesto de conciliação, não fez nenhum gesto de pacificação. A lição que o próximo eleito tem que adotar é que vai governar um país dividido. Você pode ganhar uma eleição num país dividido? Pode. Você pode ganhar uma eleição radicalizada? Pode. Mas você pode governar um país dividido e radicalizado? Eu digo que não. Um país dividido e radicalizado é difícil de você governar. Você vai governar um país, você vai eleger o presidente da República. São 3 poderes, eleger o presidente da República, eleger o Congresso, o Judiciário você não elege. Todos os que estão ali são vitalícios. O juiz de primeiro grau que tomou posse ontem, na comarca de Arapiraca ou na comarca de Pelotas, ele é vitalício, ele está lá. O desembargador é vitalício, o ministro do STJ, do TST, do TSE, do Supremo, todos são vitalícios. E todos viciados em causas. Hoje, o Poder Judiciário, com honrosas exceções, não se baseia na norma, não se baseia na lei, se baseia nas causas. Esse é o Supremo. O Supremo poderia ser o Supremo de qualquer país do mundo, porque ele tem uma causa. A causa dele é a causa das minorias, é a causa do meio ambiente, é a causa disso, é a causa daquilo. E a justiça hoje, com honrosas exceções, não decide com base na lei, decide com base nas causas. É como, com honrosas exceções também, a imprensa. A imprensa hoje não está preocupada em informar o eleitor. A imprensa está preocupada em defender causas que julga que são legítimas, independentemente do que a população pense. Então, a primeira lição, Pedro, é que o próprio presidente da República vai governar um país dividido. Portanto, ele tem que fazer um gesto de pacificação, um gesto de conciliação no país. Esse gesto de conciliação é dizer, olha, o seguinte, não vou fazer nada para não ferir interesses de ninguém? Não. Ele tem que conciliar, mas em torno de uma agenda que tenha clareza, que seja a agenda da maioria. Ele não vai poder conciliar com quem quer parar o país, com quem quer interditar o país, com quem quer condenar o país a não ter emprego, a não ter desenvolvimento, a não usar seus recursos naturais, a não enfrentar a bandidagem, a criminalidade. Com essas pessoas ele não pode conciliar. O que a população quer é alguém que faça o país voltar a crescer, que dê esperança para a juventude. Porque, Pedro, quando você interdita um investimento, você não interdita a atividade de um empresário. Quando você interdita o investimento, o IBAMA, a FUNAI, o Ministério Público, o promotor, o juiz, para uma obra, no Brasil são mais de 10 mil obras públicas paradas. Obras privadas, você nem conta quantas estão paradas por uma decisão judicial. A Vale do Rio Doce, segundo o próprio governo do presidente Lula,

0: 70 bilhões de investimentos autorizados esperando licenciamento. E as outras empresas privadas têm 300 bilhões, empresas privadas, 300 bilhões de licenciamento, de investimento autorizados esperando licenciamento. Quando você bloqueia um investimento desse, você não está bloqueando o investimento da Vale do Rio Doce. É preciso que se compreenda que você está bloqueando o emprego do engenheiro, o emprego do técnico, a atividade econômica que vai mobilizar o pequeno comércio, o vendedor ambulante, o tributo que vai ser pago à prefeitura, recolhido pelo Estado, para financiar educação, saúde, infraestrutura. Quando você bloqueia investimento privado, não é o lucro do empresário, não é o lucro da empresa, você está bloqueando o emprego, você está bloqueando o comércio, você está bloqueando receita, você está bloqueando divisas. É esse o crime que está sendo cometido contra o Brasil. E com esse tipo de crime, você não tem por que conciliar. Você tem que enfrentar. Agora, no resto, você vai pacificar. Você não vai considerar que quem discorda de você é seu inimigo. Você vai tratar com respeito, vai enfrentar, vai decidir, vai fazer valer a vontade da maioria, mas vai tratar com respeito. Porque, senão, você vai desperdiçar suas energias em agendas de guerras secundárias e deixar de fazer aquilo que é o mais importante. Eu acho que essa é a principal lição. Ganhar uma eleição num país dividido, ganha. Governar um país dividido, eu sei, é muito difícil. Você vai enfrentar a resistência da imprensa, do Congresso, do Judiciário, e aí você vai ficar ali imobilizado.
1: Nós estamos recebendo também no Jornal Gente o cientista político Fernando Schiller, que é um dos nossos colunistas aqui durante a semana. O Schiller também está participando ao vivo dessa grande análise que estamos fazendo do que foi o primeiro turno uma semana depois e já projetando também, Schiller, o segundo turno. Queremos te ouvir aí o que te chama atenção nisso que disse o ministro Aldo Rebelo, nas possibilidades de segundo turno, nas movimentações das campanhas. Queremos te ouvir. Seja bem-vindo, Fernando Schiller.
2: Ministro Aldo, só complementando um pouco o que disse o ministro Aldo, estava escutando aqui. Já que nós estamos no sábado aqui, Pedro, Aldo, vou dar uma dica cultural aqui. Dica cultural. Exatamente, acabei de ler um livro que toca exatamente nesse ponto do ministro Aldo, chama Breakneck. Ele compara o desenvolvimento recente da China com o desenvolvimento recente dos Estados Unidos. Mas é aplicável às democracias ocidentais de maneira geral, né? Ele mostra como os chineses, mesmo tendo todos os problemas, né, evidentemente o maior deles é o autoritarismo, a autocracia chinesa, o partido único, assim por diante, neste aspecto de destravar investimentos, eles estão dando de um baile, né, nos Estados Unidos. Ele chama a China da sociedade dos engenheiros, né, então o Comitê Central de Engenheiros, que exatamente destravam o desenvolvimento chinês, aplicam muita velocidade na liberação de obras, na transformação de cidades, no investimento, enfim. Então tem uma ação rápida do Estado chinês, né? Contrariamente ao que eles chamam de sociedade dos advogados, né? Os advogados, exatamente essa ideia de você colocando obstáculos, decisões judiciais, judicialização, conflitos o tempo inteiro, etc., que acabam travando o desenvolvimento. Então, o tempo que leva na China para construir, às vezes, uma cidade inteira, você leva 3, 4, 5 vezes mais tempo numa democracia como a americana. O que sobra para o Brasil, né? O que sobra para o Brasil, que é um país, além de pobre, eu sempre digo, a gente tem menos de metade da renda média do Uruguai. Esse é o tamanho, a renda média brasileira. Nós temos regiões altamente desenvolvidas no Brasil. O Brasil é um país muito assimétrico. Mas, no geral, é um país que tem menos de metade da renda média do Uruguai. Então nós temos uma demanda, uma urgência por desenvolvimento brutal, por rapidez, exatamente por agilidade, e especialmente nas regiões mais pobres do país, que estão concentradas mais na região nordeste e norte do país. Ali tem que destravar investimento, é uma questão, eu diria, quase civilizatória. Então fica aqui a minha dica, tá? Da leitura aí do Breakneck, do Dan Wan, que é um especialista chinês, mas com longa vivência nos Estados Unidos e no Canadá. Sobre a campanha eleitoral, acho que agora nós estamos no momento, está chegando o momento da verdade, né? Eu tenho muita expectativa que saia realmente aqui o nosso debate da Band, que os candidatos finalmente decidam participar. Até agora a gente tem uma campanha que eu chamo interditada. Cada um fala para a sua própria bolha. Esse tema da divisão do país é muitas vezes produzido pelos próprios candidatos. Os candidatos não querem interagir, Então, mantém esta postura de guerra. Então, o presidente da República não veio, decidiu não

0: Seguinte, ministro Aldo e Pedro, nós tivemos nos dois últimos mandatos, tanto do Bolsonaro como do Lula, presidentes que decidiram falar para metade do Brasil. Decidiram falar para metade do Brasil. O outro lado do país é inimigo, então o outro lado tem que ser derrotado. E, bom, não pode ser assim. Quando você se elege presidente da República, parou a campanha eleitoral. Eu gosto muito de lembrar a campanha do McCain, do Obama, quando você tinha exatamente essa ideia. Bom, era meu adversário, agora meu presidente. Eu acho que esse é o grande desafio aí que a gente tem para o próximo presidente da República. Então tem um desafio político, institucional, não é? E depois tem que, como eu concordo também, tem que destravar o país, porque desse jeito a gente não vai.
1: Bom te ouvir com
0: Bom dia.
1: essa leitura tão importante, tão atual, sobre esse paralelo entre a burocracia chinesa e a burocracia americana. A nossa, ela está num grau ainda mais elevado. Os Estados Unidos é um país que tem muito mais espírito prático, muito mais apego ao desenvolvimento do que o Brasil. A China está muito à frente, está na velocidade do supersônico. Os Estados Unidos na velocidade do trem-bala. E nós temos na velocidade da carroça do século XIX. É assim que nós estamos, em matéria de burocracia e de desenvolvimento. A melhor forma do Estado brasileiro estimular o desenvolvimento é sair do lombo do investidor, é deixar o investidor cumprir o seu papel. Esse é o principal papel indutor do Estado brasileiro. Eu acho que o Brasil tem condições de superar essa divisão artificial, porque é uma divisão artificial. O país já foi dividido. Na época da independência, tinha gente que não queria. Na época da abolição, tinha gente também que não queria. Na República, tinha gente que não queria. Em 30 também o país estava dividido. Mas o que movia eram causas importantes, eram rumos do próprio país. Não eram caprichos ideológicos, divisões artificiais como nós temos hoje. E acho que o país pode superar essa situação. O Brasil já viveu períodos de guerras civis, inclusive, na regência, ou ameaças de guerras civis, como nos anos 30, ou mesmo em 64, e encontrou um caminho de superar esses impasses sem precisar o apelo à violência. Nós fizemos a República e não precisamos guilhotinar o rei e a rainha como os franceses. Não precisamos matar 200 mil pessoas. Não precisamos transformar as ruas de Rio de Janeiro num rio de sangue, como os franceses fizeram. Eu acho que, por conta da proclamação da República, não morreu ninguém. Claro que foi um golpe, foi, teve violência, teve. Mas nada que se pudesse se comparar ao que aconteceu na França. Então eu acho que pacificar o país é uma necessidade, e você pacifica travando lutas também, impondo rumos ao país, como é o caso, por exemplo, dessa abertura da fronteira mineral, da fronteira de energia, da fronteira da agroindústria, que são as vantagens que o Brasil tem diante do mundo e que são neutralizadas porque a burocracia, as instituições, as corporações, o IBAMA, a FUNAI, o juiz, o promotor, o Ministério Público. Essa questão do Ministério Público é um absurdo. O Ministério Público, na verdade, exerce uma tutela sobre tudo. Você tem órgãos ambientais para cuidar do meio ambiente, mas tem ali o Ministério Público. Você tem o Conselho da criança e do adolescente, mas você tem ali o Ministério Público. Você tem Ministério Público para tudo e nem sempre para cumprir um papel positivo. Eu acho que isso é o que o próximo governo precisa mudar e enfrentar também. O Brasil é um país de formação religiosa. A primeira escola criada no Brasil foi aqui em São Paulo por dois jesuítas, o Manuel da Nóbrega e o José de Anchieta. Eles cuidaram da educação do Brasil durante séculos. O Brasil tem essa tradição, o Brasil tem esses valores, que são valores importantes porque eles apontam a fraternidade, a caridade, o perdão. As famílias se apegam a esses valores religiosos. Mas tem gente chamada progressista que acha que isso é ser conservador. O Brasil é um país construído com base no esforço da família, na proteção da família. Eu digo sempre que quando um menino vem do interior de São Paulo, do Nordeste, aqui para

0: nossa capital para trabalhar como metalúrgico, comerciário, numa padaria, num bar, num restaurante, ele não vem para uma pensão do governo. Não existe uma pensão do governo. Não existe uma pensão do mercado. Ah, não, tem a pensão do Banco Itaú, do Bradesco, das multinacionais, da Nestlé, onde você pode ficar. Ele vem para ficar na casa de um parente. Ele fica na casa de um tio, de um cunhado, de um primo, ou de um conhecido da cidade dele. Então, a família é uma necessidade, não é uma invenção conservadora. Ninguém se apega à família porque é conservador. Se apega por uma necessidade. E esse pessoal aí chamado progressista se divorciou desses valores e desses sentimentos, achando que eles podem ser hostilizados porque são conservadores. Eu acho que o presidente Lula paga também um preço elevado, não por ele pessoalmente, mas principalmente pelo entorno dele adotar uma posição hostil a valores tão caros à maioria da população, como esses da religião, da família. A pessoa faz uma promessa, vai para Aparecida agora, na segunda-feira.
1: Total,
0: milhares, né, de pessoas. Sim. Você chega lá, vê aquelas salas com braço, com perna, com cabeça. São promessas que as pessoas fazem. Quando o médico não resolve ou não é acessível o hospital, eu sei isso de experiência própria. É. Minha mãe, lá na roça, no interior, nós nascemos de parteira. Um irmão meu morreu de tétano com 7 dias de nascido. A outra morreu por falta de vacina, de difteria. Minha mãe se apegava a quem não tinha o hospital, não tinha um médico. Ela fazia promessa. Até hoje eu pago promessa para ela, que está viva, graças a Deus. Fazia promessa para quê? Para proteger a saúde do menino. É. Ela recorria aos santos, à bondade dos santos. É isso que esse pessoal precisa entender. Que a religião também é uma necessidade, principalmente para os mais pobres.
1: Ô Schiller, eu sei que você deve querer comentar um pouquinho do que disse o ministro Aldo aí com profundidade, e depois a gente já pode encaminhar aqui o nosso papo também para a notícia de ontem de que o ministro Fachin quer encerrar o inquérito das fake news. Fala aí, Schiller.
2: Vamos lá, né? Eu acho que tem vários exemplos de... Só para esse ponto, que realmente, claro, é um ponto muito importante para o Brasil. Vou dar um exemplo só, na minha visão, que se encaixa muito nessa preocupação que o ministro Aldo mostrou aqui. Nós fizemos reformas importantes nos últimos anos que exatamente foram nessa direção. Uma delas foi a reforma chamada Marco do Saneamento Básico. Uma medida aprovada no Congresso Nacional, também teve resistência, teve corporação, a gente comentou muito aqui na Band, tinha as empresas estatais, tinha aquele monopólio nos estados do saneamento básico, mas sem capacidade de investimento, travando o desenvolvimento do Brasil com aquele dado histórico, mais de perto de metade da população sem acesso ao saneamento, e essa situação durante décadas, até que se abriu o mercado. Então, se abriu o mercado, então você permitiu a competição, você permitiu o investimento, você criou uma meta nacional para 2033 de universalização, saneamento e acesso à água. Bom, as coisas acontecem, nós vamos terminar o ano com perto de 50%, Pedro, ministro Aldo, 50% do saneamento básico provido pelo setor privado, com a regulação pública. Você tem a Agência Nacional de Águas, então você tem parâmetros nacionais, mas você tem um brutal investimento. Eu participei esses dias num encontro na área de saneamento, mais de 400 bilhões de investimentos contratados para execução Brasil afora. Aí você tem privatizações, Rio Grande do Sul e a Sabesp aqui, você tem as PPPs, você tem as concessões. Rio de Janeiro, eu morava no Flamengo, não, era impensável tomar banho no Flamengo, ser balneável. Flamengo hoje é balneável. Praias do Rio de Janeiro, milhões de metros cúbicos de esgoto deixam de ser jogados na Baía da Guanabara, e por causa disso. Sabe qual é o problema hoje da área de saneamento? É como executar essas obras, como obter o licenciamento ambiental, como atravessar toda a burocracia pública, mão de obra, apagão de mão de obra, contratação de engenheiros, ou seja, porque o recurso tem, o investimento está aí contratado. Por quê? Porque se flexibilizou, se abriu para o investimento, se rompeu com a burocracia, o monopólio estatal no processo. Então, para mim, olha, esse é um bom exemplo e mostra uma coisa importante que o Brasil pode e sabe fazer, desde que ande na direção correta, destravando, digamos assim, o acesso ao investimento. Agora, se me permite um comentário sobre o inquérito de fake news, olha, Pedro, se isso acontecer, é bem-vindo, mas cá entre nós é muito tarde, não é? quanto a gente falou nos últimos anos do absurdo que foi no Brasil. Desde 2019 se criou um inquérito que acabou virando uma espécie de microestado de exceção dentro do Estado brasileiro. Um microestado de exceção. Ainda essa semana eu via o arquivamento de um dos processos, né, contra o senador Marcos Duval e dois jornalistas, ou três jornalistas, um é o Oswaldo Eustáquio, o Alain dos Santos, Ed Raposo, se eu não me engano, o nome do outro. Né? A Procuradoria-Geral da República disse: ah, não tem nada, não tem elementos objetivos nenhum para sustentar a denúncia. O delegado que foi criticado por essas pessoas, né, um dos delegados que participou exatamente dessas operações sob a coordenação do ministro Alexandre de Moraes, né, quiser processar por um crime contra a honra, é um problema dele, né, mas ele não fez isso, não tomou iniciativa. Não cabe ao Estado brasileiro exercer essa tutela, tomar essa iniciativa de ofício, de sair censurando pessoas, banindo pessoas da rede social, censurando, ou coisas piores, né? Mandando prender, mandando congelar contas. Quem não se lembra dos empresários Luciano Hang, grande empreendedor brasileiro, aliás, dois anos censurado, depois simplesmente extingue, porque não há nenhum elemento objetivo. Mas o braço são brasileiros que passaram dois anos censurados. E aí, vamos lá, você tem todo esse problema com os Estados Unidos, dezenas de contas foram banidas de ofício junto à Meta, junto ao X, junto, enfim, a outras redes sociais. Dinheiro da SpaceX, não, da Starlink, né, foi capturado para pagar as contas das multas do X, empresas completamente independentes, por determinação judicial. Então, este inquérito, o ministro Fux, essa semana, pediu acesso ao inquérito, exatamente para verificar as ilegalidades. Tem muita coisa escrita sobre isso. A minha impressão, viu, Pedro, que vai dar um livro de 800 páginas para relatar todas as ilegalidades, atropelos. Aí entra, não tem juiz natural. O juiz não foi sorteado, não tem juiz natural. Mas, segundo, não tem instância devida. Entrou todo mundo ali sendo julgado direto pelo Supremo sem nenhum respeito à instância devida. Prática da censura prévia em larga escala, que é verdade, ruptura com o princípio da imunidade parlamentar, que é básico em qualquer democracia, aliás, é básico na história do parlamento desde o século XVI na Inglaterra. O senador Marcos Duval, imagina o seguinte, você tem um senador que foi censurado, banido, ficou, inclusive, sem receber os seus vencimentos, sem acesso aos fundos para o seu gabinete funcionar, nada. Bom, agora não tem nada. O procurador disse que não tem fatos objetivos, é arquivado. Bom, mas e quem paga esta conta? De quem é esta responsabilidade? Então, não é só, na minha visão, eu vou colocar aqui, não é apenas extinguir o inquérito de fake news, isso tem que ser feito para ontem. É apurar as responsabilidades, isso tem que vir a público, isso tem que ser transparente, tem que abrir esse sigilo desse inquérito, isso tem que ser analisado. E quem teve responsabilidade por abusar do poder, exatamente precisa ser responsabilizado. Isso deve acontecer em algum momento na nossa história, logo adiante.
1: Ministro Aldo.
0: O difícil aí, Pedro, é você achar um inocente, tá certo? Ou uma inocência nisso. Por quê? Esse processo, inclusive o das fake news, não foi um improviso. Porque, a pretexto de se combater malfeitos, corrupção, o Poder Judiciário extrapolou todas as suas atribuições. O Ministério Público nem se fala. Aliás, há uma teoria no Ministério Público, naquele pessoal da Lava Jato, segundo a qual a punição tem que ser antecedida da apuração ou do julgamento. Se você acusou alguém e você está convencido que ele é culpado, não espere o julgamento. Condene logo. E como é a condenação? A condenação é expor o acusado à execração pública. É você não cumprir ritos, por exemplo, do processo até o trânsito em julgado. E aí você tem o caso, por exemplo, dos investigados na Lava Jato, dos abusos cometidos pela Lava Jato. No caso mesmo do presidente Lula, que foi preso pelo Supremo, sem que o processo tivesse transitado em julgado. Ou seja, foi condenado no primeiro grau, condenado no segundo grau, deveria ter o recurso apreciado no terceiro grau, ou seja, no Supremo Tribunal Federal ou no STJ, ou sei lá onde, mas, na verdade, esse recurso não foi julgado e o Supremo disse, não precisa o trânsito em julgado e pode prender. E prendeu e, com base na prisão, tirou o Lula da eleição de 2018, que era esse o objetivo, achando que a eleição

0: ia ser vitoriosa para os protagonistas de 2013, não foi. Quando o Bolsonaro ganhou a eleição, aí eles fizeram o caminho de volta. Solta o Lula e prende o Bolsonaro. Isso aqui é para o Bolsonaro não participar da eleição de 2022. E o caminho foi esse, traçado. O Bolsonaro devia ter participado da eleição de 2026, agora. Ele devia participar dessa eleição. Ele está preso. Por quê? Porque prender o Bolsonaro era também uma forma de impedir ele participar dessa eleição, como prender o Lula em 2018 foi uma forma... E esses abusos foram cometidos. Como o país está dividido, quando o abuso era contra o Corinthians, o palmeirense ficava quieto. Quando o abuso era contra o Palmeiras, o corintiano ficava quieto. Estou aqui usando a imagem do futebol. Ou seja, mas quando o abuso era contra o meu opositor... Tudo bem, esse abuso é legítimo. Quando o abuso era contra a minha grei, o meu partido, aí não, aí é abuso. Isso não funciona. Ou você adota o princípio de que eu tenho que ser julgado como gostaria, o meu adversário tem que ser julgado como eu gostaria de ser julgado. A lei tem que ser aplicada ao meu inimigo como eu gostaria que ela fosse aplicada a mim também. Quando você se desfaz desse princípio, ou seja, quando você permite que o juiz possa roubar para o seu time, pode se preparar que ele pode roubar, tá certo? Para o adversário no próximo jogo. É assim que as coisas funcionam. Então eu creio que o poder judiciário no Brasil... transformou-se, não é nem num poder político, é pior do que isso, Pedro, é num poder partidário, porque o judiciário tinha posições políticas, agora não, ele tem posições que são partidárias, você tem ministros que decidem sempre levando em conta aquele grupo e ministros que decidem levando em conta o grupo que faz oposição. Eu acho que isso é a ruína, não apenas da justiça. Isso é a ruína da própria política, porque vai tirando do eleitor. Agora mesmo nós tivemos abusos. Você hoje não sabe qual é mais o poder do eleitor, porque vai ter mandato, vai ser candidato, quem o judiciário decide. O judiciário decide, olha, você não pode ser candidato. Aí não, foi candidato, mas não foi, não pode ser eleito. Depois de eleito, o Supremo diz, ou um juiz, não vai poder tomar posse. Mas chegou a tomar posse, diz, mas vai perder o mandato. E assim você tem no regime democrático muito mais gente caçada pela justiça do que todo o regime militar. Então essa é a situação que não se sustenta. Isso não termina bem.
1: Fernando Schiller, bom fim de semana para você, bom feriado. Schiller, na semana que vem, depois do feriado, a gente volta a se falar aqui na programação. Obrigado por participar ao vivo nesse sabadão, nesse grande balanço que o Jornal Gente está fazendo uma semana depois do primeiro turno. Tem muita coisa para a gente falar até o fim dessa eleição e torcendo sempre pelo debate no dia 18, não amanhã, no domingo que vem, todos os candidatos aí do segundo turno, os dois candidatos convocadíssimos para estarem aqui na Band para debater frente a frente. Abraço para você, Schiller.
0: Um abraço, Schiller. Bom fim de semana.
1: O ministro, antes de me despedir do senhor aí, agradecer a sua presença também, eu vou chamar o repórter Vitor Gomes, que está lá em Brasília de plantão, também trabalhando, para que ele possa trazer para a gente aqui informações a respeito da... escala 6x1, porque ontem o presidente do Senado, que é o presidente do Congresso, Davi Alcolumbre, ele avisou que vai colocar em votação nesta semana o fim da escala 6x1. É uma PEC, uma proposta de emenda constitucional, que já passou na Câmara, foi para o Senado, houve interrupção aí durante o período mais próximo do primeiro turno, agora que já foi o primeiro turno.
0: Quantos votaram contra na Câmara?
1: Na Câmara, preciso lembrar aqui, não lembro de cabeça. O senhor lembra?
0: Eu acho que foi por unanimidade, não?
1: Vai ser muito pouco, né? Isso é fato, porque que político que vai votar contra antes da eleição?
0: Essa altura do campeonato.
1: Agora, os senadores pelo menos já votaram, mas isso contamina o debate, né? Para a eleição presidencial e tudo.
0: E há dois
1: mais.
0: Anos tem eleição de novo, vai ter
1: exatamente.
0: Que ser candidato a prefeito.
1: Político é cobrado.
0: Esqueça
1: nessas horas.
0: Isso.
1: Agora, o Vitor Gomes está aí já para a gente ter as informações? Está aí sim. Vitor, conta para a gente então, quando que vai ser essa votação? Já tivemos três sessões, tem mais duas ainda antes da votação, é isso?
2: Isso mesmo, Pedro. Exato.

0: Exatamente, viu? O presidente do Senado, Davi Alcolumbre, incluiu na pauta da próxima quarta-feira, dia 14, a votação em primeiro turno da proposta de emenda à Constituição que pretende acabar com a escala 6-1. A pauta prevê a última sessão para a discussão da proposta e a votação em primeiro turno do texto no plenário da Casa. De acordo com o regimento interno do Senado, a matéria precisa passar por 5 sessões de discussão em plenário antes de ser votada em primeiro turno. Após a primeira votação, é preciso aguardar 5 dias antes da nova análise da proposta. Após esse período, são necessárias 3 sessões de discussão. Só depois dessa etapa, o texto poderá ser submetido à votação em segundo turno. A base do governo Lula, né, pretende aí acelerar o rito para garantir os 2 turnos de votação, a chamada ali quebra do interstício. O PL, no entanto, né, o partido aí de oposição, no entanto, ainda não divulgou publicamente se vai fechar uma posição sobre o tema. Mas integrantes do partido já indicaram que não deverão obstruir a pauta que já foi aprovada pela Câmara dos Deputados. Volto com vocês.
1: Valeu, Vitor Gomes, pelas suas informações. Ministro Aldo Rebelo, então nós temos aí a possibilidade de votação dessa questão da escala 6-1. Não sabemos qual vai ser o encaminhamento final, tudo pode mudar lá em Brasília, o senhor sabe melhor do que todos nós. E antes da tua manifestação, só vou registrar aqui que eu recebi hoje um artigo muito interessante para quem tiver interesse, do professor José Pastore, da USP, em que ele escreve o seguinte: escala 6-1, 2 pontos. Fim da escala 6-1, 2 pontos. Bala de prata, ponto de interrogação. E ele nos convida aqui a uma reflexão se há alguma chance para o bom senso antes dessa votação. Ministro Aldo.
2: Duas coisas sobre escala 6-1. Primeiro, não vai mudar o resultado da eleição. As pessoas já consagraram que essa tese, depois da aprovação por ampla maioria na Câmara dos Deputados, está resolvida, está superada. Mesmo o governo já sabe que não vai tirar tantos dividendos, porque a oposição também apoiou a tese, apoiou a aprovação na Câmara. Então, não vai alterar nada. Todo mundo compreendeu que era uma medida baseada na disputa eleitoral e acho que vai ser aprovada no Senado como foi aprovada na Câmara. Acho que até alguém tentou recorrer ao Supremo, o próprio candidato a presidente da oposição desautorizou. Eu acho que isso já é uma página virada na agenda política e na agenda do Congresso, meu caro Pedro.
1: E a outra coisa, o senhor falou duas coisas sobre a escala 6-1, uma é da eleição e a outra é o que o senhor ia falar?
2: É porque daqui a pouco, eu já vi aí o noticiário que vão pedir a redução ainda maior da jornada de trabalho. Com base em quê? Com base em que a inteligência artificial auxilia, quando não substitui, uma parcela da mão de obra e que, portanto, a redução da jornada de trabalho seria o caminho para que mais pessoas pudessem desempenhar uma função na atividade produtiva, desde que a sua carga de trabalho fosse menor. Ou seja, não há preocupação em aumentar a atividade econômica para que se amplie a oferta de emprego. Você quer permanecer com o mesmo emprego e empregar mais gente sem perguntar se a economia vai responder por isso. Porque essa é a pergunta que deve ser feita. Quem é que gera emprego? É o investimento, é a atividade produtiva, atividade econômica, seja ela na produção direta de bens, seja na circulação dos bens, que é o comércio, ou seja no apoio de serviços que essa atividade exige ou requer. No Brasil, nós não temos a preocupação em ampliar a atividade econômica. Nós temos a preocupação em ampliar a renda.

0: sem ampliar a geração de riqueza. É como se você tivesse duas colunas. Numa coluna você tem, ou teria, né, o emprego, o tributo, o imposto, e na outra coluna você teria quem vai pagar por isso, que é a riqueza gerada. Aqui você quer aumentar a despesa, quer aumentar a receita, quer aumentar o emprego, sem cuidar da outra coluna, que é quem pode proporcionar o tributo, o emprego, o imposto, que é a atividade econômica. Você bloqueia, como disse o presidente Sarney, que agora está internado e torço para que melhore, quando foi feita a Constituição de 88. Ele disse: essa é uma Constituição contra o desenvolvimento, essa é uma Constituição contra a atividade econômica, essa é uma Constituição contra o investimento. Ou seja, você tem uma Constituição que cuidou da coluna das despesas e esqueceu a coluna das receitas. O resultado é o país quebrado que nós temos. Essa é a situação.
1: Tem mais duas questões antes de liberar aqui o ministro Aldo Rebelo para ele curtir o fim de semana e o feriado. A primeira delas é a fumaça que está acontecendo lá em Manaus, né? O senhor deve ter acompanhado esse assunto. Inclusive, o repórter Adriano Fernandes vai contar para a gente como é que está a situação por lá. Conta, Adriano.
2: A capital, no coração da floresta, tem hoje o pior ar para respirar no Brasil, efeito das queimadas que se espalha com o tempo seco.
3: Segundo o Instituto Nacional de Pesquisas Espaciais, o Amazonas registrou mais de 6 mil focos de calor entre janeiro e outubro deste ano. O número é quase 94% maior que o registrado no mesmo período do ano passado.
2: Para os moradores, respirar em meio à fumaça é um desafio.
4: O nariz, a garganta fecha às vezes. Então, assim, eu estou bebendo muita água para poder lidar.
2: A Defesa Civil faz um alerta à população.
5: Usem máscara. Se houver a necessidade de sair à rua, usem máscara. A fumaça pode não parecer um risco tão severo, mas o acumulado dela no organismo pode trazer problemas sérios para a nossa saúde.
2: A rotina na cidade já foi alterada. Parques públicos foram fechados, escolas da rede municipal e as universidades públicas suspenderam as aulas. Enquanto a fumaça permanece no ar, a orientação é evitar atividades físicas ao ar livre, manter portas e janelas fechadas nos períodos de maior concentração de fumaça e redobrar a atenção com crianças e idosos.
1: O que está acontecendo em Manaus, ministro Aldo Rebelo?
0: Está acontecendo é parte de um ciclo que ocorre na Amazônia e no mundo inteiro. As queimadas acontecem ciclicamente. Nós já testemunhamos. Nos Estados Unidos, certa vez, a Califórnia queimou quase toda. O Canadá, a Europa, Portugal, a África. Nós vivemos eventos climáticos muito rigorosos. E a Amazônia, principalmente em áreas onde não tem a floresta, porque a floresta úmida, ela não queima. O que queima são os campos gerais, onde a seca estimula naturalmente a queimada. Isso acontece também no Pantanal e acontece há muito tempo. Eu já passei por Manaus, já estive em Manaus. É uma situação que causa pânico. Se você não tiver proteção para enfrentar uma situação dessa, porque entra dentro das casas, nos restaurantes, nos hotéis, a fumaça cria uma situação até certo ponto insuportável. E aí o Estado, que não se organizou para combater, porque você deveria ter nas Forças Armadas, por exemplo, nas polícias militares, equipamentos capazes de combater essa emergência, brigadas contra incêndio, não só de policiais, de militares, mas também com equipamentos capazes, se não de resolver, mas pelo menos de debelar em certa medida. Agora, você tem recursos como, por exemplo, do Fundo Amazônia, que hoje são administrados por ONGs, que poderiam ser entregues para essa finalidade. Agora, como os chefes dessas ONGs não estão lá, estão em Paris, em Barcelona, em São Paulo, em Brasília, pouco importa para eles a situação que vive a população, principalmente de Manaus.
1: Tem uma pergunta aqui de um ouvinte, Luiz Cláudio Palma, que é de Amparo, no interior.

0: de São Paulo e ele quer que a gente comente aqui sobre como que os militares brasileiros das Forças Armadas estão encarando esse processo da eleição de 2026. O senhor tem informação sobre isso? Como está sendo feito o acompanhamento dos militares dessa eleição, ministro Aldo?
1: Pedro, você sabe que eu tenho relação com essa comunidade, com essa corporação. Eu fui ministro da Defesa e fui presidente da Comissão de Relações Exteriores e de Defesa Nacional. E sempre tive a assessoria desses militares. O que é que eu posso observar? Primeiro, eles foram vítimas de uma injustiça, de uma coisa completamente absurda. Porque uma parte da oposição disse que eles eram melancia porque não deram o golpe. E a situação, ou seja, a esquerda disse que eles eram golpistas. Inclusive tem alguns oficiais presos, generais, o almirante. Então eles ficaram numa situação muito difícil, porque foram atacados à esquerda e à direita. A direita queria que eles dessem um golpe, que eles não deram. E a esquerda os acusa de ter tentado um golpe. Agora, qual é a observação que eu faço? Não há nenhum general, nenhum brigadeiro e nenhum almirante na lista dos beneficiados do escândalo do INSS. Não há nem advogados, ministros, assessores na oposição e no governo envolvidos com o Vorkaro. Não vi nenhum general na lista das festas do Vorkaro. Não vi nenhum almirante, nenhum brigadeiro na lista das festas das Suíças. Tá certo? Daquelas moças que trouxeram do meio do mundo. Não vi nenhum militar envolvido naquilo. Não vi nenhum militar que tinha feito reunião para pedir dinheiro para o Vorkaro ou com advogados do Vorkaro. Então, essa instituição, de fato, continua sendo uma reserva de nacionalismo, de patriotismo, com todos os defeitos que possa ter. Lá no Império foram chamados de os sacerdotes da República. Eu digo que são os jesuítas fardados pela abnegação, pela disciplina, pelo espírito público e pela capacidade de renúncia. É uma corporação que tem defeitos, é claro que tem, cometeu seus erros, cometeu, mas eu quero comparar essa corporação com as demais, tá certo? E vejam que ela não está envolvida nesses escândalos. Portanto, é uma reserva importante que o Brasil conta para reconstruir os seus valores e o seu caminho no momento difícil da nossa pátria. Dentro da democracia, mas ela precisa ter o seu papel reconhecido. É a melhor instituição do país. Conheço todas, trabalhei com todas. Não conheço nenhuma que tenha o espírito de renúncia, o espírito público, o patriotismo, o amor pelo país, a dedicação aos mais pobres. Que vai para a Amazônia, que não tem direito a habeas corpus, não tem direito a nada, tá certo? Não pode ter outra profissão, não, só pode ser militar. Esse pessoal, aproveitando a pergunta do nosso amigo lá de Amparo, tá certo? É um patrimônio do Brasil que precisa ser preservado, protegido e criticado quando for necessário.
0: Ministro Aldo Rebelo, muito obrigado pela presença ao vivo hoje aqui. Falamos bastante, é muito bom sempre te ouvir na Bandeirantes. Os ouvintes gostam das suas histórias, da sua forma de colocar, da sua leitura sobre o momento político, com toda a experiência que tem. Obrigado mesmo pela presença no
1: Obrigado a
0: sábado aqui.
1: você, Pedro. Parabéns e bom feriado para os nossos internautas, ouvintes.
0: E vamos nos encontrar
1: Vamos
0: novamente
1: lá.
0: aí de volta na programação da Bandeirantes a qualquer momento. Valeu!
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5: Estamos de volta, Bandeirantes a Caminho do Sol, 3h23 da manhã, já já tem o canal livre aqui no Bandeirantes Caminho do Sol. Enquanto isso, vamos soltando mensagens e alguns pedidos de música também.
6: Bom dia, oi.
5: Bom dia.
6: Mas sem dinheiro no bolso não dá pra jogar bola, não.
5: É difícil mesmo.
6: Se ninguém trabalha de graça, infelizmente.
5: É.
6: Boa noite, bom programa.
5: Obrigado, um abraço pra você.
6: Luiz Santos dos Campos.
5: Abraço, Luiz.
7: Boa noite, Rádio Bandeirante.
5: Boa noite.
7: Estou escutando o programa aqui, estou deitado. Sou corintiano doente. Sou o Siqueira do Jardim Maringá.
5: Oi, Siqueira.
7: Ó, o Corinthians, vai cair o Corinthians, o Grêmio, Internacional e o Vitória. Tá bom?
5: Tá
7: Boa
5: bom.
7: Noite. Dá Boa um abraço noite. Aí pro Pretz aí. Pra mim é um dos melhores comentaristas que tem no Brasil aí.
5: Mando sim.
7: E sou fã da Rádio Bandeirante, o Capelani, o Pretz, sou fã do Pretz, tá
5: um
7: bom?
5: Um abraço pra Deus todos Deus. Eles. Obrigado, viu, pela sua mensagem. É, o time que vai cair é o Coringão, mandou o Valmir Nunes Guaianazes. Bom dia, Diogo, tudo bem? Tudo bem, e você? Você pode tocar, por favor, Dire Straits, Walk of Life? Na mão, amigão. Essa é boa pra caramba mesmo. Ó, e como vocês sempre pedem música aqui... Eu escolhi uma que eu tava cantando agora, subindo a escada aqui no programa, enquanto fui no banheiro. Então eu vou escolher uma música pra mim também. Vocês deixam?

Grande música. Falando em grande música, o Gonçalves Reis Soró, que pediu pra eu tocar aqui a música da banda dele, banda Trid, e eu não consegui baixar o arquivo, mas ele mandou um videozinho dele ensaiando aqui. Vamos tocar. Pera aí, Gary Moore, agora vai. Olha que legal.

0: ao som do nosso querido ouvinte, da banda dele, banda Trid. É isso? Banda Trid? Acertei? É a vocalista da banda Trid, exatamente. Vamos continuar aqui e eu vou falando pra vocês como tá a situação das estradas. A gente acordando, ligando aqui na Bandeirante, sabendo como tá. Começando pela Reis Bittencourt. Vou falar aqui de São Paulo. Se você não for de São Paulo e quer saber aí da sua cidade, do seu estado, manda aqui que a gente responde. É que são muitos pra eu falar. Então por isso que eu vou falar aqui das que ligam pra São Paulo. Regis Bittencourt, tranquilaça. Vamos ver a Castelo Branco. Castelo Branco, tudo ok. Olhei até aqui Itapetininga. De Itapetininga até São Paulo, tudo tranquilo. É... Raposo Tavares. Vamos ver a Raposo. Também tá tranquila. Cadê a Anhanguera? A Anhanguera Bandeirantes, tem uma Anhanguera Bandeirantes. Vamos olhar aqui no mapa. A gente vai subindo, vamos subindo, vamos subindo. Passamos Campinas, tudo tranquilo. Limeira, Rio Claro, tá tranquila também. Ribeirão Preto, São José do Rio Preto, tudo bem até lá, viu? Fica tranquilo, você que vai pegar a Bandeirantes ou a Anhanguera, tudo tranquilo neste momento. Vamos pro outro lado da cidade? Enquanto a gente aqui tá no som do nosso ouvinte, vamos colocar mais um trechinho mais alto aqui. É a banda do Gonçalves Reis, nosso ouvinte que mandou aqui, banda Trid. Um abraço pra você, obrigado pela sua mensagem.
1: Bom dia, bom dia.
0: Bom dia. Marcos
1: Sobral, sou do Paigani, mas tô na estrada. Saí pela Anchieta, já passei pelo Rodonel. Rodovia dos Bandeirantes, estou na Anhanguera, na região de Campinas. Saí meia-noite, sem trânsito,
0: Sem
1: movimentação nesse feriado. Bom dia a todos.
0: Bom dia.
1: Aqueles que estão trabalhando, aqueles que estão no trecho também. Se puder tocar qualquer uma das que eu mandei, Verde Braiadas, Erso Pai, Alan Jackson, até Chitãozinho Chororó, Evidências, eu estou feliz.
0: Claro.
1: Bom dia a todos.
0: Eu escolhi das que você mandou, Alan Jackson, Remember When.

Ó o Ettore de Santo André. Bom dia, Diogo. Se pode pedir música, pode ser Head Over Heels com Tears for Fears, claro. Aqui, ó, pra você. A gente se despede do Alan Jackson e vamos com a sua música. E ele desejou aqui um ótimo feriado a vocês da Bandeirantes e ouvintes. Obrigado pra

Tem mais um pedido de música aqui, ó. Quem mandou foi o Isaac, da Zona Leste de São Paulo. Essa diretoria do Corinthians é muito sem vergonha. Responsa no jogo, pro jogo interino, é verdade, o técnico era interino. Responsa toda nele. Jogou na boca dos leões, é verdade. Eles são os incompetentes. E ele pediu a música aqui, ó. Benito de Paula, Charlie Brown.

E agora, pessoal, como eu falei, vocês sempre pedem a música de vocês. Agora eu vou deixar um pouco da minha música que eu tava cantando aqui antes de chegar no estúdio. E depois dela a gente vai para um rápido intervalinho, na sequência, canal livre para vocês. Vamos ver se vocês gostam também da minha escolha do dia.

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0: noite. Há duas semanas da votação para o segundo turno, a campanha entre Flávio Bolsonaro e Lula entra na reta final. No Canal Livre dessa noite, um raio-x que ajuda a entender como que o brasileiro votou no primeiro turno, quais os caminhos dessa nova fase aí decisiva, os desafios de Flávio para manter a vantagem e o que Lula também precisa fazer para tentar uma virada. Me acompanha nesse Canal Livre o jornalista Fernando Mitre, as cientistas políticas Deise Chocari e Sila Schumann, do Instituto IDEA, que está aqui com a gente hoje pela primeira vez na nossa bancada do Canal Livre, uma honra, e o nosso cientista político Fernando Schiller e o diretor-presidente do Instituto Paraná Pesquisas, Murilo Hidalgo. Bom, eu vou começar aqui, antes de mostrar alguns números para vocês, eu vou começar aqui pelas damas, pela Deise e pela Sila. Deise, como é que você avalia esse início de estratégia, tanto de Flávio, ganhando diversos apoios, inclusive do Cury, do Caiado, do Zema, e por outro lado, Lula tentando também se aproximar, vamos dizer assim, do meio digital, dos jovens, criticando bastante a coordenação de campanha do PT até agora. Como é que você viu esse início de campanha nessa primeira semana?
1: Boa noite a todos. Boa noite. É uma consequência do que foi o resultado do primeiro turno, né? Então, quem sai na frente consegue essas coalizões. Eu acho muito interessante porque o Flávio Bolsonaro, no primeiro turno, não conseguia nenhum nome para vice, né? E agora parece que é a grande noiva disputada, né? Então, acho que essa foi a grande notícia da semana aí. E também entendo que o desafio dos dois candidatos agora, que era aquilo que a gente falava, inclusive, no primeiro turno, né? A gente falava que no primeiro turno eles tinham que consolidar o voto. No segundo, agora, é expandir, né? É como ampliar essa base que eles já conquistaram aí no primeiro turno.
0: Sila, algumas pesquisas saindo, né? Demonstrando ou 6 pontos de diferença no Válido, como Poder Data, como Atlas Intel um pouco próximo disso, Datafolha com 4 pontos, 52-48. Como é que você está vendo? Era de se imaginar essa distância ali entre Flávio e Lula, na sua visão?
2: Sim, acho que a distância não foi uma surpresa para a gente. Acho que a campanha do Lula, se ela fez alguma coisa certa nesse início de segundo turno, foi criar uma expectativa de que seria maior. E aí, quando veio desse tamanho, parece que deu um alívio ali na mobilização que eles estão tentando fazer. Mas vai ser uma campanha equilibrada, com vantagem do Flávio. Essa é uma campanha de oposição, não é? A grande questão do presidente Lula continua sendo a aprovação dele, que é negativa, né? Está se tentando fazer aí uma comparação com 14. No entanto, em 14, a Dilma, em que estivesse numa posição difícil, ela estava muito melhor do que o Lula hoje nesse quesito. E quando é uma campanha de reeleição, é sobre isso, né? Então, o Flávio conseguiu fazer uma reorganização. A gente, é muito importante o que você faz entre o primeiro e o segundo turno, a forma como você se reorganiza. E o Flávio só teve notícia boa, né? Ele só teve apoios, ele tocou para frente, enquanto que o Lula teve que se voltar para dentro. E agora eu vejo aí as estratégias bem claras, né? O Flávio entrando como mudança, né? Que é exatamente uma campanha de oposição, e o Lula procurando fazer uma campanha muito mais de mobilização. Acho que é menos sobre a... Quer dizer, mobilização também é comunicação, mas eu acho que o mais importante, assim, que eu vi entre o primeiro e o segundo turno foi mobilizar a base, que é sólida, né?
0: Mitre.
3: Eu acho que tudo começou, na verdade, uma semana antes do primeiro turno. Aquela onda do voto útil começou a ficar sinalizada nas pesquisas, inclusive. Veio a eleição, estava lá o resultado, que surpreendeu quem não estava prestando muita atenção. E as pesquisas seguintes, essas de agora, foram previstas aqui no nosso último Canal Livre. Exatamente. O Chile previu exatamente isso, entre 5 e 8. Né? Entre 5 e 6, é o que aconteceu. Agora, nesse momento, o Lula está debruçado sobre a campanha, ele assumiu pessoalmente uma série de iniciativas, na minha opinião, um pouco tarde demais, mas ele está tentando motivar a campanha. Ele vai começar, a primeira viagem dele vai para o Nordeste, onde ele espera recuperar alguma coisa. Mas não é lá que se resolve a questão se resolve é no Sudeste. Mas aí vamos falar sobre isso.
0: Chile, sua visão sobre esse começo de campanha, sobre a estratégia, tentativa de mudança também de Lula, lavando essa roupa suja e tentando caminhar para frente?
4: Olha, primeira semana eu concordo totalmente com o que os colegas colocaram aqui. Quer dizer, o Flávio, ele vinha embalado, né? Como acho que a Deise colocou bem, ele virou a noiva, né? Noiva do pedaço. Mas vamos lá, porque como você tinha mais candidatos no campo da direita, evidentemente que ele teve esses apoios. Então é significativo, teve o Cury, Cury foi uma surpresa.
5: O Cury foi uma surpresa, porque ele a princípio disse que não faria.
4: Não faria, etc. Depois também ele fez aquele documento, etc. Então é uma sinalização. Não acho que existe transferência de votos. Acho que não há organicidade para transferência de votos de ninguém. Talvez, com exceção da estrutura política em torno do Lula e da lealdade, enfim, do carisma, do Bolsonaro, dificilmente um político brasileiro transfere votos, né? Mas você teve a sinalização, o Zema era previsível.
5: Caiado.
4: O Caiado, acho que o Caiado deu uma certa ênfase, não é? Ele foi para a mídia, ele foi bastante agressivo.
5: Subiu no palanque,
4: Então, em Goiás, eu acho que tem um certo significado.

0: talvez ali irradiando um pouco no centro-oeste, não é? Mas não tem grande significado nacional. A adesão dos partidos, cá entre nós, né? ela tem um certo simbolismo, ocupa algum espaço, mas também não transfere. Você imaginar que
1: não significa voto.
0: Não significa muito voto, porque primeiro, os partidos são divididos, eles são baseados em estruturas regionais, eles já estão divididos. Não é? Então, quer dizer, então acho que tem um efeito misto aí, tem um efeito misto, até abre um certo espaço para o Lula se apresentar como candidato meio antissistema, porque, afinal de contas, o sistema migra para um lado. Então, eu acho que aí é um pouco neutro o efeito. Teve apoio do, até o apoio do ex-presidente Michel Temer no início da campanha, então também não significa voto.
1: Nada.
0: Tem um pequeno simbolismo nisso, mas muito pouca coisa. Agora, eu acho que o que vale um pouco é o fato de que nos candidatos reeleitos, os governadores reeleitos, você tem 12 apoiando o Flávio e 5 apoiando o Lula. Aí você tem um certo potencial dos governadores embalados, nos estados, assim por diante. Muito em tese, eventualmente pode significar um pouco mais de estrutura nas campanhas regionais. Mas tudo é teoria, né? Por enquanto, eu acho que o Flávio realmente ele teve só boa notícia. A Silvia tem razão na campanha. E cá entre nós, esse negócio de mobilização digital, os dois fazem, né? A gente estava conversando antes aqui. Então, quer dizer assim, bom, tem mobilização digital. Bom, tem mobilização digital de um lado e mobilização digital do outro. Nesta semana, acho que o diferencial positivo foi do Flávio, mas agora acho que com o início da campanha eleitoral equaliza isso.
2: Ô Murilo, o Mitre sempre chamou muita atenção, a Sila falava um pouco sobre questão de rejeição, né? E realmente quando a gente olha, pelo menos essas primeiras pesquisas já em segundo turno, a rejeição de Lula maior, 3-4 pontos, enfim, de Flávio, e isso a gente sabe que em segundo turno é fundamental, né?
3: Exatamente. Primeiramente, boa noite aos colegas. Esse início de campanha, essa primeira semana, com certeza, que nem os colegas falaram, foi muito positiva ao Flávio, por causa dos apoios. Principalmente porque esse centrão que apoiou o Flávio, há 3 meses atrás, estavam rejeitando. Foi oferecido a vice, a União Brasil, o PP, a Tereza Cristina, que foi rejeitado. Depois a Daniela, no Republicano.
2: Tereza Cristina,
3: né? Exata, foi rejeitada. E agora eles sinalizam pró-Flávio. Agora, o que eu vejo? Da agora em diante, todos esses apoios que vieram, mesmo dos 3 que disputaram as eleições, já mostrava que no segundo turno esse eleitor ia mais para o Flávio do que para o Lula. Isso já foi absorvido. Então agora é que vai começar a campanha. Eu te diria que de agora em diante, a partir de segunda-feira, vão ficar os dois. Vão ter sabatinas, vai ter o debate da Band, vai ter vários eventos. E ali nós vamos ver se o Flávio vai conseguir segurar essa vantagem ou não. Relembrando que essa vantagem é muito semelhante à vantagem que o Lula tinha sobre o Jair Bolsonaro há 4 anos atrás. Ele tinha menos rejeição do que o Jair. Hoje o Flávio tem 2-3 pontos a menos de rejeição do que o Lula. E o Lula tinha, se não me engano, 4 pontos de vantagem sobre o Jair. Certo? E o que aconteceu? O Jair conseguiu tirar essa diferença, tanto que arrancou com uma porção
2: e terminou. Alguns dizem que se não fosse Carla Zambelli e Roberto Jefferson, poderia ter passado.
3: Então, as vantagens que eu vejo, elas estão invertidas há 4 anos atrás. Então, é uma vantagem que o Flávio tem e não tem como negar.
1: E tem um ponto interessante que mostra as diferenças do incumbente agora e do incumbente de antes. O Bolsonaro perdeu a eleição, mas ele ganhou 18 pontos durante aquele
4: fundamental
1: ano.
4: Fundamental isso.
1: O Lula ficou praticamente no mesmo lugar.
4: Igualzinho,
1: acho que ele subiu 4.
4: É reto.
1: É reto. Então é isso reto. Aí praticamente define, né, a situação.
4: Sila. Aí, no segundo turno, não me parece que o esforço que ele está fazendo é nesse sentido, né? A rejeição acho que está par e passo ali, né? Apesar dessa diferença, ela é muito dentro da margem, ela é impeditiva para os dois lados, portanto, o que eu enxergo aí, né, a gente viu o antipetismo de chegada, que a gente tanto fala, né, fazendo efeito, o antipetismo de chegada, ele vem de antes da eleição e continua nos dias seguintes, em todas as eleições foi isso. Assim, mas hoje eu acho que o Lula tem dificuldade nessa questão da aprovação, porque tem mais gente, continua mais gente considerando que ele não merece um novo mandato do que gente que considera que ele merece.
0: Inclusive, só uma observação, na pesquisa Datafolha, mostrou exatamente um crescimento da desaprovação, 3-4 pontos.
1: Isso.
0: Né? E este é, acho, o dado talvez mais complicado
1: para
0: o incumbente. Né? Na reta final, nós estamos no final, 2 semanas das eleições, o governo cair em termos de aprovação por incumbente não é uma boa notícia.
4: E todos crescem na campanha, né?
2: Sila, Deise, Schiller, Murilo e Mitre. Eu até encomendei isso para o Mitre, que ele gosta disso, né? Nosso pai dos debates. E daqui a uma semana a gente vai realizar o nosso debate aqui, dia 18 de outubro, domingo, 8 da noite. Eu preparei para vocês comentarem aqui um pouco sobre a questão da abstenção. No Brasil, a gente teve algo como 21%. A gente falava semana passada a média nacional.

0: teve menos abstenção. Mas, e aí eu queria ver se a gente botava aqui um próximo gráfico, algo que pode influenciar bastante na abstenção no segundo turno. Ó, aqui a gente está mostrando um pouco a questão de abstenção, ó, primeiro turno de 2026, né? O Mato Grosso do Sul, como eu falava, onde foi maior abstenção. O Ceará foi a menor, tá? Abstenção, onde o Mano de Freitas conseguiu a reeleição do PT, a gente teve 15,52%, foi a menor rejeição. As pessoas foram às urnas, um estado que deu ampla maioria, aí praticamente o dobro de votos para Lula no Ceará. E que nós não teremos segundo turno para governador, que pode diminuir ali, de certa forma, a adesão dos eleitores. Se a gente puder caminhar um pouco mais para frente aqui também para mostrar um outro dado também para os nossos participantes aqui da mesa, em termos de governadores que já foram eleitos em primeiro turno, a gente tem aqui já 21 governadores, incluindo agora o Rio de Janeiro. Você vê que governadores de direita ou centro-direita estão aqui, centro, centro-direita ou direita, PL cresce, vai a 6, PSD 4, Republicanos 3, PP 2, o PT consegue a reeleição de 3 governadores, de Rafael Fonteles, que a gente está vendo ali no Piauí, consegue o Mano de Freitas no Ceará e consegue o Jerônimo Rodrigues na Bahia, MDB, Podemos e PSDB, cada um com um governo. O que, que a gente está mostrando com isso? 21 estados já definiram no primeiro turno. A gente só tem 5 estados e o Distrito Federal para definir em segundo turno, são esses que estão em cinza, né? Para definir em segundo turno a eleição do governo. Eu já vou perguntar para todos eles o quanto que tem de impacto disso em abstenção. A gente tem segundo turno no Acre, mas estava aqui já quase que decidido, estava 49 e alguma coisa para Maílson Assis. Amazonas, um jogo bem mais embolado. Tocantins também. Rio Grande do Norte também, um jogo mais embolado. E esses dois também, também muito encaminhado. Para Celina Leão, que ficou com menos de 1.000 votos para poder vencer no primeiro turno. E no Espírito Santo também, com 49, algo do tipo, Lorenzo Pasolini, do Republicanos, também está bem próximo ali de uma eleição em segundo turno, pelos números que foram apresentados até agora. E aí, diante disso, começar por você, Deise, como que você observa, frente a um segundo turno tão esvaziado nos estados, se isso pode representar realmente um aumento de abstenção no segundo turno?
1: Olha, eu acredito que aumento de abstenção não deva acontecer. Mas eu acho que fica um desafio para o presidente Lula, porque é ele quem tem que aumentar essa base, né? É ele que tem que aumentar o número de eleitores. E aí, como que ele vai convencer esse eleitor que não saiu de casa no primeiro turno a sair no segundo? E aí ele tem feito um movimento agora que me chama a atenção, porque ele tem atacado, obviamente, mais o Flávio Bolsonaro, mas esse é um movimento que funciona muito bem para você mobilizar a sua base, mas para você expandir, não funciona. E eu sempre lembro, porque o Mitre, desde o início do ano, falava muito do eleitor independente, de como conquistar esse eleitor independente. Você não vai conquistar esse eleitor atacando o outro.
2: E ele está diminuindo. Você olha nas pesquisas, o eleitor independente, que era desse tamanho, já está assim.
1: Exatamente. E aí, como que você vai atrás desse eleitor independente? E aí, com esse número de abstenção, quando você olha o quadro, ele fica mais crítico para o presidente Lula, porque ele tem um xadrez muito complicado. Ele tem que manter a base dele mobilizada, mas tem que expandir e tem que ir atrás desse independente que o Mitre tanto fala. Mas como? Mobilizando base, moderando o discurso, o xadrez está todo nas mãos dele.
2: Tem uma questão que eu queria até perguntar ao Murilo. Olhando essa última pesquisa, você vê o seguinte, 94% dos eleitores já disseram que já decidiram. Sobra 6. Então, os independentes seriam 6. Eu lembrei de você, num debate que nós tivemos, que você falou, no final, a decisão vai ficar entre 4, 5 e 6%. Eles estão aí. É o que vai ser disputado agora.
3: Eles continuam aí, Mitre. E pelas qualitativas que a gente faz, principalmente no primeiro turno, nós fizemos muito com o eleitor indeciso, certo? E a gente tinha convicção que era em torno de 6%, que eu te falava, e chegou um momento que a gente concluiu que 50% desse eleitor, ele é contra tudo e contra todos, certo? Então a probabilidade maior era dele não comparecer para votar, que nada o agradava. Todas as denúncias, quando denunciava um, o outro também era culpado. Então era muito difícil convencer esse eleitor. Tem um fato que a Deise falou da abstenção, o que é o perigoso dessa eleição para os dois candidatos, ao meu ver. Como não tem segundo turno na maioria dos estados brasileiros, não tem fundo partidário, não tem deputado estadual, não tem deputado federal, campanha de governador, campanha senador. De senador. Então, ao nosso ver, se a eleição não equilibrar muito na última semana, vai acabar tendo um esvaziamento. Porque um determinado eleitor...

0: eleitorado pode pensar assim, meu candidato já foi.
1: E aí tu acha que a abstenção vai aumentar?
0: Ela pode aumentar. Se chegarem assim, as últimas pesquisas, 51-49, 50-50, vai, aí o que acontece? A abstenção vai baixar.
2: Mas ela aumentou
3: em 22, isso, no segundo turno, isso. Porque quando é uma eleição muito apertada, isso, o eleitor vai para votar para o outro não ser eleito. Uhum. E a abstenção no Brasil, ela é muito sistêmica, né? Ela é na baixa escolaridade, basicamente, e nos idosos, né? Mais de 70 anos e analfabetos e muita gente que está fora do seu município, né? Então, esse ano a gente teve muita abstenção de jovens, eu não sei ainda por quê, a gente está estudando bastante o jovem, porque ele está bem desmotivado, mas tem muito jovem que sai do seu município para ir para outro lugar, para fazer faculdade, para estudar, para trabalhar, isso é só uma hipótese. Mas, de qualquer forma, ela prejudica mais o presidente Lula nesse sentido, e acho que o esforço que ele vai fazer é totalmente em fazer o eleitor e votar, o que ele fez já em 22.
4: Só uma coisa, Mito, que o Chile complementa sobre isso.
5: Só complementar aqui, eu acho que assim, o efeito, tem muita discussão sobre o sistema da abstenção, mas o efeito do primeiro para o segundo turno é quase nulo, na verdade, quase nulo. Tem a variável da polarização, né? Mas tudo indica que nós vamos ter uma eleição muito equilibrada, muito mobilizada, muito radicalizada, então por esse aspecto aí vai ter incentivo. Agora, o que aconteceu em 2022? Nós tínhamos 15 estados onde não teve segundo turno, não resolveu no primeiro turno. Desses 15 estados, 8 aumentou a abstenção e 7 diminuiu. Então, é um empate, né? Sendo que houve um leve aumento da abstenção em estados do Nordeste, preferencialmente no Nordeste, Maranhão, Piauí, Ceará, um leve, levíssimo, não é? E uma queda mais concentrada nos estados do Sul, Santa Catarina, Rio Grande do Sul, Paraná, inclusive Sudeste, São Paulo, né? Por razões talvez socioeconômicas, vinculadas ao perfil socioeconômico de renda, né? Então, os estados do Norte, por exemplo, que são mais rara, a população mais rarefeita, um pouco mais difícil o acesso a algumas regiões, então cai um pouco. Mas o saldo final é muito irrelevante. Então, eu sou muito cético com essa ideia de que, bom, vai tentar virar a eleição diminuindo a abstenção. Esse é sonho
2: difícil.
5: Uma noite de verão.
3: A Colômbia fez isso.
2: Sim, lá aconteceu.
3: Né? Não conseguiu.
2: Quase. Né? Agora tem uma questão que me parece essencial, Murilo. O empenho dos governadores eleitos pode mexer um pouco nesse panorama aí. Isso vai depender.
0: Mas isso, Mito, a gente viu essa semana em Brasília muitos governadores apoiando um lado ou outro. Agora, a dúvida que fica é se vai ficar na fotografia.
2: Isso, né? Essa é a questão.
0: Se eles vão realmente para a campanha...
2: Pode mexer um pouquinho aí.
0: Com certeza, são os únicos, ao nosso ver, que têm condições de mexer nos estados, dessa mobilização.
5: Eu me lembro de Minas Gerais em 2022. Eu me lembro daquela reunião do Zema se elege no primeiro turno. Reúne, olha, sei lá, 2/3 do prefeito de Minas Gerais, fez uma mobilização, no final perdeu a eleição.
3: É verdade.
2: É que hoje lá em Minas não, acho que no Brasil inteiro, mas em Minas não funciona mais esse negócio das lideranças se reunirem e decidirem. O eleitor está começando a ficar um pouco mais autônomo.
5: Minas é um mistério, só o Mitre entende Minas Gerais.
3: Agora, não, Minas, eu não falo sobre Minas.
6: É melhor.
0: Eu prefiro não falar sobre Rio de Janeiro.
2: Só os mineiros entendem Minas e não contam para ninguém. É um poema do Drummond.
6: Só os cariocas entendem o Rio de Janeiro. Deixa eu perguntar uma coisa para vocês. O Murilo agora há pouco falou sobre possibilidade de denúncias e tudo mais. Até que ponto, Deise, começando por você, você acha que as denúncias... Olha, é um avalanche todo dia. É áudio para cá, é áudio para lá. Onde vocês acham, o que teria que acontecer? As denúncias têm um impacto? Podem mexer? Ou podem, mas tem que ser um hecatombe? Qual é a visão de vocês sobre denúncia com tanta coisa, com esquemas de Vorkaro da vida que tem saído nos últimos tempos?
1: A gente até conversava sobre isso antes do programa começar, né? O que a gente tem visto, pelo menos no primeiro turno, é que o eleitor ele está consolidado, né? Então, todas essas denúncias que apareceram no primeiro turno, elas não mexeram. Elas mexeram ali na Dark Horse com o Flávio, né, Murilo, que ele caiu 6 pontos, mas depois ele recuperou. Então, o eleitor, ele está votando...
6: E mexeu com o Lulinha no Lula, né? No caso do
1: Mas se recuperaram, porque o eleitor, ele está votando muito no afeto, né? Ele está... E também na rejeição ao outro. Então, esses escândalos, eles vão aparecendo, eu não vejo essa possibilidade de mudança do voto, porque teve mais uma delação do Vorkaro, porque teve mais um escândalo, e eu acredito que é só algo muito fatídico para mudar essa intenção.

0: terremoto. Volta, sim.
1: Agora,
0: tá,
1: o Schiller,
0: tá solidificado.
1: Aquelas medidas sociais que antigamente influenciavam a eleição, provocavam reação entre o eleitorado, parece que não funciona mais. Você pega as decisões populares do Lula. Em algum momento parece que funcionou alguma coisa. Depois, a questão dos endividados melhorou para ele naquela semana do desenrola. Nas pesquisas seguintes, voltou ao normal. Pode-se até imaginar que a dívida também voltou, ou a perspectiva da dívida, então o que era uma benesse virou alguma coisa neutra. Mas não funciona mais como funcionava antes.
2: Olha, essa é uma boa questão. Eu tenho curiosidade de ouvir aqui a Cílio Murilo sobre isso. A minha impressão é que as chamadas medidas populistas, de uma maneira geral, elas estão muito precificadas.
1: Isso.
2: A impressão que eu tenho é que o eleitorado, ele já, bom, recebe eventualmente alguma vantagem direta ou indireta. Mas, primeiro, é algo muito difuso, não é? Vê muito como obrigação do governo
1: isso.
2: Fazer.
1: Eu acho
2: tem
1: que
2: prós
1: é isso.
2: E contras, porque tem toda uma crítica a esse tipo de medida, que parece um uso da máquina.
3: Lembrando que essa semana o governo zerou impostos federais para reduzir em algo como R$1 nos combustíveis, na gasolina, e também aumentou a subvenção no diesel.
2: Hoje, né? Uma grande discussão no Brasil hoje é equilíbrio fiscal, endividamento público. Então, quer dizer, o tema da responsabilidade fiscal, o tema, como é que impacta isso no eleitorado? Então, na minha visão, tem impactos mistos isso. E eu não se vê, eu não consigo enxergar isso em pesquisa exatamente. Não, medir.
1: Porque o Bolsa Família ganhou aquele aumento de 15%, dia 19 agora o dinheiro começa a pingar. Será que isso pode ter algum efeito?
4: Acho...
1: O Lula tem 59% contra 28% entre o eleitorado que é beneficiado pelo Bolsa Família. Ele, claro que ele está de olho ali em uns 2% ou 3%. Dúvida. Você acha que pode?
4: Eu acho que para o eleitorado dele, todas essas medidas são importantes para o eleitorado que já é dele. Eu acho que a questão, o desafio do governo é o eleitorado de classe C, né? Aqueles 3% que a gente fala sempre que estão em disputa, que são essas mulheres de classe C que estão aqui na região sudeste, em cidades grandes do Nordeste, ali na beirada de Salvador, Recife, são MEIs, são pessoas que trabalham por conta, estão no corre, como se fala, e é com esse público que eu entendo que ele tem mais dificuldade. A medida das bets, né, que eu acho que foi a que mais chamou a atenção, na minha visão, além de ser uma demanda das mulheres, ela mostrou um Lula mais energizado, assim, foi lá, resolveu, e ele estava muito cansadinho, né, assim, para para o eleitorado. Então, acho que isso foi positivo. Agora, é o incumbente que tem a caneta para fazer isso, mas o grande problema que eu vejo é que é tardio, Nitri. É a mesma coisa que aconteceu com o Bolsonaro. O Bolsonaro também só começou a tomar as medidas ali no final, né? E ele ainda tinha muito mais caneta, porque deu um auxílio emergencial de R$600. Fazia uma diferença na vida do sujeito real. Hoje são paliativos, né? Então,
1: não vai fazer diferença.
4: Tem pouca manobra, mas é o que o governo tem para fazer, né?
5: Murilo, eu concordo com a Sila. Não surtiu o efeito que o governo esperava. Essa do combustível, ao meu ver, também não vai surtir o efeito para virar a eleição. A grande dificuldade que eu vejo do presidente Lula e da campanha do presidente Lula, pelo menos nos trabalhos que a gente tem feito, que eu vejo que ele vai ter que tirar voto do Flávio. Ele já não consegue virar essas eleições, eu não acredito, fazer com que as pessoas vão votar, fazer com que o eleitor engaje muito na campanha, ele vai ter que tirar voto. E como é que se tira voto? Essa é a grande questão, não é fácil tirar voto. Então eu vejo assim uma dificuldade muito grande e não vai ser dando mais, porque as bondades todas foram dadas, desde o imposto de renda, certo? Surte um efeito, que nem o Mitre falou, parece que esse efeito é de 10 dias. Depois de 10 dias ele volta ao normal. Então eu vejo assim uma dificuldade e para virar essa eleição terá que tirar voto de Flávio Bolsonaro.
3: Murilo. Como o Schiller gostou muito de gráficos aqui, eu vou fazer mais uma vez. A gente estava falando sobre Bolsa Família, benefícios. Vocês falaram de Lula tem mais votos ali quando fala para o beneficiário do Bolsa Família. A gente está preparando aqui, porque foi uma das grandes discussões em reta final de campanha, a questão da religião. Inclusive aquela polêmica envolvendo Nossa Senhora. Isso aumentaria voto para o Lula naquela discussão de que Flávio Bolsonaro foi acusado de ter um projeto que, na verdade, não existia, de tirar Nossa Senhora como padroeira do Brasil. Isso foi um grande tema. Aliás, a campanha do PT apostou muito nisso. Quando você olha para cá, ó, municípios mais católicos, primeiro turno de 2022, Lula cai Ele tem uma queda de 5,5 pontos em votos. Não dá para a gente dizer que é voto de católico no Brasil, mas a gente pegou os municípios onde tem

0: mais católicos e ele perde 5,5 pontos. Mostra aqui, por favor, o do Flávio. Na verdade, agora o de evangélicos, né? No caso de Flávio Bolsonaro, de 22 do pai para ele, ele cresce 3,2 pontos percentuais, Flávio, frente ao que tinha o pai há 4 anos. A gente separou também aqui uma arte para poder mostrar, porque a gente foi até olhar, por exemplo, como é que fica em Aparecida, já que a gente falou, aliás, hoje, domingo, nesta segunda-feira, há romeiros aí caminhando em direção ao Santuário de Nossa Senhora Aparecida. A gente está falando aqui da cidade Aparecida em São Paulo, onde fica o santuário, que ficou no meio de toda essa polêmica. Você vê que lá o Jair Bolsonaro já ganhava há 4 anos, mas a diferença ela aumenta de 58,30 para 32,12, aumenta a diferença a favor de Flávio Bolsonaro, ou seja, da família Bolsonaro. Schiller, me parece, diante de tudo que a gente viu, a gente está mostrando aqui a diferença de votos, né? Ou seja, aumentou a diferença a favor da família, no caso Jair para Flávio, em 729 votos. Schiller, me parece que aquela discussão de Nossa Senhora que a campanha do PT apostou não deu efeito. Tal, quiçá, foi um tiro pela culatra também, né?
1: Não, aquela discussão lá talvez tenha sido pior para o Lula, na minha,
0: isso,
1: na minha visão, porque era claramente uma fake news. É. Né? Aquilo assim, acho que as pessoas... Nós estamos na 10ª eleição presidencial no Brasil, né? O que pesa é muita desinformação, há muita paixão, há muita polarização afetiva, muito tudo. Essa campanha, eu estou assim, impressionado com a quantidade, eu acho que a fake news virou uma espécie assim, de modus vivendi generalizado. É
2: impressionante.
1: É algo assim, a minha sugestão aqui é desliguem a internet, né? Por 2 semanas é a melhor coisa que cada um vai fazer aqui pela saúde mental.
2: É uma boa ideia.
1: É impressionante como a para-realidade, a meta-realidade tomou conta do Brasil. Né? Então esse foi um caso, isso vai ficar na história do Brasil como as maiores fake news estruturais, assim, bem pensadas, amalucadas que se criou no Brasil, né? Agora, aqui tem vários cortes interessantes. O Lula perdeu, em relação a 2022, 3,3% da votação. Né? Onde é que se concentrou isso? Basicamente, cidades pequenas no interior.
0: Sim, sim. Cidades até 10 mil habitantes.
1: Exatamente. Né? Foi, quer dizer, o Lula perdeu essa votação relativamente a 2022, fundamentalmente no interior. E tem um corte interessante que eu estava lendo, observando, analisando. Essa perda foi a 8,8% em cidades que têm no mínimo 50% da economia vinculada ao agronegócio.
0: Isso, claro. Endividamento altíssimo do agro, né, Chile?
1: Exatamente. Também. Inclusive, se você vai, é um pouco o fenômeno do oeste da Bahia, Luiz Eduardo Magalhães, você tem um crescimento do agronegócio, não é? Com a cultura do agro, talvez a produtividade, as relações de produção, as relações sociais que se estabelecem ali, e há uma redução do apoio ao Lula, etc. Então, isso são cortes sociológicos que eu acho que tem um pouco, explica um pouco essa diferença de 2022 para 2021.
2: Mas por trás disso aí tem um conjunto de informações aqui que vale a pena a gente considerar. Das últimas eleições para cá, os prefeitos da direita, que representavam 19% do total, hoje representam 43%. Os prefeitos.
3: E recebendo emenda.
2: Da esquerda, os prefeitos da esquerda eram 42%, hoje são 20%. E o centro de 45% para 36%, quer dizer, inverteu. É claro que o agronegócio tem a ver com isso também, é o ambiente do interior. Mas isso aqui explica. O Lula perdeu as pequenas cidades.
4: Mitten, em cima disso que você está levantando mais as vitórias... do maior número de governadores do Flávio em cima do Lula, mostra que no chão, a campanha de chão, teria, se todos adentrassem na campanha, o Flávio teria uma vantagem maior. Porque ele tem muito mais apoiadores hoje do chão, eleitos, deputados, senadores, o movimento de rua, eu te diria, de andança nas ruas, é pró-Flávio. Mas vamos ver se isso na prática vai funcionar, né? Se essas pessoas vão...
2: O Lula está tentando mexer com a velha militância petista. Vamos ver o que vai dar.
3: Você falou a palavra-chave, endividamento, né? É uma campanha sobre custo de vida, né? Nossa Senhora, enfim, todos os temas que pairaram aí, ela é sobre isso como tem sido no mundo, né? A gente está vendo as eleições de meio de termo nos Estados Unidos agora, tem um presidente lá com baixíssima popularidade ligada a isso, ao dia a dia das pessoas, que prometeu que ia resolver e não resolveu. E a mesma coisa aqui, né? As pessoas votaram no Lula por essa memória afetiva do Lula 1, Lula 2, depois da pandemia, e estão achando que ele não resolveu. Então, esse eleitor que o Murilo citou aqui, que não quer saber, é esse. Ele fala, já experimentei um, já experimentei o outro, ninguém resolve a minha vida. E é muito nessa pressão.
4: Isso em cima do que a Sila falou, que mais chama atenção também, que ele, nas entrevistas, eles não perdem muito tempo em falar isso. A gente espera que os debates que vão ter, que eles expliquem, que eles percam um bom tempo na discussão de como resolver a vida dos brasileiros.
3: Sim, a vida real. Primeiro, a vida real não teve.
4: Não,
3: né?
4: Teve.
3: Não teve.
0: A gente vai ter que ir para o intervalo já, mas eu queria que a Deise falasse antes, Deise, porque eu lembrei, enquanto a Sila estava falando, que a gente está falando de proibibete, faz subvenção, polêmica de Nossa Senhora, reajuste do Bolsa Família e tal, mas lembra aquela frase de 92 do estrategista lá do Bill Clinton que falava...
5: É economia, estúpido.
0: Exatamente.
3: Mas proibibete tem a ver com isso, né? Endividamento.
0: Sim,
3: né?
0: Mas o efeito naquele momento ali, ou pelo menos o efeito imediato, ainda não chegou. Não chegou para a campanha como se esperava, né?
5: Exatamente. E você tem... A gente, no Tarde Band News dessa semana que passou, nós entrevistamos a Marília Reis, né, agora senadora, que é brilhante, mas ela falou uma frase que me marcou muito, assim, enquanto ela falava com a Paula e com o Vitor, que ela disse que os brasileiros, eles tinham que dar uma chance para o presidente Lula para ele terminar com a desigualdade no país. E nós até comentávamos, mas 17 anos e 5 meses depois, é esse o tipo de pedido que você faz? E aí, depois de uma pandemia, o presidente ele é eleito com uma expectativa muito alta, que é o que a Sila falou, né? De que eu vou melhorar a vida dos brasileiros, eu vou dar picanha, cerveja. E aí, 4 anos depois, o brasileiro não percebe essa melhora no bolso, a tendência é você rejeitar esse governo.
0: É. Eu vou para um rápido intervalo, a gente volta daqui a pouquinho com o nosso Canal Livre, falando um pouco de eleições e lembrando para você que no próximo domingo a gente tem um debate entre Flávio Bolsonaro e Lula aqui na Band. Você não pode perder às 8 horas da noite. Até já!

0: gente separou mais alguns dados aqui para mostrar para você. A gente falou agora há pouco, o Chile colocava muito bem o quanto que Lula perdeu muito em cidades pequenas do Brasil, em municípios até 10 mil habitantes. Mas a gente olha aqui, por exemplo, cidade de São Paulo, é a cidade mais populosa em termos de cidade do Brasil. Você vê que, frente a 2022, Lula contra Jair Bolsonaro, e agora Lula cai, Flávio cresce. A diferença é que há 4 anos... contra Jair Bolsonaro era de 657 mil votos, dessa vez foi de 291 mil votos. Cai bastante a diferença. Isso é cidade, tá? Se a gente fosse pro estado de São Paulo, no estado de São Paulo, Flávio Bolsonaro venceu. A gente separou alguns outros dados também. Agora eu acho que a gente tem Minas Gerais. Sempre se fala muito sobre Minas Gerais como esse estado pêndulo que de um lado pro outro define. Isso aqui foi estado de São Paulo, que a gente mostrou, que eu falava agora há pouco que é o estado onde Flávio Bolsonaro no estado venceu. Aqui tem Minas Gerais. Vantagem há 4 anos, primeiro turno, 4,69, você tem em Minas Gerais, na verdade, a vantagem para Flávio Bolsonaro de 4,91, ou seja, Flávio Bolsonaro vence por praticamente 5 pontos de diferença no estado de Minas Gerais. E a gente tem também, olhando agora para Nordeste, olha só, em primeiro turno há 4 anos, a diferença que você tem entre Lula e Jair, 21 milhões contra 8 milhões. Aqui de 21 para 10, ou seja, Flávio consegue crescer. Há uma queda aqui em relação de Lula, né, em relação a 4 anos, uma queda dele. E também você tem votos a mais de crescimento em direção ao PL. Ou seja, são números que vão explicando um pouco essa conta. A gente foi aqui para Goiás, para Guarani de Goiás, para mostrar onde a gente teve a maior queda de Lula, né, onde você vê até que Ronaldo Caiado está dentro ali, dentre os mais votados, que é o estado dele, mas você tem a maior queda de Lula, 24,5 pontos se dá nessa cidade em Goiás. Claro que você tem aí votos que são distribuídos entre Ronaldo Caiado e Flávio Bolsonaro. E a gente tem também o último gráfico que a gente mostrou, onde Flávio cai, onde Flávio, frente ao pai, onde tem uma queda dele no Piauí, em São Julião, aliás, o estado onde o PT conseguiu reeleger seu governador. Então, Schiller, quando a gente olha para muitos dados aqui, a gente vai na direção, como a gente falava, de que em capitais e até mesmo no Nordeste, onde o Lula sempre teve uma vantagem maior, até ali houve uma diminuição dessa diferença. E, consequentemente, onde ele contava bastante, ele acabou não conseguindo manter o que teve há 4 anos, né?
1: Vamos lá, né? No Nordeste, acho que existe esse fenômeno, né? Uma expansão gradativa da fronteira do agronegócio. Não é agronegócio no sentido tipificado, né?

0: nós estamos falando de agronegócio diferente, mas as relações de mercado ligadas ao agro, à produção, né, agropecuária, né, e também especializada em certas regiões, onde você tem uma mudança no perfil da economia e daí da inserção das pessoas, mais carteira assinada, você tem mais gente ligada ao setor produtivo formal, não é? Você tem menos gente dependendo do governo. O Lula tem uma grande vantagem histórica entre pessoas que são beneficiárias de programas de transferência de renda. Não é? Então, se você fizer um gráfico no Brasil entre estados, é praticamente uma linha extrema, a correspondência é muito forte. Se você comparar pessoas dependentes do Bolsa Família com carteira assinada, né, eleição Flávio. E mais pessoas dependentes do programa de transferência de renda, menos carteira assinada, propensão Lula. Isso é uma linha de extrema, uma correlação muito forte lá no Brasil. Na medida que você tem expansão da fronteira agrícola produtiva, você tem um encolhimento disso. O maior eleitorado do Flávio se dá exatamente nessa classe média, né? Não dependente de programa de transferência de renda, trabalhadora, né? O Lula tem uma presença forte na classe mais de maior escolaridade urbana, de maior renda, né, em grandes cidades, e no eleitorado de menor renda. É curioso isso, né? Por razões diferentes, né? Mas que explica um pouco essa mutação brasileira.
1: Agora, é interessante olhar esse número. No Nordeste, você mostrou isso aí, mas não tem a porcentagem. O Flávio cresceu 32% em relação ao pai dele.
2: Exato.
1: O pai dele teve 8 milhões e 300 mil votos. O Flávio teve 10 milhões e 400.
3: Mas acho que o alarme que soou no governo antes da campanha foi justamente a perda de apoio no Nordeste. Isso já vinha do governo. Né? O Nordeste já começou a tirar a aprovação do Lula.
4: Mas teve uma crítica, né, Sila, muito forte ali da coordenação de campanha. Inclusive, numa discussão deles, lavando roupa suja depois, de que a coordenação de campanha era muito São Paulo, que deveria ter tido mais componentes e pessoas do Nordeste, tanto que agora, no segundo turno, diversos nomes do PT do Nordeste entraram com força. Camilo Santana, Rafael Fonteles, que é um governador que se reelegeu com grande popularidade, né? Se elegeu muito bem no Piauí.
1: O Rui Costa.
4: Enfim, agora. Mudou um pouco porque perceberam isso, talvez.
3: Né? Mas também são os eleitos, né? Quer dizer, é o que temos.
5: São os três. O problema que a gente sente do Lula no Nordeste é a palavra sonho. As pessoas sonharam muito com a eleição do Lula, que as coisas iriam acontecer, certo? Principalmente a melhoria de renda, de consumo, e não aconteceu. Então ele vai ter que ter uma campanha muito propositiva nesse aspecto, convencer eles de volta de que é possível, né?
4: Trazer aquela coisa da esperança. Exato. E tudo mais. Né?
1: Mas só a ofensiva no Nordeste não resolve. Eu acho que a decisão vai estar no Sudeste.
5: Eu concordo com você, Miquel.
3: Mas eu percebo que...
5: A decisão, ao nosso ver, vai ser no Sudeste. Se o Flávio conseguir manter essa vantagem ou ampliar um pouco, não há voto no Nordeste suficiente para virar.
3: A briga é aqui. Agora... A briga é aqui. Agora, essa estratégia do risco me parece uma estratégia bem pensada, não é? Porque as pessoas, na verdade, não conhecem o Flávio. E o Flávio, quanto mais ele fala e quanto mais falam por ele, mais risco ele corre. Né? A gente falou aqui de ajuste fiscal. É difícil, nesse momento, você propor um ajuste fiscal, mas, ao mesmo tempo, ter que dizer, não, mas eu não vou mexer no salário mínimo, mas eu não vou mexer no Bolsa Família. Né? Ele está anunciando aí, vou cortar ministérios, enfim, que são coisas que a gente sabe que é irrisório para resolver esse problema. Então,
5: isso que a Sila falou.
3: Para o Flávio é administrar o tempo até o final, né? E por isso que o debate vai ser importante.
5: Isso que eu ia te falar, isso que a Sila falou é o grande problema do Flávio. Ele está preparado, isso ele vai mostrar nos debates. Acho que o debate da Band aqui vai ser uma...
3: Vai ser uma audiência.
5: Uma audiência, exatamente.
1: É porque, eu não tenho dúvida, esse debate vai ser decisivo.
3: Histórico.
1: Agora, o que eu acho é que esse déficit, que eu acho que é o maior déficit da campanha, que é o déficit de conteúdo, ele continua aí. Então, você falou questão fiscal. A questão fiscal, ela está...
0: Esse é um paradoxo brasileiro, permite-me, porque acho que tocou no ponto central. Aliás, é um paradoxo para muitas eleições, né? Todo mundo no Brasil acha, todo mundo é exagero, mas quase todo mundo no Brasil acha que nós temos que fazer um ajuste fiscal, mas quando vai detalhar o que é um ajuste fiscal, é um problema.
3: Ele elege um congresso gastador, né?
4: Não me fala a realidade.
3: Elege um congresso gastador cheio de emenda.
1: Inclusive, Gila, você pode ver o seguinte, você encontra aqui e ali, por exemplo, o Flávio disse que aposentado vai continuar recebendo o reajuste acima da inflação. Sim, tá. Ele não vai mexer no salário mínimo também, vai continuar valorizando o salário mínimo. São duas informações que sozinhas elas não significam nada. Então, por isso que eu estou dizendo, nós temos que ainda

0: acreditar e insistir, nós jornalistas, com uma busca de respostas mais completas por parte dos candidatos.
1: Na verdade, ainda existe uma espécie generalizada no Brasil, uma espécie de pensamento mágico, né? De que você pode conviver com uma dívida pública e vai expandindo infinitamente, que ajuste fiscal é um pouco teórico, né? Ninguém sabe exatamente o que é isso. Quem é que sabe o que é exatamente déficit primário no Brasil? Déficit nominal no Brasil. Dívida pública era 70%, agora 80%. Mas o que significa isso? É tangível? Isso é difícil, né? Então, quando você vai... É curioso, as campanhas começam, algumas, pelo menos, mais à direita, mas muito liberais e terminam muito pouco liberais.
0: Claro.
1: Né? Porque no final...
0: Não sei, nem dúvida.
1: Eu vi recentemente um vídeo, inclusive, do coordenador econômico da campanha do Flávio, desmentindo, não vamos privatizar tanto assim, não vamos mexer no salário mínimo, não vamos, né? Porque, obviamente, tem um custo eleitoral brutal.
0: Claro, o Flávio aqui no Canal Livre falou, eu tenho uma tia aposentada, você acha que eu vou prejudicar a minha tia?
1: O debate é interessante, porque ele vai tangenciar estilos, ele vai inflexões,
0: agora eu quero ver um candidato cobrar o ajuste fiscal do outro, isso que eu quero
1: ver. O bom do debate é que não é o jornalista cobrando, é o próprio candidato cobrando.
2: Eles podem ir para pautas as mais, né?
3: Deixa eu só perguntar uma coisa sobre a campanha do Lula, Deise. A Cátia Abreu, ex-ministra, teve até uma postura ali corajosa na coordenação e depois repetiu isso em campanha, em que ela chegou a falar em menos Janja e mais Alckmin, dizendo que o Alckmin, um vice-presidente que sabe o que está falando, que entende, deveria ser mais exposto, mais explorado, e que foi um erro da campanha e tal. Qual é a sua avaliação sobre isso, sobre o uso dele na campanha, como que ele ainda pode ser útil?
4: A diferença do Alckmin para a Janja, comparação aqui, né? Mas a Janja, ela não agrega nada na campanha do presidente Lula, ou quase nada, né? Muito pelo contrário, todas as vezes que ela se manifestou... Teve ruído, né? Isso, obviamente, acaba não sendo positivo. O Alckmin, ele faz um papel que, obviamente, ele foi chamado para isso, que é quebrar esse estigma da esquerda. Então, ele conversa com um empresário aqui no Sudeste, interior de São Paulo, que é mais o setor agro, ele conversa com esse empresário, ele conversa com o setor agro de uma forma muito mais aberta. A Janja, ela não traz esse ativo para a campanha do presidente Lula. Então, quando a Cátia Abreu, ela se manifesta, eu entendo que é isso que ela está tentando mostrar. Utiliza mais o Alckmin porque ele quebra esse estigma da esquerda e a Janja, ela só acirra ele. Então, não traz benefício nenhum.
1: Mas entre a Janja e o Alckmin, acho que o Lula fica com a Janja, né?
2: Então, eu acho que essa é a questão. Olha, eu trabalhei com muitos políticos. A mulher do candidato... Não tem como.
0: Agora, que o Alckmin
3: fala mais alto.
0: Que o Alckmin é um ativo importante no quadro do governo e foi mal usado, não há dúvida nenhuma.
2: Fundamental na outra, com a frente ampla.
0: Exato. Fundamental, claro. Agora, há uma crítica interna no PT com a qual eu concordo plenamente. Primeiro é o seguinte: subestimar o adversário. Quando o Bolsonaro indicou o filho para ser candidato, gente, o que eu ouvi de gente comemorando na área do PT, bom, é o adversário ideal, etc.
3: Não só no PT. Agora há pouco a Deise estava lembrando bem que esses partidos todos que hoje estão se aproximando do Flávio, tiraram o corpo, correram, o Murilo falava disso, ele teve que fazer uma chapa puro sangue para poder fechar a chapa dele. Todo mundo falou, não vai dar em nada isso aí.
0: Não acharam um vice, entendeu?
2: Mas seria uma campanha mais fácil se não tivesse.
0: Agora, outro erro que estão discutindo lá, outro erro que eu acho que também de fato é um erro, foi aquele investimento que até nem chegou a acontecer. Aquele investimento do PT em comparar legados. Eu acho que isso não resolve, você tem que olhar para frente, é o futuro, é a vida do eleitor, vai melhorar ou não vai. Entendeu? Ficar com essa coisa, comparar legados, também foi uma perda de tempo.
2: Não, eu ia dizer que o que tem de pior numa campanha é ela não ter uma estratégia clara para todo mundo que está na campanha. E eu acho que é isso que acontece na campanha do presidente Lula. Ela é errática no sentido de cada um fez o que achou melhor fazer. Todos esses personagens que a gente está falando, isso é o de pior numa campanha.
0: Exatamente.
2: Até você ter uma estratégia errada é melhor do que você não ter nenhuma.
1: Eu tenho uma teoria, que a gente vai discutir muito isso, talvez no pós-eleições até, mas a minha impressão é que há uma convergência lenta, uma migração para um voto mais à direita, ou mais conservador no Brasil, a médio prazo, né? Como também tem na América do Sul. Esse é um tema continental, na minha impressão. Quer dizer, eu acho que ele foi, em certa medida, represado, esse movimento, pelos problemas, vamos lá, do governo Bolsonaro 1, né, por todos os problemas,

0: pandemia, questão da urna eletrônica, questão, enfim, todo o debate ideológico que houve, etc. Né? E pela personalidade do Lula, pelo recall do Lula, então o Lula segura, vamos lembrar, olha a votação do Haddad em 2018, né? Compara com o Lula. Então o Lula tem um recall que é pessoal, que é um voto dele, que talvez tenha uma parte que não é nada ideológica, é simplesmente uma memória pessoal, popular, histórica do Lula, né? Mas que não é transferível para a esquerda. E que se não fosse o Flávio o candidato, Flávio pode ter, acho que é um candidato que foi surpreendente em toda a campanha. Foi surpreendente desde o início. Né? É, surpreendente, surpreendeu inclusive o comando da campanha do PT. Mas poderia ser uma diferença muito maior. Na minha visão, eu acho que a oposição estaria numa distância maior em relação ao Lula.
1: Se fosse um Tarcísio, por exemplo.
0: Se fosse algum candidato como Tarcísio, assim por diante. Não, não me parece evidente isso. Ah, evidentemente que é difícil comprovar isso agora, porque você não tem como.
2: Agora, a descrença no Flávio no começo é uma coisa impressionante. Inclusive a tal terceira via, né, que eu não acho, não vejo muita razão nessa expressão terceira via ali,
3: não tem nenhuma,
2: mas estão chamando de terceira via. Ali eles contaram com isso, contaram com a fragilidade do Flávio.
3: Mas né? Eu só me permitindo só discordar um pouquinho. Eu vejo que tem um looping de oposições no mundo. Onde tem direita, ganha esquerda. Onde tem esquerda, ganha direita. Há uma insatisfação com relação aos governos generalizada. E aqui no continente você tem toda a razão. O movimento é de direita, mas porque era de esquerda. Né? E assim, os presidentes hoje, eles são eleitos e eles não são populares. Eles ficam com o país dividido por conta dessa diferença muito pequena entre os dois. O país já sai dividido. E é o que vai acontecer aqui também. Eu não tenho ilusão de que o próximo governo vai ser
2: uma
3: popular, porque
2: metade
3: do país vai ficar insatisfeita, seja qual for a escolha.
2: Esse
3: é o drama dos...
0: Eu tenho perfeita consciência que essa tese é controversa, tá? Mas é uma impressão que eu tenho. Se você pegar Congresso Nacional, se você pegar governadores, prefeitos, né, você pega numa linha de médio, você tem um crescimento lento, mas um crescimento parece orgânico. Você pega deputados muito bem votados, jovens, liderança, renovação, retórica política, migrando para este campo, que talvez a esquerda tenha que se adaptar.
3: Sim.
0: A esquerda... O PT fez uma pesquisa há coisa de 10 anos atrás na periferia de São Paulo.
3: Da Perseu Abramo, né? Maravilhosa essa pesquisa.
0: Uma pesquisa muito interessante, mostrando aspirações das pessoas que vivem na periferia.
3: As aspirações,
0: exatamente. As aspirações das pessoas. E uma, nunca me esqueço de uma frase, a aspiração de ter uma franquia da Cacau Show, de colocar o filho numa escola particular, de ter um pequeno negócio, lá, de não depender do governo, de ter uma vida... Bom, são aspirações que tem um meio,
2: aí,
0: por exemplo,
2: mas aí
0: empreendedor individual.
2: Tocou num ponto aí que é onde tem uma miopia, teve uma miopia do PT. O PT não entendeu muito isso, demorou. É. No final o Lula começou a mexer no discurso, mas demorou a entender.
1: Ô Mitri, faltam 2 minutos, eu quero ouvir todos vocês sobre o seguinte. Daqui a uma semana a gente tem um debate aqui na Band. Começar por você, Deise. O que, que você acha, de para vocês serem mais concisos, de postura dos dois? Como é que será, na sua visão, Lula e Flávio Bolsonaro no debate?
4: Extremamente agressivos.
1: Os dois? Você acha que Flávio não pode jogar um pouco parado e tentando falar de propostas e ser o cara mais pé no chão?
4: Eu acredito que ele pode até pensar nisso, mas o jogo vai para agressividade. É matar ou morrer essa eleição. Não vejo ela como sendo ponderada, não.
1: Sila.
3: Olha, 60% dos eleitores, a gente tem perguntado constantemente, querem o debate. Então, em primeiro lugar, acho que vai ter uma grande audiência, as pessoas querem assistir, querem saber quem é o Flávio e o que o Lula propõe para um Lula 4. Então, nesse sentido, acho que vai ser muito importante. E eu tendo a concordar com a Deise de que vai ser agressivo, acho que vai ser difícil de aguentar, mas o Flávio vai ser certamente muito treinado para esse momento. E ele precisa justamente mostrar esse lado mais conciliador que o Jair. Mas eu não sei se eles conseguem.
0: É. Olha, eu tendo a concordar também, mas acho extremamente perigoso isso. Eu nunca me esqueço do debate Lula-Alckmin, onde Alckmin precisava virar voto, ele precisava encostar.
3: Boa lembrança.
0: Ele entrou brabo, ele entrou agressivo e perdeu o debate. Por que, que perde
2: mas o debate? Aquele não era o Alckmin, é. Né? Existe o Alckmin mandou um outro para participar.
0: Existe uma expressão bem brasileira que é atravessar o samba. O Schneider, carioca, ele conhece bem. É.

0: você não pode atravessar o oceano, né?
1: É verdade.
0: Então você pode, você tem que ser agressivo, mas na medida certa.
1: Claro.
0: Que o leitor vê, porque há uma diferença entre a agressividade, o destempero, o desequilíbrio. Claro. Às vezes é muito tênue.
2: Murilo. Eu vejo que vai depender demais das pesquisas de quinta e sexta, dos resultados dos trackings. Isso vai mexer nas estratégias deles. Talvez um candidato tenha que vir mais provocativo e o outro mais calmo. Vai depender demais do resultado dessas pesquisas, que isso que vai depender, vai definir a estratégia de cada candidato. Agora, pelas pesquisas que a gente faz, que nem a Sila falou, a grande maioria quer o debate, quer o confronto. Só que eles estão esperando soluções. Que eles não venham aqui para discutir o que todo mundo já sabe. Quem é mais culpado e quem é menos culpado. Aí, se vier para essa discussão, o debate termina no 0-0. Não vai ter vencedor.
3: Mitre.
1: É o que eu digo. Eu não posso imaginar que esse déficit de conteúdo que nós estamos denunciando aqui desde o primeiro dia da campanha vai continuar o mesmo depois do debate. Não é possível. Tem que haver um confronto de ideias nesse debate. E os dois candidatos sabem disso. Outra coisa que eles, se não sabem, deviam saber, é que a agressividade pura e simples em debate não dá voto. Eu já participei de mais de 50 debates na minha vida. Eu já vi muito candidato perder definitivamente suas possibilidades por excesso de agressividade. O eleitor não quer isso. O eleitor não quer um sujeito dando murro nos outros. O eleitor quer um comportamento adequado para um governante. É isso que ele quer.
0: Quer que no debate ganhasse a eleição, o Ciro Gomes era presidente do Brasil.
1: O Ciro é um grande debatedor. Grande debatedor, mas ele passa do ponto às vezes.
4: Nem no governo ele conseguiu ganhar agora no Ceará.
5: E agora tem os cortes dos debates.
1: É, ainda tem isso também, você imagina.
4: Que fica.
1: Um destempero bem cortado e julgado nas redes.
5: É sobre isso.
1: Não,
4: Olha, eu queria agradecer a sua audiência no Canal Livre de hoje, dizer que na semana que vem, 8 da noite, a gente faz o nosso debate e na sequência, um debate previsto para algo como 2 horas, e na sequência, às 10 da noite, a gente entra para o nosso Canal Livre, justamente analisando esse debate por 1 hora, 1 hora e meia, falando do debate e também da última semana de campanha nesse segundo turno. Agradecer a Deise, agradecer a Sila, Schiller, Murilo Hidalgo, Mitre, principalmente a você de casa. Uma ótima semana. Até semana que vem, a gente te espera. Tchau, tchau.

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1: Estamos de volta, Bandeirantes a Caminho do Sol. Eu sou o Diogo Braga, acompanho vocês nesta reta final de programa. Meia horinha só, pessoal. Vai mandando aqui sua mensagem no 11 999 04 8756, o nosso querido WhatsApp. Aqui o computador deu um probleminha, mas vai continuar mandando mensagem que a gente vai arrumando aqui e vai soltando para você, claro. E a enquete do dia é muito fácil, para alguns, para outros nem tanto. Quais são, para você, os times que vão ser rebaixados no Campeonato Brasileiro deste ano? E, enquanto isso, Ailton Dias já está no estúdio. Bom dia, Ailton, tudo
2: bom
1: bem?
2: Bom dia, a todos. Olha, tá uma briga difícil, hein, Diogo?
1: É, para você, qual que serão os times rebaixados?
2: O Chapecoense já caiu, né? O Chapecoense, né?
1: É.
2: Então, tem três aí numa briga boa, né? Mirassol, Corinthians, né? Quem mais? Inter, Grêmio. É. Olha... Sete rodadas ou seis tá faltando?
1: Faltam... Cadê a tabela aqui do Brasileirão? É sempre um número difícil, eu sempre me confundo pra não dar informação errada.
2: É verdade, é porque agora...
1: Faltam oito rodadas.
2: Então, tá complicado, hein?
1: É...
2: Olha...
1: Bom, os meus palpites, e não é falando com o
2: coração. Eu quero ver os confrontos que tem pela frente de cada time, pra você ter uma...
1: Eu tava analisando as tabelas de Corinthians, Grêmio e Inter. A tabela mais difícil é do Grêmio.
2: Do Grêmio?
1: Do Grêmio é mais difícil. A do Corinthians eu acho que é a mais fácil. O problema é que o Corinthians não tá ganhando de ninguém. São oito jogos sem vencer. Só
2: tá
1: perdendo. Assim, o Corinthians joga, por exemplo, com Vitória e Mirassol em casa. Precisa ganhar desse
2: time. Precisa ganhar.
1: Se não ganhar deles, vai rebaixado.
2: Pode, é verdade.
1: Pode levar. Aí pega o São Paulo fora, que é clássico, pode ganhar. É. Vice-versa, pode perder.
2: Exatamente. O São Paulo já deu uma aliviada, né?
1: Deu uma aliviada.
2: Isso aí.
1: E o Inter e o Grêmio têm tabelas mais difíceis, principalmente o Grêmio, porque os jogos em casa do Grêmio são mais difíceis. E o Grêmio não venceu nenhum jogo fora de casa no campeonato. Vitória e Grêmio não venceram nenhum jogo. Por isso que, por ter os jogos mais difíceis em casa, a situação é mais complicada. Mas eu acho que vai cair Mirassol, Internacional, Remo e Chapecoense. Eu acho que o Corinthians e o Grêmio escapam. Não é pelo coração, não, mas acho
2: vamos
1: que
2: ver, né? Vamos ver.
1: O Renato Gaúcho vai dar um jeito lá no...
2: Vamos ver se o Seedorf dá uma ajeitada no time, né?
1: Vão ser os jogadores.
2: Então tá bom.
1: Eu acho que não vai mudar nada, não.
2: Então tá bom, Diogo. A esperança, né?
1: A esperança. Muito obrigado, Ailton Dias, aqui dando uma palavrinha pra vocês aqui no Bandeirantes.
2: Matando saudade, né, Diogo?
1: A caminho do sol, enquanto...
2: Meus ouvintes me pedem, né, Diogo?
1: Toda hora. Cadê, ó? Ó, eles querem essa vinheta também, ó. Cadê a vinheta aqui, ó?
2: Quer cafezinho?
3: Quero café!
2: Olha o cheirinho.
3: Quero
2: de café. Vou fazer um, vou tomar o meu, né? Tá pronto, né, Silvana?
1: Por favor.
2: Tá pronto.
1: Tome por mim, que eu já vou dormir, então não quero tomar pra não estragar meu sono.
2: Espantar.
1: Isso, exatamente. Muito obrigado, Ailton Dias aqui no Bandeirantes Caminho do Sol, revisitando vocês depois de... Toda hora eles pedem, todo dia eles pedem, viu?
2: Todo dia eu tô aqui.
1: Tá, então tá bom, dá uma palavrinha. Enquanto isso, o nosso WhatsApp ainda não carregou, mas vai mandando aqui que já a gente solta as suas mensagens no 11 999 04 8756, respondendo justamente isso, pessoal. E aí, qual time você acha, quais os times que vocês acham que vão ser rebaixados para a segundona, estarão na Série B do ano que vem? Não vale falar com o coração, hein? Seja você corintiano ou rival, ou torcedor do Inter, do Grêmio, não vale falar, tem que analisar direitinho a situação na tabela para vocês colocarem quem serão rebaixados. Ó, peguei aqui o celular dos ouvintes, que aí eu consigo ler algumas mensagens de vocês, principalmente de texto. E o nosso querido Márcio Mourão, de Campinas, pediu a seguinte música: Duran Duran, Ordinary World, a melhor. Vamos tocar.

0: O Ailton Dias, oi. Um ouvinte perguntou aqui, na opinião de vocês, qual é a solução pro Corinthians sair da lama? Então eu começo com a sua resposta.
1: Joga a bola! Acertar, né? Os passes, né?
0: O Ettore de Santo André.
1: Correr perguntou. Um pouco mais, né?
0: É, eu acho que vai um pouco além aí, mas eu concordo que precisa jogar mais bola. Principalmente os nossos queridos atacantes ali, Memphis e Garro, estão devendo a beça. O Yuri tá voltando de lesão, ainda não dá pra cobrar muito, mas Memphis, meu Deus do céu, cara. Ontem ele tocava na bola e ele perdia. Impressionante. E o Garro também. Foi um reforço ontem o Corinthians não contar com o Garro, mas não deu muito certo também. Tem mais ouvinte aqui pedindo música. Milagre da Festa. Moacir Franco pediu aqui. Bom dia, Diogo. Sempre na escuta. Faz uma reflexão pra quem que pediu oração pra todos e fé. Novail do Jaraguá. Vamos tocar. Moacir Franco. Milagre da Flecha.

Homenagem à Nossa Senhora Aparecida, padroeira do Brasil, dia dela hoje, dia das crianças também. Muitas homenagens hoje no dia 12, tão especial para muita gente. Já tivemos aqui várias histórias de ouvintes que se recuperaram de doenças ou de outros problemas e agradecem a Nossa Senhora Aparecida. Então a gente aqui deixa a nossa homenagem. Vamos, antes de ir pro giro de notícias aqui,

Bandeirantes Caminho do Sol, vamos com uma música que homenageia ela, que muitos ouvintes já pediram. Eu tenho certeza que você que está acordando agora vai querer ouvir também sobre Nossa Senhora Aparecida.

O Celso Estela de Mauá mandou aqui, ó, Corinthians, Inter, Remo e Chapecoense. A opinião dele. Tem mais aqui participação de ouvinte. Por enquanto, pessoal, só conseguindo ler as mensagens de texto, porque tivemos um problema aqui no computador que a gente coloca os áudios. Então, se der para mandar por mensagem, fica mais fácil para mim. Quem vai cair pro Moacir Rissoni. É, bom dia a você e a todos os ouvintes. O Palmeiras deu um passeio ontem no Corinthians. É verdade, vamos tocar o hino aqui do Verdão. Em homenagem ao Palmeiras, que deu um baile, um chocolate no timão ontem. Vai cair Chapecoense, Remo, Inter e o Grêmio. Dupla Renal, Grenal vai cair para o nosso ouvinte. Bom dia, Diogo, Roberto de Botucatu. Uma excelente segunda-feira a vocês. Por aqui, 17 graus. Um abraço. Botucatu, 17 graus aqui também, viu? Querido Roberto, 17 graus, o termômetro marcando aqui na capital paulista. Hoje vai tem previsão de pancadas de chuva à tarde, ali principalmente tarde e noite, pancadas moderadas a fortes, segundo o CGE, e a temperatura oscila entre 18 e 26 graus. E amanhã, acabando já o feriado, rotina normal para muita gente, mínima de 18, máxima de 28 também, com instabilidades que podem provocar chuva de pancadas moderadas a fortes, com rajada de vento e formação de alagamento, segundo o CGE, também entre o fim da tarde e o início da noite. E com essa informação do tempo, a gente vai justamente girar agora a reportagem para você ficar sabendo de tudo que está acontecendo no Brasil, na sua cidade e no mundo.

O caso do Banco Master no STF faz aniversário hoje. Completa um mês suspenso na presidência da corte com pedidos de soltura e apuração aguardando análise. No dia 12 de setembro, o ministro e presidente Edson Fachin da corte determinou que André Mendonça enviasse todos os processos relacionados a investigações do banco que apura supostas fraudes financeiras, além de corrupção, lavagem de dinheiro, coação e também vazamento de dados sigilosos. A medida foi tomada em meio à crise institucional instalada no Supremo após André Mendonça determinar à PF a elaboração de um relatório sobre as conexões de Daniel Vorcaro com Alexandre de Moraes. Agora, vamos saber como é que ficou o dia dos candidatos à presidência da República.

0: Flávio Bolsonaro volta a dizer que não vai acabar com programas sociais caso seja eleito presidente da República. Neste domingo, o candidato do PL se reuniu com prefeitos e vereadores da região metropolitana da capital paulista. No discurso, Flávio Bolsonaro acusou o PT de usar mentiras como estratégia na campanha.
1: Chega ao governo com a mentira. O PT tenta se sustentar no poder com a mentira. Não vai ter fim de Bolsa Família. Foi o Bolsonaro que triplicou o valor do Bolsa Família. Como é que alguém está pensando em acreditar que nós acabaríamos com isso? É mentira. Ah, o Flávio vai acabar com o reajuste para o salário mínimo. Mas, por exemplo, não vou acabar, vou manter. Eu já cansei de falar 300 mil vezes, vou repetir várias vezes na frente da empresa.
0: Já o presidente Lula participou neste domingo de um ato na Avenida Paulista ao lado de apoiadores e também lideranças políticas. O evento foi convocado por estudantes, movimentos sociais e também outros partidos de esquerda para mobilizar os eleitores. No discurso, o candidato à reeleição pelo PT pediu para que as pessoas convençam quem não foi votar no primeiro turno.
2: Muita gente que tem acima de 70 anos não foi votar porque a lei não exige que vote. Entre abstenção e pessoas que não foram votar, são 30 milhões. Nós temos a obrigação de conversar com as pessoas que acham que não tem mais direito de votar. Que 60 anos ou 70 anos não transforma a pessoa em inútil.
0: Ainda sobre as eleições, muita coisa rolando na justiça eleitoral, decisões, não decisões, e uma delas é em relação ao canal Exército do Lula, porque o corregedor eleitoral da justiça eleitoral reabilitou o canal, contrariando uma decisão do presidente do TSE, Tribunal Superior Eleitoral, Cássio Nunes Marques. Vamos acompanhar os detalhes com a Milena Dias.
3: O Corregedor-Geral da Justiça Eleitoral, ministro Ricardo Villas Boas, suspendeu a decisão do presidente do Tribunal Superior Eleitoral, Cássio Nunes Marques, que tiraria do ar o canal Exército do Lula. A decisão é preliminar e deve ser discutida em plenário no TSE. O presidente do TSE havia determinado a suspensão do canal Exército do Lula depois de um pedido da campanha do candidato Flávio Bolsonaro. O canal tem mais de 3 milhões de seguidores, distribui áudios, vídeos e orientações aos apoiadores do presidente e é coordenado pelo deputado federal André Janones. Segundo Nunes Marques, a suspensão atinge a estrutura que Janones descreve como exército de soldados que executam o que lhes é ordenado sem examinar.
0: Este foi o giro completo aqui de notícias no Bandeirantes, a Caminho do Sol. Daqui a pouquinho você fica sabendo de tudo que está acontecendo aí na sua cidade. Só passando agora para dar um recado para o pessoal aqui de São Paulo. Algumas linhas do transporte público estão com problema. A linha 7 Rubi está com operação diferenciada para intervenções na infraestrutura e modernização da linha. Os três circulam em via singela entre Botujuru e Campo Limpo Paulista. A transferência é necessária em Francisco Morato. Linha 9 Esmeralda. Devido à atividade de manutenção programada, os trens circulam com maiores intervalos entre as estações Osasco e também Varginha. Tem problema também em outras linhas aqui. A linha 17 Ouro continua com aquela operação especial, das 6 da manhã até as 10 horas da noite. E a gente já traz aqui a informação de outras linhas. Nas estradas, começando pela Regis Bittencourt, tudo tranquilo, sentido Paraná e também sentido São Paulo. Se você que não é aqui de São Paulo quiser saber da sua estrada, manda mensagem que você vai passar aqui no nosso WhatsApp no 11 99904 8756. São muitas, né, pelo Brasil, por isso que eu acabo escolhendo aqui mais perto de São Paulo para trazer informação para o ouvinte. Anchieta Imigrantes também está tranquila e de volta, ainda 4h46 da manhã, sentido São Paulo e sentido litoral. Ayrton Senna e a Dutra também não apresentam nenhum problema. Eu vou acompanhando o mapa aqui ao vivo com vocês. Então, caso apareça alguma coisa, eu noticio na hora para vocês. A Fernão Dias, sentido São Paulo e sentido Minas Gerais,

Por enquanto, sem trânsito, nessas rodovias que eu falei também no Rodoanel, nenhum problema. O nosso querido Moacir Rissoni, de Mogi das Cruzes, pediu, e a gente tem que acatar, porque hoje, né, o palmeirense merece todas as homenagens possíveis. Pediu O Amor é Verde, de Moacir Franco,

Antes de continuar tocando, só faltaram algumas informações sobre as outras linhas. A linha 11 Coral, operação parcial devido a serviço de manutenção. A circulação de trens entre as estações Tatuapé e Corinthians e Itaquera está interrompida e o percurso pode ser feito gratuitamente pelo metrô, que é a linha 3 Vermelha. Linha 12 Safira, problemas técnicos no sistema de energia. Os trens da linha 12 estão circulando com intervalos maiores entre estações Engenheiro Manuel Feio e Calmon Viana. E a linha 17 Ouro, como eu falei, só começa a operar a partir das 6 horas da manhã.

O Amor é Verde, homenagem a todos os palmeirenses que estão felizes da vida, parabéns, jogaram demais ontem e merecem aí essa briga pelo título junto com o Flamengo. Bom dia, Pedro e Silvânia, Palmeiras. Aqui é Palmeiras. Um abraço pra você, Joel Meibat. É isso? Jaú, São Paulo. Bom dia, Durvaldo Prado. O Timão... Aí não pode falar o que você escreveu aqui. Mas um abraço pra você, viu, Durval do Prado. Bom dia, Diogo. Aqui é Osmar, direto do Algarve, Portugal. Que legal. Mais um ouvinte aqui internacional acompanhando o Bandeirantes a caminho do sol. Fico sempre muito feliz com essas mensagens ao redor do mundo. Cai. Inter, Corinthians e Chapecoense, eu imagino que você escreveu aqui. Chapecoense e Remo. Grande abraço pra você. Bom dia, Diogo. Para o Corinthians, tem que abaixar o salário milionário deles. Roberto Bernal, Santo André. Um abraço pra você. Aí, a opinião do ouvinte do que tem que ser feito. Mais mensagem chegando, muita gente mandou aqui. Bom dia, Diogo. Hoje é aniversário da minha esposa Thaís. Parabéns pra ela. Palmas aqui, ó, pra sua esposa. E o nosso ouvinte pediu Queen. I was born to love you. Que música, hein? Parabéns pelo pedido. Eu vou colocar aqui na fila. A gente já vai preparando. Aqui é tudo ao vivo, pessoal. Vocês pedem. Eu leio na hora. Já seleciono a música. Ela demora um pouquinho pra carregar. E saiu do forno.

Queen, I was born to love you. Muito obrigado pelo seu pedido. Tá todo mundo aqui mandando mensagem sobre Corinthians, Palmeiras, os outros clássicos, quem vai cair, quem não vai cair. Você pode continuar mandando mensagem no 11 999 04 8756. Temos mais 8 minutinhos ainda de programa, ainda cabe algumas mensagens. Só, pessoal, vou pedir para ser de texto agora, porque deu um problema aqui no WhatsApp e eu não tô conseguindo soltar o áudio. Mas por texto vai, tá bom? Muito obrigado aí pela participação de todos aqui. Se eu não puder colocar sua mensagem, me desculpa, mas saiba que eu vi aqui, ouvi e fico muito feliz com a sua participação. Então vamos falar dele, esporte. Bom, além de Corinthians e Palmeiras, que a gente já falou muito aqui, 4-1, né, gols de Barbosa, Giai, Matheus.

0: os Bidu contra. Que lambança que o Bidu fez, né? Só para escancarar ainda mais a crise que o Corinthians está passando, e o Giage fez mais um. O que o John Arias jogou de bola ontem não tá escrito, né? Ô Abel, o John Arias não dá para ser reserva, né, Abel? O John Arias joga muita bola e o Gustavo Henrique fez o golzinho de honra do Corinthians. E vamos falar merecido, porque o Gustavo Henrique é um dos poucos ali que honra o manto do Corinthians e tá jogando bem apesar da fase do time. O resultado só não foi o dia só não foi melhor pro palmeirense, porque o Flamengo venceu o Fluminense também no clássico carioca, vários clássicos ontem. 1-0, gol do Carrascal, jogo bem mais difícil, porque, né, o primeiro, o Flamengo pegou o terceiro, Flusão. O Flamengo tem 64 pontos, o Palmeiras tem 63 e o Fluminense 51. 1-0 para o Flamengo, gol do Carrascal. E o dia só não foi pior para o corintiano, porque dois resultados foram bons para o Timão. O primeiro deles, e mais importante, o Grenal 1-1. O Wallace e Vitinho fizeram esse jogo, deu empate. E aí, com isso, o Corinthians continuou fora da zona, mas está muito perto, inclusive empatado com o mesmo número de pontos que o Internacional. O Grêmio é o 18º com 31. E o outro resultado foi a vitória do Bahia, 1-0 contra o Mirassol, que fez o Mirassol coladinho ali com o Corinthians, 33 pontos para ele e 32 pontos para o Timão. Situação nada fácil para todos esses times aí que estão pertíssimos da zona da degola. E o Santos perdeu de virada lá na Arena MRV, em Belo Horizonte, contra o Galo, 2-1. O Gabigol fez aos 42 minutos, depois Vitor Hugo e Thiago Borbas fizeram, inclusive o gol do Thiago foi aos 51 minutos de jogo. Literalmente, ali nos últimos minutos de jogo, o Galo virou a partida. No sábado tivemos empate Vasco 0, Remo 0, e o Tricolor venceu, deu uma respirada, venceu por 2-1 o Vitória, com dois gols do Caleri, centroavante, é importante pro Tricolor paulista, fez esses dois gols, tá certo? Vamos para um rápido intervalinho aqui no Bandeirantes Caminho do Sol, tá acabando, gente, 5 minutinhos, e aí a gente coloca mais participação de vocês que abrilhantam e deixam ainda mais especial esse programa aqui, já tá aí na quarta semana, entrando na quarta semana de Bandeirantes a Caminho do Sol.
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0: Reta final de Bandeirantes a caminho do sol. Fiquei devendo várias músicas aqui, ó, pro pessoal. O Antônio Ricardo Gracioli toca Herdeiro do Futuro. Bom dia, Diogo. Bandeirantes Caminho do Sol, Corinthians a caminho da Série B. Toca pra nós Raul Seixas. A música Dentadura Postiça, Roberto Soler, de Vinhedo. Bom dia, Diogo. Bora se arrumar pra ir trabalhar, mas ouvindo atentamente as informações. Tatiane Cristina, Jardim Bonfilioli. Ó, oh, muito obrigado por todos esses pedidos. Me cobrem amanhã que eu toco pra vocês. Como eu falei aqui, teve um probleminha no WhatsApp, por isso que estamos com mais dificuldade aqui hoje. Bom dia, Diogo. Vi que você tem bom gosto. Toca pra mim, Leandro e Leonardo. Quem é dono dos teus olhos? Fábio Bertonha de Jaú. Me cobra, viu, Fábio, e todos os ouvintes. Bom dia, Diogo. Hoje é alegria de acordar depois de um 4-1. Paulo Natipoupa. Um abraço também aqui pro Antônio César, que tá falando de Nova York. Vamos terminar com essa mensagem internacional. Muito obrigado, viu, Antônio César, de Nova York. Mais uma vez, agradeço a participação de todos aqui. Mais um programa especial, mais uma semana começando, uma semana abençoada para todos e feliz Dia das Crianças e feliz Dia de Nossa Senhora Aparecida, padroeira do Brasil. Uma bênção para todos vocês aí e nos encontramos amanhã no mesmo horário, da meia-noite até as 5 horas da manhã. Até mais, pessoal. Fiquem com Deus.

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1: Quente sinal marcando 5 horas. Alô, São Paulo. Bom dia, Brasil. Folhinha virando na alvorada da primavera. Dessa segunda-feira, 12 de outubro de 2026, feriado nacional. Hoje é dia de Nossa Senhora Aparecida, padroeira do Brasil, cuja história de devoção atravessa gerações e permanece viva no coração de milhões de brasileiros da comunidade católica. Por causa disso, várias cidades no país fazem aniversário, mas nós vamos contar um pouquinho sobre a história de Nossa Senhora Aparecida. Nossa Senhora da Conceição Aparecida, popularmente chamada Nossa Senhora Aparecida. É um dos títulos da Virgem Maria, né, que tem tantos, a mãe de Jesus Cristo, referente à sua aparição a três pescadores no Rio Paraíba do Sul em outubro de 1717. No arquivo da Cúria Metropolitana de Aparecida e no arquivo da Companhia de Jesus em Roma, a história registrada pelos padres José Alves Vilela em 1743 e João de Moraes e Aguiar em 1757, cujos documentos se encontram no primeiro livro de tombo da paróquia de Santo Antônio de Guaratinguetá. De acordo com relatos, a aparição da santa ocorreu na segunda quinzena de outubro de 1717, quando Pedro Miguel de Almeida, Portugal e Vasconcelos, conde de Assumar e governante da Capitania de São Paulo e Minas de Ouro, estava de passagem pela cidade de Guaratinguetá, no Vale do Paraíba, durante uma viagem até Vila Rica. Os moradores decidiram fazer uma festa em homenagem à presença de Dom Pedro de Almeida. E apesar de não ser a temporada de pesca, os pescadores lançaram seus barcos no Rio Paraíba do Sul com a intenção de oferecerem peixes ao conde. Domingos Garcia, João Alves e Felipe Pedroso rezaram para a Virgem Maria e pediram a ajuda de Deus. E após várias tentativas infrutíferas, desceram o curso do rio até chegarem ao porto Itaguaçu. Eles já estavam desistir da pescaria quando João Alves jogou sua rede novamente e, em vez de peixes, apanhou o corpo de uma imagem de Virgem Maria, sem a cabeça. Ao lançar a rede novamente, apanhou a cabeça da imagem, que foi envolvida em um lenço. Após terem recuperado as duas partes,

Fortes, a figura da Virgem Aparecida teria ficado tão pesada que eles não conseguiam mais movê-la. A partir daquele momento, os três pescadores apanharam tantos peixes que se viram forçados a retornar ao porto, uma vez que o volume da pesca ameaçava afundar as embarcações. Essa foi a primeira intercessão atribuída a Santo. E durante os 15 anos seguintes, a imagem permaneceu na residência de Felipe Pedroso, onde as pessoas da vizinhança se reuniam para orar. A devoção foi crescendo entre o povo da região e houve relatos de milagres por aqueles que oravam diante da santa. A fama de seus poderes foi se espalhando por todas as regiões do Brasil. E diversas vezes as pessoas que à noite faziam diante dela suas orações diziam que viam luzes de repente apagadas e depois de um pouco reacendidas, sem nenhuma intervenção humana. Logo, já não eram somente os pescadores os que vinham rezar, mas também muitas outras pessoas das vizinhanças. A família construiu um oratório no Porto de Itaguaçu, que logo tornou-se pequeno para abrigar tantos fiéis. Assim, por volta de 1734, o vigário de Guaratinguetá construiu uma capela no alto do Morro dos Coqueiros, aberta à visitação pública em 1745. No dia 20 de abril de 1822, em viagem pelo Vale do Paraíba, o então príncipe regente do Brasil, Dom Pedro I e sua comitiva, visitaram a capela e conheceram a imagem de Nossa Senhora Aparecida. Dom Pedro tinha novo compromisso público, visitar então a capela de Nossa Senhora Aparecida, hoje do município de Aparecida. Tratava-se de um importante ponto de peregrinação católica, pois o pequeno templo havia sido erguido justamente para abrigar a imagem da santa encontrada no rio da região. É de sonho e de pó. Em novembro de 1888, a princesa Isabel visitou pela segunda vez a Basílica e ofertou à santa, em pagamento de uma promessa feita em sua primeira visita, em 1868, uma coroa de ouro cravejada de diamantes e rubis, juntamente com um manto azul, ricamente ornado. Em outubro de 1894, chegou a Aparecida um grupo de padres e irmãos da Congregação dos Missionários Redentoristas, para trabalhar no atendimento aos romeiros que acorriam aos pés da imagem para rezar com a Senhora Aparecida das Águas. A 8 de setembro de 1904, a imagem foi coroada com a coroa doada pela princesa Isabel e portando o manto anil bordado em ouro e pedrarias, símbolos de sua realeza e patrono. Depois da coroação, o Papa concedeu ao Santuário de Aparecida mais outros favores, ofício e missa própria de Nossa Senhora Aparecida e indulgências para os romeiros que vão em peregrinação ao santuário. Em abril de 1908, a igreja recebeu o título de Basílica Menor, sagrada. 5 de setembro de 1909, recebeu a relíquia de São Vicente Mártir, trazidos de Roma com permissão do Papa. Nossa Senhora da Conceição Aparecida foi proclamada Rainha do Brasil e sua padroeira principal em 16 de julho de 1930, por decreto do Papa Pio XI.

0: milagres atribuídos à Nossa Senhora Aparecida, tanto que ali na Basílica Maior, né, enorme, aliás, da cidade de Aparecida, há um espaço para que os fiéis façam seus agradecimentos aos milagres que acreditam terem sido conquistados graças à intervenção de Nossa Senhora.
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0: Para milhões de fiéis, Nossa Senhora representa proteção, acolhimento, consolo e esperança.
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0: Hoje é um dia de muitas celebrações, durante todo o dia 12 de outubro, lá em Aparecida. Nós vamos falar sobre isso ao longo de nossa programação, mas vamos lembrando a você que a temperatura aqui no Morumbi está na marca dos 17 graus, hein? Tá friozinho. O dia começa bastante

0: friozinho aqui em São Paulo, um vento gelado, sabe aquele vento gelado? Também ontem à noite choveu em São Paulo e na região metropolitana, uma chuva forte até. Agora, nesse momento, pelo menos aqui em São Paulo, não está chovendo, não. No Morumbi, em Zona Sul, não está chovendo. Se na sua localidade está chovendo, você pode mandar sua mensagem para cá pelo nosso WhatsApp.
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0: Anotou, não é? Então vamos falar do tempo com a Stephanie Toso? Conta pra gente como é que vai ficar o feriado, Stephanie.
2: Nessa segunda de feriado, a combinação de calor e a alta umidade podem provocar pancadas isoladas em São Paulo. Mesmo assim, aonde a chuva cai, pode vir com força. Na capital, mais um dia extremamente abafado. Agora pela manhã, o sol aparece com variação de nebulosidade, mas esquenta rápido e a máxima pode chegar até os 26 graus. À tarde, a condição para chuva forte aumenta, o que coloca novamente a região metropolitana em alerta para temporais localizados. A chuva pode vir acompanhada por raios e ventos de até 70 km por hora. E o mesmo vale para o interior paulista. As temperaturas entre o centro e o norte do estado podem ultrapassar os 30 graus. E a chuva pode vir acompanhada até por queda de granizo localizado. No litoral, segunda-feira de tempo aberto, tem previsão de variação de nuvens ao longo do dia e a chuva se concentra especialmente entre os períodos da tarde e da noite.
0: São 5 horas e 9 minutos. Temos algumas intervenções no sistema de trilhos em São Paulo. Linha 7 Rubi, 9 Esmeralda, 11 Coral e 12 Safira. Vamos lá. Começando pela linha 7 Rubi, uma operação diferenciada para intervenções de infraestrutura para modernização da linha. Os trens estão circulando em via singela entre Botujuru e Campo Limpo Paulista. A transferência é necessária em Francisco Morato. Também na linha 9 Esmeralda, devido à atividade de manutenção programada, os trens circulam com maiores intervalos entre as estações Osasco e Varginha. Linha 11 Coral está com operação parcial devido a serviço de manutenção também. Circulação de trens entre as estações Tatuapé e Corinthians Itaquera está interrompida. O percurso está sendo feito gratuitamente pelo metrô. A linha 12 Safira está com problemas técnicos no sistema de energia. Portanto, os trens da linha 12 Safira estão circulando com intervalos maiores entre as estações Engenheiro Manuel Feio e Calmon Viana. Agora são 5 horas e 10 minutos.
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4: 5 horas e 13 minutos, aconteceu um desabamento

Em Ribeirão Pires, as informações do Corpo de Bombeiros, na rua 7 de setembro, 174. Algumas rachaduras estruturais na lateral. 6 famílias foram retiradas devido à queda de laje entre um andar e outro. Houve queda da laje e famílias estão retornando ao prédio neste momento. A Defesa Civil está lá a caminho para atender essa ocorrência também registrada pelo Corpo de Bombeiros. Em um acidente de trânsito na Marginal Tietê, na Ponte do Limão, uma vítima, um homem, foi socorrido à Santa Casa. São 5 horas e 13 minutos. Hoje é aniversário das cidades paulistas de Nova Aliança, que, de acordo com o último censo, tem 6.700 habitantes, por volta disso. Presidente Bernardes, com quase 14.500. Três Fronteiras, com 6.804. Tupã, com 63.928. Aliás, Tupã é uma palavra tupi. No local viviam duas tribos indígenas, os Caiangagues e os Crenaques. Ambas foram homenageadas por Luiz de Souza Leão, que fundou a localidade em 12 de outubro de 1929 e deu-lhe o nome do Deus do Trovão, Tupã. Inicialmente era distrito de Glicério. Outra palavra tupi, cidade de Guaraçaí, também aniversariando hoje. Seu fundador foi o capitão João Machado de Souza. Chegou ali em 1925. Foi ele quem deu o nome à cidade por causa dos lobos guarás e de frutas chamadas saí que existiam na região. Júlio Mesquita, outra cidade aniversariante, 4.254 habitantes. E Lavínia, um pouco maior, 9.689. Em todo o Brasil, outras cidades fazem aniversário hoje. Rubiataba, Itumbiara, Águas Lindas de Goiás e Santa Rita do Araguaia, todas em Goiás. Mutuípe e São Sebastião do Passé, na Bahia. Seropédica, no Rio de Janeiro. Santo Antônio das Missões e Bossoroca, no Rio Grande do Sul. Timbó, em Santa Catarina. E Iporã, no Paraná. É também o Dia da Criança.

0: O Dia da Criança, das Crianças no Brasil, comemorado hoje, foi oficializado em 1924, mas a data só virou uma tradição popular de presentes nos anos 1950, por estratégias do comércio. O primeiro Congresso Brasileiro de Proteção à Infância foi realizado em 1923. A ideia de criar uma data dedicada à infância surgiu no Rio de Janeiro, então capital do país, sugerida pelo deputado federal Galdino do Vale Filho. O presidente Artur Bernardes assinou a lei que instituiu oficialmente o 12 de outubro como a Festa da Criança no Brasil. E a data faz referência simbólica à chegada de Cristóvão Colombo à América, também em 12 de outubro de 1952. Uma campanha da Estrela e da Johnson & Johnson em 1955... foi realizada nos anos 50, numa campanha publicitária da Semana do Bebê Robusto, para alavancar as vendas. E a ação fez tanto sucesso que outras lojas adotaram a ideia e rebatizaram a Semana do Bebê Robusto como Semana da Criança, transformando o 12 de outubro em uma das datas mais importantes do comércio brasileiro.
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0: A gente está ouvindo a abertura de Vila Sésamo. E Vila Sésamo também tem a sua data ligada, a sua história ligada ao 12 de outubro. Foi neste dia, em 1972, há 54 anos, que estreava na televisão brasileira Vila Sésamo, um programa infantil que era uma coprodução entre a TV Globo e a TV Cultura e baseado no

0: programa popular de televisão nos Estados Unidos, que é o Sesame Street, que estreou então no dia 12 de outubro de 1972 aqui no Brasil, ficou no ar até 4 de março de 77. Depois teve uma nova versão produzida a partir de 2007 com o mesmo nome, mas a gente tem lembrança daquela versão de 72 com a Sônia Braga, o Armando Bogos, Araci Balabanian, Manuel Inocêncio e Flávio Galvão. Hoje também é o dia do mar. É o dia do basquete. Olha só quantas datas comemoradas no dia 12 de outubro. O basquete foi criado em 1891 pelo professor de educação física na cidade de Springfield, em Massachusetts, nos Estados Unidos. Temos muitas histórias também do 12 de outubro no basquete, porque nesse dia foi realizada a primeira cesta de 3 pontos. Foi dada pelo Chris Ford. Foi a primeira cesta de 3 pontos na história da NBA. Larry Bird e Magic Johnson fizeram suas estreias na NBA, também no 12 de outubro. E Kobe Bryant demonstrou respeito por Stephen Curry. Tem muitas lembranças, então, ao dia do basquete. É ainda o Dia Nacional do Engenheiro Agrônomo. Que mais? É o Dia do Corretor de Seguros, data instituída na década de 1970, durante o primeiro Congresso Mundial dos Corretores de Seguros, realizado na Argentina. É o Dia Nacional do Lobo Guará, um ícone da fauna, né, do Cerrado. É porque tá, ele é, né? Eu sei porque que você está procurando ele, porque ele foi escolhido para ilustrar a nota de R$200 no Brasil no dia 29 de julho de 2020. Quase não se vê mais nota de 200. Acho que, será que estão fabricando ainda?
1: Não circula meu dinheiro.
0: Não circula, né? A nota de 100 também já é difícil de trocar. Imagina a nota de 200. Quase ninguém usa dinheiro em papel. Só a Silvânia. E o Ailton também, né? Mas todo mundo é só Pix, passa o cartão, não é? Bom, já falamos sobre isso, mas em 1492, há 534 anos, Cristóvão Colombo também descobriu a América, acreditando ser as Índias. Em 1808, há 218 anos, a fundação do Banco do Brasil, por meio de um alvará assinado pelo então príncipe regente, Dom João, futuro rei Dom João VI. Ainda na história, temos em 1931, há 95 anos, a inauguração no Alto do Corcovado da estátua do Cristo Redentor. Levou 2 anos para ser construída. E daqui a pouquinho tem mais efemérides, porque muitos fatos aconteceram no dia 12 de outubro. 5h21.
2: O

7h21. Vamos ver se tem algumas mensagens enviadas aqui pelo nosso WhatsApp. Primeiro, por escrito, Marcelo Minhoto, de São Bernardo do Campo, falando sobre Nossa Senhora Aparecida, abençoe o povo brasileiro e também o mundial. Aqui no Guarujá está fazendo bastante frio, é o Aurelvaldo Lourenço, é aqui em São Paulo 17 graus e um frio bem geladinho. Também a Marilu Rezende pedindo um miado para a Nora, Juliana Banique de Rezende, que hoje completa 43 anos. Também para o marido dela e todos os corretores de seguro, e para os netos e todas as crianças pelo seu dia. Quem é mandando? Alexandro Freitas. Vamos trabalhar que nascemos lindos e não ricos. Parque de Taipas para Alphaville, ele é motorista de caminhão. Bom dia de trabalho. Também um alô para o senhor Roberto Bernal, nos acompanha sempre em Santo André. O Celso Estela de Mauá quer que falemos do futebol. É palmeirense, né? Certamente. Então, vamos falar do futebol. Hã? Você quer um golzinho do Palmeiras? Eu sempre quero, né? Mas eu não quero

0: ser bairrista, né?
1: É o futebol da Bandeirantes pra você, torcedor brasileiro. Obrigado pelo carinho da sintonia. 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

0: Corinthians parou, e aí vem pra fazer o gol pro time do Corinthians.
1: Agora! Foi 4-1. Diogo Braga vai falar do Sport. Bom dia, Diogo.
2: Tudo bem? Bom dia pra você, bom dia pra todo mundo ligado aqui no Pulo do Gato desta segunda-feira, dia na sequência dos grandes clássicos. Ontem, domingão, três clássicos agitaram o futebol brasileiro e outros jogos também, começando com o mais agitado de todos, Palmeiras e Corinthians, e um chocolate do Verdão, Silvânia, 4-1 em cima do Timão, gols do Giai duas vezes, Barbosa e o Matheus Bidu numa lambança da zaga do Timão, fez contra, um golaço contra, inclusive, e o Gustavo Henrique descontou 4-1, fortes declarações do Gabriel Paulista, zagueiro, no final da partida ali na zona mista, inclusive atacando a diretoria do Corinthians, falando que eles não protegem o Timão. Fato é que com esse resultado o Palmeiras segue na busca pelo Flamengo, é o segundo lugar com 63 pontos e o Flamengo continua a liderança porque venceu outro clássico da rodada contra o Fluminense, 1-0, gol do Carrascal. E o Timão aqui na tabela é o 16º com 32 pontinhos. Só não foi pior pro Corinthians porque Grêmio e Inter empataram em 1-1, jogo que foi na Arena do Grêmio também às 5h30 da tarde, todos esses jogos às 5h30 da tarde. E com esse empate, o Grêmio e o Inter continuaram no Z4. O Inter tem 32 pontos e o Grêmio tem 31. O Inter é o 17º e o Grêmio é o 18º. Esses, um giro completo aí dos clássicos. Mas também tivemos a derrota de virada do Santos por 2-1 contra o Galo. O Gabigol abriu o placar, todos os gols no finalzinho. O Gabigol aos 42 minutos e depois o Galo virou com um gol aos 51 minutos de jogo e o Galo venceu. O Santos, o Galo é o sétimo com 47 pontos, o Santos é o oitavo com 42. E no sábado tivemos a vitória do São Paulo com 2 gols do Calera em cima do Vitória. Uma vitória do São Paulo que dá um respiro, isso porque vinha de 2 derrotas consecutivas. O São Paulo é o nono com 39 pontos e o Vitória é o 12º lugar com 36 pontos. No sábado também tivemos empate entre Vasco e Remo, 0-0, resultado horrível para o Vasco da Gama. E ontem, no domingo, o Bahia venceu o Mirassol por 1-0, resultado que ajudou também o Corinthians, porque deixou o Mirassol coladinho no Timão. O Mirassol é o 15º com 33 pontos e o Corinthians é o 16º com 32 pontos. Amanhã, gente, já tem semifinais das competições internacionais. Amanhã, Boca Juniors e Vasco da Gama. Na quarta-feira, tem Fluminense e Palmeiras, Atlético Mineiro e MVD City Torque. E na quinta-feira, tem Estudiantes e Flamengo. Volto com você, Silvânia.
1: Obrigada, Diogo. Daqui a pouquinho nós vamos falar mais sobre o esporte, 5 horas e 26 minutos. Tem mensagem de ouvinte, Ailton? Tem.
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4: Bom dia, Silvânia, bom dia, Pedro, bom dia a todos os ouvintes do Pulo do Gato. Aqui é o Tico, motorista de Botucatu. Estamos aqui na sintonia, sintonizado no Pulo do Gato. Gostaria que você mandasse um miado aí para minha filha Camila, que mora em São Paulo, para todos os botucatuenses e para todos os ouvintes que estão na sintonia. Aqui é o Tico, motorista de Botucatu. Fiquem todos com Deus. Feliz e abençoado dia para nós. Que Nossa Senhora nos proteja e nos livre de todo mal. Um abraço, Silvânia. Um abraço, Pedro. Fica com Deus. Boa semana.
1: Para o senhor também. Como é seu nome, Tico? Né? Queria saber seu nome completo. Manda para a gente também, tá bom? E a respeito da Nossa Senhora Aparecida, a nossa ouvinte Valquíria Santana da Vila Conde do Pinhal, Sacomã, diz que o pai dela, o senhor Firmino,

0: Pedro Santana foi o primeiro eletricista da Basílica atual. A primeira vez em que a cruz foi acesa foi por volta de 1950. Olha aí aqui, curiosidade.
1: Pensamentos sobre o meu cavalo.
0: São 5 horas e 28 minutos, ainda na história, no dia 12 de outubro. A gente lembra, em 1918, há 108 anos, a epidemia da gripe espanhola, que havia ameaçado se espalhar em meados de abril pelos Estados Unidos, atingiu o auge no Brasil. Em janeiro do ano seguinte, ela mataria o presidente Rodrigues Alves. A epidemia vitimou mais de 20 milhões de pessoas no mundo. Também nessa data, em 1992, há 34 anos, a queda de helicóptero no mar, na região de Paraty, matou o deputado Ulisses Guimarães, o senador Severo Gomes e suas mulheres, Mora e Henriqueta. Os políticos voltavam no fim de semana prolongado em Angra dos Reis. 5 horas e 29 minutos, a lua é nova, vai mudar para crescente no domingo, às 13 horas e 13 minutos. O sol vai nascer às 5h36, daqui a pouquinho vai se pôr às 18 horas e 10 minutos. 5h29.
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3: 5h31, o nosso ouvinte Tico mandou o nome dele.
4: Bom dia, Silvânia. Oi. Meu nome é Jocelino. Jocelino Aparecido Pinto Nunes. Jocelino, Silvânia.
3: Boa! Obrigada, seu Jocelino. Então, bom dia para o senhor. Vamos gerar a nossa reportagem às 5 horas e 31 minutos. Uma reunião vai debater novas diretrizes de proteção após a invasão em uma creche de Curitiba. A prefeitura da cidade vai reunir secretarias e as forças de segurança nesta semana. Bárbara Rames.
5: Uma reunião nesta terça-feira vai discutir novas medidas de segurança para a creche de Curitiba, que foi invadida por um homem que fez crianças reféns. De acordo com a prefeitura, estarão presentes representantes da educação, da defesa civil e da guarda municipal. O entorno do CEMEI São Brás receberá reforço no patrulhamento e outras ações devem ser avaliadas. A expectativa é que as aulas no local retornem só na quarta-feira. A ocorrência na creche foi registrada na última sexta-feira e terminou com a morte do invasor e o resgate de 13 crianças, todas passam bem.
3: 5h32, familiares começam a se despedir das vítimas de acidente com avião em Minas Gerais. Destaque de Eliseu Júnior.
6: São sepultados neste domingo os corpos dos três policiais militares que morreram na queda do avião da corporação em Santana do Paraíso, no Vale do Aço, na tarde da última sexta-feira. O velório do tenente-coronel Luiz Fernando Silvestre e das tenentes Alice dos Santos Almeida e Gabriela Emília Soares Rezende

0: aconteceu na Academia da Polícia Militar, em Belo Horizonte. As causas e circunstâncias do acidente serão apuradas em conjunto pela Polícia Civil e pelo Centro de Investigação e Prevenção de Acidentes Aeronáuticos, o CENIPA. O estado está em luto oficial por 3 dias.
1: A administração do Parque Nacional do Iguaçu bloqueia a passarela principal do complexo. O fechamento do local ocorreu por motivos de segurança após a elevação do leito do rio. Voltando a Bárbara Rames.
2: A administração do Parque Nacional do Iguaçu, no oeste do Paraná, monitora a vazão do rio Iguaçu para definir a reabertura da passarela que leva até as cataratas. O local foi interditado na manhã deste domingo por causa do aumento da vazão de água, que chegou a 6 vezes o volume médio histórico. A decisão considera a segurança dos turistas. Os níveis do rio Iguaçu subiram devido às fortes chuvas na região. Quando a passarela foi fechada, a vazão chegava a 8 milhões e 800 mil litros de água por segundo. O monitoramento é feito pela concessionária junto ao ICMBio.
1: 5h34, carros com placas de final 1 e 2 podem circular normalmente hoje em São Paulo. O rodízio está suspenso, volta só amanhã. A prefeitura da cidade também informou que outras restrições de circulação ficam suspensas hoje. Rodízio de veículos pesados, caminhões, zona de máxima restrição à circulação de caminhões e zona de máxima restrição aos fretados. As faixas exclusivas de ônibus ficam liberadas durante o feriado. A ciclofaixa de lazer será ativada hoje. E o estacionamento rotativo pago, a Zona Azul, vai funcionar conforme a sinalização em alguns pontos. Os postos de doação da ProSangue das clínicas e de Osasco vão funcionar hoje entre 8 da manhã e 4 da tarde, das 8 às 16. Já os postos Dante Pazanese, Mandaqui e Barueri estarão fechados. Para mais informações, você pode acessar o site da ProSangue, que é ProSangue, tudo junto, prosangue.sp.gov.br. prosangue.sp.gov.br. Os postos do Poupa Tempo em todo o estado estarão fechados hoje. O atendimento retorna amanhã. 5h35, a Polícia Civil do Rio de Janeiro investiga um ex-presidente da SEDAE Saúde por desvios financeiros. O suspeito adquiriu a maior parte do capital de um time de futebol português. João Boeri.
3: Em confronto entre policiais militares, um agente do BOPE morreu após ser baleado na Gardenia Azul, na zona sudoeste do Rio. O ex-presidente da SEDAE Saúde, investigado por suspeita de desvios milionários, comprou um clube da 4ª Divisão do Futebol de Portugal enquanto esteve à frente da entidade. Eric Frederico Galberto e o ex-diretor da SEDAE Saúde, Antônio Carlos dos Santos Júnior, adquiriram 72% do capital social do Amora Futebol Clube através da empresa portuguesa Orla Tentadora, fundada pela dupla. O negócio foi fechado em junho do ano passado. O terceiro sócio, em Portugal, Felipe da Silva Santos, é filho do ex-diretor financeiro da SEDAE, Antônio Carlos dos Santos. As informações constam em uma auditoria independente contratada pelo governo do Rio, que identificou indícios de desvios superiores a 400 milhões de reais na caixa de assistência dos empregados da SEDAE, conhecida como SEDAE Saúde.
1: 5 horas e 36 minutos, vamos à participação da Priscila Bernardes, da assessoria de comunicação do INSS em São Paulo, toda semana no Pulo do Gato. O INSS vai pagar o salário de trabalhadoras afastadas por violência doméstica. Você pode explicar melhor esse assunto? Bom dia, Priscila.
4: Bom dia, Silvânia. Claro, essa novidade vem de uma decisão do STF que tratou de algo já previsto na Lei Maria da Penha, o afastamento do trabalho da mulher vítima de violência doméstica por até 6 meses. O Supremo definiu que o empregador é responsável pelos primeiros 15 dias e o INSS pelo restante. Para contribuintes individuais, facultativas e seguradas especiais, o INSS paga os valores desde o início. Agora, o Ministério da Previdência Social e o INSS vão regulamentar os detalhes desse pagamento. Mas algumas coisas já estão certas. Primeiro, a mulher afastada não precisará cumprir carência para receber o pagamento. Segundo, não haverá desconto de contribuição previdenciária sobre o valor recebido. E, por fim, o período de recebimento vai contar como tempo de contribuição para a aposentadoria.
1: Priscila, aproveitando esse assunto, você pode falar dos benefícios que o INSS paga principalmente para o público feminino?
4: Claro, Silvânia, falo sim. Primeiro, sobre a aposentadoria. Para a aposentadoria urbana, a mulher deve ter no mínimo 62 anos de idade, 180 meses de carência e 15 anos de contribuição. Na modalidade rural, o tempo de contribuição e a carência são os mesmos, mas a idade mínima é menor, 55 anos. Outro direito reconhecido pelo INSS é o salário maternidade. É um apoio financeiro àquelas mulheres que se afastam do trabalho para se dedicar ao cuidado dos filhos, em caso de nascimento, adoção ou guarda judicial para fins de adoção. O benefício tem duração de 120 dias. Também estão cobertas mulheres que passaram por perdas gestacionais ou abortos previstos em lei. Nesses casos, o benefício é pago por 14 dias. Há ainda o benefício de prestação continuada, que garante o pagamento mensal de um salário mínimo. Ele é voltado para pessoas com deficiência e idosas acima de 65 anos, que comprovem não ter meios de prover o próprio sustento. Para ter acesso, a renda por pessoa da família deve ser de até um quarto do salário mínimo e a inscrição no CadÚnico deve estar sempre atualizada.
1: Essa é a Priscila Bernardes, da Assessoria de Comunicação do INSS em São Paulo, informando também a você que hoje as agências do INSS estarão fechadas devido ao feriado nacional de Nossa Senhora Aparecida. A central telefônica 135 não terá atendimento humano também, apenas atendimento eletrônico, que funciona 24 horas por dia. O atendimento volta ao normal amanhã. Já o principal canal de atendimento do Instituto, que é o portal Meu INSS, funciona normalmente. Como sempre, dá para consultar informações, atualizar dados de contato, emitir extratos e cumprir exigências, além de solicitar serviços e benefícios. O portal pode ser acessado como aplicativo para celular e no endereço meuinss.gov.br. E lembrando que o atendimento presencial no INSS é preferencialmente agendado. O cidadão consegue agendar dia e hora para ser atendido em uma agência pelos canais remotos, que são o Meu INSS e o telefone 135. São 5 horas e 40 minutos. Uma outra informação aqui para a cidade de São Paulo: Avenida Paulista e algumas vias da Liberdade serão fechadas ao tráfego de veículos hoje, das 9 às 16 horas. São 5 horas e 40 minutos. Tem mais lembranças do dia 12 de outubro nas nossas efemérides. Nós lembramos nessa data, em 2024, há 2 anos, a morte de Ari Toledo, humorista, cantor, músico, compositor, teatrólogo e ator. Ari Cristone de Toledo, que nasceu em Martinópolis, interior do estado de São Paulo. Ari fez sucesso trazendo seu humor durante tantas décadas, e nos anos 1980 ele tinha um serviço telefônico aqui na cidade de São Paulo. A Laura Cruz não sabe dessa história, talvez, que era a Telesp ainda, a concessionária, e tinha o Disque Piada, que era, você discava um número lá e ouvia o Ari Toledo contando piadas curtinhas. Era o serviço mais acessado entre todos que ofereciam esse serviço de... É isso aí, eu vou chegar lá. Era o serviço mais acessado, recebia milhões de ligações por mês. Porque você ligava, ouvia a piada, aí você ia contar para a Laura, para o Ailton, não era a mesma coisa você contando, a Silvânia contando, que ouviu o Ari contando, que tinha um jeito todo especial, todo engraçado de contar. Então, falava, liga aí para ouvir, que a piada de hoje é boa. Aí o sujeito ia lá e ligava. Então, eram milhões de ligações todos os dias. Mas a ligação custava baratinho naquela época. Depois virou 0800 e aí o valor era maior. E muita gente começou a colocar cadeado no telefone, porque era o telefone de discar. Então colocava o cadeado para a criança não ligar, ou para, né, o adolescente não ligar, porque depois aí a conta vinha alta. E esse Disque Telesp tinha vários serviços, informações de futebol, notícias, loterias, dicas de lazer, dicas de cinema, previsão do tempo, tinha histórias infantis, horóscopo, novelas. E eu vivi muito bem essa fase da história, porque eu trabalhei numa uma agência de propaganda que fazia esse tipo de serviço. Na agência nós tínhamos 21 desses tipos, mas em outras produtoras também que faziam, né? Então era muito divertido fazer e acompanhar também esses momentos. Tinha cada coisa, gente, vocês não imaginam, era muito legal. Bom, 5 horas e 43 minutos, falei de outras lembranças do dia 12 de outubro. Nós lembramos também, nesta data, em... Oi? Travou o computador? Ah, então daqui a pouquinho a gente fala sobre outras datas. Vamos ver se tem mais mensagem aqui de ouvinte. O Roberto de Botucatu mandando mensagem, desejando uma boa semana. Também os trens da linha do Coral. Ah, a Milton Dias, ele está falando sobre a circulação hoje, né? Temos problemas em várias linhas. Ele conta que na linha 11 Coral, sentido Estudantes Barra Funda, estão trafegando somente até a estação Itaquera. Os passageiros têm de fazer a transferência para o metrô. Então vamos repetir a informação, porque a segunda-feira começou com várias alterações, várias interdições nos trilhos, né? Na linha 7 Rubi, na linha 9 Esmeralda, na linha 11 Coral e na linha 12 Safira. Então você que está acordando agora e não acompanhou o começo do programa, a linha 11 Rubi tem uma operação diferenciada para intervenções de infraestrutura para modernização da linha. Então os trens estão circulando por uma via singela entre Botujuru e Campo Limpo Paulista. Essa transferência é necessária em Francisco Morato. Na linha 9 Esmeralda, também atividade programada de manutenção. Os trens circulam com maiores intervalos entre as estações Osasco e Varginha. A 11 Coral está com operação parcial, devido a serviços de manutenção também, entre as estações Tatuapé e Corinthians Itaquera. Está interrompido nesse trecho, o percurso está sendo feito gratuitamente pelo metrô. E velocidade reduzida na linha 12 Safira, aí por problemas técnicos no sistema de energia. Os trens estão circulando com intervalos maiores entre as estações Engenheiro Manuel Feio e Calmon Viana. Voltou aí o computador? Voltou? 5h45. Então nós vamos lembrar nessa data, em 1997, a morte de John Denver, há 29 anos.

Dusheldorf Jr., mais conhecido pelo nome artístico John Denver, nascido em Roswell, no estado do Novo México, em 31 de dezembro de 1943. Falecido em 12 de outubro de 1997, ele foi cantor, compositor, músico e também ator. 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Sunshine on My Shoulders, um dos maiores sucessos da carreira de John Denver, que teve uma morte trágica. Ele morreu aos 53 anos na região costeira de Monterey, na Califórnia, enquanto pilotava um avião experimental feito de fibra de vidro. 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

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No dia 12 de outubro de 2002, eu estava aqui, à noite, trabalhando no plantão, quando chegou a notícia do falecimento de Ray Conniff.

De pai trombonista e mãe pianista, Joseph Raymond Ray Conniff nasceu em Massachusetts em 6 de novembro de 1916 e morreu na Califórnia em 2002, no dia 12 de outubro. Líder de banda, arranjador norte-americano, o rei do Is Listening.

Conif tinha uma grande ligação com o Brasil. O maestro americano visitou o país 12 vezes ao longo da carreira. A primeira ocorreu em 1969 e a última visita realizada no fim de 2001. Em 2002, Ray Conniff lançou o álbum Do Rei, R-A-Y, para o Rei, que foi composto apenas por canções de Roberto Carlos. Olha que simpático. A última apresentação da vida de Ray Conniff aconteceu em 30 de setembro de 2001, em Santos, no Brasil. A orquestra dele não continuou em atividade depois do falecimento do maestro, aos 85 anos, vítima de um AVC. Foram mais de 80 discos e centenas de arranjos.

0: homenagem a quem merece, no pulo do gato, Ray Conniff. 5h51, ainda no setor lembranças, nós vamos ao CEDOM, Centro de Documentação e Memória da Rádio Bandeirantes, um trabalho do jornalista Milton Parron e equipe. Hoje nós vamos fazer em dois momentos, tá bom? O primeiro vai lembrar as novelas que imperaram no rádio nas décadas de 40 e 50. Nos horários em que eram apresentadas, registravam-se os maiores índices de audiência nas respectivas estações. A Bandeirantes chegou a ter um dos elencos de dramaturgia mais caros do país. Ouçam os nomes de alguns de seus contratados no encerramento de uma das nossas novelas, levadas ao ar no dia 9 de janeiro de 1950.
1: Sonho e Fantasia. Um programa escrito por Dias Gomes especialmente para as Caixas Econômicas Estaduais de São Paulo, que lhe oferecem as maiores vantagens para o depósito de suas economias, juros compensadores e segurança absoluta, pois são garantidas pelo governo do Estado de São Paulo. Tomaram parte nesta audição Radiadores Henrique Lobo, Maria Estela Barros, Mário Lago, Vicente de Paula Neto, Chiquinho Salles, Fernando Alberto, Durvalino Bottini, Alves Teixeira. Cantaram titulares do ritmo, Lires Oliveira, Diva Camargo, Estelzinha de Souza, João Dias e Lino Braga. Locutor Cid Moreira. Narrador Dácio Ferreira. A Orquestra Bandeirantes, sob a regência do maestro Benjamin Silva Araújo, que compôs a partitura musical.

0: A maioria dos nomes que vocês acabaram de ouvir são mencionados em todos os livros que abordam a história do rádio no Brasil. 5h53.
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0: 5 horas e 54 minutos, a polícia investiga uma ação criminosa que manteve refém um fuzileiro naval em comunidade fluminense. Agatha Meirelles.
3: Um fuzileiro naval da Marinha do Brasil foi resgatado por policiais militares neste domingo em uma comunidade do Jardim Catarina, em São Gonçalo, região metropolitana do Rio. O militar estaria amarrado no momento em que foi encontrado. O fuzileiro tinha escoriações pelo corpo e foi encaminhado ao Hospital Estadual Alberto Torres, na mesma região. A Polícia Militar recebeu informações de que o fuzileiro corria risco de ser executado por criminosos. Ao chegarem ao local, os policiais encontraram suspeitos em um ponto de venda de drogas e teve troca de tiros. Durante as buscas na região, 4 suspeitos foram presos, drogas e rádios também foram apreendidos. Os criminosos e os materiais foram encaminhados à Polícia Civil.
0: A Polícia Civil e a Corregedoria por um confronto acidental entre agentes que deixaram um militar morto no Rio. A troca de tiros em comunidade fluminense deixou outros 5 integrantes das forças de segurança feridos. Destaque de João Boeri.
4: Em confronto entre policiais militares, um agente do BOPE morreu após ser baleado na Gardenia Azul, na zona sudoeste do Rio. O caso aconteceu na madrugada deste domingo. Ao menos outros 5 policiais militares também foram baleados e ficaram feridos. Um do 18º Batalhão e todos os outros do Batalhão de Operações Especiais. O subtenente Glaucio Marcelo Fonseca da Silva não resistiu aos ferimentos. Segundo a PM, equipes do 18º Batalhão se depararam com indivíduos armados quando o confronto começou. Um policial do batalhão foi baleado e os confrontos aumentaram. Na sequência, após o tiroteio, se constatou que os indivíduos armados eram policiais militares lotados no BOPE.
0: 5h56, travessia Santos-Guarujá está com lentidão por causa da maré alta. 5h56, saúde no Pulo do Gato.
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5: Hoje vamos falar com o Dr. Evaldo sobre fé.
6: Sou um homem da ciência, pois sou médico católico que vai à missa e aproveito esse feriado nacional de Nossa Senhora Aparecida para olhar para esse fenômeno da fé sob uma ótica científica. Do ponto de vista psicológico, a fé traz um senso de significado e coerência existencial, reduzindo o sentimento de desamparo e ansiedade quando nos colocamos dentro de um plano maior de alguém, no caso, Deus. Do ponto de vista neurológico, a fé ativa regiões do cérebro associadas à empatia e bons sentimentos. Contemplar uma imagem religiosa, por exemplo, em estudos realizados com católicos, demonstrou a ativação de centros associados à diminuição da dor. A religiosidade pode ainda modular as vias inflamatórias e do estresse. Além disso, a vida em comunidades religiosas reduz o isolamento e dá suporte às pessoas. Ou seja, ainda que em bases não totalmente definitivas, existem boas evidências de que ter fé modula nossa saúde física e mental de várias formas. Talvez até por indução divina. Mas aí é a individualidade e a fé de cada um. Bom feriado a todos. Fiquem bem e até a próxima.
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0: 5h58, o João Júnior está acompanhando o Pulo do Gato do Jardim Casqueira em Cubatão. Pede um miado para ele. 44 verões completados hoje. Parabéns, senhor Joel. Também tem a mensagem do Francisco Tales de Igarapava, interior de São Paulo. Na sua opinião, quem foi melhor, Reconife ou Ennio Morricone?

0: Morricone. O Reicone era mais arranjador, né, Francisco? E o Ennio Morricone, além de maestro, como o Reicone, ele era também compositor, um dos maiores, principalmente de trilhas sonoras para filmes. Mas os dois foram grandes, né, Francisco? Quem mais? Previsão de 33 graus em Aroeira, Conceição do Coite? É isso? Coité, deve ser, né? Coité na Bahia. É o José Luiz que está mandando a mensagem. 33 graus por lá, hein? Devoto de Nossa Senhora Aparecida, André Luiz Pacheco, de São Lourenço, também mandando mensagem, pedindo miado para os sobrinhos. Quem mais está mandando mensagem para cá? Vamos ver. O Francisco Sela, de Piracicaba. Você se lembra do disco 130 da Telesp? Hora certa, minuto a minuto. É, também tinha 130. Na década de 70, era costume aqui em Piracicaba ligarmos para as rádios locais para saber a hora certa. Que saudade! Reminiscências, né, Francisco Sela? Obrigada pela sua mensagem. E também o Vitor, mora no Butantã, pede um abraço, um miado para o primo Antônio Dias, que mora em Serrinha, na Bahia, e não perde um pulo do gato. Fanzazo, obrigado aos dois. Quinto sinal vai marcar 6 horas.
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0: Esse é o Pulo do Gato desta segunda-feira, 12 de outubro de 2026, feriado de Nossa Senhora Aparecida, padroeira do Brasil. E todos os eixos estão liberados do rodízio na capital paulista nesta segunda. As informações de Marcos Rocha.
1: O rodízio de veículos em São Paulo será suspenso nesta segunda-feira, feriado de Nossa Senhora Aparecida e Dia das Crianças. Segundo a Companhia de Engenharia de Tráfego, as faixas exclusivas de ônibus também estarão liberadas para outros veículos durante o feriado. O estacionamento rotativo pago, mais conhecido como Zona Azul, continuará em atividade em alguns locais específicos de São Paulo. Alguns dos lugares em funcionamento serão os arredores do Parque Ibirapuera, Parque das Bicicletas e no Museu do Ipiranga. As ciclofaixas de lazer também serão ativadas. As restrições voltam a funcionar normalmente a partir de terça-feira.
0: Fiéis que visitarem o Santuário Nossa Senhora Aparecida hoje poderão atualizar a carteira de vacinação. A ação do governo de São Paulo oferece doses contra a febre amarela, gripe e tríplice viral, que protege contra sarampo, caxumba e rubéola. O atendimento será realizado das 8 da manhã às 5 da tarde no próprio Santuário em Aparecida, no Vale do Paraíba. Até o dia 6 de outubro, São Paulo tinha registrado 41 casos de sarampo neste ano, felizmente sem mortes. Entre as pessoas infectadas, 31 não tinham registro de vacinação ou estavam com esquema vacinal incompleto. A imagem peregrina de Nossa Senhora Aparecida atrai cerca de 100 mil pessoas a Curitiba. O Santuário Perpétuo Socorro faz uma programação especial até esta segunda-feira, dia da Padroeira do Brasil. Bárbara Rames.
2: Cerca de 100 mil pessoas devem passar pelo Santuário Perpétuo Socorro em Curitiba durante a visita da imagem peregrina de Nossa Senhora Aparecida. A imagem permanece no local até esta segunda-feira, quando será realizada uma programação especial no local. Antes de chegar à capital do Paraná, o ícone da Santa recebeu uma bênção no Santuário Nacional de Aparecida em São Paulo. Existem outras programações em igrejas de Curitiba e região metropolitana. Em Campo Largo será realizada a Romaria de Nossa Senhora Aparecida, que deve reunir cerca de 10 mil fiéis em um percurso de 15 quilômetros.
0: O Círio de Nazaré reúne quase 2 milhões de fiéis neste domingo na maior procissão religiosa no Pará. A principal romaria percorre mais de 3 quilômetros em Belém até a Basílica Santuário. Talane Costa.
3: Quase 2

0: duração estimada de 6 horas de caminhada.
1: As Escolas Técnicas Estaduais de São Paulo abrem inscrições para o processo seletivo de 2027. A seleção do Centro Paula Souza

0: oferece mais de 89 mil vagas em diversas modalidades. O destaque de Arthur Coelho.
1: O governo de São Paulo abre prazo de inscrição para o vestibulinho das ETECs do primeiro semestre do ano que vem. Os candidatos podem garantir a participação no processo seletivo até o dia 3 de novembro. O exame presencial das ETECs ocorre no dia 6 de dezembro em diversas cidades do território paulista. Os estudantes podem consultar as unidades e os cursos disponíveis na página oficial do processo vestibulinho.etec.sp.gov.br. Repetindo, vestibulinho.etec.sp.gov.br.

0: aprovada, a proposta precisa de 49 votos favoráveis em duas análises. Vamos até Brasília, repórter Rodrigo Vilela.
1: A semana abre com a expectativa de votação da proposta de emenda à Constituição que prevê o fim da escala de trabalho 6x1. O presidente do Senado, Davi Alcolumbre, marcou para esta quarta-feira, dia 14, a votação da matéria em primeiro turno. A proposta prevê a redução da jornada semanal de 44 para 40 horas, com 2 dias de descanso remunerado e sem redução salarial. Aprovado pela Câmara dos Deputados em maio e pela Comissão de Constituição e Justiça do Senado em setembro, o texto agora será analisado pelo plenário da Casa. Para ser aprovada, a PEC precisa receber ao menos 49 votos favoráveis em 2 turnos de votação. O governo ainda articula a aprovação de um calendário especial para acelerar a tramitação e viabilizar a votação dos 2 turnos no mesmo dia. Caso isso não ocorra, a conclusão da análise poderá ficar para depois do segundo turno das eleições, marcado para 25 de outubro. A proposta também estabelece uma transição para a nova jornada. 60 dias após a promulgação, a carga horária semanal passaria a 42 horas. Depois de 12 meses, seria reduzida para 40 horas. A mudança busca garantir 2 dias de descanso por semana aos trabalhadores, preservando a remuneração.
0: O ministro do Meio Ambiente, João Paulo Capobianco, classifica a situação do Amazonas como mais grave do que o previsto. A fala ocorre após ele sobrevoar áreas atingidas por incêndios florestais. Os detalhes com Maurício Max.
2: Após sobrevoar a região de Altazes, o ministro do Meio Ambiente, João Paulo Capobianco, afirma que ficou impressionado com a gravidade dos incêndios florestais no Amazonas. O titular da pasta do governo federal estava acompanhado do ministro da Integração e do Desenvolvimento Regional, Valdez Góes, e de uma comitiva para conter a crise de focos no estado. Neste sábado, o Amazonas registrou em um único dia quase 500 focos de incêndios rastreados pelo Instituto Nacional de Pesquisas Espaciais, o INPE. Capobianco diz que os incêndios indicam possível ação criminosa.
0: O Tribunal Superior Eleitoral intima a Meta a explicar restrições na campanha eleitoral. A empresa de tecnologia deve apresentar até esta segunda-feira detalhes técnicos da distribuição de conteúdos digitais. O destaque de Cláudio Marcos.
3: O Tribunal Superior Eleitoral determinou neste sábado que a Meta apresente até 48 horas explicações técnicas sobre a entrega de postagens da campanha do presidente Lula no segundo turno. A empresa vai precisar detalhar também o que fez contra uma rede de 255 perfis automatizados no Instagram. A coligação afirma que a plataforma restringiu seletivamente publicações de Lula e de perfis com posições políticas próximas às do presidente, o que prejudicaria a igualdade de condições na disputa contra o senador Flávio Bolsonaro do PL do Rio de Janeiro.
0: O Corregedor-Geral da Justiça Eleitoral reabrita o canal Exército do Lula no WhatsApp. A decisão suspende a determinação anterior do presidente do TSE. Informações de Milena Dias.
4: O Corregedor-Geral da Justiça Eleitoral, ministro Ricardo Villas Boas, suspendeu a decisão do presidente do Tribunal Superior Eleitoral, Cássio Nunes Marques, que tiraria do ar o canal Exército do Lula. A decisão é preliminar e deve ser discutida em plenário no TSE. O presidente do TSE havia determinado a suspensão do canal Exército do Lula depois de um pedido da campanha do candidato Flávio Bolsonaro. O canal tem mais de 3 milhões de seguidores, distribui áudios, vídeos e orientações aos apoiadores.

0: A suspensão atinge a estrutura que Janones descreve como exército de soldados que executam o que lhes é ordenado sem examinar.
1: Influenciador preso por suspeita de ameaçar empresários, dizendo ser de uma facção criminosa, vai continuar preso. Arthur Coelho.
2: A justiça mantém preso o influenciador Gabriel Spalloni e encaminha ele para o Centro de Detenção Provisória de Osasco, na Grande São Paulo. Ele foi detido na última quinta-feira por suspeita de extorquir e ameaçar dois empresários, dizendo que era integrante da facção criminosa PCC. Segundo a Secretaria de Segurança Pública, o influenciador cobrava uma dívida dos empresários, que seriam antigos sócios. As vítimas, no entanto, alegavam que o débito já havia sido compensado e passaram a sofrer ameaças do investigado. Spalloni já é réu na justiça em uma ação penal que investiga o desvio de 146 milhões

0: Larissa Biscaia.
1: Está marcado para o dia 29 de outubro em Roma um novo julgamento sobre a extradição de Carla Zambelli para o Brasil. A ex-deputada foi condenada por perseguir um homem na rua com uma arma na véspera do segundo turno das eleições de 2022 em São Paulo. Em julho deste ano, de 2026, a justiça italiana determinou a soltura de Carla Zambelli e anulou o pedido de extradição dela em outro processo, pela invasão ao sistema do Conselho Nacional de Justiça. Depois de ser condenada a 10 anos de prisão, Zambelli, que tem dupla cidadania, deixou o Brasil e foi para a Itália. Após garantias do governo brasileiro sobre o sistema prisional e o cuidado com a saúde da ex-deputada, a Itália decidiu reavaliar o caso. A audiência não vai tratar da condenação em si. Isso foi feito pela justiça brasileira. A justiça

0: passar por uma cirurgia nos próximos dias para a retirada de um nódulo na região do pulmão. O anúncio foi feito pelo próprio pontífice na oração tradicional neste domingo no Vaticano. Segundo ele, o nódulo foi detectado em alguns exames recentes, está em um estágio inicial e bem localizado. Como houve a orientação dos médicos para procedimento cirúrgico, o Papa disse que decidiu agendar a intervenção. A cirurgia vai acontecer no hospital em Roma, na Itália. O período previsto de internação pós-operatória deve ser de uma semana. Até agora, nem o pontífice nem o Vaticano informaram se o nódulo é benigno ou maligno. O Papa Leão XIV tem 71 anos, não fuma e até agora não tem outro problema de saúde revelado pelo Vaticano. Saúde para ele. 6 anos.
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3: Com o objetivo de ampliar o acesso ao mercado e fortalecer os pequenos negócios, a Prefeitura de São Paulo abre inscrições para mais de 500 vagas em feiras de artesanato durante o mês de novembro para os artesãos e manualistas atendidos pelo Mãos e Mentes Paulistanas. 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Saiba mais sobre a iniciativa em prefeitura.sp.gov.br/desenvolvimento.
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4: São 6:15, a justiça converte em preventiva a prisão do DJ que atropelou e matou um morador de rua no bairro Santo Amaro, em São Paulo. Destaque de Maju Arruda Leite.
5: Daniel Santana de Jesus, conhecido como DJ Dani Brasil, vai responder preso pelo crime de homicídio com dolo eventual, desobediência e embriaguez ao volante. No último sábado, a Justiça de São Paulo converteu a prisão em flagrante para a preventiva. Ele é responsável por tirar a vida de Carlos Alberto Minotti, de 57 anos. Esse caso aconteceu na última sexta-feira, quando Daniel Santana de Jesus andava na contramão. Ele foi visto por policiais, mas se recusou a parar na abordagem policial. Foi então que começou a fuga em alta velocidade e ele atropelou Carlos Alberto Minotti enquanto estava dormindo e arrastou o morador em situação de rua por cerca de 400 metros até o Centro Esportivo de Santo Amaro, na Zona Sul de São Paulo. Ele só parou o carro quando arrancou o portão do Centro Esportivo e bateu em uma árvore. Para tentar fugir dos policiais, ele ainda pulou na piscina do equipamento público da Prefeitura de São Paulo. O teste do bafômetro foi positivo, 0,71 miligramas por litro. E agora, Daniel Santana Jesus, conhecido como DJ Brasil, vai continuar preso.
4: Obrigada, Maju. 6:16, são afastados os policiais militares envolvidos na morte de um jovem com 27 tiros na Zona Sul de São Paulo. Arthur Coelho.
6: A Secretaria de Segurança Pública instaura um inquérito militar para apurar a morte de um homem de 20 anos atingido em abordagem na madrugada de sábado em Moema, na Zona Sul de São Paulo. Os policiais militares que foram afastados alegaram ter confundido o aparelho celular de Gustavo Muniz de Santana com uma arma. O grupo de 4 agentes efetuou 45 disparos durante a ação e acertou 27 tiros na vítima. O Departamento de Homicídios e de Proteção à Pessoa acompanha as investigações sobre a conduta policial. A perícia analisa os equipamentos apreendidos e as imagens gravadas pelas câmeras corporais do patrulhamento. Segundo a família, o jovem recebia acompanhamento contra a dependência química.
4: 6:17, para você que está em São Paulo e região, várias atividades voltadas às crianças nesse feriado de 12 de outubro. O Teatro Unicid celebra o dia com 2 atrações que aproximam o público infantil da música e também comemora o aniversário do espaço, 12 anos de atividade. A primeira apresentação é Sinfonia para Crianças com a Move Orquestra. Será hoje às 11 horas da manhã e depois às 3 da tarde, às 15 horas, o Queen Life Kids. O Teatro Unicid fica na Avenida Imperatriz Leopoldina, 550, aqui em São Paulo. Também haverá uma atração especial na Urbia, no Parque Ibirapuera, né, promovida pela Urbia.

0: o show da Luna. Vai ser no Planetário, já teve uma apresentação na sexta e no sábado, e vai ter hoje outra às 13 horas. É uma sessão infantil com cerca de 35 minutos, recomendada para crianças de 4 a 11 anos, o show da Luna no Planetário, no Ibirapuera. Bem legal também. Você ainda que não sabe onde levar a sua criançada, tem mais atrações. O Sesc 24 de maio está celebrando a Semana das Crianças com uma mostra de teatro de formas animadas. Hoje, a apresentação da Anima Forma, O Mundo Sonha o Mundo. A apresentação será às 16 horas no Sesc 24 de maio, que fica na rua 24 de maio, número 109, no centro de São Paulo. E tem mais. O Sesc São Caetano também celebra o Dia das Crianças com livros, brincadeiras e circo. São várias atividades programadas para todo dia, que começam às 11 horas na convivência do Sesc São Caetano com brinquedos e outras atividades também. Então, das 11 ao meio-dia é o Macamba no Goma. Depois vai ter Animais Brasileiros, das 2 às 4 da tarde. Ainda A História Mora Aqui, uma apresentação no palco do Sesc São Caetano entre 15 e 16 horas. O Sesc São Caetano fica na rua Piauí, 554, no bairro Santa Paula, em São Caetano do Sul. 6h20. Nós começamos a segunda-feira, feriado de Nossa Senhora Aparecida, com 17 graus aqui no Morumbi. Temperatura tá meio baixa aí pro meu gosto, pelo menos, porque tem um ventinho bem frio. Hoje vai trazer as informações do Instituto Climatempo, depois de um longo tempo sem aparecer por aqui. O nosso prazer chamar a Maria Clara Sassac. Bom dia, Maria Clara, tudo bem com você?
1: Olá, muito bom dia, Silvana. É longo tempo mesmo, né? Mas é verdade, estou aqui de volta, estou por aqui. Sempre que quiser dar de informações, estaremos de plantão, faremos muitos plantões aí nos próximos meses. Estou de volta.
0: Então, traga a informação, como é que fica a segunda-feira? Vai dar para aproveitar aqui em São Paulo, região metropolitana, meu Deus do estado? Como é que fica o tempo, Maria Clara?
1: Olha, nós tivemos uma mudança no tempo, porque temos uma friação ontem. Trouxe de chuva forte para alguns municípios aí do interior do estado de São Paulo. E agora esse sistema, essa frente está em São Paulo e Rio de Janeiro. Ainda deixou muitas nuvens, podemos ter chuvas que vai e vem ao longo do dia, principalmente no período da tarde, concentradas nas faixas leste do estado de São Paulo. Vale do Ribeiro, Vale do Paraíba, Vale do Litoral, capital grande de São Paulo. Tem alguma instabilidade ainda podemos ter essas chuvas fracas aqui no estado. No interior está na região de Presidente Prudente, já as áreas de Jucumacoatu do Sul, aí tem predomínio de sol e tem mais quente no interior do estado de São Paulo. Para a região sul do Brasil, vale a gente destacar agora, hoje, é que tem novas instabilidades, podemos ter risco de temporais no norte do Rio Grande do Sul, centro-oeste de Santa Catarina e oeste também do estado do Paraná. Para o estado de São Paulo, sul de Minas, Rio de Janeiro, hoje podemos ter algumas chuvas que vão ter uma intensidade de risco de temperatura severas, acabamos de invasões. Apenas na região de Minas, temos uma condição de chuvas com mais intensidade nas regiões sul-brasil, mas ainda não é algo para se preocupar, ainda assim, maior pico concentrada na região sul-brasil. Mas também temos a sensibilidade da lua por lá, e a chuva vai e vem, pode ser maior e intensidade hoje, só apenas, mas também para os próximos dias também. Tivemos um bom tempo de temporalidade até o final da semana. Vamos ter bastante instabilidade atuando. Mas eu estou só avisando que diferente do que aconteceu em setembro, nós tivemos um bom muito persistente, em pouco período de sol aqui na cidade de São Paulo, a faixa leste de estado, de Janeiro, nós tivemos um setembro bem chuvoso. maravilhoso. E agora, quando a gente dá uma previsão de uma semana chuvosa, a sensação que a população tem ainda é de que vai ser algo parecido com o que aconteceu em setembro. No entanto, dessa vez é diferente. Nós vamos ter aberturas de sol, as temperaturas até sobem, por exemplo, na cidade de São Paulo, dependendo da temperatura subindo até pelo menos na quarta-feira, e só diminui de novo na quinta. Isso significa que a chuva vai bem alternada em períodos de sol, não é o tempo todo chuvoso. Então é uma chuva bem característica dessa época do ano, acontece principalmente no período da tarde, e aí acaba trazendo até um volume significativo em algum momento. É uma chuva que vai ajudar, inclusive, a manter os índices de água no solo favoráveis, índices de reservatórios favoráveis também. Então é uma chuva muito bem-vinda, e não é aquela chuva persistente igual aconteceu em setembro, Silvânia.
0: Prazer de receber aqui novamente a Maria Clara Sasaki. Bom trabalho para você e até mais.
1: Ótimo trabalho para nós, nós no plantão. E até a próxima.
0: Até. Agora sim, gente.

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2: 6h28.
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4: Trabalho em Foco, aqui pela Bandeirantes. Estamos recebendo hoje, para falar do mercado de autopeças, nós estamos recebendo o Antônio Feitosa, que é gestor de motopeça, tem canal no YouTube, é bastante conhecido aí por mecânicos, pessoal da área, e hoje ele está aqui na Bandeirantes para conversar conosco nessa área. Tudo bem, Antônio? Seja bem-vindo.
5: Fala, Pedro. Muito obrigado por ter recebido eu aqui, meu parceiro, e aí eu vou mostrar aqui hoje para vocês todos os conteúdos que eu tenho, e se eu puder agregar aqui para os seus ouvintes, para quê? Para que possa, as pessoas possam se desenvolver nesse mercado de motopeça, eu estou aqui à disposição. Vamos trocar esse bate-papo.
4: Eu queria saber de você o seguinte: mecânico é uma profissão hoje que está difícil de encontrar um bom mecânico, o que, que a gente pode dizer para as pessoas nessa área do trabalho e do emprego?
5: É, a parte de mecânico hoje, ela é a única área que talvez não seja substituída com a IA. E eu vejo essa falta no mercado. Eu não estou vendo qualificação ideal para os mecânicos. Então, se você for hoje, se você ir em todas as lojas, você sente essa dificuldade do mecânico, dessa mão de obra. Então, é onde eu sempre digo, com essa IA chegando, o mercado ele vai mudar. Mas o mercado de manutenção de moto, de manutenção de veículo, ele não vai. Então eu preciso alertar isso, que a gente precisa preparar essas pessoas, porque talvez as pessoas não estão enxergando a magnitude que é.
4: E por que está faltando mecânico, você acha?
5: Cara, eu costumo sempre falar o seguinte, os mecânicos, eles normalmente, você não cria um filho para ser mecânico. Normalmente, como é que veio a raiz? Muitas vezes, lá no passado, o cara estava sem fazer nada, não estudou, não, vai ser mecânico. Só que hoje eu conheço mecânico que ele ganha muito melhor do que advogado. Conheço mecânico que ele ganha melhor do que fisioterapeuta, do que médico. Então está faltando uma visão cultural para mostrar para as pessoas que ali tem valor. Certo? Então é mais uma disciplina, uma cultura de mostrar o valor agregado em si. Então é da raiz mesmo.
4: E esse mercado, né, de moto, tem muita procura, porque a gente vê um monte de moto na rua. Essas motos não precisam de manutenção. Quem faz essa manutenção das motos?
5: E é justamente isso. O mercado de motopeça, para você ter uma ideia, ele vem uma crescente ano a ano, né, batendo recorde por cima de recorde. E aí, essa manutenção. Então, normalmente, como é que funciona hoje o mercado? O cara é mecânico e ele aí começa a negociar como lojista. Então, ele já vai deixando de ser mecânico. E as pessoas não estão preparando os mecânicos. Não tem. Eu costumo sempre dizer que a gente precisa ter essa alerta, porque é um mercado que está muito em escassez. A gente tem veículo, mas essa mão de obra falta. Se você observar, se você for em qualquer região, você vai ver lá 10, 20, 30 motos para pouco mecânico. Então a gente precisa disso. Por quê? Eu tenho um serviço, eu tenho um produto, então se eu tenho demanda, eu preciso ter aquilo ali.
4: Antônio Feitosa, gestor aí de motopeças, muito obrigado pela presença aqui. Numa próxima oportunidade a gente conversa mais na Bandeirantes. Valeu, Antônio.
5: Muito obrigado. E desde já queria agradecer por tudo isso.
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1: 6h34, vamos falar do esporte. Tem gente hoje que tá chateada aqui no estúdio, viu, Pedro Coimbra?
2: Ah, bom dia a você. Gente,
1: tem gente que tá muito feliz, né?
2: Bom dia, Silvânia, tudo bom bem? Dia. Bom dia pra você, pra todo mundo que nos acompanha aqui no Pulo do Gato. Exatamente, não tem como a gente começar falando de outra coisa que não seja a grande goleada do Palmeiras pra cima do Corinthians na tarde de ontem. E poderia ter sido mais, inclusive, né, Silvânia? Porque o Paulinho, aquele mesmo, né, que veio do Atlético Mineiro, jogador que começou nas categorias de base do Vasco, rodou o mundo, voltou pro Brasil e hoje tá no Palmeiras, atuou muito pouco pelo Palmeiras, ou pelo menos menos do que a gente esperava que ele tivesse atuado a essa altura do campeonato. Ontem ele entrou, voltou de uma lesão, jogou o segundo tempo, teve um pênalti a seu favor e errou, né, o placar. Aí ele marcava 4-0 para a equipe do Palmeiras. O fato é que o Verdão conseguiu construir essa grande vantagem com gols de defensores, né? O Barbosa marcou o primeiro, o Giai marcou duas vezes e o quarto gol foi o terceiro gol, né, mas o quarto gol nessa conta foi um gol contra do Matheus Bidu, que também por acaso é um defensor, mas joga pela equipe do Corinthians, né? E aí o Timão conseguiu diminuir o placar no último lance, literalmente, do jogo. O Gustavo Henrique marcou o gol de honra do Corinthians na tarde de ontem.
1: O grandalhão Gustavo, de cabeça.
2: Exatamente. Um dos grandes, dos melhores atacantes do Corinthians na temporada é um dos zagueiros, né?
1: O Palmeiras achou que tinha acabado o jogo. Ele tava uma chuva danada nesse momento.
2: Exatamente.
1: Na hora do pênalti do Paulinho, cobrou muito mal, ele atrasou pro goleiro.
2: Sim.
1: E você falou que podia ser mais, não foi mais também por causa do Hugo Souza. Ele teve uma boa atuação.
2: Exatamente.
1: Ele defendeu pelo menos umas três bolas bem difíceis.
2: Exatamente. O Hugo é um dos grandes pilares defensivos desse time do Corinthians, né? É um dos grandes pilares do time do Corinthians, não só defensivos, é um dos principais jogadores, se não for o principal jogador do Corinthians, né? O Hugo Souza, convocado para a seleção brasileira. Enfim, é um grande goleiro. E ontem, de fato, foi decisivo para que o Corinthians não tomasse mais do que 4 gols. Né? Palmeirense está feliz da vida, mas Silvânia não reassume a ponta da tabela, né? Porque o Flamengo venceu no Rio de Janeiro também, ganhou do Fluminense por 1-0 com um gol do Carrascal. Tem notícia importante envolvendo o Flamengo, inclusive, que eu vou passar aqui antes de continuar falando do derby, tá? O Danilo, zagueiro, se envolveu ontem num choque com o goleiro Fábio do Fluminense, quebrou a mandíbula em 2 pontos, vai passar por uma cirurgia na manhã dessa segunda-feira. Ele tá bem, o Flamengo disse que ele tá em casa, vai pro hospital, não precisou passar a noite no hospital. E foi uma opção do jogador fazer a cirurgia, fazer a operação médica na manhã dessa segunda-feira. Então, ele vai fazer, mas evidentemente vai perder as próximas rodadas de Campeonato Brasileiro, semifinal da Copa Libertadores, que acontece nessa semana. Uma outra coisa, Silvânia, agora voltando pro derby, né, já que já falamos sobre a vitória do Flamengo e que o Rubro Negro segue líder do Campeonato Brasileiro, é sobre o Corinthians. Importante, tá? Claro, né, Clarence Seedorf, você que nos acompanha aqui na Bandeirante já sabe, a gente trouxe em primeira mão a informação ontem com o Luiz Fabiani que o holandês é o novo treinador da equipe corintiana. Ele tem contrato até o fim de 2027, lembrando que o Corinthians tem eleições neste ano, né, então é uma contratação um pouco perigosa, mas que aconteceu. O holandês chega para comandar a equipe corintiana. Ele não trabalhava como técnico desde 2019, atuava como comentarista nesse meio tempo, né? Volta agora à equipe corintiana. Já treinou o Milan, já treinou a seleção de Camarões, e eu quero destacar aqui também que ele já treinou a equipe do Deportivo La Coruña, na Espanha. Por que que eu destaco La Coruña? Porque em 16 jogos pela equipe espanhola, ele venceu apenas 2. Se ele tiver esse retrospecto no Corinthians, o Corinthians vai cair para a segunda divisão. Então precisa melhorar, o Corinthians precisa melhorar também, até porque ontem chegou a sua 8ª derrota seguida no Campeonato Brasileiro. Sabe quantas vezes um time se salvou, Silvânia, depois de perder 8 jogos seguidos no Brasileirão? 0. Nunca um time que perdeu 8 jogos seguidos se salvou. Então o Corinthians joga contra esse retrospecto. O Corinthians joga contra esse retrospecto a partir de agora. A gente separou aqui para o torcedor corintiano uma fala de Clarence Seedorf, pela primeira vez comandante do Corinthians. Chegou ontem aqui e já falou à torcida corintiana. Vamos ouvir o que disse o holandês, novo técnico do Timão.
3: Fala, Fiel. Estou muito feliz com a oportunidade de comandar um clube tão grande quanto o Corinthians. Eu me lembro muito bem da paixão de vocês nas arquibancadas e tenho certeza que vão precisar desse apoio para o resto do campeonato. Esses próximos jogos, com muito trabalho, vão ser o melhor pelo Corinthians, tá bom? Um grande abraço.

0: trabalho Clarence Seedorf, é treinador da equipe corintiana. Palmeiras, então, 4, Corinthians 1, fim de rodada do Brasileirão para essas duas equipes. Quem perdeu ontem também? Santos, foi derrotado pelo Atlético Mineiro fora de casa, de virada. Saiu vencendo com um gol do Gabigol aos 42 do segundo tempo. Vitor Hugo e Thiago Borba, já nos acréscimos da segunda etapa, deram a vitória à equipe do Atlético. O Santos encerra assim uma sequência de 5 vitórias seguidas fora de casa, mas, é claro, com um bom retrospecto e uma tranquilidade maior até o fim desta temporada. Outros jogos que aconteceram ontem: o Grenal, Grêmio e Inter ficaram no empate 1-1. Até por isso, o Corinthians não entrou na zona do rebaixamento. O Inter teve a sua chance e saiu vencendo, e o Grêmio conseguiu buscar o empate e até virar o jogo com o Carlos Vinícius, mas o seu centroavante estava impedido. Não adiantou de nada o gol do Carlos Vinícius. Os dois seguem na zona do rebaixamento. O Inter é 17º, o Grêmio 18º. E o Bahia venceu a equipe do Mirassol. Nessa segunda, mais 3 jogos de Campeonato Brasileiro. Coritiba joga com o Botafogo às 4 horas da tarde, a Chapecoense enfrenta o Atlético Paranaense às 7h30 e às 9 horas da noite o Bragantino recebe a equipe do Cruzeiro. Pra gente encerrar aqui, Silvana, é interessante falar dos times da Série C que conquistaram acesso à Série B. A final já está definida, né? A grande decisão está definida. A Ferroviária de São Paulo, de Araraquara, encara a equipe do Maringá. Além dessas duas equipes, Inter de Limeira e Santa Cruz também conquistaram acesso.
1: Valeu, Pedro. Obrigada. 6h40.
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1: 6h40, vamos ao CEDOM, Centro de Documentação e Memória da Rádio Bandeirantes. É o trabalho do jornalista Milton Parron, equipe Contexto do Parron. A cidade de Aparecida deve receber 450 mil visitantes até o final da noite de hoje, quando é celebrado o dia de Nossa Senhora Aparecida, padroeira do Brasil. A estimativa compreende também o movimento no período da festa da padroeira, que teve início no dia 13 de outubro, com a novena em homenagem à Nossa Senhora. Não se pode desprezar o poder dos símbolos. Eles falam mais que mil palavras e discursos. Aquela pequenina imagem de cor negra encontrada por 3 pescadores nas águas do Rio Paraíba em 1717, desde então mora no coração dos brasileiros, que ela recorre em busca de conforto e proteção. 3 papas já visitaram o Santuário Nacional. O último deles, Francisco, em 2013. Antes dele, Bento 16, em 2007, e o primeiro foi João Paulo II, em 1980.
3: Permanecei na escola de Maria, escutai a sua voz, segui os seus exemplos, como vimos no Evangelho, ela nos orienta para Jesus. Fazei-o que ele vos disser. E como outrora, em Caná de Galileia, encaminha ao filho as dificuldades dos homens, obtendo dele as graças desejadas. Rezemos com Maria e por Maria, ela e sempre a mãe de Deus.

aqui no CEDOM, o Centro de Documentação e Memória da Rádio Bandeirantes. Hoje também é o Dia das Crianças e o SESC tem programação especial nos 15 anos do Cine Clubinho. Tem a apresentação da maravilhosa Árvore Encantada. É uma peça teatral, será apresentada hoje às 15 horas no SESC da Rua Augusta, número 2075. Fica aí o convite. Nós continuamos com alguns problemas no sistema de trilhos aqui em São Paulo. Estamos falando desde o início do programa, mas vamos repetir porque tem gente que está pegando a programação agora. Tem alguns problemas nas linhas de trilhos, na linha 7 Rubi, 9 Esmeralda, 11 Coral e 12 Safira. Então vamos lá, começando com a linha 7 Rubi, é operação diferenciada para intervenção de infraestrutura, para modernização da linha. Então os trens estão circulando em via singela entre Botujuru e Campo Limpo, a transferência necessária

0: em Francisco Morato. Há também uma atividade programada na linha Nova Esmeralda. Os trens dessa linha estão circulando com maiores intervalos entre as estações Osasco e Varginha. A linha 11 Coral está também com operação parcial, devido a serviços de manutenção e circulação de trens entre as estações Tatuapé e Corinthians e Itaquera. Está interrompido esse trecho. O percurso está sendo feito gratuitamente pelo metrô. E há um problema mesmo, né? As outras estavam programadas, mas há um problema técnico no sistema de energia da linha 12 Safira. Os trens dessa linha estão circulando com intervalos maiores entre as estações Engenheiro Manuel Feio e Calmon Viana. 6h44, Mega Sena. Acredita que acumulou de novo. Ninguém acertou as 6 dezenas do concurso 3069 sorteadas ontem. 05, 19, 22, 44, 47, 57. Eu vou repetir. 05, 19, 22, 44, 47 e 57. A Quina teve 150 apostas ganhadoras para cada uma, R$ 26.095. A quadra paga individualmente R$ 709.33. O próximo sorteio é no dia 14. Quarta-feira, vai ser na quarta essa semana, vamos confirmar isso aqui. É o concurso de número 3070. O quinto sinal está marcando 6 horas e 45 minutos.
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0: 6 horas e 45 minutos. Falha o sistema de monitoramento britânico e deixa mais de 5 mil criminosos sem tornozeleiras eletrônicas. É o destaque do correspondente da Bandeirantes da Europa, Felipe Kirin. Bom dia, Kirin.
2: Bom dia, Silvio. Tudo bem? Uma falha grave do sistema de monitoramento de criminosos aumenta a preocupação com a segurança pública na Inglaterra. O novo relatório revela que mais de 5 mil pessoas que deveriam estar sendo monitoradas eletronicamente não estão sequer com a tornozeleira instalada. Isso representa 15% de todos os que tinham ordem para usar o equipamento. Outras quase 1.600 estavam com a tornozeleira, mas o aparelho não enviava sinal e havia mais de 2 semanas por falhas técnicas, falta de carga ou outros problemas. E o sistema agora vai ficar ainda mais pressionado. Para aliviar a superlotação das prisões, cerca de 4.500 detentos começaram a ser liberados antecipadamente este mês, muitos deles com previsão de monitoramento eletrônico. O problema é que o serviço de liberdade condicional já trabalha com a falta de pessoal. O número de agentes está entre 25% e 30% abaixo da necessidade. O governo promete investir 700 milhões de libras em contratar mais funcionários.
0: O presidente americano não deu mais detalhes sobre o suposto acordo. Em uma publicação nas redes sociais, Trump disse que ambas as partes concordaram. 6h47.
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Aqui o Zé Mendes, o Totante, a Lara já se foi da receita.

0: também a mensagem do Ronaldo Rinaldo e da Maria de Pindamonhangaba, completando 30 anos de casamento. Parabéns! O Ricardo de Pituba pede o miá para Helena, Elisa e Dina, filhas das crianças. E o Marcelo disse que tomou até bronca dos pais com as ligações com a Maria Toledo, falando dos discos do Zé da Telesp, no antigo disco que a Telesp produzia.
1: 649.
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1: C51, presidente do Supremo Tribunal Federal Edson Fachin, encaminha o arquivamento definitivo do inquérito das fake news. 104 procedimentos ainda estão sendo organizados e analisados pelo comando da corte. Após essa etapa, os casos serão enviados para a Procuradoria-Geral da República e depois seguirão para o arquivamento definitivo. Só então o conteúdo será liberado. Para o cientista político e colunista da Bandeirantes, Fernando Schiller, não basta acabar com o inquérito. É preciso investigar o que aconteceu durante os anos em que ele esteve vigente. Ele conversou com o jornalista Pedro Campos, no Jornal Gente.
3: A minha impressão, viu, Pedro, que vai dar um livro de 800 páginas para relatar todas as ilegalidades, atropelos. Aí entra, não tem juiz natural, o juiz não foi sorteado, não tem juiz natural. Mas, segundo, não tem instância devida. Entrou todo mundo ali sendo julgado direto pelo Supremo sem nenhum respeito à instância devida. Prática da censura prévia em larga escala, que havia dado ruptura com o princípio da imunidade parlamentar, que é básico em qualquer democracia, aliás, é básico na história do parlamento desde o século XVI na Inglaterra. Então não é só, na minha visão, eu vou colocar aqui, não é apenas extinguir o inquérito de fake news, isso tem que ser feito para ontem. É apurar as responsabilidades, isso tem que vir a público, isso tem que ser transparente, tem que abrir esse sigilo desse inquérito, isso tem que ser analisado. E quem teve responsabilidade por abusar do poder, exatamente precisa ser responsabilizado.
1: Segundo Fernando Schiller, o inquérito das fake news já deixou diversos efeitos para a sociedade.
3: Não cabe ao Estado brasileiro exercer essa tutela, tomar essa iniciativa de ofício, de sair censurando pessoas, banindo pessoas da rede social, censurando, ou coisas piores, né? Mandando prender, mandando congelar contas. Quem não se lembra dos empresários, Luciano Ran, grande empreendedor brasileiro, aliás, 2 anos censurado, depois simplesmente extingue, porque não há nenhum elemento objetivo. Mas o braço são brasileiros que passaram 2 anos censurados. E aí, voilà, você tem todo esse problema com os Estados Unidos. Dezenas de contas foram banidas de ofício junto à Meta, junto ao X, junto, enfim, a outras redes sociais. Dinheiro lá da SpaceX, não, da Starlink, né?

0: estruturado para pagar as contas das multas do X, empresas completamente independentes, por determinação judicial.
1: Fachin negou o acesso do ministro Luiz Fux ao inquérito das fake news solicitado em uma ação do Partido Progressista contra decisões do ministro Alexandre de Moraes. Esses processos atingem o ex-presidente Jair Bolsonaro e aliados. 6h54, nós estamos com alguns problemas na transmissão. Para alguns acessos está com eco, mas a engenharia técnica já está tentando resolver esse problema. Pedimos desculpa aí aos atingidos. 6h55.
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0: 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Esse ciclo é fundamental para proteger rios, mananciais e principalmente a qualidade de vida da população.
1: Nas estações de tratamento de esgoto, o material que chega é uma mistura de água, resíduos e matéria orgânica. Depois, a água passa por outras fases de limpeza, como a retirada do lodo. Nesses tanques, micro-organismos decompõem a matéria orgânica e ajudam a eliminar resíduos. Ao final do processo, a água pode retornar à natureza com menos impacto ambiental. Somente 51,8% do esgoto gerado no país recebe tratamento. Ampliar esse serviço é um dos grandes desafios para garantir um saneamento mais completo.
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5: 6 horas e 58 minutos. Dentre as tantas lembranças desse dia 12 de outubro, destacamos a morte de John Denver, há 29 anos, em 1997.
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5: E também o falecimento de Ray Conniff no dia 12 de outubro de 2002, há 24 anos.

0: todos, 12 de outubro, dia de Nossa Senhora Aparecida. 6 horas e 59 minutos.
1: As emissoras de rádio e televisão cumprem a lei e cedem espaço para propaganda eleitoral gratuita. 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
1: Quinto sinal marcando 7 horas, o governo brasileiro prepara a extradição de um foragido russo preso na Bahia. As informações chegando com Diego Barreto.
2: O ex-militar russo, condenado à prisão perpétua e preso em Salvador, deve ser deportado para o país de origem. O homem foi detido no sábado durante uma operação policial na capital baiana e está na sede da Polícia Federal no aguardo dos procedimentos legais. Ele passou por outros estados brasileiros antes de chegar à Bahia e pretendia montar uma rede para vender armas, munições e drogas a facções criminosas com atuação no país. O russo foi condenado à prisão perpétua por tráfico de drogas e uso de documento falso, após ser flagrado com 600 quilos de cocaína.
1: 7 horas e 1 minuto, vamos ao destaque da Bandeirantes Santos, com a repórter Rafaela Ferreira. Bom dia, Rafaela.
3: Bom dia, Silvânia. Morreu de falência múltipla de órgãos neste fim de semana Thelma de Souza, a única mulher a ser prefeita de Santos e uma grande liderança feminina. Ela tinha 82 anos e estava internada desde o último dia 7 em um hospital de Santos, depois de um acidente vascular cerebral e infecção urinária. Filha de pais vereadores, começou cedo na política e foi uma das fundadoras do Partido dos Trabalhadores, o PT. Foi prefeita de Santos entre 89 e 92, vereadora da cidade por 4 vezes, também foi deputada federal 3 vezes e deputada estadual 2 vezes. Há um ano, por conta da saúde, raramente aparecia em eventos públicos. A ex-prefeita fez aniversário no último dia 29. Uma das marcas da carreira política de Thelma como prefeita de Santos foi a gestão da saúde, com a desativação do Hospital Psiquiátrico Anchieta e o combate ao HIV/AIDS. Políticos de todo o país, amigos e familiares se despediram de Thelma no Salão Nobre do Paço Municipal e a cremação foi no Memorial Necrópole Ecumênica neste domingo. Silvânia.
1: Obrigada, Rafaela. 7 horas e 2 minutos.

0: No programa Canal Livre desse fim de semana, cientistas políticos e analistas debateram as dinâmicas e os cenários que moldam as articulações para a corrida presidencial. As discussões abordaram os desafios de imagem, o papel da economia, a rejeição dos pré-candidatos e o perfil do eleitorado brasileiro. A cientista política, Sila Schumann, destacou que a exposição pública constante pode trazer riscos. Segundo ela, Flávio Bolsonaro precisa administrar o tempo que tem.
1: Porque as pessoas, na verdade, não conhecem o Flávio. E o Flávio, quanto mais ele fala e quanto mais falam por ele, mais risco ele corre. Né? A gente falou aqui de ajuste fiscal. É difícil, nesse momento, se propor um ajuste fiscal, mas, ao mesmo tempo, ter que dizer, não, mas eu não vou mexer no salário mínimo, mas eu não vou mexer no Bolsa Família. Né? Ele está anunciando aí, vou cortar ministérios. Enfim, que são coisas que a gente sabe que é irrisório para resolver esse problema. Então,
2: isso que a Sila falou.
1: O Flávio é administrar o tempo até o final, né? E por isso que o debate
2: isso
1: vai ser importante.
0: O professor e cientista político Fernando Schiller falou da correlação entre indicadores socioeconômicos e o comportamento do eleitor. Para ele entender essas mutações socioeconômicas, é fundamental para compreender a composição do eleitorado em cada região.
3: Você tem menos gente dependendo do governo. O Lula tem uma grande vantagem histórica entre pessoas que são beneficiárias de programas de transferência de renda. Então, se você fizer um gráfico no Brasil entre estados, é praticamente uma linha extrema. A correspondência é muito forte. Se você comparar pessoas dependentes do Bolsa Família com carteira assinada, na eleição, Flávio. Mais pessoas dependentes do programa de transferência de renda, menos carteira assinada, propen-

0: eleição Lula. Isso é uma linha de extrema, uma correlação muito forte lá no Brasil. À medida que você tem expansão da fronteira agrícola produtiva, você tem um encolhimento disso. O maior eleitorado do Flávio se dá exatamente nessa classe média, né? Não dependente do programa de transferência de renda, trabalhadora, né? O Lula tem uma presença forte da classe mais, de maior escolaridade urbana, de maior renda, né, em grandes cidades, e no eleitorado de menor renda. É curioso isso, né? Por razões diferentes, né? Mas que explica um pouco essa mutação brasileira.
1: O diretor do Instituto Paraná Pesquisas, Murilo Hidalgo, comparou os índices atuais de rejeição com os de pleitos anteriores, notando que pequenos pontos de vantagem ou rejeição podem definir o tom do segundo turno.
2: O que eu vejo? Da agora em diante, todos esses apoios que vieram, mesmo dos três que disputaram as eleições, já mostrava que no segundo turno esse eleitor ia mais para o Flávio do que para o Lula. Isso já foi absorvido. Então agora que vai começar a campanha, eu te diria que de agora em diante, a partir de segunda-feira, vão ficar os dois. Vão ter sabatinas, vai ter o debate da Band, vai ter vários eventos. E ali nós vamos ver se o Flávio vai conseguir segurar essa vantagem ou não. Relembrando que essa vantagem é muito semelhante à vantagem que o Lula tinha sobre o Jair Bolsonaro há 4 anos atrás. Ele tinha menos rejeição do que o Jair. Hoje o Flávio tem 2, 3 pontos a menos de rejeição do que o Lula. E o Lula tinha, se não me engano, 4 pontos de vantagem sobre o Jair. Certo? E o que aconteceu? O Jair conseguiu tirar essa diferença. Tanto que arrancou com uma porção.
3: E terminou... alguns dizem que se não fosse Carla Zambelli e Roberto Jefferson, poderia ter passado.
2: Poderia ter passado. Então, as vantagens que eu vejo, elas estão invertidas há 4 anos atrás. Então, é uma vantagem que o Flávio tem, não tem como negar.
1: A cientista política Deise Ciocari observou que o quadro de abstenção e o comportamento dos eleitores neutros tornam um cenário desafiador para o presidente Luiz Inácio Lula da Silva.
4: E aí, com esse número de abstenção, quando você olha o quadro, ele fica mais crítico para o presidente Lula, porque ele tem um xadrez muito complicado. Ele tem que manter a base dele mobilizada, mas tem que expandir e tem que ir atrás desse independente que o Mitre tanto fala. Mas como? Mobilizando base, moderando o discurso, o xadrez está todo nas mãos dele.
1: Murilo Hidalgo salienta que as pesquisas que antecedem o debate da Band serão fundamentais para a estratégia de Lula e Flávio Bolsonaro para o encontro do dia 18.
2: Eu vejo que vai depender demais das pesquisas de quinta e sexta, dos resultados dos trackings. Isso vai mexer nas estratégias deles. Talvez um candidato tenha que vir mais provocativo e o outro mais calmo. Vai depender demais do resultado dessas pesquisas, que isso que vai definir a estratégia de cada candidato. Agora, pelas pesquisas que a gente faz, que nem a Sila falou, a grande maioria quer o debate, quer o confronto. Só que eles estão esperando soluções. Que eles não venham aqui para discutir o que todo mundo já sabe. Quem é mais culpado e quem é menos culpado. Aí, se vier para essa discussão, o debate termina no 0-0. Não vai ter vencedor.
1: 7:07. O preço do petróleo Brent superou os $100 por barril em outubro de 2026 devido aos conflitos e restrições de oferta no Oriente Médio. Para conter alta nas bombas de combustíveis, o governo brasileiro anunciou novas medidas emergenciais no valor de R$7,5 bilhões, como isenção total dos tributos federais sobre a gasolina. Para o economista Gessner Oliveira, essa não é a melhor forma de manter os preços sob controle.
5: Você precisa ter uma política previsível e de médio prazo. O conflito no Oriente Médio já se prolonga, não é algo... No início do conflito você poderia dizer, bom, vamos tomar uma medida emergencial, etc. Mas já se prolonga, você pode ter medidas de caráter mais médio prazo, por exemplo, com uma regra clara de que elevações de preço, em que momento você tem a utilização de um fundo de estabilização, né? E isso evitaria uma medida meramente discricionária.
1: Em entrevista ao Jornal Gente, o economista ressaltou que a medida exige crédito extraordinário, o que impacta negativamente as contas públicas. 7:09, uma vacina brasileira contra a malária avança e inicia testes em humanos. O imunizante batizado de Vivaxin é resultado de 15 anos de pesquisas conduzidas em uma parceria entre a Universidade Federal de Minas Gerais, a Universidade de São Paulo e um laboratório privado. Nesta primeira fase de testes, 48 voluntários com idades entre 18

18 e 59 anos que nunca contraíram a doença serão acompanhados por cerca de um ano. O objetivo da etapa é avaliar a segurança e eficácia do imunizante para fundamentar o avanço para a fase seguinte em áreas endêmicas. O naufrágio de um barco com imigrantes africanos no leste da África deixa pelo menos 139 mortos e mais de 80 desaparecidos. A embarcação levava mais de 300 pessoas em direção ao Iêmen e virou perto da costa do Djibouti. 7 horas e 9 minutos.

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2: Hora. Hora Oficial do Brasil, 7 horas.
3: Segunda-feira, 12 de outubro de 2026.
2: PEC que trata do fim da escala 6x1 deve ser votada no Senado na quarta-feira.
3: Base do governo tenta acelerar rito para aprovação definitiva da proposta antes do segundo turno das eleições.
2: Na corrida pela presidência, Flávio Bolsonaro intensifica conversas com lideranças políticas regionais.
3: Atrás na disputa, Lula busca estratégia para virar votos.
2: TSE vive queda de braço entre ministros com decisões opostas sobre grupo de campanha petista no WhatsApp.
3: No dia da Padroeira do Brasil, Santuário Nacional de Aparecida terá programação especial. No fim de semana, mais de 500 mil fiéis passaram por lá.
2: Flamengo e Palmeiras vencem clássicos e se isolam na disputa pelo título do Brasileirão.
3: Após anunciar o holandês Seedorf como técnico, Corinthians fica ainda mais perto da zona de rebaixamento.
0: Tempo.
4: A semana começa com alerta para chuva forte e temporais no sul do país, principalmente entre Santa Catarina, Paraná e o norte do Rio Grande do Sul, onde o alerta é de perigo. No sudeste, as pancadas ganham força em São Paulo, Rio de Janeiro e sul de Minas Gerais. Mato Grosso do Sul também entra na rota dos temporais. No nordeste, o interior segue quente e seco, com máximas acima dos 40 graus em alguns pontos. E no norte, os temporais se concentram no estado do Amazonas.
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2: Bandeirantes 7:13.
3: Flávio Bolsonaro volta a dizer que não vai acabar com os programas sociais caso seja eleito presidente da República.
2: Neste domingo, o candidato do PL se reuniu com prefeitos e vereadores da região metropolitana de São Paulo.
3: O encontro foi organizado pelo prefeito da capital, Ricardo Nunes, e teve a presença do governador do estado, Tarcísio de Freitas.
2: No discurso, Flávio Bolsonaro acusou o PT de usar a mentira como estratégia de campanha.
5: O PT chega ao governo com a mentira. O PT tenta se sustentar no poder com a mentira. Não vai ter fim de Bolsa Família. Foi o Bolsonaro que triplicou o valor do Bolsa Família. Como é que alguém está pensando em acreditar que nós acabaríamos com isso? É mentira. Ah, o Flávio vai acabar com o reajuste para o salário mínimo. Assim, não vou acabar, vou manter. Eu já cansei de falar 300 mil vezes. Vou repetir várias vezes na frente da empresa.
3: Apesar da liderança, Flávio Bolsonaro pediu aos

0: prefeitos para incentivar os eleitores a voltarem às urnas no próximo dia 25 de outubro.
1: E essas pessoas que já votaram em nós, vamos fortalecer esse sentimento que ela precisa voltar às urnas no domingo, que não tem nada resolvido. E pedir para que elas consigam mais um votinho só, dá essa missão para quem você tiver a oportunidade de conversar, consegue mais um voto só para o Flávio Bolsonaro, isso vai fazer toda a diferença, que tem muita gente que de verdade está indecisa, gente que não foi votar e por algum motivo vai e tem condições de votar.
2: O presidente Lula participou neste domingo de um ato na Avenida Paulista ao lado de apoiadores e lideranças políticas.
0: O evento foi convocado por estudantes, movimentos sociais e partidos de esquerda para mobilizar os eleitores.
2: No discurso, o candidato à reeleição pelo PT pediu para que as pessoas convençam quem não foi votar no primeiro turno.
3: Muita gente que tem acima de 70 anos não foi votar porque a lei não exige que vote. Eita abstenção! E pessoas que não foram votar são 30 milhões. Nós temos a obrigação de conversar com as pessoas que acham que não tem mais direito de votar. Que 60 anos ou 70 anos não transforma a pessoa em inútil.
0: Presidente Lula também cobrou esclarecimentos de Flávio Bolsonaro sobre a promessa de corte de gastos.
3: Eu vou continuar questionando o meu adversário qual é o tesouraço que ele vai fazer. Porque o tesouraço deles possivelmente seja o mesmo tesouraço do Milei na Argentina. Ou seja, cortar direito do povo pobre, cortar direito do aposentado, colocar direito daqueles que precisam ganhar um pouco mais e levar o povo outra vez à situação de miséria nesse país. E isso a gente não permite de forma alguma que volte a acontecer no Brasil.
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0: As pesquisas eleitorais que serão divulgadas esta semana devem indicar o que vai acontecer na reta final da disputa pela presidência da República.
2: A avaliação é do presidente do Instituto Paraná Pesquisas, Murilo Hidalgo.
0: Em entrevista ao jornal Gente, ele afirmou que a disputa vai pegar fogo se a vantagem de Flávio Bolsonaro diminuir.
4: Vamos prestar atenção muito nas pesquisas de quinta e sexta desta semana que entra. Se o presidente Lula não tirar vantagem sobre Flávio Bolsonaro, não reduzir a vantagem, vai ficar muito difícil para o presidente. Ao mesmo tempo, se essa vantagem baixar, certo, um ou dois pontos, não tenho a menor dúvida que a eleição no domingo da eleição vai ser muito acirrada e a eleição, assim, vai pegar fogo.
2: No primeiro turno, a abstenção foi de 21,08%. Mais de 33 milhões de pessoas não votaram.
0: É o nível mais alto desde 1998, mas está dentro da média histórica de aproximadamente 20%.
2: Para Murilo Hidalgo, uma possível queda na abstenção para o segundo turno pode favorecer Flávio Bolsonaro.
4: O eleitor que se absteu, que não apareceu para votar, acho muito pouco provável que o presidente Lula consiga virar a eleição em cima disso. Por quê? É histórico os 20%. É histórico. Todas as eleições é muito próximo. Segundo, Pedro, a abstenção jogou a favor do presidente Lula nessas eleições. Por que eu explico isso matematicamente? A abstenção ela aumentou aonde? Nos estados do Sul e do Sudeste, onde Flávio Bolsonaro foi mais bem votado. Ela diminuiu aonde? No Norte e no Nordeste, onde o presidente Lula foi mais votado. Então, se diminuir a abstenção, pela realidade da eleição de primeiro turno, o grande beneficiário seria Flávio Bolsonaro.
0: Flávio Bolsonaro terminou o primeiro turno da disputa com menos de 2 pontos de vantagem, contrariando as pesquisas eleitorais.
2: O resultado foi avaliado como negativo pelo presidente Lula, que chegou a afirmar que a campanha foi desorganizada.
0: 7:18.
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6: Bandeirantes, 7 horas e 20 minutos.
7: Está marcada para quarta-feira no Senado Federal a votação da PEC que trata do fim da escala 6x1. Vamos à capital federal, direto da Bandeirantes Brasília, com a gente o repórter Felipe Campbell. Bom dia.
8: Muito bom dia. O Senado deve realizar nesta semana as duas sessões do debates que faltam para cumprir o rito regimental da proposta de emenda à Constituição que acaba com a escala de trabalho 6x1. Na semana passada, o plenário da Casa realizou 3 das 5 reuniões que são necessárias e, se as expectativas forem confirmadas, o texto deve ser votado em primeiro turno já na próxima quarta-feira. Nas primeiras sessões, o presidente do Senado, Davi Alcolumbre, autorizou que os parlamentares usassem um sistema semipresencial, ou seja, né, podiam fazer os pronunciamentos aí pela internet. Por isso que a gente viu foram reuniões esvaziadas, mesmo com o plenário mostrando a presença de 60 parlamentares, a maioria foi mesmo pela internet. A líder do governo na casa, a senadora Tereza Leitão, não quis entregar qual vai ser exatamente a estratégia governista, mas disse que já tem assinaturas suficientes para apresentar um requerimento de quebra de interstício, que é como um regimento interno do Senado, que permite que o intervalo regimental entre as sessões de votação em primeiro e segundo turno não seja cumprido, desde que 54 assinaturas individuais de parlamentares ou dos líderes de partidos ou de blocos que representem esses senadores sejam apresentadas. Então tem chance de já votar tudo no mesmo dia se isso for aprovado. A oposição, que chama a votação em meio ao segundo turno de oportunista, defende o adiamento da análise para que a futura legislatura discuta o tema após as eleições. O texto determina a redução da jornada de trabalho de 6 para 5 dias por semana, além da diminuição da carga horária semanal de 44 horas para 40 horas sem redução salarial. Volto com vocês.
7: Obrigado, Felipe Campbell. 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
6: Os sindicatos vão perder poder de negociação em caso de aprovação da PEC, que acaba com a escala 6x1.
7: A avaliação é do advogado trabalhista Gabriel Henrique Santoro, entrevistado na Bandeirantes.
6: Falando ao programa Linha Direta com a Justiça, ele indicou trechos do projeto que enfraquecem os sindicatos.
7: Daqui a pouquinho esse trecho da fala do advogado trabalhista Gabriel Henrique Santoro. A proposta de emenda à Constituição também estabelece que todos os capítulos que tratam de jornada de trabalho nas convenções coletivas vão perder eficácia.
6: Com isso, os acordos fechados entre os sindicatos patronais e de empregados costurados por concessões mútuas devem ficar desequilibrados.
7: Segundo o advogado trabalhista Gabriel Henrique Santoro, a retirada de apenas alguns trechos das convenções vai abrir brechas para questionamentos no judiciário.
9: Se eu tiro da convenção coletiva um único tópico, né, que é a jornada, e mantenho os demais tópicos daquela convenção intactas, eu crio um desequilíbrio contratual. Porque quando ela foi estabelecida, e quem já participou de convenção coletiva sabe como é a negociação com os sindicatos, são concessões mútuas. Então eu dou aqui e tiro aqui, dou aqui e tiro aqui, e assim vai. Se eu tiro só um pedaço da convenção, eu mutilo ela, vira um Frankenstein, e que terá problemas na frente, óbvio, e vai cair aonde? Vai cair no judiciário.
7: Bom, agora sim o trecho do advogado trabalhista Gabriel Henrique Santoro falando sobre o enfraquecimento dos sindicatos em caso de aprovação da PEC que trata do fim da escala 6x1.
9: Essa PEC, em dois pontos bem interessantes, ela tira o poder do sindicato. O legislador usa a palavra excepcionalmente. Então nós tiramos da regra geral, que é o sindicato poder negociar a jornada, poder negociar descanso semanal remunerado. Então só de forma excepcional é que o sindicato poderá mexer nas questões de descanso semanal remunerado a partir de agora. E uma outra questão que está no parágrafo 3º do artigo 1º. Apenas a lei poderá dispor sobre hipóteses e condições de duração de trabalho de forma diferenciada. Tal. Ou seja, não é mais o sindicato que vai poder negociar um DSR diferenciado.
6: Bandeirantes 7:25.
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4: TSE vive queda de braço entre ministros com decisões opostas sobre grupo de campanha petista no WhatsApp. Voltamos a Brasília, o destaque de Vitor Gomes.
5: Olá, bom dia para você e a todos que nos acompanham. O corregedor-geral do Tribunal Superior Eleitoral, ministro Ricardo Villas Boas Cueva, derrubou a decisão do presidente da corte, ministro Cássio Nunes Marques, e autorizou o canal de WhatsApp chamado Exército do Lula a permanecer no ar até que o plenário delibere a respeito do tema. Criado e administrado pelo deputado federal André Janones, o canal conta com mais de 3 milhões de seguidores e opera como uma central de mobilização política nas redes sociais. A primeira decisão judicial de Nunes Marques foi proferida no âmbito de uma petição movida pelo candidato à presidência da República, Flávio Bolsonaro. Volto contigo.
4: Obrigada, Vitor. Bandeirantes, 7 horas e 28 minutos.
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2: 29 vai marcar a hora oficial do Brasil, 7 horas e 30 minutos.
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4: Secretaria. Os agentes que participaram da ocorrência foram afastados das atividades operacionais e foi aberto um inquérito policial militar para apurar a conduta dos policiais. Todos os procedimentos durante e após a ocorrência serão apurados pela Secretaria da Segurança Pública. A SSP não tolera desvios de conduta dos agentes e, constatadas irregularidades, os profissionais serão punidos com rigor. As armas dos policiais e o celular da vítima foram apreendidos para a perícia. As imagens registradas pelas câmeras corporais durante a ação também foram solicitadas para análise. Então, todos os policiais envolvidos nessa ocorrência afastados das funções enquanto essas investigações ocorrem, e a família agora vai velar e enterrar o corpo do Gustavo Muniz de Santana, de apenas 20 anos, repito, essa ocorrência na madrugada de sábado em Moema, na Zona Sul de São Paulo, pessoal.
5: Obrigado, Guilherme Oliveira. Bandeirantes 7:33.
6: A justiça converte em preventiva a prisão do DJ que atropelou e matou um morador de rua no bairro de Santo Amaro, em São Paulo. Repórter Maju Arruda Leite.
7: Daniel Santana de Jesus, conhecido como DJ Dani Brasil, vai responder preso pelo crime de homicídio com dolo eventual, desobediência e embriaguez ao volante. No último sábado, a Justiça de São Paulo converteu a prisão em flagrante para a preventiva. Ele é responsável por tirar a vida de Carlos Alberto Minotti, de 57 anos. Esse caso aconteceu na última sexta-feira, quando Daniel Santana de Jesus andava na contramão. Ele foi visto por policiais, mas se recusou a parar na abordagem policial. Foi aí então que começou a fuga em alta velocidade e ele atropelou Carlos Alberto Minotti enquanto estava dormindo e arrastou o morador em situação de rua por cerca de 400 metros até o Centro Esportivo de Santo Amaro, na Zona Sul de São Paulo. Ele só parou o carro quando arrancou o portão do Centro Esportivo e bateu em uma árvore. Para tentar fugir dos policiais, ele ainda pulou na piscina do equipamento público da Prefeitura de São Paulo. O teste do bafômetro foi positivo, 0,71 miligramas por litro. E agora, Daniel Santana de Jesus, conhecido como DJ Brasil, vai continuar preso.
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6: Bandeirantes, 7:35.
9: A partir de agora, mais uma edição do É da Sua Conta, com assuntos que mexem com o nosso bolso, numa parceria com o PicPay. Chegou o Dia das Crianças, hein? Essa data foi criada em 1924 no Brasil para impulsionar a discussão a respeito da saúde, educação, bem-estar infantil. E um ótimo presente que nós podemos dar para as nossas crianças de qualquer idade é a educação financeira. É ou não é, Renata Flores? Bom dia, seja bem-vinda.
10: Oiê! Pois é, uma criança que cresce aprendendo a lidar bem com dinheiro tem grandes chances de se tornar um adulto com...
9: Já a gente vai retomar o contato com a Renata Flores para que ela possa trazer para a gente, então, as explicações aqui na Bandeirantes. Hein? A gente tem esse espaço todos os dias, dentro do Primeira Hora, para conversar sobre os assuntos importantes que mexem com o nosso bolso. E a Renata sempre tem dicas aqui. Já conversamos com os empreendedores, conversamos com pessoas físicas, com pessoas jurídicas. E hoje a gente destina esse espaço para falar com os pais que têm crianças que estão aí atendendo a essa questão. Já, daqui a pouquinho a Renata Flores vem com a gente para trazer essas explicações, essas orientações, porque hoje a saúde financeira ela é importantíssima. Renata está de volta aqui com a gente para a gente falar. Então, Renata, vamos lá, começar do começo, hein, Renata? Eu perguntava para você o seguinte: educação financeira talvez seja o melhor presente que os pais podem dar para os filhos, né, Renata?
10: Oiê! Pois é, uma criança que cresce aprendendo a lidar bem com dinheiro tem grandes chances de se tornar um adulto com autonomia, mais responsável e também mais apto para prosperar na sua vida financeira. E hoje em dia, nada melhor do que uma conta bancária para menores para fazer as crianças se interessarem e aprenderem também a administrar as próprias finanças desde cedo. A conta para menores do PicPay é gratuita e é vinculada à conta de um responsável. E ela já tem muitas das ferramentas com as quais o menor vai lidar quando chegar à vida adulta. Por exemplo, a criança pode fazer e receber Pix, pode utilizar o cartão de débito, fazer recargas de celular e também de transporte. Ela tem aquelas ferramentas de segurança, como o modo seguro, que bloqueia as transações fora de endereços cadastrados como seguros. Quais são? Geralmente os de casa, da escola da criança, por exemplo. E os cofrinhos da conta rendem a 102% do CDI. Isso é ótimo para a criança entender como é que funcionam os juros, mas também começa a aprender sobre a importância de guardar dinheiro desde cedo. E os pais, além de acompanharem as movimentações dos seus filhos, podem definir limites e agendar mesada, ganhando muita praticidade. Então, fica a minha sugestão de presente do Dia das Crianças: uma conta para menores que ajuda os pequenos a aprenderem finanças na prática, com liberdade e com segurança. Amanhã eu volto com mais uma dica que não é da sua conta. Até lá.
9: Valeu, Renata. Até amanhã, então.
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8: Linha Internacional.
6: O presidente dos Estados Unidos anuncia cessar fogo entre Rússia e Ucrânia, interrompendo ataques a bases energéticas dos países.
5: Mesmo não tendo nada oficial por parte dos governos, Donald Trump disse que ambas as partes concordaram.
6: Trump ainda informou que o acordo tem caráter imediato, portanto, ninguém pode violar.

0: O anúncio do presidente americano veio logo após o posicionamento de Volodymyr Zelensky sobre a guerra.
1: O presidente ucraniano disse que estava pronto para cessar os bombardeios contra as refinarias de petróleo russas se o outro lado também parasse com os ataques.
0: Recentemente, Ucrânia e Rússia intensificaram ofensivas a instalações de geração de energia, redes de transporte e outras infraestruturas energéticas dos países.
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1: Bandeirantes, 7 horas e 40 minutos. 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

0: Bandeirantes, 7h40. Douglas Ruas é eleito governador do Rio de Janeiro após a recontagem dos votos feita pelo TRE. Vamos à capital fluminense com o repórter Daniel Henrique. Bom dia.
1: Bom dia.
2: Olá, muito bom dia, Silvânia, Lopato. A vitória em primeiro turno de Douglas Ruas, do PL, na eleição para o governo aqui do Rio de Janeiro, foi confirmada pelo Tribunal Eleitoral Regional do Estado nesse sábado, depois da retotalização dos votos. Ruas passou de 49,27% para 50,88% dos votos válidos, depois que o Tribunal Superior Eleitoral manteve o indeferimento da candidatura de Antony Garotinho, do Republicanos, e decidiu pela anulação dos pouco mais de 274 mil votos recebidos pelo ex-governador na eleição do último dia 4. O presidente do TRE-RJ, o desembargador Cláudio de Melo Tavares, afirmou que o resultado definitivo das eleições será proclamado na próxima quinta-feira. O relatório, que foi produzido nesse último final de semana, vai ter 3 dias na Secretaria do Tribunal à disposição dos partidos, das federações, das coligações, da Ordem dos Advogados do Brasil e também do Ministério Público Eleitoral. E aí, em seguida, os interessados terão 2 dias para apresentar eventuais reclamações e aí a comissão apuradora terá 3 dias para se manifestar sobre elas. E aí, por fim, o plenário da corte vai julgar as reclamações, aprovar o relatório e proclamar o resultado definitivo no dia 15 de outubro de 2026, às 15h, ou seja, na próxima quinta-feira, às 15h. Nas redes sociais, depois dessa definição, Douglas Ruas escreveu que recebeu a notícia com gratidão e que vai governar para todos os cidadãos fluminenses. Lembrando que na última quinta-feira, o ex-prefeito do Rio, Eduardo Paes, do PSD, tentou suspender a decisão do TSE no Supremo Tribunal Federal, mas o pedido foi negado pelo ministro Cristiano Zanin. Paes, então, desistiu de recorrer para tentar garantir a realização do segundo turno e aí depois da retotalização dos votos nesse final de semana pelo Tribunal Eleitoral Regional do Estado. O Douglas Ruas, do PL, candidato, foi eleito, teve a confirmação da vitória em primeiro turno, passando da maioria absoluta dos votos. Volto com vocês.
0: Obrigado, Daniel. 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
4: Bom dia, ouvinte do Primeira Hora. Trânsito em São Paulo na manhã da segunda-feira, feriado do 12 de outubro. Contudo, muito tranquilo na capital paulista nesta manhã. Motorista que está na Radial Leste no sentido do centro, por exemplo, vai fazendo caminho de ponta a ponta livre, sem enfrentar dificuldades. Para o bairro, caminho bom. 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
7: Bandeirantes, 7 horas e 46 minutos. Feriado Nacional, Dia da Padroeira do Brasil. E o Santuário Nacional de Nossa Senhora Aparecida tem uma programação especial para receber milhares de romeiros e fiéis. A repórter Stephanie Bandeira, da Band Vale, está por lá. Bom dia, Stephanie. Daqui a pouquinho, a Stephanie Bandeira, então, chega aqui com a gente essas informações ao longo do fim de semana. A estimativa feita pelo Santuário Nacional de Aparecida é de que mais de 500 mil pessoas passaram por lá. E a segunda-feira, feriado, fim de semana prolongado, não deve ser diferente, com uma programação especial também de missas ao longo de todo o dia. Agora sim, Stephanie Bandeira, bom dia!
8: Não, estamos com um problema, mas ontem o Papa Leão XIV anunciou que vai passar por uma cirurgia nos próximos dias para a retirada de um nódulo na região do pulmão. O anúncio foi feito pelo próprio pontífice na oração tradicional neste domingo no Vaticano. Segundo ele, o nódulo foi detectado em alguns exames, mas está em um estágio inicial e bem localizado. Como houve orientação dos médicos para procedimento cirúrgico, o Papa disse que decidiu agendar a intervenção. A cirurgia vai acontecer no Hospital Policlínico Gemelli, em Roma, na Itália. O período previsto de internação pós-operatória deve ser de uma semana. Até agora, nem o pontífice nem o Vaticano informaram se o nódulo é benigno ou maligno. O Papa Leão XIV tem 71 anos, não fuma e até agora não tem outro problema de saúde revelado pelo Vaticano. Segundo Gustavo Schwartzman, oncologista do Hospital Albert Einstein, é possível que se trate de um câncer de pulmão, mas as chances de cura são altas.
9: Quem é de câncer de pulmão, a gente fala de um tumor pequeno, menor do que 3 centímetros, e muitas vezes em localizações mais periféricas no pulmão, que permitem uma ressecção cirúrgica sem sacrificar muito pulmão saudável. Então, pelo que parece, na pior das hipóteses, seria um câncer de pulmão em estágio localizado, justamente cuja probabilidade de cura permanece muito alta, mesmo se ele tiver características malignas.
8: A principal viagem internacional do ano do pontífice está marcada para 6 de novembro para o Uruguai, Argentina e Peru. Até agora, o Vaticano mantém o compromisso. Bandeirantes, 7 horas e 49 minutos.
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2: Bandeirantes, 7:50. Vamos falar do esporte, mais uma rodada do Campeonato Brasileiro. Bom dia, Pedro Cohen.
3: Tudo bem, Silvânia? Bom dia para você, pro Lupato, todo mundo que nos acompanha aqui no Primeira Hora. Ó, um dia muito feliz para os torcedores palmeirenses, viu? Porque Palmeiras venceu ontem, não só venceu, como goleou o seu maior rival, a equipe do Corinthians, pelo placar de 4-1, e poderia ter sido mais, né? Inclusive, perdeu pênalti a equipe comandada pelo técnico Abel Ferreira, que depois da partida concedeu entrevista coletiva e falou sobre muitas coisas, sobre gestão, diferenças entre Palmeiras e Corinthians, e sobre a importância do derby, o maior clássico do futebol paulista. Vamos ouvir o que disse Abel Ferreira depois da grande vitória do Palmeiras ontem.
4: Eu não me mobilizo a mim e aos meus jogadores só porque vamos jogar contra o Corinthians. Quem veste a camiseta do Palmeiras sabe que todos os jogos têm que ir ao limite. Estou aqui há 7 épocas, eu e a minha comissão técnica sabemos perfeitamente o que é que significa um clássico, sabemos perfeitamente o que é que significa jogar contra o Corinthians. Já não é a primeira vez que fazemos 4 golos. É a primeira vez que fazemos 4 golos. Não vamos ganhar sempre. E não precisam de cobrar nem ao treinador de Palmeiras, nem ao presidente de Palmeiras, nem ao diretor de Palmeiras, nem aos jogadores de Palmeiras vitórias, que é isso que nós fazemos desde que chegamos aqui. Que tragam a energia como se fosse contra o Corinthians.
3: Tá aí então a resposta do Abel Ferreira ontem falando sobre a grande vitória, né? Sabe o que é um clássico paulista? Corinthians chega à sua 8ª derrota seguida. Nunca um clube conseguiu se manter na Série A do Campeonato Brasileiro depois de sofrer 8 reveses seguidos, como fez o Corinthians no Brasileirão de 2026. O lado positivo é que o Timão tem um novo treinador. Clarence Seedorf, o holandês, que não treinava uma equipe desde 2019, é o novo comandante da equipe corintiana. Ele falou pela primeira vez como novo diretor técnico, dá pra dizer assim, da equipe do Timão. Vamos ouvir o que disse o holandês Seedorf.
5: Fala, Fiel. Estou muito feliz com a oportunidade de comandar um clube tão grande quanto o Corinthians. Eu me lembro muito bem da paixão de vocês nas arquibancadas e tenho certeza que vão precisar desse apoio para o resto do campeonato. Esses próximos jogos, com muito trabalho, vão fazer o melhor pelo Corinthians, tá bom? Um grande abraço.
3: Valeu. Olha, e depois do jogo, teve muito, falando em Corinthians, né, teve muito protesto dos jogadores do Corinthians. O Gabriel Paulista passou na zona mista e falou, deu declarações contrárias à diretoria. Vou ler aqui uma frase dele. Eu vou lutar até o final. Tem muita gente atrapalhando o Corinthians. Às vezes a gente protege demais a diretoria, mas agora eu vou proteger só os meus jogadores, porque eles não protegem ninguém. Protestos do Gabriel Paulista depois da goleada sofrida pelo Corinthians ontem, Lupato.
6: Obrigado, Pedro Cohen, Bandeirantes 753.
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4: Feriado do 12 de outubro, contudo muito tranquilo na capital paulista nesta manhã. Motorista que está na Radial Leste no sentido do centro, por exemplo, vai fazendo o caminho de ponta a ponta livre, sem enfrentar dificuldades. Para o bairro, caminho bom. 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
6: Bandeirantes 756, agora sim a programação do Santuário Nacional de Aparecida neste feriado. Repórter Stephanie Bandeira, bom dia.
7: Bom dia para vocês e para todos que nos acompanham. Eu falo agora do Santuário Nacional de Aparecida, no Dia da Padroeira do Brasil, hoje, dia 12 de outubro, dia que milhares de romeiros visitam aqui a cidade de Aparecida, justamente para poder agradecer as graças alcançadas, a pagar promessas e também para poder renovar a fé. O movimento ele já é intenso aqui na Basílica, a expectativa é que ao longo do dia de hoje, aproximadamente 200 mil fiéis compareçam até o Santuário Nacional e durante toda a festa da Padroeira, a expectativa é que 500 mil fiéis compareçam aqui no Santuário Nacional. Com isso, o Santuário preparou uma programação especial para esse Dia da Padroeira. A primeira missa aconteceu agora, às 5 horas da manhã, e agora acontece uma missa às 7, né, tá quase acabando, e às 9 da manhã tem a Missa Solene, que é a missa que o Dom Mário Antônio vai realizar sua primeira celebração como arcebispo nessa festa da Padroeira, agora às 9 horas da manhã. A programação continua ao longo do dia, ao meio-dia inclusive tem uma missa especial, a Missa das Crianças, que hoje também é comemorado o Dia das Crianças, e à tarde as celebrações acontecem às 2, às 4 e às 6 horas da tarde. Nós vamos seguir acompanhando toda a movimentação e, é claro, atualizando ao longo do dia. Eu volto com vocês.
6: Obrigado, Stephanie Bandeira.
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8: 7h58, a previsão do tempo com a Maria Clara Sasaki. Bom dia, Maria Clara.
9: Olá, muito bom dia, Silvânia. Bom dia também a todos que nos acompanham. Olha, para hoje, muita atenção na região sul do Brasil, tá? Tem já muitas nuvens carregadas e tem alerta para temporais em Santa Catarina e também no estado do Paraná. Para São Paulo, a chuva vem só lá para o final do dia, então dá para aproveitar ainda boa parte do feriado, tem variação de nebulosidade, mas se chover é mais entre a tarde e a noite aqui pelo estado de São Paulo, Rio de Janeiro e também no sul de Minas Gerais. E olha, Silvânia, também tem chuva forte em Mato Grosso do Sul. Goiás e Distrito Federal seguem com o tempo firme, temperaturas muito elevadas, tanto hoje quanto nos próximos dias. Em Mato Grosso, chuvas isoladas. E olha só o mapa de temperatura agora, para quem não está vendo. Máximas hoje devem ficar acima de 36 graus entre o Nordeste, Norte, Mato Grosso, Goiás e Norte do estado de Mato Grosso. Metade Sul segue com temperaturas amenas, Silvânia.
8: Obrigada, Maria Clara. Até mais.

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1: Bom dia, Brasil.
0: Bom dia.

0: Olá, bom dia, seja bem-vindo a mais uma edição do Jornal Gente, começando agora, neste dia 12 de outubro de 2026, feriado nacional, feriado de Nossa Senhora Aparecida e reta final do segundo turno das eleições. Por isso eu vou começar falando hoje sobre um ponto da disputa eleitoral que tem ocupado bastante a campanha dos dois candidatos, Lula e Flávio Bolsonaro: abstenção. Como a decisão do brasileiro de votar ou não agora no segundo turno pode afetar o resultado geral? É claro que esse assunto está mais presente agora na campanha de Lula, porque Lula precisa reverter a distância que tem em relação a Flávio Bolsonaro. E convenhamos, não é fácil fazer isso numa eleição tão disputada e com decisões já tão tomadas. A questão é a seguinte, alguns números aqui para a gente pensar sobre o que pode afetar ou não a abstenção num segundo turno. No primeiro turno, foram 21% dos eleitores que optaram por não votar, ou 33 milhões de eleitores. Você deve ter visto muitas manchetes dizendo assim, abstenção foi recorde. Sim, foi, mas 0,0 alguma coisa em relação à eleição de 2022. Já faz alguns pleitos que a abstenção no Brasil tem ficado aqui nessa base de 21%. Dessa vez, numericamente, foi maior porque o eleitorado tem crescido ano após ano. Quais foram, e aqui é o dado mais relevante, quais foram as maiores abstenções em relação aos estados? Mato Grosso do Sul, a abstenção foi de 24%, Rio de Janeiro, 23%, São Paulo, 22%, Mato Grosso, 22%. Ou seja, quatro estados em que Flávio Bolsonaro venceu a eleição na comparação com Luiz Inácio Lula da Silva. Quais foram as menores abstenções que aconteceram agora em 2026? Basicamente, estados do Nordeste. O Nordeste, historicamente, também vota mais do que o Sul, o Sudeste e o Centro-Oeste. Ceará foi a menor abstenção do Brasil. Só 15% dos eleitores não compareceram, com depois Roraima, Piauí, Sergipe e Paraíba. Essas as menores, as maiores. Mato Grosso do Sul, Rio de Janeiro, São Paulo e Mato Grosso. O candidato Luiz Inácio Lula da Silva tem focado no discurso dele para os apoiadores, fez agora isso também ontem na Avenida Paulista, a seguinte mensagem: me ajudem a convencer aquele que não foi votar a ir para as urnas no domingo do segundo turno. E no discurso do petista, isso faria com que ele revertesse a distância que tem em relação a Flávio Bolsonaro. Mas o diretor-presidente do Instituto Paraná Pesquisas, Murilo Hidalgo, participou do Jornal Gente neste sábado. E sobre essa questão de fazer um apelo para que o eleitor compareça mais às urnas agora no segundo turno, ele chamou atenção para aquilo que pode ser um tiro no pé da campanha de Lula. Vamos ouvir.
1: O eleitor que se absteu, que não apareceu para votar, acho muito pouco provável que o presidente Lula consiga virar a eleição em cima disso. Por quê? É histórico os 20%. É histórico. Todas as eleições é muito próximo. Segundo, Pedro, a abstenção jogou a favor do presidente Lula nessas eleições. Por que que eu explico isso matematicamente? A abstenção ela aumentou aonde? Nos estados do Sul e do Sudeste, onde Flávio Bolsonaro foi mais bem votado. Ela diminuiu aonde? No Norte e no Nordeste, onde o presidente Lula foi mais votado. Então, se diminuir a abstenção, pela realidade da eleição de primeiro turno, o grande beneficiário seria Flávio Bolsonaro.
0: E mais números aqui para mostrar que, às vezes, aquela impressão que a gente tem sobre comparecimento nas urnas nem sempre é a realidade. Tem se falado muito que o fato de que a maior parte dos estados terem terminado a eleição agora no primeiro turno pode aumentar a abstenção nas urnas no segundo turno, já que é um voto só. Então, aí o eleitor daria menos peso, ficaria em casa, ia fazer outra coisa da vida. Bem, em 2026, 21 estados decidiram a sua eleição em primeiro turno. Nós já

0: temos 21 governadores eleitos, incluindo os três maiores colégios eleitorais do país, São Paulo, Minas Gerais e Rio de Janeiro, está tudo resolvido no primeiro turno. No Nordeste, 8 dos 9 estados também já resolveram em primeiro turno. Só vai ter segundo turno no Rio Grande do Norte. Ora, dessa forma, a abstenção no segundo turno deve ser muito maior do que na primeira, certo? Não necessariamente. É só olhar os números de 2022. Em 2022, nós tivemos 12 estados com segundo turno, contra 6 agora. Só que, olha que dado interessante, em 2022, a abstenção no segundo turno foi menor do que a abstenção no primeiro turno. Um pouquinho menor, 20,9 no primeiro, 20,6 no segundo. Mas não houve aquela debandada geral de eleitores que já teriam votado nos seus deputados, senadores, governador, e aí optaram por não votar para presidente da República, porque a abstenção foi menor. Olha, cabeça do eleitor é uma coisa que todo mundo se debruça, tenta entender e nem sempre segue aquela lógica colocada pelos analistas. Por isso que eu estou trazendo aqui alguns números para a gente refletir a respeito desse ponto específico que está muito presente nas duas campanhas, o tema da abstenção. Mas deixa eu passar a bola agora para o Cláudio Humberto, direto de Brasília, também com a gente nesse feriadão de Aparecida e de olho nas campanhas eleitorais, né, Cláudio? Bom dia para você.
1: Olá, Thaís Freitas, muito bom dia Pedro Campos, bom dia a todos. Olha, o Lula neste domingo experimentou assim um dia de contrastes, né? Foi impressionante. E o que acabou escancarando os limites do seu desafio no segundo turno contra Flávio Bolsonaro, limites muito bem descritos agora pela Thaís Freitas. Em São Paulo, a Avenida Paulista foi palco de uma manifestação expressiva que acabou ofuscada por atos de violência, consumo de drogas flagrados em vídeo, também atos de violência contra pessoas que estavam vestidos com camisa verde e amarela. Tudo isso acabou fazendo da festa a festa das redes sociais, né? Com manifestantes também em imagens vandalizando instalações públicas do metrô. Foi uma tentativa do PT de reverter um certo desânimo, né, que se abateu sobre os seus militantes depois da derrota para Flávio Bolsonaro no primeiro turno. Se o PT garantiu plateia controlada na Avenida Paulista, de acesso restrito apenas a ativistas e simpatizantes, no Rio de Janeiro, Maracanã lotado, quase 64 mil pagantes em dia de Fla-Flu, pela 30ª rodada do Brasileirão, Lula não gostaria de ter ouvido o coro em uníssono dos torcedores que o xingaram a plenos pulmões. Os torcedores de ambos os clubes, os próprios times do Flamengo e do Fluminense, embora rivais, também se uniram no protesto contra a medida provisória de Lula, de setembro, que proíbe as betes no Brasil. Jogadores entraram em campo com a frase "proibir não é proteger", estampada no lugar de patrocinadores master, exatamente aqueles que ajudam a pagar a conta da contratação de jogadores e também da manutenção dos clubes. Nas arquibancadas, a torcida rubro-negra estendeu faixas. Aspas, o futebol brasileiro não pode ser vítima desse gol contra, referindo-se a Lula, Congresso e Supremo Tribunal Federal. O protesto ecoa como se constata, né? A proibição eleitoral e motivação meramente eleitoral de Lula, que prejudica clubes e o futebol e acabou multiplicando o mercado ilegal de apostas. Agora são mais de 40, 50 mil empresas de apostas, verdadeiras arapucas, tentando caçar e enganar os trouxas no Brasil, enquanto as empresas regulares, sérias, que vinham fazendo seu trabalho, estão proibidas de atuar. Esses episódios ilustram a campanha de Lula. Atos com plateia controlada e fragilidade em espaços de massa, como futebol, onde o impacto econômico da medida provisória, das betes, gera uma rejeição bastante concreta, como se viu ontem em dia de Maracanã lotado. Em um segundo turno apertado, com Flávio à frente nas pesquisas, o domingo reforça que mobilizar uma base já engajada não é suficiente. E o contraste entre a Paulista e o Maracanã resume exatamente esse estado de ânimo petista para o próximo dia 25 de outubro. Voltamos agora a São Paulo com Pedro Campos. Bom dia, Pedro.
2: Bom dia, Cláudio. Para falar sobre insegurança jurídica, né, que é um dos temas dessa campanha de 2026, a interferência da

justiça não dá trégua no segundo turno com menos candidatos. Nós temos a mesma interferência do judiciário para um lado, para o outro. Foi o que nós vivemos ao longo do fim de semana. Porque o cidadão já tem motivos demais para desconfiar da política. Agora, quando a gente coloca mais insegurança jurídica, isso joga contra todo mundo, joga contra a democracia. E hoje nós estamos numa guerra de decisões monocráticas, tanto no Tribunal Superior Eleitoral quanto no Supremo Tribunal Federal, que precisam ser estancadas. Ou melhor, essa guerra precisa ser estancada, porque isso é muito ruim para o Brasil. É péssimo você ter num dia uma decisão de um ministro, no outro dia uma decisão antagônica do ministro, aqui nem entrei no mérito da questão ainda. Estou falando em tese. Isso, por si só, já gera uma desconfiança da população sobre o sistema de justiça. Mas que justiça é essa que decide A num dia e B no outro dia sobre o mesmo caso sem que tenha havido nenhum fato novo relevante? E decisões que não estão calcadas na legislação. Elas usam parâmetros de outras decisões que já esticaram a letra fria da lei e assim nós vamos num jogo de lá e cá e de idas e vindas no meio desse processo eleitoral. O caso do qual eu estou tratando é um grupo de WhatsApp que foi criado pelo deputado André Janones, de Minas Gerais, que é um dos cabos eleitorais do presidente Lula. Ele é um deputado muito, muito controverso, já se envolveu em muitas polêmicas, tem ali o carimbo da fake news estampado na sua testa por declarações que deu numa própria entrevista na campanha passada, vocês devem se lembrar, em que ele disse que trataria de meias-verdades, que não trataria de verdades absolutas nesse jogo eleitoral. Ou seja, tudo que diz o deputado precisa ser checado, apurado e antes de ser divulgado. E nós, jornalistas, temos o dever de confrontar essas informações todas que são divulgadas. Na própria campanha passada, ele divulgou informações mentirosas, né, de que o candidato Jair Bolsonaro iria acabar com o Bolsa Família, de que o candidato Jair Bolsonaro iria restringir programas sociais. Foi exatamente o oposto que aconteceu. O próprio presidente nunca disse isso e o próprio ex-presidente aumentou o Bolsa Família de uma forma expressiva, que até foi alvo de crítica naquele momento, por uma parcela do seu eleitorado não comungar dos mesmos objetivos e das mesmas opiniões sobre o programa. Mas espalhar fake news é uma especialidade do André Janones, que também teve envolvido no caso da rachadinha, né? Já que a gente está falando aqui de um personagem que precisa de mais elementos, vocês lembram que áudios apareceram, vieram à tona, foi condenado pela população, porque lá, entre os seus pares, ele foi absolvido. Ele foi absolvido porque articulou, porque teve um movimento, inclusive com o apoio daqueles que são paladinos da moralidade, que gostavam de falar de rachadinha contra o filho do ex-presidente, o atual candidato à presidência da República, Flávio Bolsonaro, e que tiveram que se curvar para salvar a pele do amigo lá em Brasília. Dito isso, meus amigos, o que o André Janones está aprontando? Ele fez um grupo de WhatsApp para divulgar informações, verificou-se que algumas informações ali já tinham sido consideradas informações inverídicas e o ministro Cássio Nunes Marques, que é o presidente do TSE, determinou então a restrição da publicação de algumas mensagens nesse grupo de WhatsApp. Porém, no dia seguinte, o Corregedor Nacional de Justiça, também ministro do Tribunal Superior Eleitoral, o ministro Vilas Boas Cueva, determinou que o grupo seja reativado. E agora a questão vai ser decidida pelo plenário. Pode ou não pode ter o grupo, mensagens falsas podem ou não, inverídicas podem ou não ser divulgadas em um grupo de WhatsApp com milhões aí de usuários que estão prestes aí para a urna. Essa liberdade de manifestação e as suas restrições novamente em jogo agora do outro lado. E é interessante como alguns que criticavam lá agora apoiam e alguns que apoiavam antes agora criticam. Por quê? Porque o Brasil virou isso. O Brasil virou uma polarização política cega, né, irracional. E muito daqueles que, por exemplo, aplaudiram a prisão do presidente Lula, lamentaram a prisão do presidente Bolsonaro e vice-versa. Porque quando é com o seu político e a medida ela é negativa, você critica, xinga, vai para cima,

0: todos os argumentos. Quando é o contrário, você usa a outra estratégia. Isso tem se consolidado no Brasil e o que a gente tem visto é que todos esses caminhos desaguam em algo que não é produtivo para o país. A gente já assistiu esse filme, estamos assistindo de novo, só que agora uma intensidade maior de interferência da justiça na política.
1: Esse aqui é o Jornal Gente, começando aqui nesse dia 12 de outubro de 2026, feriado nacional, com muita, muita notícia para você. No próximo bloco, o que disseram os candidatos à presidência da República neste domingo e também a expectativa no Congresso Nacional para que nessa semana, para a votação do fim da escala 6-1, pelo menos é o que está colocando o presidente do Senado, Davi Alcolumbre. A gente vai conferir os detalhes na sequência aqui no Jornal Gente.
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4: Agora 8h17, de volta aqui com o Jornal Gente, para acionar a reportagem da Bandeirantes em Brasília. Quem está conosco é o Vitor Gomes, de olho na pauta do Congresso e talvez a votação ainda nessa semana do fim da escala 6x1, né, Vitor? Bom dia.
5: Essa é a promessa, viu, Thaís? Bom dia para você, bom dia a toda a bancada e, claro, a quem nos acompanha. O presidente do Senado, Davi Alcolumbre, marcou para a próxima quarta-feira, incluiu na pauta a discussão a respeito da PEC que pretende acabar com a escala 6x1. Está prevista para quarta-feira a votação em primeiro turno e também a última sessão de discussão. A semana passada foi marcada por discussões no Congresso a respeito do assunto e agora parte aí a previsão para a votação. Após esse período, depois de 5 dias ali, a previsão de um segundo turno. O advogado trabalhista Gabriel Henrique Santoro indicou trechos da PEC que podem enfraquecer os sindicatos. Vamos acompanhar.
6: Todos, o PT chega ao governo com a mentira. O PT tenta se sustentar no poder com a...
5: Nós tivemos um pequeno probleminha aí, mas já mostramos para vocês, daqui a pouquinho, a fala, né, do advogado a respeito desse assunto. A gente destaca também que a base governista, a base do governo Lula, tenta acelerar o rito para garantir que a votação em primeiro e segundo turno seja realizada ainda nesta semana. Para isso, os senadores estão trabalhando para a chamada quebra do interstício entre primeiro e segundo turno de votação. O PL ainda não divulgou publicamente se vai fechar uma posição contra o tema, mas integrantes do partido já indicaram que não deverão obstruir a pauta. Vamos acompanhar uma fala aí do advogado trabalhista Gabriel Henrique Santoro, que indicou trechos da PEC que podem enfraquecer os sindicatos. Vamos acompanhar.
7: Essa PEC, em dois pontos bem interessantes, ela tira o poder do sindicato. O legislador usa a palavra excepcionalmente. Então, nós tiramos da regra geral, que é o sindicato poder negociar jornada, poder negociar descanso semanal remunerado. Então, só de forma excepcional é que o sindicato poderá mexer nas questões de descanso semanal remunerado a partir de agora. E uma outra questão que está no parágrafo 3º do artigo 1º. Apenas a lei poderá dispor sobre hipóteses e condições de duração de trabalho de forma diferenciada, tal. Ou seja, não é mais o sindicato que vai poder negociar um DSR diferenciado.
5: Tá, então, alguns pontos destacados pelo advogado trabalhista e a gente destaca que a reportagem da Bandeirantes estará na próxima quarta-feira acompanhando essa votação direto do Senado. Volto ao estúdio.
8: Muito obrigado ao Vitor Gomes. Cláudio, Thaís, é o seguinte, o que o advogado disse em entrevista ao programa Linha Direta com a Justiça da Bandeirantes ontem à noite é que os sindicatos vão perder força com esta aprovação da PEC da escala 6x1. Por quê? Vou explicar direitinho aqui para quem não entendeu direito o que ele disse para a gente aqui e se não ficou bem explicado apenas esse trecho. O que ele disse é o seguinte, Cláudio e Thaís, hoje, pelas regras atuais, o sindicato dos trabalhadores e o sindicato patronal, eles têm possibilidade de fazer negociações. As negociações, elas são amplas. Tem que respeitar alguns critérios mínimos ali, por exemplo, não pode colocar uma jornada de trabalho maior do que as 44 horas semanais. Esse é o limite colocado. Mas dentro disso, eles têm liberdade para conversar e para negociar. Olha que interessante esse exemplo que ele trouxe para a gente. Em Manaus, trabalhadores da indústria metalúrgica resolveram que queriam fazer uma escala 12 por 36. Ué, o próprio advogado disse que falou assim, ó, isso não vai dar certo. Eles não vão aceitar isso não, porque o trabalho na metalurgia ele é muito pesado. Foram lá, fizeram reunião, era o que os trabalhadores queriam. Os patrões disseram, beleza, não tem problema nenhum, vamos fazer essa escala 12 por 36, para nós tá bom também. Fecharam um acordo, ganharam day off, aumentou a participação nos lucros na chamada PLR, foi feito um acordo, tá todo mundo feliz lá em Manaus. Em Minas Gerais, os sindicatos da metalurgia, mesmo ramo de atividade, falaram assim, nós queremos uma escala 6x2. É, existe essa escala, 6x2. Não é a 5x2 nem a 6x1. Eles querem trabalhar 6 dias seguidos e querem folgar 2. A indústria disse o seguinte, não tem problema nenhum, para nós está ótimo. Mas a folga de vocês não vai cair no fim de semana, porque se são 6 dias e descansa 2, a folga vai cair no domingo e na segunda, na outra semana vai cair na terça e na quarta, e assim por diante. Até que algum dia eles vão ter a folga no sábado e no domingo. Eles falaram, tudo bem, não tem problema nenhum, nós queremos isso. A indústria disse, tá bom. Eles fecharam um acordo. Ganharam também alguns benefícios nessa negociação. O que a PEC faz imediatamente é mudar tudo isso. Todo mundo vai ter que trabalhar 5x2, não pode mexer no salário, e esses acordos que foram feitos, eles vão para a lata do lixo. Não pode manter nada desses acordos. Ela revoga tacitamente, sem que haja nenhum tipo de negociação, de aviso, tudo isso vai embora para se colocar uma escala 5x2, que talvez não seja aquilo que os empregados e os patrões querem em determinado ramo, em determinada área do país.
0: Eles não estão preocupados com essas coisas, né? Com essas consequências dramáticas na vida de muitos trabalhadores brasileiros com a aprovação do fim da escala 6x1. Eles estão preocupados com voto. Eles querem saber se isso aí aprovado vai ou não dar voto. É exatamente isso que leva o presidente do Senado, como aliado do governo Lula, colocar isso em votação nesta quarta-feira, assim como é o que levará a maioria dos senadores, dos atuais senadores, a aprovar. Eu não ficaria muito preocupado com isso, não, se eu fosse líder, digamos assim, do setor produtivo, né? Ou dos trabalhadores, ou do sindicato de trabalhadores, que também saem perdendo, né? Perdem força, perdem prestígio, perdem papel. Com a aprovação dessa PEC aí impensada, apressada, absurda. Eu não ficaria preocupado porque o ano que vem será um novo Congresso. Um Congresso com

0: uma nova composição, um congresso com novos números, números inclusive que majoritariamente apoiam teses conservadoras, né, ou liberais conservadoras, etc. e tal. Então esses absurdos todos serão revertidos com toda certeza no próximo congresso.
1: Até porque, né, Cláudio, uma vez aprovada a lei, o que vale mesmo é a regulamentação, não é? A gente viu isso acontecer num caso muito recente sobre o qual você falou aqui na abertura, que foi o caso das bets. A lei foi aprovada durante o governo Michel Temer, deveria ter sido regulamentada durante o governo Jair Bolsonaro e não foi. Se empurrou com a barriga, a regulamentação veio no governo Lula, que legalizou as bets no Brasil e depois deslegalizou na sequência. Ou seja, a aprovação é um passo muito importante, é claro, mas sem regulamentar, nada acontece. E a regulamentação não vai ser agora, até porque é um assunto muito complexo, caso de fato passe essa discussão. É só entre nós, né? Meio do primeiro turno para o segundo. Não é a hora de ter votação semipresencial no Congresso para aprovar um tema tão sensível como esse. Mas aparentemente é o que vai acontecer. E aí, na regulamentação da lei, é que a gente vai ver como de fato isso vai funcionar, se é que vai funcionar, porque tem muita água ainda para passar debaixo dessa ponte. Mas já que a gente está falando de eleição, vamos conferir o que disseram os candidatos à presidência da República durante o final de semana, agora aqui no Jornal Gente.
2: Oito e vinte e seis, vamos ouvir o que disse o candidato Flávio Bolsonaro do PL durante um encontro que teve com prefeitos na região metropolitana de São Paulo.
3: O PT chega ao governo com a mentira. O PT tenta se sustentar no poder com a mentira. Não vai ter fim de Bolsa Família, foi o Bolsonaro que triplicou o valor do Bolsa Família. Como é que alguém está pensando em acreditar que nós acabaríamos com isso? É mentira. Ah, o Flávio vai acabar com o reajuste com o salário mínimo, mas assim, não vou acabar, vou manter. Eu já cansei de falar 300 mil vezes, vou repetir várias vezes na frente da empresa.
1: O candidato Flávio Bolsonaro também pediu para que prefeitos presentes nesse encontro incentivem os eleitores a voltar às urnas no dia 25 de outubro.
4: E essas pessoas que já votaram em nós, vamos fortalecer esse sentimento que ela precisa voltar às urnas no domingo, que não tem nada resolvido. E pedir para que elas consigam mais um votinho só, dá essa missão para quem você tiver a oportunidade de conversar, consegue mais um voto só para o Flávio Bolsonaro, isso vai fazer toda a diferença, que tem muita gente que de verdade está indecisa, gente que não foi votar e por algum motivo vai e tem condições de votar.
2: Candidato tem que pedir voto. Lula também pediu voto na Avenida Paulista. Pediu para os apoiadores convencerem aqueles que não foram votar no primeiro turno a comparecerem no segundo turno.
5: Muita gente que tem acima de 70 anos não foi votar porque a lei não exige que vote. Entre abstenção e pessoas que não foram votar são 30 milhões. Nós temos a obrigação de conversar com as pessoas que acham que não tem mais direito de votar. Que 60 anos ou 70 anos não transforma a pessoa em inútil.
1: Bom lembrar aqui, né, que nas pesquisas o eleitor de Lula se concentra majoritariamente nas duas pontas. Entre os mais jovens e entre os mais velhos, não é à toa que ele fez esse apelo para quem hoje não é obrigado a votar, que compareça no segundo turno. O presidente também reiterou o discurso que tem feito, pedindo esclarecimentos de Flávio Bolsonaro sobre a promessa de cortar gastos públicos.
5: Eu vou continuar questionando o meu adversário qual é o tesouraço que ele vai fazer, porque o tesouraço dele possivelmente seja o mesmo tesouraço do Milei na Argentina, ou seja, cortar direito do povo pobre, cortar direito do aposentado, colocar direito daqueles que precisam ganhar um pouco mais e levar o povo outra vez da situação de miséria nesse país. E isso a gente não permite de forma alguma que volte a acontecer no Brasil.
2: Mais análise para você, né, da repercussão do momento político deste segundo turno. Conversamos no fim de semana na programação da Bandeirantes, no Jornal Gente, com o ex-ministro da Defesa, Ciência, Tecnologia, ministro do Esporte também, ex-presidente da Câmara Federal, Aldo Rebelo, que analisou a situação da campanha do presidente Lula e também do candidato Flávio Bolsonaro. Segundo ele, essa ênfase dada em busca às minorias por parte da campanha petista, trouxe resultados.

0: ruins para o presidente no primeiro turno.
1: Se preocupou com o meio ambiente, com minorias, com LGBT, com essas bandeiras? Tudo bem, isso pode dar 1,5 milhão de votos a dona Érica Hilton e tirar do Congresso o Zé Dirceu, que é um petista histórico. Mas eu pergunto, quantos votos a dona Érica Hilton com a agenda dela tirou do Lula como candidato a presidente? Porque essa agenda, tudo bem, ela tem apoio num certo setor da sociedade, mas ela tem uma rejeição muito grande em outros setores. E essa rejeição passa também para o candidato que é identificado com essa agenda, que foi o caso do presidente Lula.
2: Do outro lado, o ex-ministro Aldo Rebelo diz que a campanha de Flávio Bolsonaro acertou ao vir a público e defender valores como a importância da família.
1: O Brasil tem essa tradição, o Brasil tem esses valores, que são valores importantes, porque eles apontam a fraternidade, a caridade, o perdão. As famílias se apegam a esses valores religiosos. Mas tem gente chamada progressista que acha que isso é ser conservador. O Brasil é um país construído com base no esforço da família, na proteção da família.
2: Bem, esse é o ex-ministro Aldo Rebelo que falou aqui no Jornal Gente deste sábado. E aí, Pedro, Cláudio, acho que o ministro levanta aqui algo que é um divisor de águas agora no futuro da esquerda, não só no Brasil como no mundo, né? Cada vez mais a esquerda se ligou às chamadas pautas identitárias. São ali defesas de minorias, questões ligadas a direitos que não eram colocados na pauta da esquerda tradicional, aquela dos anos 80, 90 e que foram sendo agregados. O quanto isso traz voto e o quanto isso afasta voto, a gente está vendo no resultado das urnas aqui em 2026, né?
3: Pois é, e assim, é aquela coisa que a gente estranha, né? Como é que os políticos tão malandros, né? Tão experientes, acabam escorregando em questões de princípios elementares, né? Numa campanha eleitoral. Os brasileiros queriam picanha e o presidente só falava em soberania, só falava em terras raras, ninguém sabe o que é isso. As pessoas queriam picanha, sobre a picanha prometida sobre a mesa, e não havia, e nem havia explicações sobre isso, nem nenhum tipo de compromisso sobre isso, nada, zero. É esse tipo de coisa que acaba aguçando ali as contradições, né, e os problemas que enfrenta, por exemplo, o atual governo. O atual governo ficou se perdendo e brigando brigas que não lhe pertencem, brigando brigas, inventando inimigos externos, como Donald Trump e coisa e tal, enquanto aqui os problemas não eram resolvidos. Gastava dinheiro, gastava tempo precioso fazendo discursos coléricos contra os Estados Unidos, quando, na verdade, o que as pessoas precisavam de medidas simples. Ele simplesmente, no final, na reta final, percebendo que o bafo quente na nuca, ele então começou a tomar medidas, erradas, equivocadas, né? Que mais prejudicaram do que ajudaram a sua candidatura. E medidas demagógicas que não surtiram efeito. O povo não é burro. O povo não é estúpido. Quando o presidente, quando um governo hoje em dia aumenta a Bolsa Família na reta final de uma campanha, o beneficiado é o primeiro a perceber isso. É assim, é como se os políticos achassem que aquelas pessoas não percebem esse tipo de jogadinha, né? Não por acaso, né? Nos municípios que dependem de Bolsa Família, suas economias dependem mais de 50% de sua economia do Bolsa Família, foi exatamente nesses municípios que Lula caiu. Ele caiu, mesmo apesar ali daquele aumento, etc. e tal. E a questão das betes é outra estupidez, né? Feita apressadamente, a toque de caixa, repique de sino, sem pensar em nada, sem pensar nas consequências, achando que aquilo ali era uma aspiração da população brasileira. E era uma mentira que contaram para ele, na qual ele acreditou, e deu no que deu. Maracanã lotado, xingando o presidente da República de uma maneira constrangedora. Ontem, como a gente viu ontem no dia do Fla-Flu. Então, assim, são erros em série cometidos que explicam a situação nas quais os políticos, ou na qual os políticos acabam se metendo, né, pelos próprios erros.
2: Agora é interessante, né, que a gente fale muito aqui nesse segundo turno sobre as questões que envolveram o governo Lula e a campanha de Lula e fale menos a respeito da campanha de Flávio. Flávio jogou parado, se expôs pouco, está se expondo mais agora no segundo turno pela necessidade da campanha, mas basicamente, eu estava até lendo uma análise de um cientista político, achei bem interessante, que essa aqui foi quase uma eleição de Lula versus Lula, pela longevidade do atual presidente, pela presença dele ao longo de tanto tempo na política, é ali quase que um plebiscito sim ou não o Lula, independente do candidato que está do outro lado, sem tirar nenhum tipo de mérito de Flávio Bolsonaro, é claro, porque havia outros candidatos no primeiro turno, que ficaram lá com 2, 3, 4%, às vezes até menos que isso, alguns que foram governadores, enfim, não era gente iniciante na política e não fez sucesso esse pessoal. Mas a discussão que se coloca é muito Lula versus Lula pela presença muito marcante de toda essa história política recente na atual eleição. E tem uma coisa, né? Quando a gente fala aqui da vida das famílias, endividamento das famílias é algo que eu tenho certeza que pesou muito na decisão de voto. Quando a gente vê números do desemprego, e eles de fato, levando em conta esses critérios que são adotados, muitos questionáveis, mas enfim, o desemprego hoje está baixo. Só que a renda média é muito baixa. Quando a gente olha os dados, mais de 80% dos brasileiros têm alguma dívida. As famílias não conseguem pagar as contas. Tem um levantamento que saiu nesse fim de semana mostrando que 30% dos brasileiros estão pegando empréstimo para pagar, sabe o quê? Conta básica. Conta de luz, conta de água, conta de internet. Aquilo ali que sem você pagar não tem vida. E esses empréstimos estão sendo contraídos. Os juros nas alturas, então você pega um empréstimo, você não dá conta de pagar, vem o desenrola, que empurra um pouco a coisa para frente, mas 1, 2 meses depois a pessoa está endividada de novo. Então é essa sensação de estar nadando e não conseguir colocar a cabeça fora da água que gerou também, na minha visão, um movimento contra a posição do atual presidente da República, porque, é claro, o mandatário leva a culpa. E nesse caso, em relação a juros tão altos, de fato, há uma responsabilidade gigante do governo federal.
0: É,
2: né?
0: Que você tá falando é a capa do Estadão de ontem, né? Que os brasileiros não estão conseguindo pagar contas básicas de luz, né? De água. É o básico que você precisa para viver, não tem luxo nenhum nessa conta, Thaís. E aí, esse é o ponto central da discussão. Não adianta. Na outra vez, né, o Lula, ele não era o incumbente. Então o Lula veio com o seu histórico, o Lula veio para enfrentar um candidato desgastado. Jair Bolsonaro estava desgastado naquele momento. Então, era uma outra situação. E até acho importante você tocar nesse assunto, porque eu estava pensando aqui, no começo dessa eleição, todo mundo jogava dúvidas sobre a candidatura do Flávio Bolsonaro. Será que ele é o melhor nome? Lembra aquele movimento defendendo o Tarcísio de Freitas para ocupar essa posição? E foi uma escolha do ex-presidente Bolsonaro, de dentro ali das restrições que ele tem, e me parece que foi uma decisão acertada. Porque ele conseguiu manter a base que o sustenta, que é fiel ali e votaria em quem o Bolsonaro indicasse, Tarcísio, Flávio ou qualquer outro nome, e conseguiu agregar outros nomes com esse perfil que ele tem mostrado. Ele tem se mostrado um político que se prepara para ser presidente da República. Pode gostar ou não dele, mas ele está se preparando para isso. Ele acena para um lado, ele assina para o outro, ele mantém, não cria conflito com a sua própria base, ele tem um discurso muito alinhado, muito ponderado, diferente do pai, muito diferente do pai, né? Então, se a gente pegar pais e filhos aí, Cláudio, Bolsonaro e Flávio, Lula e Lulinha, nós temos dois desses quatro que se prepararam para ser presidente da República. Um chegou na presidente da República por uma questão ali do momento, mas não se preparou, vamos falar a verdade aqui. Agora o outro só passou na presidência da República para fazer lobby.
3: Pois é, olha, essa questão do endividamento da população, né, que a Thaís falou também, é central, né? As pessoas, o problema não é só que as pessoas estejam endividadas, e são mais de 82% dos brasileiros, né? É a falta de perspectiva, é a insegurança sobre o seu futuro imediato. Como é que ele vai fazer para pagar as contas, para pagar as dívidas, né? Essa falta de perspectiva é exatamente isso que faz, que fez com que, os estudos já estão apontando isso, né? O deslocamento, uma certa rebeldia silenciosa dos filhos e netos do Bolsa Família. Os filhos e netos do Bolsa Família passaram a vida inteira sofrendo

0: muito nas suas famílias, vendo seus pais e suas mães se esforçando muito para mantê-los, para colocar comida sobre a mesa. Eles sempre tiveram Bolsa Família e sempre tiveram a certeza de que jamais sairiam daquela situação. São esses filhos e netos do Bolsa Família, de acordo com esses levantamentos preliminares, que hoje votam, sabe em quem? Em Nicolas Ferreira e Lucas Pavanato. É exatamente isso. São pessoas que se desgarraram daquela dependência do Bolsa Família. São garotos e garotas que fizeram sua própria vida, que se casaram, que querem prosperar. Eles querem aquilo que nunca tiveram a vida inteira, porque não lhes foi oferecida essa oportunidade. Os políticos apenas se preocuparam em aprisionar os mais pobres com o Bolsa Família, prendendo o rabo na hora de votar, com o temor de perder aquele benefício. Mas esqueceram dos filhos e dos netos. Esses é que estão se libertando, digamos assim, de todo esse aprisionamento.
1: Prova disso, Cláudio, é que nas menores cidades, nas cidades mais pobres, aquelas que têm até 5, 10 mil eleitores, é que houve a maior retração no voto de Luiz Inácio Lula da Silva na comparação com 2022. Nesse campo das cidades pequenas, e cidade pequena a gente sabe, no Brasil, não tem atividade econômica, vive basicamente de coisa do Estado que chega. Verba pública, a prefeitura ali que gera alguns cargos públicos que fazem quase nada, Bolsa Família, etc. Foi nesses lugares que Lula mais perdeu voto na comparação com 2022.
2: São 8 horas e 41 minutos, já tem mais assuntos para você que está acompanhando o Jornal Gente nesse dia de feriadão nacional. Daqui a pouquinho a gente vai dar uma passada lá por Aparecida, dia que a Basílica fica lotada de fiéis, né, Thaís?
1: E de políticos também, viu, Pedro? Tem gente indo lá pedindo seu voto também, viu? Já a gente confere aqui no Jornal Gente, no ar todos os dias, abrindo a sua manhã aqui para você começar o dia bem informado.
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2: A rodovia Presidente Dutra, caminho preferencial para quem vai à Aparecida na homenagem à Santa Padroeira do Brasil, tem boas condições de um modo geral, desde a capital paulista até a chegada. Só tem lentidão mesmo na chegada à Aparecida. 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
3: 8 horas e 43 minutos da manhã, para você que está acompanhando as notícias desta segunda-feira, feriado nacional aqui no Jornal Gente. O assunto agora é o inquérito das fake news. O ministro Luiz Edson Fachin disse antes do fim de semana que pretende encaminhar para a finalização desse inquérito, que era interminável. Havia muita cobrança, né, de juristas, políticos, especialistas, da sociedade como um todo, grande parte pelo menos, a respeito de abusos que estavam sendo cometidos. Um inquérito que não caminhava ali de acordo exatamente com o que diz a legislação, os padrões de direito daquele, pelo menos, que é inspirado aqui o direito brasileiro. O cientista político Fernando Schiller, nosso colunista aqui do Jornal Gente, diz que não basta encerrar o inquérito da fake news, não.

0: Precisamos apurar os eventuais abusos que podem ter sido cometidos durante as diligências e sentenças.
1: A minha impressão, viu, Pedro, que vai dar um livro de 800 páginas para relatar todas as ilegalidades, atropelos. Aí entra, não tem juiz natural, o juiz não foi sorteado, não tem juiz natural. Mas, segundo, não tem instância devida. Entrou todo mundo ali sendo julgado direto pelo Supremo sem nenhum respeito à instância devida. Prática da censura prévia em larga escala, que é verdade, ruptura com o princípio da imunidade parlamentar, que é básico em qualquer democracia, aliás, é básico na história do parlamento desde o século XVI na Inglaterra. Então, não é só, na minha visão, eu vou colocar aqui, não é apenas extinguir o inquérito de fake news, tem que ser feito para ontem. É apurar as responsabilidades, isso tem que vir a público, isso tem que ser transparente, tem que abrir esse sigilo desse inquérito, isso tem que ser analisado. E quem teve responsabilidade por abusar do poder, exatamente precisa ser responsabilizado.
2: O cientista político Fernando Schiller diz também que o inquérito das fake news deixou diversos efeitos para a sociedade brasileira.
1: Não cabe ao Estado brasileiro exercer essa tutela, tomar essa iniciativa de ofício, de sair censurando pessoas, banindo pessoas da rede social, censurando, ou coisas piores, né? Mandando prender, mandando congelar contas. Quem não se lembra dos empresários, Luciano Hang, grande empreendedor brasileiro, aliás, 2 anos censurado, depois simplesmente extingue, porque não há nenhum elemento objetivo. Mas o braço são brasileiros que passaram 2 anos censurados. E aí, vamos lá, você tem todo esse problema com os Estados Unidos, dezenas de contas foram banidas de ofício junto à Meta, junto ao X, junto, enfim, a outras redes sociais. Dinheiro da Starlink, né? Foi capturado para pagar as contas das multas do X, empresas completamente independentes, por determinação judicial.
0: É, Cláudio, Thaís, esse inquérito ele vai ficar para a história do Brasil. A gente não sabe qual vai ser o desfecho. Eu concordo com o Schiller que a gente tinha que investigar. Não sei se a gente tem caminho agora para isso, mas o Brasil merece um esclarecimento sobre esse inquérito que foi criado em 2019. O presidente do Supremo era o ministro Dias Toffoli. Teve até uma reportagem da revista Cruzeiro na época que deu origem, né? Há um questionamento sobre as ligações ali do Dias Toffoli, e ali, numa canetada, sem ouvir Ministério Público, sem abrir manifestação de parte alguma, ele determinou a abertura desse inquérito. Cláudio, sem sorteio, ele foi parar na mão do ministro Alexandre de Moraes, que comandou esse inquérito tocando o terror e fazendo perseguições para os seus adversários. Sem vistas para a polícia, para Ministério Público, determinava diligência, busca e apreensão, prisão, tudo aquilo que eles queriam colocavam no inquérito das fake news. Assuntos relacionados às supostas ameaças que haviam contra ministros do Supremo Tribunal Federal e também outros assuntos. Cláudio.
3: Então, a gente viu, você tem toda a razão, a gente viu agora, muito recentemente, né? Quando o ministro Alexandre de Moraes viu o seu nome ou seu relacionamento com o ex-banqueiro Daniel Vorcaro exposto em detalhes, né, num relatório muito, muito bem feito de 218 páginas da Polícia Federal, aí ele foi e partiu para o ataque de que maneira? Simplesmente abrindo o inquérito ou inserindo no inquérito das fake news o ministro André Mendonça. Quer dizer, o inquérito, esse inquérito das fake news, sendo usado para vingança pessoal, né? para fazer uma retaliação de ordem absolutamente pessoal, em resposta ou em reação ao fato de que o André Mendonça não zelou para que aquilo ficasse em segredo, como pediria depois publicamente durante uma sessão do Supremo, o decano Gilmar Mendes, falando que até a máfia tem ética, que é preciso proteger os seus, né, ainda que cometam erros, etc. Que horror, meu Deus! A gente imaginar ouvir isso em sessão do Supremo Tribunal Federal é inacreditável, né? Esses 107 casos, né, eu acho que é esse o número, que foram abertos sob segredo de justiça, ninguém sabe. Quer dizer, além de apurar as responsabilidades, como disse, ou antes de apurar as responsabilidades, como disse muito bem o Schiller, é preciso

0: Desde, se ele se sentiu injustiçado, vítima de algum tipo de coisa, há meios para isso, né? Contrata um advogado, vai à justiça, não
1: Claro.
0: tem nenhum problema. E eu tenho certeza que nenhuma publicação, muito menos a revista, tem compromisso com o erro. Se cometeu o erro, corrige. Isso é absolutamente banal, né? Mas não. Havia ali um projeto de poder, eu diria, viu? Porque não por acaso os dois estão juntos nesse caso do Banco Master.
2: E nesse caso de dar publicidade aos inquéritos das fake news, me parece que o ministro Luiz Edson Fachin está querendo se livrar da coisa. Então vamos encerrar, dar um jeito aqui, tchuf, e colocar para debaixo do tapete. Não tem, pelo menos até agora, colocado claramente essa vontade de abrir esses inquéritos, que é o que deveria ocorrer se a solução fosse a mais certa, não é? Olha que interessante sobre o Supremo Tribunal Federal. Luiz Roberto Barroso se aposentou há um ano. Há um ano a gente tem 10 ministros no Supremo e não 11. Ele anunciou a sua aposentadoria em 9 de outubro de 2025 e teve ali o seu grande finale no dia 18 de outubro de 2025. Desde então, a gente tem 10 ministros no Supremo Tribunal Federal e o vai e vem de tentativas de indicação de um novo ministro para esse cargo, inclusive com a recusa do Senado para a indicação de Jorge Messias, que era o preferido por Lula e foi indicado formalmente por ele, numa coisa que não acontece todo dia, hein? O Senado dizer não para uma indicação do presidente da República para um cargo de ministro do Supremo Tribunal Federal tinha acontecido uma vez lá na República Velha e olhe lá, nunca tinha acontecido agora na história recente do país. E desde então, primeiro, o Supremo está com 10 e segundo, está com todos os holofotes sobre ele. E a gente, no segundo turno da campanha, Pedro, Cláudio, é normal que seja assim, né? Que alguns assuntos sejam deixados de lado, até porque a gente está aqui às vésperas de escolher o próximo presidente da República. Só que a gente não esquece o que aconteceu no Supremo, que precisa ser investigado, e aquela sessão de uma terça-feira que, tenho certeza, se endividamento das famílias atrapalhou muito a campanha de Lula à reeleição, aquilo que aconteceu no Supremo Tribunal Federal também teve a sua influência política, pela ligação, é claro, da atual gestão com dois ministros que têm muita coisa a explicar e que não, pelo menos até agora, não serão investigados, porque essa autorização não veio do próprio Supremo.
1: O Thaís, além dos efeitos, né, práticos, imediatos, das decisões tomadas pelo inquérito das fake news, pelo ministro Alexandre de Moraes, você tem uma gama, de ameaças implícitas que pairaram sobre o país e alguns personagens com medo de tomar alguma medida. Isso não pode acontecer numa democracia, no Estado Democrático de Direito. Sigilo dessa magnitude, com amplos poderes para um ministro só, isso é coisa de poder absolutista. Isso não combina com democracia, com Estado Democrático de Direito, né? O ministro Luiz Fux fez muito bem na semana passada ao pedir esses inquéritos. Eu quero ter solicitação a esses dados aí, ministro Fachin.
2: Deixa eu dar uma olhadinha no que tem aí.
1: Ministro Fachin, rapidinho, né, com aquele medo que ele tem, ele já começou a olhar para os autos ali do lado e falou assim: não, peraí, peraí, nós estamos encerrando aqui, ministro Fux, só espera mais um pouquinho, nós vamos encerrar tudo, viu? Pode ficar tranquilo, tudo vai ser encerrado aqui. Então esse é o histórico recente, né? E você vê como o país hoje vive de uma maneira mais tranquila. Até os próprios personagens têm mais liberdade para falar, como tem que ter, né? O Lula tem que ter liberdade para ir para Paulista, como fez agora, e falar o que ele quiser. O Flávio Bolsonaro vai na semana que vem, tem que ter a mesma liberdade. As pessoas precisam respeitar, isso precisa voltar a acontecer. E aí o eleitor decide em quem ele quer que seja o próximo presidente da República. Um, se falar uma mentira lá, o outro vai rebater. A imprensa tem um papel fundamental hoje, com a velocidade da circulação, de contar para o eleitor o que é verdade e o que é mentira, sem fazer juízo de valor ali, político, sobre uma coisa ou outra, mas falar: olha, isso aqui é mentira, como a história da padroeira, que inventaram agora há pouco, né? Falaram que o Flávio Bolsonaro queria mudar, apoiava esse projeto. Não é nada disso, ficou esclarecido. O povo foi à urna e votou da maneira como entendeu essa questão. Não pegou, não foi uma coisa que prejudicou. Pelo contrário, ficou esclarecido. Pode até ter prejuízo para outra parte que tentou fazer circular essa informação. Então é isso, o Brasil precisa voltar a essa normalidade, esse inquérito era. E vocês lembram, hein? Em 2020, esse inquérito, ele foi a plenário do Supremo, não era uma só.
2: Foi.
1: E no plenário do Supremo Tribunal Federal, nós tivemos 10 a 1. O único que votou contra foi o ministro Marco Aurélio Melo. falou o seguinte: isso aí está errado.

0: hein, gente? Agora, todos esses ministros que estão lá votaram a favor. Tem digitais deles todos nesse inquérito das fake news.
1: Acho que hoje o placar seria diferente, não seria não, Cláudio?
2: É, eu acho que sim, um pouco, mas não muito, mas eu acho que tem ali 3-4 votos, não diria que fosse apertado, mas a maioria do Supremo continua assim, com essa coisa na consciência, né? Eles estão na origem disso tudo, inclusive o ministro Fachin, além dos temores todos que as pessoas falam, né, sobre o ministro Fachin, e é evidente que ele tem dado demonstrações disso, ele tem uma preocupação adicional. Se o Alexandre de Moraes sobreviver a tudo isso e assumir a presidência do Supremo em meados do ano que vem, ainda que o inquérito das fake news vá para a lata do lixo, ele vai lá cavucar a lata do lixo e vai tirar traseiro de volta. E vai, ó, se ele foi capaz de fazer isso, sem ser presidente do Supremo Tribunal Federal, você imagina com o poder adicional de chefe do poder do judiciário, né? É um desafio mesmo, né? Para o ministro Fachin e para os demais ministros. Portanto, se ele quer acabar o inquérito das fake news, ele tem que fazer bem feito, né? Porque senão, assim como Gilmar Mendes inaugurou aí esse hábito, né, de tirar das catacumbas velhos casos, velhas ações, processos, para justificar o seu voto, uma decisão como juiz prevento e supostamente prevento, assim, do mesmo modo também, esse inquérito arquivado poderá ressurgir das cinzas.
1: Agora uma dúvida, Cláudio, o presidente do Supremo, não há uma eleição, né? Um acordo de cavalheiros ali, tem critérios internos, isso pode ser definido de outra forma também, não é? Vai gerar uma torta de climão gigante caso o Alexandre de Moraes seja presidente do Supremo Tribunal Federal a partir de setembro do ano que vem, né, Cláudio?
2: Tem ali uma prática, né? uma tradição de se fazer uma escala de revezamento para assumir a presidência do Supremo Tribunal Federal. Agora é a vez de Fachin, o seguinte é Alexandre de Moraes e depois de Alexandre de Moraes, Nunes Marques. É uma prática, mas nada indica, ou nada proíbe ou veda uma eleição. Se de repente o Supremo resolver tentar derrotar Alexandre de Moraes, sobrevivendo ele a tudo isso, sobrevivendo inclusive às intenções do novo Senado de promover o seu impeachment, se ele passar por tudo isso, é possível também, se houver esse entendimento, né, que ele venha a ser confrontado com alguma candidatura, algum oponente no plenário. Aí vai para o voto. Acho que não há nenhuma dificuldade com relação a isso. No Senado, havia essa prática, né? Há décadas, ou durante décadas, no Senado Federal, o presidente do Senado era um dos integrantes da bancada majoritária. O partido que tivesse maior número de senadores indicava o presidente, o segundo maior partido indicava o vice, e assim por diante. Eles compunham uma mesa consensual. Isso acabou, foi destruído pelo Davi Alcolumbre quando resolveu se lançar candidato para derrotar Renan Calheiros naquela ocasião.
0: Cláudio, olha, nós estamos dia 12 de outubro de 2026, né? Tá longe ainda de setembro do ano que vem, mas com o momento de hoje acho que seria impossível, né? Com esse novo Congresso, o ministro Alexandre de Moraes assumir. Eu acho que o Supremo Tribunal Federal não vai manter essa tradição, não vai conseguir manter essa tradição no ano que vem. Claro que muita coisa vai acontecer, tem um desfecho da eleição presidencial, saber quem vai ser o presidente da República, qual vai ser a posição adotada no início da próxima legislatura. No Supremo, viu, Cláudio, até acho que essa tradição, ela faz todo sentido, né? Não tem muito sentido, eles não deveriam ser, pelo menos, políticos de natureza. Então, esse rodízio foi criado justamente porque alguém tem que ser o presidente ali, cria um critério em que todos acabam passando pela presidência. O mais antigo, que não foi presidente, assume na eleição seguinte. Agora, diante do que aconteceu e da falta de explicações, respostas que nós temos, o ministro Alexandre de Moraes tinha um contrato do escritório de advocacia da família dele com o Banco Master, que não foi esclarecido. Como que ele vai ser presidente do Supremo Tribunal Federal? Não estou nem falando aqui das questões de vingança política, de ter exagerado lá na questão do que foi definido como golpe, prisão do Bolsonaro e daqueles outros tantos também relacionados no episódio de 8 de janeiro. Agora, seria um momento muito ruim para o Brasil, acho que até os próprios ministros do Supremo vão entender isso e vão ter que dar um desfecho. Só espero também que não seja um acordo, né? Olha, o Alexandre de Moraes não vai ser preso no Supremo, ele fica lá e a gente segue a vida e assume lá o Cássio Nunes Marques.
1: Encerra o inquérito das fake news, joga para debaixo do tapete, vida que segue.
0: Também não seria bom para o país isso, não.
1: Risco sempre tem.
2: Mas eu acho isso improvável, viu? Porque é improvável, porque afinal de contas, esses senadores que acabaram de ser eleitos, eles estão ali, né, babando, né, para demonstrar, para mostrar a atuação e para também demonstrar ao seu eleitor que vai honrar os compromissos assumidos. Todos eles, todos os conservadores, senadores de direita ou de centro-direita que foram eleitos, prometeram aos seus eleitores promover o impeachment de Alexandre de Moraes. Esses senadores jamais deixariam, nem os senadores, nem os deputados, a gente tem visto aí declarações do Pavanato, Nicolas Ferreira, tantos deputados importantes que também foram eleitos com votações consagradoras, que não aceitam qualquer tipo de... Não há anistia, disse o Nicolas Ferreira, não haverá anistia para Alexandre de Moraes. É impeachment e prisão, chegam a dizer, né? E, portanto, assim, eu acho improvável. Ainda que o Flávio Bolsonaro, até pelo seu estilão, também não acho que ele concorde, mas ainda que ele venha concordar longínquamente com algum tipo de acordo, ele corre o risco de perder o controle, a liderança sobre a sua própria tropa.
1: Na sequência aqui do Jornal Gente, tem mais notícia, movimento na Basílica de Aparecida. Você vai conferir conosco no Jornal Gente nesta manhã do dia 12 de outubro, feriado nacional.
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6: Na zona sul da cidade, observando a Avenida Interlagos no sentido do centro, com ponto de trânsito lento na altura do cruzamento com a Avenida das Nações Unidas. O restante do caminho vai bem até a chegada à Praça Ministro Pedro Chaves. Para quem vai no sentido do bairro agora, trânsito bom, sem problemas por ali. 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
0: 9:04. Hoje é feriado nacional, dia de Nossa Senhora Aparecida. Movimento intenso na Basílica, que fica no Vale do Paraíba, no caminho entre o Rio de Janeiro e São Paulo, entre São Paulo e o Rio de Janeiro, onde está Stephanie Bandeira para trazer para a gente as informações de como é que está o movimento. Tudo bem, Stephanie? Bom dia para você.
7: Vocês e para todos que nos acompanham. Eu falo agora do Santuário Nacional de Aparecida, que o nosso ouvinte que nos acompanha de forma digital em áudio e vídeo pode perceber que já está muito lotado, né? Desde as primeiras horas do dia o santuário já anda bem movimentado. A expectativa da Basílica é que ainda hoje compareçam aproximadamente 200 mil fiéis aqui na Basílica de Nossa Senhora Aparecida, padroeira do Brasil, nesse feriado de dia 12 de outubro. Com isso, o santuário preparou uma programação especial para esse dia da padroeira, que começou ainda de madrugada, com o toque dos sinos às 4h45 da manhã. A primeira missa foi marcada às 9 horas, depois teve uma missa às 7 e agora vai acontecer uma missa às 9 horas da manhã, onde autoridades já compareceram aqui para assistir essa missa, né?

0: O vice-presidente Geraldo Alckmin, junto da sua companheira Lu Alckmin, já estão no santuário. Eles vão assistir essa missa das nove, a missa solene, que também é marcada pela primeira celebração como arcebispo do Dom Mário Antônio. Então, às 9 horas da manhã começa essa missa solene, mas tem programação ao longo de todo o dia. Meio-dia tem uma missa especial da Missa das Crianças, porque hoje também é comemorado o Dia das Crianças, e programação durante toda a tarde, que nós vamos seguir atualizando ao longo dos jornais. Eu volto com vocês.
1: Muito obrigada, Stephanie Bandeira, direto de Aparecida, na frente da Basílica de Nossa Senhora Aparecida. Aliás, e os candidatos à presidência? O presidente Lula hoje participa de uma missa em homenagem à Nossa Senhora Aparecida na capela do Palácio da Alvorada. Flávio Bolsonaro estará junto com o seu candidato a vice na Catedral de Brasília às 11 da manhã, onde também acompanha a missa em homenagem à Nossa Senhora Aparecida. E do Vale do Paraíba, interior de São Paulo, nós vamos ao vivo agora para Londres, o correspondente da Band, Felipe Killing, chegando ao vivo aqui com informações a respeito da saúde do Papa, não é, Killing? Bom dia para você.
2: Tudo bom, Thaís? Bom dia a você, Pedro, Cláudio, a todos que nos acompanham no Brasil. O Papa Leão XIV surpreendeu muita gente. Ele mesmo afirmou que está com um nódulo no pulmão e que vai passar por uma cirurgia. Segundo o Papa, é um nódulo que foi descoberto num exame de rotina, ainda em fase inicial, e está localizado. Então, ele vai passar por uma cirurgia no começo desta semana. O Vaticano não divulgou a data exata, mas a expectativa é que nesta terça-feira ele possa ser internado no Hospital Gemelli, em Roma, que é o local em que diversos pontífices utilizam quando passam por procedimentos de saúde. O tempo de internação é estimado em aproximadamente uma semana e muita gente foi pega de surpresa, porque desde quando assumiu o cargo em maio do ano passado, o Papa Leão XIV tem tido uma agenda bastante movimentada, nunca demonstrou nenhum problema de saúde. Ele tem 71 anos, segundo o Vaticano, pratica atividade física como natação e tênis. E a agenda dele está mantida para novembro. No dia 6, ele realiza a principal viagem internacional deste ano para Uruguai, Argentina e Peru. E a gente conversou com um médico, um oncologista do Hospital Albert Einstein, o Gustavo Schwartzmann, que falou um pouquinho mais sobre essa condição do Papa. Vamos ouvi-lo.
3: A gente fala de estágio inicial, a gente pensa em estágio 1, né, de câncer de pulmão, a gente fala de um tumor pequeno, menor do que 3 centímetros, e muitas vezes em localizações mais periféricas no pulmão, que permitem uma ressecção cirúrgica sem sacrificar muito pulmão saudável. Então, pelo que parece, na pior das hipóteses, seria um câncer de pulmão em estágio localizado, justamente cuja probabilidade de cura permanece muito alta, mesmo se ele tiver características malignas.
2: Então, os médicos, depois dessa cirurgia, vão fazer uma análise desse tecido para saber se é maligno ou benigno.
4: Felipe Killing, boa sorte, então, para o Papa aí nesse procedimento. Estamos torcendo, né, todos aí pela plena recuperação, mas tem outro assunto para a gente comentar contigo aí do noticiário internacional. O Donald Trump falou sobre um cessar-fogo energético. O que é isso? Explica para quem não sabe o que vai acontecer. Segundo ele, as duas partes lá na Rússia e na Ucrânia concordaram com isso, né, Killing?
2: Exato, Pedro. Esse cessar-fogo energético é para parar com os bombardeios na infraestrutura de energia. Então, a Ucrânia tem atacado sobretudo as refinarias russas de diesel, e isso tem causado um problema, mais um no mercado internacional de combustível. Por outro lado, a Rússia tem atacado usinas de energia elétrica na Ucrânia às vésperas do inverno, né, que se aproxima. E isso tem sido uma estratégia do exército russo nos últimos anos. Quando chega perto do inverno, realiza diversos ataques à rede de distribuição de energia elétrica. Isso dificulta muito a vida dos ucranianos, que não conseguem se aquecer no rigoroso inverno no leste europeu. Só que o Volodymyr Zelensky falou que foi pego de surpresa, que não sabia desse acordo, mas que aceita. Se a Rússia parar de bombardear a infraestrutura energética do país, eles também param de bombardear refinarias em território russo. E o governo de Moscou não se pronunciou. Mas, logo depois desse anúncio do Trump pelas redes sociais, o governo ucraniano afirma que uma usina na capital Kiev foi atacada e outra em Kharkiv, a segunda maior cidade do país, também. E o Trump não deu detalhes desse acordo, porque normalmente quando há um acordo entre duas partes, sobretudo envolvendo rede de distribuição de energia elétrica ou refinarias de petróleo, você dá os locais que não serão atacados, o prazo e também órgãos que vão monitorar, satélites, e nada disso foi anunciado. O Trump está muito preocupado com as eleições de meio de mandato, que acontecem agora em novembro. O preço do diesel está altíssimo nos Estados Unidos, da gasolina também. Ele quer, de qualquer forma, tentar diminuir esses preços nas bombas, porque isso tem impacto direto na inflação e, consequentemente, nos votos que o Partido Republicano pode receber. Na sexta-feira, ele já tinha anunciado que fechou um acordo com a Rússia para que o governo russo coloque no mercado 300 mil toneladas de diesel, que isso pode chegar a 3 milhões, dependendo da capacidade russa. Claro que isso tem algo direto com os ataques que a Ucrânia tem feito, porque a Rússia não está tendo a mesma capacidade de refino de diesel. E é claro, ele não citou muito a guerra entre Estados Unidos e Irã, que tem fechado o Estreito de Hormuz e tem sido também um grande problema para o gargalo para a exportação de petróleo mundial.
1: Esse é o Felipe Quilin, direto de Londres. Aliás, o Quilin falou sobre a necessidade de mais energia para aquecer a Europa, né, Quilin? Tô vendo que você tá com um casacão, já tá frio por aí, é?
2: Já tá frio, viu, Thaís? Tá frio agora, 13 graus, tá ventando, sensação térmica de 8 graus. De manhã, sensação térmica de 4 graus. Durante o dia, o termômetro dá uma reagida, fica ali na casa dos 14, 15 graus, mas o tempo pegado mesmo é o vento. Então, agora a tendência é realmente ladeira abaixo e as temperaturas caírem normalmente ali para novembro, dezembro, dificilmente passa dos dois dígitos.
1: Felipe Quilin, direto de Londres, do frio já da capital britânica. Obrigada, Quilin. Até a próxima, hein?
2: Valeu, até mais.
1: Até mais.
4: Na sequência, tem mais assuntos para você que está acompanhando o Jornal Gente nesta segunda-feira. O intervalo é rápido, a gente volta já.
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2: Manhã do feriado do 12 de outubro, muito tranquila na capital paulista. Quem pega agora a Marginal Pinheiros e vai no sentido de Interlagos, percorre toda a extensão da via sem enfrentar problemas agora. Para quem sai de Interlagos e vai no sentido da rodovia Castelo Branco, a condição é boa. 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
3: De volta aqui com o Jornal Gente, agora 9 horas e 15 minutinhos. Vamos para o Rio de Janeiro. Quem está conosco é a Gabriela Morgado, falando sobre a discussão da transição. Governador eleito Douglas Ruas foi declarado sábado vencedor da eleição em primeiro turno, depois daquela polêmica que envolvia os votos de Antônio Garotinho. Ele derrotou o Eduardo Paes, que segundo as pesquisas era o franco favorito, mas não foi isso o que disseram as urnas no primeiro turno. Né, Gabriela? Bom dia.
4: Com a recontagem dos votos, o candidato Douglas Ruas passou a ter 50,88% dos votos e com isso já foi declarado governador do Rio de Janeiro, eleito em primeiro turno. Só que isso ainda vai ser oficializado, né, na próxima quinta-feira. Essa cerimônia está marcada para as 15h pelo TRE, Tribunal Regional Eleitoral aqui do Rio de Janeiro, porque até lá os partidos, uma eventual oposição, tem aí alguns dias para se manifestar sobre essa recontagem, sobre o relatório que foi feito pelo próprio TRE sobre a retotalização dos votos. E aí depois, caso seja feito algum recurso, o TRE vai analisar e na quinta-feira vai dar então a decisão final, que é quando Douglas Ruas deve ser oficializado governador. Enquanto isso, a gente sabe que está suspenso, né, o segundo turno aqui no Rio de Janeiro, justamente por causa dessa recontagem que deu a vitória a Douglas Ruas. Antes, a gente tinha um segundo turno marcado entre ele e Eduardo Paes, candidato do PSD, que chegou a entrar com recurso na Justiça Eleitoral para que o segundo turno fosse mantido, mas isso foi negado. A Justiça Eleitoral, que invalidou os votos a Antônio Garotinho, do Republicanos, ele que desistiu ali de concorrer, né? Ele só pôde concorrer, inclusive, por causa de um recurso na Justiça, já que tinha sido condenado por improbidade administrativa, mas depois desistiu com os poucos votos que recebeu, pouco mais de 3%, e aí a Justiça autorizou essa desistência. Com isso, Douglas Ruas foi eleito governador do Rio.
5: Bom, disso tudo o que resta é lamentar, né, a demora da Justiça Eleitoral de fazer o seu trabalho e reconhecer a vitória de Douglas Ruas em primeiro turno para o governo do Estado do Rio de Janeiro. Demoraram demais, inclusive permitindo a candidatura de Antônio Garotinho, que claramente era uma figura inelegível, como recomendava outras decisões do próprio Tribunal Superior Eleitoral. O TSE, nem para ser coerente com as suas próprias decisões, consegue ser rápido, consegue evitar esse clima de insegurança jurídica que suas decisões têm estabelecido aqui entre nós. Tomara que o governador, que teve uma vitória absolutamente espetacular, né, termine bem o seu governo, que honre os seus compromissos, não acabe como a maioria dos seus antecessores, né? A maioria dos antecessores do governador eleito do Rio acabou na cadeia. E ele, com toda certeza, chega para mudar essa história, é a expectativa do povo. E, de outro lado, é preciso lembrar que ele é mais um governador de estado do Sudeste, que chega de estado importante, relevante do Sudeste, né, que eleito pela oposição. O Republicanos elegeu os governadores de São Paulo, reeleito, e também o governador Cleitinho, de Minas Gerais, e elegeu o PL, o governador do estado do Rio de Janeiro, e esses estados certamente terão um papel fundamental na eleição de segundo turno presidencial do próximo dia 25.
6: Cláudio Humberto, você sabe, assim como a Thaís, quem acompanha a nossa programação pela Bandeirantes, que nós estamos novamente no segundo turno, tendo que abrir espaço, assim como as emissoras de rádio e televisão de todo o Brasil, para o horário político gratuito. É, gratuito, né? Mas é algo que é uma imposição da lei. As emissoras não abrem esse espaço porque querem. Pelo contrário, né? As emissoras, elas têm que... abrir ali um espaço da programação para veiculação, para montagem, né, desses programas, porque isso tudo é passado pelos partidos políticos, mas são as emissoras que montam para exibição no ar. Eu conversei no programa Linha Direta com a Justiça, que vai para o ar todo domingo à noite na programação da Bandeirantes, com o advogado Walter Seneviva, que é o advogado da AESP. A AESP é a Associação das Emissoras de Rádio e Televisão do Estado de São Paulo. E ele falou um pouco sobre a utilização desse espaço nas emissoras pelos políticos.
7: A razão é histórica. Os meios de comunicação social, e a rádio é dos meios mais fortes que a gente tem na comunicação social do Brasil, sempre foram importantes no processo eleitoral. Até o período da ditadura, a publicidade era comprada pelas candidaturas junto aos veículos de rádio, televisão, jornais, revistas e tudo mais. A partir da ditadura, a publicidade eleitoral passou a ser muito controlada, muito regulada e cheia de restrições. Os mais velhos vão lembrar da Lei Falcão, que era lotada de limitações que impediam a livre publicidade dos candidatos. Só que quando o Brasil se redemocratizou, especialmente depois que o Brasil adotou o financiamento público de campanha, o cenário se tornou completamente disfuncional, porque é um cenário com muita interferência legislativa e principalmente judiciária, nós estamos assistindo isso hoje nesse momento, e com pouca liberdade para as candidaturas, de uma maneira que eu chamaria de esquizofrênica, indo um pouco além da sua própria pergunta, querido Pedro, porque hoje a lei exige que as candidaturas gastem em multinacionais como Meta e Google e proíbe que as candidaturas invistam na publicidade nos meios como rádio e televisão.
6: Ou seja, né, Thaís, é dinheiro do povo que vai parar na mão dos partidos políticos. Os partidos políticos usam como quiser. Hoje em dia, eles não precisam nem prestar conta desse dinheiro. E ele não vem parar para as empresas que estão aqui no Brasil, que são as emissoras de rádio, de televisão, que pagam impostos, que contratam aqui. Mas a lei, olha que contradição, permite que ele pegue esse dinheiro, que é nosso, do contribuinte, do fundo partidário, do fundo eleitoral, e faça o impulsionamento nas redes sociais de empresas que estão fora do Brasil, que geram emprego fora do Brasil, que estão levando esse dinheiro, então, em dólar para outro local. Olha que contradição que é isso. Alguém vai ter que arrumar essa situação. Não pode mais permanecer assim.
3: Lembrando que o horário agora do segundo turno vai até a antevéspera da eleição, então até sexta-feira da semana que vem. E essa história de que é gratuito, né, Pedro? Você pontua muito corretamente. Porque é gratuito para quem, cara pálida? Gratuito para os partidos políticos que ocupam o espaço das emissoras de rádio e TV. Porque é claro que tem um custo para isso aqui que a gente fala, chegar na sua casa, na sua TV, no seu rádio. Tem um custo gigante, tem toda a estrutura que é montada pelas emissoras, tem custo de energia elétrica, tem custo de transmissão, tem custo de equipe. Isso é de graça para quem? De graça para os partidos políticos que, para usarem as rádios e TVs do Brasil, não pagam nada. Para usarem as redes sociais, que são empresas estrangeiras, pagam e pagam muito dinheiro. E olha, pelos números que a gente já tem até agora da Justiça Eleitoral, na comparação com o pleito, por exemplo, de 2022, houve muito mais investimento de dinheiro de campanha e impulsionamento em redes sociais. Até porque, né, Cláudio Humberto, custos que existiam lá atrás, quando essa lei toda foi criada, hoje já estão muito mais dissipados. Se a gente pensar, por exemplo, na primeira eleição pós-redemocratização 89, era caríssimo você produzir ali uma peça de 1-2 minutos para veicular na TV, no rádio. Hoje, com tecnologia, com mais gente mexendo com isso e com inteligência artificial, o custo ficou pequenininho. Deve estar sobrando dinheiro para partido político, inclusive, para fazer esse tipo de impulsionamento.
5: A questão do horário eleitoral gratuito não se sustenta, né? O que a gente espera é que, por exemplo, o Congresso novo, né, um Congresso que acaba de ser eleito, tenha essa consciência, né? A consciência da até da urgência, né, para mudar isso. O que nós temos hoje, a versão que temos hoje do horário eleitoral gratuito, é a versão degenerada da Lei Falcão. A Lei Falcão, que o Dr. Walter Seneviva, a que se referiu agora há pouco, na sua exposição, aliás, brilhante, a Pedro Campos, agora há pouco, ela determinava que no horário eleitoral gratuito, que era uma chatice, aparecessem apenas a foto e o nome do candidato e o cargo. Então, era lá, aparecia lá a foto do sujeito e um locutor dizendo, fulano de tal, candidato a deputado federal, número... Não havia número. Deputado federal e o partido. Só isso. O candidato não falava. Era uma coisa estática, era chatíssimo. Ninguém via aquilo, né? E aí, com a abertura, em vez de acabar com aquela Lei Falcão, que foi uma maneira de a ditadura fingir que nós tínhamos aqui, enfim, ao menos rudimentos de democracia, o horário eleitoral gratuito, né? Fingir que com aquelas eleições fajutas nós tínhamos uma verdadeira democracia. Isso, quando houve a redemocratização, eles preservaram aquele horário, só que dando liberdade para que os candidatos fizessem o que quisessem naquele horário. Aí, no primeiro momento, só podia falar ao vivo na televisão, não podia ser gravado. Depois de gravado, pode ser gravado, mas não pode ter grandes produções. Hoje é uma esculhambação generalizada. Os candidatos utilizam pelo menos metade do tempo disponível, porque não lhe custa nada, é gratuito, para mentir, para insultar, né, para enganar as pessoas. É o que a gente vê todo dia.

0: dia. Ali a fake news lá da Nossa Senhora, da Padroeira, né? Assim como fake news sobre o fim de direitos trabalhistas. Tudo isso é mentira e vem sendo difundido no horário eleitoral gratuito. Eu preciso acabar com isso, de uma vez por todas. E instituir o horário pago. Quer fazer propaganda, pague por ela. E aí eu quero ver se esses políticos malandros vão gastar dinheiro, vão torrar dinheiro para mentir e insultar os adversários.
1: E também tem uma coisa, viu, Cláudio? O horário ele é definido aí por partido, né? Por chapa, coligação, federação. E se você abre a possibilidade para quem quer comercializar isso, como é feito na internet, no Facebook, no Instagram...
0: Nos Estados Unidos, nas melhores democracias, é pago.
1: Aí você abre a possibilidade para um partido que não tem espaço para que ele possa falar, né? Porque senão ele também não fala. Até é injusto você querer colocar ali um espaço maior para um e outro candidato e deixar outros ali de fora. E ele vai lá, negocia o valor, faz a contratação do número do espaço que ele quer ter para falar e fazer a sua propaganda, porque isso é propaganda, diferente da presença deles nos veículos de comunicação quando são alvo de reportagem, de entrevista, debate. Isso volta a acontecer, claro, normalmente jamais pode ser proibido. Então é uma propaganda política, uma peça publicitária como qualquer outra.
2: Vamos ver se isso muda com esse Congresso novo, né? Teve uma renovação enorme, teve gente nova chegando por lá, a gente vai ficar em cima. Já tem mais notícias chegando para você aqui na programação da Bandeirantes, da Band News TV, onde você estiver nos acompanhando.
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1: Destaque de rodovias agora, falando do sistema Anchieta Imigrantes, que hoje funciona muito bem para quem ainda quer arriscar ir até o litoral fazer um bate-volta, né? Vai fazer a descida de serra pela Imigrantes sem enfrentar problemas pela Anchieta também. Na subida pela Imigrantes, agora tem trânsito carregado do quilômetro 50 ao 44. 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
2: A Conmebol já definiu os árbitros das semifinais da disputa da Copa Libertadores. De um lado, Palmeiras e Fluminense, do outro, Estudiantes e Flamengo já conhecem os donos do apito, pelo menos nos primeiros jogos. É o seguinte, em Fluminense e Palmeiras, o árbitro será argentino Facundo Teio e toda a sua equipe também da Argentina, incluindo o VAR. Silvio Truco será o árbitro de vídeo. Já no duelo entre Estudiantes e Flamengo, arbitragem paraguaia, de Juan Gabriel Benítez. O dono do VAR é Ulisses Meirelles, toda a equipe também paraguaia. Lembrando que o árbitro não pode ser de nenhum dos dois países em disputa. E claro que existe a grande possibilidade de uma final brasileira, caso o Flamengo avance, enfrenta Fluminense ou Palmeiras na decisão em Montevideo.
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0: 9h30 da manhã, Jornal Gente tem sequência, recebendo aqui no nosso estúdio o repórter Guilherme Oliveira, de plantão nesse fim de semana prolongado pelo feriado da Padroeira hoje, Nossa Senhora Aparecida. E o Guilherme tem uma informação da área policial, né? PMs que confundiram aparelho celular com arma, estão afastados e mataram um homem em Moema. Quando foi isso aí, Guilherme? Bom dia.
1: Madrugada de sábado, Pedro. Bom dia para você, a Thaís, a quem nos acompanha aqui no Jornal Gente, o Gustavo Muniz, de 20 anos, que infelizmente acabou morrendo em razão dessa ação policial. Como é que foi a dinâmica dessa ocorrência? De acordo com familiares do Gustavo, ele trabalhava num hospital, mas vinha lutando contra problemas mentais. Ele que tinha alguns transtornos. E nesta madrugada de sábado, segundo moradores dessa região de Moema, na Zona Sul, o Gustavo vinha gritando por volta das 2 horas da manhã que iria tirar a própria vida. E aí os moradores que chamaram a polícia militar, quando os policiais chegaram no local, o Gustavo saiu correndo, tentou se esconder numa área escura. E aí quando ele pegou o celular, ele apontou para os policiais. Os agentes pensaram que ele estava sacando uma arma e que essa arma estaria sendo apontada, portanto, para os agentes que atiraram contra o Gustavo. Ele foi atingido por 27 disparos. Foi levado ao hospital, mas infelizmente não resistiu e morreu. Aliás, o velório e o sepultamento com o corpo do Gustavo vão acontecer hoje. O velório já acontece, começou por volta das 9 horas da manhã no cemitério Congonhas, na zona sul da cidade, e o sepultamento vai ser à 1h30 da tarde. A Secretaria da Segurança Pública do Estado divulgou uma nota, eu vou ler um trecho aqui dessa nota, abre aspas. Os agentes que participaram da ocorrência foram afastados das atividades operacionais e foi aberto inquérito policial para apurar a conduta dos policiais. Todos os procedimentos durante e após a ocorrência serão apurados pela Secretaria da Segurança Pública. A SSP não tolera desvios de conduta dos agentes e, constatadas irregularidades, os profissionais serão punidos com rigor. As armas dos policiais e o celular da vítima foram apreendidos para a perícia. As imagens registradas pelas câmeras corporais durante a ação também foram solicitadas para análise. Os próprios PMs que participaram dessa ocorrência, no boletim de ocorrência, disseram que confundiram de fato o celular com uma arma. Então não disseram que o Gustavo estava armado e jogou essa arma para longe, muito pelo contrário, os próprios policiais confessaram ali que acabaram confundindo aquela situação e efetuaram esses disparos contra o jovem de 20 anos, pessoal.
2: Muito obrigada, Guilherme Oliveira. Uma tragédia essa que, claro, vai ser apurada a partir de agora. Obrigada, Guilherme. Até a próxima,
1: até.
2: Hein?
0: 9h33.
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2: De olho agora na Marginal Tietê, caminho que costuma ser muito ruim nos outros dias da semana, mas hoje vai funcionando muito bem. Quem deixa lá a rodovia Ayrton Senna percorre todo o trajeto da Tietê.

0: dele até a chegada a Castelo Branco sem enfrentar nenhum ponto de lentidão. Para Ayrton Senna tem um pontinho de lentidão na saída do Cebolão e só o restante vai bem. 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
2: 9 horas e 35 minutos. Você vê muita bicicleta elétrica quando circula por São Paulo aí, Thaís?
3: Não, vejo pouco. No litoral tem mais, né, Pedro? Nossa, no litoral, acho que até pela configuração ali do terreno, é tudo plano. Sim. Tem muito mais bicicleta e muito mais bicicleta elétrica. Em São Paulo não vejo muito, não.
2: Bom, o fato é que tem um conjunto de normas aí, você deve ter ouvido falar, que foi desenvolvido porque alguns acidentes aconteceram. E para impedir que novos acidentes possam ocorrer, agora nós temos novas regras que já foram anunciadas, já estão em vigor, mas a fiscalização, ou seja, a doída no bolso, vai começar amanhã. Era para começar hoje, mas como é feriado, tecnicamente vai começar amanhã. E nós vamos ter então uma velocidade máxima de 20 km por hora nas ciclovias e nas ciclofaixas para esses equipamentos e nos trechos onde há o compartilhamento com o pedestre, porque às vezes a bicicleta passa por um local ali onde o pedestre também caminha. Ali, onde há o compartilhamento com o pedestre, a velocidade máxima cai para 6 km por hora. Então, se for na ciclovia ou na ciclofaixa, 20. Se tiver nesse local onde há o compartilhamento do espaço, muito próximo ali do pedestre, 6 km por hora. As bicicletas, elas, em relação a andar na calçada, que acho que é a principal dúvida que as pessoas têm, né? Elas podem circular em determinados espaços compartilhados com pedestres, né? Aquelas calçadas mais largas, até 6 km por hora. Já os patinetes e os autopropelidos, essa palavrinha que é um pouco mais estranha, que são outros veículos semelhantes ali, eles não podem circular pela calçada, tá? Essa é a regra. Qual é a multa, Pedro? Acho que tá todo mundo esperando eu falar. Deixei pro fim.
3: Não, vão, e como vão fiscalizar aqui isso tudo, né?
2: Guarda Municipal. Guarda Municipal vai ter ali bloquinho de atuação, mediante CPF do cidadão, vai meter ali a multa.
3: E vai medir como a velocidade, Pedro?
2: Já existe, Thaís, alguns totens, né, que foram colocados. Se eu não me engano, na Faria Lima, eu acho que já tem. Isso. Na Paulista eu não vi ainda. Na Faria Lima eu já vi. E a multa é de R$130,16.
3: Na pessoa física,
2: na
3: isso?
2: Pessoa
3: é no
2: física.
3: CPF
2: é
3: da pessoa
2: placa,
3: que está,
2: né,
3: dirigindo. É.
2: Não tem placa, a bicicleta não tem placa, que nem moto, que nem carro. Então tem que ser na pessoa física. E esses painéis que foram colocados, esses totens aí, quem está passando por São Paulo já deve ter visto. Eles indicam ali a velocidade, marcam a velocidade que está então cada um dos ciclistas. Ou seja, é uma coisa nova, né? Estamos falando aqui de uma novidade. Nunca teve uma fiscalização tão rígida, com multa assim, para esse tipo de equipamento. O que a prefeitura está tentando fazer é organizar um pouco para evitar que vire bagunça, para evitar atropelamento, que pessoas possam se machucar. É um novo conceito que está sendo incorporado aí à cidade. E entre jogar a bicicleta elétrica para o trânsito de carro, moto, ônibus, caminhão, van, tudo mais que tem na cidade, e tentar achar um espaço segregado, tentou-se achar esse espaço aí.
3: Aí jogam para cima do pedestre. Ah, então tá, né?
2: É, algum lugar você precisa jogar. Estão tentando criar regras. Se vai funcionar ou não, é muito difícil a gente saber. Porque nessa questão de trânsito, Thaís, cada cidade tem a sua característica, sabe? Uma coisa é você falar assim, ah, mas funciona em Bogotá, funciona na Cidade do México, funciona em Nova York. A única coisa que funciona mesmo no mundo inteiro é transporte público. Isso funciona mesmo. Onde tem transporte público bom, não tem contrapartida. O cidadão deixa o carro em casa para ir trabalhar. Se for mais barato, for mais rápido, se for melhor para ele, se a viagem for confortável, não há o que faça o sujeito tirar o carro de casa para ir para o trabalho. Se ele tiver essa opção, não vai tomar chuva, não tem fila, passa na catraca, tem várias opções. Se uma linha quebra, tem a outra. Aí não tem negociação, né? Ninguém quer ficar perdendo tempo de vida no trânsito da cidade. Agora, esses outros meios aí de comunicação, e me parece que eles são bem específicos, né? Como você disse, a gente não vê pela cidade inteira. Você vê na Faria Lima, você vê na Paulista, ali na Vila Olímpia um pouco, no Itaim, em alguns locais da periferia, mas não são todos. É mais ou menos é essa a regra que a gente tem.
3: Você sabe que eu frequento o Parque do Ibirapuera, né, Pedro? Como Sim. pedestre, eu vou a pé, às vezes andar, às vezes correr, e o parque fica muito lotado aos finais de semana. E essa questão das bicicletas elétricas é algo que tem que ser observado. E aí isso vale para o parque, mas vale para lugares que tem muita concentração de gente. Avenida Paulista, aos domingos e feriados, quando o tempo está bom, também fica lotada de gente e de bicicleta e de patinete. É uma luta por espaço em que quem está a pé está sempre na desvantagem. Você é ali a parte mais fraca. Então, por exemplo, no Parque Ibirapuera existem aquelas faixas para as bicicletas. Alguns não respeitam. Alguns respeitam mais com bicicleta elétrica. E tem umas bicicletas elétricas, Pedro, que tem as rodas largas. É um negócio grande ali. E, de repente, o cara vai costurando com criança andando de bicicleta de rodinha, com criança andando de patinete, aquele que você usa o pé para fazer propulsão, não é elétrico. É uma disputa por espaço perigosíssima, no meu ver, porque você está juntando ali alhos com bugalhos, sabe? São formas de circular dentro do parque que não necessariamente coabitam de uma forma tranquila. Quem está num veículo elétrico, é claro, tem a força na mão e pode causar estrago.
2: É. Agora é o seguinte, para você que frequenta os parques, não tem uma área então que fica segregada? Quem está de bicicleta, seja elétrico ou não, e quem está a pé?
3: Não. Assim, tem a segregação para bicicleta e para pé.
2: Tá.
3: Só que dentro da área de bicicleta, tem bicicleta normal, tem quadriciclo, aqueles que as famílias alugam para ir tipo fazer um pedalinho ali. Tem criança andando pela primeira vez de bicicleta na vida, uns toquitos assim de gente pedalando. E tem um cara com uma bicicleta elétrica, que vai dar 30, 40 por hora, mas dentro de um cenário como esse é bem perigoso.
2: É verdade, né? Faz todo sentido essa observação também nos parques da cidade. Bom, você participa com a gente e manda sua mensagem para aumentar a discussão aqui na Bandeirantes sobre esse assunto das bicicletas elétricas e o trânsito das cidades. 9h42.
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0: Falando da condição do corredor norte-sul neste feriado do 12 de outubro, quem está no sentido do aeroporto de Congonhas agora enfrenta o trânsito movimentado, mas não tem congestionamento pela frente. Para Santana também, em toda a extensão do corredor o caminho vai bem. Imprevistos acontecem até no feriado. 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

0: Vamos para Brasília primeiro? O repórter é o Vitor Gomes chegando aqui com informação. Bom dia, Vitor.
1: Olá, bom dia para você e a todos que nos acompanham. O Corregedor-Geral do Tribunal Superior Eleitoral, ministro Ricardo Villas Boas Cueva, derrubou a decisão do presidente da corte, ministro Cássio Nunes Marques, e autorizou o canal de WhatsApp chamado Exército do Lula a permanecer no ar até que o plenário delibere a respeito do tema. Criado e administrado pelo deputado federal André Janones, o canal conta com mais de 3 milhões de seguidores e opera como uma central de mobilização política nas redes sociais. A primeira decisão judicial de Nunes Marques foi proferida no âmbito de uma petição movida pelo candidato à presidência da República, Flávio Bolsonaro. Volto contigo.
0: Muito obrigada. Esse é o repórter Vitor Gomes, direto de Brasília, com informação aqui no repórter Bandeirantes. Saiu o Prêmio Nobel de Economia 2026, uma dupla dos Estados Unidos, dois economistas que estão sendo premiados por estudos sobre a estabilização econômica. Robert E. Hall e Michael Woodford foram premiados pela Academia Sueca, vão levar, dividir entre eles, $1.200.000, é dinheiro, hein? Segundo a entidade, que todos os anos faz ali a divisão e as escolhas do Prêmio Nobel, os dois escolhidos em economia desenvolveram modelos que ajudam governos e bancos centrais a reduzir as oscilações da economia. Estudos mostram como medidas relacionadas aos juros, gastos públicos e aos impostos, quando adotadas no momento certo, podem amenizar crises e conter períodos de crescimento excessivo. Podem mandar esse estudo para cá, que vai ser muito bem-vindo. Agora, 9h47.
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6: 9h49, notícia que acabou de sair. O Supremo Tribunal Federal autoriza a retomada de visitas a Flávio Bolsonaro para o pai. Jair Bolsonaro, que está preso em casa, como a gente sabe, né, desde que teve os problemas de saúde. E o Supremo, então, atendeu o pedido da defesa. As visitas estavam suspensas por 90 dias por descumprimento de uma condição judicial estabelecida para o cumprimento do regime domiciliar humanitário. Nesta decisão, do dia 12 de outubro, hoje o ministro responsável pelo caso, Alexandre de Moraes, afirma que o período de suspensão terminou no dia anterior e não houve nenhum fato novo que justificasse a prorrogação da medida. Entendimento também foi destacado em parecer da Procuradoria-Geral da República. As visitas deverão seguir os mesmos critérios e condições e medidas de segurança que já tinham sido estabelecidas antes da suspensão. A decisão, no entanto, mantém a proibição de finalidade político-partidária eleitoral durante as visitas. Ou seja, Flávio Bolsonaro não pode gravar um vídeo lá com o pai, não pode fazer

0: no seu smartphone. Vai lá na loja de aplicativos do seu celular e manda ver. É de graça, viu? 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
5: Pela rodovia Presidente Dutra, no caminho para o Rio de Janeiro, o trânsito é bom, saindo da capital paulista, muita gente vai à Aparecida, mas a lentidão está concentrada apenas na chegada à cidade, entre os quilômetros 74 e 71. Para quem vem à capital agora, caminho bom. 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
6: De volta aqui com o Jornal Gente para falar de esporte, porque a rodada do fim de semana foi importante, foi com emoção, foi com tristeza também, falando aqui em causa própria, e tem a chegada do novo técnico do Corinthians. Conta tudo pra gente, Pedro Coim, a história do clássico Palmeiras e Corinthians numa goleada do Palmeiras. Bom dia.
7: Exatamente, Thaís, bom dia pra você, pro Pedro, todo mundo que nos acompanha aqui no Jornal Gente. Uma goleada histórica do Palmeiras, né? Não só pelo resultado, pelo 4-1 em si, e porque poderia sim ter sido mais, né? É importante a gente lembrar que o Palmeiras chegou a perder pênalti. O Paulinho, aquele jogador mesmo que fez história no Atlético Mineiro, no Vasco, né? E hoje joga no Palmeiras, fica muito tempo lesionado. Ontem jogou, perdeu o pênalti ainda na segunda etapa, poderia ter feito 5-0 pro Palmeiras, o Hugo Souza defendeu. E, mais do que isso, né? O Corinthians chega a 8 derrotas seguidas no Campeonato Brasileiro. É muito mais por isso, inclusive, que o resultado é histórico do que pelo resultado em si, pelos 4 gols do Palmeiras. Por quê? O Corinthians, com essas 8 derrotas seguidas, chega

0: a um patamar em que nenhum clube que chegou conseguiu se salvar. Ou seja, todos os times que até hoje na história do Campeonato Brasileiro perderam 8 partidas seguidas caíram para a segunda divisão. Então é um momento delicadíssimo e muito importante para esse Corinthians e principalmente para o Clarence Seedorf, treinador holandês que estava sem trabalho, pelo menos sem trabalho de técnico desde 2019, quando comandou a seleção de Camarões, né? Desde então ele participava como comentarista, inclusive trabalhava na Espanha numa rádio neste sábado, quando comentou a partida do Real Madrid, que o Vinícius Júnior foi expulso, né? Então Clarence Seedorf terá muito trabalho pela frente. Ele falou pela primeira vez como técnico do Corinthians, a gente vai acompanhar o que disse Seedorf, ex-jogador do Milan e também da seleção holandesa. Vamos ouvir.
1: Fala, Fiel. Estou muito feliz com a oportunidade de comandar um clube tão grande quanto o Corinthians. Eu me lembro muito bem da paixão de vocês nas arquibancadas e tenho certeza que vão precisar desse apoio para o resto do campeonato. Esses próximos jogos, com muito trabalho, vão fazer o melhor pelo Corinthians, tá bom? Um grande abraço.
0: Seedorf deve chegar esta semana para já comandar os seus primeiros trabalhos e estar na beira do campo na próxima segunda-feira, quando o Corinthians encara a equipe do Vitória em casa, né? Precisa urgentemente vencer e tem um adversário pela frente que não faz boas campanhas, ou não faz uma boa campanha longe do Barradão, longe de Salvador. O Vitória conquistou apenas 5 pontos até aqui no Campeonato Brasileiro como visitante. Do outro lado da parada, do outro lado do clássico do derby, o Palmeiras comemora e comemora muito a grande vitória para cima do Corinthians. Só não comemora mais porque não assumiu a ponta da tabela, né? O Flamengo também ganhou o seu clássico, venceu o Fla-Flu e segue como líder do Campeonato Brasileiro. Eu separei aqui o quarto gol do Verdão para a gente acompanhar e o torcedor palmeirense reviver o grande momento de ontem, o gol do Giai. Vamos ouvir.
2: Dá para a volta com o time do Palmeiras, domina dentro da grande área, girou, vai até o Prodão, vai sair o quarto, mergulhou, Giai, tocou!

0: 4 para o Palmeiras, 1 para o Corinthians ontem na zona oeste de São Paulo. Verdão ganha, chega aos 63 pontos, fica a 1 do Flamengo, que tem 64. Inclusive, informação importante do Flamengo, que ontem divulgou que o zagueiro Danilo, que se envolveu num choque com o goleiro Fábio do Fluminense ainda durante a partida, quebrou a mandíbula em dois lugares. Ele passa por uma cirurgia na manhã desta segunda-feira e vai ficar de fora, evidentemente, da partida contra o Estudiantes na próxima quinta pela Copa Libertadores. Falando em Libertadores, o Palmeiras joga contra o Fluminense na quarta-feira, jogo importante também, inclusive Abel Ferreira vai viajar ao Maracanã, ao Rio de Janeiro com a sua equipe, já que o Palmeiras começa os trabalhos fora de casa. Amanhã tem transmissão Bandeirantes também para a Copa Sul-Americana, Vasco da Gama e Boca Juniors. Voltando aqui antes da gente encerrar, para falar um pouquinho sobre o Campeonato Brasileiro restante da rodada, né? O Grenal terminou empatado em 1-1, resultado bom para o Corinthians, que não entra na zona do rebaixamento exatamente por conta disso. E eu acho importante também da gente citar aqui, pessoal, que a Série C foi definida, né? A final da Série C está definida e os times que subiram para a Série B também. Dois times de São Paulo, inclusive, a Ferroviária e a Inter de Limeira. A Ferroviária vai jogar a final contra a equipe do Maringá, do Paraná, e o Santa Cruz também subiu. Então, definidos aí os quatro times que saem da terceira para a segunda divisão no ano de 2027, pessoal.
1: Valeu, Pedro Coen, com as notícias então do esporte pra gente aqui no encerramento do Jornal Gente de hoje. Amanhã tem mais, hein, Thaís Freitas?
2: 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Você pode achar também a Bandeirantes na LG Channels e no TCL Channel, tá bom?
1: Vem aí o Manhã Bandeirantes.
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4: Dez horas em ponto, muito bom dia para você que tá ligado aqui na Bandeirantes, neste feriadão, dia de Nossa Senhora Aparecida, a padroeira do nosso Brasil. E é claro que eu tenho certeza que tem muita gente nos acompanhando.

0: acompanhando das mais diversas formas. Tanto aqueles que, por causa desse tempinho xoxo de hoje, anteciparam a volta para casa, já estão subindo a serra do litoral para a capital. Aqueles que vão conseguir curtir esse feriadão em casa com a criançada, porque hoje é o dia das crianças, ou também aqueles que estão conseguindo ficar debaixo da coberta, climinha ameno, pelo menos aqui na capital paulista. Neste momento, os termômetros marcando 21 graus nessa segundona. Os meus companheiros de manhã bandeirantes, Marco Antônio Sabino e Paula Valdez, estão curtindo um merecido descanso nesta segundona. Amanhã estaremos aqui de volta com o time completo. Então, por isso, eu, Vitor Lupato, te faço companhia até o meio-dia, trazendo as principais informações aí da sua rua, do seu bairro, da sua cidade. Aquilo que é notícia você confere aqui no Manhã Bandeirantes, em toda a programação da Bandeirantes. 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E agora, essa novidade que chegou há algum tempo, estamos também na sua TV. É, aproveita, você que está nos acompanhando e que hoje está de folga, está curtindo um descanso. É, pega a sua TV, Smart TV tem que ser, hein? E conectada à internet, ou TCL, ou também a LG, e procura pela Bandeirantes. Eu vou te ensinar agora como que você faz para acessar a nossa programação. Tanto na TV LG quanto na TV TCL, você precisa abrir o aplicativo. Na LG, LG Channels. Ligou sua televisão, já vai aparecer lá do lado dos outros aplicativos que você tem. Do lado ali do YouTube, dos serviços de streaming, aparece LG Channels. Na TCL, é TCL Channel. 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E aí, uma dica de ouro para você que já quer facilitar a vida. 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Pausar, voltar à programação. E embaixo tem uma estrelinha com o quê? Favoritar. Clicou em favoritar? Aí a Bandeirantes já vai aparecer direto quando você clicar no TCL Channel ou no LG Channels. Na sua página principal já vai aparecer ali a opção Bandeirantes para você não ter que pesquisar toda vez. Essa é a dica de ouro para você que está se acostumando, já se acostumou, na verdade, a nos assistir também aí na televisão do seu quarto, da sua sala. Eu sei que tem muita gente que tem televisão também na cozinha, para cozinhar, preparar o almoço nesse horário, né? Começa entre 10 e meio-dia a preparação do almoço e aí você consegue escutar e assistir, principalmente, o Manhã Bandeirantes. Bom, vamos juntos até o meio-dia. Tem muita coisa para rolar por aqui hoje no Manhã Bandeirantes. Eu conto com a sua companhia, conto com a sua participação. Vamos trazer agora os nossos destaques de hoje. Um jovem de 20 anos morreu depois de levar 27 tiros em uma abordagem policial. Isso aconteceu na Zona Sul de São Paulo. O repórter Guilherme Oliveira é quem acompanha.
1: O velório e o sepultamento com o corpo do Gustavo Muniz de Santana acontecem hoje na Zona Sul de São Paulo, no cemitério Congonhas. Esse velório até a 1:30 da tarde, quando vai acontecer o sepultamento. O jovem de 20 anos morreu no sábado, em Moema, depois de uma ação policial. 27 tiros atingiram o corpo do Gustavo Muniz. De acordo com moradores, ele estava em transtorno psicológico e dizia que iria tirar a própria vida. Quando os policiais chegaram no local, o jovem de 20 anos tentou se esconder. Pegou um celular que foi confundido com uma arma. Neste momento, os policiais atiraram contra o jovem, que não resistiu. Todos os agentes foram afastados das funções. Daqui a pouco a gente traz todos os detalhes.
0: Dez horas e sete minutos, e hoje também aqui no Manhã Bandeirantes nós vamos falar sobre um caso que está sendo investigado pela polícia em Taboão da Serra, na Grande São Paulo. Uma jovem de 19 anos que foi encontrada morta a tiros no rosto, e o principal suspeito é o ex-namorado. A repórter Júlia Firmino está se deslocando para o local e vai trazer todas as informações desse caso que aconteceu na madrugada de hoje em Taboão da Serra. E hoje é feriado nacional, dia de Nossa Senhora Aparecida, a padroeira do Brasil. E é claro que essa data está movimentando o Santuário Nacional, que fica no interior de São Paulo. Quem está por lá é a repórter Stephanie Bandeira, da Band Vale.
2: Eu falo agora do Santuário Nacional de Aparecida, neste dia 12 de outubro, feriado mais que especial, dia da padroeira do Brasil. A expectativa do santuário é de receber aproximadamente 200 mil fiéis somente no dia de hoje, somente nessa segunda-feira. Ao longo de toda a festa da padroeira, a expectativa é que 500 mil fiéis visitem o santuário. Como vocês podem ver, a movimentação por aqui já está intensa, a movimentação nas estradas também, muitos romeiros vindo até o santuário. Daqui a pouco, todas as informações.
0: 10:08, o governo de São Paulo abre o prazo de inscrição para o vestibulinho das ETECs do primeiro semestre do ano que vem. Os candidatos podem garantir a participação no processo seletivo até o dia 3 de novembro. A taxa de inscrição tem o valor fixado em R$ 50,00 com pagamento pela internet ou pelo banco. O exame presencial das ETECs acontece no dia 6 de dezembro em várias cidades do território paulista. As oportunidades são para turmas nos níveis médio, técnico integrado e de especialização profissional. Os estudantes podem consultar as unidades e os cursos disponíveis na página oficial do processo, que é vestibulinho.etec.sp.gov.br. Repetindo, vestibulinho.etec.sp.gov.br. 10 horas e 9 minutos. Olha, muita atenção a você que está acostumado a usar a sua bicicleta elétrica ou o seu autopropelido pela cidade de São Paulo. Começa amanhã aquela fiscalização na capital paulista. Segundo a CET, as placas com orientações para os usuários e os detectores de velocidade que acendem uma luz vermelha se o veículo estiver acima do limite permitido vão continuar instalados em alguns pontos da cidade, como já estão há algumas semanas, mas como ações educativas de trânsito. Só que nem bicicleta elétrica, nem autopropelido tem placa. Por isso, os veículos não serão multados se excederem o limite de velocidade. Agora, o que muda? Haverá multa no valor de R$ 130,16 caso aquele autopropelido esteja circulando em um local proibido ou de forma agressiva, como, por exemplo, no sentido contrário ao trânsito de veículos. Hoje, nós entrevistaremos aqui no Manhã Bandeirantes um especialista nesse assunto, principalmente para tirar a sua dúvida sobre as regras. Um assunto que não está valendo só aqui na capital paulista. São muitas as capitais do nosso país que também estudam ou já começaram a implementar regras para esse tipo de veículo que está

0: cada vez mais popular aqui para nós. 10 horas e 11 minutos, dois homens foram presos em flagrante por roubar uma farmácia no Itaim Bibi, em São Paulo, no fim da noite de ontem. Esses dois criminosos, de 27 e 37 anos, invadiram a farmácia, levaram o dinheiro que estava no caixa e fugiram usando um carro. A Polícia Militar foi acionada, localizou este carro, que foi usado pela dupla, e abordou os suspeitos, que foram presos. O veículo que tinha sido furtado contava também com sinais de adulteração e, por isso, foi apreendido. A Secretaria da Segurança Pública não informou qual o valor que foi levado pelos bandidos, mas o dinheiro recuperado foi devolvido para a farmácia. Os dois foram presos em flagrante por roubo, adulteração e receptação e continuam à disposição da Justiça. 10 horas e 12 minutos, vamos agora a Bandeirantes Brasília, o destaque é do repórter Vitor Gomes.
1: Está prevista para a próxima quarta-feira a votação da PEC que pretende acabar com a escala 6x1. A pauta foi incluída pelo presidente do Senado, Davi Alcolumbre. Após a primeira votação, é preciso aguardar pelo menos 5 dias úteis antes da nova análise da proposta para o segundo turno de votações. A base do governo Lula tenta acelerar o rito para garantir os 2 turnos no mesmo dia. Por outro lado, o PL, a bancada de oposição do partido, já indicou que não deve obstruir a pauta, o que já foi aprovado pela Câmara dos Deputados anteriormente.
0: 10 horas e 12 minutos.
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0: A programação dos dois candidatos à presidência da República no segundo turno, neste feriado, dia de Nossa Senhora Aparecida. O destaque é da Bandeirantes Brasília, quem traz é o repórter Rodrigo Vilela.
3: Os candidatos à presidência da República dedicam esta segunda-feira a eventos religiosos. Lula, do PT, participa de uma missa em homenagem à Nossa Senhora Aparecida na capela do Palácio da Alvorada e deve falar com a imprensa após a cerimônia. Já Flávio Bolsonaro também cumpre agenda na capital federal. O candidato do PL participa de uma missa na Catedral de Brasília.

0: Mais informação chegando da Bandeirantes Brasília agora. Felipe Campbell.
1: O corregedor-geral do TSE, Ricardo Vilas Boas Cueva, derrubou a decisão do presidente da corte, Cássio Nunes Marques, e autorizou que o canal de WhatsApp chamado Exército de Lula permaneça no ar até que o plenário delibere sobre o tema. Criado e administrado pelo deputado federal André Janones, o canal conta com 3 milhões e 200 mil seguidores e opera como uma central de mobilização política nas redes sociais. A decisão judicial de Nunes Marques foi proferida no âmbito de uma petição movida pelo candidato à presidência Flávio Bolsonaro, que fixou um prazo de 3 horas para que a Meta, representante legal do WhatsApp no Brasil, cumpra o bloqueio do canal sob a pena de multa. A ação foi apresentada à presidência do TSE como fundamento na legislação eleitoral que exige das grandes plataformas digitais a entrega e o cumprimento de planos de conformidade para combater a desinformação durante o período eleitoral.
0: E o Sinal da Bandeirantes acabou de marcar 10h15 da manhã. Flávio Bolsonaro está autorizado a visitar Jair Bolsonaro na prisão domiciliar em Brasília. A liberação foi dada pelo ministro do Supremo, Alexandre de Moraes, que seguiu a recomendação da Procuradoria-Geral da República. Moraes disse na decisão que não vê motivo para prorrogar o prazo de 90 dias em que o contato entre os dois estava proibido. A Justiça da Itália marca para 29 de outubro o novo julgamento sobre a extradição de Carla Zambelli. A ex-deputada federal foi condenada aqui no Brasil pelo Supremo por perseguir armada um homem no meio da rua em 2022, em São Paulo. Em julho deste ano, a Justiça italiana chegou a determinar a soltura de Zambelli e anular o pedido de extradição, mas decidiu reavaliar o caso após garantias do governo brasileiro sobre o sistema prisional e o cuidado com a saúde da ex-deputada. A audiência não vai tratar da condenação de Carla Zambelli, só vai analisar se o pedido de extradição cumpre os requisitos previstos na legislação. A justiça italiana ainda vai conferir se a ação segue os tratados internacionais para que a entrega dela seja liberada. O destaque agora é do Rio de Janeiro, repórter Gabriela Morgado.
2: A Polícia Civil e a Corregedoria da Polícia Militar estão investigando um tiroteio entre agentes da corporação que aconteceu na madrugada de ontem na Gardênia Azul, na zona sudoeste aqui do Rio de Janeiro, uma área conflagrada alvo de constantes ataques entre organizações criminosas rivais. Só que, segundo as investigações preliminares, o que aconteceu ontem foi que uma equipe do BOP, Batalhão de Operações Especiais da PM, estava fazendo uma abordagem a um veículo suspeito quando agentes do batalhão de Jacarepaguá confundiram esses agentes do BOPE com bandidos e, com a baixa luminosidade, acabaram atirando nos colegas. 5 pessoas ficaram feridas e um subtenente que estava fazendo a abordagem morreu.
0: 10 horas e 17 minutos, 2 americanos ganham o Prêmio Nobel de Economia. Robert Hall, da Universidade de Stanford, e Michael Woodford, da Universidade de Colômbia. O anúncio foi feito hoje pela Academia Real Sueca de Ciências. Os pesquisadores são autores de estudos sobre comportamento dos consumidores, ciclos econômicos e política monetária. Eles vão receber o prêmio de 12 milhões de coroas suecas, o que é equivalente a quase 6 milhões de reais. Às 10h18, o Papa Leão XIV vai passar por uma cirurgia nos próximos dias para a retirada de um nódulo na região do pulmão. Esse anúncio foi feito pelo próprio pontífice na oração tradicional neste domingo no Vaticano. Segundo ele, o nódulo foi detectado em alguns exames recentes, está em um estágio inicial e bem localizado. Como houve a orientação dos médicos para procedimento cirúrgico, o Papa disse que decidiu agendar a intervenção. Essa cirurgia vai acontecer no Hospital Policlínico Gemelli, em Roma, na Itália. O período previsto de internação pós-operatória deve ser de uma semana. Até agora, nem o pontífice, nem o Vaticano informaram se o nódulo é benigno ou maligno. Música. 10:19, esses alguns dos destaques do Manhã Bandeirantes desta segunda-feira. É feriado, tenho certeza que tem muita gente descansando, mas tem muita gente também na labuta. E você sabe que a gente sempre prioriza aqui a participação da nossa audiência, você que está nos acompanhando, ou pelo rádio, ou pelos aplicativos, pela TV. Agora também você consegue acompanhar a Bandeirantes. A forma como você pode conversar com a gente é muito simples, o WhatsApp da Bandeirantes, que está sempre aqui disponível, de braços abertos, para a sua participação. Então, manda aqui a sua mensagem, nos ajude na prestação de serviço, principalmente para falar das estradas que cruzam o estado de São Paulo, situação com o trânsito um pouco mais carregado, esse tempo que não favorece praia, que não favorece muito curtir o dia ao ar livre, acabou fazendo com que muita gente antecipasse a volta para casa. O trânsito, que na volta do feriado costuma ficar mais complicado depois do almoço, já começou a se intensificar um pouco mais desde amanhã. As pessoas acordando e já voltando para casa. Se você está encontrando alguma dificuldade no trânsito, é só mandar aqui para o nosso WhatsApp. Além de também poder contar para a gente, compartilhar conosco, não só comigo, mas com toda a audiência da Bandeirantes, qual que é a sua programação para esse feriadão. Preferiu algo um pouco mais religioso, vai a uma missa, vai celebrar esse dia de Nossa Senhora Aparecida, vai curtir com o seu filho, a sua filha ou com os netos esse dia das crianças, manda aqui pra gente também a sua mensagem, a sua participação. O número da Bandeirantes é esse aqui.
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0: 5:30.
1: Ó, e já tem gente mandando mensagem aqui participando conosco.
2: Bom dia, Vitor. Um ótimo programa para todos nós. E um bom dia especial hoje para que a gente possa comemorar a vitória do nosso Palmeiras de ontem. Lúcia Maria, Vila Mariana.
1: Ah, eu nem queria falar sobre isso já no começo do Manhã Bandeirantes, hein, Lúcia? Mas já que você comentou, pois é, hein? Acho que ninguém esperava. Os palmeirenses, pelo menos os muitos que eu conversei, estavam meio preocupados, né? Porque aquela história, o Corinthians em má fase, manda embora técnico, tem um interino, o ânimo renovado dentro do clube, era o que se esperava depois da demissão de Fernando Diniz no meio da semana passada. Não foi o que a gente viu. Os palmeirenses se preocuparam, porque clássico é sempre equilibrado, é sempre um jogo difícil, independente da fase dos dois clubes. Ainda mais quando se fala em derby. Não foi o que a gente viu na tarde de ontem, na Arena do Palmeiras, um Corinthians apático, a torcida furiosa e um resultado acachapante, né? 4-1 para o Palmeiras nesse jogo de ontem. Verdão que venceu, só que o Flamengo também ganhou seu clássico lá contra o Fluminense. Por isso, o Palmeiras continua um ponto atrás do Flamengo na tabela do Campeonato Brasileiro. Essa disputa, que agora é isolada, né? Os dois bem à frente do terceiro colocado. E por isso deve ser uma disputa emocionante até o fim do ano no nosso Brasileirão. Daqui a pouco aqui no Manhã Bandeirantes, o Pedro Cohen vai trazer todos os detalhes dessas partidas de ontem pelo Campeonato Brasileiro.
3: Lupato, bom dia. Dia do quê? Hoje é dia das crianças, né, meu amigo? Dia das crianças, esqueceu disso também?
1: Eu falei, ué, comentei aqui mais de uma vez, inclusive, dia das crianças. Você tem criança em casa? Pelo jeito o ouvinte tem, né? Manda aqui um abraço pro seu filho, pra sua filha, pros seus netinhos pelo WhatsApp da Bandeirantes. E um feliz dia das crianças a todos.
4: Bom dia, Lupato. Bom dia a todos aí da Band. Bom dia aos ouvintes. Que nós tenhamos uma semana abençoada. Meu nome é José Moura, sou taxista. Ô, Lupato, você tá sozinho, né? O pessoal tá gozando das suas férias. Da folga, né? E que nós tenhamos aí uma semana abençoada. Mas você não tá sozinho, não. Você não tá abandonado, não, viu? Tamo junto aí, viu, Lupato?
1: Tamo
4: mandando
1: junto.
4: Aí um abraço pra você aí. E meu Santos não ganhou, infelizmente não ganhou, né? Mas fazer o quê? Faz parte, né? Mas importante que a gente tá lá, a gente não tá pendurado, entendeu? Mas vamos enfrentar mais um dia aí na presença de Deus. E que Deus abençoe o seu dia aí e seu trabalho aí. Valeu, Lupato, um abraço. Fica com Deus, um bom programa aí pra você aí. Estamos aqui na sintonia aqui, viu? Não tá abandonado, não. Abraço.
1: Valeu, um abraço pra você que tá nos acompanhando aí. É, falou de tudo um pouco, né? Você sabe que eu brinco com o Sabino, com a Paula, né? Como esse plantão nosso, né? Os dois ficam em um plantão e eu no outro. Eu fico brincando com eles que eles me abandonam. Mas me abandonam fisicamente, né? Aqui no estúdio. Porque eu sei que tô muito bem acompanhado. A audiência da Bandeirantes que nunca larga a mão, tá sempre com a gente, inclusive nos feriados. Valeu pela mensagem. Ó, o Santos achou que ia ganhar ontem, hein? O Santos bateu na trave, literalmente, porque abriu o placar com o Gabigol aos 43 do segundo tempo. Todo mundo achou que o Santos ia ganhar, mas aí levou a virada. Atlético Mineiro virou pra cima do Peixe ontem. Peixe que tem uma das melhores campanhas do retorno do Brasileirão.
5: Bom dia, Vitor Lobato e bancada da Bandeirantes. Sou Marcos Henrique, de Sete Lagoas, ouvinte assíduo da Bandeirantes. E queria desejar um bom feriado, um bom trabalho para vocês. E antes que eu me esqueça, vai Corinthians! O meu Verdão ganhou de 4, era para ser 7.
1: Não exagera também, né? 5 com o pênalti perdido, dá pra dizer que poderia ter sido. Obrigado, viu? Um abraço pra você. E ó, tem ouvinte prestando serviço falando sobre o trânsito neste momento.
6: Bom dia, Vitor. Meu nome é Ricardo. Sou motorista de transporte executivo. Agora estou descendo e eu vim trazer um cliente em Congonhas. Estou indo para Santos. Ontem, por volta das 6 horas, eu levei uma cliente para Guarulhos. Levei 3 horas para subir. O pessoal já estava todo retornando ontem do feriadão. Não quis esperar já na segunda-feira.

0: estava chovendo, né? Já tinha feito um solzão no sábado, o pessoal aproveitou, é melhor ficar num apartamento dele em São Paulo do que na praia, fechado, sem poder fazer nada. E eu já estou descendo aqui de volta, já estou vendo um congestionamento grande já. Por enquanto, não alteraram, não fizeram a operação subida, mas daqui a pouco, com certeza, já vão fazer. A Ecovia já vai fazer, tá bom? Bom feriado aí, feliz dia de Nossa Senhora Aparecida e para as suas crianças da sua vida aí, feliz dia das crianças. Forte abraço.
1: É isso aí, um forte abraço para você, obrigado pela prestação de serviço, é isso mesmo, no sistema Anchieta Imigrantes, subindo a serra no sentido capital paulista, o trânsito já está mais carregado, por enquanto sem grandes intercorrências, mas deve piorar conforme as horas desta segunda-feira forem passando. 10h26, vamos para um primeiro rápido intervalo aqui no Manhã Bandeirantes de hoje. Você não saia daí porque na volta nós vamos direto ao Santuário Nacional de Aparecida, onde a nossa equipe de reportagem acompanha a programação especial que foi montada para receber cerca de 200 mil fiéis no Santuário Nacional nesse feriado de Nossa Senhora Aparecida.
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2: Na Avenida Rebouças, trânsito movimentado, mas sem congestionamento nesta manhã. Feriadão, o motorista pode aproveitar para passar por ali numa boa. Só lembrando, não tem como fazer o acesso à Avenida Paulista. Hoje, feriado, ela segue fechada para os carros. Para o bairro, a Rebouças vai bem agora. Se você gosta de soltar pipa, brinque longe da rede elétrica e não use cerol ou linha chilena. 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
3: Dez horas e 29 minutos. Em alguns segundos o Quinto Sinal vai marcar 10:30. O Santuário Nacional de Aparecida, que fica aqui no interior de São Paulo, já está cheio, até porque a programação especial para esse dia de Nossa Senhora Aparecida começou bem cedo, lá por volta das 4 horas da manhã. E a repórter Stephanie Bandeira também amanheceu por lá, acompanhando a movimentação não só dos fiéis que chegam de carro, de ônibus, de cidades de todo o Brasil, mas também dos romeiros que passaram os últimos dias caminhando rumo ao Santuário Nacional para justamente chegar lá neste 12 de outubro. Stephanie, bom dia para você. Qual que é o clima por aí no santuário nesse feriadão?
4: Milhares de fiéis vêm até o Santuário Nacional. É o caso do Marco Antônio, que veio da Grande São Paulo, não é, Marco Antônio?
5: Sim, sim. Saímos da Praça da Sé na quarta-feira, né? E foram 5 dias de caminhada. Graças a Deus, passamos por algumas aprovações, né? Que faz parte também, né? Mas com a graça de Deus deu tudo certo, nós estamos aqui hoje agradecendo a nossa rainha, tudo por ela, entendeu? Eu vim mais para agradecer, porque as bênçãos e as graças nós já recebemos, entendeu? Então, eu faria tudo de novo e passaria tudo hoje se fosse preciso, se agradar.

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1: E Marco Antônio, fala pra mim, o que mais te motivou a fazer essa peregrinação neste ano? O senhor já faz a peregrinação, já fez anteriormente? Conta pra gente.
0: Já fiz outra, essa já é a terceira seguida que eu faço e já fiz 4 de bicicleta, né? Também, que não tira o mérito também, que também teve a mesma importância. Ô filho, eu vou te falar pra você o que me motivou. Uma coisa muito especial me moveu até aqui. E foi justamente essa coisa que me trouxe até aqui, entendeu, filha? Muito especial. Sabe, a filha, não dá. Eu não tenho palavra para descrever o que move a gente aqui, mas é muito especial. E foi justamente essa coisa especial que nos deu força para chegar.
1: E olha, gente, eu conversei agora há pouco com um grupo que veio com o Marco Antônio e eles me contaram que você foi o grande motivador de tudo isso, não é verdade?
0: Foi por conta de eu vir a primeira vez que outras pessoas da minha paróquia se interessaram, né, para vir, né, e também por causa da minha idade, né, se ele conseguir, eu também vou conseguir. Mas é brincadeira à parte. As pessoas que vieram comigo são pessoas de muita fé também, entendeu, filha? Vieram pela fé, não por mim, mas pela fé deles, né? E hoje eu já trouxe 5 pessoas, entendeu, comigo esse ano, né? E espero que o ano que vem, se Deus quiser, venham mais pessoas, que as pessoas comecem mais a devolver um pouco do que recebeu, entendeu, filha?
1: E um grupo de pessoas te incentivando faz toda a diferença também,
0: muito,
1: né?
0: Muito, filha. Faz toda a diferença, filha. Toda a diferença. Já teve momentos de eu querer desistir. Nessa viagem mesmo, teve um momento que eu quis desistir, filha, por causa de um problema de saúde que eu tive. Mas foram pessoas maravilhosas desse grupo que me incentivaram a ficar. E se eu tivesse ficado, o que eu teria perdido, filha?
1: Exatamente. E esse é um exemplo de um romeiro que veio da Grande São Paulo, Marco Antônio. Mas assim como ele, milhares de fiéis devem visitar o Santuário Nacional de Aparecida. A expectativa, Marco Aurélio, que hoje o santuário receba aproximadamente 200 mil pessoas, 200 mil fiéis que visitem a Basílica ao longo de toda a festa de Nossa Senhora, 500 mil pessoas. Gratificante, né?
0: Ela merece, filha. É pouco pra ela, filha. É pouco. Sabe? Pra ela é pouco. Pra nossa rainha. Ela é nossa rainha, ela é nossa padroeira. Ô, filha, quem elegeu ela foi uma rainha. A rainha passou o título pra ela. É a nossa rainha.
1: É isso. Muito obrigada pela entrevista.
0: Viu, filha?
1: Muito obrigada.
0: Obrigado, viu, filha?

emocionante, né, esse relato do Marco Aurélio que a Stephanie Bandeira trouxe pra gente. É porque é a fé que move mesmo todos esses romeiros. Nós estamos, inclusive, acompanhando a imagem deles passando ali pela Via Dutra nos últimos dias. E todo dia de Nossa Senhora Aparecida, a gente não pode deixar de lembrar essa belíssima música de Renato Teixeira, Romaria.

Que música linda, né? Em homenagem à padroeira do Brasil, Romaria, de Renato Teixeira, que a gente escutou aqui um trechinho. E se você também tem uma programação especial para esse feriado, é só mandar aqui pro nosso WhatsApp, o 11 999 04 8756.

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2: Agora são 10 horas e 35 minutos. Vamos mudar drasticamente de assunto. Quem está com a gente agora é o Guilherme Oliveira para trazer um caso que está chamando bastante atenção e principalmente por esse número aqui. 27 tiros. Confundiram um celular com uma arma durante uma abordagem policial a um jovem de 20 anos. Esse jovem foi tirar o celular ali do bolso. Os policiais acharam que era uma arma e dispararam 27 vezes contra ele. E aí, Guilherme, esses policiais já foram afastados e esse jovem será sepultado hoje? Bom dia.
3: É isso, Lopato. Bom dia para você, a quem nos acompanha aqui no Manhã Bandeirantes. Neste momento, acontece o velório com o corpo do Gustavo Muniz de Santana. Esse velório no cemitério Congonhas, na zona sul de São Paulo, começou às 9 horas da manhã e à 1h30 da tarde vai acontecer, nesse mesmo cemitério, o sepultamento com o corpo do Gustavo Muniz de Santana, esse jovem de 20 anos que morreu na madrugada de sábado em Moema, na zona sul da cidade. Como é que foi a dinâmica dessa ocorrência? Aí, de acordo com familiares e também com moradores que acionaram a polícia. Primeiro, de acordo com os familiares do Gustavo, ele trabalhava num hospital e aí por volta das 2 da manhã estava nas ruas ali de Moema e infelizmente houve esse chamado da polícia. E por que houve esse chamado da polícia? O Gustavo, ele sofria de depressão, estava lutando contra esses problemas psicológicos e aí, segundo moradores que chamaram a polícia, o Gustavo ficava gritando que iria tirar a própria vida. Então a polícia foi acionada. Quando os policiais chegaram no local, o jovem tentou fugir da polícia, saiu correndo e se escondeu numa área escura. Os policiais foram até o local no momento em que o Gustavo pegou um celular e aí apontou esse celular, tudo isso, claro, segundo também o boletim de ocorrência. O Gustavo pegou esse celular, apontou para os policiais que pensaram que tratava-se de uma arma. E aí os policiais acabaram revidando. Foram mais de 40 disparos, sendo que 27 atingiram o corpo do jovem de 20 anos, que não resistiu e morreu. Depois dessa ocorrência, os policiais militares que participaram dessa ofensiva foram afastados. E aí eu vou ler agora uma nota da Secretaria da Segurança Pública do Estado de São Paulo. Vou abrir aspas para essa nota. Os agentes que participaram da ocorrência foram afastados das atividades operacionais e foi aberto um inquérito policial militar para apurar a conduta dos policiais. Todos os procedimentos durante e após a ocorrência serão apurados pela Secretaria da Segurança Pública. A SSP não tolera desvios de conduta dos agentes e, constatadas irregularidades, os profissionais serão punidos com rigor. As armas dos policiais e o celular da vítima foram apreendidos para a perícia. As imagens registradas pelas câmeras corporais durante a ação também foram solicitadas para análise. Importante dizer aqui, Lopato, que os próprios policiais reconheceram que se confundiram com o celular do Gustavo sendo uma arma. Nenhuma arma foi encontrada ali ao redor dele. Os policiais confirmaram no boletim que se enganaram ali naquele momento, em vez de ser um celular, uma arma. Outro ponto importante sobre passagens pela polícia: Gustavo de Muniz Santana não tinha nenhum antecedente criminal. De acordo com a família, ele sofria mesmo de depressão e vinha lutando contra esses problemas psicológicos. Infelizmente, a polícia foi acionada para tentar evitar uma morte, já que o Gustavo ficava gritando que iria tirar a própria vida, mas em meio a essa confusão, o jovem de 20 anos acabou morrendo, Lopato.
2: É uma situação delicadíssima, né? A vítima tinha problemas psicológicos e psiquiátricos, né? Lutando contra a depressão. Agora, essa confusão de um celular com uma arma, principalmente num chamado policial, para uma situação que já era declarada pela pessoa que fez o chamado, deu uma pessoa em surto. Pode ser, como a gente viu aí na nota da Secretaria da Segurança Pública, um excesso. dos policiais que atenderam a essa ocorrência, principalmente quando a gente fala desse número altíssimo de tiros que o Gustavo levou. 27 tiros de uma equipe de policiais militares, uma equipe treinada, uma equipe que, ao meu ver, deveria saber controlar uma pessoa em surto com maior facilidade.
0: Foram

0: Quatro agentes que
1: quatro
0: atiraram.
1: Quatro agentes para controlar um jovem de 20 anos que estava passando por um surto e gritando pelas janelas que iria cometer suicídio, por isso que os vizinhos chamaram. Acho que com certeza esse caso poderia ter terminado de uma forma muito diferente e menos trágica. Porque agora, para a família do Gustavo, com certeza um trauma que vai seguir por bastante tempo. Obrigado, viu, Gui?
0: Valeu, abraço.
1: 10 horas e 41 minutos, mais um rápido intervalo aqui no Manhã Bandeirantes. Na volta, a gente vai falar sobre as novas regras dos autopropelidos e das bicicletas elétricas aqui em São Paulo. A fiscalização começa amanhã, então os usuários precisam ficar pra lá de atentos.
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0: 10h44, voltamos com o Manhã Bandeirantes neste feriadão, mas você sabe que a gente está sempre de olho em tudo que é prestação de serviço, tudo que você vai poder usar no seu dia a dia, e é por isso que agora nós vamos conversar com o Luiz Flora, que é um advogado especialista em trânsito. E por quê? Há algum tempo, a Prefeitura de São Paulo anunciou novas regras para bicicletas elétricas e autopropelidos que circulem pelas ruas da capital paulista. Essas regras tiveram aí um período de adaptação, de testes, e agora, a partir de amanhã, começa de vez a fiscalização. São muitas as perguntas no ar ainda, e é por isso que a gente convidou o Luiz Flora para participar conosco. Tudo bem com o senhor? Bom dia, seja bem-vindo aqui a Bandeirantes.
1: Bom dia, Lopato, bom dia a você, a toda a equipe do Manhã Bandeirantes e a todos que acompanham esse jornalismo de prestação de serviços que vocês fazem.
0: Luiz, você sabe que a pergunta que mais chega aqui para o nosso WhatsApp, sempre que esse é o assunto, é bem simples. O que pode ser classificado como um autopropelido? Acho que a gente pode começar daí, porque a bicicleta elétrica é mais fácil da gente saber, né, identificar o que é. Agora, o autopropelido nem tanto.
1: Tem umas diferenciações, Lopato, que assim, você tem a bicicleta convencional, você tem a bicicleta que ela é auxiliada, e a gente tem essa denominação, ela é auxiliada pelo pedal, então ela aciona uma bateria elétrica, através de uma bateria que dá impulso. E tem as bicicletas realmente que são aquelas que já estão motorizadas, já estão elétricas,

0: tecnologicamente colocada junto com o motor, que atinge. A grande diferença delas é o limite de velocidade e muitas vezes o porte que ela vai ter dentro de uma calçada onde ela possa dividir o espaço com os pedestres e naquelas exclusivas, onde ela vai ter a divisão com as demais duas rodas que não vão ter um motor, seja por autopropelido ou seja pelo motor realmente aquele que já vem elétrico e não precisa de você fazer o esforço físico para acioná-lo. Estas são as diferenças. Agora, na prática, nós vamos ter aí um período de efetiva fiscalização, já que a divulgação dessa fiscalização já foi feita há meses atrás. E o que ocorre, no meu entendimento, é que nesse espaço, seja em qualquer cidade, grande cidade do país, é que esse espaço entre você anunciar a fiscalização e você começar efetivamente a fiscalizar, teria que haver uma campanha mais efetiva, não só de educação, mas in loco, para que você não autuasse, que você não fizesse a apreensão, a remoção, mas que você orientasse e prevenisse isso.
1: Então, Luiz, e essa que é uma das grandes questões, porque lá atrás, quando essas novas regras foram anunciadas, a prefeitura até instalou e agora promete manter em alguns pontos da cidade, como se fosse um radar, né? Era uma placa dessas digitais em ciclovias. E aí, quando uma bicicleta elétrica passava acima do limite de velocidade permitido, aparecia ali uma carinha triste em vermelho, uma carinha meio neutra em amarelo, estava perto de passar do limite, e uma carinha verde sorrindo se estava numa velocidade adequada. Aí muita gente se perguntou: será que isso é radar? Será que vai começar a ter radar em ciclovia? Só que é muito difícil isso, né? Porque esse tipo de veículo não tem placa. A fiscalização efetiva é uma saída? Tem como fazer isso?
0: Se você tiver agentes disponíveis, seja da Companhia de Engenharia de Tráfego nas cidades onde existem, ou das guardas municipais, é possível, Lopato. Agora, a questão é assim: esta orientação, essa ilustração que foi feita, ela é positiva. Só que, no meu entendimento, ela deveria contar com agentes nos locais onde tem maior fluxo, ou até registro de algum acidente. Tem locais que têm registro de acidentes, com vítimas, inclusive. Deveria haver o agente para parar esse infrator, mesmo que ele não fosse autuado, multado, mas que ele fosse orientado, e só o fato dele ser orientado, já em tese, poderia gerar uma questão que eu bato muito, que é a educação consciente. E a educação consciente, para mim, ela transborda a questão apenas do trânsito. A educação consciente é uma questão de cidadania. Por que que eu digo isso? Porque nós, todos aqui, transitamos de diversas formas, diversos modais durante o dia. Então, naquele momento, você pode estar como pedestre e, no momento seguinte, você pode estar conduzindo uma bicicleta, uma motocicleta, um veículo de carga. Então, é uma consciência de que sempre você vai estar dentro de um ecossistema de trânsito, de transporte, de mobilidade, só que em modais diferentes. Então, a consciência que você tem quando você vai atravessar uma rua, você tem que ter quando você estar com o carro e percebe alguém atravessando essa rua. Então, o que que eu quero dizer com isso, trocando em miúdos, é que muitas vezes pode haver abuso de um pedestre, mas ele é o elo mais fraco da cadeia. Então, se você tiver a consciência que, mesmo se tiver algum abuso ou uma desatenção desse pedestre, ele vai ser o mais prejudicado, assim como numa colisão entre uma motocicleta e um carro, o elo mais fraco vai ser a motocicleta. Então, se questiona muito isso, fala: olha, como é que eu vou aplicar uma sanção administrativa em alguém? Só parando, porque você não vai dispor de uma tecnologia tipo Smart Sampa, Muralha Paulista, para fazer um reconhecimento facial, porque esses instrumentos, que são muito úteis para a segurança pública, eles estão ligados a um cadastro de pessoas procuradas. Você não tem um cadastro de todos os cidadãos, até porque você também tem que observar a Lei Geral de Proteção de Dados, pessoais, Você não tem um cadastro que vai...

0: principalmente isso, né? Inclusive outras capitais, grandes cidades, onde, vou dar um exemplo aqui do Rio de Janeiro, né? A ciclovia que fica no calçadão, em quase toda a zona sul do Rio de Janeiro, é muito utilizada pelos usuários de bicicletas elétricas, dos patinetes elétricos, e lá já acontece essa blitz educativa, né? Porque não são só questões de velocidade. Tem também o que precisa ter numa bicicleta elétrica. Quem está usando, quem está ali pilotando, precisa usar capacete, precisa também ter as questões de segurança do usuário. Então são muitos os pontos para uma modalidade que é nova, começou a se popularizar recentemente aqui no Brasil. A Prefeitura de São Paulo, aqui na cidade especificamente, decidiu que a partir de amanhã essa fiscalização vai ser mais das barberagens. Então as equipes vão ficar de olho em quem está na contramão, em quem está cometendo uma outra infração. A multa é de R$ 130. Só que a gente vê também, Luiz, que faltam equipes para monitorar o trânsito do jeito que está hoje. Seria ali uma nova função para equipes que já são, assim, enxutas. Precisa contratar? Precisa aumentar o efetivo? Se você quiser, de fato, fiscalizar esse tipo, essa modalidade de transporte?
1: Precisa. Você deu um exemplo que eu fico muito à vontade em falar, Lopato, porque eu vou muito ao Rio de Janeiro e numa região muito bonita e valorizada da Zona Sul, que é a Lagoa Rodrigo de Freitas, tem essa pista compartilhada. Eu já presenciei acidentes acontecendo entre patinetes, pedestres. Não há o mínimo de respeito. Eu estou usando esse exemplo icônico, porque Rio de Janeiro é uma caixa de ressonância do Brasil em termos de imagem, mas isso acontece em São Paulo também e acontece em outros lugares. Então, quando a Prefeitura de São Paulo, que tem o maior volume de veículos e de pessoas que transitam, ela resolve fazer esse tipo, ela tem que estar de fiscalização, ela tem que estar preparada materialmente, e os agentes precisam ter um treinamento diferenciado. Por quê? Por aquilo que eu falei anteriormente. Você vai ter que abordar e pedir esse documento da pessoa, porque você não tem a placa da bicicleta. Então, é óbvio que é muito saudável, muito assim, louvável, você começar a fazer uma orientação e você começar a ver quem está fazendo pela contramão, quem está cometendo algum tipo de infração. Mas também precisa se educar os dois polos. Precisa se educar também o próprio pedestre, que se ele estiver andando dentro da regulamentação dele, porque o pedestre também pode ser multado. O pedestre que atravessa fora de uma faixa de segurança de um semáforo, ele também está cometendo uma infração. Por mais que ele venha a ser o elo mais fraco dessa cadeia e se tornar a vítima de um acidente, é preciso uma conscientização, e eu acabo sendo repetitivo, mas eu acho necessário, que nós todos frequentamos ou utilizamos vários modais de transporte, de trânsito, de mobilidade durante um dia. Você acorda como pedestre, você vira, às vezes, um condutor de bicicleta ou de motocicleta ou de veículo em torno do dia, ou entra num transporte público. Então, é essa conscientização que, quando eu estou exercendo aquele direito de ir e vir no transporte público ou particular, eu estou numa condição e eu tenho que respeitar aquela da qual eu saí e que os outros estão nesse momento. Agora, é preciso aumentar o efetivo, porque, como você bem destacou, o nosso trânsito em São Paulo e em outras capitais já é caótico, já tem problemas demais, como semáforos apagados no amarelo, congestionamentos, acidentes de trânsito, remoção de veículos, e você tem que destinar uma parte do efetivo atual para esse tipo de fiscalização, que é extremamente necessário, porque, além da questão da educação, ele vitima pessoas e ele também causa um efeito psicológico. Tem pessoas que não andam numa calçada compartilhada com as bicicletas porque tem medo. E essa pessoa vai andar até no meio da rua. É muito complicado isso, mas o poder público está aí com a obrigação de se adaptar e resolver.
0: Bom, só para a gente deixar claro a quem está nos acompanhando, quais as regras estabelecidas pela Prefeitura aqui de São Paulo. As bicicletas

0: Bicicletas elétricas e os autopropelidos podem andar a um limite de velocidade de 20 km por hora em ciclovias e ciclofaixas exclusivas. Nas áreas que são compartilhadas com pedestres, como por exemplo calçadas, mas pode ser também uma ciclofaixa, onde as pessoas correm também, como a de lazer, que é aberta aos domingos e feriados, aí o limite de velocidade é de 6 km por hora. Os autopropelidos em que a pessoa vai em pé, como por exemplo patinete elétrico, o limite de velocidade é de 20 km por hora. Nas vias, onde o limite é de 40 para carros, por exemplo. E aí, em ruas normais, vai uma bicicleta elétrica se meter para o meio dos carros. Máxima velocidade de 50 km por hora é a permitida, e para os autopropelidos, 40 km por hora. Bom, Luiz Flora, advogado especialista em trânsito, participou aqui com a gente do Manhã Bandeirantes. A gente poderia ficar por horas falando desse assunto, porque tudo que é novidade gera muita dúvida e, claro, que também gera muito interesse das pessoas. É o que está acontecendo com essa nova modalidade dos patinetes, das bicicletas. Mas nosso tempo é curto, eu queria agradecer ao senhor pela participação aqui conosco. Valeu, hein?
1: Muito obrigado, parabéns pelo trabalho de vocês e que as pessoas, ao se informarem, tenham consciência de que fazem parte de uma sociedade, viver em sociedade e se adaptar e respeitar o próximo.
0: Bom feriado para o senhor, um abraço.
1: Para vocês também, um grande abraço.
0: 10h58, intervalo rapidinho aqui no Manhã Bandeirantes. Não sai daí que a gente já volta para falar de esporte. Rodada movimentada do Brasileirão no fim de semana, hein?
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0: Horas em ponto, acaba de marcar o quinto sinal da Bandeirantes, dando as boas-vindas agora a todos que estão nos acompanhando da Baixada Santista. Você nos escuta pela Bandeirantes Santos em 106.7. Muito obrigado pela companhia. Nós vamos juntos até o meio-dia. Inclusive, a Baixada Santista que esteve muito movimentada ao longo do fim de semana e hoje, um dia que vai esvaziar um pouquinho, com toda certeza, os turistas voltando para casa nessa volta do feriadão, fim de semana prolongado por causa do feriado de Nossa Senhora Aparecida. Bom, 11 e 1 é sempre horário da gente falar de futebol aqui no Manhã Bandeirantes. Pedro Cohen aqui conosco. Nós tivemos um fim de semana com rodada de clássicos pelo Brasil, aqueles clássicos regionais.

0: mais? Fla-Flu, Derby, Grenal. E olha, foram resultados movimentadíssimos, principalmente quando a gente olha para a tabela, não é não, Cohen? Agora acho que dá para a gente dizer que Flamengo e Palmeiras brigam de forma isolada pelo título brasileiro. Enquanto isso, tanto o Grêmio quanto o Inter e também o Corinthians entraram de vez na disputa para não cair, né? Bom dia.
1: Bom dia, Lupato. Tudo bem? Bom dia a você, a todos que nos acompanham aqui no Manhã Bandeirantes. Olha, eu acho que você está sendo bondoso em dizer que Corinthians, Grêmio e Inter não estavam na briga, de fato, contra o rebaixamento, no caso.
2: Né? Até porque o Grêmio e o Inter já estavam no Z4, né? Principalmente esses dois. E o Corinthians estava a um ponto da zona. Agora, tem pontuação de Z4. Tem a mesma pontuação do Internacional. São 32 pontos para a equipe corintiana, que tem 14 derrotas no Brasileirão, 8 delas nos últimos 8 jogos. Isso é muito forte, né? Principalmente, Lupato, se a gente levar em consideração que nunca uma equipe que teve 8 derrotas seguidas no Brasileirão conseguiu se salvar, né? Já que isso já aconteceu algumas outras vezes e a equipe corintiana vem dessas 8 derrotas seguidas, né? Bom, Corinthians ontem não jogou bem, né, Lupato? Evidentemente, tomou 4 gols e poderia ter sido mais até para a equipe palmeirense, que teve um pênalti a seu favor, o Paulinho desperdiçou a oportunidade de ampliar o placar, né? E o Hugo Souza também fez algumas defesas importantes, né? Que se não fosse o Hugo, a gente poderia inclusive ter visto um placar mais elástico para essa equipe do Palmeiras. Só que nem tudo são problemas no Corinthians, a gente pode dizer assim, até porque tem um treinador novo, né? O Clarence Seedorf, que é um holandês. Agora, o problema dessa contratação do Seedorf, o Lupato, é o seguinte, ó, vamos lá.
0: É o Seedorf, né?
2: É o próprio Seedorf, o problema é esse. Se o Seedorf fosse metade, eu nem vou falar aqui 90%, se ele fosse metade do que ele foi como jogador, como técnico, o Corinthians estava bem, poderia dizer que fez uma boa contratação. Agora, é uma grande dúvida, me parece uma grande aposta essa contratação do Seedorf, por um motivo muito simples. Ele nunca conseguiu vingar como treinador. Ele tem passagens importantes pelo Milan, passou pelo Deportivo La Coruña da Espanha. Sabe quais são os números dele no Deportivo La Coruña? 16 jogos e 2 vitórias apenas, além de ter rebaixado a equipe para a segunda divisão da Espanha.
0: Se você juntar todos os trabalhos do Seedorf como técnico, ele tem pouco mais de 30% de aproveitamento, com mais derrotas do que vitórias na carreira. Isso porque logo depois de se aposentar já assumiu o Milan, que é um time que costuma ter aproveitamento bom lá na Itália.
2: Ele é ídolo, né?
0: Eu confesso que eu até achava que ele tinha desistido de ser técnico. Porque certa vez, treinando a seleção de Camarões, ele até disputou uma partida contra o Brasil no banco da seleção camaronesa. E aí, desde 2019, não comanda time algum. Trabalhava como comentarista de uma televisão na Europa.
2: Inclusive, comentou o jogo do Real Madrid no último sábado.
0: Então, assim, eu achava que ele nem estava tentando mais ser técnico. Só que aí vem essa pergunta, né? Por que será que a diretoria do Corinthians foi atrás do Seedorf? E aí, você convocou Luiz Fabiani para participar do Manhã Bandeirantes, Cohen?
2: Exatamente, conversei com o Fabiani, né? O Fabiani que inclusive trouxe em primeira mão ontem a informação do Seedorf, né? Antes do Corinthians anunciar, até ele já estava plugado aqui com a gente na Bandeirantes. E perguntei para ele: e aí, Fabiani, quais são as expectativas da torcida, da diretoria corintiana, quando ele chega, quando ele começa a dar os seus treinos e qual vai ser a primeira vez que ele estará na beira do gramado? Além, é claro, né, da repercussão negativa na derrota do derby de ontem. E o Fabiani, como sempre, tem todas as informações. Né, Fabi? Bom dia pra você, tudo bem?
3: Tudo bom, meus amigos? Bom dia pra vocês e a todos que acompanham o Manhã Bandeirantes. O técnico Clarence Seedorf, novo comandante do Corinthians, vai ter uma tarefa difícil pra sua primeira semana à frente do Alvinegro. Ele é esperado entre terça e quarta-feira no Brasil. Ainda não há um horário definido para sua chegada, porque ele tem algumas pendências pessoais para resolver em Madrid, cidade onde reside e onde esteve nas arquibancadas do jogo entre Real Madrid e Valladolid no último sábado pelo Campeonato Espanhol. Ele tomará conta do Corinthians visando o jogo contra o Vitória, portanto, entre 5 e 6 dias de treinamentos para que ele conheça o grupo de jogadores e escalhe a equipe para uma decisão no Campeonato Brasileiro, uma das 4 finais que o Corinthians terá jogando em seus domínios. A expectativa é que ele seja apresentado em entrevista coletiva até o final da semana e com a dura missão de

0: reconstruir os laços entre o elenco do Corinthians e a presidência do clube. O zagueiro Gabriel Paulista, logo após a goleada para o Palmeiras no clássico, deu entrevista destacando vários pontos negativos do atual poder de direção do Corinthians, seja o Marcelo Paz, seja o Osmar Stable, dizendo que os mandatários do Corinthians não protegem os jogadores e que os salários em atraso realmente influenciam no desempenho dentro de campo. Portanto, o holandês que comanda o Corinthians e que não é Memphis Depay terá uma tarefa difícil para a sua primeira semana à frente do Alvinegro e estreia em Itaquera na próxima semana, justamente sem o camisa 10, que tomou o terceiro cartão amarelo contra o Palmeiras. Portanto, conterrâneo de Seedorf, Memphis Depay não encara o Vitória na próxima segunda-feira.
1: É, complicada a situação do Corinthians, né? Uma crise das maiores da história do Timão, política, financeira. E os jogadores, como bem destacou o Fabiani, de saco cheio. Inclusive, ô Coim, você separou, né, um trecho do que disse na zona mista, logo depois do jogo, o Gabriel Paulista, zagueiro do Corinthians, que construiu carreira na Europa. Pouco se lembrava de Gabriel Paulista aqui no Brasil, né?
2: Sim.
1: Ele que chegou à seleção brasileira, jogou em time grande como o Arsenal da Inglaterra, e quando voltou ao Corinthians, o Corinthians já estava no meio dessa crise, e ele deixou bem claro que sempre teve esse sonho, porque é corintiano, e fez um desabafo que parece até de torcedor, né? Vamos ouvir.
2: Exatamente. Inclusive, Lupato, nem parece, né? Ele já disse que é corintiano, o Gabriel Paulista, e você falou de sonho. Isso não tá na sonora que a gente separou, mas ele falou também que ele veio para viver um sonho e tá passando por um pesadelo. Agradecer os amigos do Band Esportes que compartilharam com a gente a sonora aí do Gabriel Paulista, que a gente vai acompanhar agora. Vamos ouvir.
1: A gente está conseguindo ver aqui o Gabriel Paulista, mas não estamos conseguindo ouvir Gabriel Paulista. É importante a gente ouvir também o que disse o zagueirão do Corinthians. Quando a gente puder tentar de novo aí, vão nos avisar para que a gente possa acompanhar então essa declaração forte.
3: Faça qualquer coisa comigo,
1: aí, ó.
3: mas que eu vou proteger meus jogadores, cara. A diretoria sempre protegendo os atletas, eu nunca vivi isso, de cada um, parece que cada um tá fazendo o seu e. Eu vou lutar, cara, eu vou lutar até o final, porque eu amo isso aqui, eu amo futebol, eu amo Corinthians, eu vou lutar, e como eu falei no início aqui, se alguém, minha imprensa, a torcida, quiser que me xinga, que sei lá, faça qualquer coisa comigo, mas. Que eu vou proteger meus jogadores, cara. Eu vou proteger meus atletas, que a gente não merece viver o que a gente está vivendo. E eu conversei já com alguns jogadores para a gente se fechar. Só nós jogadores, mais ninguém.
1: É, forte declaração
2: Sabe o que
1: aí.
2: me chamou a atenção? Não só para além, no caso, do que falou o Gabriel Paulista. Quem nos acompanha no YouTube, na Fast TV, o Lupato, percebeu o abatimento na face do
1: Semblante,
2: Gabriel
1: né?
2: Paulista, exatamente, o semblante dele de tristeza, né? Inclusive, tava com uma cara de choro mesmo, né? Com os olhos vermelhos e a parte ali perto dos olhos inchada, né? Então, de fato, a gente entende que é uma situação muito difícil do Corinthians e também sabemos, né, que o Corinthians passa por um momento muito delicado financeiramente falando, né? É um clube que vira e mexe, atrasa salário, aparece notícia de transfer ban, não consegue pagar a quem deve, não paga os jogadores, direito de imagem. Isso não é só também no elenco profissional, né? Isso acontece e acontece. Não só no masculino, mas também no feminino. Enfim, então é um momento muito delicado do Corinthians. E, Lupato, assim, não tem outra alternativa agora que não seja começar a vencer, começar a ganhar. Só que, como a gente disse, né, a carreira do Clarence Seedorf como treinador até aqui não parece, não mostra que o time vai engrenar daqui para frente. Pode ser que ele queime a minha língua, pode ser que a gente esteja completamente e redondamente enganado aqui sobre o Seedorf, mas ele estava sem emprego desde 2019 como treinador. É muita coisa para
1: Muito
2: um técnico
1: tempo.
2: que chega.
1: 7 anos.
2: 7 anos. Para um técnico que chega para salvar, na linguagem do futebol que a gente fala, o técnico bombeiro, um treinador que não tem experiência há 7 anos. É muita coisa, né, Lupato? É muito
1: Pois
2: tempo sem
1: é,
2: trabalhar.
1: muito tempo. Vamos acompanhar os próximos dias. do Corinthians aí, até porque não teria momento pior para o Seedorf chegar, né? 8 derrotas consecutivas no Campeonato Brasileiro, a última delas uma goleada pro maior rival,
2: exatamente,
1: que é o Palmeiras.
2: É, e perdeu em casa, isso. Perdeu muitas em casa.
1: Não,
2: e
1: no meio...

0: E o desses 8 jogos que perdeu no Campeonato Brasileiro, teve eliminação na Libertadores,
1: exatamente,
0: eliminação na Copa do Brasil.
1: A última vitória do Corinthians, Lupato, é na Libertadores. O Corinthians já está fora da Libertadores e a última vitória do Corinthians é na Libertadores. Foi dia 20 de agosto contra a equipe do Rosário Central, oitavas de final. No Campeonato Brasileiro já são mais de 2 meses, desde o dia 9 de agosto não vence. Então é muito tempo
0: complicado.
1: Mesmo. Exatamente.
0: Vamos falar do Palmeiras. Venceu bem e desde a volta da data FIFA, o time de Abel Ferreira vem jogando um pouco melhor. O técnico do Palmeiras falou depois do jogo, né, Cohen?
1: Falou sim, Lupato. Inclusive ele deu algumas declarações muito importantes, muito relevantes, tá? Antes da gente ouvir o que disse o Abel, eu quero destacar aqui o que ele respondeu ao Bruno Migliosi, da Bandeirantes, que perguntou para ele sobre a diferença das gestões, tanto de Palmeiras quanto de Corinthians. E ele dá uma resposta muito completa, elencando tudo aquilo que ele acha que tem de diferente. E fala, não é só treinador, não é só jogador, não é só diretoria, é um misto de tudo. E aí quando você vai contratando jogador por contratar, e aí aqui ele faz uma clara indireta, bem direta para a equipe do Corinthians, quando você sai contratando jogador por contratar sem saber se vai conseguir pagar, o resultado é esse. O Abel falou ontem e disse que ele sabe o que é clássico. Vamos ouvir o que disse o Abel Ferreira.
2: Eu não me mobilizo a mim e aos meus jogadores só porque vamos jogar contra o Corinthians. Quem veste a camiseta do Palmeiras sabe que todos os jogos têm que ir ao limite. Estou aqui há 7 épocas, eu e a minha comissão técnica sabemos perfeitamente o que é que significa um clássico. Sabemos perfeitamente o que é que significa jogar contra o Corinthians. Já não é a primeira vez que fazemos 4 golos. É a primeira vez que fazemos 4 golos. Não vamos ganhar sempre. E não precisam de cobrar nem ao treinador de Palmeiras, nem ao presidente de Palmeiras, nem ao diretor de Palmeiras, nem aos jogadores de Palmeiras vitórias, que é isso que nós fazemos desde que chegamos aqui. Que tragam a energia como se fosse contra o Corinthians.
0: Palmeiras que é um dos únicos times do país ainda disputando 3 competições neste momento do ano. E aí o meio da semana vai ser de treino para boa parte dos clubes da Série A, mas Palmeiras, Fluminense, Flamengo e Vasco entram em campo pelas competições continentais, né, Cohen?
1: Exatamente. Você falou do Palmeiras e o Vasco também está em 3 competições, né? O Vasco que se acostumou nos últimos anos a brigar para não cair contra o rebaixamento sempre, né? Esse ano também está lá na parte de baixo da tabela, mas ainda tem a semifinal da Copa do Brasil pela frente e a semifinal da Copa Sul-Americana, que começa amanhã, inclusive com transmissão da Bandeirantes, Vasco e Boca Juniors, jogo que acontece em La Bombonera, em Buenos Aires, na capital argentina. Jogo dificílimo para essa equipe do Vasco da Gama. O Pedro Emanuel, inclusive, falou sobre isso depois do empate com o Remo, né, no último sábado, que sabe que o jogo é difícil, jogar em La Bombonera é sempre muito difícil, então até teve algumas alterações ali na equipe titular do sábado para esse time que deve entrar amanhã. O jogo acontece às 21h30 em La Bombonera, você acompanha tudo com a gente aqui na Bandeirantes. Assim como na quarta-feira, Lupato, que tem Palmeiras e Fluminense, ou Fluminense e Palmeiras, já que o jogo acontece no Maracanã, Rio de Janeiro. O Fluminense vem de uma derrota no Campeonato Brasileiro, perdeu seu clássico ontem para a equipe do Flamengo. Mas é importante a gente destacar aqui que 2 das principais peças desse time do Flu ficaram no banco, né, Lupato? O Thiago Silva e o Hulk não jogaram contra o Flamengo, exatamente preservados para a partida de quarta-feira. E o Palmeiras vem desse atropelo contra a equipe do Corinthians, uma goleada pelo placar de 4-1. 9h30 você acompanha também aqui na Bandeirantes. E na quarta tem um pouquinho mais cedo também Galo e Montevideo City Torque, o Atlético Mineiro que ganhou do Santos no fim de semana. Quinta-feira, fechando os trabalhos, então, o Lupato, tem o Flamengo, né? O rubro-negro entra em campo contra a equipe do Estudiantes na Argentina e tem um desfalque muito importante, né? Para além daqueles que a gente já conhecia, como é o caso do Arrascaeta, ontem o Danilo, zagueiro da equipe rubro-negra, sofreu uma lesão, 2 fraturas na mandíbula, né? O Flamengo divulgou uma nota oficial dizendo que o zagueiro passa por uma cirurgia na manhã desta segunda-feira e depois vai, infelizmente, vai acabar perdendo aí os duelos da semifinal da Copa Libertadores da América. Foi uma opção do próprio Danilo fazer a cirurgia, mas a gente sabe que é sempre muito complicado, principalmente quando é na face, né, Lupato? Então, Estudiantes e Flamengo na quinta-feira, também às 9h30, você acompanha aqui com a gente na Bandeirantes.
0: Pedro Cohen, muito obrigado, viu, pelas suas informações. Um abraço, bom trabalho e até amanhã.
1: Valeu, Lupato. Boa apresentação de manhã Bandeirantes para você. Até amanhã. Tchau, tchau.
0: Valeu. 11 horas e 16 minutos.
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0: Tem bastante gente participando, hein? Mandando um oi aqui pra gente pelo WhatsApp.
3: dia, Vitor Lupato.
0: Bom dia.
3: Primeira vez que participo do seu programa.

0: Ótimo trabalho, boa programação. Dácio Costa, artesão aqui do bairro de Pedreira, Santo Amaro. Um abraço, fica com Deus, boa semana.
1: Valeu, Darcio. Um abração para você, meu amigo.
2: Bom dia, Vitor. Bom dia a
1: Oi.
2: todos os seus ouvintes. Eu sou Luiz de Alfenas, Sul das Gerais. E ontem o Galo, hein? O Galo tomou gols 43, o Gabriel Barbosa fez gracinha e o Galo foi lá e virou com dois golaços, inclusive um de bicicleta. Eu não sei por que ainda duvidam do Galo, porque eu acredito sempre. Bom domingo, bom feriado e boa tarde. E viva Nossa Senhora, a mãe de Jesus.
1: É isso aí, nossa audiência em Alfenas, ô terra boa em Minas Gerais, hein? Falando aqui do Galo, Atlético Mineiro, que hoje é o sétimo colocado do Campeonato Brasileiro, tem 47 pontos, ontem virou de forma heroica contra o Santos. Tomou um gol já no finalzinho da partida, tava 0x0, aí o Gabigol faz 1x0 e o Galo vira de fato com dois golaços. A torcida do Galo tá acreditando, é o Galo forte vingador.
3: Bom dia,
1: Bom
3: Lupato.
1: dia.
3: Adilson e Betinho aqui de Peruíbe. Estamos aqui na sala tomando um cafezinho e assistindo você e a programação. O tempo lá fora tá feio, tá até um pouquinho frio lá fora, mas você não tá sozinho. Nós estamos aqui curtindo a programação, tá bom? Um abraço, bom feriado, feliz Dia das Crianças.
1: Eu sei que eu nunca tô sozinho aqui no microfone da Bandeirantes. Bom feriado para você também, um abraço.
4: Bom dia, Lopato. Marcos, motorista de aplicativo aqui em São Vicente, ouvindo vocês pelo aplicativo. Desejar a você aí um ótimo e abençoado feriado. Que Deus ilumine o trabalho de vocês e um ótimo dia.
1: Que assim seja, muito obrigado, amém.
5: Bom dia, Vitor.
1: Bom dia.
5: Olha, tem 22 graus por aqui, tempo nublado, pra chuva, né? Programação é ficar em casa mesmo, curtindo um filme, curtindo aquele almoço legal, né? Soborô, comida japonesa, né? E é isso. Aquele abraço. Newton Ares, Santista de São Vicente. Sempre na audiência.
1: Ô Nilton, obrigado pela sua mensagem. O soborô é o que sobrou? Eu já ouvi falar do restodonté, né? Comida francesa. O que sobrou de ontem. Esse falam bastante. Não é só na Baixada Santista, viu? E que tá com o tempo mais fechado, nublado. A gente tem a imagem aqui da Marginal Pinheiros. É feriado, né? E é por isso que a Marginal aparece bem vazia, com poucos carros passando, trânsito tranquilíssimo nesta segunda-feira e o céu na capital paulista totalmente encoberto, hein? É nuvem para tudo quanto é lado, não dá para ver um azulzinho do céu hoje. Já era a previsão mesmo, né? Queda nas temperaturas neste momento. Termômetro marcando 22 graus, máxima é de 24 hoje, vai subir mais um pouquinho. E aí, possibilidade de pancadas de chuva em boa parte do estado de São Paulo. Ou seja, tanto quando a gente fala aí em centro do estado, sul do estado e litoral paulista também. São essas as principais regiões onde pode chover nesta segunda-feira. 11 horas e 20 minutos. Vamos rapidinho para mais um intervalo aqui no Manhã Bandeirantes. Na volta, falaremos da Baixada Santista, de onde o Newton Aires trouxe informação para a gente aqui pelo nosso WhatsApp. A repórter Rafaela Ferreira vai atualizar a situação do trânsito e o movimento que foi registrado durante esse fim de semana prolongado pelo feriadão de Nossa Senhora. Não sai daí, a gente já volta.
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6: Onze e 24, manhã Bandeirantes de volta nesta segundona de feriado. E o litoral de São Paulo esteve muito movimentado nos últimos dias. Essa é sempre a expectativa quando a gente fala da oportunidade das pessoas fugirem para a praia. Aconteceu, né, Rafaela Ferreira? Direto da Bandeirantes Santos, a nossa repórter vai contar um pouco de como que foi esse fim de semana e uma volta, talvez meio borocochô, antecipada da galera que não conseguiu curtir um solzinho nessa segunda-feira, né? Bom dia.
7: Bom dia, Lupato, ouvintes da Bandeirantes, feriado para quem pôde, né? Porque a gente tá aqui trabalhando.
6: Sempre.
7: Mas eu vou te falar uma coisa, Lupato. Sempre trabalhando, mas hoje é daqueles dias que a gente nem faz questão de folgar, porque tá um tempo feio, mas tão feio, uma chuva, um frio que cerca de 1 milhão e 300 mil turistas que vieram aqui para nossa Baixada Santista ou tiveram que ter criatividade ou voltaram mais cedo para casa, como você falou. A gente não gosta de ser portador de más notícias aqui na Bandeirantes, mas algo chama atenção. Antes de falar das estradas, a travessia de balsas entre Ilhabela e São Sebastião, pasmem, está com 4 horas de espera para quem está do lado de Ilhabela, já do lado de São Sebastião, 30 minutos de espera. Já aqui entre Guarujá e Santos, Guarujá 30 minutos, Santos 15 minutos, Bertioga agora já bem tranquila, 20 minutos de espera. A estrada, muita gente já voltou, tanto que da contagem inicial que a concessionária fez, só falta o retorno de 60 mil veículos. Geralmente, quando a gente tem feriado prolongado, o último dia, que é o dia do feriado mesmo, até no dia seguinte, fica aquele congestionamento nas estradas que você fica horas e horas ali aguardando e nem sabe quanto tempo vai demorar. Esse trânsito, ele tem sido diluído ao longo dos dias, porque no sábado fez sol, teve um tempo bonito, mas ontem já começou a chuva e a volta dos turistas. Até um dado atualizado, a gente tem neste momento a Operação 2x8 em vigor na rodovia Anchieta e Imigrantes, e para você que está ligadinho na Bandeirantes, você já fica sabendo. A pista sul da Anchieta está voltada para a descida ao litoral e a pista norte da Anchieta para a subida, assim como todas as faixas da Imigrantes. Anchieta tem lentidão do 55 ao 49, a Imigrantes lentidão do 58 ao 49, ambos sentido São Paulo. Já na Padre Manuel da Nóbrega, lentidão do 274 ao 276 no sentido São Paulo. Só na última hora subiram mais de 5.500 veículos. Para quem acompanha com imagens pelo nosso YouTube, já acompanha o que a gente vinha dizendo, que realmente esse tempo está encoberto, fechado, 23 graus é a máxima hoje, 21 é a mínima, mas chuva ao longo de todo o dia. Aliás, sem querer desanimar, mas já desanimando as pessoas, essa chuva vai demorar pelo menos aí 7 dias para passar, viu? A expectativa é que até o próximo fim de semana o tempo seja chuvoso. Em relação a essa questão que eu falei há pouco, 287 mil veículos desceram para curtir o feriado aqui nas praias da Baixada Santista e já subiram 227 mil. E a gente falou há pouco da travessia de balsas, tem novidade em breve. Mas antes de contar, quero saber sua opinião, Lupato. E aí, é bom para pegar praia mesmo com chuva ou não? Com a chuva nem vale a pena ficar esperando o tempo passar.
6: Sempre tem, né? Um doido ou outro, Rafa. Quando a gente vê, né, a praia com chuva, tá lá perdido na faixa de areia. Agora, eu já deixo bem claro aqui sempre que não gosto do frio, não gosto da chuva. Para mim, o tempo bom... O tempo bom é aquele com sol e calor. Ah, mas é ruim ficar todo grudento quando faz 30 graus. Eu acho ótimo. No frio, eu não tenho vontade de fazer nada. Na verdade, a única vontade que eu tenho é de comer. E geralmente coisa gordurosa pra caramba. Então, pra mim, melhor coisa é um calor. E, consequentemente, praia tem que ter sol, tem que ter calor. Não pode estar aquele vento chato. E pelo que a gente tá vendo na imagem aí, que a gente colocou agora há pouco, na nossa transmissão ao vivo, é o canal do Porto de Santos ali, tempo nublado e com a nuvem tocando a montanha ali em um dos lados, né, do canal do Porto de Santos. Tem gente andando de barco, né? Dá pra gente ver barco passando. Aí eu até passo um pano, viu, Rafa? Quem consegue passear de barco nesse tempinho aí, até vale a pena.
7: Pois é. Só me falta os amigos com barco,
6: é,
7: viu? Mas
6: isso que eu ia falar.
7: Se eu conquistar, eu te chamo para dar uma volta. Porque é o seguinte, esse local aí que o pessoal tá vendo nas imagens é a Fortaleza da Barra, até um monumento muito bonito que fica iluminado. Aliás, vai ficar iluminado de rosa por conta do Outubro Rosa, que é o mês de conscientização ao câncer de mama. Então, muito importante também a gente fazer o registro. Teve um nevoeiro mais cedo, mas isso não atrapalhou nem a travessia entre... as barcas e balsas, como também a travessia ali dos navios que entram e saem do canal do Porto de Santos. Então a gente traz esse registro para os nossos ouvintes. E só para fechar, para dar um detalhe também importante, eu vi mais cedo que vocês comentaram a respeito da fiscalização de patinetes e bicicletas elétricas. Só aproveitando a audiência para falar também para os nossos queridos ouvintes do litoral que esse é o assunto de amanhã aqui do nosso Manhã Bandeirantes com o presidente da CT de Santos, o Antônio Carlos Silva Gonçalves. A gente vai abordar esse assunto porque está tendo, ainda mais no feriado, muita gente andando por aí de patinete, bicicleta elétrica, na calçada, na contramão, e isso é um perigo.
6: Ô Rafa, vamos aproveitar então que você está aqui participando com a gente, essa importantíssima informação que você já antecipou, deu só um spoilerzinho, porque está chegando, né, o verão, férias escolares, aquele período de alta temporada em todo o litoral. E muitas das pessoas que usam as balsas, todas as travessias do estado de São Paulo. Teremos em menos de um mês novidade, né?
7: Exatamente. Tem uma novidade muito importante, porque a partir do dia 9 de novembro, agora vai ter uma concessão, uma parceria público-privada, que foi um consórcio que venceu a Aquavias SP, e ele vai operar a travessia de balsas por 20 anos. Para relembrar o nosso ouvinte, há muito tempo o governo do estado que está nessa operação e a promessa é de mais de 2,5 bilhões de reais em investimentos. Então, 8 das 14 travessias que são operadas no estado ficam aqui no litoral paulista, contando também essa do litoral norte e também lá no Vale do Ribeira. Mas o que a gente espera? Segundo o governo do estado, não vai ter nesse momento um aumento de tarifa, que para veículos é R$ 12,30. Mas ainda não temos a modernidade por aqui. Você acredita?

0: Acredita, quem precisa utilizar a balsa, se não tiver dinheiro, tem que dar meia volta e no caixa eletrônico do posto, porque não é aceito neste momento nenhum tipo de pagamento digital. E a promessa é que, além dos investimentos, isso também aconteça. A gente fica aguardando e torcendo para que o serviço opere de uma maneira correta, porque imagina só, vai começar a funcionar dia 9 de novembro. Vão ter dois feriados prolongados em novembro, 15 de novembro e 20 de novembro, muita gente desce, e também a chegada do verão, mas que bem antes, já em novembro, começa a fazer calor, muita gente vem passar os finais de semana por aqui. Vamos aguardar e ver como é que vai ser essa operação, torcendo para que tudo dê certo.
1: É isso aí. Bom, Rafa, só rapidinho pedir para você continuar aqui conosco. Nós temos aqui a nossa audiência que está encarando o trânsito nas estradas aí que ligam a capital ao litoral. Vamos trazer algumas mensagens.
2: Bom dia, Lupato. Zé
1: Oi.
2: Roberto aqui, carreteiro. Subi na Serra da Anchieta aqui, quilômetro 46, passando agora. Tá subindo, tá devagar, mas não está parando, viu? Tá subindo. Eu acho que tá melhor que a imigrante, viu? Um abraço, um ótimo feriado para todos aí.
1: Valeu, obrigado.
3: Bom dia, Lupato.
1: Bom dia.
3: Leandro Carreteiro. Porto de Santos. A volta tá triste, hein? A volta tá triste pros paulistas. Aqui na Cônego Domênico Rongoni, aqui, sai do Guarujá, tudo travado. Bom feriado para vocês, forte abraço.
1: É, os ouvintes falando que o trânsito está carregado, não necessariamente parado. Então, Rafa, repete aí essa prestação de serviço que você trouxe, os pontos de maior lentidão, nas estradas aí da região neste momento.
0: Sem dúvida, como o ouvinte trouxe, a operação em vigor neste momento é a 2x8. Então, a pista sul da Anchieta está voltada para a descida e, para quem precisa subir, a pista norte da Anchieta e todas as faixas da Imigrantes. A Anchieta, segundo a Ecovias, tem a lentidão do 55 ao 49, sentido São Paulo, e a Imigrantes do 58 ao 49. Já na Padre Manuel da Nóbrega, lentidão do 274 ao 276. Padre Manuel da Nóbrega é aquela pista que traz o fluxo do litoral sul em direção à capital. Segundo a Ecovias, não tem um ponto de lentidão onde o nosso ouvinte falou há pouco, que é na Cônego Domênico Rangoni, que é a ligação entre Cubatão e Guarujá, que tem muitos caminhões por conta de pátios reguladores. Mesmo com o feriado, importante destacar, o Porto de Santos não para. Então, são cerca de 20 mil caminhões que circulam pelas estradas da região todos os dias, 20 mil, esse número alto mesmo, que fazem justamente esse transporte. Então, quando chega o feriado, acaba tendo esse fluxo maior. Então, para o nosso ouvinte sempre ficar ligadinho na Bandeirantes, que a gente dá os melhores caminhos, as melhores opções.
1: É isso aí, Rafaela Ferreira da Bandeirantes Santos participou aqui com a gente, trazendo aí um geral de tudo que aconteceu no fim de semana, de como que está o trânsito agora, de como você pode se preparar para pegar a balsa nessa alta temporada a partir do mês que vem. Rafa, bom trabalho por aí, um abraço, obrigado, viu?
0: Muito obrigada. Um beijo a todos. Excelente feriado. Bom dia das crianças e dia da padroeira, porque era bom demais ser criança quando não tinha boletos para pagar.
1: Eu tô esperando meus presentes de Dia da Criança até agora, viu, Rafa? Ainda não ganhei nenhum. E você?
0: Também não ganhei nenhum, viu? Bons tempos, viu? Bons tempos. Mas trabalhamos para conquistar, tá bom? Ó, vou te dar uma dica. Compre um presente para você, Lupato. Você merece.
1: Ixi, Maria, não sei não se tá na hora, viu? Obrigado, Rafa. Um abraço.
0: Um abraço, tchau.
1: h 35. A gente já vai continuar a girar a nossa reportagem aqui no Manhã Bandeirantes. Só que antes disso, nós temos uma nova informação em relação à saúde do Papa Leão XIV. O Vaticano informou agora há pouco que ele será hospitalizado amanhã de manhã para retirada de um nódulo no pulmão. O próprio Papa Leão XIV tinha anunciado que precisaria passar por essa cirurgia. Aconteceu na oração tradicional de ontem, lá no Vaticano, que acontece em todos os domingos. E aí, Segundo o próprio Papa, o nódulo foi detectado em exames recentes, de rotina, está em um estágio inicial, está bem localizado, mas que a equipe médica optou

0: por essa cirurgia para retirada desse nódulo, que não necessariamente é maligno. Também não foi informado se é benigno ou não esse nódulo no Papa Leão XIV, que tem 71 anos. Essa cirurgia vai acontecer no Hospital Policlínico Gemelli, em Roma, na Itália. É o mesmo hospital onde o Papa anterior, Papa Francisco, ficou internado por bastante tempo antes de sua morte. E aí, ainda não se tinha essa data. Agora, confirmado pelo Vaticano, o pontífice será internado antes do meio-dia desta terça-feira. Ou seja, até no finalzinho da madrugada, aqui por conta do fuso horário para nós no Brasil. A expectativa é que ele fique em torno de uma semana internado para a recuperação dessa cirurgia, que, segundo a sala de imprensa do Vaticano, não é uma recuperação considerada complicada. 11h37, agora sim, vamos continuar girando a reportagem Bandeirantes neste feriadão, mas infelizmente a notícia é triste. Quem está com a gente é a Júlia Firmino, ela vai trazer um caso, mais um, de feminicídio que está sendo investigado. Essa é a principal hipótese da polícia até agora nessa investigação, esse feminicídio que teria acontecido lá em Taboão da Serra, que fica na Grande São Paulo. Júlia, bom dia para você, tudo bem?
1: Oi, Lopato, bom dia para você, para a nossa audiência aqui na Bandeirantes. É isso, informação mais recente que nós temos desse caso que aconteceu ainda na madrugada, por volta de 00h40 dessa segunda-feira. Um jovem de pouco mais de 20 anos teria matado a namorada com um tiro na cabeça ali na cidade de Taboão da Serra, que fica já na região metropolitana de São Paulo, faz ligação ali com a região sul da cidade. Isso aconteceu na casa de um amigo do casal, na verdade, na casa desse amigo, na casa do amigo do agressor, né? Isso no bairro Jardim Três Marias. E segundo a polícia, o pai do amigo desse agressor, que seria o Matheus Isaac Cardoso, fez uma ligação para a polícia, acionou a polícia militar, justamente porque o Matheus, que era amigo do filho dele, teria matado a própria namorada dentro da casa desse pai. Isso na ausência do colega, né, na ausência do dono da casa, que seria esse jovem, o João. O assassino seria, então, Matheus Isaac Silva Cardoso Silva, de 22 anos, e a namorada seria Ana Clara Soares de Oliveira, de 19 anos, todos muito jovens, e o relacionamento deles já era bastante conturbado, de acordo com o boletim de ocorrência, viu? Já haviam aí episódios de término, eles já teriam reatado algumas vezes. O próprio Matheus teria dado alguns golpes de mata-leão na Ana, também veio a ameaçar a mulher, e a casa seria dos pais do João Pedro, como eu havia dito, que é o amigo do Matheus. Agora, o Matheus, depois de ter cometido o crime, montou na moto que estava ali na casa do colega, que estava inclusive com a chave já no contato, e fugiu da cena do crime. Até o momento a polícia ainda não o localizou, ele teria feito contato com a mãe, dito o que aconteceu, né, que teria matado a namorada e realmente fugiu, a polícia ainda não sabe do paradeiro dele. Ele também já é um suspeito que tem outras passagens ali na polícia, inclusive por roubo, receptação, lesão corporal, teria sido preso por roubo, inclusive, em 2023, e agora, no fevereiro desse ano de 2026, ele estava em regime aberto. Esse caso mais recente do feminicídio contra a Ana, de 19 anos, está sendo investigado na primeira delegacia de polícia de Taboão da Serra, que também faz buscas aí para localizar outros elementos que possam ajudar a elucidar esse fato. A gente, claro, vai seguir acompanhando tudo isso para trazer mais detalhes aqui na nossa audiência, mas voltamos a dizer, né, Lopato, é mais um caso de feminicídio, de violência contra a mulher, dessa vez que terminou com um fim triste, né? Uma jovem de 19 anos que perdeu a vida.
0: Muito jovem mesmo, né? Vamos ver como é que vai ser essa investigação policial agora. Só para a gente deixar claro, até para ver se eu entendi direitinho o que a polícia sabe até agora. Vamos lá. O Matheus é o suspeito de ter cometido esse feminicídio. Ele foi a convite de um amigo à casa desse amigo. E esse amigo é o João. Na casa do João, ele teria matado a namorada Ana Clara, de 19 anos.

0: Quem chamou a polícia foi o pai do João, dono dessa casa, e disse já no chamado à polícia que o filho, João, convidou um amigo para ir na casa deles, o Matheus foi. O pai do João, dono da casa, teria ido ao supermercado e aí, nesse meio tempo, o Matheus teria cometido esse feminicídio. Pelo menos essa é a história que a polícia está confiando neste momento que seja a verídica. Entendi direitinho? Passei direitinho para a nossa audiência, Júlia?
1: Exatamente, são muitos nomes, né, envolvidos nessa história, mas de fato é exatamente essa cena, Lupato. O que também traz o boletim de ocorrência é que antes do disparo teria ocorrido uma discussão, mas isso a polícia ainda precisa investigar de fato, e aí a gente vai seguir acompanhando para tentar elucidar um pouco, entender um pouco mais essa história.
0: Perfeito, muito obrigado à repórter Júlia Firmino, bom trabalho para você por aí, um abraço.
1: Até mais, Lupato. Bom trabalho.
0: Até. 11 horas e 42 minutos de São Paulo. Nós vamos à capital federal da Bandeirantes Brasília. Quem está com a gente é o repórter Felipe Campbell. Ele vai trazer alguns dos assuntos que estão repercutindo em Brasília nesta segunda-feira. É feriado, mas não para a capital federal, principalmente neste momento. Primeiro, Campbell, eu queria que você destacasse esse vai e vem dentro do Tribunal Superior Eleitoral. Toda a discussão envolvendo um grupo da campanha de Lula no WhatsApp. Primeiro, o presidente da corte mandou derrubar. Depois, o corregedor eleitoral disse que não precisava derrubar esse grupo. E aí, hoje, mesmo feriado, nós temos atualizações, né? Bom dia.
2: Bom dia, Lupato. Exatamente, né? Entrou em ser um personagem que fez muito barulho nas eleições de 2022, mas que até agora nas eleições de 2026 não tinha aparecido muito, que é o deputado federal Janones, né? Ele criou esse grupo de WhatsApp, Exército do Lula, em que ele mobilizou uma série de seguidores, já conseguiu juntar ali por volta de 3 milhões de pessoas nesse grupo de WhatsApp e ficava disparando uma série de informações, algumas, inclusive, que foram consideradas notícias falsas por parte do presidente do TSE, Nunes Marques, que acabou mandando derrubar esse grupo. E aí a situação teve uma reviravolta quando um outro membro do TSE, o Ricardo Vilas Boas Coelho, ele derrubou essa decisão do Nunes Marques e pediu para levar esse assunto para o plenário do TSE, para que todos os ministros do TSE possam discutir e decidir sobre a possibilidade da continuidade ou não, né, desse grupo de WhatsApp. O ministro Nunes Marques já solicitou mais informações sobre esse grupo, sobre esse conteúdo que vem sendo veiculado nesse grupo de WhatsApp, e agora a gente vai ter que esperar aí para ver qual vai ser a decisão, quando que vai ser analisado no plenário, né? A expectativa é que não demore muito, até porque a gente já está próximo das eleições, então acaba sendo importante que tenha mais velocidade esse tipo de decisão, para a gente ver se esse grupo vai continuar no ar ou vai ser retirado de maneira definitiva. Volto com você.
0: Campbell, a gente já vai voltar a falar sobre essa disputa de segundo turno à presidência, com os compromissos dos candidatos nesta segunda-feira, mas antes, queria só que você trouxesse a informação da PEC que trata do fim da escala 6x1. O presidente do Senado, Davi Alcolumbre, está acelerando essa tramitação. A base do governo também, até me parece de forma desesperada, quer mudar o rito do que deveria acontecer no Senado para conseguir aprovar de forma definitiva no Senado o fim da escala 6x1 antes do segundo turno, que poderia puxar votos para o presidente Lula. Seria mais uma daquelas eleitoreiras medidas que estão sendo anunciadas. E aí, o que a gente já tem de definição é que na quarta-feira vão votar em primeiro turno, pelo menos é isso até agora, né?
2: Por ser uma PEC, né, uma proposta de emenda à Constituição, ela precisa de um número maior de votos para ser aprovada, ela também precisa ser votada em dois turnos, né? E a expectativa do governo é conseguir uma tramitação especial para que o intervalo entre a primeira votação e a segunda votação seja considerado desnecessário, de forma que eles possam votar, né, os dois turnos de uma maneira seguida e acelerar essa tramitação. Como você falou, a expectativa é justamente aprovar o fim da escala de trabalho 6x1 antes.

0: antes das eleições, porque é uma das principais bandeiras do governo Lula nessas eleições, é algo que ele tentou se movimentar para que fosse aprovado ainda antes do primeiro turno, não deu certo, conseguiu esse compromisso de Davi Alcolumbre para colocar para votação agora no segundo turno, mas também fica essa expectativa do que vai acontecer, né? A oposição vem declarando que essa votação agora seria oportunista, né, eleitoreira, por isso estavam pedindo para que esse assunto fosse votado após as eleições, ou até mesmo já na próxima legislatura, né, quando os deputados e senadores foram eleitos tomarem posse, poderiam voltar a esse debate. Só que para o governo, pelo contrário, né, viu que um governo muito mais conservador, inclusive, foi eleito, então tem pressa para que tentar aprovar essa proposta, até porque querem usar como bandeira para tentar mudar a situação eleitoral, né? O presidente Lula saiu atrás no final do primeiro turno, tinha essa expectativa de que o Lula ia terminar o primeiro turno na frente, na campanha do presidente, acabou não acontecendo isso, pelo contrário, teve uma chance aí de perder no primeiro turno, né? Foi durante muito tempo da apuração, o Flávio Bolsonaro apareceu com mais de 50% dos votos, sendo que quem tinha essa expectativa, né, de uma chance de vitória no primeiro turno era justamente a campanha do presidente Lula, né? Então sentiram muito esse choque e começaram a tentar pressionar o máximo possível para conseguir avançar com a escala de trabalho 6x1, o fim dela, né? Agora é ver se vão conseguir os votos necessários, né? Como eu falei, precisa de pelo menos 49 votos.
1: Sim.
0: Muitos senadores vão acabar saindo, né? Estão no final do mandato, porque não foram reeleitos. E então tem que ver se esse resultado das urnas no primeiro turno já não vai influenciar também como vão votar esses senadores. É algo que a gente vai acompanhar aí na quarta-feira, se vai ser possível os dois turnos de votação um dia só e se o governo vai conseguir os votos necessários para avançar essa proposta.
1: 11h48, Felipe Campbell, repórter da Bandeirantes Brasília, está com a gente para fecharmos a sua participação. Hoje, tanto Flávio Bolsonaro quanto Lula estão focados em agendas religiosas nesse feriado de Nossa Senhora Aparecida, Padroeira do Brasil, né?
0: Exatamente. Aqui em Brasília, a gente tem um evento na Catedral, onde está participando o candidato à presidência Flávio Bolsonaro, o vice dele, Alfredo Gaspar, também está participando dessa missa na Catedral, né, a principal igreja aqui do Distrito Federal. E o presidente Lula também participou de uma missa mais cedo, no próprio Alvorada, conversou com a imprensa depois, falou sobre questões de moradia e alguns sucessos do seu governo, né, já num tom também ainda de campanha. Vai ter também uma reunião com membros da campanha, tanto de Flávio quanto de Lula, com o ministro do TSE, para conversar justamente sobre os pedidos. Outro assunto que a gente estava falando antes, né? Os pedidos que estão acontecendo muito nessa reta final de campanha, de retirada de conteúdo. Então, o presidente Nunes Marques parece que quer conversar com os responsáveis pelas campanhas para pedir um pouco mais de cuidado com o que é divulgado, com o que é postado nas redes sociais e também tentar diminuir essa guerra, né, de petições. De pedidos para derrubar conteúdos, né? Então, nessa manhã a gente viu essas agendas mais ligadas à religião, né? Com o dia de Nossa Senhora, dia 12 de outubro, e teremos também essa reunião. A campanha do Flávio já confirmou que vai mandar o Rogério Marinho ou algum outro assessor, e ainda não temos uma resposta por parte do governo quem vai representar, né, a campanha do presidente Lula nessa reunião.
1: Fechado. Muito obrigado ao repórter Felipe Campbell da Bandeirantes Brasília. Um abraço.
0: Obrigado, gente. Até logo.
1: Bom, e no fim de semana, Flávio Bolsonaro voltou a dizer que não vai acabar com programas sociais caso seja eleito presidente da República. Ontem, o candidato do PL se reuniu com prefeitos e vereadores da Grande São Paulo. Esse encontro que foi organizado pelo prefeito aqui da capital paulista, Ricardo Nunes, e que também teve a presença do governador do estado, Tarcísio de Freitas, reeleito em primeiro turno, vai comandar São Paulo por mais 4 anos. Nesse discurso, Flávio Bolsonaro acusou o PT de usar a mentira como estratégia de campanha.
2: O PT chega ao governo com a mentira. O PT tenta se sustentar no poder com a mentira. Não vai ter fim de Bolsa Família. Foi o Bolsonaro que triplicou o valor do Bolsa Família. Como é que alguém está pensando em acreditar que nós acabaríamos com isso? É mentira. Ah, o Flávio vai acabar com o reajuste para o salário mínimo. Mas, não, não vou acabar, vou manter. Eu já cansei de falar 300 mil vezes, vou repetir várias vezes na frente da empresa.

0: por algum motivo, vai e tem condições de votar.
1: Do outro lado, o presidente Lula participou neste domingo de um ato na Avenida Paulista ao lado de apoiadores e lideranças. Esse evento foi convocado por estudantes, movimentos sociais e partidos de esquerda para mobilizar eleitores. No discurso, o candidato à reeleição pelo PT pediu para que as pessoas convençam quem não foi votar no primeiro turno.
2: Muita gente que tem acima de 70 anos não foi votar porque a lei não exige que vote. Entre abstenção e pessoas que não foram votar, são 30 milhões. Nós temos a obrigação de conversar com as pessoas que acham que não tem mais direito de votar. Que 60 anos ou 70 anos não transforma a pessoa em inútil.
1: Presidente Lula também cobrou esclarecimentos de Flávio Bolsonaro sobre a promessa de corte de gastos.
2: Eu vou continuar questionando o meu adversário qual é o tesouraço que ele vai fazer. Porque o tesouraço deles possivelmente seja o mesmo tesouraço do Milei na Argentina. Ou seja, cortar direito do povo pobre, cortar direito do aposentado, colocar direito daqueles que precisam ganhar um pouco mais e levar o povo outra vez à situação de miséria nesse país. Isso a gente não permite de forma alguma que volte a acontecer no Brasil.
1: 11 horas e 53 minutos agora.
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4: Onze horas e 56 minutos no finalzinho do Manhã Bandeirantes desta segunda-feira de feriado. Vamos falar sobre exemplos de gestão pública que nós podemos seguir. Saúde e bem-estar estão entre os pilares do Prêmio Band Cidades Excelentes e um dos indicadores avaliados é a oferta de profissionais pelo SUS. Nos últimos anos, os municípios vêm ganhando reforço nessas equipes. Em 2022, por exemplo, as cidades tinham, em média, 17 profissionais vinculados ao SUS para cada 1.000 habitantes. Esse ano, a média nacional subiu para 21 profissionais a cada 100 mil habitantes. O Sudeste e o Centro-Oeste têm as melhores médias regionais. São 23 profissionais contratados pelo SUS para cada 1.000 habitantes. Entre as capitais, Porto Alegre ocupa o segundo lugar. São cerca de 50 profissionais do Sistema Único de Saúde para cada 1.000 habitantes. Isso é mais que o dobro da média dos municípios brasileiros,

0: Só Vitória, capital do Espírito Santo, aparece na frente. O secretário municipal da Saúde, Fernando Ritter, fala sobre o trabalho que é feito em Porto Alegre.
1: Uma equipe de técnicos muito robustos que a gente qualificou. Além disso, né, a gente tem sempre primado por um planejamento ao longo do tempo. Nunca um planejamento que se esgota na gestão daquele prefeito, mas sim naquela questão que a saúde precisa.
0: A oferta de profissionais pelo SUS faz parte do Índice de Gestão Municipal Áquila, que é a referência para o prêmio Band Cidades Excelentes. Esse cálculo relaciona os profissionais cadastrados no sistema à população de cada município. Com outros dados, o parâmetro ajuda a fazer um diagnóstico da saúde pública no Brasil, como explica Leonardo Richelli, consultor sócio do Instituto Áquila.
2: A saúde pública hoje é um desafio no país como um todo. Então, ter profissionais disponíveis para atendimento, ter equipamentos, ter leitos disponíveis, demonstra maior qualidade de vida do cidadão. O importante é, quando o cidadão precisa, ele pode encontrar um posto de saúde, um hospital e ser bem atendido para que ele saia saudável do seu tratamento.
0: Sempre importante destacar, valorizar cada bom exemplo de gestão pública que nós temos aqui no Brasil, e é isso que faz o Prêmio Band Cidades Excelentes. Bom, 11 horas e 58 minutos, finalzinho do Manhã Bandeirantes de hoje. Ó, só lembrando que a pior fila de balsa neste momento para você que busca voltar da praia é a entre Ilhabela e São Sebastião. Rafaela Ferreira, nossa repórter da Bandeirantes Santos, trouxe agora há pouco cerca de 4 horas de fila. Eu estou vendo algumas imagens aqui. Parece que a situação está bem complicada mesmo. As pessoas já descendo dos carros para esperar a fila da balsa. 11h59, vem aí para você que está nos escutando pelo rádio, horário político obrigatório. Mas você pode, em todas as outras plataformas, continuar com a nossa programação. O Elia Júnior comanda nossa área a partir do meio-dia, em alguns segundinhos. Muito obrigado a todos, um abraço e até amanhã. Tchau.
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1: Olá, boa tarde a você que nos acompanha a meio de um pelo horário de Brasília aqui na Bandeirante. Seja muito bem-vindo, seja muito bem-vinda a essa primeira parte do Nossa Área, que eu vou tocar aqui com você. Eu sou o Pedro Cunha, a gente vai juntos até o meio-dia e 10, quando o Elia Júnior assume o carro. Até lá, a gente vai falar muito sobre as coisas que aconteceram nesse fim de semana. É claro, eu vou passar pela rodada do Campeonato Brasileiro, vou falar muito também sobre aquilo que aconteceu nos clássicos, né? Afinal, foi uma rodada recheada, teve Grenal no Rio Grande do Sul, teve Fla-Flu no Rio de Janeiro, e é claro, você acompanhou aqui na Bandeirantes a goleada do Palmeiras pelo placar de 4-1 para cima da equipe do Corinthians. E olha, poderia ter sido mais. Afinal, Hugo Souza chegou a defender um pênalti. O Flamengo venceu a equipe do Fluminense por 1-0. O Grenal terminou empatado, né? Há quanto tempo a gente não vê um Grenal que as equipes têm tantas chances? Ontem, mais uma vez, isso não aconteceu. Terminou 1-1. O Grêmio até chegou a fazer o seu segundo gol, mas de nada adiantou porque o Carlos Vinícius estava impedido na hora do lance, né? Mas eu quero conversar também com você que está aqui com a gente no YouTube ou na Fest TV sobre o jogo da seleção brasileira no último sábado. O Brasil fez um dos amistosos preparatórios, né? Pré-Copa do Mundo. Lembrando que no ano que vem, 2027, tem Copa aqui no Brasil. É claro, exatamente, você já sabe disso, né? Nem preciso ficar te falando. Então, vamos passar pelo que aconteceu em Brasil 3, Argentina 1, no último sábado, no Beira-Rio, quase 30 mil pessoas presentes no estádio do Internacional. Foram cerca de 28 mil pessoas lá em Porto Alegre que acompanharam a grande vitória do Brasil. O Brasil abriu 3-0 ainda na primeira etapa e não foi comandado por Arthur Elias, que sofreu uma suspensão na última data FIFA, né, na partida do Brasil contra a seleção dos Estados Unidos. Ficou de fora da beira do gramado. Quem comandou o Brasil foi o Rodrigo Iglesias. Rodrigo Iglesias, depois da partida, sentou para dar entrevista coletiva e falou sobre diversas coisas. Falou sobre a expectativa dele para a Copa do Mundo, falou sobre o que ele viu do jogo, mas falou de uma coisa que eu quero destacar aqui. A gente vai ouvir o que disse o Rodrigo Iglesias sobre Marta. Ele foi perguntado: a craque, maior jogadora da história do futebol feminino, não só brasileiro, mas do futebol no geral, vai para a Copa do Mundo? Por que que ela não está convocada? Por que que ela não foi chamada para esses amistosos contra a seleção argentina? O Rodrigo Iglesias explicou tudo e deixou tudo mastigadinho. Vamos ver o que aconteceu e o que ele respondeu sobre a questão da camisa 10 da seleção brasileira.
2: Brasil! Brasil!
3: A Marta, era isso, é o que você disse, ela tem retornado. Quando ela retorna e retorna em condições boas, inclusive dela se sentir bem jogando, e isso a gente tem uma troca super, super próxima com ela, a gente tem acompanhamento com o clube e com vários outros clubes, né, acompanhando as atletas, mas no caso específico dela, provavelmente ela estando bem, a gente deva contar com ela. A questão é exatamente não se precipitar, porque às vezes uma própria convocação da Marta não estando nas melhores condições, às vezes não vai ser bom nem para ela, nem para a seleção. Então, isso ela tem entendido super bem, a gente também, o grupo também. Não é um grupo que fica com essa preocupação grande. O grupo entende que para cada convocação, para cada momento que a gente está junto, a tentativa de trazer as atletas que estejam em melhor condições para aquele momento não quer dizer que não tem outras atletas que estejam no radar ou que não estão se preparando. Então eu vejo que ela pode contribuir muito, estando bem sim. Ela já fez isso outras vezes, inclusive com a gente, de não participar em determinadas convocações, para ter esse tempo, inclusive, de estar melhor dentro do clube, de conseguir jogar mais. Mas não necessariamente o jogar mais vai ser a resposta, mas sim estar bem, né? Exatamente como você disse, um retorno de lesão, e às vezes quando é muscular e questões às vezes até particulares, eles têm o seu tempo, então a gente tem que respeitar e estar bem próximo a ela e os clubes para chamar na hora certa.
1: Tá aí então, né, o Rodrigo Iglesias respondendo sobre a Marta. Ele falou também sobre o que espera da Copa do Mundo do ano que vem. Vamos ver o que disse o Rodrigo Iglesias sobre Copa do Mundo em 2027 aqui no Brasil.
3: Melhor momento, eu não sei te dizer, mas o que a gente tenta trazer para elas e todo nesse dia a dia é que elas sim se sintam cada vez melhores e mais empoderadas nesse sentido de o Brasil é visto sim hoje com muito respeito pelo mundo inteiro. E acho que tem muito a ver, óbvio, com as vitórias trazem isso, mas também tem muito a ver como a gente joga, né? É um jogo que tem trazido isso, tem trazido muitas dificuldades para o adversário, que eles têm que se adaptar, e acho que tem sido um caminho que ele casa as vitórias com um pouco do que elas se sentem bem para fazer, obviamente dentro da seleção de pessoas que a gente traz, né? As atletas que têm vindo com a gente têm correspondido muito bem a essas ideias, e isso tem refletido em tudo. Então eu vejo que é um ótimo momento, eu vejo isso é uma coisa falada para elas, que sim, cada vez mais que elas consigam fazer isso, elas vão colocando uma marquinha ali de falar, pô, o Brasil é dos melhores do mundo e vai ser muito difícil jogar. E hoje eu vejo que, sim, se olha para isso muito em função dos resultados, mas o Brasil teve ótimas seleções ao longo dos anos, teve bons resultados também. A questão é que a gente sustente isso e chegue, e eu acho que o caminho é esse. A gente vai chegar para a Copa do Mundo com os adversários com um passo muito mais para trás, e talvez quando a gente chegou a gente não sentia isso. Então isso faz parte do processo também mental que a gente tentou trazer para a seleção, de que sim, todos têm que se encarar o Brasil e enxergar o Brasil dessa forma, porque sim, a gente tem qualidade, a gente é bom, a gente merece estar, a gente tem condição de ganhar. E acho que elas enxergam, e os adversários agora estão começando a ter esse receio.
1: Olha, eu concordo com o Rodrigo Iglesias, viu? Acho que o Brasil tem a sua melhor geração do futebol feminino para a Copa do Mundo de 2027, 20 anos depois do vice-campeonato de 2007. Vamos trazer para a conversa também quem entende do assunto futebol feminino, Ana Martins, é claro, né? O seu boletim aqui na nossa área. Vai, Ana.
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4: O Brasil venceu no futebol feminino no fim de semana. 3-1 sobre a Argentina, lá em Porto Alegre, no Beira-Rio. A primeira das duas partidas que a seleção brasileira de Arthur Elias faz com a seleção argentina. Mas hoje, a CBF anunciou a baixa de duas jogadoras que sofreram lesões, né, nessa partida do sábado. Uma delas é a Angelina, jogadora do Orlando Pride, que sofreu a lesão e marcou o terceiro gol contra a Argentina. Bruninha também está fora da concentração da amarelinha, volta também para tratamento e não disputa o segundo jogo contra a Argentina. A seleção agora vai para Recife, onde disputa amanhã a segunda partida dessa data FIFA na Arena Pernambuco. Todos esses jogos preparatórios, né? Nos planos do Arthur Elias para a Copa do Mundo 2027, que acontece no Brasil.
1: É isso aí, o Brasil joga amanhã, então, contra a seleção argentina, esse jogo da volta. É, jogo da volta entre aspas, afinal a gente tá falando aqui de amistosos. Jogou no sábado, com transmissão da Bandeirantes, venceu a Argentina, inclusive um time da Argentina muito mais fraco do que essa seleção brasileira. Até por isso eu digo que essa é uma geração muito boa do Brasil, né? E que tem tudo para ir longe nessa Copa do Mundo. E é também o único time, e isso precisa ser levado em consideração, é o único país que no ano que vem na Copa do Mundo terá o fator casa, evidentemente, afinal, joga aqui, né, joga aqui nos nossos estádios, no Beira-Rio, em Recife, no Maracanã, no Rio de Janeiro, joga em São Paulo e em todas as outras cidades que vai atuar a seleção brasileira, né, não vai ser em todas as cidades sede, mas pelo menos joga em casa e com o apoio da sua torcida. Amanhã tem mais Brasil e Argentina, jogo que, claro, né, a gente vai trazer os detalhes aqui na Bandeirantes, tudo que acontece nessa partidaça na Arena Pernambuco, você vai ficar sabendo com a gente. Eu me despeço de você, até amanhã. O Elia Júnior assume o carro a partir de agora. Tchau!

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2: Olá pessoal, boa tarde, estamos juntos sempre, pra você aqui é claro, na sua melhor frequência. Muito bom que você esteja a bordo da nossa Rádio Bandeirantes, estamos nesta segunda-feira, e que segunda-feira especial é essa? Segunda-feira que normalmente nos faz pensar, repensar e refletir a respeito da semana que só está começando, mas esta é uma segunda-feira de feriado da nossa padroeira. Este 12 de outubro é sempre muito especial porque remonta à criança, já que também estamos no Dia das Crianças, e remonta à nossa grande padroeira do Brasil, Nossa Senhora da Aparecida. Claro que é uma segunda-feira pós-clássicos e ela também requer uma demanda mais interessante em relação a tudo aquilo que não só diz respeito ao clássico em particular, mas também diz respeito ao futebol de uma maneira geral. Mas esta é uma abertura para a nossa padroeira do Brasil, Nossa Senhora da Aparecida. Este é o dia do seu aniversário. E claro, quem é devoto de Nossa Senhora

0: Aparecida sabe muito bem a importância deste dia, mas o devoto sabe também que todos os dias eles são especiais e são de reflexão e são de também de reza e de aproximação em relação a esta grande padroeira do Brasil. Eu, particularmente, sou um grande devoto de Nossa Senhora da Aparecida e é interessante porque este é um feriado que me permite poder me aproximar de cada um de vocês, de cada uma de vocês, para dizer um pouquinho daquilo que me faz e que me fez ter sido esse devoto. Eu nunca tinha sido, até 25 anos atrás, um grande devoto de Nossa Senhora da Aparecida. Sempre tive reflexão e extremo respeito em relação a ela. Esse é um país laico, ou seja, todas as religiões são permitidas e cabe a nós, a cada um de nós, respeitar todas elas. Mas é bem interessante, porque no início dos anos 2000, eu tinha saído aqui do Grupo Bandeirantes de Comunicação e de uma maneira assim, para mim, até surpreendente, mas foi muito interessante, porque quando você perde, você passa a entender por que perdeu, o que poderia ter feito de diferente, como vai conduzir a sua vida a partir do momento em que perde e quais são os passos que você precisa dar para que você possa ter uma nova orientação na sua carreira, porque afinal de contas eu tinha 38, 39 anos, ainda tinha muita lenha para queimar nessa estrada profissional. E foi muito interessante, porque no início dos anos 2000, um dia eu estou voltando do Rio de Janeiro e resolvo do nada, assim, eu e minha mulher, Beatriz, resolvemos parar em Aparecida do Norte. Por acaso, sem nada especial, a gente não era assim grande devoto de Nossa Senhora da Aparecida, mas resolvemos parar por lá e passamos um longo dia dentro da Basílica de Nossa Senhora da Aparecida e ali foi muito especial para mim, foi muito importante. Foi um momento de grande reflexão e ali eu comecei a ficar mais perto de Nossa Senhora da Aparecida, comecei a entender aquela devoção, comecei a entender aquela importância e a partir daquele dia eu passei a ser um grande devoto de Nossa Senhora da Aparecida e todos os anos, ou seja, há mais de 25 anos, eu passo por Nossa Senhora da Aparecida, não porque eu estou de passagem, eu passo por Nossa Senhora da Aparecida porque faço questão de ir até lá todos os anos, no mínimo uma visita anual, eu faço Aparecida do Norte por uma questão realmente de agradecimento e de devoção, e Nossa Senhora da Aparecida tem norteado muito os meus caminhos e foi muito importante até inclusive para que eu pudesse voltar no melhor estilo, ou seja, voltar à questão profissional da melhor maneira. E é interessante porque eu já compartilhei aqui com vocês algo que eu acredito muito, que o talento é divino, é Deus que dá. Para cada uma das profissões, você vai ter profissionais mais talentosos ou menos talentosos. O futebol é muito específico nisso e expressa com muita clareza esta questão do talento. E a gente vê isso todos os dias, em todos os jogos. Jogadores e jogadoras que são mais talentosos do que outros e por conta do seu talento, tem muito mais facilidade, tem muito mais domínio, tem muito mais tranquilidade, tem muito mais firmeza para tomar as melhores decisões e por isso são mais talentosos e normalmente mais virtuosos. Esta é uma questão, ou esta, se você preferir, é uma questão de talento que é divino, é Deus que dá. Muitas vezes, ou na maioria das vezes, cada um de nós que possa ter o seu talento não tem mérito nenhum nisso, porque esse talento lhe é divino, lhe é dado. Você tem que saber o que é que faz com ele. Aí sim entra uma questão que é bem interessante, que é a de entrega de cada um de nós. Ou seja, seja você engenheiro, arquiteto, médico, seja você vendedor, seja você publicitário, seja você, sei lá, marreteiro, seja você feirante, você vai ter que ter entrega, porque o feirante também tem mais talento, um tem mais talento do que o outro, consegue conseguir não só fazer com que o seu produto fique melhor apresentado, mas ele tem mais capacidade de poder vendê-lo para suas clientes ou para os seus clientes. Isso é muito interessante, independe do grau acadêmico que cada um de nós tenha, mas sim, cada profissão tem gente mais talentosa do que outra. Aí vem a questão da entrega. A questão da entrega, esta sim cabe a cada um. uns são mais dedicados do que outros, e aí, por conta deste talento e principalmente desta dedicação, uns vão chegar mais longe do que outros, umas vão chegar mais longe do que outras, e é natural que isso aconteça, porque quando você agrega talento à entrega, a chance de você subir ao topo do Olimpo é muito maior. E o terceiro ponto, ele diz respeito à experiência, e esta, ela realmente só vem com o tempo. Quando você consegue ter estes três quesitos, a sua chance de dar muito certo na sua profissão e na sua vida profissional, ela é gigantesca, porque você agrega talento, entrega pessoal, determinação, labuta, tudo isso aliado ao tempo que vem com a sua boa e velha experiência. E com experiência você também tem mais capacidade de tomar as melhores decisões. Tudo isso neste início de semana, neste dia 12, de muitas reflexões. Claro e óbvio que este é um programa de reflexões esportivas e a gente vai ter muito tempo para refletir a respeito do que aconteceu no futebol ontem. Quais foram os grandes caminhos apresentados, principalmente pelos grandes clássicos disputados ontem pelo Campeonato Brasileiro, mas eu gostaria de fazer, neste início de programa e neste início de semana, nesta data tão especial, a minha homenagem muito singela, muito simples, mas de muito, mas muito agradecimento à Nossa Senhora da Aparecida, a grande padroeira do Brasil. 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
3: 12 horas e mais 20 minutos, cada vez mais gente chegando a essa frequência. Muito, muito obrigado pelo seu carinho. Alô, RB Brasília. É, Brasília no centro desta grande ebulição chamada eleição presidencial de 2026. A partir de agora, vamos girar muito mais a nossa equipe, porque afinal de contas, você por aqui continua a ser o ouvinte e a ouvinte, ambos os mais bem informados da nação.
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3: E começamos com as informações do Corinthians. Sim, uma derrota dolorida, sentida, uma grande goleada para o arquirrival. 4-1 para o time do Palmeiras. Você não pode querer fazer as mesmas coisas e esperar resultados diferentes. Corinthians vai de ladeira abaixo e quando isso acontece, você não pode se esquecer que é erro compartilhado. Um erro que começa lá no topo da cadeia, começa lá no Olimpo da presidência e com certeza vai até o mais humilde dos funcionários. Todo mundo tem que compartilhar esse momento que é terrível, delicadíssimo. Cada qual com a sua devida importância. E sim, ela passa fundamentalmente por todos. Mas quanto mais protagonismo você tiver, mais culpa você terá nessa história. Alô, Luiz Fabiani, seja bem-vindo, boa tarde.
4: Tudo bom, Elia? Boa tarde para você e para todos que acompanham nossa área aqui na Bandeirantes. A semana começa daquele jeito para o torcedor do Corinthians, logo depois de uma goleada sofrida para o Palmeiras por 4-1 na Barra Funda, mas com a expectativa de que as coisas podem mudar. Clarence Seedorf é esperado entre terça e quarta-feira no Brasil para dar início aos trabalhos à frente do Corinthians. O plano original era tê-lo em território nacional a partir de hoje, mas o Seedorf alegou que tem algumas questões pessoais para resolver na Espanha, em Madrid mais especificamente, antes de rumar ao Brasil. Seedorf, portanto, vai ter entre 5 e 6 dias de atividades com o elenco alvinegro, visando o jogo contra o Vitória na próxima rodada do Campeonato Brasileiro. E para esse compromisso, ele não poderá contar com Memphis Depay. O camisa 10 holandês tomou o terceiro cartão amarelo no clássico contra o Palmeiras e cumprirá suspensão automática na próxima partida. Portanto, é o Timão precisando dar uma resposta ao seu torcedor. Hoje é segunda-feira de folga ao elenco, mas ciente de que esse próximo jogo, assim como todos dentro de casa até o final do Brasileiro, serão grandes finais visando 2027.
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3: Ai, ai, ai, espero que esse não seja um triste fim. São duas piadas de péssimo gosto, principalmente para esse momento do Corinthians. E as duas são holandesas. Memphis Depay e Clarence Seedorf. Lá vem o Palmeiras, que sim, faz a sua lição de casa, conquista uma grande goleada, tem virtudes incomuns, mas está ainda a um ponto do Flamengo. Sim. Corre firme, forte e valente nas suas três disputas. Corre firme, forte e valente nas suas três frentes. Este é um Palmeiras único. É ou não é, Bruno Migliozzi? Seja bem-vindo, boa tarde.
5: Fala, Elia, tudo bem? Boa tarde. Abraço para você, para o amigo ligado aqui na Bandeirantes durante a nossa área, chegando com as informações do Palmeiras, que com este resultado para cima do Corinthians vai cheio de moral pro duelo deste meio de semana contra o Fluminense na quarta-feira no Rio de Janeiro. Jogo de ida da Copa Libertadores, o Palmeiras não tem nenhum desfalque no seu elenco. Todo mundo à disposição do técnico Abel Ferreira para essa partida, incluindo o Paulinho, que voltou a jogar contra o Corinthians depois de 2 meses. Perdeu um pênalti que ele mesmo sofreu, mas ainda assim fisicamente mostra estar apto o camisa 10 do Palmeiras. De resto, só o GFT como desfalque por conta daquela suspensão preventiva devido ao julgamento por doping, também estava lesionado o lateral esquerdo. Um ponto importante sobre a escalação do Palmeiras para o meio de semana contra o Fluminense, uma dúvida boa na cabeça de Abel Ferreira. Marlon Freitas ficou no banco de reservas contra o Corinthians e Lucas Evangelista tomou conta do recado. Portanto, meio de campo em disputa, uma posição em aberto na equipe do Verdão. De resto, o Verdão com o que tem de melhor para esse duelo no meio de semana chega na terça-feira no Rio de Janeiro para o primeiro jogo da decisão da Copa Libertadores.
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9: 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Vem aí a segunda fase da Olimpíada Brasileira de Matemática das escolas públicas e privadas. 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
2: Um trabalho de força específico para corredores é fundamental para evitar lesões e potencializar o rendimento do atleta. Como explica o colunista do Fôlego, educador físico Pedro Bianchetti.
3: 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Até hoje, provavelmente, você ainda não fez um fortalecimento específico de verdade. Fez um treino genérico de academia, feito para entregar resultados estéticos, que na verdade está te deixando com a perna pesada na corrida. 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Esse treino ele tem que parecer com algo mais próximo de 2 treinos por semana, 30 a 40 minutos por sessão, exercícios compatíveis com a sua capacidade de execução, que ele seja o mais simples possível e que tenha uma carga de treinamento, uma intensidade que não te deixe com a perna pesada para o próximo treino de corrida.
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4: Lá vamos nós. A partir de agora estamos unindo a maior e melhor rede de rádios do Brasil. Esta é a sua rede Bandeirantes, unida nesta segunda-feira, dia 12, dia da nossa padroeira, dia de Nossa Senhora da Aparecida, para que você continue a ter a melhor informação esportiva. E sim, esta é uma segunda-feira de muitas reflexões. Essa é uma segunda-feira de entender que quando você toma sempre as mesmas decisões, você não pode esperar resultados diferentes. E que sim, por mais que um ou outro queiram se desvencilhar, por mais que um ou outro queiram se abster, por mais que um ou outro queiram imaginar que não tenho culpa nesse cartório, quando o processo ele dá errado, quando o conjunto

0: da obra é negativo, quando o resultado não vem, todos que participaram deste processo têm culpa neste cartório. E cada culpa ela tem que ser compartilhada. Mas todos têm a mesma culpa? Não. As culpas são diferentes. De acordo com a sua responsabilidade, a sua culpa é menor. O porteiro da empresa, ele também tem uma culpa em relação ao resultado daquela empresa. Claro que tem, todo mundo tem. O sorriso do porteiro pode fazer uma diferença danada. Só que a culpa dele não pode ser compartilhada da mesma maneira, em mesmo grau, do que a culpa do CEO da empresa. Esse tem uma responsabilidade maior, por isso que o ganho dele é infinitamente maior também do que o do porteiro. Então, a gente precisa entender que a culpa é compartilhada, mas ela tem que ser diretamente proporcional ao ganho de cada um, ao poder de cada um. Isso significa que no futebol não é diferente. Esta crise pela qual passa o Corinthians, ela tem que ser compartilhada, mas sim, ela tem níveis diferentes de responsabilidade. Começa pelo presidente, Osmar Stabile. Sim, presidente à moda antiga que não aguenta um beliscão e já sai tomando decisões para tentar agradar ou essa ala do conselho ou aquela ala da torcida. Chega no diretor executivo de futebol, Marcelo Paz, que é fraco e incompetente para estar no tamanho em que está. E aí o que acontece? Você tinha um ótimo dirigente quando comandou o Fortaleza, primeiro como presidente, depois como CEO executivo, ou seja, assalariado, só que ele chega ao Corinthians e não consegue demonstrar a mesma capacidade. É fraco, incompetente e leva o Corinthians a esse estágio em que está. Também tem uma responsabilidade muito grande sobre esta situação. Mas você não pode tirar do jogador de futebol esta responsabilidade, que é dele também. E não me venham com a história de que, olha, os salários estão atrasados. É verdade, o que é combinado não é caro nem barato, tudo que é combinado precisa ser cumprido, mas em algum momento, quando não há este cumprimento, quando o clube não consegue, por incompetência de quem gere, honrar com os seus compromissos, cabe ao jogador de futebol entender também o que é que ele pode fazer para minimizar esse problema. Eu acho ótimo que alguém como Gabriel Paulista possa vir a público e expressar a sua opinião. Ela é livre e ela tem que ser respeitada. Mas cabe a mim também analisar qual é o grau da culpa do Gabriel Paulista e dos seus companheiros nesta trajetória do Corinthians, que foi um fiasco até aqui. Nesta goleada sofrida pelo Corinthians ontem diante do time do Palmeiras. Alô, Gabriel Paulista, eu quero ouvi-lo.
1: A diretoria sempre protegendo os atletas, eu nunca vivi isso, de cada um, parece que cada um tá fazendo o seu e... Eu vou lutar, cara, eu vou lutar até o final, porque eu amo isso aqui, eu amo futebol, eu amo Corinthians, eu vou lutar e como eu falei no início aqui, se alguém, minha imprensa, torcida quiser, que me xinga, que sei lá, faça qualquer coisa comigo, mas... que eu vou proteger meus jogadores, que eu vou proteger meus atletas, que a gente não tá, a gente não merece viver o que a gente está vivendo. E eu conversei já com alguns jogadores para a gente se fechar, só nós jogadores, mais ninguém.
0: Bom, tá aí, o Gabriel, ele fala a esse respeito, fala também a respeito dos salários atrasados, direitos de imagem atrasados. É uma longa entrevista, a gente podia ter colocado e deveria ter colocado até mais o Gabriel Paulista, porque esta é a sonora mais importante desta segunda-feira, e em alguns pontos eu concordo com o Gabriel Paulista, em outros pontos não. Por quê? Porque eu digo o seguinte: quem é que sofre mais? É o jogador de futebol? Ah, mas espera um pouquinho, o salário do jogador está atrasado. Gabriel Paulista é um privilegiado, porque jogou no exterior e tem muito dinheiro guardado, mas tem jogadores que vieram da base e que não tem essa possibilidade, que talvez passem por dificuldade. Bom, eu não tô lá dentro do vestiário para saber se tem alguém passando por dificuldade, mas não tem ninguém, eu repito, olhando para você aqui, Não tem ninguém no Corinthians, que ganha menos de 50 mil reais. Mesmo o garoto que subiu da base. Ninguém, ninguém. Ah, mas então esse garoto tá com 2 meses de direitos de imagem atrasado e vai fazer falta. Claro, qualquer dinheiro. Você pode ganhar 1 milhão de reais por mês.

Se você ficar 2 meses sem receber, e aí, mesmo que você tenha ganho 1 milhão e tenha guardado 40, 50 milhões na sua conta, você vai sentir falta daqueles 2 milhões, até porque é o seu salário, você estava acostumado, você está acostumado, habituado a receber 1 milhão de reais por mês. Mas você tem 40, 50 ali no cofre para poder utilizar naqueles 2 meses. E com detalhe, que neste caso é algo muito grande para ser esquecido, muito importante destacar, todos vão receber no Corinthians, por pior que seja a situação, por mais delicada que seja a situação, todos vão receber. Ninguém vai ficar com dinheiro a ver. Por quê? Porque senão o Corinthians entra no transfer ban. Por mais irresponsável e incompetente que seja essa diretoria, ela vai pagar. E aí tem uma outra questão. Você tem direitos de imagem atrasados, mas tem salário pagos em dia, salários em carteira. Os salários normalmente representam 60% daquilo que o cara ganha. Os 40% são destinados aos direitos de imagem. Estes, sim, normalmente estão atrasados no Corinthians. Mas aí eu te pergunto, um jogador que ganha 150 mil, e é o normal, hein? Qualquer jogador meia boca na Série A do Campeonato Brasileiro ganha 150 mil. Os bons, os mais qualificados, os que têm os melhores empresários, ganham 2 milhões, 2 milhões e 200, 1 milhão e 500, 1 milhão e 600. Essa é a realidade. Sim, existe uma bolha hoje no campeonato que em algum momento vai estourar, mas por enquanto ela não estourou. Então a gente tem jogadores que, quando são muito fracos na Série A, nas grandes equipes, ganham 150 mil reais por mês. E é horrível você ficar com o seu salário atrasado. É horrível você estar numa situação em que aquilo que foi combinado com você não é cumprido. Mas você é jogador de futebol muito privilegiado. Muito diferente de alguém que ganha 5, 6 mil reais por mês, que pega 2 condições, que anda 3 horas para chegar ao seu trabalho, que come de marmita e que aí ele tem um salário atrasado, porque ele está sempre devendo, a conta dele está sempre no negativo. Se aquele salário de 4, 3, 4, 2 mil, 5 mil, 6 mil reais, ele atrasar 2 dias, o funcionário está na lasca. Ele está lascado. Por quê? Porque ele não tem um dia sequer de suspiro, um dia sequer de tranquilidade, porque o salário dele é muito apertado, é muito ajustado para aquele padrãozinho de vida tranquilo, triste que ele tem, mas que é a vida dele, que é a vida dele ou a vida dela. É muito diferente de alguém, e eu repito, destes privilegiados que atuam no Campeonato Brasileiro, na Série A e também na B hoje em dia, hein? Porque até a Série B do Campeonato Brasileiro hoje já privilegia muito em relação àquilo que é a verdadeira realidade do povo brasileiro. Então nós temos que ter consciência para poder dizer o seguinte: eu não estou aqui para tirar o mérito e o direito do Gabriel Paulista de vir a público e reclamar de salários atrasados, de reclamar de falta de apoio da direção. Eu já abri o programa hoje dizendo que Osmar Stabile é um dirigente à moda antiga, ou seja, não estou dizendo que ele é ladrão, muito pelo contrário, as informações são de que ele é só incompetente, não tem absolutamente nada de desonesto no seu trabalho. A sua gestão não é uma gestão desonesta, é só uma gestão incompetente, e eu já disse isso. Já disse que o Marcelo Paz é fraco e incompetente para o tamanho da missão que ele aceitou receber, e é profissional, ou seja, é um funcionário contratado para dirigir de maneira executiva o time do Corinthians e não tem capacidade para isso, e demonstrou até aqui a sua enorme incapacidade para comandar esse departamento de futebol. Então eu não vou defender aqui Osmar Stabile e nem vou defender aqui Marcelo Paz, até porque eles são claramente incompetentes para a gestão do Corinthians. A minha questão aqui diz respeito à colocação do Gabriel Paulista. Esse é o momento para entender o seguinte: o jogador tem uma enorme parcela de culpa nessa história e não pode fugir desta enorme parcela de culpa, mesmo que ele se sinta, em algum momento eu não estou sendo protegido pela diretoria, em algum momento eu não estou sendo colocado na redoma que normalmente eu sou colocado quando estou numa grande equipe de futebol. Porque estes jogadores estão muito habituados a ficar, ou seja, na sua redoma, na proteção de alguém, ou é o empresário, é o diretor, ou é o técnico.

0: o que depende dele para poder jogar uma partida melhor. Eles estão sempre protegidos por alguém. E quando o resultado é o fiasco que é o do Corinthians, ninguém vai protegê-los. Eles vão ter que saber que vão ter que se defender sozinhos. E como é que você, jogador de futebol do Corinthians, se defende? Se defende com entrega, com trabalho, com qualidade e, acima de tudo, com resultado e com as melhores decisões. Não é? Na minha opinião, você tem todo o direito de reclamar. E pode reclamar principalmente quando aquilo que foi acordado com você não é cumprido. Tá tudo certo. A minha questão é, não abra mão da sua responsabilidade, não fuja da sua responsabilidade, da sua incompetência por ter sido goleado ontem pelo time do Palmeiras por 4-1. Os jogadores incompetentes não tiveram capacidade de entender o que é que deveriam fazer para tentar minimizar esse enorme problema pela qual vive o time do Corinthians. Palmeiras não tem absolutamente nada a ver com isso, goleou, é o vice-líder do campeonato, segue apertando o Flamengo com um pontinho de diferença. Alô, Abel Ferreira, é você. Palmeiras.
1: Sim, já joguei contra esta equipe e já perdi. Um ano passado, como tu disseste, perdemos um título contra eles. Se calhar, mais do que o treinador ou do que a comissão técnica ou que os jogadores, tens que olhar para quem nos lidera. Acho que a diferença está exatamente essa, porque se calhar, se a nossa presidente não fosse muito forte e corajosa, o treinador do Palmeiras já tinha sido despedido duas ou três vezes. E não é desde hoje, foi desde que eu cheguei. Depois de ganhar duas Libertadores, vocês viram. E portanto, isso não vai mudar. Eu acho que o que faz diferença no Palmeiras, desde que nós chegámos aqui, porque eu não posso falar do meu rival, respeito, mas eu não falo dos rivais. Os rivais seguem o caminho que querem. Nós vendemos agora um jogador por 40 milhões de euros e não compramos ninguém. Eu não posso dizer que a equipa ficou com mais opções depois de vender o Alá. Só que vocês ouviram o nosso diretor e a nossa presidente há um ou dois anos atrás, a dizer que nós respeitamos não só os profissionais do Palmeiras, como os nossos patrocinadores, os nossos fornecedores. E eu também disse várias vezes à nossa presidente e ao nosso diretor, se é para não pagar aos salários, aos nossos funcionários, sobretudo aos mais que mais precisam, para eu ir contratar um jogador, eu, o treinador, não quero. Se é para andar a contratar jogadores para não pagar salários ou para não cumprirem com aquilo, eu não quero. E foi assim em 2020, foi assim que não contratámos quase ninguém, fomos buscar o Breno à 2ª divisão e o Kusevic. No ano seguinte não contratámos também ninguém, apostámos na base, num grupo que quando eu cheguei estava, ou quando chegámos estava, tinha acabado de ganhar um título. Nós conseguimos, através de um processo que o clube já tinha, de processos que o treinador trouxe. E eu também já vos disse várias vezes que o Palmeiras tem que ser um exemplo a seguir.
2: A bola volta com o time do Palmeiras, domina dentro da grande área, girou, bateu pro gol, vai sair o quarto, mergulhou, e aí tocou!

0: jogo, quarto gol do Palmeiras, um passeio, uma goleada, a qualidade de uma administração,
1: é isso, Palmeiras 4-1 diante do Corinthians. Essa é a realidade imposta por uma equipe muito mais estruturada, muito mais qualificada, muito melhor treinada, que tem uma gestão profissional muito inteligente, mas que não depende apenas e tão somente desta gestão para ter atingido esse patamar que o Palmeiras atingiu. Nunca se esqueça, o Palmeiras um dia já passou pelas dificuldades pelas quais o Corinthians passa hoje. E há mais de 10 anos, este Palmeiras que andava pelas tabelas, que caía pelos caminhos, esse Palmeiras encontrou um presidente que mudou toda a sua trajetória, e esse se chama Paulo Nobre, dirigente competente. Ah, mas o Paulo Nobre é milionário. É milionário, sim, um dos herdeiros do Banco Itaú. Mas isso, neste caso, pouco importou. O que importou foi a sua enorme capacidade para entender quais eram as atividades que o Palmeiras precisaria percorrer. Quais caminhos esse Palmeiras precisaria tomar para que, de uma vez por todas, aquela pendenga, aquele vender almoço para comprar jantar, iria terminar. E foi isso que o Paulo Nobre conseguiu fazer através de empréstimos do próprio bolso. Sim, por ser milionário, tinha essa possibilidade, mas ele fez um planejamento para que o próprio Palmeiras pudesse pagá-lo. E foi isso que aconteceu. E a partir daí, gestão qualificada do Paulo Nobre, gestão qualificada do Maurício Gagliotti, gestão qualificada da Leila Pereira, e não por acaso o Palmeiras está no patamar em que está. E não é o Palmeiras, é o Palmeiras, é o Flamengo, porque gestões qualificadas, onde os dirigentes não se locupletam do bem do clube, estas gestões, quando são qualificadas e quando não são roubadas, essas gestões, elas levam a times muito estruturados. O futebol tem uma enorme capacidade de poder gerir muitos recursos. E isso acontece quando você tem bons gestores. Infelizmente, os bons gestores, eles não fazem parte da média daqueles que atuam dentro do futebol brasileiro. Por isso, infelizmente, nós temos poucos tão qualificados, como é o caso do Flamengo e do Palmeiras. Temos também um caso muito interessante do Atlético Paranaense, algo a ser bastante destacado por aqui. Não é o topo da tabela, mas há muito Atlético Paranaense, tem uma gestão bem profissional e bem inteligente, e dentro do seu tamanho alcança ótimos resultados. É isso que eu espero de todos os outros. É essa a nossa cobrança, para que gestores qualificados sejam colocados nos lugares corretos, porque só assim os clubes vão poder atingir o patamar que chegaram hoje Palmeiras, Flamengo e Atlético Paranaense. Não é só o patamar financeiro, não. É o patamar estrutural e, acima de tudo, o patamar futebolístico. Porque quando você tem estrutura e tem orçamento, você com certeza vai ter também resultados futebolísticos. Já que estamos no Flamengo, lidera o Campeonato Brasileiro, um pontinho de vantagem em relação ao Palmeiras. Alô, Leonardo Jardim, eu quero ouvi-lo.
2: No primeiro jogo que cheguei aqui, há 4 dias da final do Carioca, e tinha revisto alguns jogos Fluminense-Fla-Flu do ano anterior, e eu disse aos nossos jogadores que é, para jogar um Fla-Flu, temos que equiparar o jogo na atitude e no empenho, ok? Se equiparamos aí, depois com certeza que depois as nossas vicissitudes e qualidades podem fazer a diferença, não é? Se não equipararmos a intensidade nos duelos, a gente até pode ser melhores ou ter melhores jogadores, mas isso a seguir não vai funcionar. E por isso os jogadores perceberam isso, e estes 3 jogos, quer essa final, quero o jogo a seguir, que o Pedro fez um gol logo de início, acabou, acho que foi 2-0, não foi? E este jogo, que teremos 3 boas oportunidades na primeira parte, mas a do segundo, acho que podíamos até fazer mais um gol, acho que era justificável. Foi essa, até a parte estratégica, até a parte técnica, mas principalmente equiparar o jogo no duelo, porque estes jogadores do Fluminense, não é só hoje, não foi só esta época, mesmo o ano passado eu vi, são jogadores que quando jogam com o Flamengo, é um clássico, e eles têm sempre aquela energia a mais para os duelos, para os confrontos, e a gente tem que equiparar. E isso eu acho que não é do plano tático, mas é do plano emocional.
1: Bom, tá aí o Leonardo Jardim, já disse aqui que o Leonardo Jardim em algum momento foi o melhor treinador em atividade no futebol brasileiro. Acho que hoje ele está perdendo de novo para o Abel Ferreira. É uma ótima disputa entre Abel e Leonardo Jardim. Eu acho que o Cuca corre por fora aí, apesar de não ser acadêmico, mas é um cara que sabe muito de bola, que enxerga muito futebol, e isso com certeza o coloca num patamar bem elevado em termos de treinador de futebol em atividade aqui no Brasil. Mas

0: Neste momento, o Flamengo só tem um ponto de vantagem em relação ao time do Palmeiras. Por quê? Porque o Flamengo perdeu 2 pontos valiosíssimos na partida contra o Santos. Abriu 2-0 contra o Santos, tinha tudo para ganhar os 3 pontos. Aí faz um pênalti e toma 2-1. Substituições erradas do Leonardo Jardim custaram muito caro. 2 pontos que poderão fazer muita falta ao time do Flamengo nesse transcorrer de campeonato brasileiro. 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
1: O Atlético Mineiro segue sonhando com o título inédito da Copa Sul-Americana. O time que já tem 4 competições da Conmebol jamais venceu este torneio, que é o segundo mais prestigiado do continente. Sua última conquista foi em 2014 com a Recopa Sul-Americana. Antes disso, venceu a Libertadores em 2013. 13 anos depois, o Galo tem a oportunidade de voltar a levantar uma taça continental e pega o Montevideo City Torque na fase de semifinais.
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2: É isso, chegando ao final de mais um Nossa Área pra você. Boa tarde, fiquem com Deus e boa sorte.
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4: E não é que hoje não é. Tudo bem? Seja bem-vindo, obrigado pela companhia. Nós vamos aqui com o Bora Brasil. Eu sou o Ronald Gimenez, na minha frente aqui o Guilherme Oliveira para tocar esse programa. Tudo bem, Guilherme? Como é que vai?
5: Tudo bem, Ronald. Boa tarde para você que nos acompanha. Eu também não sou a produtora especial,
4: não é...
5: a Maria Eugênia Cotait.
4: O Joel usa essa expressão.
5: Usa essa expressão.
4: É produtora especial.
5: Produtora
4: Mas
5: especial.
4: Mas você é especial.
5: Ah, muito obrigado, viu?
4: Vamos aqui tocando o Bora Brasil com a sua participação. É claro, é muito importante que você fique conosco. Porque não está sendo um dia fácil para quem está optando por voltar a São Paulo e tendo como caminho vir pelas rodovias que trazem o motorista aqui para a capital paulista. Está tudo muito complicado. O motorista está sofrendo a beça porque as rodovias de subida Anchieta e Imigrantes impõem enorme dificuldade para o motorista. De verdade. Além dos problemas das balsas, e a gente já sabe que isso é normal quando você vai sair, por exemplo, de Ilhabela para ir na direção de São Sebastião, sabe que sempre em volta de feriado isso é normal. Hoje não é diferente, porque é um feriado estranho, né? Estranho, que eu quero dizer, como é que as pessoas resolvem a própria vida. Porque

0: é uma segunda-feira. E é um feriado que, apesar de ser dia da criança, é o dia de Nossa Senhora Aparecida. E muita gente gosta de manter uma sequência de comportamentos, de realizações, que vão desde uma concentração própria com aquilo que você decide fazer, ou ir à igreja, ir até a Aparecida, ir até a sua comunidade católica que você tem perto e faz parte da tua rotina. Então, às vezes, as pessoas não necessariamente desfrutam do feriado até o fim. O feriado termina, para quem trabalha amanhã, mais ou menos pro fim da tarde, né? A pessoa aproveita, tal, a parte da manhã, apesar do tempo não estar tão bonito, mas apesar de começou bonito, né? O dia começou bonito, mas depois acabou ficando meio nublado, e no litoral não é diferente, em alguns lugares até com chuva, e aí a dificuldade é extrema. O motorista está demorando, chegou a demorar mais de 3 horas. Deu uma melhoradinha lá na balsa de São Sebastião, daqui a pouco eu atualizo de Ilhabela para São Sebastião. Esse é o roteiro da saída. Tem que ficar esperando ali um pouco depois do Perequê para fazer a travessia. Já foi bem pior. Agora está um pouquinho melhor, mas a subida pelas rodovias não está fácil a vida do motorista, não. Quem está vindo pelo sistema Anchieta Imigrantes tem todo o trecho de subida até a área de Planalto com extrema dificuldade. Então, se você não quer ficar parado muito tempo, retarde a sua saída. Se você tem a paciência de encarar esse desafio, vá para lá, vai chegar mais cedo do que sair mais tarde, evidentemente. Mas tem todo o desgaste. Desde a Praia Grande, o motorista já vai enfrentando o trânsito parado, vai assim por todo o trecho baixo, passa por São Vicente, começa a subir e vai assim até lá em cima, até na área de Planalto. Imigrantes é a mesmíssima coisa. Então fica a decisão para você de vir naquele modelo de saída do litoral para São Paulo que melhor te agrade. Quem está pela Rio Santos, trecho entre Bertioga e Barra do Una é bem ruim, aliás, entre Barra do Una e Bertioga, já que o fluxo está todinho para São Paulo, está tudo muito ruim ali. E a subida da Mogi Bertioga, todo o trecho de serra, aliás, boa parte do trecho de serra, você que está começando a subir a serra agora e está vendo que está tudo livre, eu não queria dar essa notícia, mas tenho que dar. Depois vai ficar tudo ruim. Então, no miolo da serra já começa a ficar ruim e vai toda a vida até lá Biritibuçu. Até passa um pouco de Biritibuçu. Você que está acostumado a fazer com o caminho em dias de feriado sabe que é assim mesmo, tá? Então, você que está indo pela Rio Santos, de Barra do Una até lá no acesso praticamente, um pouquinho antes da Rio Santos, você vai ter... Da Rio Santos não, da Mogi Bertioga vai ter extrema dificuldade. Lá embaixo ainda, o motorista enfrenta trânsito mais lento antes de Maresias. E aí, indo para o lado do litoral norte mais extremo, quem está vindo lá de Ubatuba e vai para Caraguatatuba, e aí fazer uso da Tamoios, aquele caminho natural, né, de subida, a lentidão está começando na praia, na região central. Tem o trânsito na região central, é uma delas. Depois, mais à frente, o motorista vai enfrentar, antes da Praia do Lázaro, lentidão, e vai, amigo, toda a vida até Maranduba. É um baita trecho. Desde a Praia do Lázaro até Maranduba. Tô falando o nome das praias porque você que tá aí, você sabe do que eu tô falando. É um pedaço grande de problemas. E para quem vai tentar subir a Oswaldo Cruz, toda a Oswaldo Cruz vai mal neste momento. Inteirinha. Tudo muito ruim. E aí fica para você a decisão. Na região central, Praia Grande, você que vem desde as Toninhas e tá indo na direção do centro, porque a Oswaldo Cruz sai da região central, né? Esse pedaço está bem congestionado, fluxo dos dois lados, tanto para quem vai no sentido de Caraguá, como para quem vai no sentido do Rio de Janeiro, ou seja, no sentido da Oswaldo Cruz. O bom da Oswaldo Cruz é o seguinte: você não é surpreendido, porque ela é ruim inteira. Não tem um trecho que você fala assim, ah, agora tá mais tranquilo. Não, não tá. Definitivamente não tá. Você vai por todo o caminho da Oswaldo Cruz com muita dificuldade. Paciência. Se você quiser mandar mensagem pra gente, mande, e a gente vai tentar de todas as formas te ajudar e trazer a melhor opção, o melhor caminho pra você.
1: Horas e meia.
0: Como é que é? Que fala pra gente como é que tá o tempo?
1: Ô, Ronald, travessia das balsas, qual litoral delas? Norte, São Sebastião e Ilhabela. Ah. De Ilhabela pra São Sebastião são 270 minutos.

0: faz.
1: Ou seja, 4 horas e meia
0: Cê
1: de
0: sabe
1: espera.
0: Que no visual, eu tô olhando aqui, São Sebastião.
1: Sim.
0: E eu encontro com Ilhabela. E assim, a gente sempre percebe, quando tá ali em São Sebastião, como é que tá o trânsito nas duas cidades, dos dois lados.
1: Sim.
0: Tanto do lado do continente como do lado da ilha. E o trânsito melhorou. O trânsito melhorou ali naquele pedaço. De verdade, a fila já não parece ser tão gigante. Daqui a pouco a gente checa com eles para ver como é que tá. Mas é muito tempo, né?
1: É isso pelo site oficial aqui, né, da Secretaria Estadual de Meio Ambiente e Infraestrutura. São Sebastião e Ilhabela. De São Sebastião para Ilhabela são 30 minutos a fila de espera, mas do contrário, de Ilhabela para São Sebastião, pouco mais de 4 horas. Essa é a fila de espera, com 8 embarcações operando. E aí, na travessia Santos-Guarujá, quem está em Santos, quer ir ao Guarujá, são 15 minutos a fila. Agora, quem está de Guarujá e quer retornar a Santos, aí 50 minutos é a fila de espera. Portanto, paciência, o pessoal da Baixada também.
0: É, paciência é uma das armas para você enfrentar. Feriado é o seguinte, amigo. Feriado é o seguinte. Você tem a parte do desfrutar, quer ficar lá com as pessoas que você gosta e fazer uso de tudo que o litoral tem para oferecer. Praia, você que está no condomínio, você que está em casa, apartamento, tudo tem coisa legal para fazer, né? Com chuva, com sol, é sempre legal estar no litoral. E eu acredito que você foi para lá é porque você pensa assim, né? Eu, por exemplo, qualquer dia, com chuva, com sol, o que for, é melhor o litoral como um passeio do que estar na cidade, do que está por aqui, né? Olha, ninguém quer ir lá para sofrer. Ah, e aí quando chove eu odeio. Não, mas pode chover, né? Então é melhor não ir. Mas se você já desfrutou e foram dias legais, tem que colocar na conta a tua volta, né? A volta, porque às vezes numa volta de feriado não adianta nada você ter tido dias maravilhosos, se você vai se estressar brutalmente na volta, com as pessoas que estão no seu carro e tal, né? Então não entra numas, faça uma viagem legal, eu tenho certeza que vai dar tudo certo e você vai chegar bem por aqui, tá? O importante é você chegar bem, é isso que importa.

999048756. Você pode mandar a sua mensagem e fazer uso do nosso WhatsApp para se comunicar conosco, tá? E a gente vai, de alguma forma, trazer a melhor informação para você. Sempre bom ter você conosco para compartilhar o que está acontecendo no seu caminho, na tua vida, e a gente transformar isso em informação, em conteúdo, tá? Faça uso e vamos juntos.

começo do Bora tem Se Eu Não Faço Aqui, depois a Ana Paula, ela pega o... o que a gente chama aqui de fita de censura. Não é mais fita, né? É um arquivo de censura. Que guarda tudo que a gente fez. Ela fala assim, no dia tal, tal hora, você não fez o que a gente chama aqui, coloquialmente, de escalada. São os destaques de hoje. São assim, ó. As notícias mais importantes desta segunda-feira. O Tribunal Superior Eleitoral está no centro de uma disputa envolvendo conteúdos políticos publicados nas redes sociais. O presidente da corte, ministro Cássio Nunes Marques, determinou uma apuração técnica sobre possíveis conteúdos falsos divulgados no canal Exército do Lula, ligado ao deputado André Janones, após uma representação apresentada por Flávio Bolsonaro. A controvérsia ganhou força depois que o corregedor-geral eleitoral, Ricardo Vilas Boas Cueva, derrubou a suspensão do canal. O caso expôs divergências entre os critérios para restringir conteúdos durante a campanha e poderá ser analisado pelo plenário do tribunal. Já vou adiantar um negócio para você aqui. As primeiras, entre aspas, investigações do TSE não constataram nada de irregular. Não constataram nada de irregular nesse canal. O Brasil está prestes a superar os Estados Unidos como maior superpotência agrícola. Foi o que projetou o Financial Times, apontando os Estados Unidos a um passo de perder a liderança depois de mais de um século. A diretora-gerente do Fundo Monetário Internacional, Kristalina Georgieva, alertou que os investimentos em inteligência artificial ajudam a sustentar o crescimento da economia mundial, projetado em torno de 3%, mas também podem provocar grandes transformações no mercado de trabalho. Segundo ela, o alerta à inteligência artificial poderá afetar até 40% dos empregos no mundo e até 60% nas economias avançadas, seja pela automação de tarefas, pela transformação das funções profissionais ou pela eliminação de determinadas ocupações. O desafio para governos e empresas será ampliar a qualificação dos trabalhadores e distribuir os ganhos de produtividade sem aprofundar as desigualdades. No Oriente Médio, ataque a aeroporto na Arábia Saudita aumenta a tensão regional. A Arábia Saudita investiga uma série de ataques com drones e mísseis atribuídos aos rebeldes Houthis no Iêmen. Eles são do Iêmen, que atingiram o aeroporto internacional de Riad. Relatos publicados hoje indicam mortes e centenas de feridos no ataque mais grave, enquanto as autoridades tentam entender como os sistemas de defesa aérea foram superados. Os economistas americanos Robert Hall e Michael Woodford foram anunciados nesta segunda-feira como vencedores do Prêmio Nobel de Economia em 2026. O trabalho dos dois pesquisadores está relacionado ao desenvolvimento de modelos econômicos usados para compreender choques e apoiar decisões de governos, bancos centrais e autoridades financeiras. Pelo menos 139 pessoas morreram após o naufrágio de uma embarcação que transportava mais de 300 imigrantes entre Djibouti e o Iêmen, no leste da África. Entre as vítimas estão crianças, segundo informações divulgadas pela Organização Internacional para as Migrações. Há também desaparecidos e as equipes de resgate enfrentam dificuldades para localizar os passageiros.

0: 3 horas e 15 minutos, marcou o quinto sinal, primeiro intervalo, voltamos em instantes com muito mais aqui.
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2: Para você ligado aqui no nosso Bandeirada, tem mais informações do trânsito aqui na Bandeirantes, com destaque para a Avenida Rebouças, lenta no sentido do centro, na altura da Rua Joaquim Antunes e da Avenida Brasil até Oscar Freire. Para quem vai para o bairro, a lentidão vai da Capote Valente até Henrique Schaumann e da Cônigo Eugênio Leite até a Pedroso de Moraes. 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
3: De volta com o Bora, 1h17. Vamos lá para o Vale do Paraíba. A Stephanie Bandeira está conosco para trazer informações a respeito do Dia da Padroeira. A cidade de Aparecida fica mobilizada, tem um universo de pessoas que se desloca para lá para poder se aproximar da santa e fazer valer a própria fé. É um dia muito importante para aquela região e a gente fica sempre preocupado porque é uma região abastecida pela rodovia Dutra. E sempre a gente é obrigado aqui a noticiar quando há algum tipo de acidente. A gente não quer que isso aconteça, não. E num dia como esse, né? Puxa vida. Mas vamos torcer para estar tudo bem. Stephanie Bandeira conosco. Fala, Stephanie.
4: Sei, para todos que nos acompanham, eu falo agora do Santuário Nacional de Aparecida, nesse dia 12 de outubro, feriado mais que especial aqui para o nosso país, dia da padroeira do Brasil. A movimentação de manhã cedo já foi muito intensa e agora pela tarde deve continuar intensa. Acontece nesse momento a missa das crianças, começou agora há pouco ao meio-dia, mas a programação segue até o final da tarde também. E a expectativa do santuário é de receber somente hoje 200 mil fiéis. Ao longo de toda a festa da padroeira, essa expectativa sobe para 500 mil fiéis. E eu conversei agora há pouco também com o inspetor Paulo Leite, da Polícia Rodoviária Federal, e ele informou que aproximadamente 40 mil peregrinos trafegaram rumo à Aparecida no ano passado e que neste ano essa expectativa deve subir aproximadamente de 20 a 30%. Outras autoridades também do nosso país compareceram aqui no Santuário Nacional de Aparecida, dentre elas o vice-presidente da República, Geraldo Alckmin, que agora há pouco também deu uma coletiva de imprensa ali na Carreta da Saúde, na qual era uma ação de conscientização dos munícipes de Aparecida, uma ação também de vacinação. Inclusive, com ele também compareceram a deputada federal Tabata Amaral, o ex-prefeito de Recife, atual presidente do PSB, João Campos, e também o ministro da Saúde, Alexandre Padilha. Inclusive, Alexandre Padilha, o ministro da Saúde, até vacinou alguns fiéis que estavam por ali. Nós vamos seguir acompanhando essa movimentação. A expectativa é que, ainda agora pela tarde, a movimentação seja muito mais intensa. Vamos seguir acompanhando e atualizando o decorrer da programação. Eu volto com você.
3: Boa. Valeu, Stephanie. Muito obrigado. Intensidade, né? Super intensidade ali na região. E o pedido de atenção das pessoas, né? Para que dirijam com cuidado e não se coloquem em situação de risco. Não se coloquem e não façam com que as outras pessoas fiquem em situação de risco, né? É isso. Olha só, então reforçando, tá difícil ainda vir de Ilhabela para São Paulo, se o seu caso é São Paulo, né? Mas para atravessar, antes de ir para São Paulo, você precisa atravessar para São Sebastião. E ali é realmente um desafio para o motorista. Você sabe que uma vez, viu, Guilherme Oliveira? Eu tava numa pousada lá, ia voltar no domingo, né?
5: Sim.
3: E eu não tinha ido. Era a primeira vez que a gente foi para. Você já foi para Ilhabela?
5: Acredita que nunca fui para Ilhabela?
3: É mesmo? Incrível, eu não tinha isso, ido. Né? Eu não tinha ido até não muito tempo atrás. E aí eu marquei, chegamos na semana e ia embora no domingo. Aí, rapaz, comecei a ouvir o pessoal falar lá, né? A respeito da balsa e não sei o que lá, e comprar o passe para furar fila, né? Uhum. Tal, essas coisas, que tem isso. E aí os caras falaram: não, é o seguinte, o trânsito chega aqui onde estava pousado. Eu falei: pô, mas eu tô a 2 quilômetros da balsa, bicho. É isso mesmo? Ele falou, é isso mesmo. Aí eu falei, quer saber? Eu vou acrescentar uma diária aqui. E se quem tem a possibilidade de fazer isso, né? Às vezes, se você não está com o dinheiro tão contado assim e dá, passei para segunda-feira. Porque a gente vai numa pousadeira, você vai embora na hora do almoço. Assim,
5: sim,
3: né?
5: Sim.
3: Então, aí estiquei para o dia seguinte. E fiquei lá. Foi, inclusive, o dia que o São Paulo ganhou a Copa do Brasil em cima do Flamengo. E isso tá marcado. Faz tempo, né? Nem o São Paulino lembra. Né? Não faz tanto tempo assim, né? Mas é que depois veio uma fase bem ruim. E não tô querendo forçar a barra, mas estamos motivados porque nosso time goleou o Corinthians ontem.
5: Exato.
3: Aí, rapaz, eu fiquei olhando à tarde o tamanho da fila. A fila passou de onde eu estava. As pessoas estavam ficando três horas e meia na fila para chegar na balsa. Eu falei, isso é para estragar o fim de semana.
5: E era um fim de semana comum.
3: Era um fim de semana em que a temperatura estava prevista que ia chegar quase em 40 graus. Então, falou-se muito nessa coisa, sim, do calor naquele fim de semana. E aí muita gente foi. E aí deu nisso daí. No outro dia, eu saí de lá na hora do almoço e peguei 10 minutos de fila na balsa e fui embora. Falei, pô, gastei um pouquinho a mais com uma diária? Gastei, eu sei disso, né? Mas salvou todo o resto. Você imagina salvou você ficar parado todo esse tempo, meu?
5: Não, é absurdo. E pelas câmeras aqui da própria balsa de Ilhabela, tá sol por lá agora.
3: Ah, tá.
5: Então, você imagina ficar 4 horas esperando na fila, com o sol na cabeça. Obviamente, você tem que ficar ali com o ar-condicionado, se tem no carro, né? Porque se não tem...
3: prejudica
5: bastante. Aí você faz a conta ali, se compensa ou não compensa deixar o ar-condicionado ligado. Mas pelas câmeras aqui da balsa de Ilhabela...
3: Tá feia a coisa.
5: Tá feio o negócio, tá feio o negócio.
3: E ali tem o pessoal que fica ali vendendo coisa, tudo mais, tal. Você vai se virando, né? Porque 3 horas é muito tempo, né? É muito tempo. Tem muita gente mandando mensagem pra gente aqui pelo nosso WhatsApp. Você tem na tela, na imagem, você que acompanha a gente pelo YouTube, pelo Facebook, pelo Bandplay, pelo nosso site e também pelos canais da Fest TV, nas TVs LG e também nas TVs TCL, tá lá o número do WhatsApp, 99904-8756, enquanto que ao fundo tem aí a Marginal do Rio Pinheiros. Código 11 de São Paulo, 99904-8756. Manda mensagem. Se você estiver na fila, prioridade para quem estiver na fila da balsa de Ilhabela para São Paulo.
5: Aqui, pelo menos, é a prioridade.
3: É, prioridade para você. Então, manda aí, conta como é que está sendo o seu drama, se é drama, né? Ou se você curtiu um fim de semana tão bom que não está nem ligando, tá? Manda mensagem aí. Algumas que chegaram agora. Ih, rapaz... Onde é que estamos com a mensagem? Não está chegando. Vou pedir apoio dos nossos amigos. Vamos ver só se... Não é não. Eu vou pedir apoio para a nossa Vitória, para ela nos ajudar e trazer já a informação do WhatsApp. Mas enquanto isso, você segue mandando. 99904-8756. 99904-8756. Daqui a pouco a gente vai também para a Capital Federal para saber como que estão as repercussões a respeito da decisão do TSE e como também foi o dia dos candidatos nas missas aí em Brasília.

0: lamentável quando a culpa é sua, né? Não é da nossa, não é de ninguém, é sua. São muitos canais. Muitos canais, viu, Guilherme? Mas tudo bem. Tá tudo certo. Hoje a gente tá no estúdio menor e tal. Ó, você que mandou mensagem, vai pro ar agora sim, desculpa. É a idade.
1: Ô, Ronald Jimenez.
0: Fala, garoto. Boa
1: tarde. É Humberto, motorista de APP. Olha, Regis Bittencourt, São Lourenço da Serra, sentido São Paulo, tá um trânsito da gota serena, viu? Se está acontecendo alguma coisa ou é excesso de carro mesmo, um abraço, Ronald. E parabéns pelo nosso verdão ontem.
0: Ah, rapaz.
2: Bom dia, boa tarde, Ronald, Marcos de São Vicente. Boa tarde quem está no comando aí na mesa de som também. Desejar a vocês um ótimo abençoado feriado. Aqui na Baixada agora o tempo está com cara que vai vir aquele pé d'água. Ih, rapaz. Mas tomara que não venha. Que Deus ilumine o trabalho de vocês, que seja um ótimo dia.
0: Valeu, será. Muito obrigado, muito obrigado. Ó, respondendo primeiro, a Regis, a situação vai até... Eu desculpa ter que te falar isso, mas vai até Embu. Vai até Embu. Você pode parar lá, comprar um puff e tal, para dar uma desanuviada, comer alguma coisa. Mas puff não... Acho que o pessoal não compra mais puff, né? Porque lá era a terra do puff. Sabia disso não, Guilherme?
3: Não sabia.
0: É. Quem, eu como quando casei, a gente... Não que tenha hoje, mas grana curta, né? Tudo mais e tal.
3: Sei.
0: E puff era uma solução para a sala. É. Porque você não precisava comprar um baita sofá ou algo do tipo. E o puff resolvia bem a situação. A terra do puff é Embu. Você entra na cidade, já tem um monte de gente vendendo puff.
3: Bem mais em conta,
0: inclusive. Ah, muito mais em conta. Vai comprar aqui. Desculpa o pessoal das lojas de Pinheiros, mas vai comprar em Pinheiros um puff, por exemplo.
3: É.
0: Fica até a pergunta se as pessoas usam puff ainda. Eu não sei se usam. Se usam
3: puff. Na casa dos meus pais já houve um puff.
0: Mas não existe mais.
3: Não existe mais.
0: Se nem na casa dos seus pais tem.
3: É,
0: tem
3: e na minha. Não. Não existe. Não existe. E eu acho que também não vai existir.
0: Não vai existir.
3: Eu acho que não.
0: Tá certo você. E obrigado, nosso ouvinte palmeirense. E você e todos os outros estão felicíssimos, né? Lógico.
4: Boa tarde a todos da Rádio Bandeirantes. Quem tá falando aqui é o Weberton de Aracaju, Sergipe.
0: Opa!
4: Quero desejar a todos e a vocês dois aí um ótimo feriado aí, um bom final de tarde, que Deus abençoe, Nossa Senhora nos abençoe, nos dê saúde e paz aí sempre.

0: Um abraço a todos e que Nossa Senhora ilumine meu Corinthians para ver se melhora.
1: Aí já.
0: Oh, meu Deus. Um abraço a todos e vai Corinthians.
1: Aí é o seguinte, né? Aproveitar Nossa Senhora Aparecida, coisa assim, porque tá feia a coisa mesmo.
2: Boa tarde, Ronald! Sou o Guga Palmeiras.
1: Você deixou passar o Guga?
3: Deixei, hoje eu deixei, uma só.
2: Você no Bola Brasil? Aí sim, hein? E enquanto isso, a Aninha deve estar correndo aí pela cidade.
1: Tá.
2: E Joel deve estar pescando. E ô, Ronald, que passeio ontem, hein? Eita maravilha, que presentão do Dia das Crianças, hein? Um abraço e avante palestra!
1: Ah, rapaz, o Guga é uma piada, viu? Valeu, Guga, abraço.
4: Ronald, aqui é Jorge da Baixada Santista.
1: Fala, Jorge.
4: Você tá esquecendo de falar sobre borrachudo em Ilha Bela, hein?
1: Você sabe que tem o seguinte lá em Ilha Bela, viu, Gui? Quando você for pra lá, fala com a sua esposa, vou dar umas dicas pra você de lugares pra vocês irem. É um lugar, uma viagem muito legal, mas tem um aspecto descrito pelo nosso ouvinte que precisa ser destacado, que são os pernilongos, que em alguns lugares são chamados de borrachudo e tudo mais, tal, que é aquele pequenininho, né, tal. E lá é o seguinte, meu amigo, você tem problema com pernilongo?
3: Tipo eu assim? Não, mas minha esposa, rapaz, sofre. Ela chama, parece.
1: Ah, chama?
3: Sabe quando a pessoa que chama o pernilongo, eu acho que só no sangue só ela é doce. Mas, rapaz, se tem algum espaço que tem pernilongo, dá um minuto,
1: vai pra ela.
3: Já começa a inchar.
1: Ela mesmo? Ela sofre com a picada.
3: Sofre com a picada, dá aquela inchada na picada e aí coce. E aí, rapaz, eu acho que possivelmente já estraga a viagem e tal.
1: Então, porque lá é o seguinte, se tem pernilongo nos outros lugares que vocês já foram, em Ilha Bela tem 3 vezes mais.
3: É.
1: Porque ali você está muito perto da mata, né? Tudo muito perto da mata. O morro que divide os lados da Ilha Bela é um morro gigante e tem muita mata. E aí o pernilongo de lá é nervoso.
3: É, né?
1: Ele é feroz. Aí os caras inventaram... Porque aí eu tenho um casal de amigos que falou assim, não, quando vocês forem para lá, vocês vão comprar este repelente.
3: Repelente.
1: Tá? E aí eu fui lá, gastei uma fortuna no repelente, quase uma diária de uma pousada, e passamos, nos besuntamos disso. Mas, rapaz... O pernilongo, ele deitava em cima do repelente. Não tinha o menor constrangimento. E começou a morder. Eu falei, não é possível. Aí fui conversar com os moradores da região. Gosto muito de fazer isso, né? É. E aí falaram assim, não, você tem que usar o repelente da ilha. Eu falei, mas como assim o da ilha? É.
3: Caseiro. Sim.
1: Não, eles produziram, inventaram um repelente produzido pelo pessoal da ilha, da própria Ilha Bela. Chama-se Citroilha. Eu não tô fazendo propaganda não, porque só tem lá. Citroilha. Aí você vai, é o seguinte, você vai na farmácia, tem citroilha. Você vai na banca de jornal, tem citroilha. Você vai no restaurante, tá no balcãozinho na hora de pagar o self-service.
3: Tem também.
1: Tem citroilha, tem em todo lugar. E aí eu comprei o tal do citroilha. E tem em formato, como se fosse um hidratante e tal. E tem spray também. Rapaz, pra mim resolveu.
3: Esse funciona.
1: Funcionou. Se você é de Ilha Bela, quiser falar e de.
3: Mas
1: de
3: aí também 24 horas com repelente.
1: É, né? Você tem que ficar.
3: Não tem jeito.
1: Mas, e outro, ele é mais barato que os outros, assim. Mais barato que a média, assim. E funcionou muito melhor. Então fica.
3: A dica.
1: A dica, né? Não vai usar essas coisas caseiras aí. Às vezes o pessoal tem receita caseira e tal e faz mal pra sua pele. Mas lá em Ilha Bela, já que Ilha Bela. Por que estamos falando de Ilha Bela? Porque o trânsito na balsa está horrível para vir para São Paulo.
3: Sim.
1: E então é mais um case de Ilha Bela, um repelente criado lá para poder ajudar quem vai visitar a região.

0: gente teve o avanço de chuvas no interior de São Paulo. E isso traz uma preocupação grande, porque algumas cidades sofreram sobremaneira. Sobre a região de Ribeirão Preto, teve inúmeras cidades que tiveram, não só chuva, né? Chuva e vento, destelhamento de casas, patrimônio público prejudicado e patrimônio privado também, lógico. E a gente sempre se preocupa com a chuva no interior de São Paulo. O Guilherme Selegato está conosco e vai trazer informações aqui sobre as chuvas no interior. Fala, Selegato!
1: Olá, boa tarde a todos. A nossa equipe está também acompanhando a situação pelas chuvas aqui no interior de São Paulo, mais precisamente pela região metropolitana de Campinas. Alguns municípios, como Paulínia e Cosmópolis, foram os mais atingidos.

0: Em Paulínia, por exemplo, a prefeitura precisou cancelar a programação do Dia das Crianças montada ali no Parque Brasil 500. Havia uma estrutura montada com brinquedos infláveis e devido à chuva e às fortes rajadas de vento, toda a estrutura acabou ficando comprometida e, por isso, o evento precisou ser cancelado. Em Paulínia, choveu mais de 70 milímetros. A força da chuva e dos ventos assustou muitos moradores e teve ali diversos pontos de alagamentos, enchentes e quedas de árvores. Mesma situação com muitos transtornos no município de Cosmópolis. Ruas bem alagadas, vários pontos de enchentes também, quedas de árvores. Em Cosmópolis, pelo menos 12 pessoas seguem desalojadas por conta da força do rio, né? Que acabou entrando ali, a água acabou entrando pela casa das pessoas. As enchentes, as ruas ficaram praticamente como um rio no município. E nesta segunda-feira, neste feriado do dia 12 de outubro, as equipes estão mobilizadas, né? As equipes da Defesa Civil e Corpo de Bombeiros seguem mobilizadas, acompanhando toda a situação e monitorando também esses pontos de alagamento. Aqui em Campinas também tivemos registros de quedas de árvores, né? Houve chuva, não foi uma chuva tão forte assim, mas o vento, né, que acabou danificando aí, causando essas quedas de árvores. Justamente por conta disso, a prefeitura adotou a medida, né, já decretada aqui na cidade de Campinas, do fechamento de alguns parques. Assim que há a quantidade de 80 milímetros de chuva, a prefeitura toma essa medida, né, de fazer o fechamento dos parques aqui pela cidade de Campinas, e 13 parques foram fechados aqui na metrópole. Então as equipes seguem espalhadas, mobilizadas por toda a região de Campinas, principalmente porque há previsão de mais chuva pelos próximos dias. Foi emitido um alerta sonoro, né, pela Defesa Civil nos celulares neste final de semana por conta dessas fortes rajadas de vento e dessa chuvarada. Então as equipes continuam mobilizadas e pedem também aí a orientação da população para que evite sair de casa, principalmente evite ali trafegar pelas áreas de risco, que a gente sabe que tem aí vários transtornos por conta da chuva. Eu volto com vocês.
1: Valeu, amigo. Muitíssimo obrigado. Região de Campinas, coberta ali pelo Selegato. E, claro, sempre a nossa preocupação com a intensidade, né? Mais do que nunca, a intensidade das chuvas. Intervalo. Daqui a pouco a gente volta com o Guilherme Oliveira falando sobre um crime com requintes que aconteceu aqui em São Paulo. Já já.
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2: Para você ligado aqui no nosso Bandeirada, tem mais informações do trânsito aqui na Bandeirantes, com destaque para a Avenida Rebouças, lenta no sentido do centro, na altura da Rua Joaquim Antunes e da Avenida Brasil até Oscar Freire. Para quem vai para o bairro, a lentidão vai da Capote Valente até Henrique Schaumann e da Cônego Eugênio Leite até Pedroso de Moraes. 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
2: A lentidão pela rodovia Castelo Branco no sentido do interior permanece bem pesada agora, com trânsito lento a partir de Barueri, no quilômetro 25, até o 49 em Araçariguama. Todo esse trecho emendado no caminho para o interior. E para São Paulo também não está fácil, não. Tem trânsito lento desde o quilômetro 75 até o 68, depois a condição melhora bem. 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

0: volta com o Bora Brasil. Participa aí, manda mensagem. 1 hora 39 minutos pelo 99904-8756. 99904-8756. Guilherme Oliveira acompanhou um caso que chamou a atenção, porque um jovem de 20 anos foi morto pela polícia militar durante uma abordagem em Moema. Em Moema. Sepultamento hoje, não foi qualquer abordagem, né, Guilherme? Boa tarde de novo para ti.
1: Não foi qualquer abordagem, Ronald. Boa tarde para você novamente, a quem nos acompanha. Foram 45 disparos por parte da polícia militar, sendo que 27 atingiram o corpo do Gustavo Muniz de Santana, de apenas 20 anos. Essa ocorrência da madrugada de sábado em Moema, na Zona Sul de São Paulo. O corpo do jovem foi velado e sepultado nesta tarde no cemitério Congonhas, também na Zona Sul. Como é que foi a dinâmica dessa ocorrência e o do porquê esses disparos contra o Gustavo? Ele sofria de depressão, vinha lutando contra esse quadro, mas em alguns momentos ele tinha surtos. E na madrugada de sábado ele teve justamente um surto. Ele começou a gritar no meio da rua que iria tirar a própria vida, e aí os moradores mesmo de Moema que acionaram a polícia. Quando os policiais chegaram no local, o Gustavo tentou fugir, se esconder dos policiais e foi para uma área, aí de acordo com a polícia, bem escura. Os policiais deram voz de parada e aí o Gustavo, ele pegou o celular dele. No momento em que ele pegou o celular, os policiais pensaram que tratava-se ali de uma arma. E aí foram 45 disparos contra o Gustavo, repito, 27 acertaram o corpo dele. Infelizmente, ele não resistiu e morreu. A Secretaria da Segurança Pública de São Paulo divulgou uma nota, a nossa reportagem, e eu vou abrir aspas aqui para essa nota, para a gente entender agora por parte das autoridades o que está acontecendo com os oficiais que participaram dessa ocorrência. Abre aspas. Os agentes que participaram da ocorrência foram afastados das atividades operacionais e foi aberto inquérito policial militar para apurar a conduta dos policiais. Todos os procedimentos durante e após a ocorrência serão apurados pela Secretaria de Segurança Pública. A SSP não tolera desvios de conduta de seus agentes e, constatadas irregularidades, os profissionais serão punidos com rigor. As armas dos policiais e o celular da vítima foram apreendidos para a perícia. As imagens registradas pelas câmeras corporais durante a ação também foram solicitadas para a análise, fecha aspas. E aí, Ronald, os próprios policiais, ali no boletim de ocorrência, confessaram que se enganaram, que era um celular e não uma arma. Mas, como estava muito escuro, eles pensaram que era uma arma. E ali, como o Gustavo pegou na mão aquele objeto, a gente sabe que é um celular, os policiais atiraram contra ele. Então a polícia foi acionada para ajudar um jovem que estava dizendo que iria tirar a própria vida, mas infelizmente esse jovem...
0: Disso. Exato. Agora, a pergunta que não quer calar, pelo menos para mim, é: numa situação como essa, os policiais não são treinados para tentar imobilizar a pessoa? Imobilizar, que eu digo, não é ir lá e, claro, se digamos que fosse uma arma... Mas não tem um processo básico que é atirar na perna? Eu fico imaginando uma sequência de 27 tiros consecutivos em uma pessoa que precisava ser dominada, porque ele tinha um problema.
1: Sim.
0: E mesmo que ele tivesse, vamos dizer que ele fosse pegar um revólver, não tem nenhum procedimento que não seja ele ser alvejado da maneira como foi? Será que não tem um tipo de comportamento para situações como essa, em que você faz uma coisa para derrubar o cara, ao invés de despejar 27 tiros? 27 não, 45.
1: 45, sendo que 27,
0: só 27 acertaram. Só 27 acertaram. É inacreditável que não haja um preparo para situações como essa.
1: Quatro policiais que agiram diretamente nessa ocorrência, outros estavam também nessa ocorrência, mas não atiraram, então esses não foram afastados, apenas os policiais que atiraram contra o jovem de 20 anos, e agora essas imagens, né, das câmeras corporais que serão analisadas. Mas o fato é isso, né? Eles sabiam a ocorrência que eles estavam atendendo. Uma pessoa que estava dizendo que iria tirar a própria vida. Não um chamado de um roubo em andamento, um sequestro em andamento, enfim. Mas aí, infelizmente, 45 disparos e 27 acertaram o Gustavo. E aí um ponto importante, porque no início da manhã houve esse questionamento. Ah, esse jovem, ele não tinha passagens pela polícia? Não, sem antecedentes criminais.
0: Que loucura, que loucura. Intervalo, voltamos já.
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3: Tem mais informações do trânsito para você ligado aqui na Bandeirantes, no nosso Mundo dos Esportes. O destaque é da Avenida 9 de Julho, no sentido do centro, com lentidão na altura da São Gabriel, e da Avenida Brasil até a Alameda Lorena. Para o bairro, a lentidão acontece da Estados Unidos até a Avenida Brasil e na altura do túnel Max Pfeffer. 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

0: A lentidão pela rodovia Castelo Branco no sentido do interior permanece bem pesada.
1: Agora 1h47. De volta com a sua participação aqui, manda mensagem pra gente pelo 99904-8756, como fizeram alguns dos nossos ouvintes, contando da situação que eles estão vivendo hoje, o que é, hein?
2: Boa tarde, Ronald Gimenez, Aurélio Ligotti, palmeirense de São Bernardo do Campo. Ontem, pra ser um domingo perfeito, só faltou o Flamengo empatar, né? E, se possível, também o Inter ganhar ou o Grêmio ganhar, né? Aí seria o domingo mais que perfeito, mas do jeito que foi, já foi muito bom.
1: Vamos devagar.
2: Grande abraço, Aurélio de São Bernardo.
1: Vamos devagar. Uma alegria de cada vez. Uma alegria de cada vez. A de ontem à tarde foi fabulosa. Não foi espetacular? Não foi uma delícia? Então, o Flamengo ganhar ou não é o menor dos problemas. Porque tem rodada e nós vamos enfrentá-los aqui em São Paulo, tá bom? Isso vai se dar em breve, mas antes a gente tem a Libertadores pela frente, tá bom?
3: Boa tarde, Ronald.
1: Boa tarde.
3: Eu sou Vera de Santos, Vila Belmiro. Passando para desejar um bom programa para você.
1: Obrigado.
3: E um excelente feriado. E parabéns pelo seu Palmeiras. Sou santista.
1: Ah, imaginei.
3: Beijo, Ronald.
1: Você sabe que eu conheci o estádio da Vila Belmiro no ano passado. Eu fui aí e adorei a região. Fui ver, inclusive, não conta pra ninguém. Fui ver um Santos e São Paulo. Fui aí, intrusaço, né? Mas fui. Foi uma delícia, adorei.
4: Ele deitava.
5: Oh, boa tarde, camaradas. Aqui é o Francisco Márcio de São Vicente, Baixada Santista.
1: E aí?
5: Teve um final de ano que eu fui passar a virada de ano em Castelhanos.
1: Opa.
5: Em Ilha Bela, no Litoral Norte, já tem muito mosquito. Mas em Castelhanos é a fábrica. É a fábrica lá, rapaz, é um negócio insuportável. É o pedaço do paraíso misturado com um pedaço do inferno, porque os mosquitos lá, eles não aliviam a ninguém.
1: Ai, meu Deus.
5: Um abraço. Bom feriado para todos nós.
1: Para você também. Para chegar em Castelhanos, ou você vai de barco, ou você atravessa a serra de jipe, né? Não é uma coisa simples. Tem todo um rolê para você chegar lá. Estamos falando de Ilhabela, tá? E por que que ele falou isso? Por causa dos borrachudos de Ilhabela. Pior do que Castelhanos é o Bonete, que aí você só chega de barco ou por uma caminhada de 14 quilômetros, né? O Guilherme faria isso em 15 minutos, sem dúvida nenhuma. Né? Faria correndo para humilhar todos que estão em volta. Mas seria um cross-country.
6: Exatamente.
1: Já fez corrida de cross-country?
6: Eu já fiz trail run, que é praticamente um...
1: Tem terra no caminho?
6: Sim, tem terra. É trilha.
1: É? Ah, isso é legal.
6: Mas é mais terrão batido, né?
1: Entendi.
6: É mais tranquilo.
1: Não tem tantos desafios assim?
6: Não tem.
1: Ah, entendi. E aí é o seguinte, lá no Bonete, rapaz, uma vez eu tava chegando perto de uma cachoeira, e a minha esposa falou pra mim, falou assim: nossa, aqui tem uma coisa especial, porque parece que você tá levitando. Aí eu fui olhar, não era isso, eu tava sendo carregado pelos borrachudos. É brincadeira, eu sei. Mas é tipo isso, lá é assim, os borrachudos te carregam, tá bom? Mais uma.
7: Boa tarde, Ronald. É, Ronald, tá tudo parado aqui. Eu tô aqui nas imediações aqui de Boracé de Bertioga. Eu tô indo no sentido Riviera de São Lourenço. Tudo parado, viu, Ronald? Um abraço, bom programa aí.
1: Obrigado, amigo.
7: Que Deus abençoe a todos.
1: Obrigado, valeu, para vocês também.
7: Meu nome é Marcelo, motorista rodoviário.
1: Valeu, um abraço para todos que estiverem aí com você. Rapaz, é o seguinte, da Boracéia eu tenho uma má notícia, mais uma para te dar. Vai aí até quase a Mogi. Vai até quase a Mogi. É um pedação ainda de caminho, tá? Ô, dureza, a gente volta já para falarmos de bikes elétricas, leis, aplicação de multa, já.
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5: Finzinho da primeira hora aqui do Bora Brasil, recebendo o Vitor Lupato, que está conosco, para falar de algo que é uma rotina importante aqui em São Paulo, que é misturar o trânsito com bikes, com as bikes elétricas, né? Os chamados autopropelidos. Autopropelidos é aqueles que você olha para o lado e parece que é uma moto. Mas não, ele é um autopropelido. Tem uma roda desta grossura, mas é um autopropelido. Não precisa de carta, não precisa dessas coisas. É isso, Vitor Lupato. Tudo bem? Seja bem-vindo.
6: Tudo bem, Ronald. Boa tarde para você, para todos que estão acompanhando aqui o Bora Brasil. É, o autopropelido pode ser ou o patinete elétrico, ou aquela que não é bicicleta elétrica, mas é aquela scooterzinha,
5: parece,
6: né?
5: Parece uma motinha.
6: Isso, parece uma motinha, mas que não tem placa, não chega em velocidades altas como uma moto, ou na teoria não chega.
5: Na teoria não chega.
6: Exatamente. E aí, aqui em São Paulo, isso virou rotina, né? A gente vê todo santo dia esse tipo de veículo andando pela ciclovia, pela rua, pela calçada. E por isso, em agosto, a Prefeitura de São Paulo anunciou um pacote de novas regras para os autopropelidos e as bicicletas elétricas. Bicicleta elétrica é aquela que tem pedal, a pessoa pedala, mas que tem o auxílio de um motorzinho elétrico também. Essas novas regras ficaram em um período de adaptação e a fiscalização, de fato, começa amanhã. Só que nesse primeiro momento serão multados só aqueles usuários que sejam ali flagrados por um agente de fiscalização, circulando por local proibido ou de forma agressiva, como, por exemplo, descendo a rua na contramão. Isso não pode, e aí a multa tem um valor de R$ 130,16. Também ficou estabelecido o limite de velocidade. É de 20 km por hora em ciclovias, 6 km por hora em locais onde também há pedestre, como, por exemplo, uma calçada, e 50 km por hora em ruas, onde também há o trânsito de veículos. Só que as bicicletas elétricas e os autopropelidos não têm placa. Ou seja, nesse primeiro momento, os que excederem o limite de velocidade não vão ser multados.

0: porque é difícil.
1: Você tem que parar a pessoa, vai fazer o quê? Pedir a identidade dela?
0: Exatamente. Bom, a gente conversou hoje mais cedo aqui na Bandeirantes com o advogado especialista em trânsito, o Luiz Flora. E ele afirmou que essa fiscalização de velocidade é um desafio, porque esse tipo de veículo não tem placa e aí a fiscalização é complexa, só que é viável. E ele disse o que precisa ser feito.
2: Você falou, olha, como é que eu vou aplicar uma sanção administrativa em alguém? Só parando, porque você não vai dispor de uma tecnologia tipo Smart Sampa, Muralha Paulista, para fazer um reconhecimento facial, porque esses instrumentos, que são muito úteis para a segurança pública, eles estão ligados a um cadastro de pessoas procuradas. Você não tem um cadastro de todos os cidadãos, você vai ter que parar a pessoa, pedir uma documentação e a infração ela vai ser autuada com base no registro da pessoa hoje no CPF. Então, assim, é complexo, mas no meu ponto de vista, é viável.
0: Bom, e aí, além, claro, das regras para a velocidade, para onde pode e não pode, tem a de segurança, precisa usar a capacete, segurança de quem está usando, né, uma bicicleta elétrica. Sim. Ou um autopropelido. São muitos os pontos, né? O especialista também defende que, se quiser fiscalizar com eficácia, também precisa contratar mais efetivo. O trânsito já não é uma coisa simples, não sobram equipes para fiscalização de trânsito em São Paulo.
1: A gente vai fazer uma pequena pausa, a gente vai continuar com esse assunto, é muito importante. Quem, por exemplo, vai para o Rio de Janeiro, lida com isso de uma maneira brutal, com o como isso está espalhado
0: no
1: pela
0: calçadão
1: cidade.
0: Calçadão das praias.
1: Que isso, tá uma loucura. Em instantes, só vamos virar o reloginho e já voltamos.
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1: Eles voltam amanhã aqui no Bora Brasil, Joel e a Ana. Eu vou contigo até às 15h, trazendo as notícias mais importantes. Obrigado a você que está conosco, acompanhando em rede, a Bandeirantes, e tendo acesso às informações que a gente quer que você tenha nessa segunda-feira de feriado, dia de Nossa Senhora Aparecida também, dia da criança, e que para muita gente é um dia de ficar em casa ou de passear e de aproveitar melhor numa conexão com o fim de semana. Para muita gente foi um fim de semana especial, as estradas estão cheias, muita gente viajou. Fique ligado, a gente vai trazer muita informação aqui. No finzinho agora da primeira hora, eu estava conversando aqui com o Vitor Lupato, que está aqui no estúdio, para falar sobre uma mudança aqui em São Paulo, que é uma fiscalização mais eficiente em cima de bicicletas elétricas, dos chamados autopropelidos. E aí você inclui várias coisas, tem o patinete nesse meio também, as próprias bikes. Mas como é essa relação entre o trânsito natural que a gente já conhece, extremamente violento em qualquer grande cidade, e esses veículos que foram surgindo com o passar do tempo? E para muita gente virou uma opção. Tem gente que tem que se deslocar 5, 10 quilômetros e não quer saber mais de pegar transporte público. Vai fazer uso desse tipo, porque há um investimento que não é tão grande e às vezes compensa até financeiramente. Ele coloca lá quanto que ele gasta de condução e percebe que o carregamento da bateria vale muito mais a pena, então vale um investimento. O Lupato, você estava contando para a gente da dificuldade de se fiscalizar e de se... Como é que eu identifico pessoas para poder multar se ela estiver infringindo? Tem questão de velocidade, tem questão de comportamento do motorista. Fica difícil, né?
0: Fica difícil. E, por exemplo, em São Paulo, se tem a câmera inteligente que faz o reconhecimento facial. Só que não existe um banco de dados com o rosto de todo mundo que você pode usar. Até porque tem a Lei Geral de Proteção de Dados. O que você pode fazer é um foragido da justiça.
1: Cometimento de crime, você vai identificar o cara.
0: Porque aí tá lá, né? O rosto do cara como um foragido. Mas senão não para um motorista de autopropelido.
1: Senão,
0: né?
1: Você passa a imaginar que a gente tá vivendo um Big Brother e qualquer um pode ver, fazer e acontecer com uma imagem sua gerada sem sua autorização.
0: Exatamente. Você falava, né, sobre as pessoas que estão escolhendo as bicicletas elétricas ou os autopropelidos. Muitas vezes, nas grandes cidades como é São Paulo, como é o Rio de Janeiro, também por uma questão de tempo. É. Você chega muito mais rápido.
1: Pô, tem colegas aqui que vêm trabalhar de bike elétrica.
0: Porque é muito mais rápido do que você pegar o trânsito normal com o seu carro, por exemplo, ou com o ônibus.

0: que também fica parado em muitos pontos. Então, esse é um dos grandes desafios, a fiscalização. E aí, para São Paulo, por exemplo, precisaria, segundo o especialista, o advogado que é especialista em trânsito, o Luiz Flora, que a gente conversou, ele disse que com as equipes atuais, não dá para fazer muita coisa. Com as equipes atuais, já se tem muito problema no trânsito. Precisa contratar efetivo para fazer uma fiscalização com eficácia. Ele diz que isso é um dever do poder público, que agora precisa se adaptar para resolver a questão.
1: Vamos ouvi-lo.
2: Nosso trânsito em São Paulo e em outras capitais já é caótico. Já tem problemas demais, como semáforos apagados no amarelo, congestionamentos, acidentes de trânsito, remoção de veículos, e você tem que destinar uma parte do efetivo atual para esse tipo de fiscalização, que é extremamente necessário, porque além da questão da educação, ele vitima pessoas. É muito complicado isso, mas o poder público está aí com a obrigação de se adaptar e resolver.
0: Bom, são acidentes que acontecem em ciclovias, nas vias, com os condutores de bicicletas elétricas ou autopropelidos, e em muitas outras cidades, como por exemplo no Rio de Janeiro, já há, né, a blitz educativa que para alguém que está ali trafegando pela ciclovia das praias, por exemplo, para tentar orientar o que pode, o que não pode, se está muito rápido, se está sem capacete. É um problema generalizado que toda a cidade está buscando uma solução. Como eu disse, a Prefeitura de São Paulo em específico anunciou isso lá atrás, anunciou isso em agosto, até tinha uma data de começo para fiscalização, essa data foi adiada, amanhã passa a valer. E aí tem um ponto que é muito importante: já existe uma campanha educativa acontecendo, são placas digitais com um medidor de velocidade. Quando a pessoa passa pela ciclovia, em alguns pontos da cidade, não em todos, quando a pessoa passa pela ciclovia,
1: na Faria Lima, com certeza deve ter.
0: Tem uma lá. E quando você passa com a bicicleta elétrica ou o autopropelido, mostra ali a velocidade que você está. Se está acima do limite, é uma carinha triste em vermelho. Se está perto ali do limite, é uma carinha neutra em amarelo. E se está abaixo do limite de velocidade, ou seja, fazendo o correto, uma carinha sorrindo em verde. Para o condutor, para quem usa esse tipo de veículo, também já começar a se adaptar, começar a entender qual que é a velocidade, porque uma bicicleta elétrica, por exemplo, nem tem o velocímetro mostrando em qual velocidade você tá, né?
1: Entendi. Ó, deixa eu só te falar uma coisa. Quando você tava falando de possíveis acidentes, o estudo mostra, e eu acompanhei isso muito de perto, muitos acidentes provocados por veículos de duas rodas sequelam mais do que acidentes com automóveis. Eu digo no ponto de vista do atropelamento, tá? É quando há o contato do veículo com a pessoa que está atravessando uma rua ou coisa do tipo. Porque as rodas e a parte de carenagem das motocicletas atingem órgãos de uma maneira muito mais destrutiva do que o capô ou o para-choque de um carro. A pessoa, quando tem um acidente com um carro, ela tem um comportamento de se posicionar para a colisão. Com a moto, isso é muito difícil acontecer. Então, esse estudo que eu estou citando aqui mostrou o sequelamento de pessoas atingidas por motocicletas e por automóveis. Claro, em velocidades mais baixas. Estou falando de velocidades mais baixas. Em velocidades mais baixas, o sequelamento por motos é muito pior, porque atinge joelho, atinge cintura, atinge a parte da canela, pés, a parte dos genitais e tudo mais. É terrível, porque é quase que o encaixe da moto no meio da pessoa. Então a gente tem um contingente gigantesco de novos veículos com novas formatações colocados nas ruas, não são só mais as motos. E como a gente disse, tem um limite de velocidade. Mas lembra aquela história quando você aí, que está dirigindo o carro agora, está em casa, você tinha um videogame que você não podia usar determinados cartuchos, eu tô falando CDs e tudo mais, e aí você dava uma descraqueada no seu videogame? Lembra disso? Existe um mercado ruim que tira travas desse tipo de equipamento e permite que ele ande mais rápido. Tanto é que não é possível que você, às vezes, esteja no trânsito e passa um cara, você está andando a 30, o cara passa voando por você.

0: Você já deve ter passado por isso.
1: Com certeza.
0: O que que é? Milagre? É energia adulterada? Não. É porque aquilo lá recebeu um doping, digamos assim. Um doping tecnológico que permite com que aquele autopropelido, se for o caso, ande mais rápido do que deveria. É muito preocupante. É um universo de coisas novas na vida em movimento, no universo da mobilidade. Precisa tomar todo cuidado. É isso, Lupato?
1: É isso, Ronald.
0: Muito obrigado. Valeu.
1: Valeu, eu que agradeço.
0: 2:08. Vamos para uma nova escalada? É isso, Gui?
2: Exato, porque a Ana tá ouvindo, assistindo
0: e tirando conclusões.
2: Se não colocar essa abertura, ela vai mandar mensagem aqui.
0: Alô, Ana, olha aqui, ó. É a escalada da segunda hora do Bora Brasil. Lula e Flávio Bolsonaro vão a missas na manhã desse dia de Nossa Senhora Aparecida. A semana marca a expectativa para o debate da Band no domingo, próximo domingo, a partir das 20h. Você ouviu aqui com o Guilherme, a polícia investiga a abordagem que resultou na morte de um jovem atingido por múltiplos. Múltiplos você pode considerar 27 tiros de 45 disparados pela polícia militar em Moema, na Zona Sul. O caso gerou muita repercussão e ainda aguarda explicações. O evangelho não nos autoriza a odiar quem pensa diferente, nem a matar inimigos. Quem disse isso foi o arcebispo de Aparecida, Dom Mário Antônio, conduziu pela primeira vez a missa no dia lá da padroeira. Equipe do TSE não encontra conteúdos falsos investigados em canal pró-Lula e faz alerta sobre o alcance das mensagens. O relatório técnico produzido por ordem do ministro Nunes Marques cita potencial de disseminação de conteúdos e esses conteúdos em massa às vésperas do segundo turno. Alexandre de Moraes autorizou a retomada das visitas de Flávio Bolsonaro ao ex-presidente Jair Bolsonaro. O ministro do STF, contudo, manteve a proibição de divulgação de conteúdos do ex-presidente com finalidade político-eleitoral. A suspensão das visitas durou 90 dias. Os ataques a com mísseis e bombas em regiões da Ucrânia, provocando vítimas e danos à infraestrutura. Os bombardeios aconteceram enquanto líderes internacionais debatem propostas de cessar fogo e envio de assistência militar. Agora 2:11.

0: prometi a vocês que traria o que aconteceu com os dois candidatos, o presidente Lula e Flávio Bolsonaro, nesta manhã. O presidente Lula, na capital federal, disse que o presidente do TSE, o ministro Cássio Nunes Marques, não pode ter lado na política. Sobre essa teia toda que eu citei há pouco aqui, vamos ouvir o presidente.
1: Eu acho que eles estão extrapolando em algumas decisões contra a minha campanha. Isso é visível, isso já foi denunciado. Eu não vou criar só o exército do Lula, eu vou criar agora o exército, a marinha, a aeronáutica do Lula, sabe, no WhatsApp, ou seja, é a forma mais barata da gente fazer campanha, e nós vamos continuar criando o nosso exército. Nós vamos continuar fazendo campanha, e para ele achar que ele tem que cortar, ele tem que mostrar qual é a ilegalidade que tem. Onde é que estamos transgredindo a lei? O que não pode é o presidente da Suprema Corte Eleitoral ter lado na política. O lado dele tem que ser o lado da igualdade de comportamento, da igualdade de procedimento. Sabe, todos têm que ter o mesmo direito diante da justiça eleitoral.
0: Aí a palavra do presidente, lembrando que citei há pouco, o TSE, em investigação pedida pelo ministro Nunes Marques, deu conta de que não há nada de irregular nas mensagens enviadas por esse conteúdo, que é esse chamado exército do Lula, que é comandado pelo deputado Janones. O candidato do PL à presidência, Flávio Bolsonaro, celebrou nesta segunda-feira a decisão do ministro Alexandre de Moraes, do STF, que libera visitas do senador ao pai, o ex-presidente Jair Bolsonaro, que está preso em prisão domiciliar. Vamos ouvi-lo.
2: Estou aqui ansioso, né? Estou ansioso, são mais de 3 meses sem poder vê-lo, por uma decisão, obviamente, sem critério nenhum, sem nenhuma humanidade, sem nenhum amparo legal. O meu intuito, apenas na minha

0: na minha avaliação, apenas com o intuito de tentar separar um líder político, né, de quem está concorrendo à presidência da República e separar um pai de um filho, que eu acho que é o mais grave, né? Então, estou ansioso para dar um abraço forte nele, primeiro de tudo, né, ver como é que está o rosto dele, como é que está, né, o ânimo dele com tudo que aconteceu, que eu só estou sabendo por terceiras pessoas. Então, espero olhar no olho dele, dar um abraço e espero que ele esteja feliz.
1: 2:13:30. Daqui a pouquinho a gente vai até a capital federal para saber um pouco mais desse dia, dessa segunda-feira, na semana que... esses dias que antecedem o debate da Band. Tudo para ser incrível, né? E a gente torce para que seja um encontro memorável, com todos os argumentos que fazem da Band a realizadora dos grandes debates da política brasileira. Né? Você sabe disso, e domingo vamos ter mais uma experiência dessa. Vamos continuar falando de política, mas lá no Rio de Janeiro. O João Boeri está conosco, o Douglas Ruas foi oficializado como novo governador, aconteceu neste fim de semana, e o Boeri acompanha. Fala, João Boeri.
2: O governador em exercício, desembargador Ricardo Couto de Castro, do estado do Rio de Janeiro, já determinou o início da transição governamental. A medida aconteceu depois da retotalização dos votos pelo Tribunal Regional Eleitoral, que na tarde de sábado deu a vitória para Douglas Ruas, do Partido Liberal, em primeiro turno. Depois que o Tribunal Superior Eleitoral anulou os votos que haviam sido dados ao candidato Antony Garotinho, do Republicanos, o TRE teve que fazer a retotalização dos votos. Com isso, Douglas Ruas, que no dia 4 de outubro tinha somado pouco mais de 49,2% dos votos válidos, agora soma mais de 50% dos votos válidos e, por isso, foi declarado governador eleito do estado do Rio de Janeiro. Vai ser o governador mais jovem aos 37 anos de idade. A expectativa é de que, a partir de amanhã, terça-feira, primeiro dia útil da semana, as medidas da transição governamental comecem a se aprofundar entre Ricardo Couto e Douglas Ruas, atual presidente da Assembleia Legislativa e próximo governador do estado do Rio.
1: Valeu, Boeri. 2:15. Siga mandando mensagens pra gente pelo 99904-8756, código 11 aqui de São Paulo. 99904-8756, código 11 de São Paulo. Interaja conosco, trazendo aí o que você pensa e o que está acontecendo aí na sua vida neste feriado de trânsito tranquilo nas cidades, mas as rodovias muito complicadas agora. Mensagem enviada aqui pelo nosso ouvinte, vamos ouvi-lo.
3: Oi, Ronald, boa tarde.
1: Olá.
3: Que bom te ouvir aqui nesse Bora Brasil, que hoje eu estou de folga. Pô, nosso time ontem arrasou, hein? Pena que o Paulinho perdeu o gol, né, naquele pênalti. Que foi o pênalti, ele simplesmente atrasou pro goleiro. E eu só fiquei chateada porque o Fluminense deixou o Flamengo ganhar. Mas nós vamos ser campeão. Vai, Palestra!
1: Boa, obrigado, querida. Eu não puxo esses conteúdos. É o Guilherme que me impõe, né, e fica pedindo para colocar. Eu sou obrigado a usar esses conteúdos que falam de futebol. Eu tô num dia de reserva, não estou nem chamando muito atenção. Apesar de lembrar a cada minuto que ontem o Palmeiras massacrou o Corinthians lá no estádio do Palmeiras. Né? Quem sou eu para ficar lembrando essas coisas? 2:17. Vamos a Brasília, vamos à capital federal. Afonso Marangoni está conosco com muita informação da capital federal, apesar do feriado. Ô Marangoni, hoje não tem nenhuma obra de arte atrás de você. Eu tô chateado, porque apesar de que essa árvore tem a história dela, né, Marangoni? Boa tarde.
4: É isso mesmo, Ronald, boa tarde para você, para todos que nos acompanham aqui no Bora Brasil. Na verdade, a mais bela obra de arte que está aqui próxima de mim é o próprio Palácio da Alvorada, né? Que é obra do gênio Oscar Niemeyer e foi projetada para ser a residência oficial do presidente da República. Inclusive, o que eu vou contar para a nossa audiência é que o presidente Lula, candidato à reeleição, fez uma missa, né, na capela aqui do Palácio da Alvorada, e a capela também é desenho, traço de Oscar Niemeyer. Então, temos obra de arte aqui compondo a nossa entrada hoje, Ronald, para dizer justamente isso, né? Dia de Nossa Senhora Aparecida mobilizou

0: também os candidatos, então, à presidência. Lula, depois desta cerimônia aqui, falou com a imprensa, destacou mais uma vez a importância, né, de se respeitar a religião de todos e que ele tem muita fé em Nossa Senhora Aparecida. Então, é por isso, né, teve este momento que ele considerou muito importante nesse dia 12, que também é dia das crianças. Ele estava ao lado aqui de várias crianças do movimento Sem Moradia, e aí ele até lembrou que a campanha da fraternidade da Igreja Católica neste ano é fraternidade e moradia. E aí ele disse que se sente satisfeito com o resultado que ele tem apresentado neste campo, com Minha Casa, Minha Vida, e diz que quer aprimorar ainda mais esse programa se for então reeleito para um quarto mandato. O presidente Lula também foi perguntado pelos jornalistas sobre outros temas, por exemplo, aquela decisão do TSE que decidiu então por, num primeiro momento, retirar do ar aquele canal no WhatsApp chamado de Exército do Lula, organizado pelo deputado federal André Janones. Depois, até o meu ministro Ricardo Cueva, corregedor-geral, né, da Justiça Eleitoral, revisou a decisão do presidente Nunes Marques e falou que o canal pode sim ficar no ar, só não pode ter propagação de fake news ali. Aí Lula foi até perguntado sobre isso, brincou, né? Falou que ele não vai ter só o Exército do Lula, mas a Marinha e a Aeronáutica, dizendo que pretende até criar outros grupos e que ele entende que tem que ser caracterizado algum tipo de ilegalidade ali, porque ele entende que não há nada de ilegal e, de fato, pode, né, se criar grupos em apoio, foi uma forma até barata, né, e eficiente de fazer campanha, de chegar a mais pessoas. Então, o Lula falou também neste sentido, né? O presidente foi perguntado ainda sobre inflação de alimentos, né? O brasileiro se queixa que os alimentos estão caros na prateleira. Ele falou que é verdade, que dá razão às pessoas, só que a inflação de alimentos reduziu do governo dele para o governo Bolsonaro e que ainda precisa fazer mais, e aí lembrou inclusive dos subsídios, né, que tem sido dado ao setor de combustíveis por causa das guerras pelo mundo. Então, em linhas gerais, foi o que disse, né, aqui o presidente da República que busca a reeleição. Flávio Bolsonaro esteve também aqui na capital federal e foi à Catedral Metropolitana Nossa Senhora Aparecida, que não é só a padroeira do Brasil, mas de Brasília, e ali ele participou de uma missa às 11 horas da manhã com a esposa e outros assessores e nomes próximos, inclusive o candidato a vice na chapa Alfredo Gaspar. E aí Flávio Bolsonaro falou que se sente feliz de estar ali, reenergizado de ter, né, ido à Catedral Nossa Senhora Aparecida, e também, né, defendeu aí que cada um possa professar, né, sua fé de forma livre e desimpedida. Então deu uma declaração nesse sentido. Foi perguntado sobre a decisão do ministro Alexandre de Moraes, que autoriza ele a visitar o ex-presidente Jair Bolsonaro. Essa visita que estava suspensa já há alguns meses, desde que Flávio Bolsonaro leu uma carta de Bolsonaro nas redes sociais, o que o ministro Alexandre de Moraes entendeu que desrespeitava, né, uma medida cautelar imposta ao ex-presidente. Aí Flávio Bolsonaro disse que então agora está bem feliz por poder visitar o pai e que essa visita deve acontecer amanhã pela manhã. Serão 30 minutos que ele vai ter com o Bolsonaro, até na qualidade de advogado constituído nos autos. E aí ele não quis entrar em detalhes do que vai ser tratado, mas é claro que a eleição vai ser o principal assunto, tanto o desempenho dele no primeiro turno, quanto também as perspectivas e estratégias para o segundo turno das eleições. Então a agenda dos candidatos da presidência concentrada na manhã de hoje. Durante a tarde, nenhum dos dois tem previsão de fala com a imprensa ou de outros compromissos, mas é claro que a gente vai seguir de olho, atentos, porque o presidente Lula passa lá pelo QG da campanha dele, o Flávio Bolsonaro também. Então, por isso, a gente fica de olho para ver se teremos outras novidades e outras atualizações. Mas é um dia de feriado em que os candidatos estão se expondo, estão aparecendo, estão falando, porque não há tempo a perder, né, Ronald? O tempo é curto e logo, logo a eleição já vai para o segundo turno e todo mundo vai estar frente a frente às urnas novamente.
1: É isso aí. Marangoni, muitíssimo obrigado, amigo. Bom trabalho aí para você, tá?
0: Um abraço, até.
1: Valeu. Esse o Afonso Marangoni, direto da Capital Federal. O que chamou bastante a atenção na decisão do TSE foi um pedido da campanha do Flávio Bolsonaro. E assim, todo tipo de ilegalidade tem que ser combatida e o TSE tá lá para isso, né? Agora, o que chamou a atenção é o cancelamento do canal, a retirada do ar do canal, antes de ser analisado se tinha algum tipo de ilegalidade. E isso vale para os dois candidatos. É mais ou menos a mesma coisa se... existem grupos de WhatsApp grandes, aos montes aí, que tratam de política. Mas o fato que chama a atenção é a retirada do ar do canal sem que houvesse uma análise do conteúdo dele. E aí o que aconteceu? Os técnicos analisaram e não tinha ilegalidade. Então como é que tira do ar sem saber se tem ilegalidade ou não? Você vai tirar por princípio? É estranho, não? É bem estranho. E aí que se deu a reclamação do atual presidente de do comportamento do ministro Cássio Nunes Marques, né? De ter tirado o canal do ar sem que houvesse uma análise do conteúdo dele. Siga mandando mensagens pra gente pelo WhatsApp 999-04-8756, 999-04-8756. Seu conteúdo é sempre muito importante pra gente. Fale aí o que acontece na sua vida, no seu caminho, na sua relação conosco aqui. Vou trazer mais mensagem. A gente, pra quem tá em São Paulo, pra você que tá em outros lugares do Brasil, hoje é um dia de volta de feriado, né? De volta de feriado. Então, muitas rodovias estão impondo dificuldades extremas para o motorista. Então, quem está se deslocando, vindo das praias para São Paulo ou do interior, enfrenta muita dificuldade. Por exemplo, quem vem do sul do país, e aí se incluem um arsenal de caminhoneiros que estão fazendo o transporte de produtos para São Paulo, né? Do sul do Brasil para São Paulo. Sentido contrário também, mas você vai entender o porquê da preocupação. A gente tem lentidão da Regis para São Paulo por uma distância enorme. Enorme. A gente está vindo desde lá da região do Triângulo Azul, que é perto de Aldeinha. Essa lentidão se estende pelo trecho por todo o trecho da Regis e vai até Embu das Artes. É um trecho gigante de problemas. Gigante de problemas. Então tem que tomar todo cuidado. Estou falando aí de algo em torno de 15 quilômetros de lentidão. É muita coisa, né? Muita coisa. Quem está subindo para São Paulo, atenção você que foi para o litoral, está vindo para a capital paulista, a Serra, tanto da Anchieta como da Imigrantes, com muitos problemas. Mas se tivesse que optar agora, eu optaria pela Imigrantes. Um pouquinho melhor do que Anchieta. Imigrantes, um pouquinho melhor que Anchieta, tá bom? Você que está subindo a Mogi Bertioga, vai fazer o caminho pela Mogi, ainda muita dificuldade, mas está melhor do que já foi. Na abertura do Bora, 1 da tarde, falei da Mogi e a situação era bem pior. Deu uma melhorada. A lentidão vai até Biritibuçu, mas num tamanho de percurso um pouco menor, tá? Mas tem bastante lentidão ainda. É só uma comparação com aquilo que você já viveu. Ainda muito difícil a travessia de balsa para quem está vindo de Ilhabela para São Sebastião. Estamos aí com ainda 270 minutos. 270 minutos para você fazer a travessia. A travessia demora 20 minutos só. A travessia é muito rápida, mas na comparação com o tempo que você fica lá é nada, né? É nada. Só fica lenta a travessia mesmo quando a gente tem problema de vento, essas coisas. Quem está saindo do continente e vai para Ilhabela, aí demora 30 minutos apenas à espera ali na fase de pré-balsa.

0: Daqui a pouquinho a gente traz mais informações da reportagem. Antes tem o Dr. Evaldo. O Dr. Evaldo Stanislau está conosco para trazer informações. É a sua coluna de saúde.
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2: Hoje vamos falar com o Dr. Evaldo sobre fé.
3: Sou um homem da ciência, pois sou médico católico que vai à missa e aproveito esse feriado nacional de Nossa Senhora Aparecida para olhar para esse fenômeno da fé sob uma ótica científica. Do ponto de vista psicológico, a fé traz um senso de significado e coerência existencial, reduzindo o sentimento de desamparo e ansiedade quando nos colocamos dentro de um plano maior de alguém, no caso, Deus. Do ponto de vista neurológico, a fé ativa regiões do cérebro associadas à empatia e bons sentimentos. Contemplar uma imagem religiosa, por exemplo, em estudos realizados com católicos, demonstrou ativação de centros associados à diminuição da dor.

0: religiosidade pode ainda modular as vias inflamatórias e do estresse. Além disso, a vida em comunidades religiosas reduz o isolamento e dá suporte às pessoas. Ou seja, ainda que em bases não totalmente definitivas, existem boas evidências de que ter fé modula nossa saúde física e mental de várias formas. Talvez até por indução divina. Mas aí é a individualidade e a fé de cada um. Bom feriado a todos. Fiquem bem e até a próxima.
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2: Intervalo, voltamos em instantes com muito mais aqui neste Bora Brasil.
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3: Destaque agora da condição da Avenida do Estado no sentido da Marginal do Tietê. Ali na altura da Avenida Tereza Cristina até a Praça Alberto Leon e lá no meio do Parque Dom Pedro II, outro bloco que vai até a altura da Rua São Caetano. Quem vai no sentido do Ipiranga enfrenta a lentidão entre a Rua Deocleciano e a Senador Queiroz e ali na passagem pela Rua dos Patriotas. 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
2: Volta com o Bora Brasil. Vamos.
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2: Para a Europa, o Felipe Killing conosco vai trazer aqui para a gente informações a respeito de um momento terrível que a gente está vivendo e parece não ter fim, que é a relação de guerra entre Ucrânia e Rússia e com a interveniência aí dos Estados Unidos. Fala, Killing.
5: Fala, pessoal, tudo bem? O Donald Trump está muito preocupado com as eleições de meio de mandato que acontecem em novembro nos Estados Unidos por conta do alto preço do combustível. Os americanos estão pagando muito caro no diesel, muito caro na gasolina e isso tem um impacto direto no voto do eleitor e, consequentemente, no Partido Republicano, que pode perder muitas cadeiras no Congresso. O presidente dos Estados Unidos está a todo custo tentando reduzir o preço do petróleo no mercado internacional e chegou a anunciar por meio das redes sociais um cessar-fogo energético entre Rússia e Ucrânia. Mas o que é isso? Bom, a Rússia tem atacado sobretudo a rede de distribuição elétrica na Ucrânia. É uma grande preocupação para o governo ucraniano porque o inverno se aproxima e sem energia elétrica fica muito difícil para a população se aquecer. Mas sobretudo, Trump quer que a Ucrânia pare de utilizar a tática de atacar refinarias russas, que é a principal fonte de renda do governo de Moscou, que alimenta a máquina de guerra. A Rússia é uma grande exportadora de petróleo, então precisa pegar o petróleo e refinar, mas com as refinarias atacadas tem perdido grande capacidade. O Trump quer a todo custo diminuir o preço do petróleo no mercado internacional e na sexta-feira chegou inclusive a anunciar um acordo com a Rússia

0: de 300 mil toneladas de diesel em breve dos russos no mercado internacional, e é um acordo que pode chegar a 3 milhões de toneladas, dependendo da capacidade russa. Isso, claro, acabou irritando Volodymyr Zelensky, presidente ucraniano, afirmando que é um presente à Rússia. Ele destacou que o anúncio aconteceu quando negociadores ucranianos estavam nos Estados Unidos justamente para debater uma trégua nesses sistemas de energia elétrica por parte da Rússia na Ucrânia e, consequentemente, a Ucrânia não atacaria refinarias russas. O Trump não gostou dessa manifestação de Zelensky e disse que chegou a hora da Ucrânia ter um novo presidente. O Zelensky disse que se houver um cessar-fogo de 60 dias completo por parte da Rússia, ele realiza eleições, mas que no momento, com ataques durante o dia e durante a noite, 1 milhão de soldados na linha de frente, não tem como realizar uma eleição. Então, é um momento bastante complicado para a Ucrânia, que se vê colocada na parede, e com o Trump preocupado com as eleições que acontecem em novembro e tentando a todo custo diminuir o preço do petróleo. Mas é claro que tem um fator muito importante: a guerra que os Estados Unidos iniciaram junto com Israel contra o Irã. O Estreito de Hormuz segue fechado por lá. Antes da guerra, passavam cerca de 20% do petróleo consumido no mundo, e os Estados Unidos acabam tendo envolvimento direto no preço do barril do petróleo. Eu volto com vocês.
1: Valeu, Killing. Muitíssimo obrigado. 2h34. O Papa Leão XIV vai passar por uma cirurgia nos próximos dias para a retirada de um nódulo na região do pulmão. O anúncio foi feito pelo próprio pontífice na oração tradicional neste domingo, lá no Vaticano. Segundo ele, o nódulo foi detectado em alguns exames recentes. Está em um estágio inicial e bem localizado. Como houve a orientação dos médicos para procedimento cirúrgico, o Papa disse que decidiu agendar a intervenção. A cirurgia vai acontecer no Hospital Policlínico Gemelli, em Roma, na Itália. O período previsto de internação pós-operatória deve ser de uma semana. Até agora, nem o Pontífice nem o Vaticano informaram se o nódulo é benigno ou maligno. Segundo Gustavo Schwartzmann, oncologista do Hospital Albert Einstein, ele explica que é possível que se trate de um câncer de pulmão, mas as chances de cura são altas. Vamos ouvi-lo.
2: Quando a gente fala de estágio inicial, a gente pensa em estágio 1, né, de câncer de pulmão, a gente fala de um tumor pequeno, menor do que 3 centímetros, e muitas vezes em localizações mais periféricas no pulmão, que permitem uma ressecção cirúrgica sem sacrificar muito pulmão saudável. Então, pelo que parece, na pior das hipóteses, seria um câncer de pulmão em estágio localizado, justamente cuja probabilidade de cura permanece muito alta, mesmo se ele tiver características malignas.
1: O Papa Leão XIV tem 71 anos, não fuma e até agora não tem outro problema de saúde revelado pelo Vaticano. Principal viagem internacional do ano do Pontífice está marcada para 6 de novembro para Uruguai, Argentina e para o Peru. Até agora, o Vaticano mantém esse compromisso. 2h36. Siga participando conosco, 999-04-8756. Você manda o seu recado, interage aqui com a gente e, de alguma forma, a gente vai colocar você dizendo o que pensa desse dia, do que está acontecendo com a sua vida, do seu caminho, não importa, aquilo que te fez estar conectado conosco aqui. Muito importante tê-lo aqui na programação da Bandeirantes. Entre as notícias desta segunda-feira, você já ouviu aqui, o Guilherme Oliveira trouxe para a gente, a investigação que se dá aqui na cidade de São Paulo, algo que chamou demais a atenção no bairro da Zona Sul, um bairro de classe A de São Paulo, no bairro de Moema. Um jovem foi alvejado com 27 tiros, de 45 tiros disparados pela polícia militar. Essa ocorrência se deu no fim de semana e ainda os policiais envolvidos, 4, né, que estavam envolvidos, foram afastados, e isso faz com que a polícia tenha a necessidade de investigação e vir a público para dizer exatamente o que aconteceu e por que aconteceu. A explicação do Guilherme foi que, durante a abordagem, ele tinha problemas, né, de saúde mental, tomava medicamentos, tinha depressão. O policial entendeu que ele estava sacando uma arma e, na verdade, era o celular. Hoje o Rio de Janeiro teve um ato nesta manhã na Praia de Copacabana em apoio ao presidente Lula. São várias as manifestações espalhadas pelo Brasil, de parte a parte, de todos os candidatos. Esse ato aconteceu na Zona Sul, na Avenida Atlântica, por volta de 1 da tarde, agora há pouco, 1h30 atrás. Os apoiadores estavam concentrados ali na altura do posto 5, entre as ruas Barão de Ipanema e Xavier da Silveira. Meia hora depois, o grupo se espalhava por cerca de 7 quarteirões da mesma Avenida Atlântica. Para quem não conhece, a Avenida Atlântica tem duas mãos, né? São avenidas, uma avenida larga ali na região da sul do Rio de Janeiro. A movimentação também era intensa no transporte público, que envolvia gente vindo de diferentes regiões no Rio de Janeiro. Aquele cenário maravilhoso do Rio de Janeiro, em Copacabana ainda, essa é uma das manifestações. Todos os dias, como eu disse, tem uma manifestação aqui ou ali para Lula ou para Flávio Bolsonaro, e é claro que isso envolve outras praças em que ainda há uma disputa de segundo turno entre os candidatos. O ouvinte falou aqui: quando o Corinthians ganha do Palmeiras, a imprensa enche, fala o dia inteiro, quando é o contrário, silêncio. Você não tá falando de mim, não, né? Porque eu aqui tô comedido, né? Não gosto de ficar... Porque as pessoas talvez não saibam, eu tenho uma predileção, uma pequenina predileção pelo Palmeiras. E,
3: só um pouco.
1: E aí, tenho deixado de lado esse assunto. Falei o quê? No máximo hoje 8 vezes.
3: Aqui no mínimo, programa,
1: né? Então, não acho que seja o caso de falar mais. Posso falar de novo aqui, quem sou eu, mas ontem... O Palmeiras goleou o Corinthians por 4-1 aqui na Zona Oeste de São Paulo, no estádio do Palmeiras.
3: E são os ouvintes que estão...
1: Eles que pedem.
3: Que estão mandando, né? E daqui a pouco vai ter muito mais, porque daqui a pouco o Pedro Coen vem aqui e vai trazer sonoras, vai trazer gols da rodada. Então provavelmente a gente vai ouvir Ulisses Costa ficando rouco de tanto gol, né?
1: Porque o narrador sofre, né? Aliás, ontem foi muito legal... Tem aí no nosso Instagram, procure aí no nosso Instagram, tem Ulisses, quando ele gravou alguns vídeos, de uma parte do estádio do Palmeiras que foi dedicada a narradores,
3: sim,
1: né? Homenagem a narradores do rádio, da televisão. Muitos que são de uma nova geração de narradores que não são nem de rádio nem de televisão, mas são de canais digitais, né? E claro, óbvio, né? Que Ulisses estaria lá e estava narrando um gol do Palmeiras. O Palmeiras fez o quê? Homenageou esses narradores, e aí tem históricos da Bandeirantes, o Firo Gigliotti, o José Silvério, todos lá, né? E tem um trecho de uma narração do Ulisses, né? De uma conquista de um título do Palmeiras. E aí ele foi lá e gravou um vídeo, e tem esse vídeo aí nas nossas redes sociais. Aliás, tem também nas nossas redes sociais a narração original do Ulisses no dia em que esse jogo aconteceu. Tá aí nas nossas redes, de um Palmeiras e Corinthians e o gol do Patrick de Paula. Entra lá que você vai ver. É muito legal, e muito legal essa homenagem, né? Aos narradores. Os narradores, muitos deles do rádio, e como o Ulisses Costa, gente que está dedicada a essa profissão há muitos e muitos anos. Foi uma iniciativa bem legal, e que você tem a oportunidade nas nossas redes sociais de conhecer um pouquinho mais de perto.
3: Ronald, apareceu uma ocorrência aqui na Zona Sul de São Paulo, aqui na região do Morumbi, pertinho da gente, na Avenida Giovanni Gronch. Mais um roubo à farmácia, ou tentativa de roubo à farmácia, 16º Batalhão.
1: Hã? Não foi concluído?
3: Não foi concluído, porque um policial acabou reagindo a essa tentativa de assalto. O policial que estava passando pela região, pela Avenida Giovanni, não estava fardado, estava paisana, porém estava armado. Dois criminosos estavam no interior da farmácia realizando esse roubo quando o policial deu voz de prisão. A gente acompanha agora as imagens dessa pós-tentativa já da Polícia Militar ali no local. De acordo com as informações de momento da polícia, ocorrência ainda em andamento, eu repito, mas de acordo com as informações de momento, nessa troca de tiros, o policial saiu ileso, mas os criminosos que conseguiram escapar foram atingidos, tanto é que há marcas de sangue ali na frente dessa farmácia e um revólver de um dos criminosos foi deixado para trás também. Esses bandidos, dois, agora estão em fuga e a polícia, portanto, tentando prendê-los. Então, atenção para quem nos ouve aqui na região do Morumbi, principalmente ali na Avenida Giovanni Gronk, houve uma tentativa de assalto a uma farmácia e dois criminosos, neste momento, em fuga.
1: Você já fez reportagem sobre isso, não fez, Gui?
3: Já fiz reportagens do número de assaltos que subiu demais aqui nas farmácias e também de como os estabelecimentos estavam fazendo para tentar se proteger, né? Então, tem estabelecimento que não tem mais aquelas canetas emagrecedoras nas geladeiras, ou seja, se a pessoa compra, ela tem que esperar chegar essa caneta na farmácia para depois ir buscar, porque essa caneta não fica lá à mostra, à disposição do cliente.
1: Por isso que tanta gente passou a buscar essas canetas em farmácia de shopping.
3: Exatamente. Outras medidas que foram tomadas... As farmácias passaram a contratar empresas de segurança, então ficam aquelas viaturas das empresas e os seguranças do lado de fora ali da farmácia para tentar dar uma segurança a mais ali aos clientes e também aos funcionários. Farmácia que funciona 24 horas. Passou a deixar as portas trancadas à chave durante a madrugada. Então, quando o cliente chega, tem que bater na porta. Rapaz. E aí o funcionário, ele no visual ali, ele percebe se ele confia ou não no cliente. Se ele confia, ele abre a porta. Se ele não confia, ele não abre a porta.
1: Que coisa, né?
3: Pois é.
1: É, as canetas passaram a ser o alvo, né, da bandidagem. E as farmácias de rua sofrendo, né? Sofrendo brutalmente com uma diminuição da possibilidade de venda delas, né? Lamentável. Vem aí o repórter Bandeirantes. O quinto sinal marcou 15 minutos para as 3 da tarde. O repórter Bandeirantes com o Guilherme Oliveira.
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3: Agora 2:45. Uma força-tarefa do estado de São Paulo já está em Manaus para apoiar do combate aos incêndios no Amazonas. São 30 profissionais, entre bombeiros e integrantes da Defesa Civil, além de equipamentos e insumos. Os destaques são 4 cisternas com capacidade para armazenar 6 mil litros de água cada e 11 mil litros de retardante de incêndio que potencializa a ação da água. O chefe da delegação paulista, o tenente Ramatuel, da Defesa Civil, traz mais detalhes do trabalho no norte do país. Vamos ouvi-lo.
5: Nós estamos indo em 30 homens especializados em combate a incêndios, sendo eles 25 integrantes do Corpo de Bombeiros e 5 integrantes da Defesa Civil do Estado de São Paulo. Além disso, estamos levando equipamentos como drones de combate a incêndio, drones com câmeras térmicas, bombas costais, estações de energia para carregamento, placas solares, internet satelital, além também de cisternas que somadas vão chegar à capacidade de 24 mil litros de água, que facilitarão as equipes tanto em solo quanto as equipes que estão atuando em aeronaves de asa rotativa a fazer o reabastecimento em local remoto.
3: Neste fim de semana, o governo federal enviou 2 helicópteros do Ibama para atuar no combate aos incêndios. Com o calor extremo e o tempo seco, a densa camada de fumaça deixa a qualidade do ar em níveis críticos por toda a região metropolitana de Manaus. Agora, 2:47.
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1: Não sou eu que quero. Não, em absoluto. Os ouvintes até perguntaram, pô, vocês não estão falando nada. E eu fico, às vezes, dá a impressão que eu estou forçando a barra com o futebol. E não é, mas é que a segunda-feira é o dia da repercussão do que aconteceu no fim de semana. E o que eu posso fazer se a repercussão é de uma goleada acachapante do Palmeiras contra o Corinthians?
2: Mas tem notícia boa pro torcedor corintiano também.
1: Tem?
2: Tem a chegada aí do cara que vai salvar o time nesse fim de ano.
1: Quem diz é o Pedro Coin. E aí, Coin, como é que vai? Tudo bem?
3: E aí, Ronald, tudo bem? Boa tarde a você, ao Gui, todo mundo que nos acompanha aqui no Bora Brasil. Eu até ia te perguntar, né, se você tava feliz, ia abrir desse jeito, falando.
1: Mais forte, né, do que eu às vezes, né? Mas sim, a resposta é sim.
3: Né? A resposta é sim, né? Você, e eu acho que a unanimidade, ela é sempre muito difícil de chegar, mas acho que hoje é unânime que os palmeirenses estão todos muito felizes.
1: Não foi,
3: né?
1: O negócio é o seguinte, às vezes você ganha um jogo, clássico todo mundo quer ganhar de qualquer
3: jeito.
1: Sim,
3: com certeza.
1: Mas às vezes o time não se impôs, sei lá, a vitória não foi legal, alguma coisa, você foi ajudado pela arbitragem e de repente não tá, achou que deveria ser diferente, sei lá, pode ter tudo isso. Ontem não teve nada disso, né? O time jogou bem do primeiro ao último minuto.
3: Foi dominante,
1: poderia ter goleado de maneira cachapante ainda maior, perdeu pênalti. E é o maior rival, é isso.
3: Exatamente, né? E mais do que isso, né? Foi um conjunto de heróis improváveis, porque os gols saem do Barbosa e dois do GI, né? Que só tinha um gol com a camisa do Palmeiras até ontem, e além do gol contra. E o gol contra em clássico é sempre muito gostoso de comemorar, né?
1: Exatamente. E esse veio com requintes, porque foi uma cabeçada do Matheus Bidu, que acho que se ele quisesse, seria dificílima a cabeçada.
3: Exatamente. Se fosse no outro canto, certo, né? Se fosse no lado do ataque do campo, é mais difícil de acertar,
1: lógico,
3: né?
1: Lógico,
3: exatamente.
1: Lógico, tem razão.
3: O fato é, Ronald, que o Palmeiras venceu e convenceu contra a equipe do Corinthians, né? Um time que vinha sendo muito criticado por conta das atuações, principalmente, não só por conta dos resultados, né? Apesar de ter perdido a liderança para a equipe do Flamengo nos últimos tempos aí no Campeonato Brasileiro. Ontem venceu, convenceu e goleou a equipe do Corinthians pelo placar de 4-1. Ainda não é líder do Campeonato Brasileiro, né? Até porque o Flamengo também venceu seu clássico contra o Fluminense no Rio de Janeiro, um jogo recheado de polêmicas, né? Ontem o Matheus Montenegro, presidente do Flu, reclamou muito de arbitragem, fez um pronunciamento oficial muito irritado, deu pra ver nas palavras que ele utilizou ali, inclusive com palavrões e etc, né?
1: Então, Samuel Xavier fez isso dentro do campo.
3: Exatamente,
1: né,
3: Samuel também. Xavier fez isso. O próprio Marcão, treinador do Flu, também reclamou muito de arbitragem. O fato é que o Flamengo venceu por 1-0, conquistou os 3 pontos e tem 64, um a mais do que o Palmeiras, que tem 63. E ontem, depois da vitória, né, já que a gente falou de Marcão, Matheus Montenegro e Samuel Xavier, o Abel também falou, depois da grande vitória contra a equipe do Palmeiras. O nosso Bruno Migliosi perguntou para ele sobre a diferença das gestões, tanto de Palmeiras quanto de Corinthians, e o Abel deu uma aula. Além disso, ele explicou um pouquinho sobre o que é um clássico Palmeiras e Corinthians e o que ele pensa, né, da sequência desse Palmeiras, que ainda está em 3 competições, e também daquilo que ele quer para o futuro desse time. Vamos ouvir o que disse o Abel Ferreira depois da grande vitória do Palmeiras ontem no clássico, o derby, né? Palmeiras e Corinthians. Vai, Abel.
4: Eu não me mobilizo a mim e aos meus jogadores só porque vamos jogar contra o Corinthians. Quem veste a camiseta do Palmeiras sabe que todos os jogos têm que ir ao limite. Estou aqui há 7 épocas, eu e a minha comissão técnica. Sabemos perfeitamente o que é que significa um clássico. Sabemos perfeitamente o que é que significa jogar contra o Corinthians. Já não é a primeira vez que fazemos 4 golos. É a primeira vez que fazemos 4 golos. Não vamos ganhar sempre. E não precisam de cobrar nem ao treinador de Palmeiras, nem ao presidente de Palmeiras, nem ao diretor de Palmeiras, nem aos jogadores de Palmeiras vitórias, que é isso que nós fazemos desde que chegamos aqui. Que tragam a energia como se fosse contra o Corinthians.

0: É que um técnico, a comissão técnica, dê declarações de ódio, assim, de ódio extremo. Esse jogo a gente vai para matar. Eles querem que ouvir isso. A principal organizada do Palmeiras fez manifestações nas redes sociais, presencialmente lá no CT, de apoio, mas como se fosse o último dia da vida. E aí é o seguinte, o Abel falou uma coisa muito precisa. A torcida precisa entender que a gente está concentrado sempre, para tudo. Mas quando ela vem para um clássico, mobilizada para esse clássico, ela contagia o time ainda mais além.
1: Exatamente.
0: Além daquilo que a gente já está preparado para fazer. Então cabe sim à torcida. Porque tem jogo que a torcida está mais tranquila. Vai um Palmeiras Chapecoense, com todo o respeito à Chapecoense. A torcida está mais leve. Mas num clássico não. Então é essa energia trazida pela torcida que faz com que o time possa ter outras reações de motivação além daquela que o time já está preparado. Eu acho que foi nessa linha que ele quis dizer.
1: Exatamente, ele fala, né? Se a torcida vier sempre com essa energia do clássico, nós jogaremos sempre como se fosse um clássico, né? Isso que o Abel falou. Agora, Ronald, do outro lado dessa história, do outro lado dessa moeda, a equipe do Corinthians, olha, dia de muitos protestos ontem por parte do elenco corintiano, nem estou falando
0: pois
1: de torcida
0: é,
1: aqui,
0: né?
1: E eu separei aqui uma resposta que o Gabriel Paulista deu na zona mista do jogo de ontem, né? Ele falou a Band Sports, e eu separei essa sonora pra gente escutar aqui, do Gabriel Paulista, falando sobre a diretoria do Corinthians. Vamos ouvir o que ele disse.
2: A diretoria sempre protegendo os atletas, eu nunca vivi isso, de cada um, parece que cada um tá fazendo o seu e... Eu vou lutar, cara. Eu vou lutar até o final, porque eu amo isso aqui, eu amo futebol, eu amo Corinthians. Eu vou lutar e, como eu falei no início aqui, se alguém, minha imprensa, torcida, quiser, que me xinga, que sei lá, faça qualquer coisa comigo. Mas que eu vou proteger meus jogadores, que eu vou proteger meus atletas, que a gente não tá, a gente não merece viver o que a gente tá vivendo. E eu conversei já com alguns jogadores pra gente se fechar. Só nós jogadores, mais ninguém.
1: A situação do Corinthians é muito complicada. Em um outro momento dessa zona mista, o Gabriel Paulista fala dos atrasos de salário, né? Que é muito difícil jogar nessa situação, que tem jogador, de fato, tem jogador no Corinthians que tem a vida ganha, ganhou milhões de reais ao longo de muitos meses, né? Mas tem atletas que não têm essa condição financeira e passam por dificuldades. E o Gabriel Paulista fala sobre isso e finaliza também dizendo que ele veio para o Corinthians para viver um sonho, mas está passando por um pesadelo. Então, é um momento de muita delicadeza, um momento muito complicado e conturbado que passa essa equipe do Corinthians, né? Que tem agora 32 pontos, e 32 pontos é a pontuação do Internacional, primeiro time da zona do rebaixamento. Nesse momento, o Corinthians periga assim cair, até porque são 14 derrotas no Campeonato Brasileiro, e das 14 derrotas, 8 nos últimos 8 jogos. Sabe quantos times perderam 8 jogos em sequência e se salvaram no Campeonato Brasileiro, Ronald?
0: Ih, rapaz!
1: Nenhum. Isso mesmo. Nunca aconteceu. Então a situação do Corinthians é delicadíssima, não dá para não pontuar mais no Campeonato Brasileiro. O Corinthians precisa de uma reação o mais rápido possível. G4 do Campeonato Brasileiro, que tem o Flamengo líder com 64 pontos, o segundo colocado é o Palmeiras com 63. Terceiro, Fluminense, mas pode ser ultrapassado pelo Atlético Paranaense, que joga hoje às 7h30, jogo dessa rodada de feriadão, né, segunda-feira. Z4 do Brasileirão tem o Internacional com 32 pontos, seguido pelo Grêmio, 18º com 31, o Remo é o 19º com 25 pontos, a já praticamente rebaixada lanterna do Campeonato Brasileiro, Chapecoense, tem apenas 18 pontos conquistados. Quem venceu nesse fim de semana e praticamente afastou o risco de rebaixamento foi o São Paulo, né? Que conseguiu uma boa vitória contra a equipe do Vitória, um bom triunfo contra a equipe do Vitória. Só que teve um time, o Ronald, que perdeu uma sequência de 5 jogos em sequência com vitórias, que foi a equipe do Santos, né? Eu sei que o nosso tempo é curto aqui, mas é importante a gente falar um pouco do Santos, que sai vencendo com um gol do Gabigol aos 42 do segundo tempo e consegue tomar a virada com 2 gols nos acréscimos, né? O Cuca, muito abatido na entrevista coletiva, evidentemente disse que isso precisa ser ajustado. Principalmente por quê? Porque o Galo entrou com time reserva no jogo de ontem. E entrou com time reserva porque na quarta-feira tem Copa Sul-Americana, né? O Galo passou, inclusive, pelo Santos, depois de perder por 2-0 no jogo de ida, virou a partida, ou melhor, empatou o jogo na partida de volta e passou nos pênaltis, né? E nessa quarta-feira encara a equipe do Montevideo City Torque às 7h30. Os outros 3 jogos das competições sul-americanas têm transmissão da Bandeirantes. 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A gente abre os trabalhos amanhã, Ronald, com Boca Juniors e Vasco, direto de La Bombonera. A gente vai transmitir esse jogo. A bola rola às 9h30 aqui na Bandeirantes. Quarta-feira, direto do Maracanã. Bruno Migliozzi estará lá, inclusive. Fluminense e Palmeiras, jogo de ida da semifinal.

0: da Copa Libertadores da América. E na quinta-feira, no estádio Luiz Hirsch, na Argentina, em La Plata, Flamengo e Estudiantes de La Plata se enfrentam. Esse jogo também tem transmissão da Bandeirantes. Lembrando que a final da Libertadores acontece no dia 28 de novembro e da Copa Sul-Americana uma semaninha antes, dia 21. Ronald, essas são as notícias mais importantes do esporte aí, viu? Foi uma honra, valeu.
1: Quero mandar um abraço só pro Fernando Galupo, historiador do Palmeiras, que diz que desde de 69 um estrangeiro não fazia dois gols num derby. O GA igualou o Flaco Lopes como a maior artilheiro do derby do atual elenco, ambos com dois gols marcados, mas desde 69 isso não acontecia com um jogador estrangeiro. Lembrando que a gente tem ainda hoje partidas Coritiba e Botafogo, Chapecoense, Atlético Paranaense e Red Bull e Cruzeiro às 9 da noite. Amigos, muito obrigado. Valeu, Coen.
0: Valeu, Ronald. Muito obrigado. Uma honra, viu? Até mais.
1: Valeu. Obrigado, Gui.
2: Ronald, sempre uma honra, hein, meu amigo?
1: Obrigado.
2: Tô me grande abraço
1: do microfone da Bandeirantes hoje.
2: Boa sorte.
1: É isso aí. Obrigado.
2: Brilhe por onde
1: a todos
2: for.
1: Vocês. Muito obrigado. Muito obrigado. Um abraço a todos. Eu me despeço do microfone da Bandeirantes depois de 21 anos e isso me absolutamente engrandece porque fez parte da minha vida a maior rádio do Brasil. Isso é muito importante. Não é todo mundo que tem esse privilégio. Vocês ficam agora com a Maju Arruda Leite, com o meu querido amigo Cláudio Zaidan, toda a equipe da Bandeirantes a postos para trazer o melhor Bandeirantes Acontece para você. Muito obrigado. Fiquem com Deus. Tchau.
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0: 3h01, muito boa tarde para você ligado aqui na Bandeirantes, começando agora mais um Bandeirantes Acontece nesse 12 de outubro de 2026, feriado, dia de Nossa Senhora Aparecida, padroeira do Brasil e também dia das crianças, e hoje eu faço companhia a vocês, eu e Cláudio Zaidan, que também já está aqui na ponta da linha. Tudo bom, Zaidan? Uma boa tarde a você. Boa tarde também a todo mundo que está ligado aqui na Bandeirantes.
1: Oi, Maju, tudo bem? Boa tarde, sempre uma alegria estar aqui com você. Um abraço para Maria Eugênia Cotaiti, que está produzindo e coordenando esse Acontece. Uma saudação à Vitória Vermelho, que acabo de ver ali. Um abraço para a Vitória, para o Roberto Dias, para o Roger Palme Duarte, pessoal da Central. E, claro, também para Alan Marcel, que manda todas as imagens aqui do Acontece. Um ótimo trabalho aí, Maju.
0: Obrigada, obrigada, Zaidan. E também convido a nosso ouvinte mandar mensagem no 11 999 048 756. Eu e Cláudio Zaidan estaremos juntos pelas próximas 2 horas, trazendo aqui a vocês as principais informações desse feriadão. Verusca Donato de folga, merecidas folgas, e amanhã, merecida folga, e amanhã ela está de volta aqui no time do Bandeirantes Acontece. Vamos então, Zaidan, as principais informações, os destaques desta segunda-feira, dia 12 de outubro. O presidente do Tribunal Superior Eleitoral, Cássio Nunes Marques, convoca uma reunião para amanhã com as equipes jurídicas das campanhas de Lula e Flávio Bolsonaro. O encontro vai acontecer depois de Lula questionar as decisões do ministro que beneficiaram o candidato do PL. A mais recente foi a determinação da suspensão do canal de WhatsApp chamado Exército do Lula e administrar

0: pelo deputado federal André Janones. Depois, o corregedor-geral eleitoral do TSE, o ministro Ricardo Villas Boas, derrubou a decisão de Cássio e determinou que o canal volte a funcionar até que o plenário do TSE analise o assunto. A campanha de Flávio acusa que o canal é usado para disseminar informações falsas e coordenar ataques contra a candidatura dele. A área técnica do TSE afirmou não ter identificado o conteúdo que a campanha do PL citou para denunciar o grupo à corte.
1: O Cássio Nunes Marques atropelou todo mundo, não é, Maju? Porque ele passou por cima do relator, do corregedor, e tomou uma decisão simplesmente em caráter liminar, mas que tirava do ar todo esse conteúdo, e esse canal é administrado pelo Janones. E aí o corregedor teve coragem, o corregedor derrubou a decisão do presidente do TSE, alegando exatamente isso, que não havia nenhum motivo, nenhuma razão, nenhuma base para que Cássio Nunes Marques, só porque preside a corte, preside esse tribunal peculiar, que ele atropelasse todo mundo e tomasse uma decisão solitária, né? E uma decisão importante, porque o tempo corre, as eleições estão logo ali. E aí o corregedor decidiu derrubar a decisão do Nunes Marques. O fato de ser presidente não dá ao Nunes Marques um poder hierárquico em decisões jurídicas. Ele pode pautar, ele pode suspender votações, ele pode suspender sessões, mas ele não pode tomar decisões jurídicas como se estivesse hierarquicamente acima dos demais no campo jurídico. Então foi um erro do Nunes Marques. E agora, depois de o Lula dizer que presidente do TSE não pode agir com viés, não pode ter lado, o Nunes Marques resolve convocar as duas campanhas. Obviamente vai ser uma conversa inócua, né? Ele vai dizer que é imparcial, haverá reclamações daqui e dali, mas o importante foi a decisão tomada pelo corregedor, que também é em caráter liminar. Explicações devem ser dadas, mas há esse parecer que você mencionou, da área técnica do TSE, dizendo que não foram encontradas notícias falsas nesse conteúdo administrado pelo André Janones.
0: E daqui a pouco a reportagem de Brasília trazendo as últimas informações sobre essa guerra jurídica no Tribunal Superior Eleitoral em meio à campanha eleitoral. E o candidato à presidência, Flávio Bolsonaro, deve visitar o ex-presidente Jair Bolsonaro amanhã, depois de 90 dias. O ministro do Supremo, Alexandre de Moraes, autorizou o senador a retomar os encontros com o pai, que está em prisão domiciliar por tentativa de golpe de Estado. A proibição estava em vigor desde julho e ficou mantida durante toda a campanha presidencial. Na decisão de hoje, Moraes afirmou que as visitas de Flávio ao pai não poderão ter finalidade político-eleitoral. Então permanece proibido a divulgação de manifestos ou declarações do ex-presidente. Moraes suspendeu as visitas de Flávio a Jair Bolsonaro por 90 dias, prazo que terminou ontem, no domingo. Na ocasião, o ministro afirmou que o candidato à presidência usou esse direito para obter uma carta do pai e divulgá-la nas redes sociais. A proposta que prevê o fim da escala 6x1 será analisada pelo Senado na próxima quarta-feira. As informações direto da capital federal com o repórter Felipe Campbell.
2: O Senado deve concluir nesta semana as sessões de debate sobre a PEC que acaba com a escala 6x1. A expectativa é votar a proposta em primeiro turno na próxima quarta-feira. Na semana passada, os senadores realizaram 3 das 5 sessões previstas. O governo afirma que já tem o apoio suficiente para tentar acelerar essa tramitação. Para isso, são necessárias 54 assinaturas para dispensar o intervalo regimental entre os turnos de votação. A oposição critica a pressa e defende que a análise fique para a próxima legislatura, já depois das eleições. A proposta prevê reduzir a jornada de trabalho de 6 para 5 dias por semana e a carga horária semanal de 44 para 40 horas, sem corte de salário.
1: Aquela história, né, Maju? Existe um embate dentro do parlamento E o pessoal do PL

0: do Novo admite que não tem voto para derrubar essa proposta. Então você passa a ter, claro, as manobras que são previstas no regimento, tentando postergar. Até porque existe no PL, no Novo, uma espécie de esperança de que, se a votação ocorre depois do segundo turno da eleição, muita gente que hoje, esta semana, semana que vem, votaria a favor, depois da eleição teria um voto diferente, votaria contra. E, de qualquer maneira, não há nenhum motivo para o Alcolumbre postergar essa votação. Você tem um rito, né? São 5 sessões para votação em primeiro turno. E aí são necessários pelo menos 49 votos favoráveis. Dos 81, 49. Depois, pelo menos mais 3 sessões de discussão. Para o primeiro turno são 5, para o segundo turno 3. 3 sessões de discussão para que haja votação em segundo turno e, de novo, no mínimo 49 votos são necessários para aprovação. A ideia é não modificar o texto da Câmara, porque senão tem de voltar para a Câmara. Modificar o conteúdo. Você pode modificar algo na forma do texto, mas não no conteúdo, na substância. Se houver uma mudança na substância, tem de voltar para a Câmara e, claro, isso atrasaria ainda mais as coisas. Mas além desse embate no Congresso, há um embate na sociedade. Todas as pesquisas mostram que cerca de 70%, um pouco mais, da população é favorável à mudança, né? À mudança nos termos da lei a respeito da escala de trabalho. Inclusive estabelecendo todas as possibilidades para que sejam mantidas as exceções na saúde, na educação, nos transportes. E, além disso, até porque é fundamental, você não pode ter a mesma escala, né? Hoje, basicamente, Maju, de 14 a 16% dos trabalhadores seriam atingidos por essa mudança, né? Mas as discussões parecem ignorar esses números elementares e que são reais, e tratam como se fosse uma mudança para todo mundo seria atingido. Aliás, ainda há uma outra particularidade, que quem tem diploma ganha mais de 21 mil por mês e portanto, tem um trato especial ali com o patrão. Há vários exemplos no mundo, o que aconteceu na Bélgica, o que aconteceu na França, o que aconteceu na Alemanha, o que aconteceu na Espanha e na Colômbia. Na Colômbia não houve a decisão de estabelecer o número de dias, né, mas número de horas por semana. E, ao mesmo tempo, sem possibilidade de redução de salário. Pelo contrário, houve um aumento significativo no salário mínimo colombiano, ainda no período do Petro. Se fosse com Spriella, isso não aconteceria, é claro, né? O reacionário Spriella. Então, há muitas mentiras sendo contadas. De qualquer maneira, a bola está com o Congresso. E, se o Alcolumbre quiser, porque ele tem esse poder, a votação será antes da eleição, antes do segundo turno da eleição, Maju.
1: O Papa Leão XIV cancela todas as audiências previstas nessa semana por causa da cirurgia para retirada de um nódulo no pulmão. A operação vai acontecer no Hospital Policlínico Gemelli, em Roma, na Itália. Ontem, durante a oração tradicional na Praça São Pedro, no Vaticano, o próprio Papa anunciou que vai realizar o procedimento. Segundo ele, o nódulo foi detectado em alguns exames recentes, está em estágio inicial e bem localizado. Até agora, nem o Papa nem o Vaticano informaram se o nódulo é benigno ou maligno. Em São Paulo, jovem que foi morto com 27 tiros é enterrado nesta segunda-feira. Segundo o boletim de ocorrência, 4 policiais militares dispararam 45 vezes contra Gustavo Muniz de Santana, de 20 anos. Os PMs confundiram o celular do jovem com uma arma de fogo. Os detalhes agora com o repórter Guilherme Oliveira.
2: O corpo de Gustavo Muniz de Santana foi velado e sepultado hoje num cemitério na zona sul de São Paulo. O jovem de 20 anos morreu depois de uma abordagem policial na madrugada de sábado na região de Moema. O jovem levou 27 disparos. todos os policiais militares envolvidos nessa

0: foram afastados das funções. Agora, um inquérito policial foi aberto para apurar a conduta desses oficiais. Daqui a pouco a gente traz todos os detalhes.
1: Olha, Maju, se você observar a linha do tempo do que aconteceu, como você disse, foram 45 tiros, 27 dos quais atingiram o Gustavo. E o que chegou à polícia era um pedido de socorro, basicamente. As pessoas dizendo que havia um jovem que estava em surto e que pretendia tirar a própria vida, né? Então, já previamente, a informação que a polícia tinha não era de alguém com um fuzil fazendo um assalto ou atacando as pessoas ou tentando assaltar um banco. Nada disso. Era alguém que pensava em tirar a própria vida, né? E que tinha muitos problemas, portava muitos problemas. Então, vai uma equipe. Quer dizer, a equipe, presumo, já tinha essa informação. Nós não estamos indo lá para enfrentar alguém que está roubando um banco, está assaltando as pessoas, está assaltando carros, está cometendo um crime. Nada disso, mas alguém que está pensando em tirar a própria vida. O rapaz, assustado com a chegada das viaturas, ele, segundo as informações do próprio Guilherme, ele vai para um lugar mais escuro, se esconde ali. E aí ele acende aquela lâmpadazinha ali do celular e aponta para os policiais, né? Portanto, nenhum tiro foi disparado em direção aos policiais, porque ele nem tinha arma, ele tinha um celular. E a resposta foi avassaladora. Então, isso mostra um despreparo crônico, porque já previamente se sabia que era uma situação diferente daquelas que normalmente você tem em ocorrências policiais, quando a polícia é acionada para deter alguém que está cometendo crime. Não, era alguém ali em desespero existencial, né? Mas claramente isso mostra a falta de preparo para lidar com essas situações. E infelizmente, alvejado por 27 tiros, o rapaz morreu.
2: Começa amanhã a fiscalização das novas regras para bicicletas elétricas e autopropelidos aqui na cidade de São Paulo. Nesse primeiro momento, serão multados apenas os usuários que sejam flagrados circulando por local proibido ou de forma agressiva, como, por exemplo, no sentido contrário ao trânsito. O valor da multa é de R$ 130,16. Também fica estabelecido o limite de velocidade de 20 por hora em ciclovias, 6 km por hora em locais onde há pedestres e 50 por hora em ruas. Mas, como as bicicletas elétricas e os autopropelidos não têm placa, os que excederem o limite não serão multados. Daqui a pouco, aqui no Bandeirantes, acontece todos os detalhes dessas novas regras aqui na cidade de São Paulo. Agora, 3 horas e 17 minutos, vamos à previsão do tempo aqui nesta segunda-feira, feriado de Nossa Senhora Aparecida.
3: Durante a tarde desta segunda-feira, os temporais ganham força entre Santa Catarina, Paraná e Mato Grosso do Sul, com risco de chuva forte e não se descartando ocorrência de transtornos pontuais. Já no Rio Grande do Sul, a entrada de um ar mais frio mantém as temperaturas mais baixas e a sensação mais amena ou até mesmo de frio em alguns pontos. Já entre o Sudeste e o Centro-Oeste, o tempo segue bastante quente e principalmente bastante abafado, com risco de pancadas que, embora sigam mais isoladas, possam vir com até forte intensidade, até mesmo em forma de temporais, acompanhadas de raios, ventania e até mesmo granizo pontual. Já no interior do Nordeste, o alerta é para calor intenso e além da baixa umidade do ar, com máximas que podem chegar ou até mesmo superar os 40 graus. Vitor Tacalda, Clima Tempo.
2: Agora, 3 horas e 18 minutos, Bandeirantes acontece, faz o primeiro intervalo, não saia daí. Daqui a pouquinho a gente volta direto de Brasília com as informações desta segunda-feira, da campanha eleitoral, dos candidatos à presidência da República. Não saia daí, a gente volta daqui a pouquinho.
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5: Rodovia dos Bandeirantes apresentando lentidão na passagem por Itupeva, trecho de 4 quilômetros. Depois apenas intensidade na altura de Jundiaí e na chegada à marginal do Tietê, mais 3 quilômetros lentos pela Rodovia dos Bandeirantes. A Anhanguera, por enquanto, apenas com o tráfego intenso na passagem por Jundiaí. 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
2: Três horas e 20 minutos, Bandeirantes Acontece de volta e vamos direto à capital federal, onde Afonso Marangoni acompanhou hoje as agendas do candidato à presidência da República nesta segunda-feira, dia de Nossa Senhora Aparecida. Os dois foram à igreja, à missa, Lula na capela do Palácio da Alvorada e Flávio Bolsonaro na Catedral de Brasília. E, claro, depois os dois candidatos conversaram com os jornalistas e quem traz todas as informações para a gente direto da capital federal é ele, Afonso Marangoni. Não é isso, Marangoni? Uma boa tarde a você. Seja bem-vindo aqui no Bandeirantes Acontece.
6: Pois é, boa tarde, Maju, boa tarde, Zaidan, boa tarde a você que nos acompanha aqui na Bandeirantes. Os dois postulantes à presidência da República tiveram agenda aqui em Brasília pela manhã e os dois participaram de missas, né, em homenagem à Nossa Senhora Aparecida, padroeira do Brasil. Começando a falar sobre o presidente Lula, ele participou de uma celebração aqui na capela do Palácio da Alvorada, que é a residência oficial da presidência da República, e ele falou depois com a imprensa. Disse, né, da importância então de se respeitar a liberdade religiosa e aí respondeu uma série de temas, por exemplo, escala 6x1, disse que tem a expectativa de que esse tema seja enfrentado ainda antes do segundo turno das eleições e disse até que quer saber como é que Flávio Bolsonaro e o PL vão se posicionar em relação a esta pauta, que é uma pauta então que na visão dele tem condições de passar antes mesmo do dia 25 em que os eleitores vão votar. Voltar, né, às urnas para votar, então. Bom, agora falando de Flávio Bolsonaro, o candidato do PL esteve na Catedral Metropolitana Nossa Senhora Aparecida, que aí tem de curiosidade, viu, Maju e Zaidan, não é só padroeira do Brasil, mas de Brasília, da nossa capital federal. Ele estava ali junto com nomes próximos também, né, por exemplo, Daniela Marques, que foi presidente da Caixa Econômica Federal no governo Bolsonaro e agora é uma das principais conselheiras, se não a principal na questão econômica, e estava ao lado da esposa e também de Alfredo Gaspar, que é o candidato a vice, né, na chapa. E aí o Flávio Bolsonaro disse que estava voltando desta agenda, desta missa que teve ali por volta de 11 horas da manhã, reenergizado, que se sentiu muito bem, foi muito bem acolhido ali na catedral e, portanto, também participou, né, de uma missa em lembrança, homenagem, né, à padroeira do Brasil, Nossa Senhora Aparecida. Bom, foi esse, então, o dia dos candidatos até aqui, né, Maju e Zaidan, porque a gente sabe que isso vai atualizando ao longo do dia e qualquer novidade a gente traz aqui para os que nos acompanham na Bandeirantes. Só mesmo, finalíssima, dizer que estou aqui numa bela visão, né, do Palácio

0: da Alvorada, esta sede, então, é da presidência, da residência oficial, né, da presidência da República. Quem nos acompanha pelo rádio, fica o convite para nos acompanhar também no YouTube e nas TVs inteligentes, né? E a gente pode ver aquela parte da frente ali, né, do palácio, tão característica e um traçado tão próprio, né, de Oscar Niemeyer. Então, realmente, é de encher a vista nesse dia tão especial de feriado, estar aqui nessa visão sempre maravilhosa, né? Um abraço para vocês e bom feriado.
1: Obrigada ao Afonso Marangoni, direto da Capital Federal, que daqui a pouquinho volta para trazer as atualizações em relação ao Tribunal Superior Eleitoral e as decisões em relação ao canal do presidente Lula, canal de campanha dele, que é organizado, administrado pelo deputado federal de Minas Gerais, André Janones. Inclusive, o presidente Lula falou sobre isso hoje cedo e ele afirmou que o presidente do TSE, Cássio Nunes Marques, não pode ter lado na política. Vamos ouvir o que disse hoje mais cedo o presidente Lula.
2: Eu acho que eles estão extrapolando em algumas decisões contra a minha campanha. Isso é visível, isso já foi denunciado. Eu não vou criar só o exército do Lula, eu vou criar agora o exército, a marinha a aeronáutica do Lula, sabe, no WhatsApp. Ou seja, é a forma mais barata da gente fazer campanha e nós vamos continuar criando o nosso exército. Nós vamos continuar fazendo campanha e para ele achar que ele tem que cortar, ele tem que mostrar qual é a ilegalidade que tem. Onde é que estamos transgredindo a lei? O que não pode é o presidente da Suprema Corte Eleitoral ter lado na política. O lado dele tem que ser o lado da igualdade de comportamento, da igualdade de procedimento. Sabe, todos têm que ter o mesmo direito diante da justiça eleitoral.
1: Já o candidato do PL à presidência, Flávio Bolsonaro, celebrou a decisão do ministro Alexandre de Moraes do Supremo, que libera visitas do senador ao pai, o ex-presidente Jair Bolsonaro.
3: Estou aqui ansioso, né? Estou ansioso, são mais de 3 meses sem poder vê-lo, por uma decisão, obviamente, sem critério nenhum, sem nenhuma humanidade, sem nenhum amparo legal. No meu intuito, apenas... Na minha avaliação, apenas com o intuito de tentar separar um líder político, né, de quem está concorrendo à presidência da República e separar um pai de um filho, que acho que é o mais grave, né? Então, estou ansioso para dar um abraço forte nele, primeiro de tudo, né, ver como é que está o rosto dele, como é que está, né, o ânimo dele com tudo que aconteceu, que eu só estou sabendo por terceiras pessoas. Então, espero olhar no olho dele, dar um abraço e espero que ele esteja feliz.
1: 3:26, aproveitando, Zaidan, chamo mais uma vez aqui então Afonso Marangoni, que agora sim ele traz as atualizações em relação a essa guerra jurídica no Tribunal Superior Eleitoral, envolvendo então esse canal de campanha do presidente Lula e as decisões em relação a isso. Esse canal, lembrando, foi denunciado pela campanha do Flávio Bolsonaro, chegou a ser derrubado, o ministro, né, o corregedor derrubou a decisão do Cássio Nunes Marques, e quem vai trazer todas as informações mais uma vez é ele, Afonso Marangoni.
0: Pois é, Maju e Zaidan, estamos de volta agora para falar sobre essa questão de polêmica, né, envolvendo o chamado Exército do Lula. É um grupo de WhatsApp organizado, criado pelo deputado federal André Janones, que apoia, portanto, o presidente da República nessa tentativa de reeleição. E aí a campanha do candidato Flávio Bolsonaro do PL entrou no TSE justamente contestando, né, este grupo, e o presidente Nunes Marques entendeu que era importante, então, derrubar, suspender as atividades deste grupo de WhatsApp. Só que aí depois o corregedor-geral da Justiça Eleitoral, o Ricardo Cuiva, derrubou a decisão de Nunes Marques, restabelecendo este grupo de WhatsApp. Ele disse que o que não pode ter ali é fake news, mas que este grupo pode sim acontecer. Foi até motivo de comentário aqui do presidente da República, que foi perguntado sobre essa questão, falou que não sabia os detalhes, mas que entendia que o TSE está tomando algumas decisões mais desfavoráveis a ele. Claro que visão é do presidente Lula, né? E ele falou que precisava ser apontada qualquer irregularidade em grupos assim, que ele entende que são importantes esses grupos para mobilização, para fazer campanha de uma forma rápida e barata. E até brincou, falou que agora não vai ser só o exército do Lula, vai criar também a marinha do Lula, a aeronáutica de Lula. Claro que é também fazendo uma referência a esta situação. E agora, antes de passar para... dizer também que esse tema deve ser ainda analisado, enfrentado pelo plenário do Tribunal Superior Eleitoral. E tem uma outra questão antes de passar para vocês. O ministro Alexandre de Moraes autorizou que o candidato do PL, Flávio Bolsonaro, visite o ex-presidente Jair Bolsonaro, que cumpre prisão domiciliar, condenado a 27 anos e 3 meses de prisão na ação penal da tentativa de golpe. Faz meses que Flávio Bolsonaro não pode visitá-lo, porque no entendimento de Moraes houve um desrespeito a uma medida cautelar imposta a Bolsonaro quando Flávio Bolsonaro leu uma carta do pai em rede social. Agora então a visita está liberada e deve acontecer amanhã pela manhã, pelo que indicou então é Flávio Bolsonaro, que também comentou essa situação hoje, diz que está muito feliz com esta possibilidade e ansioso então, né, para encontrar o ex-presidente da República. É claro que Moraes manteve aquelas vedações que já existiam, por exemplo, fazer questões de cunho político eleitoral, então haverá, claro, um cuidado redobrado, né, no entorno do Flávio Bolsonaro, para que na saída deste encontro nada ali caracterize uma desobediência a determinações do ministro Alexandre de Moraes do Supremo Tribunal Federal. Bom, é isso, Maju e Zaidan. É dizer que sigo aqui no Palácio da Alvorada. Vocês conseguem ver aqui um militar do Exército que está trajado de Dragão da Independência, que é uma roupa importante, né? Na verdade é simbólica também, representa essa guarda, né, aos prédios da Presidência da República, e não tem só aqui, mas também no Palácio do Planalto, e é um pouco, né, dessa história do Brasil que a gente vai guardando com esses protocolos e rituais que continuam aqui na capital federal e encanta, claro, também os turistas que passam aqui no Palácio da Alvorada durante todo o dia. É isso, um abraço para vocês e vamos nos encontrando aqui na programação da Bandeirantes.
1: Obrigada, Afonso Marangoni, direto da capital federal. E Zaidan, então a expectativa agora é pela análise do plenário do Tribunal Superior Eleitoral em relação a esse grupo conhecido como Exército do Lula. Ainda não há uma data definida para isso, mas o que nós sabemos também é que o ministro Cássio Nunes Marques convocou uma reunião com as equipes jurídicas, a gente já falou isso aqui na abertura do programa, tanto com a campanha do presidente Lula e também com a campanha do candidato Flávio Bolsonaro.
4: Paju, um juiz, qualquer juiz, ele tem de se despojar até do que ele pensa, inclusive no Supremo, não é? O TSE, no Supremo. O ministro do Supremo, por exemplo, ele deve deixar de lado, abstrair o que ele pensa sobre isso ou sobre aquilo. Ele está lá para defender o texto constitucional. E, portanto, julgar, votar pela inconstitucionalidade de tudo que afronta a Constituição. E no TSE é algo ainda mais peculiar, singular. Você tem campanhas, você tem disputa, você é o árbitro, tem as regras do jogo, que são feitas pelo parlamento, e há medidas adotadas ao longo do tempo pelo Supremo, pelo próprio TSE. Você tem, aliás, uma, em alguns aspectos, draconiana legislação eleitoral, cheia de limites, algumas coisas que se tornaram obsoletas, né? O cara não pode dizer que é candidato, quando todo mundo sabe que ele é candidato, antes da oficialização. Isso é uma bobagem. Acho que o cara poderia, na eleição anterior, já começar a dizer que é candidato. As coisas devem ser claras, né? Uma série de limites para rádio, para televisão. Pois bem, não importa. Existem as regras, existe a lei. E o Cássio Nunes Marques tomou uma decisão que não tem base nas regras e na lei. Ele atropelou. Vale notar também, Maju, que exatamente por se esperar uma incontornável imparcialidade de juízes que devem olhar os fatos, não as pessoas, é também ruim que comecem a ocorrer reuniões políticas com ministros do Supremo, e aí não é TSE. Por exemplo, temos até essa notícia aí, não é? Que gente da campanha do Flávio tem conversado com Gilmar Mendes. basicamente para dizer, olha, não é porque o PL agora é o rei do Congresso, né? Na Câmara, no Senado, conseguiu eleger muita gente, a bancada do PL cresceu demais na Câmara, cresceu demais no Senado, e deve-se somar os votos do Novo ou do PL, porque o Novo atua quase como apêndice, né, nas votações, apêndice do PL. Foram dizer para o Gilmar, ó, tá tudo bem, não existe um ânimo a priori para impeachment, etc. E muita gente no Supremo gosta dessa ideia de tentar estabelecer ali um modo de convivência, buscar inclusive pautas comuns. Pelo amor de Deus, essa é uma ação política. Ministro do Supremo não tem de discutir relações políticas, ações políticas, acordos políticos. Eles devem cumprir o papel de defesa da Constituição, sem qualquer discussão ou consideração política. Mas aí começa essa história. E olha, Maju, olha que interessante. O Rogério Marinho, que é o principal coordenador da campanha do Flávio Bolsonaro, ele quer ser o próximo presidente do Senado. Mas dentro do próprio PL há alguma resistência, porque o Rogério Marinho é francamente adepto de um embate direto com o Supremo e de apostar nesses votos que o PL obteve, e claro, nas composições com o Centrão, só o PL não teria voto para isso, para remover ministros do Supremo. E dentro do PL já há uma corrente que fala, peraí, é possível compor, é possível conversar, é possível buscar acordos. E aí vão conversar com gente do Supremo. Isso é inaceitável. Ministro do Supremo não tem de discutir acordo político, não tem de fazer acordo político. Porque o voto que ele vai dar nisso ou naquilo tem de ter como única referência a Constituição. Não é nem o que ele pensa, o que ele acha, o que ele quer, o que ele pretende, é a Constituição. Enfim, há vícios demais nas relações institucionais no Brasil, Maju.
1: 3:36, vamos fazer mais um intervalo aqui no Bandeirantes Acontece, Zaidan, a gente volta daqui a pouquinho, não saia daí.
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6: As rodovias Anchieta e Imigrantes têm congestionamento na subida de serra. E a Imigrantes ainda soma mais 5 quilômetros de congestionamento na passagem por Diadema, do quilômetro 19 ao 14. Anchieta em São Bernardo livre. Para o litoral, apenas uma pista da Anchieta em funcionamento na serra e com operação comboio. 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
6: Rodovia dos Bandeirantes apresentando lentidão na passagem por Itupeva, trecho de 4 quilômetros. Depois apenas intensidade na altura de Jundiaí e na chegada à marginal do Tietê, mais 3 quilômetros lentos pela Rodovia dos Bandeirantes. A Anhanguera, por enquanto, apenas com o tráfego intenso na passagem por Jundiaí. 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
6: A rodovia Raposo Tavares tem dois trechos mais lentos no sentido São Paulo. Não dá para chamar de congestionamento. Mais carregada entre os quilômetros 39 e 38, também entre o 26 e o 25, ambos em Cotia. Sem dificuldade na saída para a Granja Viana e todo o trecho urbano da Raposo tem boas condições. 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
1: Três horas e 40 minutos, Bandeirantes Acontece de volta. Mais uma vez, vamos a Brasília. O presidente do Senado, Davi Alcolumbre, marcou então para essa quarta-feira a votação da PEC pelo fim da escala 6x1. É um assunto que está movimentando muito a campanha presidencial e também vai movimentar essa semana a capital federal. Então, Felipe Campbell agora ao vivo aqui no Bandeirantes Acontece, trazendo todos os detalhes dessa votação que está prevista para acontecer na próxima quarta-feira. Não é isso? Uma boa tarde a você, Felipe Campbell.
9: Olá, Maju. Olá, Zaidan. O Senado deve realizar nesta semana as duas sessões de debate que faltam para cumprir o rito regimental da proposta de emenda à Constituição que acaba com a escala de trabalho 6x1. Na semana passada, o plenário da Casa realizou 3 das 5 reuniões necessárias e, se as expectativas forem confirmadas, o texto deve ser votado no primeiro turno já na próxima quarta-feira. Nas primeiras sessões, o presidente do Senado, Davi Alcolumbre, autorizou que os parlamentares usassem um sistema semipresencial. Ou seja, eles poderiam fazer os pronunciamentos pela internet. Por isso, o que a gente viu foram reuniões esvaziadas, mesmo que o plenário mostrasse a presença de 60 parlamentares. A maioria resolveu fazer, então, de maneira home office, né, por meio da internet. A líder do governo na casa, a senadora Tereza Leitão, não quis entregar a estratégia governista, mas disse que já tem as assinaturas suficientes para apresentar um requerimento de quebra de interstício, que é quando o regimento interno do Senado permite que o intervalo regimental entre sessões de votação em primeiro e segundo turno não seja cumprido desde que 54 assinaturas individuais de parlamentares ou dos líderes de partidos ou de blocos que representem esses senadores sejam apresentadas. A oposição, por outro lado, chama a votação em meio ao segundo turno de oportunista e defende o adiamento da análise para a futura legislatura discutir o tema após as eleições. O texto determina a redução da jornada de trabalho de 6 para 5 dias por semana, além da diminuição de carga horária semanal de 44 para 40 horas sem redução salarial. Por parte do governo, há muita expectativa de que essa matéria avance e avance também ainda, né, durante o período das eleições, antes do segundo turno, para ser uma das principais bandeiras, né, do presidente Lula e também tentar conseguir reverter, né, o resultado negativo no final do primeiro turno, tentar recuperar esses 2 pontos percentuais que o presidente Lula ficou atrás do candidato à presidência Flávio Bolsonaro do PL no primeiro turno das eleições. Então, o governo vê como a aprovação do fim da escala de trabalho 6x1 como uma última alternativa para conseguir tentar mudar esse cenário negativo. Volto com vocês.
1: Obrigada ao Felipe Campbell. Bom, Zaidan, o governo federal agora tem pressa, busca aprovar essa PEC que é uma considerada uma bandeira eleitoral do presidente Lula. Eles querem aprovar isso, o primeiro e o segundo turno, antes do desfecho da campanha, antes do dia 25 de outubro. E para acelerar essa votação da proposta, a líder do governo no Senado, Tereza Leitão, deve apresentar até quarta-feira um requerimento de calendário especial para conseguir ter essa aprovação em primeiro e segundo turno. O que a gente tem também do lado, do outro lado, de Flávio Bolsonaro, é ele se posicionando contra essa PEC. Ele diz que defende um regime mais flexível, em que os trabalhadores podem ali, possam negociar essa jornada com os empregadores. E também a gente teve agora há pouco uma posição do senador Wellington Fagundes, que é líder do PL no Senado, dizendo que o partido deve liberar a bancada na votação dessa proposta, que, como a gente ouviu aí do Felipe Campbell, deve acontecer até a próxima quarta-feira. E é isso que o presidente Lula vem questionando mesmo, né? Dizendo assim, eu quero que o Flávio Bolsonaro diga se ele vai votar a favor ou contra a PEC, qual será a recomendação da bancada do PL. Então é um assunto que agora está completamente contaminado por essa campanha presidencial, né, Zaidan?
4: Sim, é claro que a expectativa de que isso tenha algum impacto sobre o eleitor. E por isso a campanha do Lula sabe que se houver aprovação, haverá algum impacto positivo para a campanha dele. O tamanho desse impacto não se sabe. Mas é interessante que, sabendo disso, você deve ter ouvido, a Magé também, o Maju, que o Cleitinho, governador de Minas, que aliás sempre disse ser favorável ao fim da 6x1, o Cleitinho disse que falou para o Flávio Bolsonaro, e ele apoia o Flávio Bolsonaro, ele disse que falou para o Flávio levar em consideração uma mudança de voto. E na última semana, o Flávio Bolsonaro deu alguns sinais de que pode votar a favor do fim da 6x1. Só que não é a proposta que ele carrega. Ele, Rogério Marinho, eles apostam, isso foi dito por eles, né? Pública e textualmente, que o que eles apoiam é pagamento por hora e negociação entre patrões e empregados. E essa história é muito interessante, porque fala-se em negociação como se de fato os dois lados estivessem à mesa e, de igual para igual, em condições iguais, negociassem um acordo. E não é assim. Não é assim. O empregado, ele entra em clara desvantagem nessas negociações. É basicamente o pescoço negociando com a corda. E muitas vezes o trabalhador, em razão da degradação das relações de trabalho, da remoção de direitos elementares, ele fica hoje preocupado quase exclusivamente com a manutenção do emprego. Então ele acaba, na maioria dos casos, aceitando aquilo que não é proposto, é imposto pelo patrão. E muitas vezes a alternativa é, não quer, tchau, a uma fila aí de gente que entrará para fazer a mesma função ganhando menos. Que negociação é essa? Exatamente pelo fato de que é uma negociação assimétrica, desigual, existe a legislação. E o Brasil inventou essa coisa esquisita de um negociado prevalecer sobre o legislado. Então, que lei é essa que pode ser derrubada por uma negociação desigual, assimétrica? E essa história de pagamento por hora, ela fere inclusive um princípio do capitalismo. Não, nos Estados Unidos pagam por hora, com uma série de limites, inclusive horas semanais, acordos coletivos com sindicatos, uma série de limites. O que querem no Brasil fere, inclusive, o princípio básico, porque, na visão do socialismo, do comunismo, o lucro é obtido com o trabalho não pago, que é a mais-valia. Né? O sujeito recebe o seu salário, mas grande parte do trabalho que ele executa não é remunerada. E daí vem o lucro, ou uma das principais fontes de lucro. Já na teoria capitalista, você tem a ideia

0: de que o capital corre riscos, o capitalista corre riscos, e o lucro é a remuneração pelo risco. Essa legislação proposta aí pelo Rogério Marinho, ela basicamente faz com que o empregado também assuma os riscos, ou divida os riscos com o capitalista, quando ele aceita um pagamento por hora, sem ter a menor ideia do que ele vai receber daqui a um mês, daqui a dois meses. E, mas, em razão, como você frisou, da eleição, o Flávio Bolsonaro dá alguns sinais de que pode, ele pessoalmente, votar pelo fim da 6x1, Maju.
1: É o que a gente vai acompanhar, então, nos próximos dias, ou quem sabe, talvez, na quarta-feira. Agora, 3 horas e 49 minutos. Vamos para mais um intervalo aqui no Bandeirantes Acontece. Não saia daí.
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3: Dutra em direção a São Paulo com o trânsito congestionado de Aparecida a Taubaté. São 37 quilômetros percorridos em aproximadamente 1 hora e 45. Depois, em Jacareí, mais 5 quilômetros de lentidão. A partir de Taubaté, você tem a opção da Carvalho Pinto e da Ayrton Senna. Agora, o tráfego apenas intenso entre São José e Jacareí. 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
3: A rodovia Raposo Tavares tem dois trechos mais.
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8: 10 Daniela Alves está entre as melhores jogadoras de futebol da história do Brasil. Ela é lembrada principalmente por sua participação na campanha do ouro dos Jogos Pan-Americanos de 2007, no Rio de Janeiro, quando marcou 6 gols. Parte da geração de Marta, Cristiane e Formiga, a jogadora também conquistou 2 medalhas olímpicas de prata, em Atenas 2004 e Pequim 2008. Além de atuar por clubes brasileiros e dos Estados Unidos, Daniela jogou na Suécia e, inclusive, venceu o campeonato nacional contra o time de Marta. Infelizmente, a carreira da talentosa meio-campo se encerrou antes

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3: Para mim é mais importante que conseguiu o grupo. Todos somos ídolos agora, né? Porque todos conseguimos. O objetivo que era ganhar o título do Mundial.
4: 2012. Foi contra o Chelsea no Japão que o Corinthians conquistou seu segundo título mundial. 1-0, gol do peruano Paolo Guerreiro. Narrou assim José Silvério.
5: Dominou, fintou, limpou, largou pra Danilo, fintou, bateu, defendeu, o goleiro desceu, tocou, Guerreiro, é gol! Gol do Corinthians!
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8: Três horas e 57 minutos. Cessar fogo parcial não aumenta a chance de acordo entre Rússia e Ucrânia. Esse é o assunto de hoje do comentário de Cláudio Zaidan.
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9: Esse cessar-fogo anunciado por Donald Trump e que surpreendeu, inclusive, pelo menos aparentemente, o governo da Ucrânia. Ele, poucas horas depois, já dava sinais de que talvez nem entre em vigência. Há muitas dúvidas. É um acordo parcial, na verdade setorial. Trump disse que é um cessar-fogo energético. Isso significa que Rússia e Ucrânia se comprometeriam a evitarem ataques contra instalações de produção de energia, refinarias, campos de petróleo, navios que transportem petróleo, gás, óleo diesel, gasolina. Tá ali, ó. O Alan Marcel nos mostra, para quem não está com imagem, leio eu aqui o que escreveu Trump. Com efeito imediato, entra em vigor um cessar-fogo energético na guerra entre a Rússia e a Ucrânia,

0: Ambas as partes concordaram. E aí ele adverte: não o violem. Agradeço a sua atenção a este assunto, que é a maneira peculiar como Trump costuma encerrar alguns dos seus escritos na rede social. Bom, a reação da Ucrânia foi dizer que ficou sabendo pelo que escreveu o Trump, que não havia participado de nenhum acerto, embora o Trump tenha dito que ambas as partes concordaram. E a Rússia guardou o silêncio. Algumas horas depois, a Ucrânia denunciou que, depois do anúncio de Trump, a Rússia realizou ataques contra instalações energéticas, instalações de produção de energia da Ucrânia. E, por outro lado, Zelensky disse que, embora não tivesse conhecimento prévio, a Ucrânia aceitaria o acordo, desde que a Rússia aceitasse. Mas essa conversa tem, antes do anúncio do Trump, um outro componente. O Trump anunciou um acordo para importar óleo diesel da Rússia. A reação do Zelensky foi virulenta, não gostou, classificou o anúncio como injusto, classificou o acordo dos Estados Unidos com a Rússia como injusto. E o Trump se enfureceu com essa reação do Zelensky e disse o seguinte: Zelensky atrapalha. Zelensky é o impedimento para o fim da guerra. Zelensky parece querer a guerra. E está na hora, disse o Trump, está na hora de a Ucrânia ter outro presidente. Esse cara não pode continuar sendo presidente. Aí o Zelensky baixou a bola, né? Voltou à sua posição de subserviência aos Estados Unidos, como tem em relação à Europa Ocidental, porque são os Estados Unidos, a União Europeia, o Reino Unido e a OTAN que sustentam o Zelensky no governo, sustentam seu governo e sustentam o esforço de guerra da Ucrânia. E aí Zelensky disse: bom, se houver um cessar-fogo completo, suspensão completa de ataques, podemos fazer uma eleição daqui a 60 dias. Só que a Rússia, ela desconfia desses anúncios de Kiev. Por quê? Quando houve os acordos de Minsk, dois acordos de Minsk, isso antes da invasão russa, ainda no depois da retomada da Crimeia, houve dois acordos. E não haveria guerra. Só que a Europa Ocidental, particularmente o governo inglês, o governo britânico, atacou esses acordos de Minsk, levou Zelensky a anular esses acordos, e inclusive a colocar no texto constitucional a proibição de qualquer negociação com a Rússia. Nos tempos de Joe Biden, os Estados Unidos tinham a mesma política que a Europa Ocidental, mais do que isso, lideravam essa política, claro. Biden alimentou essa guerra. E a guerra tornou-se, de fato, um embate entre Rússia e a OTAN. Como há hoje na Europa uma mistura de ódio à Rússia com paranoia e, ao mesmo tempo, muita gente ganhando dinheiro, primeiro, com o uso do dinheiro do contribuinte dos países europeus ocidentais para a compra de armas fabricadas nos Estados Unidos que são entregues à Ucrânia. Segundo, porque isso fortalece essa paranoia, esse discurso antirrusso permanente, crescente, fervoroso, alimenta as intenções de gente como Macron, Merz, Andy Burnham, mentiu descaradamente, disse que o Brexit foi, na verdade, resultado de uma grande influência russa sobre os eleitores. E aí, o Farage, Nigel Farage, que é o líder do Reforma do Reino Unido, que é um partido como Alternativa para a Alemanha, Chega, Vox, esses troços. Partido muito ruim, com propostas muito ruins. Um populista. Mas ele pôde, então, dizer esse premier é um mentiroso. Andy Burnham é um mentiroso. O que Burnham quer é que o Reino Unido volte à União Europeia. Então ele fala, não, eu respeito as decisões dos eleitores, mas vejo, houve influência russa. É um picareta. E a Europa está cheia de dirigentes picaretas, não só nos países, mas na União Europeia. Kaya Kallas, von der Leyen e a OTAN, com o senhor Mark Rutte, eles são os grandes fomentadores da guerra. Tem muita gente ganhando rios de dinheiro, começando, claro, pela indústria de armas. O problema é que o Trump é ambíguo, é dúbio. Em certo momento, ele abraça esse discurso. Viva a Ucrânia, vamos lá e tal, e vamos impor novas sanções à Rússia. Depois ele diz que é contra a guerra, que Zelensky atrapalha os esforços de um acordo. Mas por que ele fez o acordo do diesel? Porque o diesel está muito caro nos Estados Unidos. No Texas, que tem muito petróleo, há uma reclamação, principalmente de produtores rurais, grandes criadores de gado, e gente que tem grandes lavouras, e também nas cidades, uma grande reclamação pelo preço do diesel. E há uma eleição, mês que vem, em que estarão em disputa todas as cadeiras da Câmara dos Representantes e uma parte das cadeiras do Senado, além de alguns governos estaduais. Aí o Trump, que vive ameaçando outros países caso comprem combustível da Rússia, fez um acordo com Putin. E o Putin, que havia suspendido a exportação de diesel para garantir o mercado interno, em razão dos ataques da Ucrânia às refinarias, etc., gostou do acordo, até pelo impacto político. Só que aí, gente do Partido Republicano e do Partido Democrata, gente que quer, eles são, em política externa, é uniparty, né? É um partido só. E essa gente começou a criticar esse acordo, não pode fazer negócio com a Rússia e tal. São uns fanáticos que trabalham, na verdade, para a indústria armamentista. A guerra na Ucrânia significa não só a valorização das ações das 8 grandes produtoras de armas, mas rios de dinheiro que eram bancados pelo contribuinte dos Estados Unidos e agora são bancados, esses rios de dinheiro, pelos contribuintes europeus. E interromper essa guerra, não um cessar fogo como esse, frágil, parcial, que não vai produzir nenhum acordo entre Rússia e Ucrânia. Mas buscar uma solução é fundamental, porque essa guerra já extrapolou os territórios de Rússia e Ucrânia. Hoje na África, no Sahel, há embates entre russos e ucranianos. Na África, na região do Sahel. Armas, essas que a União Europeia fornece alegremente para a Ucrânia, estão sendo desviadas para mercados paralelos. O negócio não é fácil. E além disso, vale notar, Trump, pelo poder dos Estados Unidos, econômico, político, imperial, militar, ele poderia abrir mais portas e aumentar as possibilidades de um acordo. Mas ele é dúbio. E, ao mesmo tempo, ele próprio é pressionado pela indústria de armas. Ah, não! Não buscar um acordo de fato. Então, o cessar-fogo, além de parcial, ele é setorial. setor energético, por causa da preocupação dos Estados Unidos com o preço do combustível, principalmente o diesel, mas também a gasolina. Segundo, o acordo é frágil e já está sendo violado, antes mesmo, talvez esperem quarta-feira para que entre em vigência. Mas já há boicotes e já há uma União Europeia trabalhando para que o cessar-fogo, nem mesmo esse frágil cessar-fogo, funcione. A ação da União Europeia, do Reino Unido e da OTAN é uma ação criminosa que está produzindo mortes na Ucrânia. Mas eles continuarão e tem Zelensky como aliado. Zelensky hoje trabalha para esses interesses da Europa Ocidental e da indústria de armas dos Estados Unidos. Então, esse cessar-fogo anunciado nem de longe se aproxima de anunciar algum acordo entre Moscou e Kiev. Maju.
1: Agora 4 horas e 10 minutos.
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3: Saída de Minas pela Fernão Dias sem grande dificuldade, problema já está aqui em Mairiporã, são 10 quilômetros congestionados, do 49 ao 59, trajeto que é feito em aproximadamente 45 minutos. Antes disso, é só intensidade em Bragança e a chegada à Dutra tem boas condições. 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
1: Tem ocorrência na Rodovia dos Imigrantes em Diadema, já depois do corredor ABD, no quilômetro 14. Congestionamento desde o 20 e a fila crescendo. Atenção, se você tem a possibilidade de subir a serra pela Rodovia Anchieta, ou pelo menos a partir do Rodoanel fazer o caminho pela Anchieta, vai passar livre por São Bernardo, com boa chegada a São Paulo. 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
3: Alô, amigas e amigos do Esporte a Motor. Max Verstappen venceu de ponta a ponta o Grande Prêmio de Singapura de Fórmula 1. O tetracampeão da Red Bull foi dominante desde as primeiras voltas, resistindo ao ataque de Charles Leclerc no começo e depois abrindo vantagem. Leclerc levou a Ferrari ao segundo lugar, à frente do líder do campeonato, Andrea Kimmettonelli. O italiano da Mercedes agora tem 102 pontos de vantagem sobre o vice-líder George Russell, que largou do fim do grid após a troca de componentes do motor e acabou em nono. O brasileiro Gabriel Bortoleto abandonou a corrida, mais uma vez com problemas de câmbio na Audi. O campeonato segue daqui a 2 semanas com o Grande Prêmio dos Estados Unidos em Austin e Antonelli pode conquistar o título dependendo de uma combinação de resultados.
2: 4 horas e 15 minutos, Luiz Fabiani já aqui no estúdio da Bandeirantes para trazer as informações do esporte nesta segunda-feira. Fala, Luiz, tudo bem? Uma boa tarde a você.
4: Tudo bom, Maju? Boa tarde para você, ao mestre Zaidan, todos que nos acompanham aqui no Acontece. Numa segunda-feira de feriado, não é um dia pós-rodada do Campeonato Brasileiro, porque como é feriado, a CBF aproveitou para organizar algumas das partidas, inclusive seguindo os padrões de horários dos finais de semana, justamente nessa segunda-feira, porque haveria capacidade de receber os torcedores sem complicações nos estádios. Então, ó, 4 horas e 16 minutos agora, bola rolando em Curitiba, onde o Coxa encara o Botafogo. Nesse momento, 0-0, o Botafogo perigando para não cair para a segunda divisão, tá junto do pelotão de baixo, que talvez nesse momento seja a principal briga do Campeonato Brasileiro. Às 7h30 da noite, Chapecoense e Atlético Paranaense ficam frente a frente, em jogo que interessa mais a parte de cima da tabela de classificação. E a segunda-feira se encerra às 9 horas da noite com o duelo entre Red Bull Bragantino e Cruzeiro, essa partida no interior de São Paulo. Mas os jogos da rodada, que se iniciou a partir do sábado, teve o empate do Vasco da Gama em 0-0 com o Remo, resultado preocupante para o Cruz Maltino Carioca, assim como a vitória do Tricolor Paulista, que se encaminha para permanecer na primeira divisão por 2-1 sobre o Vitória. No domingo, vou deixar o clássico para o final, hein? Dia muito complicado para os corintianos e de muita festa para os palmeirenses, que em boa parte do duelo, entre as 4 horas da tarde, passaram a ocupar a ponta, a liderança do Brasileirão. O Atlético Mineiro de virada venceu o Santos 2-1. O clássico carioca Flamengo e Fluminense terminou 1-0 para o Flamengo. O Grenal terminou 1-1, Grêmio Internacional. E Bahia e Mirassol terminaram com vitória do Tricolor de Aço 1-0. Por fim, o Palmeiras goleou o Corinthians pelo placar de 4-1 em um jogo recheado de polêmicas nos bastidores, sobretudo pelo lado do Corinthians. É claro que a atuação brilhante do Palmeiras merece destaque, não à toa em boa parte do confronto, como comentei, o Verdão chegou a ocupar a liderança da tabela do Brasileiro, não fosse o gol do Carrascal no Flamengo, que devolveu a liderança à equipe carioca. Mas pelos lados do Corinthians, que teve um técnico interino, William Batista, chamou a atenção a postura no pós-jogo, Quem falou foi somente o William Batista, o auxiliar técnico, técnico interino do Corinthians, sem nenhum pronunciamento das lideranças do clube, do Marcelo Paz, executivo de futebol, e também do presidente Osmar Stable. Então, claro que isso levantou bastante desconfiança dos torcedores do Corinthians. O Timão agora aguarda a chegada de seu novo comandante, o holandês Clarence Seedorf, que foi anunciado ontem pelo Corinthians como novo treinador. Ele é esperado no Brasil na manhã de quarta-feira. Deve chegar por volta das 5h20 da manhã e já estabeleceu a sua primeira ordem, sendo técnico do Corinthians, que na quarta-feira haverá treinamento em dois períodos, sendo a primeira parte de manhã e a segunda parte à tarde. A Bandeirantes, é claro, estará nesse dia no CT Dr. Joaquim Grava, já que a 1h ele concede entrevista coletiva e, claro, vai trazer muitos esclarecimentos a respeito dessa busca inusitada do Corinthians por um novo treinador. Clarence Seedorf, ex-jogador do Milan, do Real Madrid, disputou Copas do Mundo pela seleção holandesa, mas não trabalha como técnico desde 2019. Então, a curiosidade misturada com medo pelos lados dos corintianos que querem ao máximo se afastar da zona do rebaixamento.
5: Ô Fabiane, o dentro do Corinthians, qual foi a reação, se é que houve, né, pelo menos publicamente, ou nos bastidores, pelo menos, ao desabafo do Gabriel Paulista?
4: Olha, Zaidan, hoje é um dia de folga no Corinthians, então os jogadores não precisaram se apresentar ao CT, assim como a diretoria, então qualquer contato teria sido realizado de maneira remota, por telefone, e até o momento não tem informação se o Marcelo Paz procurou o Gabriel Paulista. O que dá para trazer é um pouco da prévia desse desabafo do zagueiro do Corinthians, né? Ele foi o escolhido entre os líderes do elenco para passar um recado que representa todo o grupo, e não só o zagueiro. Então, em dado momento, houve essa discussão sobre quem se pronunciaria e somente um jogador passou na zona mista, o que foge um pouco ao protocolo dos jogos do Corinthians no Campeonato Brasileiro. Então, foi um consenso entre as lideranças de que o Gabriel Paulista seria escolhido para passar um recado. E ele se pronunciou acusando a diretoria de não proteger os atletas e citando também que os atrasos salariais estão influenciando muito e principalmente com os jovens do elenco, né? Então, muitos atletas têm dificuldade para manter as suas famílias com 2 meses de direitos de imagem em atraso. Então, Gabriel Paulista tomou esse posicionamento. A repercussão ainda é muito tímida, deve ficar mesmo para terça-feira, quando ele estará outra vez junto a Marcelo Paz no CT. Lembrando, mais uma vez, o Marcelo Paz com a boca fechada, o Osmar Stable da mesma forma, sem pronunciamento das lideranças do Corinthians. Aidan.
5: E o Palmeiras ganhou uma moral formidável para o jogo da Libertadores, né? Porque, claro, não é que o Fluminense vai se abater porque perdeu o clássico com o Flamengo, até porque o Fluminense entrou com a metade do time ali titular, né? Outros entraram durante o jogo e reclamam muito da arbitragem, pela não expulsão do Pulgar, por um pênalti em cima do Savarino e tal. Mas o Palmeiras entra com muita moral para esse jogo da Libertadores, que 4-1 num clássico é combustível que não acaba mais, né, Fabiano?
4: E o Palmeiras não marcava 4 gols num clássico contra o Corinthians desde 2020, numa partida que não teve sequer torcida por causa do isolamento no período da pandemia, né? Então, é um placar inédito em tempos recentes e que constrói para o Palmeiras uma moral suficiente, necessária para tentar vencer o Fluminense, que não vai ser um jogo fácil. O Fluminense poupou jogadores ontem contra o Flamengo, então vai ter tanque cheio nesse jogo da Libertadores, válido pela semifinal. Lembrando que o Flamengo entra em campo também nessa etapa da competição contra o Estudiantes de La Plata da Argentina. Então, por pouco que não é uma semifinal inteiramente brasileira, mas Flamengo e Palmeiras, é claro, são os favoritos nesse momento. Palmeiras e Fluminense, jogo com transmissão da Bandeirantes, o Bruno Migliosi vai amanhã pro Rio de Janeiro, já pega todos os detalhes da chegada do Verdão por lá, recheado de moral mesmo, Zaidan. Placar fundamental para a pretensão do Palmeiras, brigando por um dos 3 títulos que ainda restam como possibilidades nessa reta final de ano.
5: Muito bom, muito bom. E ó, Fabiane, só para dizer, 17 do primeiro tempo, tá 0-0. E como você sabe, eu sou Santos em São Paulo e Botafogo no Rio. Mas a bola que o Botafogo tá jogando, mais do que a pontuação, a bola é que aumenta o risco de entrar na área de rebaixamento. O Botafogo tá jogando nada, hein?
4: É impossível ser feliz, né, Zaidan? Quando o Santos melhora, o Botafogo piora e vice-versa, parece, né? Nunca vai ter paz.
5: É verdade. E ó, Brasil pega a Argentina de novo no feminino. A Maria Eugênia Cotaiti, ela dá aulas pra gente todo dia aqui sobre a história do futebol feminino, sobre a seleção. É formidável. E hoje tem mais esse jogo. Hoje ou amanhã?
6: amanhã.
4: Terça-feira,
6: né?
4: Terça-feira amanhã, em Recife, exatamente. Lembrando que a gente transmitiu o jogo do sábado entre Brasil e Argentina. Um jogo que não foi tão bom, né, Zaidan, para quem acompanhou, mas o Brasil, é claro, prevaleceu a hierarquia, né? O histórico de confrontos entre Brasil e Argentina no futebol feminino é avassalador para o Brasil. São 23 jogos e 19 vitórias da seleção brasileira, e com alguns testes importantes do técnico Arthur Elias, que visa a Copa do Mundo do ano que vem, convocou algumas jogadoras mais jovens, duas da seleção sub-20 inclusive. Então é um período de testes, mas é um jogo bem legal de acompanhar. Lembrando que em dezembro, dia 11 de dezembro, teremos o sorteio da Copa do Mundo Feminina. Então expectativa alta, e o Brasil pela primeira vez em muito tempo é entre as candidatas principais a ser campeão.
5: Fabiano, só uma última pergunta aqui da minha parte. Amanhã tem Boca e Vasco, né? Na Bombonera. O Vasco já resolveu, já sabe onde vai jogar a partida de volta, não?
4: Temos um novo capítulo, Zaidan, porque o Vasco está aliado ao Ministério Público no pedido para que a partida seja no Maracanã, né? E a Conmebol, é claro, está incomodada com essa pendência. E por isso a entidade fez um pedido ao Vasco de que houvesse uma definição até amanhã, meio-dia. Então o Vasco entrou com uma última liminar na Justiça, pedindo uma releitura a respeito dessa decisão sobre a impossibilidade de jogar a semifinal no Maracanã, mas por hora sem confirmação. Só a solicitação do Vasco e também um incômodo muito compreensível da Conmebol para que a partida tenha o seu palco definido. É o jogo de volta, e uma notícia importante para os vascaínos que não diz respeito ao mando de campo, hein, Zaidan? O Leandro Paredes, volante do Boca Juniors, com uma lesão de grau 2 na coxa, vai ser desfalque nas partidas. Ixi, então uma baixa pesadíssima para o Boca, que vale destacar nas quartas de final, passou pelo São Paulo.
5: Muito, jogador de seleção, né?
4: É, o principal termômetro desse time do Boca, então uma tensão a menos para o Vasco.
2: É isso.

0: Aí. Da minha parte, muito obrigado, hein, Fabiane.
1: Obrigada, valeu, Fabiane, pelas informações do esporte aqui no Bandeirantes Acontece.
2: Valeu, Maju.
1: Até mais. Agora, 4 horas e 24 minutos, vamos para mais um intervalo aqui no Bandeirantes Acontece. Não saia daí, daqui a pouquinho a gente volta com muito mais informação para você.
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1: Três horas e 26 minutos, Bandeirantes Acontece de volta para você ao vivo nesta segunda-feira de feriado, dia de Nossa Senhora Aparecida. E vamos então aos assuntos internacionais desta segunda-feira. Conosco agora Bruna Garcia, para falar sobre os ataques dos Houthis ao aeroporto da capital saudita, não é isso? Uma boa tarde a você, seja muito bem-vinda aqui ao Bandeirantes Acontece.
6: Oi, Maju, Zaidan. Bom, a Arábia Saudita divulgou novas imagens do ataque ao aeroporto internacional de Riad no sábado. As cenas mostram o momento exato do bombardeio, que deixou 13 mortos, mais de 300 feridos e suspendeu as operações no local. O vídeo mostra peregrinos muçulmanos retornando de Meca e tentando voltar para casa. No domingo, um novo ataque a esse mesmo aeroporto deixou mais um morto e 11 feridos. Essa ofensiva aconteceu horas após a imprensa ligada aos Houthis relatar um bombardeio no aeroporto de Sana, capital do Iêmen, controlada pelo grupo. Diante da escalada da tensão na região, o ministro das Relações Exteriores do Irã, Abbas Araghchi, conversou com o chanceler saudita e ofereceu ajuda para mediar o diálogo entre Riad e o grupo iemenita. Eu volto com vocês.
1: Obrigada, Bruna Garcia, trazendo os destaques internacionais aqui no Bandeirantes Acontece. E aí, Zaidan, queria te ouvir sobre esse assunto.
0: Há pouco tempo, Maju, houve um anúncio: Paquistão, Turquia e Arábia Saudita fazendo um acordo militar. E isso levou, inclusive, ao chamado exército regular, depende do ponto de vista, né? Quem é de fato o governo legítimo do Iêmen. Mas eles atacaram os Houthis. E os Houthis não só resistiram, como responderam com esse ataque ao aeroporto de Riad. E um ataque terrível, né? Matando mais de uma dezena de pessoas, ferimentos em muitas. E agora, hoje, os Houthis disseram que se os Estados Unidos se envolverem nesse assunto, que eles também atacarão alvos ligados aos Estados Unidos. Os Estados Unidos têm muitas bases, né, na região. A maior delas no Catar, que já foi atacada pelo Irã algumas vezes. E é claro que esse conflito ele se associa, de alguma maneira, aos ataques dos Estados Unidos contra o Irã. A guerra entre Estados Unidos e Irã. Mas tem também o seu mote próprio, né? Já que os Houthis tomaram o poder em grande parte do Iêmen e o governo, que é internacionalmente aceito, vive no exílio. Enfim, estão longe, longe, longe de uma solução para o problema. É algo ligado à guerra entre Estados Unidos e Irã, mas que também tem suas motivações próprias, tanto que a Arábia Saudita antes atacou várias vezes os Houthis. Então não surpreende esse ataque e mostra a fragilidade do sistema de defesa da Arábia Saudita. E agora com esse complicador de um acordo militar da Arábia Saudita com Paquistão e Turquia, Maju.
1: 4:30. Seguimos aqui no noticiário internacional, Zaidan, porque o Papa Leão XIV deve passar por uma cirurgia. Aliás, vai passar por uma cirurgia amanhã para a retirada de um nódulo na região do pulmão. Esse assunto foi feito, esse anúncio foi feito pelo próprio Papa na oração que acontece tradicionalmente aos domingos no Vaticano, na Praça São Pedro. E segundo ele, esse nódulo foi detectado em alguns exames recentes. Está em um estágio inicial, bem localizado. E como houve a orientação dos médicos para o procedimento cirúrgico, o Papa disse então que decidiu agendar esse procedimento. Então está previsto para acontecer amanhã. Vai acontecer em Roma, na Itália, no Hospital Policlínico Gemelli. E de acordo com o Vaticano, então, a agenda do Papa, toda a agenda que estava prevista para essa semana, foi cancelada justamente para que ele possa fazer esse procedimento. Nem o Papa, nem o Vaticano informaram se esse nódulo é benigno ou maligno, mas a gente tem aqui a fala do oncologista do Hospital Albert Einstein, o Gustavo Schwartmann, e ele explica que é possível que se trate de um câncer um câncer de pulmão, mas que as chances de cura são altas. Vamos ouvir o que disse então o oncologista do Hospital Albert Einstein, Gustavo Schwartmann.
2: Quando a gente fala de estágio inicial, a gente pensa em estágio 1, né, de câncer de pulmão, a gente fala de um tumor pequeno, menor do que 3 centímetros, e muitas vezes em localizações mais periféricas no pulmão, que permitem uma ressecção cirúrgica sem sacrificar muito pulmão saudável. Então, pelo que parece, na pior das hipóteses, seria um câncer de pulmão em estágio localizado, justamente cuja probabilidade de cura permanece muito alta, mesmo se ele tiver características malignas.
1: Bom, o Papa Leão XIV tem 71 anos e até agora não tem nenhum outro problema de saúde revelado pelo Vaticano. A principal viagem internacional do ano do Papa está marcada para o dia 6 de novembro, aqui na América Latina, para o Uruguai, Argentina e Peru. Zaidan.
0: Aliás, ele trabalhou muito tempo aqui, né, na América Latina. Ele serviu no Peru durante muito tempo como um sacerdote católico. E aquela história, claro que cabe aos médicos italianos, né, que estão atendendo ao Papa, dizerem se é maligno, se é benigno, enfim, eles devem ter sempre o direito de escolherem o momento, né, dessa informação ser tornada pública. As pessoas ficam ansiosas, mas até porque os papas não são monolíticos, né? Todos iguais. Eles têm temperamentos e têm posições políticas, têm prioridades, têm visões sobre a vida. E depois do Francisco, Leão XIV, ele não se afastou das posições do Francisco, embora com ênfase muitas vezes em outros assuntos, mas com o mesmo ponto de vista, as mesmas premissas, né? Tanto que já teve atritos sérios, verbais, obviamente, com o Trump. E isso aumenta ainda mais a expectativa, porque há grupos que ficam insatisfeitos dentro da cúpula católica, porque tem outra visão política, e há aqueles que defendem Leão XIV, suas posições políticas, que se mostram, além de sóbrias, né, mas muito firmes na defesa da paz, no ataque aos interesses belicistas, e particularmente as atuações

0: na política externa dos Estados Unidos. Então, agora é esperar ver se o hospital trará essa informação, mas tudo deve ser resolvido nesta semana. Provavelmente amanhã já haverá novidades e os médicos talvez adiantem que nódulo é esse, se é maligno ou não, né, Maju?
1: Exatamente. Lembrando então que ele vai realizar essa cirurgia amanhã e durante toda a semana então ele cancelou a agenda dele. Então a expectativa é por mais informações amanhã após essa cirurgia que está marcada para acontecer em Roma, na Itália. Agora 4 horas e 35 minutos... Vamos continuar os assuntos aqui agora na cidade de São Paulo e a gente volta a falar sobre aquele caso muito triste, né, que aconteceu nesse fim de semana na zona sul de São Paulo. Guilherme Oliveira trazendo as informações daquele jovem que morreu depois de ser atingido por 27 tiros, tiros que saíram de armas de policiais militares, 4 policiais militares que foram afastados do cargo, mas que agora serão investigados pela Corregedoria da Polícia Militar para, de fato, entender o que levou esses policiais militares a dispararem 45 vezes na direção de Gustavo. Gustavo, que tinha 20 anos de idade, Gustavo Muniz de Santana, de 20 anos de idade. De acordo com o boletim de ocorrência, os policiais entenderam que ele estava com uma arma de fogo, mas na verdade era o celular que ele tinha tirado do bolso. Vamos entender de fato o que aconteceu e as últimas informações desse caso que aconteceu aqui na cidade de São Paulo com ele, o repórter Guilherme Oliveira. Uma boa tarde a você, seja bem-vindo aqui no Bandeirantes Acontece.
2: Tudo bem, Maju? Boa tarde para você, para o mestre Zaidan, para o Manuel, para quem nos acompanha por aqui. O corpo de Gustavo Muniz de Santana foi velado e sepultado hoje no cemitério Congonhas, que fica na zona sul de São Paulo. O jovem de 20 anos levou 27 disparos durante uma abordagem policial na madrugada de sábado, na região de Moema. O Gustavo trabalhava num hospital, cuidava de cachorros e sofria com um quadro de depressão. Ele, em alguns momentos, tinha surtos e, na madrugada de sábado, ele estava em surto, passou a gritar que iria tirar a própria vida. A polícia foi acionada e, quando os policiais chegaram ao local, o Gustavo, ele tentou escapar, fugir ali dos policiais, foi para uma área escura. E aí, num certo momento, o jovem de 20 anos, ele pegou o celular na mão. Mas aí os policiais pensaram que tratava-se de uma arma de fogo e não de um celular. E aí os PMs deram 45 disparos contra o jovem. Desses, 27 atingiram o corpo do Gustavo Muniz de Santana, que infelizmente não resistiu e morreu. Os próprios policiais, no boletim de ocorrência, disseram que se confundiram. Olharam o celular e pensaram que era uma arma, até porque, repito, era uma área escura. Isso de acordo com os oficiais. Bom, a Secretaria da Segurança Pública do Estado de São Paulo divulgou uma nota e eu vou abrir aspas aqui para essa nota. Os agentes que participaram da ocorrência foram afastados das atividades operacionais e foi aberto inquérito policial militar para apurar a conduta dos policiais. Todos os procedimentos durante e após a ocorrência serão apurados pela Secretaria de Segurança Pública. A SSP não tolera desvios de conduta dos agentes e, constatadas irregularidades, os profissionais serão punidos com rigor. As armas dos policiais e o celular da vítima foram apreendidos para a perícia. As imagens registradas pelas câmeras corporais durante a ação também foram solicitadas para análise. Fecha aspas. Essa é a nota da Segurança Pública do Estado de São Paulo. Então, os próprios oficiais confessaram que se enganaram. Em vez de perceberem um celular, perceberam uma arma de fogo. Nisso, deram 45 disparos e 27 acertaram o corpo do Gustavo Muniz de Santana. Um jovem de 20 anos que precisava de uma ajuda porque estava em surto, mas infelizmente morreu em razão desses disparos, pessoal.
1: Obrigada às informações do repórter.

0: Guilherme Oliveira, só trazendo aqui a posição dos familiares de Gustavo, é importante a gente dizer que no boletim de ocorrência a Polícia Militar foi acionada por volta de 2h35 para atender a um chamado sobre um homem que estaria transtornado e ameaçando tirar a própria vida, mas os familiares de Gustavo disseram que o jovem fazia sim tratamento psiquiátrico, utilizava medicamentos antidepressivos, mas ele nunca havia tentado suicídio nem apresentado episódios de surto psicótico. A defesa de Gustavo também disse que era negro e ele já havia sido abordado por policiais outras vezes nas ruas de Moema, por onde morava, de forma agressiva. Então, ainda de acordo com a família, era um tratamento depressivo que não envolvia nenhum tipo de episódio relacionado à tentativa de suicídio, de automutilação, nem nada do tipo. E a família acredita, então, de acordo com a advogada de Gustavo, que isso acontecia única e exclusivamente pelo fato dele ser um homem jovem negro que morava ali na região e que, por conta disso, a Polícia Militar já considerava algum tipo de comportamento suspeito. Zaidan.
1: É aquilo que conversávamos antes, não, Ju? Uhum. Quando a polícia é chamada, fica claro do que se tratava, né? Foi informado a polícia que era um jovem ali numa crise existencial e falando em tirar a própria vida. Então, a polícia vai ao local sabendo que não estava indo para uma operação rotineira, né? Para enfrentar alguém que estava assaltando, que estava roubando, estava tentando assaltar um banco, estava assaltando carros ou assaltando pedestres. Nada disso, ou agredindo alguém. Não era isso, era alguém falando em tirar a própria vida. E aí, como disse o Guilherme, ele se assusta com a chegada da polícia, vai para um local, segundo o Guilherme, mais escuro, e a própria polícia diz ali no boletim de ocorrência que eles confundiram. Eles não encontraram arma nenhuma depois, e tudo que havia era um celular, mas quando ele acendeu aquela lâmpada do celular, acharam que era uma arma, e a reação foi imediata, devastadora, definitiva, né? 45 tiros, 27 dos quais atingiram o Gustavo. E agora, a secretaria, não basta ela dizer apenas não aceitamos desvio de conduta e tal, não. Ela precisa dizer se ela prepara seus agentes para situações como essa, né? Não apenas para o enfrentamento contra quem está assaltando, roubando, agredindo, mas para casos em que a pessoa precisa muito mais de um apoio psicológico impactante, precisa ter gente treinada para isso, para evitar um suicídio, né? E a secretaria deve dizer se ela prepara seus agentes para essas situações, se ela não pensa, por exemplo, em ter equipes especializadas para essas situações, que são completamente diferentes das ocorrências corriqueiras, né, Maju? Era alguém em crise existencial falando em tirar a própria vida, e me parece claro que falta preparo para lidar com esse tipo de situação.
0: 4 horas e 43 minutos, ainda trazendo aqui assuntos da cidade de São Paulo, uma Gecotite vai trazer as informações em relação à fiscalização das bicicletas elétricas autopropelidos, uma fiscalização que começa aqui em São Paulo a partir de amanhã pelos agentes da CET. Não é isso, Magê? Como isso vai funcionar, hein? Uma boa tarde a você.
2: A Ju, boa tarde a você, ao Zaidan. Neste primeiro momento, serão multados apenas os usuários que sejam flagrados circulando por local proibido ou de forma agressiva, como, por exemplo, no sentido contrário ao trânsito. O valor da multa é de R$130,16. Também fica estabelecido o limite de velocidade de 20 km por hora em ciclovias, 6 km por hora em locais em que há pedestres e 50 por hora em ruas. Mas, como as bicicletas elétricas e os autopropelidos não têm placa, os que excederem o limite de velocidade não serão multados. Por isso, o advogado especialista em trânsito, Luiz Flora, afirma que a fiscalização de limite de velocidade para esse tipo de veículo é complexa, mas é viável.
3: Então, se questiona muito isso. Fala, olha, como é que eu vou aplicar uma sanção administrativa em

0: alguém só parando, porque você não vai dispor de uma tecnologia tipo Smart Sampa, Muralha Paulista, para fazer um reconhecimento facial, porque esses instrumentos, que são muito úteis para a segurança pública, eles estão ligados a um cadastro de pessoas procuradas. Você não tem um cadastro de todos os cidadãos, você vai ter que parar a pessoa, pedir uma documentação, e a infração ela vai ser autuada com base no registro da pessoa hoje no CPF. Então, assim, é complexo, mas no meu ponto de vista, é viável.
1: Desde o início do anúncio das regras, em agosto, uma campanha educativa já acontece na cidade, então placas digitais com medidores de velocidade estão instalados em alguns pontos da cidade. O objetivo é que o condutor saiba se está dentro do limite permitido. Portanto, fiscalização começa amanhã, nesta terça-feira.
2: Muito obrigada às informações com o Magê Coitate. Agora, 4 horas e 45 minutos, horário do repórter Bandeirantes, aqui no Bandeirantes Acontece.
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1: O relógio marca 4 horas e 45 minutos. Agora você acompanha o repórter Bandeirantes. A partir de hoje, eleitores e eleitoras já podem voltar a emitir a certidão de quitação eleitoral pelos canais digitais da Justiça Eleitoral. A repórter Augusta Proença, da Capital Federal, tem mais informações.
4: Na semana seguinte às eleições, eleitores já podem solicitar o comprovante de quitação eleitoral pelos canais digitais da Justiça Eleitoral. O documento atesta que o cidadão não deve nada à Justiça Eleitoral. Para se inscrever em concursos, tomar posses em cargos públicos, emitir o passaporte e até se matricular em universidades federais, o documento pode ser solicitado. Os eleitores que não votaram no primeiro turno devem justificar a ausência e, em determinados casos, pagar a multa de R$ 3,51. A emissão é gratuita e pode ser feita pelo portal do TRE, pelo TSE, pelo aplicativo e-título e pelo sistema Elo.
1: Na tarde de hoje, o corpo do PM do BOP, que morreu durante um tiroteio envolvendo agentes da própria Polícia Militar do Rio de Janeiro. O repórter João Boeri tem os detalhes.
5: 3 dos 5 policiais militares que se feriram durante troca de tiros com colegas do BOP na Gardênia Azul, na zona sudoeste do Rio, já prestaram depoimento à Polícia Civil. O episódio terminou com a morte de um subtenente do Batalhão de Operações Especiais. Outros 2 agentes seguem internados. A Corregedoria da PM já abriu uma sindicância para apurar o caso. De acordo com o comando do BOP, policiais da unidade realizavam uma abordagem a 2 carros na rua Guilherme Moreira, na Freguesia, na madrugada desse domingo, quando policiais do batalhão de Jacarepaguá avistaram a movimentação. Ainda segundo a PM, por causa da baixa luminosidade no local, os policiais teriam confundido a abordagem com uma ação criminosa e efetuado disparos contra a equipe do BOP. No momento do tiroteio, o subtenente Glaucio Marcelo Fonseca da Silva, de 54 anos, foi atingido e não resistiu aos ferimentos.
1: Agora 4h47, esse foi o repórter Bandeirantes.
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0: 4:49, Bandeirantes acontece de volta nessa reta final deste feriado, dia de Nossa Senhora Aparecida, e é para lá que a gente vai, no Santuário Nacional de Nossa Senhora Aparecida. Milhares de devotos celebram esse feriado por lá, e quem traz as informações é a Stephanie Bandeira. Uma boa tarde a você.
1: Oi. Uma boa tarde para vocês e para todos que acompanham o Bandeirantes Acontece. E para o nosso ouvinte que nos acompanha de forma digital em áudio e vídeo, é possível ver uma movimentação bem intensa por aqui no Santuário Nacional. Muitos fiéis vêm até o Santuário Nacional para agradecer, também para poder fazer pedidos à Nossa Senhora, ainda mais hoje, que é dia 12 de outubro, feriadão da Padroeira do Brasil. A expectativa do Santuário para o dia de hoje é de receber aproximadamente 200 mil fiéis, e ao decorrer de toda a festa da Padroeira, a expectativa é de receber 500 mil fiéis. Agora há pouco, o vice-presidente da República, Geraldo Alckmin, estava aqui no santuário. Ele também deu uma coletiva de imprensa na carreta da saúde, na qual ele viu como é que funcionava a carreta, né? Uma carreta que faz ações de vacinação para os munícipes de Aparecida. Com ele também estiveram as autoridades, como a deputada federal Tabata Amaral, o ex-prefeito de Recife, que é o atual presidente do PSB, João Campos, e o ministro da Saúde, Alexandre Padilha. Alexandre Padilha, inclusive, que durante essa ação da carreta da saúde, ainda vacinou alguns fiéis que estavam por lá aguardando essa vacinação. Eu também conversei agora há pouco com a Polícia Rodoviária Federal, e o inspetor, o Paulo Leite, ele nos informou que ano passado a expectativa, a quantidade de romeiros na rodovia Presidente Dutra chegou perto dos 40 mil. Para esse ano, eles ainda estão refazendo o balanço, mas a expectativa é que esse número suba de 20 a 30%. Ou seja, muita gente visitando o santuário. Essa movimentação deve continuar durante todo o mês de outubro, mas hoje em específico uma movimentação com uma programação especial. Acabou de terminar agora a Missa das Crianças, mas a programação segue ao decorrer da tarde, na parte da manhã também muito movimentada, e nós seguimos acompanhando e atualizando ao decorrer da programação. Eu volto com vocês.
0: Obrigada, as informações da Stephanie Bandeira. E agora, Zaida, vamos ao Rio de Janeiro, porque o João Boeri está aqui. Lembrando que o presidente da Assembleia Legislativa lá do Rio de Janeiro foi eleito governador depois do TRE retotalizar os votos 6 dias depois do primeiro turno. E hoje, portanto, Douglas Suas e Ricardo Couto se reúnem para iniciar a transição do governo do Rio de Janeiro, o encontro que vai acontecer amanhã, e quem traz todas as informações direto da capital fluminense é o repórter João Boeri.
2: O governador em exercício, desembargador Ricardo Couto de Castro, do estado do Rio de Janeiro, já determinou o início da transição governamental. A medida aconteceu depois da retotalização dos votos pelo Tribunal Regional Eleitoral, que na tarde de sábado deu a vitória para Douglas Juas, do Partido Liberal, em primeiro turno. Depois que o Tribunal Superior Eleitoral anulou os votos que haviam sido dados ao candidato Antony Garotinho, do Republicanos, o TRE teve que fazer a retotalização dos votos. Com isso, Douglas Juas, que no dia 4 de outubro tinha somado pouco mais de 49,2% dos votos válidos, agora soma mais de 50% dos votos válidos. E por isso, foi declarado governador eleito do estado do Rio de Janeiro. Vai ser o governador mais jovem aos 37 anos de idade. A expectativa é de que a partir de amanhã, terça-feira, primeiro dia útil da semana, as medidas da transição governamental comecem a se aprofundar entre Ricardo Couto e Douglas Juas, atual presidente da Assembleia Legislativa e próximo governador do estado do Rio.
0: E aí, Zaidan?
3: Vamos ver como é que vai ser esse governo no Rio de Janeiro. É todo um processo complicado demais. O Rio teve uma sequência dramática de governantes com problemas no judiciário. Teve governador preso, teve governador deposto. E mesmo o Cláudio Castro, Maju, ele conseguiu ficar 4 anos pela lentidão da justiça. Tanto que no final das contas, 3 anos de alguma coisa, né? Ele

0: anos que discutem a situação do garotinho. E aí permitem a candidatura, o nome dele é colocado lá na urna, está à disposição do eleitor, ele recebe os votos, e depois esses votos são considerados nulos. Uma demora inaceitável do judiciário, seja no campo específico da justiça eleitoral, seja no campo comum. E o próprio Ruas, ele terá de lidar com algumas questões que já foram levantadas a seu respeito, etc. Então, isso atingiu Sérgio Cabral, Pezão, Witzel e o próprio Cláudio Castro. É uma sequência dramática, né, que mostra a situação não apenas política, mas institucional no Rio de Janeiro. Vamos ver se o Ruas terá um governo depois, tranquilo, né, pelo menos do ponto de vista jurídico.
1: 4:56, reta final aqui do Bandeirantes acontece, ainda dá tempo da gente colocar a participação do nosso ouvinte no 11 999 04 8756.
2: Boa tarde, Zaidan, Maju, Arruda Leite, um abraço.
0: Boa tarde.
2: Estou aqui na portaria do condomínio, escutando a Rádio Bandeirantes. Aqui é 24 horas.
0: Bom trabalho.
2: Os colegas de serviço também curtem a Rádio Bandeirantes. É o Zé Ferreira. E o Joel me chama o homem do paninho, que eu assisto o Brasil Urgente com paninho aqui na televisão, aqui no condomínio. Grande abraço, viu?
1: Obrigada. Abraço,
0: bom trabalho, Zé Ferreira.
1: Bom trabalho para você. Mais mensagem chegando.
3: Como é bom ver o Zaidan. Eu tenho uma história muito legal com o Zaidan, apesar dele nunca ter me visto. Mas eu tive uma época que eu estava numa depressão e um amigo meu falou: pô, tem um Zaidan, começa à meia-noite o programa dele na Bandeirantes. Escuta, cara, porque eu não dormia. E aí passei a escutar o Zaidan. Aquilo me deixava com tanta energia que o dia seguinte, assim, quando eu dormia e acordava, o dia seguinte eu me sentia melhor. E fora o que eu aprendi muitas coisas escutando o Zaidan, né? E para você ver, né? Às vezes uma pessoa tão distante, né? Eu posso dizer assim que ele fez parte da cura da minha depressão, porque ele colaborou bastante, mesmo não me conhecendo, tá bom? Aqui é Mozart da Vila Gustavo, um abraço para vocês.
0: Opa.
3: E avante, palestra!
1: Que legal, que bonito.
0: Que legal, graças a Deus você ficou bem aí, Mozart, muito obrigado pela consideração.
1: A gente fica muito feliz por você. Agora, 4:58, horário da gente se despedir. Viu, Zaidan? Muito obrigada pela companhia nesta segunda-feira. Amanhã estaremos de volta aqui a partir das 3 horas no Bandeirantes Acontece.
0: Abraço, Maju, abraço, Maria Eugênia, toda a equipe aí. Até a próxima.
1: Até mais. Agora, 4:58.
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5: A cidade hoje teve um trânsito bastante tranquilo e a Avenida Paulista esteve fechada para carros até as 4 horas da tarde. Já reaberta, tem o tráfego mais intenso bem no comecinho, à altura da Praça Oswaldo Cruz, no sentido da Consolação, mas nada para evitar. Já o Minhocão, como sempre fechado aos finais de semana e feriados, reabre apenas amanhã, às 7 horas da manhã. 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

0: Cruzando a Marginal do Pinheiros no sentido centro, trânsito lento agora sobre a ponte Eusébio Matoso. Para trás, tudo tranquilo, mas a ponte tem reflexo da grande movimentação de acesso ao shopping no início da Avenida Eusébio Matoso. Quem preferir pode seguir pela ponte Bernardo Goldfarb agora com boas condições. 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
0: A Serra de Ubatuba está congestionada. Quem deixa Oswaldo Cruz encontra já no trecho inicial sentido Taubaté 10,5 km de trânsito muito ruim. A rodovia dos Tamoios agora melhor. Tráfego é apenas intenso por 9 quilômetros na passagem por Paraibuna. Imprevistos acontecem até no feriado. 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
0: Anchieta e Imigrantes com lentidão na Serra, sentido São Paulo, e a Anchieta, única opção disponível para o litoral, tem também lentidão pela operação comboio que segue. Agora, comparando as duas pistas da rodovia dos Imigrantes, já que a pista de descida está invertida e é a melhor opção. São por elas 5 quilômetros de lentidão, enquanto pela pista norte, a convencional, são 18 quilômetros de congestionamento. Foi dada a largada para o grande...
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8: Opa, trilha errada.
9: Quando surge o verde imponente, no gramado em que a...
8: Ela está de volta. Sem a menor vergonha na cara.
10: Olha o que ela esperou acontecer,
8: depois,
10: né?
8: Depois
11: não.
8: De um 4-1 num derby, ela não tem, ela não fica nem vermelha de voltar mais de um mês afastada do resenha. Ela volta depois de uma goleada do Palmeiras pra cima do Corinthians. Não uma goleada qualquer, uma goleada que você afunda o Corinthians, né? Só não afunda na zona do rebaixamento, porque a dupla Grenal apertou a mão e ficou abraçadinha, ninguém solta a mão de ninguém na zona do rebaixamento. Bem-vinda de volta, minha amiga Gabi.
11: Muito obrigada. Só fazendo uma correção, não estava só ausente do resenho, eu estava ajudando outro colega de trabalho, estava cobrindo férias, por isso que eu não estava aqui. E assim, eu não pedi uma goleada, aconteceu. Vou fazer o que se o adversário...

0: pintava biruleibe das ideias.
1: A questão é, a Gabi tá voltando hoje depois de um mês. É a primeira vez que ela trabalha no Resenha num feriado.
0: Não é não, sim, aí Gabi, é mentira.
1: Não tem,
0: aí...
1: não tem como você falar que você tava ajudando.
0: Mas já vou tudo avisar bem, que mas você tá voltando essa semana...
1: Não, mas só que quinta-feira é quinta-feira. Hoje você tá aqui, que é o que importa. É o fato, é a notícia, Fabiane.
0: Eu voltei estou de e o Martelli não. Esse que é o grande gancho.
2: De férias há 10 dias. Eu não tinha visto a Gabi na Band.
0: É verdade. Na hoje Band eu... não. Na Band você me viu.
2: Ah, eu vi, eu vi. Eu vi fora da Band, na real, né?
0: Não, na Band.
2: Foi na calçadinha ali, né?
0: É então verdade, tava na fora da Band.
2: Aí hoje eu fui almoçar, já expliquei pra vocês aqui a situação dramática.
0: Isso é uma grande mentira.
2: Ela chegou desfilando, assim. Uhum. Na Dona Deuda, desfilando. Tava de salto alto mais
1: sim,
2: cedo.
1: Sim.
2: E aí.
1: Com as tamancas da Leila.
2: O recado que eu passo é o seguinte: quem enfiou a faca gira. Porque senão a gente vai ressurgir, velho.
0: Mas o que o Palmeiras tem a ver com isso? Pô,
2: se enfiou, gira.
3: Oh, é o único corintiano com esse discurso.
0: Quem
3: hoje
0: tinha que enfiar a faca ontem era a dupla Grenal, um dos dois. O Palmeiras não tem nada a ver com isso. Oh, o Palmeiras tá lá em cima.
2: Se não girou a faca, a gente vai ressurgir. Título. Ontem eu encontrei o Miliose, né? A gente foi pro estádio, aí eu tava saindo do banheiro, eu falei, cara, tô com um sentimento sobre o Corinthians. Ele falou, qual? Isso antes do jogo.
1: Sim.
2: O que eu falei?
3: Ah, você falou que ia começar algo bonito, né?
2: Eu falei, o Corinthians será campeão do mundo com o Seedorf de técnico. Foi um sentimento que me bateu ontem.
1: Pode ser.
0: Qual foi o seu sentimento às 9 da manhã, quando eu falei assim, ô Fabiane, você tá sabendo de alguma coisa?
2: Eu falei campeão do mundo e deu gatilho ali.
0: Ah, para, que
2: falei
0: isso.
2: Campeão do mundo e deu gatilho.
3: Assim, eu admiro
0: coloca
3: mesmo a postura
0: do Fabiane.
3: Fabiane
0: ontem, no Domingo Esportivo aí, pra gente ver um pouquinho da sua reação ontem. Super feliz com o Seedorf.
2: É, tava um pouco em choque.
3: Mas, cara, o corintiano que passou por esse domingo de anúncio de Seedorf, de 4-1 contra o Palmeiras, e aparece com um sorriso no rosto aqui pra trabalhar, esse cara tem que ser valorizado. Tá fazendo frente aí a Gabi no debate.
1: Hoje ganha em dobro, né?
2: Cara,
1: por isso.
0: Não, eu acho que o Fabiane tá aquele ditado do palhaço, sabe? Todo mundo quer rir do palhaço, mas ninguém quer saber como que tá a mente do palhaço, é isso?
2: Eu sou setorista do Corinthians há 7 anos. Essa não é a primeira crise que eu pego. Não, talvez não seja a pior.
1: Nem
2: então,
1: a última.
2: Então, cara, eu tô muito calejado. O cara que foi setorista do Corinthians entre 2008 e 2020, por 12 anos, ele é muito menos calejado do que eu. Muito menos. Então,
1: é verdade.
2: Tô acostumado aí, porque daí vier. Mas, ó, enfiou a faca, gira, hein?
0: Dupla Grenal, senão... completa a sua frase aí.
2: Bah!
0: Que é lá no Rio Grande do Sul,
2: bah,
0: seu negócio.
2: A faca é pra cortar bergamota, não dá pra girar, né?
1: Ô, gente, é o seguinte, estamos aqui então no dia seguinte de um jogo histórico, né? Foi um dia histórico, um domingo...
2: Não, jogo histórico não, calma lá.
1: Não, eu acho que foi um dia histórico, porque um dia que você acorda com Corinthians anunciando o Seedorf e termina com uma goleada 4-1 do Palmeiras, alguma coisa vai acontecer assim, né? Por quê? Ou o Seedorf vai salvar o Corinthians... Ou esse dia a gente vai lembrar, nossa...
2: Ele não tem nada a perder, o Seedorf.
1: Não, lógico que não. Não,
3: o que
1: aliás,
3: é muito assustador.
1: Essa percepção da diretoria do Corinthians... Ah, a gente gostou do Seedorf pela humildade dele. Óbvio, pô! O cara não treina um time há 7 anos. Ele tinha virado comentarista. Os caras batem a porta dele e ele vai ser... Não, calma aí, vamos lá, vamos ver.
0: Mas não tinha um outro gigante na história?
1: Tiramos o Seedorf do Real Betis.
3: Não, cara, assim, eu acho que o Seedorf não tem ideia do que tá acontecendo no Corinthians.
0: Cara,
1: mas não tem mesmo.
3: Não tinha ideia.
0: Hoje eu tava dando uma olhada no noticiário internacional, né? Pra ver o que tava rolando. E aí tinha uma manchete sobre o Corinthians. E justamente sobre ele. E a manchete do AS era... Seedorf precisa de um milagre, meio que o Corinthians esperando um milagre, porque são 8 rodadas só, precisa vencer 4 jogos pra ficar, de certa forma, tranquilo e contar com alguns tropeços ali, principalmente de Grêmio e Inter e do Mirassol, né, pra ficar mais confortável na tabela do Campeonato Brasileiro. É possível? É possível. Só que o Corinthians não consegue desempenhar nada, né, e ontem o Palmeiras, em alguns momentos, parecia que jogava meio que sozinho, assim, né, porque dava pra ter sido muito mais, teve o pênalti bem displicente
2: do
0: Paulinho,
2: do Hugo em 2026.
0: E foi o melhor jogo do GI nessa temporada. Sim. Também, né?
3: Assim, o Seedorf me parece ser um cara com uma postura de treinador meio palestrinha.
2: Cara,
3: não sei se...
0: Meio Renato, você acha?
3: Não, meio Silvinho, sabe? Que é um cara que, apesar de ter sido jogador, é um jogador que tem umas ideias diferentes e tal. Talvez...
2: Jogador cult.
3: Isso, jogador meio cult. Isso é preocupante, porque eu imagino esse cara chegando pra tentar mobilizar um elenco que tá completamente desalmado, né? Olha a cara do Gabriel Paulista falando ontem.
0: Cara, ele praticamente chorou ontem, né?
2: Ele chorou,
0: na zona mista.
2: Vocês já viram os relatos do pessoal que jogou com o Seedorf no Botafogo?

0: time jogou com ele,
1: ele queria
0: jogou?
1: Mudar,
2: o,
1: né?
2: O Seedorf, ainda como jogador, era um cara extremamente controlador, né? Então, ele queria basicamente ter a chave do clube. Quando ele era jogador, quem dirá como treinador o que ele não é capaz de fazer, né? Mas tem algumas histórias boas, assim. Um jogador saiu andando no corredor da concentração de chinelo. O Seedorf viu e ficou maluco, porque poderia ter um caco de vidro no chão e ele poderia se tornar um desfalque. É, o refeitório do Botafogo tinha feijão.
1: Chinelo, gente.
2: Não, olha isso. O refeitório do Botafogo tinha feijão. Ele mandou proibir o feijão, porque o feijão deixava os jogadores pesados para jogar. Quando ele tava no ônibus indo pro Newton Santos, ele mandou desligar o ar-condicionado para ninguém ter risco de ficar resfriado. É, assim, tem muita maluquice.
0: No Rio de Janeiro, né?
2: Na parede do vestiário do Botafogo tinha a frase: não podes perder pra ninguém, que é o que tá no hino. Ele mandou trocar pra tem que ganhar de todo mundo, porque não pode ter derrota.
3: O hino do Botafogo.
2: Ele é completamente louco. Os quadros no Newton Santos, cara. Tinha quadro do Jairzinho, quadro do Newton Santos, Garrincha. Dos ex-jogadores do Garrincha. Ele falou pra trocar pelos jogadores do atual elenco. Porque, tipo, esses caras não vão jogar na quinta-feira, então tem que dar moral pra quem tá aqui. Ele é completamente fora da casinha, assim.
1: Nossa.
2: E o...
0: Imagina ele tirando os bustos lá. Parque São Jorge.
2: Cuidado com esse tema de tirar busto, tudo. Já tá dando uma polêmica danada.
1: Nossa.
2: Mas, assim, o Corinthians, o CT hoje é um baú de pólvora. E o Seedorf é um isqueiro.
1: É
2: basicamente isso.
1: Cara, eu tô muito feliz. Eu tô muito feliz.
4: Parabéns pro roteirista.
1: É, o Corinthians é uma máquina de entretenimento, né? E eu acho que a paixão no futebol é algo superestimado, porque ela impede, muitas vezes, apreciar. As pessoas de apreciarem, né? É, porque o que eu poderia dizer pro corintiano, que ele não vai aceitar meu conselho, é aprecie, né?
2: Dá pra gente montar o top 10 momentos resenha do Corinthians dos últimos anos. Tipo, Augusto Melo, por si só. Você devia apreciar pra caramba.
1: Nossa, demais, pô.
2: Eu lembro quando o Corinthians ganhou a Copa do Brasil, você mandou a foto dele. É por você, capitão.
1: É nosso capitão, né, pô? É isso. E o Corinthians, ele é uma máquina. De entreter, né? E é por isso que eu gosto tanto do Corinthians. Eu não torço, mas eu gosto muito do Corinthians, porque...
2: É a alma do futebol brasileiro.
1: Exatamente.
2: É uma pegada bem anos 90, o Corinthians.
1: Né? Bastante. Então, eu, assim, a hora que eu vi ontem a notícia do Seedorf, ainda mais para um cara que sempre gostou de jogar Championship Manager, Futebol Manager... Meu olho lacrimejou, assim. Eu fiquei realmente... Eu arrepiei em casa.
2: Sabe, não é que você viu a notícia do Seedorf. Você viu o anúncio.
1: O anúncio,
2: isso. Porque ninguém falava no nome do Seedorf.
4: Eu até, assim... Eu rolei de novo, falei, nah, isso aqui é mentira.
1: E ó, né? Que eu falei uns nomes aleatórios aí nos últimos dias, né?
2: E quase todos foram procurados.
1: É verdade.
2: Mas ó, os colegas do GE trouxeram uma informação hoje que eu não tinha, mas achei curiosa, que eram os nomes que estavam sobre a mesa do Corinthians no momento que ele decidiu avançar pelo Seedorf. Thiago Nunes, Paulo Turra,
1: nossa,
2: e Jorge Sampaoli.
1: Nossa.
2: Então, assim, bem-vindo Sidão.
1: Sim.
2: Bem-vindo Sidão. Vai fazer história. Imagina o Paulo Turra, a ditaturra no Corinthians, lembra? No Santos?
1: Que loucura. Milhose
2: cobriu de perto a ditaturra, não?
4: Foi. Foi um período de 13 jogos. Né?
2: Algo
1: assim. O retorno de Thiago Nunes também seria algo assim... esplendoroso.
2: E o Thiago Nunes foi meio que...
4: Saiu chutado, né?
2: Saiu e ele foi meio que o primeiro passo dessa derrocada do clube. Não que ele tenha tido... Não que ele seja culpado, né?
1: Sim.
2: Mas tipo, o Corinthians começou a desandar na virada da década, né? Quando sai o Carille e vem o Thiago Nunes com aquele intervalinho do Coelho.
4: E aquele discurso de que agora vai montar um time ofensivo, né? E inclusive o Marcelo Passos falou sobre isso, que ele quer que o Seedorf ganhe os jogos de 1-0. Que é isso que ele vem tentar fazer. Agora... O que o Seedorf fez na carreira que justifique um esquema de jogo?
2: Tal. Ele perdeu muitos jogos.
4: Pois é, ele tem mais derrotas do que vitórias. Né? Você falou sobre isso
2: também, né?
4: Então... Mas, cara, assim, analisar só os números do técnico...
0: Ganhou Libertadores, né, cara?
2: Verdade.
4: E o que o Seedorf já fez no trabalho me parece... assim, é pouco, porque eu tenho certeza que não foi isso que
2: o
4: Corinthians
2: até de criticar.
4: Viu, sabe? Pois é.
2: Não é? Tipo, é difícil criticar. É mais difícil elogiar, mas não é fácil você criticar com embasamento o Seedorf, cara.
0: Porque o último grande trabalho dele foi em 2014, no Milan, que foi o primeiro trabalho dele como treinador, que foi péssimo, foi horroroso, tanto que ele foi demitido depois. Só que você vai analisar o quê de 2014? A gente tá em 2026, não tem como você pegar
1: um
0: trabalho...
1: Foi rebaixado com o La Coruña.
0: Foi, só que lá ele chegou e o La Coruña já tava praticamente rebaixado. Ele chegou pra salvar o time.
2: Eu fui buscar
1: Camarões, né?
2: Algumas matérias.
0: Foi eliminado nas oitavas.
2: Algumas matérias. Jornalísticas dos trabalhos dele no Milan e no La Coruña, né? No Milan, ele assumiu o Milan a uma posição da zona do rebaixamento, isso eu não lembrava, e o Milan terminou o campeonato em nono, só que ele chegou lá meio como um bombeiro, numa situação

0: São de tipo, ah, é um cara identificado com o clube, enfim, acho que foram 22 jogos, 11 vitórias, 9 derrotas e 2 empates. Então fez um trabalho mediano, mas foi o suficiente para salvar o Milan de um rebaixamento, né?
1: Pô.
0: No La Coruña, a repercussão é engraçada, porque o aproveitamento é terrível, né? Ele teve 2 vitórias em 16 jogos no La Coruña. Mas os torcedores falando uma linha de tipo, era o menor dos culpados, tem que manter ele para a segunda divisão, o time joga bem, então assim... Ele sempre dividiu opiniões. O trabalho dele na China é um trabalho fantasma, de 13 jogos. E o trabalho dele na seleção de Camarões é um trabalho fantasma também, de 12 jogos. Inclusive enfrentou o Brasil do Tite e perdeu de 1-0. Então, será que ele tirou esses 7 anos para estudar, para se capacitar? Ele estava atuando como observador técnico da seleção holandesa. E há uma discussão na federação holandesa se é possível ele fazer os 2 cargos ao mesmo tempo. Ele não foi desligado ainda.
2: Ah, é? Uma coisa holandesa. Meio Diniz, então, né? Fluminense, uma coisa meio seleção Diniz. Brasileira.
0: Só que aí que tá, ele vai treinar o jogador que ele vai observar pra ser convocado.
3: Mas aí ele não faz ideia do que é o Corinthians, só de pensar que ele conseguiria ter essa dupla função, né?
2: Não, o Corinthians vai ocupar as 24 horas do dia dele.
0: As 27 horas do dia. O dia do corintiano dura mais, cara.
3: Cara,
2: E hoje teve manifestação, né? Protesto. Teve.
3: Mas foi de torcedor comum e foi bem light.
0: Ah, é? Light não dá pra dizer, porque a energia hoje tava muito pesada no Parque São Jorge, né? Mas foi um pedido por intervenção judicial. Esses protestos estão ganhando força. Inclusive, a própria intervenção judicial tá meio na cara do gol, viu?
3: Pô, tá avançando, né? Excelente. Tá. Seria uma ótima notícia pro Corinthians, que é o que eu prego também numa Ponte Preta.
0: Então.
3: Só isso salva.
0: O pessoal precisa entender que a intervenção judicial não é o fim, ela é o meio.
3: Sim, né? Lógico.
0: Então, até pro torcedor que tá acompanhando de fora, a intervenção judicial não vai zerar a dívida do Corinthians, tá, gente? Mas o que vai fazer? Vai mandar todo mundo que tá lá embora.
3: Exatamente.
0: E aí vai chegar um interventor, vai ter acesso livre aos contratos.
1: Basicamente, vocês que estão não têm condição de tirar o Corinthians desse buraco.
0: Exato.
1: Esse
0: exato.
1: É o recado, né?
0: As eleições estão muito pouco aquecidas nesse ano no Corinthians. Vocês lembram como é que tava o André Negão com o Augusto em 2023, né?
3: Sim. Sim.
0: Assim, as campanhas estavam muito mais fortes.
3: Sim,
0: e verdade. Ataques dos dois lados. Dessa vez tá um negócio muito brando, porque é tratada como muito real a possibilidade de não ter eleição no Corinthians esse ano. Por causa de uma intervenção judicial. Inclusive, estamos organizando um debate aqui na Bandeirantes, tá? Previsto para o primeiro final de semana de novembro. Os candidatos ainda serão convidados, mas nesse ritmo, eu acho que ninguém vai topar.
3: Ontem eu fiquei... Até, claro que a gente brinca aqui, né? Essa questão do Sidorf, como diria Lulu Santos, vamos nos permitir, mas...
2: Acho que não, é melhor parar de se permitir nesse momento.
3: Ontem, assim, foi um dia sintomático de quanto, para mim, o Stab, ele não tem a menor condição de ser o presidente do Corinthians, e o fato dele ser candidatíssimo a uma reeleição...
0: Favorito.
3: Me espanta, porque... Essa é uma opinião que eu tenho, tá? Depois de tantos nãos que o Corinthians tomou, se eu sou o Stabile, se ele tivesse um pouco de pulso pra comandar o Corinthians, eu sentaria com o Marcelo Paes, ó, vamos esperar o jogo hoje. Dependendo do que acontecer, você também pode sair, entendeu? Vamos ver.
0: Ele deve se afastar, viu, PDV?
3: É?
0: Deve se afastar pra concorrer à reeleição.
3: O Stabile. Ah, não, mas eu digo o próprio o Stabile, se ele fosse um presidente sério, em demitir Marcelo Paes, é o que eu estou dizendo.
0: Ah, tá.
3: Demitir Marcelo Paes, depois de tantas negativas de treinador, porque não pode, antes de um clássico, que você corre o risco de tomar uma goleada, como aconteceu, porque o Palmeiras hoje é muito melhor, se apresentar um Sidorf, e daí depois que aconteceu... Eu também, se eu sou o Stabile, ou se o Stabile fosse o presidente minimamente com pulso e tem que ser maluco nessas horas, cancela tudo. Tem que mandar o Paz embora e falar, calma, não dá. Como que você vai trazer um Sidorf depois de você tomar 4-1 do seu maior rival, estando na boca do rebaixamento, um cara que não tem mais conhecimento do que acontece no futebol brasileiro, não faz a menor ideia do que é o Corinthians. Você tem que buscar um cara, muitas vezes... numa Série B como o Internacional fez. O Inter não ganhou ontem o Grenal, porque o goleiro do Inter acabou falhando ali, deu um rebote. Mas o Inter foi melhor que o Grêmio na casa do Grêmio, ganhou do Corinthians no... Isso quer dizer que o Eduardo Batista é um gênio? Não! Mas é um cara que tem conhecimento de como a banda toca no futebol brasileiro num momento de crise.
0: E o futebol daqui é muito peculiar.
3: Isso, e é o que muito. Você tá dizendo aí, ô Fabiane. Vai chegar o Sidorf com essas manias dele, com essas coisas, não é o momento.
0: Não é hora disso.
3: Não é o momento.
0: Quer reformar o refeitório do Corinthians? Faz isso ano que vem. Beleza. Agora, cara...
3: Agora, não é esse nome, mas assim, agora é protocolo Lucha. É Carille mesmo,
0: cara. Isso. Se não tivesse a multa alta, teria sido ele.
3: Porque, cara, vai acontecer o quê? 2, 3, 4 jogos, espero que não, mas se o Corinthians não ganhar, vão ter que mandar o Seedorf embora, e aí vai ter que ser protocolo Lucha. Vai ter que ser alguma coisa.
0: Foi oferecido o Lucha, viu? Foi um dos nomes oferecidos à diretoria do Corinthians. Lucha que foi candidato, né, agora.
3: Isso, não ganhou.
1: Cara, assim, inclusive o PDV falou sobre o clássico, né? Você fazer esse anúncio no dia de um clássico, só mostra como o Corinthians estava completamente desconectado do jogo, né? Enquanto o Palmeiras fez uma mobilização, né? Torcedor pedindo, domingo é guerra. A guerra no Corinthians já começou tem muito tempo, cara. O Corinthians já tá vivendo a guerra, né? E aí levou o clássico como um jogo qualquer. E aí dentro de campo isso também foi passado pelos jogadores. Mas é isso, a menor preocupação do Corinthians era o clássico no final de semana. Isso ficou evidente. E continua não sendo, né? O Corinthians não contava com pontos contra o Palmeiras, né? Quem sabe o empate poderia ter sido um grande resultado, não foi. Mas, de novo, a diferença de tratamento do jogo foi muito grande. E aí, a gente ainda não falou sobre isso, a gente falou bastante sobre isso ontem, mas só apareceu o William pra dar entrevista, o William Batista, é uma vergonha, cara, das maiores, assim.
0: E o William tava até alterado, cara, não sei se vocês acompanharam a entrevista.
1: Eu não consegui ouvir.
0: Ele tava alterado, cara, tava tipo... Não sei se incomodado só com o jogo, que, convenhamos, não teve culpa nenhuma, o coitado William Batista, mas com o fato de ter sido exposto como foi, cara. Ele bateu boca ali com dois repórteres brevemente, tava alterado e, cara, eu não consigo julgar, sinceramente.
1: É, não tem, assim, explicação cabível pra só aparecer o cara nesse momento em que você anuncia um técnico sem critérios definidos, você enfrenta o seu adversário com a postura que o Corinthians teve, sem um técnico e na reta final do ano só não entrou no Z4 por conta do desempenho dos times lá do Sul, do Grêmio e do Inter. Então, o time que perdeu 8 seguidas no Brasileiro, ele nunca ficou na primeira divisão, né? E acho que é mais um dado que assusta e coloca realmente o cenário que o Corinthians vive de forma escancarada. Não é uma crise qualquer, né? Talvez não seja pior, porque a tabela ainda é algo maleável. Acho
0: Pensa,
1: que se a gente
0: pegar
1: os 8 jogos do Corinthians, é uma coisa que dá pra disputar.
0: Você perder 8 jogos é equivalente ao seu Campeonato Brasileiro se encerrar na 30ª rodada. Certo?
1: É
0: porque nos 8 últimos você não vai pontuar. Qualquer time cai.
1: Sim.
0: O Corinthians perdeu 8 e ainda não está na zona. Então, assim, é aproveitar esse momento que você tá fora da areia movediça, digamos, pra pontuar. E eu acho que o que pode servir de alento aí ao torcedor corintiano é a tabela do Corinthians é mais tranquila.
1: É, tranquila, mas é tudo confronto direto.
0: Né? É Campeonato Brasileiro, não tem jogo fácil.
1: Sim.
0: Mas é isso, são confrontos diretos que o Corinthians vai ter em casa. E tem outros clubes que estão no mesmo nível de desespero do Corinthians. Então acho que isso
2: Mirassol
0: que é o alento.
2: Ainda, tá?
0: Eu não acho...
2: Vitória, que é o próximo adversário,
0: Exato.
2: Tá com 36 pontos, mas ainda corre risco.
0: Eu discordo quando falam que um milagre só pro Corinthians ficar na Série A. Eu discordo muito. Eu acho que milagre era 2024. Eu acho que o Corinthians precisa fazer o que não está fazendo. Se o Corinthians tiver uma melhora de 20%, ele já não cai. No meu entendimento é isso. Não precisa de milagre. Não precisa tratar como uma missão impossível como era em 2024. Mas precisa acordar, cara.
1: É que mesmo a permanência, né, Fabiane, ela ainda não traz nenhum sinal de que as coisas vão ser diferentes no Corinthians, né, cara?
0: Ah, não, mas dá... O Corinthians não precisa de um mês de paz, cara.
2: Tipo... Mas não vai ter, porque se tiver intervenção, aí vai ser mais uma questão...
0: Não, o Corinthians tá louco pra ter intervenção.
2: Não, mas eu tô falando assim, aí você vai ter mais uma coisa pra se tratar do Corinthians, você ainda vai ter a questão dentro de campo, os jogadores falaram que... O Gabriel, né, falou que os jogadores estão com salários atrasados, que eles não têm proteção nenhuma da diretoria. Então, assim, os próprios jogadores não conseguem dar uma resposta pro torcedor. E o único grupo que vai conseguir dar uma resposta pro torcedor corintiano é o grupo de jogadores, porque são eles que representam o sentimento do jogador, porque se o Corinthians ganhar 2, a torcida vai falar assim, beleza, estamos num caminho, a gente conseguiu 2 vitórias, vambora, dá pra sair dessa situação incômoda. Mas se o Corinthians perde pro Vitória, que é um time que, apesar do risco,
0: chato.
2: Do risco que ainda tem de ser rebaixado, porque tá ali numa situação que ainda você coloca matematicamente essa possibilidade, é um time que é chato, que traz bastante incômodo, é um time que sabe jogar muito bem ajustado. A única vantagem pro Corinthians, né, uma das únicas, é que não vai jogar no Barradão, porque se jogasse lá, provavelmente a gente colocaria como uma derrota pro Corinthians, porque o Vitória em casa vai muito bem.
0: Eu acho que o Corinthians, ele tem 4 jogos bem acessíveis em casa, tá? Não digo que são jogos fáceis, tampouco que ele é favorito, mas são jogos acessíveis. Vitória, Mirassol, Botafogo e Grêmio. E dos jogos fora...
2: Botafogo tá jogando agora, inclusive, contra o Coxa, né?
0: É, tá 1-1 lá em Curitiba. Dos jogos fora, o Corinthians tem o Vasco, que que é um adversário direto e num território que o Corinthians tem um retrospecto extremamente favorável. E na última rodada tem o Remo, muito provavelmente já rebaixado.
2: Remo já tá com 96, né, Fabiane? Por cento de chance.
0: O Corinthians tava com 2%, subiu pra 41.
2: É. Sim.
0: Então, é isso aí, né, PDV?
3: É. Agora, como que um clube que, na minha visão, precisava frear, por exemplo, o Memphis, né, que pra mim tá jogando fora de forma, acima do peso, não deveria ter renovado o contrato, deveria trazer um treinador que coloca rédeas, né?
2: É.
3: E os caras trazem, em tese, um parça do Memphis, né?
2: Cara, assim,
3: eu não consigo ter essa visão, talvez otimista, do Fabiane de jogos acessíveis depois do que disse o Gabriel Paulista ontem e pela escolha do Corinthians no Seedorf, cara. Não consigo. Eu mudei minha opinião sobre achar que nenhum grande cai.
1: Você acha que hoje o Corinthians é o grande mais propenso a cair?
3: Eu acho que hoje o Corinthians é o time dos grandes mais propenso. Porque eu vejo o Inter numa evolução, assim, apesar de não ter um time bom. Eu acho que o Grêmio não cai com o Portaluppi.
1: Eu acho que os dois times acertaram na troca. Se vão se salvar, eu não sei.
0: Os dois acertaram o time.
3: E aí o Corinthians embarca numa aventura, cara.
0: Se fosse
3: numa aventura.
0: Fosse pré-data FIFA, acho que o mercado de técnicos pro Corinthians ia se desenhar de outra forma.
3: De outra forma, é verdade.
0: O Ramon era capaz de aceitar.
3: O erro do Corinthians foi óbvio de ter mantido o Diniz por 20 dias.
0: E o Corinthians tinha que ter dado um contrato de 4 anos na mão do Ramon Dias a essa altura.
3: E a bomba depois é do próximo.
0: É isso, então, cara.
1: Eu não entendi essa história,
2: até
1: cara.
2: Porque se o Corinthians ficar e o Corinthians tiver uma eleição, o próximo presidente falar assim, irmão, não quero mais você.
0: Isso sempre pode acontecer.
2: Assim, e demitir treinador nunca foi um problema pro Corinthians. Nunca foi um problema. Então, assim, por mais que falem, ai, mas vai ter multa, o Corinthians vai ter que pagar muito dinheiro, isso nunca foi problema. Senão o Corinthians não teria tantos treinadores num curto período de tempo.
3: O Seedorf deve ser bilionário. Ele tem esse emprego na Federação Holandesa. Ele é um cara super respeitado no meio do futebol. Ele não vai durar 4 jogos no Corinthians. Ele não vai durar. Ele vai pedir pra sair. Ele não tem noção do que o que está por vir. Ele não tem noção, cara. Não tem como, não tem uma varinha mágica que, depois da entrevista ontem do Gabriel Paulista, não tem uma varinha mágica. Enquanto esses caras estiverem aí no Corinthians, no sentido da diretoria, não tem a menor condição, cara. O Paes, que era um dirigente de uma roupagem moderna, engolido, não consegue fazer nada. E talvez ele nem tenha o perfil hoje que o Corinthians precise.
0: E o Seedorf tem a assinatura do Pasta.
3: Sim.
0: E assim, ele assina o contrato do Seedorf à mesma medida que ele assina um documento, um hipotético documento que diz: tudo que acontecer nas próximas 9 rodadas é de minha responsabilidade. O Paz assinou o contrato do Seedorf e esse documento aí. Porque, se cair ou se ficar, vai cair na conta do Paz. Se ficar, ótimo, Paz, boa aposta. Mas se cair, chamou uma responsabilidade pra si do tamanho da torcida do Corinthians. Então, é bom que saiba o que está fazendo.
2: Que não é pouca, né?
0: Não.
2: A gente sabe muito bem como é a torcida do Corinthians em momentos de pressão.
3: Eu tenho que ir pro break. A gente volta já para continuar falando. Vamos falar um pouco de bola, né? Do clássico de ontem. Aí, quando a gente fala de bola, a gente tem que falar de quem venceu, né? Porque...
2: Isso aqui, não foi líder. Se a arbitragem não ajudasse o Flamengo ontem...
1: 4-1.
2: Ai, ai, ai.
1: Ficou barato.
3: Não, ficou muito barato.
0: Posso falar? O Corinthians sai por cima do clássico.
3: Sai por cima.
2: Tchau, Fabiane. Valeu, a sua participação foi ótima.
3: É melhor. Isso é mais incrível do que o Tony Ramos brigando com o Zupac. A gente tem que ir pro break.
0: Aos 30 do segundo tempo, era o Palmeiras líder e o Corinthians na zona.
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12: Boa, tamo de volta, hein? 5h32 aqui com o Resenha. A Gabi tá de volta hoje, né? Aleatoriamente, uma segunda-feira qualquer que ela resolve voltar. Um feriado, que ela nunca trabalhou de feriado.
13: O Divino tem seus preferidos. Infelizmente, eu sou uma delas.
14: 5x1, PDV.
12: 5x1?
14: É, o Palmeiras diminui em cobrança de pênalti. Na final do Paulista, sub 8, Corinthians 5, Palmeiras 1. Tá rolando nesse momento, Parque São Jorge.
12: É mesmo?
13: E aí, por isso, ninguém o Corinthians sai por cima, né? Por causa disso, o Corinthians sai por cima, né?
12: Ô Gabi, você sabe que a gente pegou muito no pé do Abel aqui, né? Eu, no caso.
13: Mas o
12: Palmeiras tem o Magic Outubro, né, com o Abel, né? Porque no ano passado foi a mesma coisa, né? O Magic Outubro é impressionante. Uma coisa assim que é a resiliência do Palmeiras com relação a jogadores que demoram a se adaptar, né? E depois consegue colher frutos. O Flaco Lopes acho que é o exemplo atual disso, desse cara que desabrochou e hoje é um jogador de seleção argentina. O Giai é impressionante, né? Como virou a chave. E outro também que tá sendo muito importante, o Lucas Evangelista, né? Sim. Que também. Então é. Nesse ponto a gente tem que. O Abel ele pode ter os momentos dele e às vezes demorar pra encontrar formação, teimar em algumas coisas. Mas nesse ponto é impressionante como ele consegue moldar, e chega uma hora que o cara fica lapidado e começa a dar frutos dentro do próprio clube, né?
13: E eu acho que não é só a metodologia do Abel, eu acredito que seja do Palmeiras num geral, porque você citou o Flaco Lopes agora, mas a gente tem outros exemplos de jogadores que demoraram muito pra vingar no Palmeiras, como o próprio Rafael Veiga. O Veiga foi emprestado pro Curitiba, o Veiga jogou no Atlético Paranaense. Sim. Teve o próprio Gustavo Scarpa, que ficou 5 anos no Palmeiras praticamente, mas ficou 4 anos sem jogar. Verdade. A última temporada dele, 2023, que foi a grande temporada de ouro, que aí ele sai do clube pra jogar no Nottingham Forest, porque era o grande sonho dele, jogar no futebol europeu. Mas o Jai, eu era assim, muito crítica dele, porque eu falava assim, gente, ele não vai dar certo, é um jogador que não consegue ser bom atacando, não consegue ser bom defendendo, ele acabava deixando a lateral direita do Palmeiras, assim, completamente aberta. Mas desde que ele começou a ser convocado para a seleção argentina, que eu acho que também tem um pouco disso, né, você respirar um ar de seleção, a seleção do seu país, ele tem jogado muito bem, coisa que não acontece com outros jogadores do Palmeiras, né, o Vitor Roque, por exemplo, tem um bom tempo que não joga bem com a camisa do Palmeiras, né? Ele perde muitos gols. Não tô falando que é um atleta que tem que ser completamente descartado. Longe disso, ele é um atleta importante pro clube. Mas que vinha jogando mal e que outros jogadores acabam se sobressaindo, como é o caso do Agustín de Ay. No jogo de ontem, a gente também teve o Barbosa, que é um atleta que também tem muitas críticas em cima do trabalho dele no Palmeiras. Em alguns momentos, o torcedor até celebra quando o Abel não quer jogar com três zagueiros e ele vai pro banco de reservas. E ontem, ele jogou muito bem. Eu acho que é um caminho natural pro Palmeiras esse desempenho do jogo de ontem. Porque agora, você falou do Magic Outubro, né? A gente tem decisão de Copa do Brasil contra o Vasco. O primeiro jogo é em outubro e o segundo jogo é no início de novembro. Mas os dois jogos da Libertadores contra o Fluminense são nesse mês. Inclusive, quarta-feira, Bruno Migliosi estará lá no Maracanã para acompanhar o jogo entre Fluminense e Palmeiras pela semifinal da Libertadores. E a tendência é que o Palmeiras continue indo nessa mesma batida, e é uma coisa que o próprio Abel Ferreira já tinha dito em coletiva de imprensa, que o Palmeiras ele não ia abrir mão de competição nenhuma e que ele iria com força máxima em todos os jogos. É óbvio que um clássico acaba sendo um jogo à parte de qualquer campeonato, mas o Palmeiras jogou muito bem, mostrou a que veio, e é esse tipo de Palmeiras que o torcedor quer ver. No sábado teve uma manifestação de apoio aos jogadores, não foi nenhuma crítica nem nada nesse sentido, foi para justamente dizer que era um jogo importante, clássico não é só mais um jogo, ainda mais contra o Corinthians, tem que ser levado muito mais a sério, e o Palmeiras correspondeu. E o próximo jogo contra o Fluminense, a expectativa é de que o Palmeiras consiga jogar muito melhor do que jogou ontem, até porque o Fluminense é um adversário um pouco mais difícil do que o próprio Corinthians, né? O Fluminense tem outras características e vai chegar bastante mordido, já que no clássico contra o Flamengo se sentiu extremamente prejudicado pela arbitragem. Não sei se vocês viram o lance do Pulgar, mas que era um lance para expulsão, né? Eu, pelo menos, considero dessa forma.
12: Ô Bruno, você que acompanha de perto o Palmeiras, você tem a impressão que o Abel encontrou, enfim, o esquema com três zagueiros, mas aí é o Marlon que vai ser sacrificado numa dessas? Porque acho que a Gabi falou do Vitor Roque, apesar de não fazer gol, eu acho que o Vitor Roque também
13: é importante.
12: Tá sendo um cara importante, né?
6: Tá jogando bem, ontem foi muito participativo. Uhum. E eu gostei da presença do Evangelista, porque ele é muito mais móvel do que o Marlon Freitas.
13: Cara, antes da lesão,
6: deixava o meio campo mais pesado.
13: Ele tava jogando muito bem, o Lucas Evangelista. Aí ele tem a lesão, volta e não consegue jogar bem. O Marlon Freitas chega
6: também. A melhor momento do Palmeiras foi com ele como titular.
13: Sim, e aí ele sofre a lesão, o Palmeiras decai bastante, mas quando ele volta não consegue ser no mesmo ritmo. Aí o Marlon Freitas é contratado no início da temporada, tem que dar a oportunidade pro Marlon jogar. Ele acabava ficando meio que escanteado, né? Mas ele é muito bom.
6: O Marlon Freitas também é muito bom, mas com o Evangelista funcionou melhor, no esquema de três zagueiros.
14: O cara do jogo ontem foi o Arias, do Palmeiras.
13: Sim, tava jogando muito.
14: Que ele foi quem mais desequilibrou, assim. O Flaco teve um jogo tímido, o Vitor Roque teve um jogo de muita briga, mas o desequilíbrio mesmo foi o do Arias. O Andreas também, acho que são os dois pontos de desequilíbrio desse Palmeiras do ponto de vista técnico.
13: O Arias mais Andreas. Até, né? Porque o Arias consegue se movimentar melhor.
6: A saída do Alan do time fez com que o Arias tivesse mais liberdade, eu acho, pra...
14: O time jogava, era meio manco pro Alan, né?
6: Sim, o tempo todo.
14: Toda hora focando jogado na direita. Com o Arias, você consegue ter uma variedade um pouco maior, e são jogadores bem diferentes.
6: E aí, nesse buraco na direita, quem tá se aproveitando é o G.I., né?
14: É, o G.I.
13: Joga
14: muito.
13: Como um ala, né?
14: O G.I. chegou a jogar como zagueiro, né? Em dado momento da temporada.
6: Sim.
14: Terceiro zagueiro pela
6: assim,
14: direita.
6: O Palmeiras...
13: Você vê, no Palmeiras, irmão, você não tem posição. Você vai jogar no que a gente precisa.
6: E é uma coisa, o Palmeiras chega nesse momento da temporada com o elenco inteiro à disposição, cara. Não tem um cara no departamento médico. Todo mundo tá aí.
13: Inclusive, Bruno, ontem na coletiva de imprensa, porque muito se zoou o Paulinho, né, nesse período todo, inclusive fizeram vários memes dele, chamando ele de seu machuca, enfim. E aí ontem ele perde o pênalti, é perguntado sobre isso na coletiva de imprensa, e o Abel fala assim, não tem que ter medo de se machucar, não tem que ter medo de se lesionar, porque...
6: O Abel
13: porque...
6: falou que não era nem pra ele bater, né?
13: Eu confesso que eu achei meio estranho, né? Falei assim, ué, o Paulinho vai cobrar o pênalti?
6: Então,
13: né?
6: A Abel falou que foi uma decisão dos jogadores e que o Paulinho sequer entraria se não fosse o placar elástico. Então, foi mesmo uma tentativa de dar ali um gás pro Paulinho, mas é isso, ele não tá em boas condições físicas. E ontem
14: tá
6: ficou,
14: com azar também.
6: Deu pra ver. Ontem deu pra ver que o Paulinho tava mais pesado mesmo. No pouco tempo que ele jogou, azar não, né? Ali ele pediu, ele recuou a bola pro Hugo, né, cara? Foi bem mal batido o pênalti. Mas o claro, foi bem no lance.
12: Na bola,
6: né? Pô, tá louco. Afunda suas mágoas aí, né? Tá machucado. Não,
13: mas
6: tanto
13: ia
6: tempo.
13: Ser que nem no Mundial, né? Que ele faz o gol contra o Botafogo aí com um tempão, lesionado, entra, faz o gol e a torcida já, ai meu Deus do céu, nosso salvador e tal. E aí já esquecer tudo o que aconteceu.
6: É, agora.
14: Jogadão tá magoado, lá,
13: com o Paulinho? É. Tô não, cara. Eu só não tô porque o Palmeiras ainda tá em segundo, tá brigando por tudo. Se tivesse na situação do time do nosso colega aqui, de bancada, aí eu ia ficar meio, né?
12: Pô, aí tá louco.
13: Aí eu já ia falar. Isso.
6: Mas o Paulinho tem mais gols do que o Memphis no ano.
13: Sabe quem tem mais gols que o Memphis no ano?
12: O Giai.
13: O Giai também.
14: Sabe, o Memphis ganhou o Barbosa nacional também. Esse ano, seus palhaços.
12: Sabe quem mais tem gols?
13: Calma, cara, vocês têm a Supercopa. Fica tranquilo.
12: Isso. Quem tem mais gol que o Memphis esse ano?

0: falar agora, ó.
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0: o que mais, Gabi?
1: Ah, vamos falar dos campos do São Paulo, que não tem. Dorival falou que tem campos pra treinar.
2: Naturalmente.
0: Bomba, hein? Bomba.
1: É, São Paulo ganhou de 2-1.
0: Sim.
1: Do Vitória,
0: aspas,
1: Lucas voltou.
0: Lucas voltou bem. Mas essa era uma questão que o Dorival trouxe, aliás, uma pergunta que eu fiz. Ah, quando eu perguntei dos jogadores afastados, né? Do Cedric, por que eles estavam treinando em Cotia. Aí o Dorival falou, são problemas internos, estamos tentando resolver. Aí todo mundo pensou, tipo, pô, os jogadores, esses caras estão gerando problemas. Aí a gente foi apurar e veio a informação de que o São Paulo estava com praga nos campos da Barra Funda. E aí, o que acontece? Um campo com praga, o outro também tá meio inutilizável, tá passando por reforma. E aí o campo que deveria ser o bom recebeu a grama do Morumbi em maio. E aí, como eles só utilizam esse campo, a grama não pegou direito. Então também não tá bom. Então você tem três campos ruins hoje, né, dentro do CT do São Paulo.
2: O Dorival sabe que vai sair no fim do ano, né?
0: Sim.
2: Então ele vai cair atirando.
1: E ele associa... Ele não diz que é por causa do gramado, mas ele associa essa quantidade de lesões ao gramado ruim. Porque ele diz que estão improvisando para poder conseguir fazer um treino completo. E você tem você tava com 9 jogadores lesionados na partida contra o Vitória. Alguns voltaram, né? O Rafael e o Lucas, por exemplo. Sim. Mas antes eram 9 jogadores. É. Não só lesão, né? Porque tinham outras questões também, mas afastados.
0: Exatamente. E, cara, o Dorival tem autoridade, né? Pra falar. E talvez por não ser esse cara meio... Que os dirigentes do São Paulo, eles meio que torciam o nariz pro Crespo, né? Porque...

0: Crespo é um cara, é um gringo, com essa linhagem meio europeia de ter jogado muito tempo no futebol europeu e tal. Então os caras, ih, olha lá, o cara metido,
1: fresco,
0: tá diminuindo o São Paulo. O Dorival não, né? O Dorival, ele é fruto do futebol brasileiro. Ele treinou todos os grandes clubes do país. É, ele é um bombeirão, ele é especialista em realizar esse tipo de trabalho e muito bem. Eu acho que o erro do São Paulo foi ter demitido o Crespo, mas o Dorival, para mim, é o principal responsável pelo fato do São Paulo provavelmente não ser rebaixado.
1: E em dado momento chegaram a imputar ele como o principal responsável pro São Paulo estar brigando em lá e lá.
0: É, sabe, uma sacanagem. Uma sacanagem com o Dorival Júnior.
1: O Dorival, ele tem um perfil anti-crise, que, cara, você não vê um time caindo com o Dorival.
0: Tipo, não.
1: Você
0: não
1: sabe que ele vai entregar aquele trabalho lá de 50% de aproveitamento e tá mais que bom. Né?
0: Ou seja,
2: é o que importa a gente.
0: Se a gente voltar no tempo, Fabiane, talvez o erro do Corinthians.
1: Total.
0: Mas assim, que a pressão era gigantesca. Também foram o quê? 10 jogos sem vencer, né?
1: É, foram 9 jogos sem vencer. Eu não consigo classificar a demissão do Dorival no Corinthians como um erro, mas eu acho que algumas avaliações àquela altura foram injustas, sabe? E o erro mesmo foi o investimento do Fernando Diniz. E aí, craque Neto? Eu acho que o erro àquela altura foi o investimento no Fernando Diniz, aposta que ele poderia dar certo, e não deu. Então, pagou caro a diretoria do Corinthians por uma escolha mal feita.
3: Parabéns, Espinha, cara.
2: Obrigado. Não, tava cobrindo férias.
0: Daqui a pouco tem craque Neto. Quem sabe, neste feriadão. Da padroeira do Brasil.
1: Só Deus sabe como tá a mente do craque, né?
0: É, só Deus sabe.
2: Mas o Fabiane falou que uma aposta que deu errado com o Fernando Diniz e vai pra mais uma. Então não aprende.
0: Não, mas não o Seedorf, ele não é aposta. É outra coisa. É
2: não
0: outra
2: tem
0: coisa.
2: Nome pro que é.
4: Quando você aposta, você aposta, acha que vai dar certo.
0: É. O Seedorf é um delírio.
2: Assim, não tem nem... Eu vi algumas pessoas falando assim, gente, mas quando o Palmeiras contratou o Abel Ferreira, ele também era uma aposta, mas... Tinha um trabalho, o Abel Ferreira vinha de um trabalho, você conseguia analisar de certa alguma coisa, né? Com o Seedorf, não tem nada. E no momento em que o Corinthians precisa de muito.
1: Ele gera dúvidas e não tem o benefício da dúvida, né?
0: Não tem.
1: Tipo,
0: não
1: porque tem técnico que você não sabe se vai dar certo ou não, mas você fala, pô, mas vamos ver o que esse cara tem a fazer.
4: Mas aí também é parte do momento, né? Ele não tem o benefício da dúvida porque não tem momento agora.
2: E o quanto vai ser culpa dele, o quanto vai ser culpa da diretoria, o quanto vai ser culpa dos jogadores também.
1: Assim, o quanto que ele não tá vendo esse trabalho do Corinthians muito mais como um trampolim, né? Tipo, pô, achei uma oportunidade de voltar pro mercado dos treinadores. Vamos ver no que vai dar. Sem necessariamente pensar em salvar o Corinthians.
0: Ele tava praticamente desistindo disso, né?
1: Ele tava como comentarista.
0: Comentarista,
1: tipo, é o Lisca doido holandês, talvez. O Lisca doido tá de comentarista também.
0: Exatamente.
1: Não, fazendo umas lives.
0: Aliás, seria um nome melhor do que o Seedorf por conhecer, né?
1: Dunga. Dunga ou Seedorf?
0: Nossa.
1: Porque o Dunga também, sem trabalhar, aí há 10 anos.
0: Aí acho que é
1: bem parelho. Mas o Dunga conhece mais o futebol brasileiro.
0: Mas o Dunga tem mais treinador, cara.
2: Mais peito pra bancar algumas coisas, assim,
0: o Dunga, a gente viu. Então, assim, se eu falar Dunga por Dunga, sendo que eu vi o Dunga trabalhar, e pra mim os trabalhos do Dunga deixaram a desejar, até porque pra mim o Dunga é um treinador... Cara, eu amo o Dunga, tá? Minha camisa do... Tanto que na Copa do Mundo mostrei, eu tenho a camisa do Dunga. Eu amo o Dunga como símbolo nacional, como jogador de futebol. Ele representa pra mim uma geração que eu vi e que é vitoriosa e que, pô, absurdo. E meu avô foi um dos grandes responsáveis pelo fato do Dunga ter sido técnico do Brasil na Copa de 2010, porque ele era comentarista do meu avô no Band Esportes na Copa do Mundo de 2006. E ele foi muito bem. O Dunga tem um coração gigantesco, ele tem vários projetos sociais, é um ser humano acima da média. Mas ele foi alçado para ser treinador da seleção em duas oportunidades sem ter nenhum tipo de lastro como treinador. E eu acho que isso não pode. E depois ele teve um trabalho como treinador no Internacional.
1: Que todo mundo esqueceu.
0: Que também não deu certo. Então... Não. Seria leviano da minha parte dizer que o Dunga seria melhor que o Seedorf no Corinthians.
1: Eu faço mais dois ele ou ele. Seedorf ou Zidanilo?
0: Zidanilo.
1: Zidanilo, campeão da Série D agora pelo
0: Uberlândia. Conhece o... pode dar, daria
2: ele
0: errado.
2: Ele teve um trabalho no Sub-20 também, não foi?
1: Teve,
2: no Corinthians?
1: Ficou 2 anos no Sub-20.
0: E outra, o Zidanilo chegaria ganhando quanto num Corinthians que tem que economizar?
1: Sidorf ou Renato Augusto?
0: Cara, eu sou a favor do Renato Augusto
2: aí,
0: também,
2: cara,
0: sabia?
2: A gente já vai pra quem...
1: Sidorf ou Felipe Melo?
4: Acho que o mais importante nesse momento é o cara falar a língua dos jogadores, né? E não sei se...
1: E ele fala mal, pois é. Muito mal
0: não,
1: português.
0: Não, mas ele fala bem português. Não sei se ele ainda é casado com uma brasileira, né?
1: Não, eu li ex-mulher.
0: Ah, isso.
1: Aliás, a gente não falou sobre Vini e Virgínia, né?
2: Pô, galera, cara, essa notícia foi o que me deu baque ontem.
0: No sábado, o Vini deu sinais, né? Porque...
4: Eu não vi a notícia.
0: O que ele fez sábado, indefensável. O Real Madrid tá tentando fazer um malabarismo com a expulsão do Vinícius Júnior. Uhum. Foi uma expulsão corretíssima, né? O Vini,
1: sim,
0: faz o gol.
1: Tem conversa.
0: E aí o Mourinho é o fazedor de média, né? Porque ele deixou o Vini no banco. Falou, não, o Vini, vou recuperar. O Vini faz o gol, ele atravessa o campo pra comemorar com o Vini, com os jogadores. Aí o árbitro vai lá, anula o gol, porque ele puxa o cabelo do cara do Villarreal. Ele puxa o cabelo no lance. Isso é expulsão, não pode puxar o cabelo do jogador, é agressão pra ser expulso. Então assim, não tem defesa o que o Vini Júnior fez no sábado, mostrando que ele tá num inferno astral, né? No sentido de que tá tudo dando errado, e aí vem no domingo esse término. Só que, vão me desculpar, quem é fã da Virgínia, pra mim, essa moça é uma âncora na carreira do Vinícius Júnior. Depois que eles começaram a se relacionar, ela começou a botar um monte de gente na casa dele... vida de influencer, ele perdeu o foco e arrebentou,
4: né,
0: com ele como jogador.
1: Cara,
0: arrebentou.
1: Isso é bem justo de se pensar.
0: Ela, viu, arrebentou com ele como jogador.
2: A gente tem que fazer um balanço, os números do Vini Júnior enquanto ele namorava, pra gente ter um,
0: cara,
2: um,
1: e lembrando um recorde. Que a boa Copa
2: isso
1: caiu
2: é jornalismo,
1: muito.
2: Pô.
1: Durante
2: isso
1: a
2: é
1: boa
2: jornalismo.
1: Copa dele, eles estavam dando um tempo.
0: Eles estavam dando um tempo, exatamente.
2: Ah, naquela,
0: eles voltam...
2: um tempo mais ou menos,
0: não,
2: né?
0: Não, tudo bem.
2: Sim. Não era oficial.
0: Mas foi uma boa Copa dele interrompida nas oitavas de final. Então, assim, não dá nem pra,
1: sim,
0: né?
1: Sim.
0: O cara vai até a semifinal, você...
1: Pô, exato.
0: Eu defendi o Vini durante a Copa, ele tava muito bem, mas...
2: Ele comemorou, mandando um beijo pro
0: então,
2: camarote. Tava com ela.
0: Pô, sabe, cada um pra um lado, gente. Cada um pra um lado.
4: PDV.
2: Você acha que ele tem que namorar uma low profile, né?
0: Não, namora quem ele quiser, mas... Pô,
2: menos
0: tava,
2: a Virgínia.
0: Ali não tava rolando, gente. Vamos pro intervalo, velho.
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6: O Rodoanel tem boas condições, como foi hoje ao longo de todo o dia. Não há dificuldade nem pela pista interna, nem pela externa. Já a Regis Bittencourt tem 21 quilômetros de trânsito congestionado no retorno a São Paulo, trecho entre São Lourenço da Serra e a aproximação ao Rodoanel em Embu. 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
3: Na Dutra, congestionamento agora na saída de Aparecida e retorno à capital. É de Aparecida a Taubaté, 26 quilômetros percorridos em 1h30. O trecho entre São José dos Campos e Jacareí agora tem cerca de 5 quilômetros de velocidade reduzida e empata com a rodovia Governador Carvalho Pinto. 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

0: Dificuldade na sequência até a chegada à Avenida Guarapiranga e dá para cortar caminho pela Estrada da Baronesa, agora com boas condições. 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
2: Tchau, Gabi.
3: Tchau, PDV.
2: Muito obrigado
3: Amanhã
2: pela
3: estarei aqui.
2: presença, viu?
3: Amanhã estarei aqui.
2: Espero encontrá-la novamente aí numa próxima.
3: Vai encontrar.
2: Tchau.
3: Tchau,
2: Ó,
3: gente. Bom trabalho.
2: Seguinte, já já tem Craque Neto aqui na Bandeirantes.
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4: Se tem um ponto congestionado na cidade agora, é a estrada do M. Boimirim. São quase 4 quilômetros percorridos em meia hora, isso no sentido centro, até pouquinho antes do hospital M. Boi. Não tem dificuldade na sequência até a chegada à Avenida Guarapiranga e dá para cortar caminho pela estrada da Baronesa, agora com boas condições. 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
4: Atualizando a rodovia Castelo Branco, que tem lentidão no sentido São Paulo, em Araçariguama.

0: do quilômetro 54 ao 44, também há lentidão na Raposo Tavares em trecho único, e é a passagem por Cotia, do quilômetro 30 ao 25. Quem segue rumo ao interior pela Castelo ou pela Raposo, agora encontra boas condições. 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
2: Senhores ouvintes, muito bom dia. 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

0: opa, opa, opa, opa.
1: Tá, vamos lá então, pra todo mundo que tá ligado aqui, nos donos da bola, pra gente arrebentar a boca do balão. É o seguinte, a gente precisa ligar o microfone, seu Zé Ruela. E eu também, se a gente não liga o microfone, o que acontece, Leandro Guerreiro?
2: Fica sem falar, pai.
1: Fica sem falar, papai.
2: E eu passei batido. Depois
1: e você passou batido, passou batido. Vamos lá, segunda-feira, um dia importante hoje, né? O dia das crianças, o dia de Nossa Senhora Aparecida. Que ela possa abençoar a todos vocês que estão aí na Rádio Bandeirantes, a todas as famílias, a todos os pais, a todas as crianças que estão no hospital, a todas as crianças que estão com câncer, as crianças que precisam de um apoio, né? Que o manto azul de Nossa Senhora possa abençoar a cada criança que esteja numa situação difícil. Todas as crianças. Independente de qualquer coisa, né? E acho que é isso que a gente tem que buscar, né? Para aqueles que são devotos como eu, um beijo carinhoso para todo mundo. E aqueles que não são, tá tudo certo, não tem problema nenhum. Que o manto azul da Nossa Senhora Aparecida possa abençoar a cada lar, a cada visão de vida e a cada situação difícil que a gente se encontra, porque às vezes a gente acha que tá tão difícil, mas se você olhar do lado, tem um cara mais, com mais problemas, mais doença. Então, não custa a gente ter esse tipo de visão. A informação primeira é sua, meu querido Luiz Fabiani, que por sinal, o Gabriel Paulista disse que funcionários, aquela coisa toda, mas as informações que eu tenho é que o Corinthians não deve um centavo para nenhum funcionário. E para os jogadores são 2 meses de direito de imagem, que é salário também. E que sempre quando perde, o grande problema do Corinthians é o salário e é a diretoria. Então o jogador não tem culpa de nada. Os jogadores não têm culpa dos 8 jogos invictos. Os 8 jogos que eles perderam.
3: 24 pontos.
1: Os jogadores não têm culpa da saída do Ramon. Os jogadores não têm culpa do Dorival ter saído. Os jogadores não têm culpa do Fernandinho ter saído. E os jogadores não têm culpa de absolutamente nada. Por exemplo, por que que não critica, por exemplo, o Memphis que forçou o cartão? Por que que não critica o Garro que tomou o 3º amarelo? Caio César. Quer dizer que o grande erro, todos os erros vão cair em cima da diretoria, que é incompetente. Como é que o Marcelo Paes não vem depois do jogo e senta lá para falar? Não, ele deixou o William, o técnico do sub-20, que não tem culpa de nada. Como é que o Marcelo Paes consegue dizer na Sport TV ou no GE, pro Victor, né? O namorado da Tati.
3: Vitor Ciccaroli.
1: Como que chama?
3: Vitor Ciccaroli.
1: Vitor Ciccaroli. Que o Memphis, sim, ele pediu. Cara, como é que pode um coordenador técnico chegar e dizer, olha, os jogadores pediram pro Fernando Diniz ficar e depois perde o jogo pro Internacional, manda ele embora. Mas que coordenador técnico que é você, Marcelo Paes? Ah, o Gabriel Paulista reclamou da diretoria, mas é sempre assim? Ah, mas quando você ganha, a torcida é maravilhosa. E a diretoria não cometeu equívoco nenhum, né? Que por sinal, se eu não tiver errado, eu disse nos donos da bola hoje, você vai ser suspenso. Porque tem uma imagem sua que foi colocada aí e que você mostrou o saco pra torcida do Palmeiras. Se é verdade ou não, a gente vai ver em relação ao que vai acontecer, porque hoje é feriado. E mais, quando o Fernando Diniz humilhou você, nós aqui, e pelo menos do meu ponto de vista, foi um equívoco enorme e que, por sinal, o que você falou, tem gente que concorda ou não. Porque é o Gustavo Henrique que reclama, depois é o Gabriel Paulista, depois é o Memphis, mas jogadores nenhum dão a cara para bater em relação àquilo que eles estão fazendo nos últimos 10 jogos. Por exemplo, vocês perderam a Copa do Brasil em casa. Vocês perderam a Libertadores em casa. Vocês estão com 32 pontos e vocês perderam 4 jogos dentro de casa. Vocês tomaram uma goleada porque o Palmeiras tirou um pouco o pé. Vocês jogadores, mas sempre a diretoria. Qual é a informação que você tem, Luiz Fabiani? Primeiro, boa noite, Leandro Guerreiro.
0: Boa noite, craque.
1: São Paulo venceu, foi bom, né? 39 pontos.
0: Foi bom, foi o retorno do Lucas, né? É, algo positivo, mas também meio no sufoco, tá?
1: Não foi tudo isso. Palmeiras venceu, mas o Flamengo foi ajudado, no meu ponto de vista, Decilo.
4: Sim, e o Fluminense também meio que tirando o pé, pensando na competição internacional, mas continua a briga, né? E o Palmeiras parece que o Abel tá acertando os trilhos aí e tirou o pé contra o Corinthians, hein? Poderia ter feito muito mais.
1: Informações sua, Paulo do Vale, em relação ao São Paulo?
5: Tudo bem, craque Neto. Olha, repercute muito a fala do Dorival, né? Acho que o São Paulo tem que agradecer, né? Erguer as mãos pro céu
1: e
5: agradecer ter Dorival Júnior nesse momento, viu? Claro que escolha de treinadores...
1: Corinthians também.
5: A gente pode, né?
1: Os últimos três títulos, dois foram por ele.
5: Pois é.
1: Copa do Brasil, ganhando de Palmeiras, ganhando de Cruzeiro, ganhando de Vasco e ganhando de Atlético Paranaense.
5: Pois é.
1: Dorival. Supercopa ganhou em Brasília, invasão do torcedor do Corinthians.
5: O arroz com feijão, arroz do Dorival com feijão. É bom, né? Mata a fome, né?
1: Mata a fome. Só que clube grande não depende muito disso pra ganhar título. É. Não é só matar a fome.
5: É isso. Mais daqui alguma coisa? Daqui a pouco a gente ouve essa fala do Dorival, então, craque Neto.
1: Tá bom, daqui a pouco a gente ouve essa fala do Dorival, daqui a pouco o Bruno Migliozzi fala do Palmeiras. Então vamos lá. Em relação àquilo que o Gabriel Paulista falou, qual a repercussão, meu querido Luiz Fabiani, o menino da espinha?
3: Craque Neto, é o seguinte, o Corinthians hoje tá de folga, né? Os jogadores do Corinthians hoje não foram ao CT.
1: Eles merecem folga, né?
3: Os guerreirinhos
1: eles merecem muito descanso.
3: E aí, hoje não teve esse contato pessoal, portanto, do Gabriel Paulista com o presidente Osmar Stabile e com o Marcelo Paz. Isso deve ficar para amanhã, inclusive o treino de amanhã vai ser comandado mais uma vez pelo William Batista, técnico do Sub-20, porque o Seedorf chega na quarta-feira. Ele alegou que tem algumas questões pessoais que ele precisa resolver em Madrid, onde ele está nesse momento, antes de rumar ao Brasil. Ele é esperado no comecinho da manhã de quarta, e aí ele já deu a primeira ordem dele no Corinthians. Qual que é? Ele chega de madrugada, vai dar o treino de manhã, dá a entrevista coletiva a 1h e depois o segundo período do treinamento, que é algo que não vinha ocorrendo em outros trabalhos, tá? Então o Seedorf já determinou que seu primeiro dia no Corinthians vai ser trabalhado em dois períodos, e é claro que outros dias dessa preparação para o jogo do Vitória devem ocorrer da mesma maneira. Então ele chega no Corinthians já com essa responsabilidade de reconstruir uma relação rompida entre elenco e diretoria nesse momento.
1: Vamos lá. Quando há um racha entre elenco e diretoria, mas espera um pouquinho. O que os jogadores pediram em relação ao Fernando Diniz?
0: Pra ficar.
1: E o que a diretoria fez?
3: Segurou. Acatou. Por um jogo,
1: Não é? Muito louco isso?
4: E dentro daquilo que a gente falava, perdeu a oportunidade de trocar antes da data FIFA.
1: Porque os jogadores pediram.
4: Porque pediram.
1: E agora o Memphis indica o Seedorf. Não foi isso que o Marcelo Paz disse?
3: O que eu ouvi dessa história, craque, não é que foi uma indicação do Memphis, mas o Memphis opinou. Quando o Corinthians recebeu o nome do Seedorf na sexta-feira, eles consultaram o Memphis para que ele passasse algumas referências sobre o trabalho do Seedorf, e as referências que o Memphis passou foram positivas. E aí o clube decidiu avançar na contratação.
1: Mas como passou? Tipo, ele foi treinador em 2019.
3: E nunca treinou o Memphis, né?
1: Cara, como é que pode ter sido? Como é que você acha que jogador vai falar alguma coisa, cara?
3: Eu imagino que sejam referências sobre como ele é como pessoa, esse tipo de coisa. Mas não basta ser uma boa pessoa.
4: Você não tá chamando pra um chá, né?
1: Você não tá chamando pra um chá, né?
4: Vamos tomar chá aqui. Tomar cara, chá. Legal? Pô,
1: cara,
4: legal pra tomar um chá.
1: Maravilhoso.
4: O cara não trabalha desde 2019.
1: Você já viu um jogador de futebol criticar o outro?
3: Só você.
1: Cara, você já viu já entre eles...
3: E o Guerreiro também.
1: Entre eles... Eles terem uma visão, tipo, olha, a gente perdeu, mas o Memphis não poderia ter tomado o terceiro amarelo. O Gabriel Paulista falou isso?
3: É, o Gabriel, ele me pareceu que logo depois do jogo rolou uma reunião.
1: Antes de falar, ele falou também que o Fernando Diniz foi injustamente mandado embora, essa é a opinião dele.
3: Sim, sim, ele falou isso no, nas redes sociais, dizendo que o Diniz era o menor dos culpados, né? É, o que eu sei...
1: Então quem é o culpado? Pra ele é só o diretor?
3: O que eu vou concordar com ele é que o principal culpado é o Osmar Stable.
1: Tá.
3: O Memphis não. Mas todos têm uma responsabilidade
1: enorme. O Memphis não tem responsabilidade nenhuma daquilo que você enxerga de futebol.
3: Eu acho que ele tem uma culpa menor que a do Osmar.
1: É, mas é o Osmar que joga?
3: É o Osmar que gere, um dos.
1: Mas é ele que entra dentro do campo?
3: Não,
1: por exemplo,
3: não,
1: é a Leila que faz... Não. Estamos discutindo.
3: Sim, lógico.
1: É a Leila que faz o Palmeiras jogar?
3: Eu acho que ela é uma peça importante para isso.
1: Tá, e qual seria?
3: Eu acho que ela é uma peça importante para isso. O que eu acho é, todo mundo é culpado. Os jogadores também não podem ser tratados como os heróis da praça.
1: E como que eles são tratados? Pela imprensa?
3: Eu acho que tem bastante...
1: Há quanto tempo que o Memphis é tratado como maior que o Corinthians?
4: Então, aí você...
1: Foi o Osmar que chutou o pênalti fora. Foi o Osmar que fez o gol contra. Foi o presidente Osmar. E ó, eu tenho as minhas críticas com ele pra caramba. Quer dizer que foi ele, então, que perdeu a bola como o Memphis perdeu. Ah, foi ele que tomou o cartão amarelo do jeito que o Garro tomou. É ele que tá falhando no gol. Quer dizer, o presidente que... Todos os erros é do presidente.
4: Cara, você...
1: Ele tem erros pra caramba.
4: Sim.
1: Qual jogador que ele contratou?
5: Inclusive de ter renovado com o Memphis.
1: Isso!
5: Né?
1: Qual jogador que ele contratou? Quantos jogadores ele contratou?
3: 9.
1: Vamos lá:
3: Alan, Matheus Pereira, Lingard, Zacaria Labiá, Caio César, o Pedro Milans. Renovou o contrato do Angileri, né? Não sei se isso entraria na conta.
1: Não, tá.
3: Mas foram 9 jogadores.
1: Vamos lá. Quem que trouxe o Lingard pro jogo de ontem? Ele entrou no jogo?
3: Não, ficou no banco.
1: Quem que indicou o Lingard?
3: O Mendes.
1: Marcelo Paes. Não foi o presidente.
3: O Marcelo Paes. Não, eu acho que quando eu coloco o Osmar Stable como principal culpado, seria a diretoria e estaria ele e o Paes juntos.
1: Tá. Vamos lá. Quanto que o presidente Osmar teve que pagar de transfer ban quando ele do seu último ano, vai?
3: Foram 82 milhões de reais com Félix e Garro.
1: Como é que o cara consegue ser presidente do Corinthians pagando as contas do Augusto, que não pagou um jogador?
3: O Augusto foi um presidente pior que o Osmar, né? Sem dúvidas.
1: Como é que pode sobreviver? As minhas críticas em relação ao Osmar é manter o Marcelo Paes, não dar dura nas pessoas que deveriam tomar dura. Por exemplo, o Memphis. Ele toma o terceiro amarelo, ele não joga na estreia do Seedorf e fica fora do jogo mais importante, sabendo que estava com 2 amarelos e fez o que ele fez no jogo.
4: No
1: pior
4: campo,
1: jogo da história. O Osmar que é o culpado?
4: No meio campo, numa bola morta, se não precisava fazer isso, visivelmente forçou esse terceiro cartão
1: não
4: amarelo.
1: Não é verdade?
4: Pô, alguém precisa cobrar.
1: Aí é o presidente que é o culpado ou quem colocou ele pra jogar?
3: Eu acho que é uma questão de ambiente, craque. Os jogadores do Corinthians, eles... não confiam na palavra do Osmar já há alguns meses.
1: É, mas sabe quantos meses o Cássio ficou sem receber?
3: 11.
1: 11 meses ele falou pra alguém? Ele foi trucidado por todo mundo, os maiores ídolos da história. 11 meses. Cada vez que esses caras ganham, eles falam da diretoria, que é o amuleto deles.
4: É uma desculpa fácil, né?
1: É. Agora, ninguém tira a responsabilidade da diretoria
4: são duas
1: e tem
4: coisas.
1: Que pagar.
4: Exatamente,
1: tá,
4: são duas
1: certo.
4: Coisas diferentes.
1: Mas eles usam a imprensa para isso.
4: Agora, você não vê entrega, né? Há quanto tempo o diferencial do Corinthians, isso é histórico.
1: Vamos lá, por que o Memphis não falou ontem, então?
3: Tinha que ter falado.
1: E por que ele não falou? Porque o Osmar tinha que ter falado, não tinha?
3: Falaram ontem, só o Gabriel Paulista e o William.
1: Não, vamos lá. O Osmar não tinha que ter falado ontem?
3: Tinha que ter falado o Marcelo... Osmar e o Paz.
1: E por que o Memphis não falou em relação à parte técnica?
3: Também tinha que ter falado.
1: Não, mas então por que não se fala dele? Porque que liderança que ele é? Os caras entregaram o clube pra ele.
4: É estranho isso, mas
1: é, louco.
4: Mas é verdade.
1: É verdade.
4: Pô, não queria, o presidente não queria renovar, acabou

0: pressionado para renovar com ele. Ele voltou, não disse tecnicamente...
1: Depois que ele voltou, o Corinthians teve quantos jogos depois que ele voltou, Luiz Fabiani?
2: Ontem foi o décimo.
1: Quantas vitórias?
2: Zero.
1: Quantos gols ele fez?
2: Teve uma vitória, o Rosário Central.
1: Tá, né? quantos gols ele fez?
2: Zero.
1: O que ele fez na Copa do Brasil? O que ele fez na Libertadores?
2: A Copa do Brasil ele não jogou.
1: Então, por quê?
2: Porque ele tava sem o contrato.
1: Tava sem o contrato e tava em Ibiza,
2: tava
1: né?
2: Tava em Ibiza.
1: Ah, mas quando ele renovou, ele quis jogar, né? É mentira minha ou não? É fato?
0: E a gente falou isso, né? Aquela demora poderia ser tardia, como
1: não
0: foi
1: é?
0: Na Copa
1: foi
0: do Brasil.
1: Na Copa do Brasil.
0: E acabou na Libertadores.
1: Na Libertadores ele jogou contra o Estudiantes. O que ele fez?
2: Perdeu o pênalti. O jogo da ida ele foi o pior em campo.
1: Inclusive. Pior em campo ele foi. Então, pra mim... Esse é o pior, é a pior relação daquilo que o Corinthians é, daquilo que o Corinthians foi e daquilo que o Corinthians precisa ser. É esse jogador. Guerreiro, o que você pensa de tudo isso?
3: Pra mim, o maior responsável desse momento do Corinthians é o Marcelo Paz. Não tem como não ser. Ele teve a data FIFA
1: pra
3: ter mudado, não mudou. Ele segurou perante uma reunião de alguns jogadores, que também não era do elenco. A gente vê que nem todos concordavam. Até porque depois de 15 dias, o treinador acabou sendo mandado embora do que ele manteve.
1: Vamos dar só os causos pra você, que você tem. Pensa igual. Quis trazer um goleiro do Fortaleza e não deixaram.
2: João Ricardo.
1: Não deixaram, não foi?
2: Ele não passou
1: que
2: no exame.
1: É o Colírio?
2: Né? A lente de contato deu uma mexida aqui, mas tá tranquilo.
1: Já tá tranquilo? Já tá voltando. Vamos lá. Você tá com espinha, lente de contato, refluxo.
2: Tô todo ferrado. Já,
1: tá fudido, fala a verdade. Vamos lá. Reclamando do salário, daqui a pouco você vai reclamar do salário também, não, vamos ter que brigar com a diretoria da Band.
2: O meu ainda bem
1: que
2: tá em dia.
1: É verdade? Porque só nós que recebemos bem, né? Jogador de futebol, quando reclama, olha, não sei o quê, olha os caras, vamos lá, você acha que os jogadores do Corinthians estão passando necessidade? Qual jogador que ganha menos de 500 mil ali? Estão de brincadeira comigo, vamos lá. Aí, quis ficar com o Memphis, não ficou. Quis trazer Ramon Dias agora, não veio. Quis trazer Carille, não veio. O que que o Marcelo Paes conseguiu?
2: Nada.
1: Fala uma coisa só.
2: Trabalho péssimo. Não teve nada de positivo.
1: Nada de positivo. Absolutamente nada. Eu só pra te colocar aquilo que você...
3: Sim.
1: Um adendo pra você.
3: Crack, assim, ó. Só pra lembrar também, a gente falava que o jogo do Corinthians contra o Internacional era uma decisão. E o Corinthians deu 5 dias de folga. E o Marcelo Paes, ele então...
1: 5 dias de folga, o que que o Marcelo Paes falou antes de mandar embora? Olha, o Memphis veio falar comigo, o Gustavo Henrique veio, o Gabriel Paulista foi ou não? Não sei se foi.
2: Pra zona mista ontem?
1: Não, pra falar sobre o Fernando Diniz.
2: Ah, não, ele não apareceu, ele falou nas redes sociais.
1: Então, deve ter falado também, hein? E ficaram com o cara aí.
3: Mas aí não é o planejamento. Você tem que planejar o que tem que ser feito é pro clube. É pra instituição. É o melhor pra instituição.
0: Tem que ter hierarquia.
3: E outra coisa, aqui, rapaziada, você joga, é pago pra trabalhar, fazer o seu melhor. Aqui quem comanda são a gente. A gente tem que tomar a determinação e ter responsabilidade. Ontem, que fizeram com o treinador do Sub-20, isso é sacanagem.
1: Sacanagem. E mais daquilo que tá dizendo aqui o Leandro Guerreiro perfeitamente. Porra, quer falar toda hora de política, Gabriel Paulista, que a diretoria, que o Memphis, que o Gustavo Henrique, e vocês? Qual a responsabilidade de vocês daquilo que está acontecendo no Corinthians, dos jogadores? Ah, e o Fernando Diniz é o menos culpado. Então, quem são os culpados? Ah, é o Osmar Stabile. Ah, legal, beleza. É a diretoria? Legal, beleza. Há quanto tempo acontece isso no Corinthians? Uns 20 anos.
2: É, por aí.
1: Então o Gabriel Paulista agora descobriu porquê que o Corinthians está assim.
0: Só que no meio dessa crise de 15, 20 anos...
1: Eles não estão jogando mais.
0: E já foi campeão e não sei o quê.
1: Brasileiro, campeão da Supercopa, campeão da Copa do Brasil, campeão paulista.
0: Acabou, isso responde.
1: Então, e aí quando acontece isso, quando é campeão, aí é pó. 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
2: Bom momento do Rodoanel, pistas livres, interna, externa, tudo com boas condições, mesmo na altura da Regis Bittencourt. Ainda que a Regis, no sentido São Paulo, siga com 21 quilômetros de trânsito congestionado, desde São Lourenço da Serra até Embu, pouquinho antes do Rodoanel. Tudo livre na Regis Bittencourt, sentido Curitiba. 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
3: Vamos lá, mais informação do Corinthians aí, meu querido Luiz Fabiani, em relação ao jogo de segunda-feira contra a equipe do Vitória. Um com 36 e outro com 32, certo?
4: Isso, 4 pontos de diferença. Se o corintiano quer virar a página, essa página começa a ser escrita a partir de quarta-feira com a chegada de
3: Clarence. Ah, sem o Memphis, né? Porque tomou o terceiro amarelo, né?
4: Tomou o terceiro amarelo. O Clarence Seedorf chega no Brasil no comecinho da manhã de quarta-feira, como a gente falou, ele dá o treino de manhã e à tarde concede sua primeira entrevista coletiva a partir das 13 horas. Amanhã, o William Batista ainda será o técnico do Corinthians. E uma novidade, o Seedorf terá ao lado dele o auxiliar Pablo López. Ele vinha atuando como técnico na terceira divisão da Espanha, vem para ser o auxiliar do Seedorf por aqui e é o único profissional que chega na comissão técnica nesse momento. O preparador físico vai ser o Heverson Pimentel, que era coordenador do departamento e agora recua a posição para ser o preparador físico.
3: Vamos pro break de novo, hein?
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2: Operação Subida no sistema Anchieta Imigrantes. A única opção de descida é a rodovia Anchieta, que segue em operação comboio. Na subida de serra, o trecho mais crítico das duas rodovias está entre Cubatão e a interligação de Planalto. Na interligação para São Paulo, um bom caminho pela Anchieta ou pela Imigrantes. 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
2: Bom momento do Rodoanel, pistas livres, interna, externa, tudo com boas condições, mesmo na altura da Regis Bittencourt. Ainda que a Regis, no sentido São Paulo, siga com 21 quilômetros de trânsito congestionado desde São Lourenço da Serra até Embu, pouquinho antes do Rodoanel. Tudo livre na Regis Bittencourt, sentido Curitiba. 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
3: Vamos lá, antes de qualquer coisa, o resultado é de Curitiba e Botafogo, 1-1.
4: 1-1, o Marçal fez gol contra e o Danilo empatou pro Botafogo.
3: Marçal, lateral esquerdo?
4: Isso, ele fez um gol contra na primeira etapa e logo depois o Danilo empatou, primeiro ponto da comissão técnica do Tite no Botafogo.
3: De 9 pontos ganhou 1.
4: Exato, e hoje tá não com, foi não, o Tite,
3: vamos
4: né?
3: lá, e tá com 37 pontos.

0: pontos.
1: É outro que tá forte.
2: 36
0: pontos. O Bragantino tá, joga com o Cruzeiro hoje, não joga?
2: O Bragantino tem 36.
0: Se o Cruzeiro ganhar hoje do Bragantino, na próxima rodada todo mundo encosta no Bragantino. Sabe quantos pontos tá o Vasco?
2: O Vasco tem 35.
0: 35. E o Vasco joga com o Corinthians também. Então tem muita coisa que vai acontecer. Pra mim,
1: Vasco é adversário de São Paulo agora.
0: Exatamente, Vasco e São Paulo. Então tem muita coisa que vai acontecer. Muita coisa. O Corinthians está fazendo uma força incrível para cair. Isso é a grande verdade. Tem 4 jogos em casa. Vitória, Mirassol, Botafogo e Grêmio. São os 4 jogos que o Corinthians tem. Se ganhar os 4, não cai. Mas para ganhar os 4, com o Seedorf, com o Gabriel... Que por sinal, quem jogou bola ontem contra o Palmeiras, que era uma coisa incrível. Quem jogou para você, Luiz Fabiano?
2: É difícil elogiar um pra goleiro só... quando ele toma 4 gols, mas ele,
0: Hugo,
2: ele fez o possível.
0: O Hugo.
1: Foi o único.
0: Ranieri um pouco.
2: O Yuri Alberto.
0: Yuri Alberto, que deu um pique de 100 metros e o Memphis tava lá no Rosenhood. na cobertura dele. Na verdade é isso. E se vocês entregaram a chave do Corinthians pro Memphis, agora vamos ver se o holandês aí que foi indicado por ele, que não tem ele no jogo, contra o Vitória, que é um absurdo isso, né?
1: Você vê? É o cartão de visita. Falar, o cara sugere meu nome, é meu companheiro, meu parceiro, meu conterrâneo, e o cara não vai estar na hora da maior necessidade.
0: Porque sabia que ia estrear o Seedorf contra a equipe do Vitória, na Neoquímica Arena, e ele toma o terceiro amarelo, porque ele perdeu a bola e dá um chute no jogador que não foi disputa de bola.
1: Vitor Roque.
0: Com 2 amarelos, hein? O Garro, a mesma coisa. O Caio César, a mesma coisa. Aí...
1: Mas não é hora da diretoria, do senhor Marcelo Paz, chegar e cobrar os caras?
0: Mas não tenha dúvida disso.
1: Mas tinha que cobrar os caras.
2: Muita passada de mão na cabeça.
1: Ah, mas não cobra. Você vai ser multado, cara. O time precisa da vitória... no próximo jogo, tá chegando um treinador novo, você força, porque isso aí não precisa entender de futebol.
0: Não.
1: Pode ser o Marcelo Paz mesmo, não precisa entender de futebol.
0: Não.
1: É só olhar.
0: Não precisa ter jogado bola, não.
1: Não precisa ter jogado bola.
2: Eu falei com algumas pessoas que estavam no vestiário do Beira-Rio, quando o Corinthians perdeu pro Inter 2-1 na quinta-feira.
0: Tudo bem, né? Tava tudo bem,
2: eu
0: né?
2: Imagino que você tenha ouvido as mesmas coisas. Tava todo mundo falando que era um consolando o outro, não, fica tranquilo, você é bom de bola, vai passar, e nenhum tom de cobrança.
0: Vamos lá, quando que se cobrou o Memphis? Quando que o Gabriel Paulista falou, o Gustavo, o Hugo, Marcelo Paes, quando se cobrou o Memphis? Pô, era cobrado todo jogo, cara. Pela imprensa, por todo mundo, nunca ninguém cobrou esse cara tocou fogo. No Corinthians, no Parque São Jorge.
1: Primeiro que ele teria que vir a público e assumir a responsabilidade dele.
0: 10 jogos. Ele voltou, 10 jogos. Ele não fez um gol.
1: Fez nada.
0: O Corinthians não ganhou uma partida em 10 jogos. Alguma coisa tá errada no ambiente, né? Ou não, Leandro?
3: Demais. Tá complicada a situação e o momento não é fácil, né? Agora a gente precisa saber... Né, quem é realmente os grandes jogadores, que é nessa hora que tem que aparecer, que tem que jogar, que tem que tirar o time da situação que está. Mas, cara, eu tô vendo aqui a situação do Grêmio, nessa briga aí. Os próximos 5 jogos do Grêmio, o Grêmio pega o Cruzeiro.
0: Cruzeiro aonde? Em casa?
3: Em Porto Alegre. Aí tá. Ele vai a Curitiba para pegar o Curitiba. Uhum. Aí ele volta em casa contra o Atlético Paranaense. Aí ele pega o Atlético Mineiro e o Flamengo.
0: Fora?
3: Fora. Eu acho difícil muito complicado pro Grêmio. Não pelo. Acho que mais pelo futebol apresentado do Grêmio.
0: Isso!
3: Futebol ruim, muito abaixo dos que estão ali brigando com ele. O Inter deu uma melhoradinha. Ganhou do Corinthians.
0: Menos 8 gols. Sabe? Menos 8.
1: Não, e quando você pega um treinador que começa a criticar o seu elenco, tem um cara aqui que não entende o português. Como é que faz isso?
0: Você viu que o Renato Gaúcho falou?
1: Ele acabou.
0: Você tá de brincadeira, acabou com todos os estrangeiros.
1: Acabou.
0: Acabou com o elenco, acabou com todo mundo. É inadmissível um treinador do porte dele, que por sinal, eu acho que o Grêmio deve estar cansado, né? Não é possível que vocês vão continuar com essa mesmice do Renato Gaúcho toda vez que o Grêmio tá numa situação difícil. Não é possível isso. É inacreditável.
1: Ah, e um discurso arrogante, né?
0: Muito arrogante. Muito. E coloca um grupo dividido que já tá, né? É só ver o que acontece.

0: acontece com o Grêmio. É, mais alguma coisa do Corinthians pra gente colocar Bruno Migliozzi pra falar do Palmeiras?
1: Por enquanto não, craque. Eu tô de olho aqui, procurei uma pessoa ligada ao Marcelo Paz pra entender se ele procurou ou não o Gabriel Paulista depois da polêmica declaração na parte interna do estádio do Palmeiras, logo depois da goleada do Verdão por 4-1.
0: Tá certo, então. É, mais informação em relação ao Seedorf, ele chega quarta?
1: Quarta-feira por volta das 5 da manhã.
0: Só viu não atrasar, né?
1: É verdade, é verdade. E ô, vem voo comercial, hein?
0: O Corinthians contrata o treinador que não assiste o clássico, que não vem segunda-feira, que não vem em terça e que só vai vir em quarta.
2: Ah, deixa eu resolver problemas particulares, não sei o quê, cara. Então não assume. Não, e uma outra coisa que é gozada,
0: por favor.
2: Contrato até o final do ano que vem, sendo que tem eleição no final desse ano.
0: É.
2: Cara, tem coisa que não dá pra entender. Cara que não trabalha desde 2019.
0: Parabéns aí quem contratou. Parabéns para vocês todos, vamos ver o que vai acontecer. É o seguinte, tem gol aí do Palmeiras? Bota o gol do Palmeiras aí, vambora.

0: Barbosa, Barbosa, Barbosa. Como você é o maior do futebol, meu sem você, Barbosa, que você proporciona a torcida no Verdão. Palmeiras, o Corinthians 0 por 15 de Guanabara no primeiro tempo de jogo. O detalhe do gol meteu.
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4: A rodovia dos Bandeirantes em Jundiaí ainda tem o tráfego pesado, já não congestionado do quilômetro 56 ao 48, mas 2 quilômetros mais difíceis aí nesse meio. Já quem vem pela rodovia em Anhanguera tem 1 quilômetro de lentidão em Jundiaí, já na passagem pela rodovia.

0: Via Dom Gabriel Paulino Bueno Couto, um pouquinho mais adiante, outro quilômetro. Chegada à Marginal do Tietê, livre pela Bandeirantes. 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
2: Vamos lá, voltando aqui para os donos da bola, 18 horas e 41 minutos, que é mais legal assim, que eu fico assim muito feliz dessa humildade por parte da diretoria do Marcelo Paes e colocar que o Seedorf é humilde, né? Só faltava o Seedorf falar assim, ó, calma aí, vou pensar. Aí vem a empresa que indicou ele e fala assim, olha só que cara de madeira que os caras são. Olha, o Seedorf escolheu o Corinthians porque ele tinha uma proposta do gigante... entre muitas opções, desde 2019 que ele não é treinador, tá? Entre muitas opções, ele tinha um gigante no futebol brasileiro, ele contratou ele 3 anos. E aí ele escolheu o Corinthians, com 32 pontos, quebrado,
3: sem ganhar ambiente 8 jogos. Ruim,
2: sem ganhar 8 jogos, saiu da Copa do Brasil e também da Libertadores e tá fudido. Aí ele falou, não, eu... É uma honra trabalhar no Corinthians. Olha, mas é assim, ó, preciso pensar, né?
3: A minha experiência diz que eu vou conseguir um trabalho de sucesso no Corinthians.
2: E é uma coisa, assim, impressionante.
3: Cara,
2: quer enganar quem, aí os caras querem enganar quem? Porque foi mais ou menos isso é que a empresa indicou... Por favor!
4: Importante.
2: Vamos lá, aqui, o seu microfone, não sei o que está acontecendo. Estica ele, o cabo, estica o cabo.
4: Ó, é uma informação importante.
2: Faz tempo que esse cabo tá ruim, hein?
4: É o seguinte, o Conselho Deliberativo do Corinthians convocou o Osmar Stable e o Marcelo Paes para prestarem esclarecimentos ao Conselho por causa das denúncias, se é que dá pra assim chamar, do Gabriel Paulista e a contratação do Seedorf. Então, os dois vão ter que se apresentar ao Conselho Deliberativo.
2: Vamos lá, o que que o Gabriel Paulista denunciou?
4: Gabriel Paulista falou sobre a falta de blindagem da diretoria ao elenco, que o elenco está desprotegido, e sobre os 2 meses de atraso de direitos de imagem. Além disso, a definição pela contratação de um novo técnico vai ser motivo de questionamentos por parte do Conselho do Corinthians.
2: Não vai dar porra nenhuma.
3: Ô Neto, outro dia...
2: É brincadeira, velho.
3: Outro dia o Osmar desistiu da renovação do Memphis, fizeram ele voltar atrás. Será que vão fazer a mesma coisa agora com o Seedorf?
2: Tá bom.
4: Não duvido nada.
2: Ai, tá legal.
3: Atravessando o oceano, meu fala, não, pode dar meia volta.
2: Volta o avião aí que a gente não quer mais vocês. E aí, é um sintoma.
3: Que cartilha, hein?
2: Que cartilha. Vamos lá então. Quais informações? Cara, a gente tá vendo aqui pela ESPN do André Plihal, monstro André Plihal. Como é que não expulsa o Pulgar, velho?
3: Sempre acontece,
2: cara,
3: né, cara?
2: Como os caras facilitam pro Flamengo, como é que não dá o pênalti pro Fluminense?
3: E dessa vez não teve nenhuma cartinha do,
2: cara,
3: do Flamengo, né?
2: Dá uma olhada do pênalti, ó. Dá uma olhada do pênalti, Alexandre, né? O lateral esquerdo, né?
4: Sim.
2: Que craque, né? O Alexandre craque em relação à Copa do Mundo. Que ele jogou na Copa do Mundo.
3: Não, o negócio é arrepiado.
2: Não, eu fiquei arrepiado. Eu pensei que era o Nilton Santos, pensei que era o Roberto Carlos. Uma coisa incrível, né? E aí o presidente do Fluminense, com todo o direito, cara, o que fizeram pro Fluminense, operaram o Fluminense lá no Maracanã. Mas o Flamengo pode, né? Ou não, Leandro, o Guerreiro?
5: Ah, o Flamengo sempre, nessas bolas divididas, tá sempre levando a vantagem, né? Sempre que quando tem alguma coisa duvidosa, né? Tá sempre a favor do Flamengo. E ontem o Fluminense foi operado, né? Não só no lance do Pulgar, mas no pênalti. Numa outra solada também que os amigos do Flamengo chegou por cima, dentro da área, que também um lance muito duvidoso, também poderia ser pênalti. Se é fora da área, ele dava falta, né? Mas dentro da área, ele acabou não dando e acabou prejudicando o Fluminense, que fez um grande jogo. Merecia um resultado até melhor, mas o Flamengo tá na briga pelo título, né, Crack? Vocês já sabem o que acontece.
2: Cara, deixa eu falar uma coisa pra vocês. Ó, apertou lá no Flamengo o Yuto Pereira pita. É mentira minha?
3: Por isso que ele vai pra Copa do Mundo, é sempre credenciado.
2: Cara, impressionante, cara. O pênalti que não deram pro Fluminense. Entra aí, garotinho. É nóis. Que camisa do Jordan é essa, hein? Que por sinal, o senhor é o Jordan. O senhor tá igual o Jordan, velho. Quem dera. Só o tênis, né? Só o tênis estava bom, diga-se de passagem.

0: mixagem, conta pra mim, é impressionante ou não? Cara, é uma coisa absurda o que fizeram pro Fluminense. Isso. Ou não, que vocês pensam diferente de mim, não. Paulo do Vale, Decilo, Leandro Guerreiro e Luiz Fabiani.
1: Isso tira a credibilidade da competição.
0: É muito precisa, louco, né? Cara.
1: Por que que não deixa decidir sem a mão grande, né?
0: Pelo amor de Deus, pra você, Paulo.
2: Acho que começou na quinta-feira, né? Que aí o Flamengo de alguma forma é prejudicado com o Daronco. O Daronco apita ontem o clássico, já pré-escalado, né? Depois de ter errado contra o Flamengo. Aí vira guerra de nota. Aí o Flamengo joga pressão pro jogo seguinte. E aí o árbitro que entra em campo, pressionado porque o Flamengo soltou nota, ele deixa de marcar alguns lances que ele poderia ter marcado. Por quê? Porque o Flamengo botou uma pressão antes. Então, assim, uma rodada é um, outra rodada é outra. É óbvio que o Pulgar tinha que ser expulso. Os lances do pênalti, aí eu acho que o futebol brasileiro, ele é aberto a interpretações. Essa do Pulgar, não.
0: Pra você, Luiz Fabiani.
3: É claro que fica uma pressão sempre grande em momentos decisivos como esse. E eu acho até que o super elenco do Flamengo não precisa, né? Não precisa de uma ajuda como essa.
0: Mas
3: que
0: teve. Mas pra você foi pênalti ou não?
3: Foi.
0: Tinha que expulsar o Pulgar ou não?
3: Não, eu não expulsaria o Pulgar e daria pênalti.
0: Pra você, Leandro.
4: Eu expulsaria o Pulgar.
0: Muito.
4: No joelho, cara. Por isso, cima, cara, com por a sola cima. Do pé. Não tem muito o que discutir, não.
3: Aliás, o Pulgar é um dos jogadores mais maldosos do futebol brasileiro. E não tem a repercussão que outros jogadores já tiveram quando viveram momentos parecidos. Vou citar o Fagner, por exemplo. O Fagner sempre foi um jogador que jogou duro. Mas...
0: Muitas vezes desleal, né?
3: Muitas vezes. E a imprensa brasileira criou no Fagner esse rótulo que ele nunca conseguiu se desvencilhar.
0: Dá uma olhada nisso, cara.
3: O que ele tá fazendo há anos...
0: Você tá de brincadeira, ele deu um chute no joelho.
3: Não levanta o mesmo incômodo por parte de alguns colegas.
0: Não, e o árbitro nem falta deu na hora. O árbitro só deu depois.
1: Alguém buzinou no ouvido dele.
0: Você viu que ele continuou
1: falou,
0: correndo?
1: Então, é um completo absurdo. Isso aí não é questão de interpretação. Isso é questão de enxergar o jogo, cara. Isso é um completo absurdo que aconteceu. E aí você não vê o Flamengo soltar notinha nenhuma, né?
0: Ah, não, mas a verdade é a seguinte, cara.
1: É muito chato.
0: É impressionante. Não, é remédio mesmo. É omeprazol, domperidona. Eu sou uma pessoa doente. Né? Eu sou uma pessoa doente. Tava aí, acho. Tá tudo certo. Vamos lá, então, pra todo mundo que tá ligado aqui. Quando que a gente tem que chamar o break, Paulo do Vale?
2: Pode ser daqui, temos uns minutinhos ainda.
0: Uns minutinhos. É. Vamos lá. O São Paulo jogou contra a equipe do Vitória, venceu por 2-1. O Calelli fez 2 gols, mas passou o sufoco, né, Leandro Guerreiro?
4: Craque, passou sufoco. Iniciou o jogo bem, né, pressionando, né, em busca do resultado, que é o que só tinha de interesse ao São Paulo, vencer a partida. Era um jogo decisivo, mas São Paulo acabou cedendo o empate. E depois São Paulo passou um apuro para buscar o resultado. Teve que colocar em campo o Lucas, né, que voltou depois de um longo período, né, lesionado. E o Marco Antônio, que estava no banco. Os dois jogadores entraram, mudaram um pouco a dinâmica do jogo. E o São Paulo novamente achou o segundo gol com o Calelli. Novamente, São Paulo não vem apresentando um futebol que se espera, né, dos jogadores que tem. Ah, não tem grandes jogadores, não tá passando mais, dá pra jogar, Leandro, melhor.
0: A gente sabe que o Santos não, apesar que o Santos melhorou muito, mas a gente sabe que o Corinthians e o São Paulo esse ano é uma coisa medíocre. A gente espera muito, mas a gente não deveria esperar muito, a gente tem que esperar menos.
4: Dentro do
0: que eles estão fazendo.
4: Dentro da realidade, cara, que é isso. O que me assusta é depois do jogo, você vê o que produziu, né, o torcedor gritando pra acabar logo o jogo, você jogando em casa com a boa do seu torcedor, contra o Vitória, um desespero, é você ver as pessoas falar que vai ter G9 pra Libertadores. Pra mim é um dos maiores absurdos. Pra mim soa como piada você falar que 9 times vai pra Libertadores, né, jogando esse futebol que a gente tá vendo. Eu na conta do São Paulo pro ano que vem, era só 2-3 competições, que é a Copa do Brasil que tem que estar. Paulista e brasileiro, São Paulo não tem que estar em Sul-Americana, Libertadores, jogando e apresentando isso que está apresentando no momento. O ano que vem, novamente, vai passar pelos mesmos problemas desse ano, que é lutar para não cair.
0: Para você, meu querido Decilo, em relação ao São Paulo, que ganhou foi para 39 pontos.
1: É porque tem muito time pior, né? Muito time com menos ponto, com situação complicada. O São Paulo conseguiu fazer os 3 pontos que era obrigação, mas mais uma vez é um sufoco, né? 22 mil torcedores
0: ganhou, né?
1: Tomando chuva. O importante nesse momento.
0: Eu, como Corinthians.

0: Cristiano.
1: Ah, eu imagino que...
0: Era 15 minutos que jogamos bem. Perdemos pra todo mundo, o Fernando Diniz falou que jogava bem. Aí o Gabriel Paulista agora reclama da diretoria, porque perdeu um jogo de 4-1 pro Palmeiras, o maior rival, num chocolate incrível que os caras deram.
2: Pois é. É, o Calleri chegou a 95 gols com a camisa do São Paulo, é o artilheiro do time, passou o Luciano, que está machucado. É, foram importantes os três pontos, era a necessidade do São Paulo e agora vai
0: tem
2: ter que...
0: Tem determinados momentos que você tem que pensar exclusivamente nos três pontos.
2: Só isso.
0: O Corinthians não precisa ganhar do Vitória dando um chocolate igual tomou. É ganhar de 1-0.
2: Acabou.
0: Coisa que não faz. Que os jogadores não fazem.
2: Faz tempo.
0: Há quanto tempo não faz isso? Mas aí a diretoria que é culpada. Vamos lá. Todo mundo ligado aqui. São 18 horas e 51 minutos. Mais informação do Corinthians. Luiz Fabiani. Você tá meio triste hoje. O que tá acontecendo, filho?
3: Ah, eu tô cansado, cara.
0: Também tô.
3: Eu tava brincando.
0: Só que
3: com
0: eu tenho
3: 60
0: hoje. Anos.
3: Então, eu tenho 7 como setorista do Corinthians, né? Tô chegando a 7 anos já. Eu tenho 25 de idade, né? E desses 7 anos, só o ano passado foi um ano aturável, sabe? Quando você tem uma cobertura assim que você tá o
0: tempo
3: todo...
0: Sabe o que eu acho? Eu já falei isso, a gente já conversou sobre isso, filho. Vai chegar uma hora que não vai dar. Não sei se vai ser esse ano, juro por Deus.
2: Espana, né? O parafuso
0: espana. Eu não juro por Deus, a verdade, vai chegar um momento que não vai ter condições.
3: Quando bate na trave muitas vezes,
0: muitas vezes, uma hora não tem conversa. Vai chegar uma hora que não tem condições. É só ver o que aconteceu nos últimos anos com o Corinthians.
3: O que eu acho que é importante o torcedor ter consciência nesse momento, faltando 8 rodadas, é... O Corinthians não vai precisar de um milagre para ficar na Série A. É plenamente possível o Corinthians se manter na primeira divisão. Precisa dar uma resposta, precisa melhorar. Mas não é um milagre, não é um momento para tratar como algo muito distante. O Corinthians ainda tá fora da zona... Tem muitos outros clubes fazendo esforço pra ocupar o
0: Vamos lá, eu vou dizer pra vocês quem vai cair pra mim. Pra mim vai cair Internacional, Remo e Chapecoense, e Mirassol, se ele ficar esperto, e Vitória. Mas o Corinthians tá fazendo esforço pra cair, certo?
3: Tá.
0: O Vasco tem que ficar esperto.
3: O Corinthians perdeu 8 jogos e ainda não tá na zona. Isso só mostra o tamanho do esforço que o Corinthians está fazendo para jogar a segunda divisão. Mas a torcida, mais uma vez, não vai deixar.
0: O Botafogo de 9 pontos, a torcida não vai deixar o Corinthians cair. Exatamente isso. O que mais você tem de informação?
3: Eu estava conversando aqui agora com algumas pessoas ligadas ao Marcelo Paz para entender se ele teve algum contato com o Gabriel Paulista hoje durante o dia. E essas pessoas me responderam o seguinte... O canhão que o Gabriel Paulista disparou era muito mais pro Osmar e acabou respingando no Paz, mas que essa conversa deve ficar para reapresentação do elenco, ou seja, amanhã deve haver uma reunião entre o grupo de jogadores e a diretoria para tentar parar algumas arestas. Isso passa, é claro, por quitar alguns dos valores em atraso, mas o que eu escuto já há um tempo por parte dos jogadores do Corinthians são questionamentos quanto a credibilidade do Osmar Stabile, que o Osmar passa uma versão
0: mas
3: de manhã
0: mas o Augusto
3: e outra tarde.
0: Foi campeão.
3: Também.
0: Não é muito louco?
3: Mas aí a gente tem que
0: destacar...
3: O Duílio
0: ficou 11 meses salário atrasado.
3: A gente tem que destacar o papel de um cara na gestão Augusto Melo, Fabinho Soldado. Entre muitos problemas, o Fabinho Soldado...
0: É, mas foi ele que fez todos esses contratos e que arrebentou o Corinthians.
3: É,
0: ou não, pra você?
3: Sim, com certeza. Mas quanto à relação com os jogadores, eu acho que ele exercia um papel que o Marcelo
0: Paz
3: não
0: consegue
3: exercer.
0: Mas se o presidente dá a condição para um coordenador técnico tomar conta e o coordenador técnico é omisso, os dois são errados?
2: Aí os dois
0: mas se o presidente não deixasse o coordenador trabalhar, aí o presidente é culpado.
3: Também.
0: Qual a ideia?
3: Eu acho que o Osmar tem uma parcela de culpa grande nisso aí. Como todos os ex-presidentes do Corinthians, eu reconheço as dificuldades que a gestão dele teve que encontrar por conta de problemas do Augusto Melo, do Duílio, do Andrés e seus antecessores. E o Marcelo Paz sendo talvez o símbolo, a cara dessa gestão, com alguém que não aparece no momento que tem que aparecer. Ontem,
2: não é o cara do ramo, então.
3: Ontem
2: não
3: eu
2: é.
3: Achei uma trairagem com o William Batista.
0: Mas
3: tá?
0: Muito.
3: Trairagem.
0: Muito. A verdade é o seguinte, sabe quem tinha que sentar lá?
3: Os dois.
0: Não, não.
3: Também.
0: Não, senhor. É só sua opinião.
3: Sim, sim.
0: E que eu respeito muito, você sabe que eu te adoro.
3: Também.
0: Memphis e Marcelo Paz. Alguém sentou?
2: Frente a frente.
0: Frente a frente, ó. É isso,
2: mas,
0: isso.
2: Mas o Marcelo Paz
0: mas
2: vai ter coragem.
0: Sabe a hora que o Memphis vai falar? A hora que ele fizer um gol. A hora que... Talvez ele tire o Corinthians dessa situação. E aí...
2: Seria
0: ele
2: o mínimo,
0: vai,
2: né? Que se espera.
0: Seria o mínimo.
2: O mínimo que se espera
0: O mínimo
2: dele.
0: Do cara que ganha o que ele ganha. Mas aqueles que puxaram o saco, tá aí o Memphis Depay. Vamos pro break?
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1: A rodovia Ayrton Senna tem o tráfego intenso na praça de pedágio de Itaquá, sentido marginal do Tietê. A fila é menor que 1 quilômetro, mas depois vem tráfego intenso na passagem pelo Itaim, entre os quilômetros 28 e 26. Tudo livre depois na chegada à marginal do Tietê. A Dutra, por sua vez, passa livre pelo Rodoanel e pela Hélio Smith, apenas a ponte do Tatuapé é que tem o tráfego mais lento. 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
1: A rodovia dos Bandeirantes em Jundiaí ainda tem o tráfego pesado, já não congestionado do quilômetro 56 ao 48, mas 2 quilômetros mais difíceis aí nesse meio. Já quem vem pela rodovia em Anguera tem 1 quilômetro de lentidão em Jundiaí, já na passagem pela rodovia Dom Gabriel Paulino Bueno Couto, um pouquinho mais adiante outro quilômetro. Chegada à marginal do Tietê livre pela Bandeirantes. 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
6: Vamos lá, voltando aqui para os donos da bola para arrebentar a boca do malão, que por sinal a Ana Martins acaba de adentrar ao nosso estúdio para falar também, vai falar ao vivo, né? Sobre o futebol feminino. Ô, meu querido, maravilhoso Espinto. Dá pra você dar licença, por favor? Pra
7: ceder o lugar. Toda.
6: Eu pensei que você ia reclamar.
7: Ah, eu nunca reclamo.
6: Que, por sinal, o nosso repórter, o Palmeiras, tá fazendo uma chupeta lá fora.
7: Então, vai da árvore?
6: Vai da árvore. Então, uau. Se você acredita que o meu programa, o nosso programa, os donos da bola, ele tá fazendo uma chupeta, pra vocês terem ideia do que tá acontecendo desde ontem. Foram três fazer a chupeta lá. Que foi até o engenheiro, porque a bateria do carro dele não tá funcionando. Aí eles foram lá para fazer tudo isso, diga-se de passagem. É, você acompanhou todas as jogadas em relação ao Campeonato Brasileiro, Ana Martins?
8: Sim, eu acompanhei ontem, inclusive, Palmeiras e Corinthians aqui na Bandeirantes.
6: Não, você acompanhou Flamengo e Fluminense?
8: Sim.
6: Pra você, foi pênalti ou não em relação pro Fluminense?
8: Pra mim, o Flamengo foi beneficiado. Para mim.
6: Foi pênalti, então?
8: Para mim. O Flamengo foi beneficiado.
6: Então, para você foi pênalti?
8: Sim.
6: Da expulsão do Pulgar, você expulsaria o cartão amarelo?
8: Expulsaria. A perna ficou toda cheia de sangue, inclusive a perna do jogador.
7: Podia ter quebrado a
8: perna. Exatamente. O que já acontece com ele frequentemente, né? Hélio, eu acho ele um jogador violento. Bem agressivo e violento.
6: Mas ele joga no Flamengo e no Flamengo você pode fazer o que você quiser, que é uma coisa inacreditável. Futebol feminino, a gente sabe. Ah, o menino da chupeta tá chegando.
7: Tá.
6: Eu vi ele passar ali no vidro nosso, ali do seu João Saad. E aí, fez

0: A chupeta certa? Quer dizer, mas e a chupeta que vocês fizeram? Não funcionou?
1: Não funcionou.
0: Quantas pessoas foram fazer chupeta lá? Três caras foram fazer chupeta numa bateria.
1: Vocês ouviram, o Neto não estava mentindo. Agora
0: essa
1: já tem
0: coisa impressionante. Ana Martins, o que está acontecendo com o futebol feminino? 3-1 da Argentina, né? Jogadores que machucaram. A Marta, que foi, de uma certa maneira, por Arthur Elias, né, para esses amistosos, né? O que você pode falar do futebol feminino? São Paulo, que foi campeão, né? O Corinthians, que foi vice e depois reclamou de salário também, né? Nunca ninguém reclama antes, né?
1: Aí perdeu?
0: Perdeu, lembrou, é o salário e a diretoria. Dinheiro. O que pensar de tudo isso? Ana Martins, que tá aqui e vai hoje fazer o Esporte em Debate?
2: Hoje, Esporte em Debate.
0: Você,
2: Capelanes Pretzel.
0: Pretzel voltou?
2: Voltou, ele quis passar o feriado
0: Queçada.
2: Com a gente. Queçada hoje tá de folga.
0: Tá de folga.
2: Capriotti continua em férias. Isso.
0: Grande Capriotti, que está de férias com a Bete, né? Em algum lugar desse mundo. Tá em Trancoso. Não sei se vocês sabem, muita maconha, né? Muita droga, né?
1: Imagina
0: o Girafa, ele fumando.
1: Trançando as pernas.
0: Aí, Trancoso.
2: Bom que ele não estava aqui ontem, né?
0: É, exatamente isso. Ana Martins, por favor, futebol feminino.
2: Que bom estar aqui com vocês, no Donos da Bola. O Brasil venceu por 3-1 a Argentina, aliás, gols incríveis das meninas. Primeiro, a Luane, que é jogadora do Atlético de Madrid, abriu o placar para a seleção brasileira. Depois, a gente teve a Geise marcando, a Geise que é destaque no futebol mexicano, inclusive por marcar muitos gols nas 7 primeiras rodadas já, o que não acontece dentro do futebol do México no futebol feminino. E aí, Angelina, que se machucou, tá fora da seleção brasileira, fez um golaço, placar de 3-1. O Brasil joga daqui a pouquinho, às 8h30 da noite, segundo amistoso com a Argentina, para encerrar essa data FIFA para a seleção brasileira do Arthur Elias. E aí tivemos as duas baixas, a Bruninha e a Angelina, que se machucaram tão fora, né? Voltam para casa, exatamente.
0: 7 meses.
2: Voltam agora para se recuperar. E hoje, apesar de todo o cenário aí no futebol masculino, as meninas do Corinthians fizeram o último treino já para embarcar essa madrugada aí para Quito, no Equador, porque quinta-feira já tem a estreia do Corinthians contra o Colo-Colo na Libertadores Feminina. E hoje a gente espera esse resultado aí positivo também, lá na Arena Pernambuco, em Recife, para a seleção brasileira, e todos esses jogos aí são preparatórios para a Copa do Mundo 2027, e o Arthur Elias já fazendo todos os testes aí, craque.
0: Tá certo. Craque é você, Ana Martins, do futebol feminino, com todo mundo aqui, e que a gente vai acompanhar firmemente, né? O Bruno Migliozzi, daqui a pouco você vem aqui, tá? Para que você possa dar as informações da chupeta que você fez lá debaixo da árvore. Vamos pro break e voltamos já.
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4: A chuva não veio, seguimos com boas condições de trânsito na cidade, asfalto seco. Porém, atenção com a ocorrência policial no corredor norte-sul, sentido Ibirapuera, altura do viaduto Santa Generosa. Uma faixa e também a calçada bloqueados por ali. Tem lentidão já desde a Avenida do Estado. Saindo da Tietê em direção ao centro, utilize Cruzeiro do Sul Estado, ambas agora com boas condições. 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
3: A rodovia Fernão Dias, no trecho de São Paulo, segue livre sentido Belo Horizonte e tem um único trecho congestionado no sentido da capital, na passagem por Mairiporã. Tudo, porém, travado do quilômetro 47 ao 58. Motorista, na sequência, vem bem até o acesso à Dutra e Dutra com boas condições até a marginal. 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
4: Vamos lá então, todo mundo ligado aqui nos donos da bola. Uma pessoa que viaja pro Pará, fica 3 meses lá, volta, faz um churrasco, tem outra família. Isso é uma coisa bem séria que a gente tem que ter esse entendimento. Meu querido Chupetinha, né? Não, fala a verdade.
5: Tudo bem, craque.
4: Chupetinha, o que aconteceu?
5: Então, ontem eu fui pra fazer o jogo, né? Palmeiras e Corinthians. Fui junto com o Fabiane.
4: Você deu seu carro aqui.
5: É, o Michel Lopes me mandou um vídeo, né? Tava piscando o farol. Me parecia que tava...
4: Enfim, ah, você deixou o farol ligado?
5: Não deixei. Tava piscando mesmo. Tava piscando. Deu algum problema de circuito, né? Alguma questão elétrica. E quando eu cheguei, o carro tava com a bateria arriada.
4: Bateria arriada. Aí você foi tentar fazer uma chupeta.
5: Isso. Aí eu falei, preciso de alguém, né?
4: E a quem você chamou?
5: Pra puxar o carro. Aí chegou o Kid pra buscar o Fabiane.
4: O Kid.
5: O papai do Fabiane. Kid.
4: E ele tinha...
5: É, aí tudo certo, vamos lá, encostou, só que não ia.
4: Não ia. A
5: chupeta não deu liga, não funcionou.
4: A chupeta não deu liga, porque a bateria foi
5: embora. Já era, queimou. Aí acabei de trocar lá, tudo
4: certo. Trocou a bateria,
5: voltar pra casa tranquilo.
4: Seguro?
5: Chamei.
4: Qual seguro seu?
5: É, pode falar na boa?
4: No meu programa você pode falar o que você quiser.
5: Da Mafre.
4: Da Mafre?
5: É.
4: Legal, aí você chamou os caras, aí veio o cara da Mafre.
5: Rapidinho.
4: Trocou a bateria.
5: Resolvido.
4: Resolvido o problema.
5: É isso, sem mais chupetinha.
4: Sem mais chupetinha, que por sinal Mafre é Mafre. Diga-se de passagem. E aí, meu garotinho, o Palmeiras, já que o senhor estava lá?
5: Vamos lá, craque. As informações do Palmeiras, que vai com muita moral, evidentemente, depois do clássico, para uma decisão no meio de semana, viaja amanhã para o Rio de Janeiro com delegação completa, sem nenhum desfalco. Elenco todo à disposição, incluindo o Paulinho, que ontem
4: Mentira.
5: Voltou a jogar. Pois é.
4: Pô, tá gordo, hein?
5: Tava pesado.
4: Muito,
5: né?
4: Gordo.
5: Mas ainda assim foi para cima do Gustavo Henrique, do Gabriel Paulista, arrumou um pênalti, né? Sozinho.
4: Quem
5: ele acabou
4: fez o pênalti
5: a jogada.
4: Foi o...
5: Foi o Gabriel Paulista em cima dele, né?
4: Não sei se foi o Gabriel.
5: Os dois
4: Paulista
5: jogadores prensaram eles ali.
6: É, os dois. Né?
4: Não, alguém
6: verdade,
4: deu o pontapé.
6: Mas o Gabriel Paulista bateu.
4: Eu acho que foi o Ranieri que deu o pontapé.
5: O Ranieri chegando também, né?
4: Ele Ranieri puxou que deu a marcação pontapé. Ali. Quem fez o pênalti foi o Ranieri, que já tinha amarelo.
5: É verdade. E não foi substituído.
4: Não, exatamente isso.
5: E o Paulinho, enfim, teve esse lance, a oportunidade do pênalti não converteu, mas vai com a delegação pro Rio de Janeiro para esse duelo contra a equipe do Fluminense na quarta-feira. E importante também, viu, craque, acerca de Ramon Sosa. Ele saiu pra entrada do Paulinho, jogou só 8 minutos.
4: O que aconteceu com ele?
5: Ele levou a paulistinha durante o jogo. E aí teve
4: só por causa de paulistinha ele saiu?
5: Teve que sair, não tava conseguindo firmar o pé no chão.
4: Ah,
5: hoje também não
4: céu,
5: treinou.
4: Paulistinha, o cara saiu, é brincadeira.
5: Não treinou por conta desse trauma na coxa, como o Palmeiras
4: trauma
5: destacou.
4: Trauma tive eu que vi meu pai comendo minha mãe, irmão.
5: Por isso que eu sempre uso a palavra trauma, porque...
4: Isso não é trauma, irmão.
6: Você já sabe que vem, né?
4: Isso. Não, mas não pode ser, isso aí não é trauma. Trauma não é isso.
6: Isso
4: trauma
6: é outra coisa. Isso é uma dor.
5: Trauma, se Paulistinha fosse trauma...
4: Se Paulistinha fosse trauma, é uma coisa.
5: Mas
4: trauma
5: viaja.
4: É a família que descobri que o pai tem outra família.
5: Também. Mas o Sosa viaja com o elenco pro duelo contra o Fluminense nessa quarta-feira. Bandeirantes estará por lá no estádio do Maracanã. Jogo
4: Quem
5: de
4: vai?
5: Decisão. Eu estarei, estarei por lá. Vou viajar com o nosso Guilherme Mordente
4: Roger!
5: Das operações a partir
4: Beijo,
5: de amanhã.
4: Beijo, te amo, Roger. Quem que vai?
5: Eu e Guilherme Mordente, nosso operador.
4: Que hora vocês vão sair de carro?
5: Vai sair daqui umas 10h30 da manhã.
4: 10h30, 11h30, meio de meia, 1h30. Quando for 15 para 2, vocês param naquele restaurante maravilhoso na na Dutra, é Mambo, uma coisa assim, Mamba, uma coisa assim.
5: Vou anotar.
4: Maravilhoso, cara.
5: Aí nos donos da bola de amanhã eu te conto.
4: Você vai fazer os donos
6: da bola? É um laranja, né? Opa. Antes da Serra das Araras.
4: Esse aqui. Ah, esse aqui da televisão? Esse aqui. Ninguém de vocês vai amanhã? Vai, Paulo, amanhã?
7: Não, amanhã não.
4: Estão fora?
7: Amanhã não.
4: Tá louco?
7: Não me chamaram.
4: Vamos lá, então. O que você acha do Palmeiras, meu querido Leandro Guerreiro, em relação ao que o Palmeiras vem fazendo, mas também o Flamengo também aí fazendo tudo isso, né?
8: O Palmeiras fez a lição de casa, né? Num clássico, né? Com muita vontade, encarou como uma decisão. Um jogo importante que ele precisava, né? Somar esses três pontos, né? Pra ficar colado ali no Flamengo. E ele fez isso. Fez isso muito bem. Foi cobrado pelo seu torcedor durante a semana. E no clássico deu a resposta, né? Então o Palmeiras é muito forte pra Libertadores. Né? Sempre foi forte. E vai com moral, né? Quando você ganha um clássico. Do jeito que
4: o Palmeiras são três cariocas, né? Vasco, Fluminense e Flamengo, né? Muito louco, né?
8: O futebol carioca deu uma evoluída, né? Nos últimos anos. Tá sempre chegando. O Vasco, apesar dos momentos que passa
4: ali... Pode ir pra final de novo da Copa do Brasil.
8: Pode chegar novamente. Tá na Sul-Americana também. Então tá sempre o Vasco, né? Independente do que passa, né? Dentro do clube, tá sempre beliscando alguma coisa. Tá chegando. E o Fluminense, né? Com o Marcão, se ajeitou. Mas o Palmeiras, ele vai muito forte.
4: Pra você, Decilo.
6: É uma sequência de jogos importantes a cada 3-4 dias, né? Porque tem essa perseguição ao líder Flamengo no Campeonato Brasileiro e tem essas eliminatórias aí, esse jogo importante contra o Fluminense. Agora, ganhou na hora boa, né? Ganhou bem, ganhou na hora boa, o time tá numa crescente de novo, andou perdendo pontos aí depois daquela mudança de estratégia para três zagueiros.
8: Os três zagueiros ontem foi o primeiro jogo que funcionou bem.
6: Primeiro que funcionou, inclusive, com o Alexander Barbosa fazendo gol, né? Ele que não vinha jogando muito bem, acabou conseguindo
5: sacrificou
6: fazer.
5: Sacrificou o Marlon Freitas, né?
6: É, pois é, deu uma mexida no meio. Talvez não mantenha isso lá no Rio, a gente não sabe ainda. Agora, a preocupação é com o aspecto físico, né? Porque, como eu disse, são 3-4 dias aí para jogos importantíssimos e não pode poupar em nenhuma das competições. Se quiser brigar, continuar brigando pelos três títulos aí. Mas tá bem.
4: Eu acho que o Palmeiras pode brigar com a Copa do Brasil. Brasileiro, esquece. Ninguém tira do Flamengo. Até porque a gente viu ontem, né?
6: Ah, você fala em termos de arbitragem também.
4: Sim. Uma coisa que eu... Pô, expulsão, pênalti, desculpa. Daronco apita Flamengo e Santos. Daronco apita Corinthians e Palmeiras. Aí manda o Zé Ruelinha apitar lá, fazer o que fez. Desculpa, cara. E se tem uma pessoa aqui que acertou quem vai cair, é você. Paulo do Vale. O que você disse? Semana passada.
7: Dos pequenos.
4: Quem que vai cair?
7: Vitória e Mirassol.
4: Vocês vão ver só. Vamos lá, sabe quais os próximos 5 jogos do Mirassol? Inter, São Paulo, Corinthians, Cruzeiro e...
9: Galo e Fluminense.
4: Vocês vão ver só se os caras vão operar o Mirassol ou não. Vocês vão ver. São 7h15, e aí, Paulo, tem que ir, pode ir mais?
7: Não, podemos ir, agora então, vamos até 7h28.
4: 7h28? Acabou tudo?
7: Acabou, tem mais um só, 2 minutinhos pra fechar, a gente guarda pro final.
4: Tá certo, porque é legal esse negócio de política que arrebenta com todos os programas de rádio e televisão, que é uma coisa impressionante. O que foi? Fala no ar aí, porra.
7: Agora é só um break de política.
4: Só um break de política aí.
7: Já foi.
4: Dia 25 acaba, né?
7: Acaba.
4: Dia 25 acaba e vamos lá, firme e forte, né?
7: Vai ser pra ter de novo daqui 4 anos.
4: Vamos ver o que vai acontecer, né? A gente não sabe se vai ter, né? Vamos ver, depende, né? Vamos lá então, pra todo mundo que tá ligado, você pensa que o Palmeiras é mais difícil com o Flamengo, Libertadores, Brasileiro, com o Flamengo ou com o Vasco agora na... O Vasco, Fluminense da Libertadores, desculpa, já tô pensando os dois da final, né? Fluminense e Vasco, Libertadores e Copa do Brasil, o que você pensa, Decilo?
6: Se a gente olhar a classificação do Campeonato Brasileiro, é mais fácil a Copa do Brasil com o Vasco, né? O Vasco que é meio família do Palmeiras agora, né? Além da relação boa entre os torcedores, tem essa relação, entre aspas, comercial aí. Com relação ao Fluminense, o Fluminense vinha numa sequência muito boa, né, com o Marcão, acabou tendo essa derrota muito em função da arbitragem, vai ser jogo parelho, vai ser jogo difícil. O Fluminense está ajeitado com o Marcão. Eu acho que é um duelo bastante equilibrado. Na Copa do Brasil ficam, em tese, isso tudo na teoria, mais fácil para o time do Palmeiras. E a briga, para mim, a briga está aberta. A briga está aberta no Campeonato Brasileiro ainda. A diferença é de apenas um ponto, tem confronto direto, embora o Flamengo tenha uma vitória a mais. Agora, é a questão de ficar de olho na arbitragem, porque a arbitragem realmente fez a diferença nesse final de semana.
4: Leandro Guerreiro.
8: Craque, o Palmeiras ele tem a vantagem de decidir em casa, né? A vantagem de decidir em casa é um pouco o favoritismo sobre o Fluminense, né? E o do Vasco ele é muito favorito porque...
7: Contra o Flamengo nesse jogo que eles se encontram também é na casa do Palmeiras,
8: é,
7: né?
8: Então esse fator casa, público e o Palmeiras é muito forte, ele poder você decidir em casa o jogo da volta, se faz o Palmeiras um pouco favorito contra o Fluminense, apesar que o Fluminense melhorou muito, evoluiu demais, tem um bom time, né? O time do Fluminense está correndo muito, está se dedicando muito, vai ser um jogo duríssimo. Contra o Vasco, eu acredito que o Palmeiras tem um pouco mais de facilidade, mas é mata-mata, né? O Vasco provou aí o ano passado que tem condições novamente de fazer frente com qualquer outro adversário.
4: Vamos lá, o São Paulo agora em relação ao Dorival Júnior, que tudo aquilo que ele disse, você não ia botar a fala dele? Opa. Que por sinal, acho que o senhor esqueceu.
7: Não, vamos lá, vamos...
4: Não, o senhor esqueceu ou o senhor deixou pra agora?
7: Não, eu tava aguardando justamente o seu chamado.
4: Ah, não, pensei que você tinha esquecido.
7: Não, jamais, jamais. Foi uma fala importante do Dorival. Acho que o Dorival é o grande salvador do São Paulo, pelo que ele representa, né? O São Paulo também, cara, vive uma fase absurda, né? Essa questão dos gramados... É um negócio, assim, inacreditável, né? É, vamos ouvir a fala do Dorival e eu explico essa situação dos gramados do CT da Barra Funda do Tricolor Paulista. Vamos lá.
10: É, talvez tenha sido um dos trabalhos mais complicados da minha carreira, em todos os sentidos. Vocês, às vezes, não têm ideia de tudo o que acontece, que se passa dentro do nosso treinamento. Só para vocês terem uma ideia, hoje nós estamos com 3 campos lá, como sempre tivemos, e nenhum deles em condições de nós estarmos em cima desse campo. E nós estamos improvisando de todas as maneiras para que possamos dar sequência em treinamento. É, na minha opinião, tem acontecido até algumas lesões em razão de tudo isso que vem sobrecarregando o trabalho. É, piso muito duro, em outros muito, muito molhado e os jogadores perdendo aceleração, frenagem, né? E de repente provocando lesões. Então isso aí tá complicando bastante. Aconteceram N problemas que nós não conseguimos uma solução rápida. Entre outros pontos, o que eu fico feliz assim é de ver a entrega das pessoas dentro do nosso treinamento. A entrega de todos os funcionários lá dentro, em especial para nós, o trabalho que o Rafinha vem realizando. Às vezes vocês não têm ideia do que tem sido feito lá, do que esse rapaz está trabalhando para poder não deixar que as coisas fiquem ainda mais problemáticas e conturbadas. Eu só tenho a agradecer.
4: Ah, ô Dorival Júnior, você tá de sacanagem, o campo tá uma merda, os 3 campos tá uma bosta, e aí o Rafinha é monstro. O Rafinha derrubou os treinadores, o Rafinha só faz coisa errada, e aí o Rafinha tá trabalhando muito, depois de uma vitória como essa, aonde você consegue, aonde o Calleri faz 2 gols, você mete o pau em todo mundo, e aí o Rafinha é legal. Tá de sacanagem, né? Ou não, Decilo?
6: É estranho, né? É estranho. Mas aí ele está sendo protocolar, está fazendo o lado político dele. Agora, em relação aos gramados, é inacreditável, né? Isso é matéria-prima que você precisa ter para um bom desenvolvimento. Eu estou me lembrando aqui do Crespo que desistiu de fazer lá em Cotia a pré-temporada porque disse que o gramado...
4: Faltam 6 pontos, né?
6: Faltam 6 pontos na conta do Crespo.
4: É. Né? E foi mandado embora por isso, né?
6: Pela sinceridade. E o Rui Costa, eu estava vendo uma entrevista dele, disse que ele demitiria de novo, se ele tivesse a oportunidade. Ainda bem que não tem, né? O Rui Costa já tá longe do São Paulo. E eu me lembro também das cadeiras dentro da piscina. Lembra que o Rogério Ceni falou disso? Lá, a piscina que era para recuperação de jogadores estava cheia de cadeira e não tinha água na piscina. Então, cara, são algumas coisas que vêm acontecendo, mais ou menos o que você falou do Corinthians agora há pouco, Neto. Vai insistindo tanto.

0: vai batendo na trave tantas vezes que uma hora essa bola entra. E o São Paulo está fazendo a cartilha também para ver se consegue ser rebaixado.
1: E o Santos só não está nessa parada porque o Neymar contratou Lima,
0: Felipe Coutinho, Arthur.
1: Não está jogando porra nenhuma. É, Arthur, que também jogou bem. Aí.
2: Rodinei.
1: Cebolinha. Né? Ele fez 2 gols contra o Flamengo, 2 gols de pênalti. Senão o Santos estaria na mesma toada. E o Gabigol, que é monstro, 24 ou 25 gols na temporada. 24 ou 25? Vamos supor 24, vai. Eu acho que é 24. Mais de 12 assistências. O Memphis tem um gol. Um gol sequer, diga-se de passagem. Estamos ali com o cara que, grande Oscar Roberto Godoy, que daqui a pouco vai fazer apito final. Vamos lá, são 7 horas e 23 minutos. Você acredita naquilo que o Dorival Júnior falou, Leandro Guerreiro?
3: Craque, chegou numa situação. A gente não acompanha mais nada, né, no futebol. A gente não pode ser em treinamento, acompanhar treinamento. Então a gente só analisa o que a gente vê no dia do jogo, que a gente consegue, né, enxergar. Mas a gente vê isso, vê que a situação está pior do que a gente imagina. Se você não tem campo para treinar, você não tem estrutura para dar para os
1: atletas. Vamos lá, se perde o jogo, ele fala isso?
3: Não, eu acredito
4: fala,
3: que não.
4: Fala, não, até porque eu fiz uma pergunta no jogo anterior para ele, nesse sentido, quando perdeu para o Santos, ele não falou. Então ele aproveitou a vitória para falar.
1: Ah, é gostoso, né? Quando a gente vence... É uma coisa impressionante.
4: Acho que ele não quis conturbar mais o ambiente depois de uma derrota.
3: E aí, na verdade, torcer para acabar o ano, fazer esses pontos aí. E vai ter eleição também, a gente não sabe o que vai acontecer. O que a gente se assusta quando você vê o centramento de Cotia ruim. Você vê a Barra Funda ruim. Né? E você, quando você tem algum ganho, venda de algum atleta, nada é investido nesses lugares.
0: E quando você fecha o patrocinador...
3: Não coloca lá.
0: Tá apagando.
3: Aí é o que o craque tá falando. É um absurdo você pegar um dinheiro, você vender um atleta forçado pra ter que pagar coisa que tá atrasada.
1: Não, então, o mais absurdo do São Paulo, que aí uma vitória às vezes não acontece nada, principalmente daquilo que a gente escutou, eu tenho que fazer um adiantamento de 140 milhões do Ticketmaster para pagar 6 meses de salário.
0: É isso.
1: Ué, se eu devo 6 meses de salário, você acha que o campo vai ser arrumado?
0: Você vai...
1: Então por que você não falou do Dorival Júnior com o Rafinha, que faz 6 meses que você não paga salário dos caras?
0: É, fala, ó, Rafinha, então a coisa não tá mais ou menos, né?
1: Como é que eu vou arrumar o campo?
3: Tem como.
0: Então o São Paulo, ele tá tentando apagar incêndio. Quando você tira o dinheiro que está entrando, que poderia ser para algum tipo de investimento, não é. É para pagar dívida de coisas que já estão rolando há algum tempo. Então, você não vê saída, cara. Você não vê luz, você não vê nem o túnel mais. Não é que não tem luz no final do túnel. Até o túnel do São Paulo já sumiu.
1: E aí?
3: Assim, o que me entristece é que o Santos deu uma parada agora, né, por causa do Neymar e do pai... É que toda rodada, né? O Santos, o Corinthians e o São Paulo só colocava na conta de alguém.
1: Também eu não sei se ano que vem o Santos tem dinheiro pra pagar tudo isso aí.
3: Aí que tá, na hora que tiver que acertar as contas, né? Agora tá fazendo conta, tá fazendo dívida. É igual Gustavo Lima, só parcelando. Quero ver na hora que tiver que chegar. Você tá falando, tem parcela,
1: quero
3: tô dentro.
1: Quero saber quanto que é, quero saber quantas vezes.
3: Estão parcelando. Na hora que tiver que pagar, que bater na porta as parcelas, que a gente vai ver como vai ficar. É o que eu tô falando, tá passando toda hora perto. Uma hora não vai conseguir contratar, uma hora não vai conseguir pagar transfer, né? E assim por diante. Né? O que mais me entristece, cara, do futebol é colocar na conta do não recebimento. É colocar na conta do gramado. E no dia do futebol, que você vai enfrentar um adversário ruim, um adversário abaixo, você não conseguir produzir o necessário para você ganhar um jogo com tranquilidade. Até porque tá ganhando sempre no sufoco. Né? Ô, caraca, vou citar aqui uma situação que eu passei no Corinthians, que ela só era diferente no módulo. Um tá embaixo do Corinthians hoje, e na época a gente estava em cima para disputar título. Né? Nesse não recebe, não, vai pagar... faz reunião, nós jogadores em 2002, a gente estava na final da Copa do Brasil e na final do Brasília, Rio São Paulo, né? O Brasiliense e o São Paulo, né? A gente fez uma reunião para acabar com todas as reuniões. Ninguém vai cobrar
1: ninguém
3: mais
1: vai,
3: nada.
1: Ninguém vai ninguém falar. Mais nada.
3: Não vai falar com o diretor. Isso. Ninguém é pra entrar aqui no vestiário.
1: Porque agora do Corinthians 2026, os caras querem falar toda hora que é diretoria e dinheiro.
3: Não demos entrevista pra falar sobre dinheiro. Não vai falar nada sobre isso aqui. Nós vamos treinar e vamos focar no jogo. Depois que a gente ganhar, a gente cobra. E foi assim que aconteceu.
1: E ganhou o título.
3: E ganhou os dois títulos. E mais, quem tiver com algum problema, alguma coisa, levanta a mão aí. Porque eu tinha acabado de chegar do Botafogo, né? Tinha luva pra receber, tinha uma série de coisas pra receber e não tinha recebido. Quem tiver com problema, levanta a mão que a gente já vai resolver agora também. Aí foi resolvido, acabou. Agora assim, o mau futebol é colocado na conta do não recebimento.
1: E é muito louco falar que os não tem três campos. Cara, que loucura.
3: Treina no Morumbi.
1: E o coordenador fala que tá tudo certo.
4: Ô craque.
1: É muito louco, não é?
4: Essa história dos campos, inclusive a gente trouxe algumas semanas ou meses, quando o Dorival falou sobre o Cedric afastado, né? Foi até uma pergunta que eu fiz, ele falou alguns problemas internos, a gente pensou que fosse dos próprios jogadores. E aí a gente descobriu que um dos campos estava com praga. O problema é que, com um campo com praga.
1: Você não tem dinheiro, tá cheio de praga lá, você não tem dinheiro pra pagar o jogador.
4: E o outro.
1: Você acha que vai matar as pragas?
4: E aí um outro tava quase inutilizado. E aí o São Paulo trocou a grama do principal em maio. Só que como só tava utilizando esse, essa grama não pegou direito. Então o São Paulo teve que começar a usar os campos que não dava pra usar. Então no fim, o campo principal que era pra tá bom ficou ruim porque era o único.
1: Desculpa, cara.
3: Assim,
1: eu acho que quando
0: mas será que isso São explica Paulo, as contusões?
1: Isso é brincadeira.
4: O Dorival explica, né?
3: O Dorival colocou na conta do campo. Tem um episódio que eu lembrei agora que, assim, beira a bizarrice do São Paulo. O Rafinha, quando tava no São Paulo, ele comprou chuveiro, velho. Ele saiu do acabou o treino. Não tinha chuveiro pra tomar água gelada. Ele saiu ali, foi na loja, na Marginal, comprou chuveiro e voltou. Então, não é história, não é pra defender Rafinha, até porque do que tá acontecendo aqui, mas beira a bizarrice do tamanho do São Paulo.
0: Amadorismo
3: tem que comprar total. Chuveiro. Então,
1: então vamos lá, são 19 horas, vem, acabou. Acabou, vou embora, tchau.
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6: A rodovia Fernão Dias, no trecho do estado de São Paulo, vai muito bem no sentido Belo Horizonte e tem um único trecho de congestionamento no sentido da capital, em Mairiporã. Tudo muito parado do 47 ao 58. Depois disso, um caminho livre até o 90, a chegada à Dutra. E da Dutra para a Marginal do Tietê também não há dificuldade. 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
6: No corredor norte-sul segue a ocorrência policial que bloqueia parcialmente sentido Ibirapuera na altura do viaduto Santa Efigênia, uma faixa e a calçada. O trânsito fica congestionado desde o Jardim da Luz. Portanto, já a partir da Tietê, prefira seguir pela Cruzeiro do Sul e Avenida do Estado. Excelente caminho até a ligação leste-oeste. 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
1: Muito boa noite para você ligado na Bandeirantes, você em São Paulo que nos acompanha em 107.3. Mais aplausos, feriado, estamos aqui. É. Um dia tão especial. Você já deu parabéns pra sua criança hoje?
2: Já, inclusive comprei um presentaço. Ai, uma piscina maravilha. De bolinha.
1: Mentira.
2: 39 pau no Mercado Livre, comprei.
3: E pras eternas crianças.
2: E pras eternas crianças. Eu sou uma eterna criança.
1: Eu vou até te dar um conselho.
2: Opa.
1: De mãe.
2: É.
1: Seu semblante vai ser inspirador quando essas bolinhas se espalharem pela casa. E aí você juntar todas as bolinhas.
2: Cara.
1: E aí ela fizer tudo de novo.
2: Esse vai ser um problema, sabe? Porque o meu cachorro, ele tenta entrar na piscina de bolinha.
1: Que beleza.
2: E aí ela conseguiu jogar uma pra fora. Adivinha o que aconteceu? Ele estraçalhou, comeu uma parte da bolinha. Eu tô só esperando ele evacuar pra poder ver se saiu realmente essa parte. Desculpa você que tá jantando meio escatológico, mas essa é a verdade. É o organismo do ser humano e do ser animal.
1: Ouvirás falar de mim o dia que ela começar a brincar com as polis também.
2: Com as o quê?
1: As polis.
2: Que é isso?
1: Falo
2: as bonequinhas?
1: É, eu acho que deveriam usar o cano do tênis pra pegar as bolinhas, pra pegar as polis pela casa também. Tá no ar aqui. O Esporte em Debate, edição desse 12 de outubro, são 7h33. Você que nos acompanha também pela Fest TV, aí na sua Smart TV, você consegue assistir o Esporte em Debate com imagens, youtube.com/radiobandeirantesoficial. Os nossos ouvintes aqui sempre nos ajudando a fazer o programa. Luiz Fabiani hoje com a gente. Boa noite pra você, Fabiano.
3: Ah, apenas noite. Apenas noite, Ana.
1: Apenas noite,
3: apenas
1: né?
3: Noite, apenas noite.
2: Vai Corinthians.
3: Vai pra algum lugar, né? Vai pra algum lugar, não sei pra onde. Tem aquele lema que é o vai Corinthians e se não for, nós empurra.
2: É.
3: O problema é que tem muita gente que tá empurrando pra baixo.
2: Verdade.
3: Né? Gravidade tá forte no Corinthians. Enfim, temos bastante, várias informações aqui pra atualizar o torcedor também. Porque quem tem expectativa de uma virada de página é agora ou nunca, né? É agora ou nunca. Então, semana recheada no Corinthians.
1: Pois é, ruim para o futebol, né? Esse cenário todo, acho que para nós que gostamos de futebol...
3: Meus amigos meus que não são corintianos não estão achando muito ruim, viu?
1: Seu WhatsApp tá bombando não só com as informações do Corinthians, né?
3: Pô, até o operador aqui da Bandeirantes chegou hoje dando tchauzinho para mim com quatro dedos.
1: É mesmo. ele que não gosta do Everton nem do Flaco Lopes.
2: Exato. Nem do Rony gostava.
1: Ele
2: não gosta
1: é Lopes,
2: de ninguém.
1: Mas não gosta do Flaco Lopes.
3: É o típico amendoim, palmeirense amendoim, né?
2: Exato, amendoim.
1: Capelanes, o seu destaque, você que... Hoje eu quero que você desabafe, que
2: claro.
1: Você fale. Já desabafou nas redes sociais, porque sim. Não tá fácil a situação, não.
2: Aninha, é o seguinte. Primeiro, abração pro Fabiane, né? Pessoa que tá chegando agora. Cadê o Capriotti, Pretzel, Quesada, Denis? Tá todo mundo ou em férias ou de folga. Então, a galera volta no meio de semana. Inclusive, eu entro em férias amanhã. Então, hoje é meu last dance, tá? Eu 10 diazinhos só, na outra semana já tô de volta, se Deus quiser. O que eu queria falar aqui, pessoal, é o seguinte, tá?
1: Agora foi.
2: Olha só o que é o jornalismo, o que é a informação, como ela mexe conosco. A gente vai falar sobre o massacre do Palmeiras ontem. Eu achei uma covardia gigantesca, eu não posso esperar muita coisa do Osmar Stabile, nada. E aí eu tô falando como dirigente, tá, Stabile? Covarde como dirigente, não como caráter, índole, pessoa. Que você como pessoa física é um, como pessoa jurídica é outra. Como pessoa jurídica, você trabalhando no Corinthians é uma piada, velho. Você tá conseguindo ser quase pior, olha, quase pior. E gol do Furacão. Gol do Atlético, gol do Leozinho, me parece, daqui. 1-0 nós.
3: Acho que agora a Chape cai, hein?
2: Ó, Leozinho. Põe a coroa, Leozinho, monstro. Não, a Chape já foi. Onde eu quero chegar? O Osmar Stabile, não dá pra esperar nada, porque desculpa, é uma íngua. Isso, o que serve a íngua? Pra nada. Tá lá só esperando o tempo passar pra ele poder pegar o boné e ir embora do Parque São Jorge. Agora, o Marcelo Paz, eu não esperava isso de você, Paz. Porque ontem o Fabiano estava lá na zona mista e na entrevista coletiva, o que você tinha que fazer era ter um pingo de respeito e humildade pelo seu cargo, pelo clube que você hoje defende, chamar a responsabilidade de você da entrevista coletiva. O Marco Belo, ele foi brilhante.

0: Pra mim. Ele não fez pergunta pro treinador do Corinthians, ele Sim. não tinha o que perguntar. Vai perguntar o quê pro
1: cara?
0: Eu
1: também entendi quando o Belo falou sobre tragédia. Porque é uma tragédia. Só que ele tava. O William Batista tava ali. Como é que fala? Encurralado, né? Porque ele não tinha nem que estar ali.
0: Mas
1: né?
0: Posso falar, Aninha, que deveria ter feito, Fabiane, ouvintes, internautas, telespectadores, uma coisa muito simples. Chega o Marcelo Paz, abre a maldita coletiva, ele abre. Gente, vou falar sobre o extra-campo, papapá, papapá, papapá, lalala, Sidorf, o caramba, Memphis não teve envolvimento, ou teve. Aí ele sai de cena, agora vocês vão falar de futebol. Treinador vem, aí serve.
2: E não é pronunciamentozinho, não, é coletiva. Não, coletiva. Que dar.
0: Fica lá, senta a bundinha na cadeira, fica meia hora respondendo os questionamentos. Sai de cena, ó, pessoal, agora vem o treinador nosso, William Batista, vai falar com vocês sobre o aspecto dentro de campo. Aí legal! Aí vocês poderiam, como repórteres, questioná-lo, ó, o que, que não deu certo, o que você treinou, o que você pensou, aí é justo. Agora, colocar o cara no meio dos leões, ah, Marcelo Paz, pede o boné e mete o pé do Parque São Jorge, porque você foi uma grande decepção. Eu falei aqui no Esporte em Debate, no Jogo Aberto, pra mim você era, chegou com o símbolo de melhor dirigente do futebol brasileiro quando foi anunciado pelo Corinthians. Hoje seu trabalho ele é melancólico, ele é triste e de certa forma até covarde pelo que vocês fizeram com o treinador. Para poder fechar e dar os créditos aqui ao Fabiane, ao craque Neto também. O Gabriel Paulista, ele vai para a zona mista, chora literalmente, sai lágrima do olho... Fala do momento delicado, que tem funcionário devendo, que não tá recebendo, que tá com dificuldade, que eles estão tendo que pagar, parará. Eu realmente fui dormir comovido, eu falei, pô, pelo menos o cara teve culhão, desculpe o termo, corrones, nuts, pra chegar e falar, bater na diretoria. Aí o craque Neto faz o trabalho de jornalista, de ir atrás da informação, e se essa informação, e eu prefiro acreditar no craque Neto, eu prefiro acreditar na informação do craque Neto. Que se realmente não tá tão atrasado assim, o que de muitos funcionários, etc e tal, então, Gabriel Paulista, ou você é um fanfarrão, ou você tá flertando com a nossa inteligência, porque você fazer esse tipo de informação e jogar nas redes sociais, na mídia, pra torcida, pra tentar sair de bom moço, aí quem tem que tomar uma espremida da direção incompetente, mesmo incompetente, é você. Então eu queria entender o que há de informação concreta. Eu acredito no craque Neto. Mas o Gabriel Paulista vai ter que responder isso aí que ele falou.
2: O Corinthians quitou o CLT dos jogadores antes do jogo contra o Internacional, tá? Então o salário em carteira dos jogadores está em dia e em vários momentos não esteve, tá? É bom que fique claro, não é como se a gestão fosse a mais austera do planeta, estivesse agindo de maneira 100% correta e pagando salário em dia.
0: Detalhe, não, só uma sublinhada, lembrando que esse dinheiro que foi pago foi através de um empréstimo outro que a gestão do Stabile fez também, né?
2: Não, esse não foi de um empréstimo, esse do salário. Esse foi da conta reserva que o Corinthians tinha na Caixa, que o Corinthians pediu para a Caixa liberar esse dinheiro. Que essa conta reserva tá lá para se o Corinthians um dia não pagar a Caixa, eles pegam dessa conta reserva.
0: O empréstimo não foi para isso,
2: como
0: então.
2: Não foi um empréstimo.
0: Não,
2: foi...
0: O Corinthians fez recentemente um empréstimo. Eu achei que estaria usando esse empréstimo para poder pagar.
2: O empréstimo que o Corinthians fez foi o do transferbando o Garro. Que fez lá atrás. Dessa vez o Corinthians só realocou um dinheiro que estava em outra conta enquanto
1: como
2: negocia
1: para
2: quitar,
1: né?
2: Exatamente. O CLT está em dia, o Corinthians deve 2 meses de imagem. O dos funcionários chegou a atrasar em alguns momentos, mas hoje está em dia. Então essa é a situação. Essa é a situação.
1: E
2: então,
1: a base Gabriel é toda Paulo, a CLT, não, a base. Os jogadores da base.
2: Os da base que compõem o profissional?
1: Sim.
2: Tipo o Bidon,
1: sim,
2: o André.
1: Exatamente.
2: Não, eles também têm imagem.
1: Eles também têm imagem.
0: Ah, então o Gabriel Paulo está de sacanagem.
2: Ele fala dos funcionários, não é uma situação que se aplica à atualidade. Os funcionários estão com salário em dia. Mas eu acho que o principal ponto da crítica, KP, não foi o salário, nem o que devem aos jogadores. Foi a falta de blindagem da diretoria e da presidência ao elenco. Cara, ontem os jogadores foram expostos. E são culpados também. Não tem nenhum santinho aqui também. Não é o Stabile que bate pênalti. Mas alguém tinha que dar as caras ontem como líder e proteger o grupo. E é um trabalho que o Fabinho Soldado fazia muito bem. O Fabinho Soldado, pra mim, foi muito mal nas contratações. Gastou mais do que deveria. O Corinthians responde a transferbans por causa dessas contratações. Mas ele era muito elogiado pelos jogadores porque ele blindava todo mundo. O Corinthians teve um impeachment e ele blindou os caras. O Osmar e o Marcelo Paz ainda não têm essa capacidade.
0: Olha, gente, Aninha, tá feia a coisa, viu?
1: Então,
0: eu só acho uma coisa bem rápida. Esse negócio do Gabriel Paulista... É, porque a gente fica comovido. Porque é uma coisa você dever ao jogador.
1: Principalmente na hora do jogo, na situação que foi, né?
0: Assim, exato. O Gabriel Paulista, como ele falou, ele tem uma carreira consolidada no futebol europeu. A gente sabe que os jogadores, se você ficar com 2-3 meses de salário atrasado, não vai matar aí as... vai enforcar as dívidas deles. Mas quando ele pega e vai publicamente e fala que, pô, a gente tá tendo que pagar pros funcionários, que os caras estão com dificuldade, isso aí comove de uma forma que as pessoas, né, a mídia e também a torcida e outras pessoas que nem torcem pro Corinthians compram a briga.
1: E que ele já passou por essa situação e sabia como era, enfim.
0: Ah, cara, então assim...
1: Só que, ó, só fazer... Claro que não são situações muito diferentes, mas há algumas rodadas atrás... O Luciano até fez um desabafo numa entrevista depois de um jogo de São Paulo, que o Luciano tinha marcado, inclusive, um gol, e falou sobre essa... Olha, eu tô sem receber salário há X meses, mas os jogadores estão lá, estão jogando. Até porque, a mesma coisa aqui, claro, todo mundo recebe em dia. O microfone é seu, é o seu trabalho. Você concorda?
0: Claro,
1: é o seu trabalho.
0: Sim.
1: O que você fizer aqui... vai refletir lá fora, se amanhã você estiver num outro lugar. Então, acho que a gente faz, acima de tudo, claro, a gente faz pelo clube, eles fazem pelo clube, mas a gente faz pela gente também, né?
0: Óbvio.
1: A gente faz pela gente.
0: Tem toda a razão.
1: Porque senão vira manifestação, né? Então, vamos fazer uma greve aqui, né? Como acontece muitas vezes, vamos boicotar, então.
0: Mas tem uma coisa que me incomoda. Mas tem uma coisa que me incomoda bem rápido, que eu sei que a gente tem nossos parceiros comerciais e políticos também, que a gente é obrigado a colocar, mas tá acabando esse negócio aí, que o negócio é o seguinte, pessoal... Ano passado, Corinthians também chegou a dever. Premiação, Fabiano, me ajuda aqui.
2: Ainda deve.
0: Ainda deve premiação, salário, direito de imagem, o caramba quatro. Mas esse mesmo time, com essa mesma base, essa base foi campeã da Copa do Brasil, do Paulista e esse ano da Supercopa do Brasil contra o Flamengo. Aí quando esses caras, eles estão com um saldo aí para poder receber, não estão recebendo, mas estão ganhando, aí são os guerreiros. Mas quando eles estão perdendo, tomando um pau que nem eles tomaram ontem, uma humilhação pro Palmeiras, que ficou barato. Palmeiras com 20 do segundo tempo tirou o pé. Tirou o pé, ficou na lé, tocando bola.
1: Ainda poderia ter tido o pênalti,
0: poderia,
1: né?
0: Poderia ter, sabe, 5, 6. Cara, ontem, se o Abel tivesse apetite com os jogadores, não é uma crítica, tá, pessoal? Normal, tem jogo no meio de semana, natural tirar o pé que a temporada é pesada. Mas ontem era jogo pra meter papo reto, 6-7, pra entrar na história.
2: E outra, foi o melhor jogo do Hugo Souza no ano.
1: Sim.
2: Tomando fez, 4 gols.
0: Pois é.
2: Sim. Ele pegou um pênalti e fez duas defesaças.
0: Tem toda a razão. Onde eu quero chegar? Cara, assim, aí agora que os caras não estão conseguindo jogar, aí agora o problema é o salário. A organizada, não gosto de ficar falando muito de organizada aqui, mas isso aqui é informação organizada. Na última vez que entrou no CT, entrou pistola, vamos pra cima, vamos cobrar os caras. Os caras saíram de lá depressivos. Porque os jogadores do Corinthians, pelo que eles falaram nas entrevistas que eles deram aí, estavam, pessoal, vai estar difícil, veja bem, quer dizer, os caras perderam até o espírito de ser Corinthians. Então, assim, diretoria é uma porcaria pra ficar só aí, quase soltei. O elenco também é um elenco frouxo, tá? O mesmo elenco que foi campeão agora não tá conseguindo se regreguer. Por quê? Porque tá devendo, que não tá recebendo, então perde o boné e sai. Se não dá, porque faltam 8 jogos pra vocês jogarem uma Série B pro ano que vem. Vocês, vírgula, que vocês não vão ficar no Corinthians. Garro não fica, Mendes não fica, Paulista não fica, Hugo não fica,
2: o Sidor não fica.
0: Pô, Sidor, tá cláusula no contrato. E, inclusive, outra sacanagem. Você fazer um contrato até o fim de 2027, sabendo que tem ano de eleição, agora no final do ano, e muito provavelmente o incompetente do staff, ele não fica nem o Paz, aí vocês deixam a herança maldita, igual o Duílio fez com o Augusto, deixando o Mano Menezes com uma multa de mais de 10 milhões de reais. Vocês estão de sacanagem. Vocês amam brincar de Corinthians, essa é a verdade. E depois o antes sou eu. Eu sou o anti, não vocês que destroem o clube todos os dias. Parabéns, vocês estão certinhos.
1: Break rapidinho, a gente volta já com o Esporte em Debate, 15 para as 8.
0: E vai, Corinthians.
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1: Esse é Esporte em Debate. Bom feriado para você que tá ligado na Bandeirantes. Agora faltando 13 minutos para as 8, a gente falando de Corinthians, de Palmeiras. Vamos falar também da Libertadores. Tem rodada essa semana, então fica por aí para não perder.
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1: São faltando 9 minutos para as 8. Bom feriado para você que está de carona com a gente na Bandeirantes. Esse é o Esporte em Debate. A gente falando aqui sobre a situação do Corinthians, né? O derby de ontem, que acho que a tendência é que com o tempo, pelo andar da carruagem, não sei se vocês concordam, é que acabe perdendo um pouco esse peso, né, de derby. Eu, por exemplo, acreditei que mesmo com a situação do Corinthians, o derby fizesse o trabalho do Corinthians crescer ali dentro da arena do Palmeiras. Não apostei numa vitória, mas achei que daria um outro sentido pro jogo. E não foi. O Palmeiras estava jogando como se estivesse num coletivo,
2: sabe
1: num
2: qual a CT sensação deles que eu fiquei?
1: Treinando.
2: Esse Corinthians e Palmeiras, pra mim, tava uma sensação tipo, ó, vai jogar Corinthians e Atlético Paranaense na Arena da Baixada. Juro pra você.
0: História
2: é
0: essa.
2: Porque a minha maior preocupação é o rebaixamento. Não era propriamente se ia perder ou não, Palmeiras. Claro que o 4-1 agrava muito a situação, né? Mas a sensação era essa. Era um jogo importante contra o rebaixamento, independentemente do adversário. Agora, da forma como foi, das críticas que ficaram aos diretores, da declaração do Gabriel Paulista, você colocou uma gasolina em cima desse derby, como há muito tempo eu não via. E eu acho que é um dos derbys mais importantes dos últimos tempos. Ano passado a gente teve dois em mata-mata, com o Corinthians levando a melhor nas dois, né? Nas duas. Essa não é nem na reta final do brasileiro, né? O brasileiro ainda tem bastante jogo. Eu acho que passa uma impressão que o Corinthians precisa de um milagre pra ficar na Série A, mas eu não consigo ver assim. Cara, o Corinthians precisa fazer o básico.
0: Eu não acho que o Corinthians vai cair, mesmo com o Seedorf, apesar de ter achado uma cintia a contratação dele. E outra coisa, ontem no Domingo Esportivo Bandeirantes, eu fiz, inclusive, o pessoal do digital adora, né? A gente faz um comentário, eles recortam o jogo e aí depois as pessoas vão nossa jugular, mas não tem problema. Tá com a bunda na janela, tá uma porrada mesmo.
1: Pé no peito.
0: Exato. E eu fiz um comentário na abertura do Domingo Esportivo, não sei se vocês chegaram a ver no digital, que foi o seguinte, pessoal, tudo bem, é Corinthians, é camisa, vai Corinthians e tal, mas a verdade é que a chance do Corinthians tomar um pau hoje na Arena do Verde é gigantesca. Aí os caras, você tá menosprezando, aqui é Corinthians. Eu falei, tudo bem, pessoal, aqui é Corinthians, aí é Corinthians, seja onde for o Corinthians, mas vamos analisar, o Corinthians tá jogando nada. 7 derrotas seguidas antes do jogo de ontem.
1: Perdeu
0: pro
1: Inter.
0: Perdeu
1: pro
0: Inter. Não, perdeu 3 vezes pro Inter. Um time que tá afundado. Gente, eu não sei se existe uma liga no mundo. Você aí usa IA, a sua cabeça, Google, o que você quiser. Eu não sei se já existiu na história do futebol do mundo um time perder 8 jogos consecutivos e não entrar na zona de rebaixamento.
2: No Brasil, todos caíram. Todos que perderam 8 seguidos caíram.
0: Não, mas olha só, Fabiano.
1: Uma estatística, né?
0: Mas atenção, gente. O nível é tão baixo do futebol brasileiro em determinado momento que você tem um nível alto aí, 3, 4 times, e você tem a rapaziada péssima. O Corinthians perdeu 8 jogos seguidos e nem assim entrou na zona de rebaixamento.
2: Com 41 salva.
0: Salva. Eu falei hoje o jogo aberto. 42 você salva, porque não vai precisar bater 45.
2: Você acha que Corinthians, Grêmio e Inter vão vencer 3 dos últimos 8? Acho que o Corinthians é quem tem mais chance.
0: Eu também acho.
2: Porque a tabela é a mais fácil.
0: Posso falar, Fabiane, Aninha, e ouvintes, internautas, telespectadores, presta atenção. O Seedorf é uma piada o cara ter sido contratado como treinador.
1: Sim, eu concordo,
0: gente.
1: Concordo. Sabe era melhor, é que não aceitou, mas era melhor o Carilli, né? É que não aceitou, né?
2: O Carilli foi a questão da multa. O Carilli topou. Sim. Mas o Corinthians precisaria pagar 7 milhões e 500 mil.
1: Não dá.
0: 7 milhões e 500 mil? Pra quem tá devendo 3 bi, né, também.
2: O problema é que não tem como pagar.
0: Não tem como pagar, aí que tá.
2: Não tem crédito.
0: Mas assim, eu não tenho nada contra o Seedorf, né? Deve ser um cara maravilhoso como pessoa, casado com uma brasileira, também pouco importa, todo mundo fala isso, né? Mas o cara que fala português, enfim, isso aí pouco importa. Quero saber realmente se o cara tem aquilo que o Corinthians precisa no momento. Gente, atenção, Fabiane trouxe ontem na programação. O cara foi um fiasco no futebol chinês. Defendeu um time da segunda divisão do potente, do possante futebol chinês. Trabalhou na seleção de Camarões, que convenhamos, colocar o Guardiola lá também não faz milagre. Foi rebaixado na Espanha. trabalhou no Milan, não fez mais de 25 jogos no lugar que ele tem respaldo e é ídolo.
1: Então, e foi o lugar onde ele ficou por mais tempo.
0: É, 22 jogos.
1: Foi o lugar que ele ficou por mais tempo.
0: O cara tá 7 anos sem ser treinador. Ele tem um aproveitamento de carreira de menos de 34%. Se ele fizer 34%, que é a média dele aí na carreira, o Corinthians cai, gente!
1: E você acha que se ele não fosse o Seedorf com esse currículo que ele tem, alguém ia contratar?
0: Claro que não.
2: O pior é a justificativa.
1: O Corinthians cai, velho!
2: Marcelo Paz indicou que essa contratação se deu porque o Seedorf se mostrou muito disposto a trabalhar no Corinthians, é um cara corajoso e

0: outra coisa.
1: Que é isso, velho?
0: Sabe por que você não ia estar preso? Porque não tem mais entrevista coletiva.
2: Bom, então, pois é.
0: Você ia dar uma porrada no William Batista, coitado?
2: Não, no William não.
0: No próprio Seedorf, gente. Se o Corinthians cair, não vai ser por causa do Seedorf. Vai ser por causa da escolha do Seedorf.
2: Aí pode ser.
0: Mas não vai ser ele o culpado.
3: Você acha que ele foi, o Batista foi consciente de que ele faria apenas esse jogo e ponto? Ou ele, no fundo, teve alguma esperança antes do anúncio da contratação do Seedorf? Que se ele fizesse um bom trabalho no derby, ele poderia seguir como interino
0: eu
3: até o final
0: falar,
3: da temporada.
0: No sábado, eu conversei com uma fonte da diretoria do Corinthians, sábado de manhã. E ela falou assim pra mim, ó, as buscas por treinador a gente congelou. É, a gente vai tentar esperar passar o derby pra avançar outra vez, enfim. Mas presta muita atenção no desempenho do William Batista no derby. Por isso que eu fui pego de surpresa quando às 10 da manhã o Corinthians solta uma nota oficial anunciando o Seedorf. E ó, muito raro as coisas não vazarem no Corinthians, viu? Algum departamento no clube funcionou, porque não vazou, não vazou. Dos 13 treinadores que o Corinthians procurou, as 12 recusas vazaram. O nome do Seedorf não vazou e parabéns aí pra assessoria, não sei pra quem, que blindou essa procura do Corinthians.
3: É, só que estão tratando também como se o Seedorf tivesse várias propostas e tivesse escolhido estar no Corinthians.
2: Ele era treinador,
3: super valorizando.
0: Ele
2: era treinador.
0: Diz ele que estava certo com outro gigante brasileiro, né? O empresário dele falou que ele estava certo com um gigante brasileiro para um contrato de 3 anos, a partir de janeiro.
3: Eu duvido. Tá. Duvido.
0: Eu só pensei no São Paulo e no Botafogo como possibilidade.
3: É, o Botafogo que já teve uma história também, né?
0: É,
3: o Botafogo
0: teve história
3: já
0: como
3: teve
0: jogador.
3: Uma história. É.
0: E tem gol no Campeonato Brasileiro.
2: Luiz Gustavo!
0: Luiz Gustavo...
2: Meu capitão, 2-0 nós.
0: Luiz Gustavo pode ser treinador, Capelães?
2: Você é vagabundo, né? Você é bandido. É,
3: mas cara. Eu acho muito difícil, assim. Eu não acredito numa Série B pro Corinthians, não.
2: Aninha, vamos falar a verdade
3: não
2: aqui?
3: Acredito.
2: Sabe o que vai acontecer? Eu adoro... Por que a gente ama o futebol? Porque o discurso oportunista, ele fica na mesa só esperando acontecer, pra bem ou pra mal. Onde eu quero chegar? Eu acho que o Corinthians não vai ser rebaixado, tá? Eu realmente acho. Que o Corinthians tem jogos ganháveis. Ah, mas contra a Chapecoense em casa era ganhável. Sim,
3: não, Vitória,
2: perdeu.
3: Vasco, Mirassol,
2: gente,
3: Grêmio e Remo.
2: Eu acho que contra o Vasco toma um pau, perde. O Vasco
0: não
2: tá
0: acho.
2: Jogando muita bola. Não?
0: Não acho.
2: Ah, porque o Vasco é freguês do Corinthians.
0: Também.
2: Também, pode
0: essas
2: ser.
0: Essas coisas jogam, querendo ou não.
2: Jogam. É que o time do Vasco hoje tá jogando legal. Tudo bem, poupou contra o Remo, quer focar na Sul-Americana, tá tudo certo. Mas vamos lá, contra o Vitória.
0: Pô,
2: se o Corinthians. Em casa, segunda-feira, na estreia do Seedorf. Se o Coringão não ganhar do Vitória, com todo o respeito, que também luta contra o rebaixamento em casa, com mais de 40 mil na estreia do cara, fecha
0: os
2: as portas.
0: Os quatro
2: velho.
0: Jogos em casa são confrontos diretos: Vitória, Mirassol, Grêmio e Botafogo.
2: Pô, não são quatro confrontos ganháveis pro Corinthians?
0: São.
2: Claro que são.
0: E dos quatro fora, o Corinthians vai ter o Remo provavelmente já rebaixado.
2: Dá pra
0: na
2: ganhar
0: última
2: tranquilo.
0: Rodada. O Corinthians vai pegar o Atlético fora. Jogo dificílimo.
2: Qual?
0: O Galo.
2: Aí é
0: só que,
2: porém,
0: é,
2: isso, Galo
0: três
2: pode
0: dias
2: poupar.
0: Antes da eventual final da Sul-Americana.
2: Aí, daqui a pouco, aí, ó.
0: Pro Galo. São Paulo na Vila Belmiro. Não vai ser no Morumbi. É, São Paulo favorito, lógico.
2: Eu não sei dar um tanto, viu, velho?
0: É, mas, enfim, acho
2: você
0: que
2: também, viu?
0: Na mínima
2: São Paulo
0: diferença ali é pro
2: São Paulo.
0: Só não
2: empatou com o Vitória que o Rafael fez um milagre na última bola do jogo aí.
0: O grande problema é, o Corinthians tá perdendo de todo mundo. Eu não consigo acreditar que o Corinthians é favorito contra o Vitória. Não consigo acreditar que o Corinthians é favorito contra o Mirassol.
2: Mas o Vitória é favorito contra o
3: Remo
2: Corinthians.
3: Passa,
2: não,
3: né? Passa
2: não,
3: do
2: não,
3: Remo,
2: o Vitória
3: né?
2: também não tá jogando nada. O Vitória também tá caindo pelas tabelas.
3: Mas olha, mas não foi tão mal contra o São Paulo.
2: Não.
3: Não foi tão mal contra o São
2: mas
3: Paulo.
2: Mas também contra o São Paulo, né,
3: que
2: gente?
3: Também
2: São
3: não tá
2: Paulo,
3: bem,
2: é,
3: que também não
2: dizer.
3: Tá bem.
2: Tipo assim, o Corinthians, pra mim, quando eu falo assim, entra como favorito, que time entra como favorito com 8 derrotas consecutivas no currículo? As portas do rebaixamento. Mas o Corinthians hoje, se eu tivesse que apostar todo o meu dinheiro, que é pouco, eu acho que o Corinthians vence o Vitória e tem condições pra isso.
0: Sabe o que o corintiano precisa? O Corinthians precisava vencer... Ó, tem gol na rodada do Campeonato Brasileiro.
2: Ah, viva!
3: Mais um,
2: do furacão,
3: hein?
2: Meu negão!
3: Mais um
2: meu
3: furacão,
2: negão
3: hein?
2: Gostoso, lindo, trem, passa
0: se
2: por
0: controla.
2: Cima de mim!
0: Artilheiro
3: ó,
0: do Brasileirão.
2: 3.
0: Né?
2: Ó, 3-0.
0: Se o Corinthians... Vê se pode acontecer ou não. O Corinthians agora tem 2 jogos em casa. Vitória, Mirassol, os 2 consecutivos... E o que vem logo depois, aí sim, fora de casa... Perdão, é o Vasco entre os dois, né? Então é Vitória, Vasco e Mirassol. Se o Corinthians vencer esses 3 jogos, ele não cai mais. E vai ter 5 jogos ali pra fazer uma gracinha no brasileiro. Por que que eu acho que isso seria o melhor cenário? Porque você vencendo 2 ou 3, você tira uma energia pesadíssima
3: sim,
0: que tá lá no CT agora.
3: Sim.
2: Claro.
0: Gente, imagina o treino de amanhã.
2: Nossa.
0: Que não é o Seedorf que vai dar. Amanhã é o William Batista, o Seedorf chega na quarta-feira. Imagina o treino com o William Batista amanhã. Não vai ter ninguém ali pra fazer aquele papel de juntar todo mundo, reunião e tal. O que eu soube é que o Paz deve chamar os jogadores pra conversar.

0: sai especial o Gabriel Paulista, por causa da declaração.
1: Aliás, tá difícil a vida do William Batista, né? Porque só...
0: É, vai voltar pro Sub-20.
1: Se tava tranquila, só rojão na mão dele.
0: Ele vai voltar pro Sub-20 e vai seguir a preparação do time Sub-20 pra Copinha.
2: Por que, que o Seedorf não chega antes?
0: Algumas pendências pessoais em Madrid. Não sei exatamente quais, mas ele vai chegar quarta-feira de manhã.
2: Entendi, aí o cara começa a treinar só na quinta, aí ele vai ter sexta, sábado, domingo.
1: Não, ele vai dá um fazer treino dois treinos? Não,
0: quarta-feira ele vai dar um treino em dois períodos. Ele vai dar o treino de manhã e à tarde. Tá. Então ele chega às 5 da manhã no aeroporto, deve dar o treino ali por volta das 9. E ele vai dar a coletiva a uma hora da tarde. Aí eu te pergunto, Capelanes, é o Seedorf que tem que estar com o microfone na quarta-feira? Também.
2: Vai falar o quê, né, cara?
0: Vou perguntar o quê pro Seedorf? Seedorf, o que você acha do Angileri? Mas, não precisa saber a cara do Angileri.
2: Não, mas sabe o que é?
1: Nem assistiu. Vai assistir como a gente falava, o tape do derby.
2: Queria,
1: né?
2: Eu queria até brincar, de verdade. Assim, claro que seria uma sacanagem. Sacanagem tem prioridade, né? Com o Seedorf da coletiva. Falou assim, Seedorf, um prêmio pra você se você conseguir falar sem ler o nome de 10 jogadores do elenco do Corinthians. Ele não consegue falar o nome de 10 jogadores do elenco do Corinthians.
0: Tá vindo com um auxiliar só.
2: Eu te garanto isso.
1: Que é
2: ele vai
1: da
2: falar
1: Espanha,
2: o Memphis,
1: não é?
0: Espanhol.
2: Vai falar o Memphis, vai falar quem mais? Talvez o Yuri Alberto, se é que ele já ouviu falar. Não é nada, velho. Hugo, porque foi uma seleção, se é que ele assistiu algum jogo do Brasil. É isso. Então assim, cara, de verdade, se o Seedorf não cair com o time, é um gênio. Olha lá, deu um jeito, acertamos. Tá muito claro. Só que ele não é o treinador de nenhum candidato à presença do Corinthians. Nenhum presidente, nenhum. Seja qual for o presidente que for assumir o clube em 2027, o Seedorf não é o treinador de nenhum.
0: Nem do Osmar.
2: Nem do Osmar. Aí o que vai acontecer, Aninha, Fabiane, ouvintes? Simplesmente, os caras vão chutar a bunda do cara, vão demitir na primeira oportunidade, paga aí mais o quê? 1,5 milhão, 2 milhões de reais de multa rescisória para um clube que deve 3, 4 bi. Maravilhoso.
0: Eu acho que esse cenário, que era o que o Corinthians queria inicialmente, de um contrato de só 2 meses, ele sempre foi meio hipotético. Eu não via um técnico disposto a aceitar 2 meses de contrato com o Corinthians. Só que, antes de buscar o Seedorf por 1 ano e 2 meses, eu daria 4 anos na mão do Ramon Dias.
2: Ah, para, Fabiano.
0: 4 anos.
2: Para, Fabiano.
0: Você vai numa bola de segurança.
2: Mas que bola de segurança vai... é essa? O Ramon Dias, o trabalho dele foi horroroso.
0: O Ramon Dias é um cara que tem identificação com a torcida do Corinthians. O Ramon Dias é um cara experiente. O Ramon Dias conhece o elenco.
1: Tirou o Corinthians do sufoco. Não é ídolo, mas tirou do sufoco lá, atrás.
0: Desde o Carilli, ele fez o melhor trabalho no Corinthians.
2: Não, discordo. O melhor trabalho pra mim, eu sei que vocês não vão concordar, que vocês odeiam o cara. O Vitor Pereira fez um trabalho muito bom.
1: Você acha que foi
2: bom.
1: O melhor do Corinthians?
2: Cara, que assim, a gente é resultadista. Quando eu falo a gente, tô generalizando, entende?
1: Estatisticamente.
2: É, o Vitor Pereira, ele pega um time que não tinha muitas pretensões naquela temporada, mesmo com bons jogadores, Renato Augusto, parará. Pô, ele coloca o Corinthians a 4ª colocação, vaga direta em Libertadores, e o Corinthians só não foi campeão da Copa do Brasil, jogando melhor que o Flamengo nos 2 jogos, primeiro porque meteram a mão do Corinthians no jogo de ida, do pênalti do Léo Pereira que não foi marcado, e foi pênalti. E o segundo, o Corinthians jogou melhor no segundo tempo que o Flamengo, deu azar, o Roger Guedes perdeu um gol debaixo da trave, eu tava atrás do gol e perdeu o gol que eu faria. E nos pênaltis, quando o Corinthians estava à frente, que o Felipe Luiz erra o primeiro e o Cássio pega, o Fagner bate no travessão
0: 3-1 nos
2: e
0: pênaltis.
2: O Vital isola o pênalti. Então assim, nós somos resultadistas mais pela questão do Vitor Pereira, do negócio da sogra, que ele não foi transparente, etc e tal, madeira nele.
1: Mas aí extra
2: mas campo, o trabalho né? dele foi muito bom no Corinthians, cara.
0: Os resultados eu acho que até tem discussão, mas você pegar o Ramon Dias pegou o Corinthians rebaixado, gente.
2: Bom, é verdade.
0: Tava
2: ele
0: 10 jogos. Ele venceu 9 jogos seguidos.
2: É verdade.
0: Eu acho que 2024 a situação do Corinthians era 15 vezes pior que a atual.
1: Não, e não só isso. É. Quando a gente chegou em dezembro, o Corinthians era favorito pra tudo em 2025. Só se fala, nossa, verdade. Garro, Memphis, Yuri Alberto.
0: Exerceu o favoritismo.
1: É,
0: exerceu.
1: Fez renascer, inclusive, o Yuri Alberto, né? A confiança, o protagonismo dele. Tudo.
2: Estamos na 30ª rodada. Na 30ª rodada de 2024, o Corinthians estava em que posição e quantos pontos?
0: 18º. Mas estava, acho que, com mais pontos do que agora, viu, o Capela?
2: Mais pontos.
0: É que o Campeonato Brasileiro em si estava com
1: mas
0: mais
1: tava condenado,
0: uma pontuação maior. Mas o Corinthians estava em 18º.
2: Estava na zona.
0: Estava na zona.
2: E aí o Triugin encaixa, o Memphis joga muito.
1: Sim.
2: O Yuri é o artilheiro daquele período e o Garro finalmente apareceu.
1: E entraram na temporada de 25 como favoritos.
2: E ganharam o Paulista.
1: Ganharam
2: o
1: Paulista.
2: Só que depois estagnou o trabalho do Ramon Dias, que não conseguia espremer mais nada.
0: É um treinador limitado.
2: É,
0: o Ramon é um cara limitado.
2: Mas você quer dar 4 anos pra ele?
1: Não, acredito que até foram buscar ele como primeira opção, até pelo retrospecto de 2024,
0: sim,
1: né? Pô, ele vai tirar do sufoco de novo.
0: Os jogadores amam o Ramon. Eu acho que nesse momento precisava de um cara agregador.
2: Mas o Memphis não brigou com o Ramon?
0: Não, isso aí, acho que briga nunca rolou.

0: O Emiliano falou depois numa entrevista lá que nunca teve influência na demissão. Sabe por que eles foram demitidos? Foi no dia que o Augusto Melo prestou depoimento à Polícia Civil do Estado de São Paulo, no caso Vai de Bet. E aí precisava tirar o foco. Ele foi à tarde, eu tava lá na delegacia, fui direto pra arena, o Corinthians perde do Flu, ele demite o Ramon. Nos próximos 5 dias, ninguém fala de Augusto Melo preso. Augusto Melo réu, perdão.
1: Entendi.
0: É isso. E o Seedorf, vocês já viram as histórias dele como jogador do Botafogo?
2: Nossa, dá. Uniforme que tem que estar. Não pode estar dobrado, tem que ser entregue no cabide. Eu
0: reclamava que o roupeiro dobrava o uniforme.
2: O feijão que faz mal pros jogadores.
1: Não,
2: é surreal.
1: Como é que é isso?
0: Algumas das medidas do Seedorf quando era jogador do Botafogo, hein? Não era nem técnico.
2: Exigências,
0: nada.
2: Né?
0: Ar-condicionado do ônibus indo pro estádio tinha que estar desligado pra não correr risco de ninguém resfriar. O jogador não podia andar descalço na concentração, porque podia ter um caco de vidro no chão e ele podia se machucar. Refeitório não podia servir feijão, porque feijão pesava os jogadores, ficava muito pesado. Tem uma frase pintada no vestiário do Botafogo, que é não pode perder pra ninguém, que tá no hino do Botafogo.
2: Sim.
0: Ele falou, não podemos ficar falando em derrota, tem que ganhar de todo mundo.
2: Vamos mudar o hino do
1: ele
2: Botafogo.
1: Mudou o hino.
0: Vestiário do Botafogo tinha as fotos do Nilton Santos, do Jairzinho, do Garrincha. Ele falou, esses caras aqui não jogam mais pelo Botafogo. Tem que estar as nossas fotos aqui. Cara, umas loucuras assim, completas. Então,
2: e
0: ele é
2: um
0: cara
2: uniforme,
0: centralizador,
2: né?
0: E autoritário.
1: O que é ter o uniforme? Tinha que estar dobrado?
0: Ele reclamou
2: que, cabide.
0: Que o uniforme dobrado podia amassar, isso podia atrapalhar o jogador dentro de campo.
1: Ah, isso é mentira.
0: É um cara assim, extremamente perfeccionista.
1: Isso é mentira.
0: Vai ver as histórias lá nos podcasts.
2: Eu tenho certeza que é verdade.
1: Não, claro.
2: Saberemos agora. Agora, você acha que isso vai funcionar dentro do Parque São Jorge?
1: Ah, gente, outro dia não tinha nem uniforme no Parque São Jorge, tava com uma polêmica danada lá, né?
2: Nossa Senhora. 8:09, esse é o Esporte em Debate. Mandar um abraço aqui pro Rafael Sorriso, que é nosso colega de rádio. Sorriso, um beijo pra você, sempre curtindo aqui o Esporte da Bandeirantes. A gente vai pra um break rapidinho, já tem mais. Futebol é aqui.
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4: O Atlético Mineiro segue sonhando com o título inédito da Copa Sul-Americana. O time que já tem 4 competições da Conmebol jamais venceu este torneio, que é o segundo mais prestigiado do continente. Sua última conquista foi em 2014 com a Recopa Sul-Americana. Antes disso, venceu a Libertadores em 2013. 13 anos depois, o Galo tem a oportunidade de voltar a levantar uma taça continental e pega o Montevideo City Torque na fase de semifinais.
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6: Esporte em Debate rolando 8:13 entre Inter e Grêmio. E o Grêmio, quem será?
7: Descobri.
6: Quem será? Descobriu?
7: Descobri.
6: Descobriu?
7: Tá bem ali. Ah, não. Desculpa, não descobri, não.
6: Pensei que descobri. Você falou, descobriu? Eu falei, pô, ele já sabe que o Inter não vai ser rebaixado,
7: é
6: que o Grêmio
7: vermelha
6: não vai ser rebaixado.
7: É burro, quer explicar pro ouvinte?
6: Visionário do futebol.
7: É que eu vou te falar, o programa pra mim acabou, tá? O programa pra mim acabou. Se vocês
6: culpa do Michel Lopes.
7: É que a gente tem um operador aqui, o grande Misha. E eu tô curioso pra saber onde tá a luzinha do On Air aqui no estúdio. E aí eu jurava que quando eu liguei o microfone, apareceu bem na câmera principal.
6: Mas foi ilusão de ótica.
7: Mas aí, dependendo da câmera que ela vai piscando, ela vai acendendo. Igual TV, né? Bom dia pra mim, então.
6: Eu faço um apelo aí pra Central Técnica pra alguém vir aqui explicar onde é que tá essa luz, né?
7: Já que o Michel não quer falar. Saber. Eu tô muito curioso também. Você é curiosa?
6: Muito!
7: Você é ansiosa?
6: Menos do que curioso, mas curioso muito.
7: Eu sou muito curioso também.
6: Eu não consigo não saber.
7: Sabe aquele desgrenhento daquele cara que fala assim, meu, tem um negócio pra te contar, eu já tô do lado dele. Porque, vamos falar a verdade, o cara que não fofoca não tem graça nenhuma, né? O engraçado é falar mal da vida dos outros.
8: Sabe o que é o pior? Quando puder me liga.
7: Me liga assim, eu posso estar numa missa. Peraí, padre, para!
6: Tá podendo falar,
8: às vezes eu recebo mensagem de áudio, assim, de, sei lá, áudio do Capriotti, que é meu chefe, por exemplo, e eu tô... sei lá, numa ligação...
7: Dá palpitação,
8: que eu não,
7: né,
8: posso ouvir na hora. Cara, mas é uma hora assim, fui demitido.
6: Não, é que ele tem o costume, o Capriotti tem... pode falar por telefone, eu posso te ligar. Nossa. Posso te ligar.
7: Bom, eu vou contar uma coisa pra vocês aqui, eu amo o Capri, velho. Mas o Capri tem esse negócio, né, dele mandar mensagem. Eu gosto de falar pessoalmente, tete a tete, mano a mano, maravilhoso. Aí eu tava em casa, assim, almoçando tranquilo, e falou assim, João, meu... consegue chegar mais cedo na Band aí pra gente conversar?
6: Ixi, nossa, acabou.
7: Casa caiu, velho. E agora? Meu Deus. Aí quando eu fui ver, meu assunto morto, assim, eu falei, pô, Capri, tô o dia inteiro aqui com o frio na barriga, aqui com o negócio na mão, e você vai e mete um negócio desse. Pô, já dá um briefing.
8: Quando puder, então, passa na redação. Passa, nossa.
6: Dá
8: tremelique.
6: Beleza. Não é fácil.
7: Solta até o estômago.
6: E o Michel tá só se divertindo. Pô, eu achando que você já sabia se era o Grêmio ou o Inter que...
8: Dois, o Grêmio tá com mais cara.
6: Eu também concordo com o Fabiano.
8: Apesar do fator Renato.
6: Eu acho que o Inter vai ter mais força aí pra passar pelos próximos jogos.
7: Ô, Aninha, Fabiano e ouvintes, telespectadores e internautas também. É claro que o pai nato, Deus nato, Renato Gaúcho, ele tem uma moral gigantesca na instituição, porque ele é o maior da história, talvez como treinador e como jogador, sem dúvida alguma. Mas você sabe que a chegada dele, analisando o atual elenco do Grêmio, porque são muitos estrangeiros no Grêmio,
6: sim,
7: e muitos desses estrangeiros, vão falar, vivem numa bolha, nem sabem quem foi o Renato Gaúcho pro Grêmio, né? Vão passar no corredor, vão ver uma foto dele assim, mas assim, se exploda, caras sabem qual é o personagem do Fortnite lá, mas não sabem quem que foi o Renato Gaúcho. O Renato Gaúcho, ele chega naquela banca, naquela marra danada dele. E ontem, a entrevista coletiva, em determinado momento, ele expõe os jogadores, sim. E jogador não aceita isso. Jogador mimimizento, notelagem, como tá hoje, não aceita. O que que ele falou? Que aí eu chego no vestiário, tem um cara falando croata, tem um outro cara falando da língua belga, dinamarquês, o outro fala espanhol, aí ninguém se entende. Então, assim, o futebol do Grêmio, desde que ele chegou, não evoluiu em porcaria nenhuma. Talvez um jogo interessante tenha sido contra o Palmeiras, que foi na estreia dele que ele empata.
8: E olha lá, hein?
7: Não, é isso que eu quero dizer. O Everton salvou, que era pra ter sido uns 4 ou 5 pro Palmeiras, mas o Grêmio ainda teve suas chances. De lá pra cá, nada de futebol, nada de evolução. E quando ele dá essa declaração na entrevista coletiva, você pode ter certeza que isso chega pro elenco e os caras olham e falam assim, pô, cara mal chegou numa marca, o time não melhora em nada e o cara ainda quer falar que o futebol não melhora porque ele não entende nada. Pô, por R$1 milhão eu aprendi até mandarim, velho.
8: É.
7: Olha só a diferença que faz você ter o estudo, que você muitas vezes é contra Renato Gaúcho, do que ficar só com o discurso boleirão. Capaz do Grêmio cair no seu comando. Se é que você vai ficar até a última rodada, né? Que você não vai querer essa mancha no seu currículo. Ególatra como você é, esquece, né?
8: Ah, e o Renato é um cara que, eu vou ser bem sincero, tem muita gente que romantiza esse discurso. Cara, eu acho que o futebol brasileiro, pra mim, quanto mais treinadores estudiosos forem premiados, melhor, cara. Eu não consigo romantizar esse discurso aí de, ah, não, o meu estudo é na praia.
6: O raiz, né?
8: Eu vou levar com o grupo. Beleza, legal. O Renato Gaúcho é um técnico vitorioso de fato. Mas eu acabo involuntariamente torcendo mais para outras figuras triunfarem no futebol e não esse perfil de treinador, sabe? Eu acho que a evolução do futebol brasileiro passa por aí. Eu torço pra caramba pelo Seabra. Seabra que treina o Curitiba, por exemplo. Acho um técnico, cara...
7: Guanais também.
6: Guanais.
8: O Léo Condé também. O cara que busca conhecimento, busca melhorar em relação ao cara que é acomodado e que vive de multa. Desculpa, eu torço muito mais pra esse tipo de profissional do que pra caras como o Renato Portaluppi, que pra mim, nesse sentido, influenciam negativamente no futebol brasileiro. E ô Renato, tem esse negócio, multicampeão, mas faz um tempo já, hein? Qual foi o último título relevante do Renato?
7: Ah, 2017, né?
8: Vai dar 10 anos?
6: Vai dar 10 anos.
8: E nesse intervalo, passando pelo Vasco, passando pelo Flamengo, passando pelo Grêmio.
7: Bom, no Flamengo...
8: Fluminense.
7: No Flamengo, inclusive, foi quando ele falou, na época que ele tava no Grêmio, que ele tomou um sacode do Flamengo. Lembra que ele tomou 5? Que até o Jesus, em 2019, 5! Aí, na coletiva, ele falou assim, me dê um time de R$100 milhões que eu entrego títulos pra vocês. Ele pegou o Flamengo pelo caminho, não ganhou a Libertadores, perde pro Palmeiras, não ganhou nem o Campeonato Brasileiro, que ele tem interrompido o trabalho pra entrar do Rogério Ceni e ganhar no Flamengo. Então, assim,
8: Renato
7: Menas, já diria Ana Martins. Menas.
6: Não, jamais.
8: Seja Menas, Renato.
6: Jamais.
8: Seja Menas, Ana Martins. Menas.
6: Seja.
8: É muito superestimado.
6: Seja Menas e não chegue meio de meio.
7: É, exatamente. Ó, às 1 da tarde.
8: Vou torcer muito pro Seedorf dar certo também. Porque parece ser um cara estudioso. Vou torcer por esse perfil.
7: Mas ele tá 7 anos sem estudar futebol, irmão.
8: Não, ele tá 7 anos estudando só, sem trabalhar. Imagina o que esse cara sabe, irmão.
7: Para, Fabiane.
8: 7 anos aqui,
6: ó. Eu nunca sei, eu não sei se ele tá brincando.
8: Eu juro, que ele fez durante 7 anos?
6: Não, ele tá confiando.
8: Eu tenho uma informação meio bizarra, tá? Não sei se alguém já deu, mas é uma informação meio bizarra. Ele tá atuando como um comentarista, por vezes, enfim. Mas ele atua como consultor técnico da seleção da Holanda, né? Nada mais é que o cara que vai viajar ali com o elenco, que vai, muitas vezes, ser uma espécie de embaixador, enfim.
7: Tocar o pandeiro pros caras.
8: Ele ainda não foi demitido, porque a seleção holandesa quer ver se dá pra ele acumular cargos, gente.
7: Ah, não.
8: Quer ver se dá pra ele ficar no Corinthians e na
7: O cara vai fazer frila no Corinthians, é isso que você tá me dizendo.
8: Isso ainda não tá confirmado, mas a confederação holandesa tá vendo se existe a viabilidade.
7: Peraí, atenção, não. Eu vou fazer agora um pedido, desculpa aqui o ouvinte, telespectador e internauta. Eu peço agora para a câmera ficar focada no Fabiane para que a gente possa fazer um corte e postar nas redes sociais do digital da Bandeirantes.
8: Para ser justo, a ESPN holandesa tratou sobre o tema, me alertam aqui.
7: Ah, ESPN holandesa não vale, o importante é você, vai.
8: Mas o Seedorf ele é uma espécie de observador técnico da seleção e a confederação holandesa está vendo se é viável que ele acumule cargos, que ele seja técnico do Corinthians e também... observador técnico da seleção holandesa. Não tá confirmado se ele vai ser ou não, mas é algo que na Holanda é estudado.
7: Mas ele já é. Aí que está.
8: Ele ainda não foi demitido
7: do cargo dele. Então, cara, no momento ele é treinador do Corinthians, o oficial, E ele segue como consultor da seleção holandesa. Então, atenção, Fabiani, dois pontos. Seedorf chega para fazer um frila no Corinthians. Não. Pra mim tá muito isso claro
4: isso. Isso eu não falei.
6: É como pode o Diniz postar. Quando foi treinar a seleção brasileira frila. E o Fluminense.
7: Frila.
6: É.
7: Então, atenção, digital. Coloque aí aspas. Luiz Fabiani informa.
4: Não seja
6: Corinthians. Fala que não é uma informação.
7: No seu comando técnico. Só melhora, gente.
4: Digital
7: só melhora.
4: Da Bandeirantes. Se for abrir aspas, seja do que eu falei, senão vou processar a Bandeirantes.

0: Jamais. Cada um agora a gente brinca, mas falando sério, não dá, né? Meu, não dá. Todo respeito.
1: Ele quer se garantir, né? Mas deixa que não, é isso, não vou largar pessoal? O osso aqui e vou tentar tirar o Corinthians da zona de rebaixamento.
0: Cara, meu.
1: Sim.
0: Tem que partir do cara. Sim. Ser consultor numa seleção com todo o respeito que me merece, que não tem nada pra
2: deve
0: fazer.
2: Deve ser um emprego gostoso pra caramba, inclusive.
0: Porra, claro.
1: Aliás, tem muitos consultores em todas as áreas hoje em dia, né?
0: Exato. Que nem aqui no Brasil. Chefe de delegação pros amistosos e não sei o quê. Isso é uma baba do quiabo, né, velho? É
2: politicagem pura, né?
0: Politicagem pura.
2: O chefe da Federação de Roraima vai liderar a delegação. Você imagina ele liderando o Vini Júnior e o Rafinha.
0: Nossa,
2: lá, né?
0: Nossa, tá louco. Tá louco. Não sabe nem quem que é. Entendeu? Então, assim, meu ponto de
2: nem
0: vista.
2: Nem eu sei quem que é.
0: Brincadeiras à parte, eu acho que tem que partir do Seedorf. Inclusive, quarta-feira ele vai dar entrevista coletiva. Se não tiver mexido nisso ainda, que alguém pergunte pra ele.
1: Sim.
0: Se ele já
1: abriu mão desse cargo. Se ele pretende acumular as duas funções.
0: Exato. Se pretende acumular as duas funções. Você pretende abrir mão ou você pretende fazer igual o Fabiane propôs aqui de fazer um freela no Coringão? Então fica aí a sugestão.
2: Vocês acham que ele vira o ano, mesmo se ele salvar o Corinthians? Você acha que ele vira o ano?
0: Aí talvez sim.
2: Vai depender, né, do desempenho também, tudo isso.
0: Cara, se
1: mas
0: ele salvar
1: o Corinthians,
0: ele
1: eu acho que nem vai depender dele pra salvar o Corinthians. Eu acho que a sequência de jogos do Corinthians é um pouco mais favorável em relação a Grêmio, Internacional, Vitória, Mirassol, Vasco, inclusive. É que vai acabar refletindo nele que tá à frente do clube, né?
0: É que vai chegar um momento, Aninha, e esse momento já chegou, faltando 8 jogos, é isso?
2: Oito jogos.
0: 8 jogos pra acabar, que o Corinthians precisa de um salvador. Assim como o Inter, há 9 jogos, precisava de um cara pra chegar e salvar, mudar a atmosfera. Esse cara foi Eduardo Batista, em 2 jogos, 1 vitória e 1 empate. Não tá ruim, sobretudo fora de casa, sim, como foi no Clássico Grenal.
2: Sabe quem seria o nome? Carlitos Tevez.
1: Eu concordei.
2: Tem 3 trabalhos já. Em clubes
1: mas
2: grandes
1: ídolo
2: da Argentina.
1: Do Corinthians.
2: Ele...
1: É ídolo.
0: Mas até se for aí, traz o Danilo, velho. Que subiu com o time
2: pode
0: da
2: ser.
0: Série D pra
1: o Danilo
0: ser.
1: Também.
2: Mas, ó,
1: Danilo
2: o,
1: também.
2: O Tevez trabalhou no Independiente, no Rosário Central e no Tadjeres.
0: Foram bons trabalhos?
2: Ele foi elogiado pelo trabalho no Tadjeres, que foi o último.
0: Elogiado, não quero saber. Quero saber de número, velho. Quero saber se quero ser. Então, é isso que eu quero saber.
2: Então,
0: que
2: elogiado de repórter, amigos dele chat lá, GPT então... aí,
0: velho. Mas não é, velho. Porque assim, tudo bem, ídolo do Coringão e tal, mas vamos lá. O Seedorf tem menos de 34% de aproveitamento como treinador. Com 34%, o Corinthians cai pra Série
2: o
0: B.
2: O Tevez tem o mínimo que o Seedorf não tem, que é conhecer o clube e a torcida ama o Tevez. O Tevez ia mudar o ambiente segunda-feira que vem.
0: Posso falar a verdade pra vocês? O Dunga não foi ídolo do Corinthians, nem perto disso. Isso, né? Por mais que tenha
2: jogou
0: jogado
2: pouquinho.
0: Lá. Sim. O Dunga, por mais que ele não seja treinador há muito tempo, é isso que você falou, Fabiano. Eu concordo, brincadeiras à parte, eu concordo mesmo. É um cara pra mudar o ambiente, um cara pra ser, sabe, conhecer o clube, conhecer minimamente a raiz da instituição, não ser um fato novo aleatório. Você precisa de um fato novo, mas um fato novo que faça sentido. O Seedorf não faz sentido algum, pelo contrário. Ele já chega com um asterisco. O que os repórteres vão perguntar na quarta-feira pra ele?
2: Corinthians precisa mais de um motivador do que de um técnico.
0: Pois é, só que vão perguntar pra ele, sabe o que, Fabiano? Me cobra aqui na quarta-feira. A sua chegada tem a ver com o Memphis Depay? Porque é muita casualidade,
1: sim,
0: muita coincidência.
1: Sim.
0: E de novo o Memphis inserido, será? Claro que a OTB Sports postou que não tem. O Marcelo Paz vai falar que não teve influência. Mas a gente sabe que esse tipo de coisa é natural acontecer.
1: Ontem
0: é
1: mesmo, natural. Por exemplo, você concorda que o Gustavo Gomes engoliu o Memphis dentro do campo, né?
0: Todo mundo engoliu,
1: exatamente.
0: Engoliu o Memphis.
1: Então, você acha que o William Batista teria... Vou usar esse termo, tá? Entre aspas. Teria peito pra tirar o Memphis logo no começo do jogo? Na terceiro lance que não foi bem, por exemplo. Fazer uma
2: acho
1: substituição.
2: Que não.
1: Acho
2: aliás,
1: que não.
2: Acho que não. Com certeza não.
1: Não.
2: Mas, ó, tem muita gente achando que o Seedorf vai ser um cara que vem pra passar a mão na cabeça do Memphis. Eu acho que é o contrário, tá, gente? Eu acho que o Seedorf tem o perfil do treinador que vai botar quem ele quer. E, assim, a gente tá brincando aqui, né? Que ele tá muito tempo sem trabalhar como técnico, mas existem feedbacks desses outros trabalhos dele, né? E até o período dele como jogador. Ele é um cara muito linha dura, assim. Então acho difícil que ele ajoelhe pra jogador, seja ele quem for, viu? Seja ele quem for. Então isso que me chama atenção. Tô curioso pra entender como vai ser esse trabalho, mas receoso também, porque o Corinthians deu um... Assim, não dá nem pra chamar de aposta, como o Capela tava falando, né?
0: Não
2: delírio.
0: É aposta.
2: Não é aposta, é delírio.
0: É loucura, é desespero. Acho que o termo é
1: desespero.
0: Desespero.
1: Isso
0: é, cara, assim...
1: E quantos nãos antes, né? Foi desesperador mesmo.
2: Será que era melhor ter mantido o Diniz?
1: Ou ter dispensado o Diniz antes, né? Rodadas antes, né?
0: Eu teria mantido o Diniz contra o Inter, mesmo com a derrota, teria mantido, não teria mandado embora, só que eu teria demitido, falei isso aqui antes da pausa pra data
1: antes
0: FIFA.
1: Antes da pausa, é.
2: Perdeu pro Fluminense.
0: Fluminense. Acabou o Fluminense? Diniz, obrigado, irmão, tamo junto, o serviço prestado começou bem, terminou mal, vai embora, a gente vai pagar aqui, traz um treinador, trabalha aí essas duas semanas que o Corinthians teve, que nem o Inter fez, trouxe o Eduardo Batista, não é garantia de nada, mas pelo menos muda o ar. Aí você perde a pausa pra data FIFA, que é um período interessante, em meio ao calendário maluco que a gente tem pra você trabalhar, descansar, melhorar a mente, organizar o time.
1: E voltar.
0: Taticamente e voltar. O Corinthians jogou bem contra o Inter, em determinado momento do jogo, amassou o Inter, 3 bolas à trave, o Memphis perdeu o gol debaixo da trave, o Garro entrega a paçoca no segundo gol, o Corinthians fez por merecer a vitória contra o Inter. Aí os caras, sem convicção nenhuma, tal do Pazio e Stabile, eles mandam o cara embora e não tinham nenhum treinador na manga. E o pior é o Corinthians arranhar sua pouca credibilidade que tem com o tamanho da marca Corinthians, mendigando o treinador, que não podia passar na porta do CT Joaquim Grava. 9 possibilidades que falaram não. E aí você vai atrás do Seedorf. Desculpa, gente. Com todo respeito, eu vou falar uma parada aqui que pode soar maluquice. Chega no Guto Ferreira, líder da Série B, e fala assim: Gutão, pô, você não aceita ficar até o final do ano com a gente aqui? Não, não, até o final do ano não. Então vamos até o fim de 2027? Aqui que ele não pega! Aqui que ele não pega! Aí, cara, você vai atrás do Seedorf.
2: Eu listo assim uns 25 treinadores que pegariam o Corinthians com esse mesmo
1: contrato. Ah, eu também concordo. Eu
0: tá
1: concordo.
0: Louco, velho. Sim. Óbvio.
2: Se o Corinthians tivesse ido no Eduardo Batista antes do Inter ir, por
0: sim.
2: exemplo. Fácil.
0: Voivoda.
2: Guto Ferreira. Voivoda. Léo Condé, que é um cara que tá...
0: Léo Condé, sim.
2: Querendo
0: fácil.
2: Ou não, é um cara experiente em brigar contra o rebaixamento.
0: É verdade.
2: Né?
0: É verdade.
2: Você acha que o Odair Helman não toparia?
0: Não.
2: Loucura.
1: Não, acho que o Odair não sairia do
2: Jair
1: Atlético
2: Ventura.
1: Paranaense.
0: Bom, Fábio Mota, presidente do Vitória, falou comigo há 2 semanas e falou que tem uma mensagem escrita por WhatsApp do Jair Ventura garantindo a palavra dele que ele não sairia do Vitória até o fim da temporada. Falou isso porque o Inter tentou contratar...
2: 300 mil reais a multa do Jair Ventura.
0: Não, mas o Jair deu a palavra que não ia sair. E não saiu. Ficou no Vitória para não ir pro Inter.
2: Ah, mas tem... Palavra no futebol é um negócio complexo, né?
0: Você tem razão,
2: mas
0: ainda tem gente com palavra no futebol.
2: Tem.
0: Tem muito bandido, safado, canário no futebol, mas ainda tem gente boa também que dá pra
1: confiar. O Odair acho que não sairia do Atlético Paranaense.
0: Eu também acho que não. Minha maionese, deixa ele lá, tá bom.
2: Bom técnico, hein? Foi subestimado pelo mercado por muito tempo, cara.
0: Ah, mas ele também criou isso. Ele criou isso. O estilo retranqueiro muitas vezes se jogar. Por exemplo, 2019, no próprio Inter, na final da Copa do Brasil contra o Atlético Paranaense. Isso eu dizer que o Inter tinha um time até no papel melhor que o Atlético. Mas jogou em Curitiba na ida, não quis
2: 3
0: dar um
2: volantes.
0: Chute. Quando tomou o primeiro gol, aí quis jogar. E já era tarde. E aí depois perde
2: o jogo. O Santos deu uma manchada nele, né?
0: Aí o que aconteceu? Ele acabou indo pra fora, ele virou empresário lá nos Emirados Árabes Unidos. Ficou boa parte do período lá da sua carreira pra lá. E voltou pra cá e faz um trabalho muito correto no Atlético no Campeonato Brasileiro. Eu critiquei o primeiro semestre do Odair, que era um time que oscilava. E sobretudo eu fiquei indignado que... poupou na semifinal do Campeonato Paranaense, perdeu em casa, foi eliminado. Aí o Atlético teve um gap de quase 20 dias. Sabe o que fez? Jogo treino pra não perder o ritmo. Pô, você poupou em casa pra ganhar um título estadual, e aí o time perde, e aí você fica sem calendário e faz jogo treino. Eu arrebentei o planejamento, mas dou a mão à palmatória. Realmente é um trabalho surpreendente, porque o Atlético vem de uma Série B com a mesma base... E era um time que ia lutar contra rebaixamento. É o terceiro colocado sobrando e vai jogar Libertadores do ano que vem.
2: É o melhor trabalho de um treinador no Brasil?
0: Não. Como assim?
2: Porque
0: o Abel.
2: Beleza. O Abel tá fazendo com o elenco do Palmeiras o que se espera que seja feito com o elenco do Palmeiras. O Leonardo Jardim faz com o elenco do Flamengo o que se espera que seja feito com o elenco do Flamengo.
1: Quase com a matéria que tem, né?
2: É o Odair, cara.
1: É.
0: É que
2: Odair,
0: é forte, né?
2: Rogério... É, Arthur Jorge, acho que não. O elenco não. Do Cruzeiro é caríssimo.
1: Como é que o Marcão pegou, por exemplo? O Fluminense não tava na situação que tá com o Zubeldía.
0: O Fluminense não tava mal.
1: Não tava mal.
0: Não, tava em cima.
1: Mas por ser um técnico que veio pra emergencialmente, ele tá fazendo um bom trabalho.
0: Faz. É que assim, o Zubeldía, ele quase ficou fora do mata-mata da Libertadores. Então ele tava na corda bamba porque o time oscilava no brasileiro, por mais que estivesse na primeira parte da tabela de classificação, e na Libertadores estava lá quase mais fora do que dentro. E aí o que aconteceu? O time melhorou, obviamente, com a saída do Zubeldía. Sabe qual que é a vez, quantas vezes o Marcão já assumiu o Fluminense nesse período todo que ele tá como auxiliar fixo?
1: Não, muitas vezes.
0: Décima vez.
1: Nossa.
0: Essa é a décima oportunidade do Marcão comandando o Fluminense.
2: E a última, né?
0: Bom, vai saber. Ele é auxiliar fixo. Daqui a pouco traz um outro treinador. Podia ter ido
1: atrás do Crespo também.
0: É que assim, vamos supor que o Fluminense ganha a Libertadores. Vai pegar o Palmeiras agora pela frente. É, gente, jogo de cachorro grande. O Fluminense tem totais condições de eliminar o Palmeiras, por mais que o Palmeiras, para mim, seja favorito, que chega num momento muito melhor. O Palmeiras cresceu no momento mais importante da temporada, o pós a FIFA.
1: E o jogo tá funcionando, né?
0: Tá funcionando lindamente. Agora, vamos lá, Fluminense campeão da América. Pô, esse cara não pode mais ser, pra carreira dele, auxiliar fixo. Um cara que é campeão da América, mesmo pegando aí da fase de quartas de final pra frente, esse cara tem que ter um pouco de... Não sei se o termo correto é amor próprio, né?
2: Ah, não, tem que querer crescer. Mas um pouquinho.
1: Ele tem que ter uma ambição do bem, né?
0: Pô, os caras querem Libertadores, ele tem uma Libertadores no currículo dele, vai treinar sozinho.
2: Tem um papo que o Thiago Silva supostamente iria ter o Marcão na comissão quando ele se tornasse treinador, né?
1: Mas aí é pior ainda, né? Isso, né? Aí cara? É pior ainda, né?
2: Pelo amor de Deus.
1: Você eu tô, ó, eu terminei aqui, tô te entregando um título, mas eu vou ser auxiliar do Thiago Silva. É demais, né?
0: Tem que ver o Thiago Silva se ele pode ser treinador também, né?
2: É verdade.
1: É, né? Agora, de acordo com a
2: certificação da AFA.
0: Eu acho que esses todos os jogadores que foram citados nas matérias, a gente tem que tomar muito cuidado ao citá-los, porque assim, tem muito jogador que eu não tenho dúvida alguma que realmente vive numa bolha. Não acho que seja o caso do Thiago Silva, do Luiz Gustavo, do Felipe Melo, que são caras que a gente sabe que minimamente pensam fora um pouco da caixa, né? Daquela questão de bolha. Mas a gente fez até uma entrevista ontem, que é a seguinte, cara. Todo respeito. Você paga R$100 mil num curso que tem a duração de 3 anos e você em 10 dias recebe o seu diploma para poder trabalhar? Desculpa.
2: Eu acho que é um pouco daquele retrato do que eu tava te falando, Capede. Muita gente ficar com aquele discursinho de eu joguei bola, não preciso mais estudar. Isso serve para ser técnico, isso serve para ser comunicador também.
0: Claro.
2: Vou citar um exemplo positivo. Nosso Leandro Guerreiro, que tá aqui com a gente. O Leandro Guerreiro jogou muita bola.
0: Jogou.
2: Comenta muito bem e está estudando por fora do trabalho também. Pro crescimento dele na profissão. Então ninguém fica acima do bem e do mal nessas histórias. Você jogou bola, beleza, mas você tem que certificar de que você tem condições para exercer a profissão que seja. O Leandro Guerreiro, por exemplo, tá estudando pra caramba fora da Bandeirantes. Como treinador, a mesma coisa, gente.
1: Como
2: o
1: Paulo Nunes se tornou um
2: exato.
1: Um
0: comunicador.
1: Sim.
0: Mas tem um monte de cara, desculpa, que haga uma regra gigantesca no ar, mas também usufruiu desse encurtamento, desse atalho para conseguir chegar numa parada, entendeu?
1: Sim.
0: E a gente tem que pegar. Agora é muito fácil. Tem muito cara, que eu tô dizendo aqui, não vou generalizar, mas tem muito cara aí que sabe que isso aí foi mandrake. Pode ter certeza. No íntimo dele. Nunca vai falar publicamente, a gente nunca vai saber.
2: Não tem um monte de gente que compra CNH por aí?
0: Sim, claro que tem.
2: Então, é a mesma coisa. Mesma coisa de comprar CNH.
0: É.
2: É gente que fala, não, eu dirijo no interior às vezes, vou chegar lá, vou comprar minha CNH.
0: Desculpa, você viu os áudios? Os áudios da matéria que a Joana de Assis levantou? Os áudios. O cara passando, o Mancuso passando aqui, olha, esse curso aqui tem o presencial, mas fica tranquilo, a gente consegue. Porra, aí vocês querem me vender que boa parte desses caras aí não sabia? Ah, por favor.
1: Um cara que tá tentando ser treinador há muito tempo, é treinador da Série B, mas tá focando nisso há muito tempo, saiu da televisão, inclusive, pra isso, o Alex, ex-Palmeiras.
2: Verdade.
1: Que treina lá em São João del Rei.
2: No Atlético.
0: Deixa eu fazer uma pergunta. Como eu falei aqui, a gente tem que tomar muito cuidado aqui em relação a citar os nomes pra, né, não ter nenhum tipo de problema e não ser injusto, indelicado com a pessoa e nem desrespeitoso. Mas, pelo que eu tava lendo, o Diego Souza,
2: técnico hoje do Joinville.
0: Ele também foi tapeado aí em relação a isso que aconteceu.
2: Ele é citado na matéria
0: e agora não poderia exercer a profissão sem a licença necessária. Como é que faz? Agora ele é afastado, tem que ir atrás de outra licença, alguma pessoa assume o clube, como é que fica o contrato? É uma bagunça, velho. É uma bagunça. E outra coisa, esse Mancuso tem que ser preso, viu? O cara tem que ser preso.
1: Mas você acha que vai acontecer alguma coisa com ele?
2: Olha.
0: Ah, cara.
1: Será que agora vai ser...
0: Se fosse aqui no Brasil,
1: eu
0: diria que não.
1: Tem isso.
0: Que aqui, principalmente, exatamente, as pessoas gostam de passar a mão na cabeça de vagabundo, né? Mas cara que é canário, safado em outros países, geralmente tem aí as penas que merecidas.
1: E que usa o nome pra dar o golpe, inclusive, né? O nome que tem, a representatividade no futebol, enfim.
0: Exatamente.
1: 8h36, Esporte em Debate. A gente vai fazer um break rapidinho. Fica por aí, agradecer os nossos ouvintes que estão comentando aqui também, youtube.com/RadioBandeirantesOficial. A gente volta já.
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5: O Atlético Mineiro segue sonhando com o título inédito da Copa Sul-Americana. O time que já tem 4 competições da Conmebol jamais venceu este torneio, que é o segundo mais prestigiado do continente. Sua última conquista foi em 2014 com a Recopa Sul-Americana. Antes disso, venceu a Libertadores em 2013. 13 anos depois, o Galo tem a oportunidade de voltar a levantar uma taça continental e pega o Montevideo City Torque na fase de semifinais.
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6: Estamos de volta com o Esporte em Debate. Tem recado aqui do João Paulo Capelanes.
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6: Tá de parabéns, viu? Parabéns.
7: O massacre da Serra.
6: Seria aprovado no curso de comunicadores. 20 para as 9 é o seguinte: em campo, Chapecoense está perdendo por 3-0 do Atlético Paranaense. Daqui a pouquinho, às 9 da noite, para fechar essa rodada 30 do Brasileirão, tem Bragantino e Cruzeiro.
7: Ó, oh, se aí, o Braga perder.
6: É.
7: Areia movediça
6: é...
7: também.
6: É um dos condenados, né?
7: É um dos condenados. Querendo ou não, ó. É... Wagner Mancini seria um técnico muito bom para a situação do Corinthians, mas para 2 anos de trabalho, complicado, né? Com todo respeito ao Mancini, tá? Um grande cara, inclusive. É, Capelanes, acho que cobriu ele como setorista.
9: Cobri,
7: né?
9: um cara muito
7: respeitoso, cordial no geral. Sim,
9: amigo
7: assim.
9: Do Felipe Garrafa.
7: É mesmo?
9: É. São melhores amigos.
7: Sim.
9: Tem uma relação duradoura há muitos anos.
7: Me explica essa história aí. Tá com cara de... É, óbvio que não é amigo.
9: Sacanagem.
6: Tá, é alguma coisa que ele tá arquitetando
7: O Garrafa foi que perguntou do Corinthians lá, Corinthians Atlético Goianiense. Ah, já sei a história. Então.
6: Ah, tá vendo?
9: Não, que foi assim...
6: Isso é o parceiro dele de academia.
9: Foi 2017. O Corinthians fez um primeiro turno irretocável, invicto. E aí vai pro segundo dar uma oscilada. E aí o Corinthians perde pro Atlético Goianiense 1-0.

0: depois perde pro Vitória 1-0. E aí o Garrafinha era o repórter da rádio aqui, o Felipe Garrafa, apresentador do Brasil Urgente, monsagrado aqui da casa.
1: Vivo Litoral.
0: Apresentador do Vivo Litoral. E aí era começo do Garrafinha também, não em Vivo rádio, né, mas aqui na Bandeirantes, trabalhando como repórter esportivo. E aí ele perguntou, ele fez uma pergunta normal, né, pro Mancini, na visão dele. E o Mancini começou a agar um monte de regra na cabeça dele, né? Que você é corintiano, né? Ele, não, eu sou jornalista.
2: Você é corintiano.
0: Você é corintiano, né? E aí depois o Mancini foi mal, vaza, entre aspas, um áudio dele aí. É isso aí, tem que colocar mesmo nessa imprensa, não sei o quê, os caras têm que aí sair do eixo. E o próprio Wagner Mancini, entre aspas, faz parte do eixo, porque ele trabalhou no futebol do interior, nascido e criado por lá. Enfim, Wagner Mancini é um cara
1: feito pro Garrafa também.
0: Bem feito pro Garrafinha também, faz parte.
1: Não há mala,
0: mas onde eu quero chegar? Você acha que o Bragantino corre risco de rebaixamento? Pô, 37 pontos?
1: Eu acho que entra na briga, porque...
3: Acho que vai entrar no bolo aí também.
1: Qual que é o diferencial nessa reta final que Corinthians, Inter e Grêmio podem ter? Principalmente Corinthians. Estádio cheio. Apoio, cobrança. O Bragantino, cara, é cada um por si. É um time que é organizado muitas vezes e tal, mas é um time que joga cada um por si.
0: Mas, irmão, os próximos três jogos do Bragantino, o Bragantino vai pegar Remo e Chapecoense. Véio.
1: Ah, tá. E muda de figura. Não sabia
0: disso. Vai pegar o Palmeiras no meio, óbvio. Talvez tome uma taca. Mas pega Remo depois,
1: Remo
0: Palmeiras,
1: lá?
0: Depois Chape.
1: Lá?
0: Remo lá, depois Chape em casa.
1: Ah, Remo lá não é tão simples assim, não.
0: Ah,
1: viu?
0: Irmão, Remo lá, o Mangueirão não é mais o mesmo.
1: O São Paulo perdeu lá.
3: Ficou um silêncio aqui, né?
1: Não, eu queria deixar os três constrangidos.
3: Como diz o Capriotti, a quinta série.
0: Não, a Chape
3: paira,
0: a Chape é
3: mais
0: em
3: forte
0: Bragança.
3: Ele.
1: O pessoal perdeu o respeito pela Ana.
0: Não,
1: já,
0: não, né? Aninha. Aninha é minha irmã. Tá tudo certo, Aninha.
3: Pois é.
0: Eu fiquei constrangido.
3: Eu falo que o meu ouvido... Não fique. Meu ouvido já filtra, já é automático aqui.
1: O pessoal da outra rádio falava tanta besteira assim também, não.
3: Você sabe o que eu acho que é pior? Ó, da minha história no futebol... Que eu comecei no futebol, depois eu fui pra rádio musical. E, só que sempre foi uma, duas locutoras numa equipe pra 11 locutores. Mas eu acho que no musical é pior.
0: É mesmo?
3: É, eu sempre, graças a Deus, fui muito respeitada, não posso reclamar de ninguém. Principalmente no futebol. Mas...
0: Sabe o que é legal trabalhar com você? Ah. Vou te falar o que, que é. É verdade, não é fazendo média contigo, não. É que hoje tem uma lacração, uma militância desgraçada inserida em todos os segmentos da sociedade. E a gente tem que tomar muito cuidado com brincadeira, com coisa que a gente fala. Eu fico do limite toda vez. Nunca fui cancelado pra mal. Pra bem eu já fui, tá tudo certo. Agora pra mal, é defender vagabundo, aquela coisa toda não. É, e eu percebo que quando a gente tá perto da Ana, a gente tem liberdade pra poder fazer as brincadeiras, obviamente, né? Beirando o limite, mas você não fica com aquela coisa, não, é assim, ai, não é assado, não. Você é bem, bem assim, pra frente, né, Aninha? Acho que são os anos de estrada,
3: acho que
0: né?
3: Eu acho que eu sempre quis fazer tudo que eu faço profissionalmente. E assim, uma vez até entrevistando a Elis Marina, já até contei isso aqui, que na verdade foi uma das primeiras mulheres aqui na Band a fazer esporte. Até existia essa coisa, até não, né? Você é apedrejada aqui. Existia essa coisa do machismo, mas eu sempre acreditei que eu ia tentar conquistar o meu espaço. E não que ia ser melhor ou pior, mas que ia conquistar meu espaço. Como eu, a estatística que eu acabei de dar pra você. Numa rádio musical tem duas locutoras pra 11 locutores. Exceção de rádios que só tem mulheres, mas assim... Então acho que é muito do que a gente é e como... É aquela história, né, que minha mãe fala. Você tem um limão, você pode fazer ou a limonada ou você faz a caipirinha. Aí a opção é sua,
0: não
3: né?
0: Não é pra caipirosca.
3: Aí a opção é sua. Então... Eu acho que é muito da gente, assim. Mas eu sempre fui respeitada. Sempre, muito, muito respeitada.
0: Que bom.
3: Mesmo que falem ali, né? Quando depois que eu saio
0: queçada.
3: Pela porta. Também você me respeitou.
0: Olha.
3: Só se quando
0: é
3: eu não
0: que
3: tô que presente.
0: Fala, boa noite.
1: Olha o lance aí, Ulisses.
3: Só se quando eu não estou presente. Mas até perdi a linha no raciocínio. Não, mas o musical é pior.
0: É
3: pior.
0: Eu
3: porque...
0: não sabia disso.
3: Eu acho que às vezes eles esquecem até. E vão falando e esquecem que tem uma mulher.
0: Mas você
3: né?
0: não tem frescura, né, Aninha? Você
3: não,
0: tem poucas ideias.
3: Eu,
0: né?
3: eu não vou comentar junto com você. É uma coisa que não é um assunto feminino. Mas eu não me importo com isso. Não vou ter esse tipo de. Olha,
0: não dá a mão,
3: vamos conversar
0: braço,
3: sobre
0: né?
3: isso.
0: Né? O pescoço dela, vamos, né? Calma.
3: Mas eu acho que o respeito é a gente que estabelece ali o limite das coisas. Acho que é muito. Eu acredito muito nisso. Se eu fosse, eu tenho um pai em casa que só fala palavrão. Se eu fosse filtrar pelo meu pai,

0: A coisa é feia. Tudo que ele não queria que eu fizesse, ele ensina a minha filha.
1: Você sabe que eu já tive o sonho de trabalhar em rádio de música.
0: Jura? É? Vou até
1: aí,
0: pegar.
1: Bruno Mars,
0: eu vou pegar, ó, vou pegar aqui dois segundinhos. Por favor.
1: Ah,
0: se
1: eu não
0: consagre.
1: Sei fazer. Me ensina,
0: se
1: me
0: consagre.
1: Ensina. Sem trilha, vai.
0: Se consagre,
1: qual,
0: vai.
1: Qual música?
2: Você escolhe, vai.
0: Escolhe aí.
1: Hora do pagodinho. Zeca, vem aí. Eu não sei fazer. Tô quase imitando a Ana.
0: Eu vou até, ó, vou até pegar aqui a emissora.
1: Vai, dá uma
0: parceira.
1: Aula.
0: Na Band é bom demais!
1: Olha
0: vai.
1: Aí, é outra história, pô.
2: Vai, chama uma música da Ivete Sangalo.
0: Chama,
2: vai,
0: chama
2: Fabiane,
0: a Ivete,
2: vai.
0: Chama a Ivete.
1: Ivete Sangalo, vem aí, poeira!
0: Olha aí, tá vendo? Olha aí. Meu, vocês têm vozeirão
2: que
0: todos
2: coisa
0: aqui.
2: Ridícula,
1: pior
2: né?
1: que eu não
2: Nossa
1: tenho, não.
0: Vocês
1: senhora.
0: Têm vozeirão,
2: vem aí,
0: que
2: o pagodinho.
0: Ó, mas sabe o que é? Não é o timbre da voz, é a comunicação.
1: Faz aí você,
2: o cara
1: então.
2: Não passa no psicotécnico pra ser contratado na Band FM.
1: É fácil, faz aí você. Faz
2: eu
1: aí
2: não
1: você.
2: Sei fazer, mas eu não tenho o sonho de trabalhar.
1: Vai ser reserva ano que vem na CESP de novo.
2: Então vai, vou tentar, vai, Aninha. Vai, dá uma deixa aí, vai, dá uma deixa. Vai,
0: vai.
2: Dá uma deixa aí, vai.
0: Vai uma música, sei lá, desanuncia uma música aqui.
2: Eu vou anunciar uma música.
0: Mas faz você agora você vai mim. Fazer, ó. Ele fez uma rádio popular tá. jovem, agora você vai fazer uma adulta.
2: Tá.
0: Então pega uma música romântica aí que você
2: vai,
0: goste.
2: Vamos lá, então. Atenção.
0: Uma Mariah Carey,
2: vamos
0: sei lá.
2: Então já sei, já tem uma separada
0: uma
2: aqui.
0: Bem, uma, inclusive uma bem grande, assim, com inglês, bem.
2: Tá, não, vou pegar tá. uma brasileira, pode
0: uma
2: ser.
0: Brasileira.
2: Tá, na minha,
0: então
2: tá no
0: vai,
2: meu pente
0: isso.
2: aqui, ó.
0: Cuida de você pra mim agora, vai lá.
2: Ai, ouvimos há pouco Michael Jackson,
1: é
2: Beat It. E agora você fica. Nessa sexta-feira caliente, hora de molhar o biscoito com Gabriel Pensador.
1: É, diz que sexo, pô.
0: Olha aí. Ó, que sacanagem de prioridade pra ele, é isso?
1: É isso.
0: Eu tô achando que ele vai... Olha aí.
1: Pô, não tá no clima pra uma segunda-feira essa aí.
0: Eu tô achando que
1: não
0: ele
1: tá
0: vai...
1: Não tá no clima pra uma
0: segunda-feira. Eu tô achando que ele vai pegar... Ó, quem tá acompanhando o Esporte em Debate aqui com imagens, ó... Dança, gatinho. É demais. O Agrela dançando.
2: O Agrela dança com essa bundinha de mexerica dele, velho. Aí, ó. Cadê o capriote de egípcia? Você já viu o capriote de egípcia?
0: Não, não é possível.
1: Ah, para com isso.
0: Tá, agora explica por que ele fez isso.
2: Não, porque eu tava narrando o jogo e aí o que acontece? O capriote ia passar aqui debaixo das câmeras.
0: Por baixo da câmera. Aí ele não... queria te fazer rir.
2: Não. E aí ele passa fazendo uma brincadeira. Cadê o capriote de macaco? Tem aí ele de gorila? Tem aí? Não sei. Olha lá.
0: Gente, não é possível.
1: Cara, sabe o que é o pior? É que o capriote
0: não
1: tem 2,10 de altura.
2: E ele
1: tem que abaixar muito.
0: Não é possível.
2: E aí eu tava narrando o jogo, eu pus a câmera porque eu sabia que ele ia passar pra fazer uma zoeira e fiquei filmando.
0: Não é possível.
2: Olha lá, o campeão fenômeno, velho.
1: Meu Deus do céu.
2: Põe de egípcia.
1: Pra quem não sabe, acompanha as imagens no YouTube oficial da Bandeirantes, por favor. Isso aí tem que estar nas redes sociais da Bandeirantes.
0: Cara,
2: tem.
1: Alô Digital.
0: Eu acho
2: tem que
0: também.
2: Tem que fazer. No final do ano
0: não,
2: tem que fazer um
0: não
2: compilado.
0: Não tem o dia do chefe? No dia do chefe.
1: No dia do chefe a gente
0: eu
1: posta.
0: Acho que tem que ser postado. Olha.
2: Quando que é o dia da árvore?
0: Falamos muito aqui, hein? É. Só.
2: Não dia sei. Do chefe, desculpa, dia do chefe.
0: Dia do chefe, vou até pesquisar.
2: Não, tem dia da árvore.
0: Já
2: capriote,
0: passou.
2: É, exato.
0: Foi recente, inclusive, o dia da árvore.
2: Ah, é?
0: É. Já,
2: se você
0: foi
2: fosse
0: agora,
2: uma árvore,
0: que semana,
2: qual você seria?
0: 21 de setembro, no mês do rádio.
2: Se você fosse uma árvore, qual você seria?
0: Nossa, cada pergunta, uma árvore.
2: Curiosidade, claro. Uma árvore florida, uma, sei lá, uma seringueira, vai saber.
0: Um
2: jacarandá.
0: Uma árvore de azaleias,
2: de
0: com
2: azaleias.
0: Certeza.
2: Você, Fabiane.
1: Acho que uma araucária.
0: Nossa, uma araucária, olha, foi profundo. Foi profundo. Ele quer que pergunte pra ele.
2: Não, não quero.
0: Que
2: eu deixei isso. Eu dei a deixa. Vai, fala.
0: Eu
2: só perguntei.
0: Não, é demais. Ó, vamos pro intervalo, a gente volta já. Esse Esporte em Debate.
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2: Agora faltando 5 para as 9, o Esporte em Debate para você no ar nesse feriadão de 12 de outubro. Tem mais um recado aqui do João Paulo Capelanes.
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2: Tá, então, vamos atualizar esse palpitômetro aqui. Olha, o Denis tá voando, hein?
5: Ó, ainda verdade, temos atualizações a caminho.
2: A caminho,
5: passada o fim da rodada, o fim da rodada.
2: Olha só, hein?
3: Como assim?
5: Ao final da rodada. Isso aqui é jogo dessa rodada.
3: Mas você já não contabilizou ainda, né?
5: Ainda não. Ainda não.
2: Dá.
5: Isso aqui não tá atualizado. Então,
2: pode passar o placar atual.
5: Eu trabalho pra Lucas Bueno amanhã. Sim,
2: esse vamos passar o placar atual, então. Bora. Antes que a rodada se encerre com o Cruzeiro, com o jogo do Cruzeiro aqui, Bragantino e Cruzeiro. Então, o Denis, 96 pontos, né?
3: Largo.
2: Pretzel, 91. Tava nervoso ontem com o resultado do Inter, Flamengo, por causa do palpitômetro.
3: Exato.
5: Tá ali na tela pra quem acompanha no YouTube.
2: Quesada também, né? 91. O Capela vem com 86. Eu que estraguei a vida do Capriotti.
3: Graças
2: aqui na
3: Deus,
2: semana passada.
3: Assim.
2: Ele ficou muito bravo?
3: Continue
2: ele ficou muito
3: assim.
2: Bravo?
3: Que bravo.
2: Ó, 84 pontos pro Capriotti.

0: demitido.
1: Tá na lanterna do palpitômetro. Aliás, daqui a pouco ele tá aqui hoje. Tem resenha, não tem?
2: Tem, daqui a
1: hoje
2: pouco.
1: Hoje tem, daqui a pouco ele tá aqui. Ele e o Guilherme Agrela.
0: Eles vão apresentar a resenha hoje?
1: É, hoje tem.
0: Aí sim, hein? Maravilha.
1: Hoje tem ao vivo. Hoje
0: inclusive,
1: tem ao vivo.
0: Inclusive, os caras fizeram um desafio de futebol e foi uma das coisas mais ridículas que eu vi na minha vida.
1: Eu perguntei se você tinha participado.
0: Não. Eu não participei.
1: Mas o de tênis foi muito legal, porque eu estava
2: presente.
1: É que
2: presente. É o Shark Attack.
1: Eu fui.
2: Se fosse o Baleia Attack, você
0: o Baleia Attack eu estava presente, né? Não, mas o... Você participou? Eu não sabia disso. Você jogou tênis com eles?
1: Não, eu não joguei tênis. Eu participei, eu estava lá presenciando. Eles foram na quadra que eu gravo. Meu professor lindo, um beijo pra você, meu amor.
0: E aí?
1: E aí gravaram com o Everton.
0: É, o Everton, ex-jogador do Borussia, do Corinthians.
1: Gravaram com
0: o
1: Everton. Foi engraçado demais, assim, os dois. Foi. Mas o Agrela me surpreendeu, porque...
0: Desenrolado?
1: Não, batendo bem na bola, tudo.
0: Tem aí o Agrela, os caras sem camisa. Meu, eles parecem duas lagartixas, velho. É uma coisa maravilhosa.
2: Isso aí foi lamentável, né?
0: Vamos explanar.
2: A gente tem o grupo.
0: Vamos explanar. A gente tem um grupo do digital, que estão todos os chefes do grupo lá. Porque o digital nosso...
2: Johnny Saad tá no grupo.
0: Não, o Johnny já não tá, né? Mas tudo bem. É quase isso. E aí os caras pegaram, tiraram um print dos dois sem camisa. O pessoal acha que seria legal postar pra poder anunciar
1: o...
0: Os caras parecem custava duas lagartixas,
2: né? Camiseta, né?
1: Mas eu falei que a gente... Ele falou que você preparou todo ali o esquema pra eles irem. Olha aí.
0: Olha, parece um gafanhoto, velho. Parece o lobo.
1: Eu falei pra ele, você põe a mão na cabeça como se fosse dar o toque do vôlei e tira a mão.
0: Exato.
1: Mas aí ficou aqui a mão,
0: não,
1: né?
0: Eles
1: ficou no ombro.
0: Achar que ataque,
2: cara,
0: velho.
2: Coloca a camisa,
0: até profissional,
2: né?
0: Tem dificuldade. Põe a camisa, né? Que nem eu, cara. Vou tomar sol.
1: Mas achei que você ia lá pra mostrar como é que fazia o Shark Attack.
0: Só sou um baleia ataque, não é o meu tamanho.
1: A gente
0: velho.
1: Tem que fazer um de beach tênis aí. Você
0: joga beach tênis, Aninha?
1: Também, jogo.
0: É desenrolada?
1: Jogo.
0: É?
1: Jogo.
0: Vou marcar, então.
1: Aí vamos ver se eles conseguem fazer a bandejinha.
0: O que é isso?
1: Do beach tênis. Quando você abre, pega a bola pra passar por trás.
0: Não, aí eu vou tomar um pau dela. Não sei nem o que é bandejinha, velho. Mas é mal sacar, eu sei.
1: Bandejinha?
0: É.
1: Bandejinha aqui, ó, do garçom. Bandejinha pra pegar, dar só um toquinho pra bola passar pro outro lado.
0: Não, não,
2: tipo a do basquete,
0: não.
2: Né?
0: Cara, pra verdade, eu fico constrangido de jogar beach tênis.
1: Por quê?
0: Ah, porque como eu tô muito gordo, eu pego a raquete de beach tênis e parece que eu tô com uma paleta mexicana na mão.
1: Não é possível, que absurdo. Olha que absurdo.
2: O tablito.
1: Olha que absurdo.
0: Parece que eu tô com o tablito na mão. Caramba, pega a raquete.
1: Não é possível.
0: Tá aqui,
1: não é possível. Mas, ó, eu acho que assim, você ia ver, faz bem. Você que tá fazendo exercício, fazendo corrida, beach tennis, você anda, corre na areia, vai pra frente, vai pra trás, vai pro lado, pro outro, acompanha.
0: Tem uns
1: vai, Fabiane,
0: bom.
1: Sem cara, Fabiane? É.
2: Ah, eu não sou o cara mais... habilidoso.
1: Esportes com raquete, não? Né? Esportes com raquete,
2: não? Assim, ó,
1: não.
2: Futebol, eu tô há 6 meses sem jogar por causa de um probleminha no joelho, mas era o único que eu sabia jogar e mais ou menos ainda. Os outros, acho que só com muito tempo de treino, viu?
1: Ó, bandejinha, ó, que eu sou gancho e smash.
0: Vôlei de praia eu sou desenrolado.
1: Vôlei de praia
0: eu sou desenrolado. Sou voluntarioso. Não tem bola perdida.
2: Ping-pong?
0: Cara, ping-pong eu também jogo minimamente razoável.
2: Sinuca.
0: Sinuca
1: é demais.
0: Pano verde sou eu.
1: Sinuca é demais. Sinuca é.
0: Pano verde. Quem quiser me desafiar aí,
1: é
0: eu entrego o que vocês quiserem aí se eu perder. Me aposto minha casa que eu não perco sinuca pra vocês.
2: Que é isso.
0: Sinuca,
1: tá,
0: é gol da Chapecoense.
2: Gol da Chape, hein?
0: É.
2: Agora vai. Vambora, turma.
0: É o de honra.
1: Vamos,
0: é
1: né? Vamos, 9-1.
0: Nossa, estourou já, vambora.
1: Foi, né?
0: Foi.
1: Obrigada, tá? Um prazer estar com vocês aqui.
0: Boas férias pra mim. Só
1: volto
0: semana que vem, se Deus quiser.
2: Qual a próxima vez que essa formação se repete?
0: No plantão
1: no final
0: de
1: do
0: ano,
1: né?
2: Será que vai ser assim esse time?
0: Boa pergunta.
2: Tamo junto, turma.
0: Valeu,
1: beijo,
0: turma.
1: Tchau.
0: Bom descanso.
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